0: está agora na hora de trazer o perfil de mais um jogador à Gol FM.
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2: Bruno Fernandes, nascido a 8 de setembro de 1994 na Maia, é um médio ofensivo conhecido pela sua visão de jogo, capacidade de passe e precisão nos remates. Iniciou a sua carreira profissional no Boa Vista e rapidamente se destacou no futebol português. Em 2012, ainda nas camadas jovens, transferiu-se para o Novara, da Série B italiana, onde continuou a demonstrar o seu talento. A sua performance chamou a atenção de clubes maiores e em 2016 Bruno Fernandes assinou pela Udinese. No entanto, foi no Sporting, onde chegou em 2017, que se tornou uma estrela internacional. Na temporada de 2018-2019 foi o melhor marcador da Liga Portuguesa e ajudou o Sporting a conquistar a Taça de Portugal. Em janeiro de 2020, Bruno Fernandes viria a transferir-se para o Manchester United, onde no clube inglês rapidamente se estabeleceu como um dos jogadores-chave, contribuindo com golos e assistências cruciais e ajudando a equipa a alcançar a final da Liga Europa em 2021. A sua capacidade de influenciar o jogo e a sua versatilidade no meio-campo foram amplamente reconhecidas, tornando-o um dos melhores médios ofensivos da Premier League. Além do sucesso a nível de clubes, Bruno Fernandes também é uma peça fundamental na seleção portuguesa. Fez a sua estreia internacional em 2017 e tem sido uma presença constante, contribuindo para a equipa em competições importantes, incluindo o Campeonato de Europa e a Liga das Nações. Nesta altura, continua a ser um jogador influente no Manchester United e na seleção, solidificando a sua reputação como um dos melhores médios da sua geração.
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0: E agora seguimos com os craques da Liga Portuguesa, neste produto 100% palavra.
2: Fary Faye, conhecido simplesmente como Fary, é um dos jogadores mais icónicos que passaram pelo Boa Vista, tornando-se uma figura querida entre os adeptos do clube do Bessa. Natural do Senegal, Fary chegou a Portugal no final dos anos 90, começando a sua carreira na Académica de Coimbra e depois no Beira-Mar. No entanto, foi no Boa Vista que o avançado deixou uma marca especial, tanto pela sua garra em campo como pela longevidade no clube, onde se tornou um símbolo de dedicação e amor à camisola. O avançado ingressou no Boa Vista em 2013 e permaneceu durante várias épocas, vivendo momentos de altos e baixos que incluíram a queda do clube para divisões inferiores devido a problemas financeiros e administrativos. Em campo, o senegalês destacava-se pela sua força física, velocidade e espírito de luta, características que faziam dele um jogador incansável e uma constante ameaça para as defesas adversárias. Apesar de não ser um goleador prolífico, a sua entrega e trabalho árduo o tornaram-no numa peça fundamental na equipa, tanto nas competições nacionais como nas europeias. A relação de Fary com os adeptos boavisteiros foi um dos pontos altos da sua carreira. O avançado senegalês conquistou o respeito dos fãs, não apenas pelo seu desempenho em campo, mas também pela lealdade demonstrada ao clube, mesmo nos momentos mais difíceis. A sua ligação ao Boa Vista manteve-se sólida, mesmo nas épocas de crise, com Fary a assumir uma postura de líder e de exemplo para os colegas, sendo visto como um verdadeiro capitão dentro e fora das quatro linhas. Ao longo da sua carreira no Bessa, Fary jogou quase 200 de jogos com a camisola achatrezada, apontando 48 golos dos 163 que registrou durante o seu percurso no futebol. Mesmo após pendurar as chuteiras, a sua ligação ao Boa Vista permaneceu viva, com Fary a ser lembrado como um símbolo de resiliência e dedicação ao emblema achatrezado. A sua trajetória nos boavisteiros é uma história de superação e lealdade que reflete o espírito batalhador do clube, fazendo de Fary uma figura inesquecível na história recente do futebol português.
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0: E agora seguimos com os craques mundiais neste produto 100% palavra.
4: Eu creio que é um gol sonhado.
2: Diego Armando Maradona é um dos nomes que salta à vista em cada pergunta sobre os melhores jogadores de sempre. El Pibe confunde-se com a história do futebol e foi no Argentinos Júniors que vestiu a sua primeira camisola, iniciando uma carreira que viria a ter contornos de um bom filme dramático. Golos e mais golos conquistaram de imediato a opinião pública argentina, que percebeu instantaneamente que ali poderia estar um diamante transgeracional. E não se enganaram. Maradona marcou uma era ao serviço do seu clube de formação, o suficiente para merecer a chegada ao Boca Juniors, o gigante de La Bombonera, onde se estreou após 116 golos em 5 épocas. O registro inigualável para um médio ofensivo teve continuidade pelos chineses, onde esteve por apenas uma temporada antes de viajar para a Europa. A primeira paragem foi em Barcelona, lugar onde se afirmou após uma campanha desastrosa da Argentina no Mundial de 82. 2 anos na Catalunha valeram-lhe o estatuto de um dos melhores jogadores do mundo, para além de 3 títulos nacionais, embora também tenha começado uma série de episódios extra-campo que deixaram uma mancha no seu percurso enquanto jogador. A dureza dos adversários por Espanha valeu-lhe várias quesílias com rivais e com a sociedade espanhola, polémicas essas que precipitaram a saída para a Itália. Em Nápoles, no sul subdesenvolvido do país, o astro argentino foi elevado ao estatuto de Deus. Historicamente incapaz de rivalizar com os gigantes do Norte, o Napoli investiu esforços para montar uma equipa competitiva, oferecendo condições para que o seu novo número 10 brilhasse como nunca. 7 temporadas foi o tempo que passou no estádio São Paulo, entretanto rebatizado com o seu nome, muito devido às conquistas de 2 campeonatos italianos, os únicos da história do clube até o ano de 2023. Para além desses feitos, Diego Maradona conduziu o Partenopei à vitória na Taça UEFA de 89, numa altura em que tinha uma alegada relação estreita com a poderosa máfia da cidade. De resto, a vida social de El Pibe ficou conhecida pela ligação às drogas e outros delitos, com histórias intermináveis que ainda hoje são guardadas em cada canto da cidade. Foi também durante o seu tempo no Napoli que o argentino escreveu o capítulo mais bonito da sua carreira, quando em 1986, com a autoproclamada Mão de Deus, levou a sua seleção à conquista do Mundial do México. 5 golos e 5 assistências foram decisivos para o título mais desejado, que culminou com a atribuição do prémio de melhor jogador do mundo à grande estrela da Albiceleste. Diego viria a regressar à Espanha em 1992, vestindo a camisola do Sevilha, antes de voltar ao seu país natal, numa fase descendente da carreira, para se despedir ao serviço do Newell's Old Boys e, claro, do seu Boca Juniors. Não há futebol sem Maradona, nem Maradona sem futebol. O seu pé esquerdo abençoado tornou-se maior que a sua personalidade excêntrica, com amor e ódio a caminharem lado a lado nas opiniões espalhadas por todo o mundo. O seu estilo inconfundível influenciou fornadas inteiras de futebolistas, preservando uma verdadeira religião em volta da sua memória, ainda hoje praticada por milhões de crentes em El Diego.
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2: O Celtic Football Club é um dos clubes de futebol mais importantes e tradicionais da Escócia e do mundo. Fundado em 1887, na cidade de Glasgow, o Celtic construiu uma história repleta de sucessos nacionais e internacionais, consolidando-se como um gigante do futebol europeu, especialmente nas conquistas da década de 1960. Desde a sua fundação, o Celtic destacou-se como uma força dominante no futebol escocês, conquistando o seu primeiro título da Scottish League Championship em 1893, apenas 5 anos após ser criado. O clube rapidamente se tornou um dos mais vencedores do país, ao lado do seu maior rival, o Rangers, com quem protagonizou o famoso Old Firm, um dos derbys mais históricos e intensos do futebol mundial. O maior feito internacional do Celtic ocorreu na temporada de 1966-67, quando a equipa se tornou a primeira do Reino Unido a conquistar a Taça dos Campeões Europeus, a atual Liga dos Campeões. Sob o comando do lendário treinador Jock Stein, o Celtic, apelidado de Lisbon Lions, derrotou o poderoso Inter de Milão na final realizada em Lisboa, no Estádio Nacional, com uma vitória por 2-1. Essa conquista não foi apenas memorável pelo título em si, mas também pela forma como o Celtic jogou. A equipa adotou um estilo ofensivo em contraste com o futebol defensivo da época. Jimmy Johnson e Bobby Murdoch foram 2 dos grandes destaques dessa equipa e o triunfo tornou o Celtic um dos maiores clubes da Europa e um símbolo do orgulho para o futebol escocês. Na mesma temporada, o Celtic conquistou também todos os principais troféus domésticos possíveis: a Liga Escocesa, a Taça da Liga e ainda a Glasgow Cup. Após o título europeu de 1967, o Celtic continuou a ser uma força competitiva na Europa. Voltou a chegar à final da Taça dos Campeões Europeus em 1970, mas foi derrotado aí pelos neerlandeses do Feyenoord por 2-1. Além disso, nas décadas seguintes, o clube fez várias participações dignas de nota nas competições europeias, embora sem repetir o sucesso de 1967. Na década de 2000, o Celtic viveu outro momento importante ao alcançar a final da Taça UEFA, a atual Liga Europa, em 2003, sob o comando de Martin Varonil. Na final realizada em Sevilha, a equipa foi derrotada por 3-2 pelo Futebol Clube do Porto, num jogo intenso que só foi decidido no prolongamento. O Celtic, além dos seus feitos em campo, é um clube com uma rica tradição e identidade cultural. Fundado com o objetivo de ajudar a comunidade irlandesa de Glasgow, o Celtic manteve uma forte ligação com as suas raízes católicas e irlandesas, sendo uma parte integrante da comunidade local. O clube continua a ser uma potência no futebol escocês, regularmente conquistando títulos da Scottish Premiership e mantendo-se competitivo em competições europeias. O Celtic Park, o estádio da equipa, é famoso pela sua atmosfera vibrante e apaixonada. O emblema britânico também possui uma forte base de adeptos a nível global, que seguem fielmente o clube, tanto nas competições domésticas como nas europeias, celebrando o legado de conquistas e o espírito do futebol ofensivo e competitivo que sempre os caracterizaram. Em suma, o Celtic Football Club é mais do que apenas um clube de futebol. É um símbolo de orgulho para os seus adeptos e uma das instituições mais veneradas do futebol europeu. A conquista da Taça dos Campeões Europeus de 1967 permanece o ponto mais alto da sua rica história e o legado do clube continua a ser transmitido através das gerações.
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0: E está agora na hora de trazer mais um grande feito histórico à Golo FM.
2: A época de 1986-87 será sempre lembrada como um dos momentos mais gloriosos da história do Futebol Clube do Porto. O clube português, que havia conquistado o seu espaço no panorama nacional, lançou-se à conquista da Europa e do mundo sob a liderança do treinador Artur Jorge e de uma geração de jogadores que eternizou o seu nome nos anéis do futebol. Foi a temporada em que o Futebol Clube do Porto conquistou pela primeira vez a Taça dos Clubes Campeões Europeus, vencendo o poderoso Bayern de Munique na final e mais tarde ergueu a Taça Intercontinental, solidificando o estatuto dos dragões no topo do futebol mundial. A caminhada até à final da Taça dos Clubes Campeões Europeus começou com a eliminação do Rabat Ajax, de Malta, e do Vítkovice, da então Checoslováquia, em rondas relativamente tranquilas. Nos quartos de final, o desafio foi mais exigente, com o Futebol Clube do Porto a defrontar o Brøndby da Dinamarca. Depois de uma vitória por 1-0 na primeira mão, os dragões sofreram em Copenhaga, mas conseguiram arrancar um empate a um golo, garantindo a passagem às meias-finais. Aí, a equipa de Artur Jorge encontrou o Dinamo Kiev, uma das formações mais fortes da altura, liderada pelo carismático Valery Lobanovski. O Porto impôs-se com uma vitória por 2-1 no Estádio das Antas e um triunfo com os mesmos números na Ucrânia, carimbando a passagem à final. A grande final, disputada a 27 de maio de 1987, no Estádio Prater, em Viena, colocou o Futebol Clube do Porto frente ao poderoso Bayern Munique, uma das equipas mais temidas da Europa. A formação alemã, recheada de estrelas como Jean-Marie Pfaff e Lothar Matthäus, partiu como favorita. O jogo começou da pior maneira para os portugueses, com Ludwig Kogl a marcar para o Bayern logo aos 25 minutos. Contudo, a história deste encontro seria escrita com uma reviravolta épica. Aos 77 minutos, Rabah Madje protagonizou um dos momentos mais icónicos da história do futebol, com o famoso calcanhar de Viena a empatar a partida.
6: Brasco para Juari, Madje com espaço vai marcar, golo!
2: Apenas 3 minutos depois, Juari, após assistência de Madjer, fez o 2-1, selando a vitória e colocando o Futebol Clube do Porto campeão europeu pela primeira vez.
6: 1-1 com Winkelhofer, já passou Madjer, o cruzamento, Juari, golo! É golo do Porto! Juari!
2: A conquista da Taça dos Campeões Europeus foi recebida com enorme euforia em Portugal, mas os dragões não ficaram por aí. No final do ano, o Futebol Clube do Porto viajou até Tóquio para disputar a Taça Intercontinental frente ao Peñarol, do Uruguai, campeão da Taça de Libertadores. Este era o derradeiro teste para os dragões se afirmarem como uma verdadeira potência mundial e o jogo foi disputado sob condições difíceis, com o campo molhado e a chuva a cair incessantemente. O duelo terminou empatado a 1 no tempo regulamentar, com o gol dos portistas a ser marcado novamente por Madjer, um herói improvável que se tornou o símbolo desta geração. A decisão foi então levada a prolongamento, onde o Futebol Clube do Porto, num jogo extremamente equilibrado, conseguiu o gol da vitória já perto do final, com uma jogada concluída por Juari. O resultado final de 2-1 deu aos dragões o título de campeão do mundo, solidificando a sua presença entre as melhores equipas do planeta. Este conjunto de feitos consagrou uma geração de jogadores que incluiu nomes como Fernando Gomes, João Pinto, Celso e Paulo Futre, que foi um dos principais responsáveis pelo sucesso da equipa ao longo daquela época. A liderança calma e estratégica de Artur Jorge foi também crucial para que o Futebol Clube do Porto atingisse estes patamares de sucesso. A vitória na Taça dos Campeões Europeus e na Taça Intercontinental em 1987 marcou uma viragem na história do Futebol Clube do Porto e do futebol português. O clube azul e branco, que até então se afirmava sobretudo no contexto doméstico, conseguiu abrir as portas da glória europeia e mundial, sendo a primeira equipa portuguesa a conquistar a Taça Intercontinental. O sucesso desta época foi o catalisador para as futuras conquistas internacionais do Futebol Clube do Porto, que anos mais tarde voltaria a dominar na Europa sob a orientação de José Mourinho. Mas 1987 permanece como o ano que deu início a essa era de sucesso internacional.
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0: Vamos lá olhar agora para o perfil de mais um jogador aqui na primeira rádio de desporto.
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2: Mohamed Salah, nascido a 15 de junho de 1992 em Nagrig, Egito, é um avançado amplamente reconhecido pela sua velocidade, habilidade e capacidade de finalização. Iniciou a sua carreira profissional no El Moukaoun, antes de se transferir para o Basileia em 2012, onde rapidamente se destacou na Suíça. O sucesso no Basileia levou Salah a uma transferência para o Chelsea em 2014, mas encontrou mais destaque na Fiorentina e, subsequentemente, na Roma, na Série A italiana. Em Itália, Salah solidificou a sua reputação como um dos melhores extremos da Europa, o que lhe valeu uma transferência para o Liverpool em 2017. Nos Reds, o jogador teve um impacto imediato. Na sua primeira temporada, marcou 32 golos na Premier League, estabelecendo um novo recorde de golos numa única temporada. Salah desempenhou um papel crucial na conquista da Liga dos Campeões em 2019 e da Premier League em 2020, sendo um dos principais marcadores e assistentes da equipa. A sua capacidade de marcar golos em momentos decisivos e a sua consistência ao longo das temporadas foram fundamentais para o sucesso do Liverpool. Além da sua carreira a nível de clubes, Salah é um pilar na seleção egípcia, representando o seu país em competições internacionais como o CAN e o Campeonato do Mundo. Atualmente continua a ser um dos jogadores mais influentes da formação inglesa e um dos melhores avançados do mundo, mantendo a sua forma impressionante e contribuindo significativamente para a equipa.
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0: Agora nesta emissão seguimos com os craques da Liga Portuguesa, aqueles que mais se destacaram. O talento desses craques imortalizou-os, mas a vida pós-carreira nem sempre é fácil e alguns enfrentam também desafios em manter a mesma relevância. É para ouvirmos também aqui nestas emissões da primeira rádio de desporto esses craques que mais se destacaram na Liga Portuguesa.
2: Radamel Falcão, o avançado colombiano nascido em 1986, tornou-se uma das maiores referências ofensivas do Futebol Clube do Porto e do futebol europeu na década de 2010. Chegou ao clube português em 2009, vindo do River Plate, com o desafio de substituir Lisandro López, um avançado que tinha deixado uma marca forte no Porto. No entanto, Falcão rapidamente mostrou que estava à altura da responsabilidade, revelando uma capacidade goleadora e um instinto de finalização que o destacaram desde o início. Na sua primeira época com os Dragões, marcou 25 golos no campeonato, estabelecendo-se como uma das estrelas da equipa e conquistando o coração dos adeptos. A temporada seguinte, em 2010-2011, foi ainda mais memorável para Falcão e para o clube. Sob o comando de André Villas-Boas, o Futebol Clube do Porto alcançou uma campanha histórica, conquistando a Liga Europa, o campeonato, a Taça de Portugal e a Supertaça. Falcão foi absolutamente decisivo na campanha europeia, terminando a Liga Europa como o melhor marcador com 17 golos em 14 jogos, um recorde até hoje na competição. Na final contra o Braga, foi ele quem marcou o golo solitário que garantiu o título europeu aos Dragões, selando um dos momentos mais icónicos da sua carreira. O colombiano era conhecido pela sua presença constante na área e capacidade de decisão em jogos cruciais, sendo capaz de marcar tanto com os pés como com a cabeça, uma qualidade que o tornou um dos avançados mais temidos na Europa. Além dos golos, Falcão impressionava pela intensidade e dedicação em campo, características que fizeram dele um ídolo imediato para os adeptos portistas. A sua média de golos e a consistência nas exibições elevaram-no ao estatuto de uma das grandes figuras do clube na era moderna. No final da época de 2010-2011, depois de conquistar todos os títulos possíveis em Portugal, Falcão transferiu-se para o Atlético Madrid por uma quantia recorde para o clube espanhol na época. No entanto, o legado que deixou no Porto é inegável. Em apenas duas temporadas, o colombiano somou 72 golos em 87 jogos, um registro impressionante que o coloca entre os grandes avançados da história do clube. Ainda hoje é lembrado como um dos jogadores mais letais e talentosos que passaram pelo Futebol Clube do Porto, e a sua mística como goleador permanece viva entre os adeptos. A passagem de Falcão pelos Dragões foi curta, mas profundamente marcante. A sua determinação, aliada a uma capacidade única de finalização, não só lhe renderam um lugar especial na história do clube, como também lançaram a sua carreira internacional. Em Portugal, Falcão é sinónimo de sucesso e conquista, sendo uma figura inesquecível para os portistas e para o futebol nacional.
0: Olhamos agora nesta emissão para os craques mundiais. Apesar da sua ausência no campo, o legado destes jogadores continua a inspirar novas gerações que procuram também alcançar a mesma grandeza. É para ouvir também aqui na primeira Rádio Desporto os craques mundiais com o Hugo Taveira.
2: Lothar Matthaus é uma das maiores lendas do futebol mundial, conhecido pela sua versatilidade, liderança e longevidade em campo. Nascido a 21 de março de 1961 em Erlangen, na Alemanha, Matthaus teve uma carreira que atravessou mais de duas décadas, acumulando títulos tanto a nível de clubes como de seleções. Ao longo da sua carreira, destacou-se pela sua capacidade de jogar em várias posições, desde médio centro a líbero, sempre com uma entrega impressionante e uma visão de jogo apurada. Matthaus é o jogador com mais internacionalizações pela seleção alemã, com 150, e é reconhecido como um dos jogadores mais completos da sua geração. O seu percurso começou no Borussia de Mönchengladbach, onde rapidamente deu nas vistas. Após destacar-se na Bundesliga, Matthaus foi convocado para a seleção alemã, ainda jovem, integrando o plantel no Campeonato Europeu de 1980, onde a Alemanha Ocidental se sagrou campeã. No entanto, foi com a transferência para o Bayern de Munique em 1984 que Matthaus se tornou uma estrela mundial. Nos seus primeiros anos no Bayern, conquistou 3 títulos da Bundesliga, afirmando-se como um dos melhores médios do futebol europeu. O seu futebol dinâmico, capaz de atacar e defender com a mesma eficiência, e o seu poderoso remate tornaram-no uma peça essencial no meio-campo bávaro. A nível internacional, Matthaus foi protagonista em diversas competições, mas os mundiais foram o palco onde mais brilhou. Esteve presente em 5 campeonatos do mundo, um recorde para a época, e em 1986, na final contra a Argentina, Matthaus teve a tarefa ingrata de marcar Diego Maradona, um confronto icónico que ajudou a definir a rivalidade entre ambos. Embora a Alemanha Ocidental tenha perdido a final, o talento de Matthaus já era amplamente reconhecido. Em 1988, o jogador fez uma mudança para o futebol italiano, assinando pelo Inter de Milão, onde jogaria um papel fundamental. Sob o comando de Giovanni Trapattoni, Matthaus levou o Inter à conquista da Série A em 1988-89, quebrando um jejum de 9 anos. Essa equipa do Inter é lembrada como uma das mais fortes da história do clube, e Matthaus foi a principal estrela, ajudando também a conquistar a Supertaça de Itália e a Taça UEFA em 91. A sua passagem por Itália solidificou o seu estatuto de um dos melhores jogadores do mundo. Mas foi no Mundial de 1990 que Matthaus viveu o seu maior momento. Capitaneando a seleção da Alemanha Ocidental, liderou a equipa até à vitória, conquistando o troféu em Itália. Matthaus foi o grande maestro do meio-campo, com exibições de encher o olho, marcando 4 golos no torneio, incluindo um dos mais belos da sua carreira, frente à Jugoslávia. Na final, a Alemanha Ocidental derrotou a Argentina de Maradona por 1-0, ligando a derrota de 1986 e coroando Matthaus como campeão do mundo. Após este feito, foi premiado com a Bola de Ouro em 1990, consolidando o seu lugar na elite do futebol global. Matthaus regressou ao Bayern em 1992, já como uma lenda viva. Na sua segunda passagem pelo clube, continuou a brilhar e já numa fase mais tardia da carreira foi recuado para a posição de líbero, onde demonstrou a sua inteligência tática. Nos anos seguintes ajudou o Bayern a vencer mais 4 títulos da Bundesliga e a Taça UEFA em 1996, tendo ainda um último grande momento internacional no Euro de 1996, onde a Alemanha, já unificada, voltou a conquistar o título europeu. Embora já não fosse a figura central da equipa, o seu papel de líder foi decisivo. Aos 39 anos, Matthaus deu mais uma prova de longevidade, participando no Mundial de 1998, tornando-se o primeiro jogador a disputar 5 campeonatos do mundo. Encerrou a sua carreira internacional após o Euro 2000, mantendo o recorde de mais internacionalizações pela Alemanha. Continuou a jogar pelo Bayern até esse mesmo ano, antes de se despedir definitivamente do futebol no Metro Stars dos Estados Unidos. Lothar Matthaus é um nome que ressoa na história do futebol, não apenas pelas suas conquistas, mas também pelo espírito competitivo e capacidade de se reinventar ao longo de uma carreira tão longa. Com um impressionante total de 25 títulos conquistados, é uma verdadeira lenda do desporto.
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9: E acho que já estávamos a meio do campeonato como mortos. Mas este grupo de trabalho é um grupo com caráter. Fomos à luta, unimos-nos e o que é certo é que nos momentos mais decisivos o Portimonense disse que sim. Então é o meu obrigado a este grupo de trabalho fantástico, a estas pessoas todas que se uniram hoje em Portimão para nos dar força e Portimão ainda é de segunda liga.
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0: Vamos lá olhar agora para mais um gigante adormecido aqui na primeira Rádio Desporto.
2: O Aston Villa Football Club é um dos clubes mais antigos e tradicionais da Inglaterra, com uma rica história de conquistas nacionais e internacionais. Fundado em 1874, o clube sediado em Birmingham tornou-se um dos criadores da Football League em 1888 e posteriormente da Premier League em 1992. Os Villans, como são carinhosamente chamados, sempre se destacaram no futebol inglês, especialmente no final do século XIX e início do século XX, período em que o clube conquistou a maioria dos seus títulos domésticos. No entanto, o maior destaque na história do Aston Villa vem das suas conquistas europeias, que colocaram o clube no mapa internacional. O auge dessa trajetória ocorreu na temporada de 1981-82, quando o Aston Villa conquistou a Taça dos Clubes Campeões Europeus, a atual Liga dos Campeões. Sob o comando do técnico Tony Barton, o clube surpreendeu ao derrotar o gigante alemão Bayern de Munique por 1-0 na final disputada em Roterdão, com o golo de Peter Witt. O histórico desempenho do jovem guarda-redes Nigel Spink, que entrou em campo logo no início devido a uma lesão do titular, foi crucial para a vitória histórica. Esta conquista colocou o Aston Villa no seleto grupo de clubes ingleses campeões europeus. No ano seguinte, o clube venceu ainda a Supertaça Europeia ao derrotar o Barcelona em 1983. Nessa disputa em dois jogos, o Aston Villa perdeu a primeira partida por 1-0 em Camp Nou, mas conseguiu uma vitória por 3-0 em Villa Park, assegurando o título no agregado de 3-1. Essas conquistas marcaram o ponto mais alto da história internacional do emblema. Além dos títulos europeus, o Aston Villa tem uma longa tradição de sucesso em competições domésticas, tendo vencido a primeira divisão, agora chamada Premier League, por 7 vezes, e conquistando a FA Cup em outras 7 ocasiões, sendo a mais recente em 1957. Esses títulos fazem do Villa um dos clubes mais laureados da Inglaterra, e o Villa Park, o seu estádio desde 1897, é uma das arenas mais emblemáticas do futebol britânico. O clube passou por altos e baixos nas últimas décadas, incluindo despromoções e retornos à elite do futebol inglês, mas a história e as glórias do Aston Villa, especialmente na Europa, onde está de regresso à Liga dos Campeões, permanecem como momentos icónicos na rica trajetória do emblema.
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8: É 1:29.
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11: O Portimonense garantiu a permanência na 2ª Liga Portuguesa ao vencer o Farense por 1-0 no derby algarvio da última jornada, num jogo com impacto direto na definição da parte baixa da tabela. A equipa de Portimão conseguiu ser mais eficaz num encontro equilibrado, tendo o único gol da partida sido feito por Samuel Neves aos 26 minutos e acabou por somar os 3 pontos que lhe permitiram subir ao 15º lugar, o primeiro acima da linha de despromoção. Este desfecho teve efeitos imediatos na classificação, já que atirou o Farense para o 16º posto, zona de play-off, apesar de ambas as equipas terminarem com 40 pontos. Deste modo, a turma orientada por José Faria vai defrontar o Belenenses no play-off de manutenção ou subida da 2ª Liga. No final da partida, o técnico adjunto do Farense, Cristiano Brito, considerou que foi um jogo muito complicado e admitiu que a incapacidade da equipa em criar verdadeiro perigo durante a primeira parte acabou por pesar bastante no desfecho final da partida. Ainda assim, reforçou que o pensamento do grupo está agora totalmente focado no play-off frente ao Belenenses.
13: Boa noite, é um bocadinho o que acabou por perguntar. Um jogo muitas vezes muito disputado, mas com pouca qualidade, parte a parte. Sabíamos que era um jogo impróprio, ou seja, era praticamente uma final, onde o Portimonense praticamente procurou muito, muito momento de bola parada, linhas fechadas, procurar transição. A verdade é que nós nunca conseguimos criar na primeira parte um real momento de perigo. E o Portimonense acaba de fazer gol num lance de bola parada, onde sabíamos que eles eram fortes. Na segunda parte, aí sim, entramos melhor, com mais personalidade, a conseguir criar situações de perigo. Pelo corredor, por dentro estava difícil, criámos uma situação, bola à barra, assim, temos outra do Carter, infelizmente a bola não entrou. E agora é preparar a equipa para os próximos dois jogos, que vão ser completamente decisivos.
11: Já Tiago Fernandes, treinador do Portimonense, destacou a enorme entrega dos seus jogadores, afirmando que a equipa esteve gigante em todos os momentos do encontro, tanto nos períodos de maior dificuldade como nas fases em que conseguiu superiorizar-se ao adversário.
14: O sentimento de uma partida que iria ser difícil. Nós sabíamos que tínhamos de ter um jogo nos limites das nossas capacidades. Os jogadores foram enormes, mais uma vez. Não concedemos qualquer oportunidade ao Farense, praticamente, de golo. E acho que a equipa esteve muito bem em todos os momentos de jogo e isso fez com que nós tivéssemos uma vitória justíssima. Não conseguimos fazer o 2-0, que nos daria outra tranquilidade. Mas foi importante. Dar uma palavra, em primeiro lugar, ao Oliveirense e ao Penafiel. São dois grandes clubes que merecem voltar à 2ª Liga o mais rapidamente possível. Uma palavra também ao Farense, que é um clube com pessoas que eu gosto muito também. O presidente João, um grande amigo, e desejo-lhe a maior sorte agora para os playoffs. E da nossa parte, eu disse sempre aos jogadores, foi a maior lição da minha vida como treinador, foi esta época, porque foi o ano que aprendi mais como treinador, que evoluiu mais, que me fez sair da zona de conforto todas as semanas. Foi uma tarefa muito difícil, mas eu nunca desisti, nunca deitei a toalha ao chão, e mesmo em alturas que tivemos 8, 9 jogos sem vencer, e praticamente uma volta sem ganhar em casa, só tínhamos uma vitória, acreditei sempre nestes jogadores, mesmo com as saídas de alguns jogadores também eram importantes para nós. Nunca deitámos a toalha ao chão. Eu disse-lhes uma vez numa palestra que a maior lição da minha vida foi quando meu pai morreu de mão dada comigo, e são momentos que eu jamais vou esquecer, que ficaram gravados para mim, que foi ele apertou-me a mão 2-3 vezes com uma força enorme, para quem estava em coma, e vimos que ele deixou de apertar, estava com a minha irmã, e chamámos a enfermeira para ver o que é que se passava, e ela disse já não há mais nada a fazer. E quando isto acontece, nós caímos numa realidade de vida muito dura, e é uma grande lição para mim, porque ali eu senti que ali não há mais nada a fazer. E eu disse aos jogadores que enquanto não nos disserem que não há mais nada a fazer, por mim, por todos, vamos lutar até ao fim. Foi uma vitória épica, nos últimos 8 jogos fomos a melhor equipa a par do Leixões, com miúdos adaptados, com jogadores adaptados, e fomos uns autênticos guerreiros. Parabéns a todo o staff, toda a estrutura, toda a direção, que desde o primeiro ao último dia esteve sempre aqui a dar a cara também connosco. Os capitães também muito importantes no grupo, a segurar o grupo, e eu, como lhes disse, enquanto não nos dissessem que já não havia mais nada a fazer, nós iríamos lutar, e conseguimos. Foi até a última gota de suor, a última gota de sangue. Conseguimos manter o Portimonense na 2ª Liga, que é o mais importante. O objetivo inicial não era este, sem dúvida, mas com o decorrer da época fomos ajustando os objetivos, e o objetivo final era claramente a manutenção, e penso que foi uma época positiva nesse sentido. E daí eu também dizer que estou feliz hoje como treinador, porque foi uma época muito, muito difícil para mim, muito difícil. Acho que tirei mestrado em psicologia, mestrado em saúde financeira, mestrado em tudo, mais alguma coisa, mas é o amor pela profissão, é a paixão pela profissão. Gostava de competir com os meus colegas de igual para igual, com as mesmas armas. Houve jogos que foi difícil, chegámos a ter 3 guarda-redes no banco e 2 suplentes praticamente da equipa principal, o resto eram todos miúdos, mas tivemos sempre uma força enorme. Isto, o futebol é, como eu digo, não há desculpas, temos é que correr, pedalar. Tínhamos uma cidade para representar, tínhamos o Algarve para representar, o Farense faz falta à segunda liga, o Portimonense faz falta à segunda liga, o Olhanense faz falta à segunda liga, o Algarve não pode ficar esquecido do mapa. Nós temos que manter o Algarve no mundo do futebol, no mapa do maior patamar do futebol português, porque no futebol não é só do centro para o norte, o futebol é no sul, sempre houve bons jogadores, boas equipes.

0: E para mim só tem pena de não ter meu pai aqui hoje para festejar, porque sei que ele iria estar muito feliz.
1: Uma homenagem também ao pai.
0: Sim, sim, é o maior, maior exemplo que tenho. A minha mãe fez-me gostar muito do meu pai. Educou-nos desta forma, eu olhar para o meu pai como um ídolo, como uma pessoa muito importante para nós. Quando ele estava em casa não podia haver barulho, quando ele estava em casa nós tínhamos que viver para ele ser feliz na profissão, porque ele era muito bom naquilo que fazia. E é um representante nosso, da nossa família, e ele hoje deve estar muito feliz, de certeza.
2: No outro jogo decisivo da ronda, realizado à mesma hora, o Paços de Ferreira despediu-se da época com uma vitória por 2-1 frente ao Penafiel, mas confirmou a descida à Liga 3. A equipa pacense entrou na última jornada ainda com hipóteses de permanência, mas não dependia de si. O encontro chegou ao intervalo empatado sem golos, numa fase em que o resultado no Algarve já complicava as contas para os castores. A situação agravou-se aos 58 minutos, quando Ibrahima Kebé colocou Penafiel em vantagem. Na reta final, Miguel Mota repôs a igualdade e ainda reacendeu a esperança nas bancadas, mas a vitória do Portimonense acabou por tornar impossível a permanência. Mesmo assim, o Paços ainda chegou ao triunfo nos descontos, com David Costa a fixar o 2-1 final, insuficiente para evitar a descida. No final da partida, Nuno Braga assumiu total responsabilidade pela descida do Paços de Ferreira, admitiu que não conseguiu cumprir o objetivo de manter a equipa na segunda liga.
3: Tenho que dar a cara por isto, porque na realidade fui eu que não cumpri com as obrigações e com o que me propus quando vim para aqui. Eu propus-me a valorizar o clube e a conseguirmos ter uma época tranquila. A realidade é que não conseguimos. Olhamos para a época, vemos que não perdemos com nenhuma das equipas que está aqui em baixo, vemos que não perdemos com nenhuma das três primeiras equipas e mesmo assim não chegou. Torna-se duro, torna-se injusto. Acho que os deuses do futebol não foram justos connosco. Mas mesmo no jogo de hoje, a forma como o jogo foi, acabou por, a determinada altura, nós dizemos que está mesmo tudo contra nós. Parecia que a bola não queria entrar. Mas temos que dar a cara nesta altura e o Paços não merece estar na posição onde vai acabar a época. A verdade é essa, o clube não merece isso e temos que fazer com que o Paços consiga crescer e valorizar-se novamente e chegar aos patamares dele que nem sequer são a segunda liga, são a primeira liga.
2: Já José Manuel Aira destacou que os adeptos do Penafiel mereciam sair felizes com a vitória e considerou que até ao momento do gol do empate, o Paços de Ferreira estava a realizar uma boa exibição e a controlar o jogo.
4: Acho que tínhamos que ser assim. Os nossos adeptos mereciam ter loitado neste xogo por conseguir unha victoria. Acho que hasta o gol do empate de Paços nos estivemos ben, tivemos feito o que queríamos, se xogaba o que nos queríamos, tivemos opcións para aumentar a distancia no marcador, para ter un marcador máis tranquilo. Mas tiramos un bon xogo en 10 minutos. Entón, eso é o que me deixa a sensación de non ter aproveitado unha oportunidade para darlle aos nosos adeptos unha victoria e acabar a época con unha victoria. Mas, alá de eso, creo que a equipa, respecto á competición, respecto ao adversario, e respecto ás outras equipas como tínhamos falado.
2: Com 39 pontos conquistados, o Paços de Ferreira termina a competição na 17ª posição e junta-se à Oliveirense na descida direta à Liga 3, com os aveirenses a fecharem o campeonato no 18º e último lugar, com 34 pontos. Os castores descem, assim, ao terceiro escalão, pela primeira vez em 52 anos de futebol profissional.
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7: Vamos lá olhar agora para mais um grande feito histórico aqui na Primeira Rádio Desporto.
8: A seleção da Hungria entre 1950 e 1954, conhecida como a Equipa de Ouro ou Magiares Mágicos, marcou uma era de glória no futebol mundial, sendo considerada uma das maiores seleções de todos os tempos. Liderada pelo técnico Gustav Sebes e capitaneada por Ferenc Puskás, a equipa destacou-se pela inovação tática com um estilo de jogo ofensivo e envolvente que deixou uma marca indelével no futebol. A fase de ouro começou com uma série de vitórias avassaladoras. Entre 1950 e 1954, a Hungria manteve uma sequência de 31 jogos invicta, sendo conhecida pelo seu sistema tático revolucionário, o 4-2-4, que incluía movimentações ofensivas rápidas e uma troca constante de posições entre os jogadores. Além de Puskás, a equipa contava com talentos como Sandor Kocsis, Zoltán Sibor e Jozef Pozsik, jogadores que formaram uma das linhas ofensivas mais temidas da época. O ponto alto da campanha húngara foi a conquista da medalha de ouro nos Jogos Olímpicos de 1952, em Helsínquia, onde a Hungria venceu a Jugoslávia por 2-0 na final, mostrando ao mundo o seu poderio. Além disso, a seleção também ficou célebre pela histórica goleada de 6-3 sobre a Inglaterra em 1953, no lendário estádio de Wembley, um feito inédito, já que os ingleses nunca haviam perdido em casa para uma equipa fora do Reino Unido. Este resultado consolidou a Hungria como favorita ao título mundial de 1954. Nesse mesmo campeonato do mundo, disputado na Suíça, a Hungria era amplamente favorita. Durante a competição, os húngaros aplicaram uma impressionante goleada de 8-3 sobre a Alemanha Ocidental na fase de grupos. No entanto, na final, enfrentando novamente os alemães, a Hungria sofreu uma inesperada derrota por 3-2, numa virada que ficou conhecida como o Milagre de Berna. Apesar de ter aberto 2-0 nos primeiros minutos, a equipa não conseguiu segurar a vantagem, perdendo a sua invencibilidade num dos momentos mais surpreendentes da história do futebol. Mesmo sem o título mundial, a Hungria de 1950 a 1954 é lembrada pelo seu legado tático e futebolístico, que influenciou profundamente gerações futuras de jogadores e treinadores. A combinação técnica, disciplina tática e criatividade ofensiva deixaram uma marca profunda no desporto, com Ferenc Puskás e seus companheiros eternizados como lendas do futebol mundial.
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7: E agora seguimos com o perfil do jogador neste produto 100% palavra.
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8: Dusan Vlahovic, nascido a 28 de janeiro de 2000 em Belgrado, na Sérvia, é um avançado reconhecido pela sua imponência física, capacidade de finalização e presença na área. Iniciou a sua carreira profissional no Partizan de Belgrado, onde chamou a atenção pela sua impressionante capacidade de marcar golos desde cedo. Em 2018, Vlahovic transferiu-se para a Fiorentina, na Série A italiana, onde rapidamente se destacou como um dos jovens talentos mais promissores da Liga. Durante a temporada de 2020-2021, teve uma atuação notável, terminando como o segundo melhor marcador da Série A, o que levou a um aumento significativo no seu perfil e interesse de grandes clubes europeus. No início de 2022, Vlahovic transferiu-se para a Juventus, uma das maiores equipas de Itália. Nesse clube, continuou a demonstrar a sua qualidade, contribuindo com golos e assistências em competições nacionais e internacionais. A sua presença física e habilidade para finalizar em situações complicadas tornaram-no uma peça fundamental do ataque da equipa. Além do sucesso a nível de clubes, Vlahovic também é um jogador importante para a seleção sérvia. Fez a sua estreia internacional em 2019 e tem sido uma presença constante na equipa, ajudando a Sérvia em competições como o Campeonato da Europa e as qualificações para o Campeonato do Mundo. Mais recentemente, Vlahovic continua a ser um dos principais avançados da Juventus e um dos talentos mais promissores do futebol europeu, consolidando a sua reputação como um goleador prolífico e um jogador de classe mundial.
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9: Os seus prémios, troféus, são apenas uma pequena amostra do impacto que tiveram com o seu legado a ultrapassar as fronteiras do desporto. Está na altura de trazermos mais um craque da Liga Portuguesa aqui à primeira rádio de desporto.
8: Givanildo Vieira de Sousa, mais conhecido como Hulk, é um dos grandes nomes do futebol brasileiro. Com uma carreira que se destaca pela sua força física, habilidade e precisão nos remates, Hulk teve passagens memoráveis por clubes como o Futebol Clube do Porto, Zenit de São Petersburgo e, claro, também pela seleção brasileira. Hulk começou a sua carreira no Brasil, mas foi no futebol asiático que deu os primeiros passos em termos internacionais, quando foi contratado pelo Kawasaki Frontale do Japão. Depois de passar por empréstimos no Consadole Sapporo e no Tokyo Verdy, onde chamou a atenção pelos muitos golos marcados, Hulk começou a ganhar notoriedade e atraiu o interesse de clubes europeus. Em 2008, chegou a Portugal para representar o Futebol Clube do Porto, clube onde viveria uma das fases mais marcantes da sua carreira. Na sua primeira temporada, em 2008-2009, já mostrou o seu valor, contribuindo com 8 golos no campeonato e ajudando o Porto a conquistar o título da Primeira Liga. Rapidamente se tornou uma peça fundamental na equipa portista, destacando-se pela sua força, velocidade e capacidade de finalização. O auge da passagem de Hulk pelo Futebol Clube do Porto ocorreu na temporada de 2010-2011, quando o clube, comandado por André Vilas Boas, venceu a Liga Europa e dominou o cenário nacional, conquistando o Campeonato Português de forma invicta. Hulk foi crucial para essa campanha, terminando como o melhor marcador do campeonato com 23 golos e contribuindo também nas competições europeias. Ao todo, durante as 4 temporadas que passou no Dragão, o jogador brasileiro ajudou o clube a conquistar 4 títulos da Primeira Liga, 3 Taças de Portugal, 3 Supertaças Cândido de Oliveira e a já mencionada Liga Europa. O seu poderio físico transformou-o num dos jogadores mais temidos e admirados da Liga Portuguesa. A sua presença em campo era avassaladora e a sua capacidade de jogar tanto como extremo como avançado deu uma versatilidade tática ao Porto. Durante o tempo que passou em Portugal, Hulk marcou centenas de golos em competições domésticas e internacionais, consolidando-se como um dos melhores estrangeiros que já passaram pelo clube. Em 2012, após o sucesso em Portugal, o atleta foi vendido ao Zenit de São Petersburgo, da Rússia, por um valor recorde na altura. A transferência, avaliada em cerca de 60 milhões de euros, foi uma das maiores da história do futebol português. No Zenit, Hulk continuou a brilhar, ajudando a equipa russa a conquistar o campeonato da Premier League do país e diversas outras taças nacionais. No entanto, mesmo com o sucesso na Rússia, o impacto que teve no Futebol Clube do Porto será sempre lembrado como um dos pontos mais altos da sua carreira. Hulk também teve uma carreira internacional de sucesso, já que foi convocado regularmente para a seleção brasileira, tendo disputado torneios importantes como o Campeonato do Mundo de 2014, realizado no próprio país, e os Jogos Olímpicos de Londres em 2012, onde conquistou a medalha de prata. Embora tenha enfrentado algumas críticas ao longo do tempo na seleção, principalmente pelo seu estilo de jogo físico, Hulk contribuiu com momentos importantes e jogou ao lado de grandes estrelas como Neymar e Oscar. Depois de deixar o Zenit, aventurou-se no futebol chinês, defendendo o Shanghai Sipg, onde continuou a exibir a sua potência e talento, conquistando títulos nacionais. Em 2021, regressou ao Brasil para jogar pelo Atlético Mineiro, onde rapidamente se tornou uma das referências da equipa, ajudando o clube a conquistar o Brasileirão e a Copa do Brasil, somando assim mais alguns títulos para a sua já vitoriosa carreira. Em resumo, o Hulk deixou uma marca indelével no futebol mundial, especialmente em Portugal, onde se tornou um ídolo do Futebol Clube do Porto. A sua força, habilidade e capacidade de decisão transformaram-no numa das figuras mais icónicas a vestir a camisola azul e branca, sendo sempre lembrado no clube como legado do incrível Hulk.
10: Me preocupo muito chegar pela porta da frente e sair pela porta da frente. Sair valorizado, sair respeitado, então isso não tem preço. Então procuro estar com a cabeça boa para jogar. Graças a Deus, quando eu cheguei, eu saí pela porta da frente. Quando eu tiro a camisa que faço a pose do Hulk, assim, a galera vai à loucura, então foi especial.
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11: Começamos o nosso jogo. Fizemos aquilo controlado. 39 pontos não chegou este ano, é um ano atípico de segunda liga, em 39 pontos não foram suficientes. A equipa fez mais e melhor do que o ano passado, fez mais 6 pontos, mas é o futebol, foi um ano atípico de segunda liga, 39 pontos não chegou.
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9: Está na altura dos craques mundiais. Muitos destes ícones do futebol mantêm-se ligados ao desporto, seja como comentadores, treinadores ou embaixadores de clubes e marcas. Outros, inclusive, já não estão entre nós. Mas fazemos questão de os recordar aqui na primeira Rádio Desporto.
8: Pelé, nascido Edson Arantes do Nascimento em 1940 em Três Corações, no estado de Minas Gerais, é amplamente considerado o maior jogador de futebol de todos os tempos. Criado numa família humilde, começou desde cedo a demonstrar o seu talento para o desporto, jogando nas ruas com bolas feitas de meias e trapos. O futebol era uma paixão que o acompanhava desde pequeno, algo que não passou despercebido ao pai, Dondinho, ele próprio um jogador de futebol, que incentivou o filho a perseguir o sonho de ser atleta profissional. Aos 15 anos, Pelé assinou pelo Santos Futebol Clube, iniciando ali uma carreira que marcaria para sempre a história do desporto rei. Estreou-se pela equipa principal em 1956 e rapidamente começou a chamar a atenção de todo o Brasil com a sua habilidade técnica, velocidade e faro pelo golo. Com apenas 16 anos, já era o melhor marcador da Liga Brasileira, demonstrando que o seu talento transcenderia fronteiras. Mas foi em 1958, com apenas 17 anos, que Pelé se apresentou ao mundo ao ser uma das estrelas da seleção brasileira que venceu o Mundial de Futebol, na Suécia. O jovem prodígio marcou 6 golos na competição, incluindo 2 na final contra a Suécia, e tornou-se desde então um ícone global. Ao longo de uma carreira de quase 2 décadas, Pelé tornou-se sinónimo de sucesso. Com o Santos, clube onde jogou até 1974, conquistou múltiplos títulos, incluindo 2 da Taça dos Libertadores e 2 taças intercontinentais, estabelecendo a equipa como uma das mais dominantes do mundo na época. Além disso, Pelé ajudou o Santos a vencer inúmeros campeonatos brasileiros e a ganhar prestígio internacional, sendo o clube mais temido da América do Sul e um dos mais respeitados no cenário mundial. Mas não foi só no Santos que Pelé deixou a sua marca indelével. Na seleção canarinha, conquistou 3 campeonatos do mundo em 1958, 1962 e 1970, um feito inigualável até aos dias de hoje. Na edição de 70, no México, Pelé brilhou novamente ao liderar uma das seleções mais talentosas de todos os tempos, sendo eleito o melhor jogador do torneio. Foi a consagração do rei do futebol, que aos 29 anos já era considerado um mito. Ao todo, Pelé disputou 4 mundiais, tornando-se o único jogador na história a vencer o torneio em 3 ocasiões. Além disso, destacou-se também pela sua versatilidade em campo, porque para além de ser um goleador nato, com um total de 1.283 golos em 1.366 jogos, era um jogador completo que podia atuar em várias posições ofensivas graças à sua inteligência tática, visão de jogo e habilidade em criar oportunidades para os companheiros de equipa. Com um físico impressionante, Pelé era capaz de superar adversários com dribles curtos e rápidos, ao mesmo tempo que exibia uma capacidade ímpar para finalizar com ambos os pés e a cabeça. Em 1975, decidiu levar o seu talento para os Estados Unidos, assinando com o New York Cosmos, onde ajudou a popularizar o futebol num país onde o desporto não era, até então, muito apreciado. Mesmo no final da sua carreira, o impacto nos relvados americanos foi gigantesco e conseguiu atrair grandes multidões, contribuindo para o crescimento do futebol no país. Pelé não foi apenas um fenómeno dentro de campo. Fora dos relvados, tornou-se uma figura global, usando a sua influência para promover o futebol e causas humanitárias ao redor do mundo. Durante toda a sua vida, recebeu inúmeros prémios e distinções, sendo nomeado o atleta do século pelo Comitê Olímpico Internacional e pela FIFA. O legado de Pelé vai muito além dos títulos e dos golos. Transformou o futebol num espetáculo mundial, encantando gerações com o seu talento e carisma, sendo que a história, marcada por conquistas inigualáveis, faz dele uma lenda imortal do desporto, cuja influência perdurará para sempre no futebol e na cultura popular. Pelé é e sempre será o rei do futebol.
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9: E agora seguimos com os gigantes adormecidos neste produto 100% palavra.
8: O FC Kaiserslautern é um dos clubes mais respeitados do futebol alemão, com uma história rica e momentos marcantes, tanto a nível nacional como europeu. Fundado em 1900, o clube é sediado na cidade com o mesmo nome, no estado da Renânia-Palatinado, e tem uma tradição profunda no futebol germânico, sendo especialmente conhecido pelos títulos conquistados e pela apaixonada base de adeptos. O Kaiserslautern ganhou destaque pela primeira vez nos anos de 1950, quando conquistou 4 títulos da Bundesliga num período de grande sucesso. isso. O clube alcançou a sua primeira grande glória em 1951 com a conquista do campeonato alemão e o sucesso continuou na década seguinte com títulos em 53, 54 e 55, estabelecendo-se como um dos clubes mais dominantes da Alemanha Ocidental. O período mais notável da história recente do Kaiserslautern foi na década de 1990, quando a equipa alcançou uma série de feitos notáveis que deixaram uma marca indelével no futebol alemão. Sob o comando do treinador Otto Rehagel, o Kaiserslautern conquistou a Bundesliga em 91-92, apenas um ano após a promoção para a primeira divisão. Este feito é amplamente reconhecido como um dos maiores na história do futebol germânico, dado que o clube havia sido promovido da segunda divisão apenas uma temporada antes. O trabalho de Rehagel na promoção e subsequente conquista da Liga é amplamente celebrado como um exemplo notável de gestão e desenvolvimento da equipa. Em 1996, o Kaiserslautern continuou a brilhar ao vencer a Taça da Alemanha, completando uma dupla de títulos impressionante. O sucesso na Taça veio após uma vitória por 1-0 sobre o Borussia Mönchengladbach na final, consolidando o status do clube como uma força respeitada no futebol do país. Outro momento notável da história do clube foi a conquista da Supertaça da Alemanha em 1991, onde derrotaram o Hamburgo por 2-1. Além dos sucessos domésticos, o Kaiserslautern também fez algumas aparições notáveis nas competições europeias, com o clube a ter a oportunidade de competir na Taça dos Clubes Campeões Europeus e na Taça UEFA durante os anos 90, embora não tenha conseguido conquistar os principais troféus europeus. No entanto, a participação em tais competições foi um reconhecimento da qualidade da equipa e da sua capacidade de competir em nível internacional. Nos anos seguintes, o Kaiserslautern enfrentou desafios e períodos de declínio. A equipa teve dificuldades em manter a sua posição na Bundesliga e experimentou descidas à segunda divisão. A gestão do clube e a estabilidade financeira foram questões que afetaram o desempenho da equipa nas décadas seguintes, mas apesar destes desafios, o Kaiserslautern continuou a ser uma peça importante no futebol alemão e manteve uma base de adeptos apaixonados que apoiaram o clube durante os altos e baixos. Em termos de infraestruturas, o clube joga os seus jogos no Stadion der Betzenberg, conhecido por ser um dos estádios mais intimidantes da Alemanha devido ao ambiente vibrante e apaixonado. O estádio tem capacidade para cerca de 49 mil espectadores e é um dos locais mais icónicos do futebol germânico. O Kaiserslautern também é conhecido pela sua contribuição para o desenvolvimento de talentos no futebol alemão, já que o clube teve vários jogadores notáveis ao longo dos anos, incluindo Klaus Toppmöller, Rainer Bonhoff e mais recentemente Omar Gaber e Clemens Fritz. A história do Kaiserslautern é uma mistura de sucessos e desafios, marcada por uma grande época nos anos 90 e por uma reputação de ser um clube que sabe como competir no mais alto nível. O sucesso do emblema durante a era de Rehagel é particularmente memorável e o Kaiserslautern continua a ser, por isso, uma parte importante do panorama do futebol alemão, com uma base de adeptos leal e um legado de conquistas que define a sua rica história.
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13: São 2 da manhã.
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17: O Portimonense garantiu a permanência na 2ª Liga Portuguesa ao vencer o Farense por 1-0 no derby algarvio da última jornada, num jogo com impacto direto na definição da parte baixa da tabela. A equipa de Portimão conseguiu ser mais eficaz num encontro equilibrado, tendo o único gol da partida sido feito por Samuel Neves aos 26 minutos e acabou por somar os 3 pontos que lhe permitiram subir ao 15º lugar, o primeiro acima da linha de despromoção. Este desfecho teve efeitos imediatos na classificação, divisão, já que atirou o Farense para o 16º posto, zona de play-off, apesar de ambas as equipas terminarem com 40 pontos. Deste modo, a turma orientada por José Faria vai defrontar o Belenenses no play-off de manutenção ou subida da 2ª Liga. No final da partida, o técnico adjunto do Farense, Cristiano Brito, considerou que foi um jogo muito complicado e admitiu que a incapacidade da equipa em criar verdadeiro perigo durante a primeira parte acabou por pesar bastante no desfecho final da partida. Ainda assim, reforçou que o pensamento do grupo está agora totalmente focado no play-off, frente ao Belenenses.
15: Boa noite. É um bocadinho o que acabou por perguntar. Um jogo muitas vezes muito disputado, mas com pouca qualidade, parte a parte. Sabíamos que era um jogo impróprio, ou seja, era praticamente uma final, onde o Portimonense praticamente procurou muito, muito momento de bola parada, linhas fechadas, procurar transição. A verdade é que nós nunca conseguimos criar na primeira parte um real momento de perigo. E o Portimonense acaba de fazer gol num lance de bola parada, onde sabíamos que eles eram fortes. Na segunda parte, aí sim, entramos melhor, com mais personalidade, a conseguir criar situações de perigo. Pelo corredor, por dentro estava difícil, criámos uma situação, bola à barra, seguimos, temos outra do Carter, infelizmente a bola não entrou. E agora é preparar a equipa para os próximos dois jogos, que vão ser completamente decisivos.
17: Já Tiago Fernandes, treinador do Portimonense, destacou a enorme entrega dos seus jogadores, afirmando que a equipa esteve gigante em todos os momentos do encontro, tanto nos períodos de maior dificuldade como nas fases em que conseguiu superiorizar-se ao adversário.
18: O sentimento de uma partida que iria ser difícil. Nós sabíamos que tínhamos de ter um jogo nos limites das nossas capacidades. Os jogadores foram enormes, mais uma vez. Não concedemos qualquer oportunidade ao Farense, praticamente, de golo. E acho que a equipa esteve muito bem em todos os momentos de jogo e isso fez com que nós tivéssemos uma vitória justíssima. Não conseguimos fazer o 2-0, que nos daria outra tranquilidade. Mas foi importante dar uma palavra, em primeiro lugar, ao Oliveirense e ao Penafiel. São dois grandes clubes que merecem voltar à 2ª Liga o mais rapidamente possível. Uma palavra também ao Farense, que é um clube com pessoas que eu gosto muito também. O presidente João, um grande amigo, e desejo-lhe a maior sorte agora para os play-offs. E da nossa parte, eu disse sempre aos jogadores, foi a maior lição da minha vida como treinador, foi esta época, porque foi o ano que aprendi mais como treinador, que evoluiu mais, que me fez sair da zona de conforto todas as semanas. Foi uma tarefa muito difícil, mas eu nunca desisti, nunca deitei a toalha ao chão, e mesmo em alturas que tivemos 8, 9 jogos sem vencer, e praticamente uma volta sem ganhar em casa, só tínhamos uma vitória, acreditei sempre nestes jogadores, mesmo com as saídas de alguns jogadores que também eram importantes para nós. Nunca deitámos a toalha ao chão. Eu disse-lhes uma vez numa palestra que a maior lição da minha vida foi quando meu pai morreu de mão dada comigo, e são momentos que eu jamais vou esquecer, que ficaram gravados para mim, que foi ele apertou-me a mão duas, três vezes com uma força enorme, para quem estava em coma, e vimos que ele deixou de apertar, estava com a minha irmã, e chamámos a enfermeira para ver o que é que se passava, e ela disse já não há mais nada a fazer. E quando isto acontece, nós caímos numa realidade de vida muito dura, e é uma grande lição para mim, porque ali eu senti que ali não há mais nada a fazer. E eu disse aos jogadores que enquanto não nos disserem que não há mais nada a fazer, por mim, por todos, vamos lutar até ao fim. Foi uma vitória épica, nos últimos 8 jogos fomos a melhor equipa a par do Leixões, com miúdos adaptados, com jogadores adaptados, e fomos uns autênticos guerreiros. Parabéns a todo o staff, toda a estrutura, toda a direção, que desde o primeiro ao último dia esteve sempre aqui a dar a cara também connosco. Os capitães também muito importantes no grupo, a segurar o grupo, e eu, como lhes disse, enquanto não nos dissessem que já não havia mais nada a fazer, nós iríamos lutar, e conseguimos. Foi até a última gota de suor, a última gota de sangue. Conseguimos manter o Portimonense na 2ª Liga, que é o mais importante. O objetivo inicial não era este, sem dúvida, mas com o decorrer da época fomos ajustando os objetivos, e o objetivo final era claramente a manutenção, e penso que foi uma época positiva nesse sentido. E daí eu também dizer que estou feliz hoje como treinador, porque foi uma época muito, muito difícil para mim, muito difícil. Acho que tirei mestrado em psicologia, mestrado em saúde financeira, mestrado em tudo, mais alguma coisa, mas é o amor pela profissão, é a paixão pela profissão, Gostava de competir com os meus colegas de igual para igual, com as mesmas armas. Houve jogos que foi difícil, chegámos a ter 3 guarda-redes no banco e 2 suplentes praticamente da equipa principal, o resto eram todos miúdos, mas tivemos sempre uma força enorme. Isto, o futebol é como eu digo, não há desculpas, temos é que correr, pedalar, tínhamos uma cidade para representar, tínhamos o Algarve para representar, o Farense faz falta à segunda liga, o Portimonense faz falta à segunda liga, o Olhanense faz falta à segunda liga, o Algarve não pode ficar esquecido do mapa. Nós temos que manter o Algarve no mundo do futebol, no mapa do maior patamar do futebol português, porque no futebol não é só do centro para o norte, o futebol é no sul, sempre houve bons jogadores, boas equipas, e espero que o Farense se aguente também na segunda liga, espero que o Olhanense regresse com o Mister que ajuda agora o mais rapidamente possível para cima, e se estou-me a esquecer de alguns históricos também daqui do Algarve, peço desculpa, mas acho que o Algarve faz falta ao futebol e o Portimonense faz falta ao futebol e faz falta não só à segunda como à primeira liga, por isso obrigado a todos, obrigado à Sport TV porque acompanhou-nos também ao longo da época e para mim só tenho pena de eu ter meu pai aqui hoje para fechar, porque sei que ele iria estar muito feliz.
19: Uma homenagem também ao pai.
18: Sim, sim, é o maior, maior exemplo que tenho. A minha mãe fez-me gostar muito do meu pai e de cor-nos desta forma, eu olhar para o meu pai como um ídolo, como uma pessoa muito importante para nós. Quando ele estava em casa não podia haver barulho, quando ele estava em casa nós tínhamos que viver para ele ser feliz na profissão, porque ele era muito bom naquilo que fazia. E é um representante nosso, da nossa família, e ele hoje deve estar muito feliz, de certeza.
17: No outro jogo decisivo da ronda, realizado à mesma hora, o Paços de Ferreira despediu-se da época com uma vitória por 2-1 frente ao Penafiel, mas confirmou a descida à Liga 3. A equipa pacense entrou na última jornada ainda com hipóteses de permanência, mas não dependia de si. O encontro chegou ao intervalo empatado sem golos, numa fase em que o resultado no Algarve já complicava as contas para os castores. A situação agravou-se aos 58 minutos, quando Ibrahima Kebé colocou Penafiel em vantagem. Na reta final, Miguel Mota repôs a igualdade e ainda reacendeu a esperança nas bancadas, mas a vitória do Portimonense acabou por tornar impossível a permanência. Mesmo assim, o Paços ainda chegou ao triunfo nos descontos, com David Costa a fixar o 2-1 final, insuficiente para evitar a descida. No final da partida, Nuno Braga assumiu total responsabilidade pela descida do Paços de Ferreira, admitiu que não conseguiu cumprir o objetivo de manter a equipa na segunda liga.
20: Tenho que dar a cara por isto, porque na realidade fui eu que não cumpri com as obrigações e com o que me propus quando vim para aqui. Eu propus-me a valorizar o clube e a conseguirmos ter uma época tranquila. A realidade é que não conseguimos, olhamos para a época, vemos que não perdemos com nenhuma das equipas que está aqui em baixo, vemos que não perdemos com nenhuma das 3 primeiras equipas e mesmo assim não chegou. Torna-se duro, torna-se injusto, acho que os deuses do futebol não foram justos connosco, mas mesmo no jogo de hoje, a forma como o jogo foi, acabou por, a determinada altura, nós dizemos que está mesmo tudo contra nós, parecia que a bola não queria entrar. Mas temos que dar a cara nesta altura e o Paços não merece estar na posição onde vai acabar a época. A verdade é essa, o clube não merece isso e temos que fazer com que o Paços consiga crescer e valorizar-se novamente e chegar aos patamares que nem sequer são a segunda liga, são a primeira liga.
17: Já José Manuel Aira destacou que os adeptos do Penafiel mereciam sair felizes com a vitória e considerou que até ao momento do gol do empate, o Paços de Ferreira estava a realizar uma boa exibição e a controlar o jogo.
21: Acho que tínhamos que ser assim. Os nossos adeptos merecem ou mereciam ter loitado neste xogo por conseguir unha victoria. Acho que hasta o gol do empate de Pasos nos estivemos ben, tivemos feito o que queríamos, se xogaba o que nos queríamos, tivemos opcións para aumentar a distancia no marcador, para ter un marcador máis tranquilo. Mas tiramos un bon xogo en 10 minutos. Entonces, eso é o que me deixa a sensación de non ter aproveitado unha oportunidade para darlle aos nosos adeptos unha victoria e acabar a época con unha victoria. Mas, alá de eso, creo que a equipa, respecto á competición, respecto ao adversario, respecto ás outras equipas como tiñamos falado.
0: Com 39 pontos conquistados, o Paços de Ferreira termina a competição na 17ª posição e junta-se à Oliveirense na descida direta à Liga 3, com os aveirenses a fecharem o campeonato no 18º e último lugar, com 34 pontos. Os castores descem assim ao terceiro escalão, pela primeira vez em 52 anos de futebol profissional. E do futebol masculino passamos para o futebol feminino. O Benfica venceu a Taça de Portugal ao derrotar o Futebol Clube do Porto por 2-0 na final disputada no Estádio do Jamor, num encontro histórico que marcou o primeiro clássico entre as duas equipas no futebol feminino. A partida teve grande assistência, com cerca de 22.258 espectadores, novo recorde em finais da competição, num ambiente de forte apoio às duas formações. A verdade é que o Benfica entrou melhor e resolveu praticamente o jogo ainda na primeira parte. Caroline Müller foi a grande figura da final, ao marcar aos 5 minutos e a voltar a faturar aos 39. Na segunda parte, o Porto tentou reagir e ganhou algum ascendente, mas encontrou dificuldades para ultrapassar a organização defensiva do Benfica. No fim da partida, o técnico do Futebol Clube do Porto, Daniel Chaves, reconheceu que a qualidade do adversário acabou por ser decisiva no desfecho da partida. Ainda assim, fez questão de sublinhar o orgulho pelo percurso das suas jogadoras e pela forma como representaram o clube ao longo da temporada.
4: Somos uma equipa obviamente habituada a jogos destes, sabíamos que a nossa entrada provavelmente ia ser difícil, por isso mesmo o ambiente estava bom, a casa estava boa, muita gente também no estádio, que isso ia fazer diferença. Depois, obviamente, a qualidade do adversário faz diferença. Qualidade principalmente da guarda-redes na primeira fase de construção ajuda muito em que as equipas não consigam saltar tão fortes na primeira pressão, que ela desbloqueia bem, mas acima de tudo salvar toda a entrega das minhas jogadoras, a audácia, a coragem e o trajeto que fizemos bonito até o dia 2. Não queremos prémios de consolação, estamos aqui, somos o Porto, queremos muito ganhar este troféu, mas parabenizar o adversário que foi superior a nós.
0: Do outro lado, Ivan Batista mostrou-se visivelmente satisfeito e orgulhoso por conquistar a dobradinha ao serviço do Benfica. Destacou o trabalho, a consistência e a maturidade competitiva da sua equipa ao longo da época.
22: Sabe muita coisa, é difícil encontrar um adjetivo para classificar isso. É um sentimento, é um orgulho imenso, como já o disse anteriormente, quando vencemos o campeonato. É um orgulho imenso poder estar a carregar este emblema ao peito, termos sido dado esse privilégio no início desta época. E é um orgulho e vou-lhe chamar até uma responsabilidade muito grande estar à frente de um grupo de jogadoras como este. Um grupo de jogadoras inexcedíveis, que desde cedo perceberam que as coisas não iam ser fáceis, não há épocas fáceis. O melhor desta época ficou para o fim e isso demonstra muita resiliência deste grupo de trabalho. Por isso é um sentimento muito grande de felicidade, mas de orgulho por poder trabalhar com elas e poder dar algumas alegrias a estes adeptos que golearam nas bancadas hoje.
0: Com este triunfo, o Benfica conquista pela terceira vez a Taça de Portugal Feminina e confirma a dobradinha na época, repetindo o feito de 2023-2024.
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25: Se eu emito uma opinião, tenho 80% das pessoas a criticarem-me, a insultarem-me, seja do lado mais azul, mais verde, mais vermelho, mais cor-de-rosa, e eu prefiro estar sossegado, e como conheço, mais vale. Eu não faço parte do rebanho, mas eu tenho consciência que não faço parte do rebanho. Mas também sei que na sociedade atual, quando alguém tira algo fora da caixa, é quase que, eu diria, quase que ostracizado. Portanto, mais vale estar, não fazer parte do rebanho, mas guardar as opiniões para mim. É o que eu tenho feito.
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1: O Futebol Clube do Porto venceu este domingo o Futebol Clube do Barcelona por 3-1 e conquistou a Liga dos Campeões de Hockey em Patins, numa na final discutida no pavilhão Núcleo de Esportes Dr. Mário Mexia, em Coimbra, na formação azul e branca, entrou de forma demolidora na decisão europeia e construiu uma vantagem de 2 golos, ainda nos primeiros minutos da partida. Na Rafa inaugurou o marcador e pouco depois, na Gonçalo Alves, mantinha a vantagem portista. O Futebol Clube do Porto dominou praticamente toda a na primeira parte, Nico Piet, na ter chegado ao intervalo, com um resultado ainda mais expressivo, que não fosse na exibição inspirada de Sérgio Fernandes, que evitou por várias ocasiões o terceiro golo dos Dragões. No Barcelona reagiu no arranque da segunda metade e reduziu a diferença aos 28 minutos, através de uma grande penalidade convertida por Ignacio Nalabarte. A equipa catalã tentou pressionar em busca do empate, mas acabou por voltar a sofrer. Já perto do fim, aos 45 minutos, Telmo Pinto assinou uma excelente jogada individual e fechou assim as contas da final em 3-1. No final desta conquista, o treinador da equipa de hóquei em patins do Futebol Clube Porto, Paulo Freitas, enalteceu mais um troféu para o museu da equipa de azul e branca.
2: O importante é que o Futebol Clube Porto tem aqui uma equipa de grande carácter de hóquei em patins e o Futebol Clube Porto vai meter mais uma taça no seu museu. O resto não interessa nada. A partir de amanhã vamos começar a recuperá-los e vamos começar a trabalhar, porque mais coisas por aí vêm. E portanto, eu continuo a dizer que o melhor está sempre para vir. Agora, hoje é um momento fantástico, indescritível, com esta gente toda que aqui está. Muito obrigado a todos pela presença. Desde quarta-feira que aqui estiveram a apoiar-nos, hoje obviamente em maior número. E portanto é uma alegria imensa ajudar o Futebol Clube Porto a conquistar mais um troféu para o seu museu.
1: Com este triunfo, o Futebol Clube Porto conquista na 4ª Liga dos Campeões do seu historial de modalidade e volta a erguer o principal troféu europeu de clubes. O técnico de Paulo Freitas sobe assim mais um título internacional, depois de já ter conduzido na seleção portuguesa ao título europeu no passado mês de setembro de 2020.
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0: Seguimos agora nesta emissão com os craques mundiais.
4: Javier Zanetti, conhecido como El Tractor, é uma das lendas imortais do futebol mundial, especialmente pela sua longa e brilhante carreira no Inter de Milão. Nascido em Buenos Aires, Argentina, a 10 de agosto de 1973, Zanetti começou a sua trajetória no futebol argentino, jogando pelo Talleres de Remédios da Escalada e mais tarde pelo Banfield, onde chamou a atenção pela sua capacidade física e técnica, jogando tanto como lateral direito como médio defensivo. A grande virada na sua carreira ocorreu em 1995, quando o Inter de Milão decidiu contratá-lo. Seria o início de uma ligação de quase 2 décadas entre Zanetti e o clube italiano, uma história marcada por lealdade, conquistas e uma liderança incontestável. Ao longo de 19 anos defendendo o Inter, o argentino tornou-se o jogador com mais partidas na história do clube, somando mais de 850 jogos. Um dos momentos mais marcantes da sua carreira foi a temporada de 2009-2010, em que o Inter, comandado por José Mourinho, conquistou a Liga dos Campeões pela primeira vez em 45 anos. Zanetti, capitão e líder inquestionável, foi fundamental na caminhada para a tríplice coroa, que incluiu também a Série A italiana e a Copa da Itália. A sua capacidade de jogar em várias posições e o seu profissionalismo fizeram dele um dos jogadores mais versáteis e respeitados do futebol mundial. Além dos títulos pelo Inter, Zanetti também teve uma carreira de sucesso pela seleção argentina, disputando mais de 140 jogos ao longo de 17 anos de serviço. Participou em várias edições do Campeonato do Mundo e da Copa América, embora nunca tenha conquistado um grande título internacional com a seleção. No entanto, a sua importância para o futebol argentino nunca foi questionada, sendo uma referência de longevidade e excelência. A carreira de Zanetti também foi marcada pela sua atitude fora de campo. Conhecido pela sua humildade e carisma, criou a Fundação Pupi, uma organização beneficente que ajuda crianças em situação de vulnerabilidade na Argentina. A sua dedicação a causas sociais reforçou a imagem de um jogador que, além de excelente atleta, sempre se preocupou com o bem-estar das comunidades. Quando se aposentou em 2014, aos 40 anos, Zanetti já era uma verdadeira lenda viva. O Inter de Milão decidiu retirar a camisola 4 em sua homenagem, um gesto raro no futebol, que que demonstra o impacto imenso que teve no clube. Após encerrar a carreira como jogador, continuou ligado ao Inter, assumindo funções diretivas na equipa. Atualmente é vice-presidente dos Nerazzurri, onde continua a contribuir para o desenvolvimento do clube. Em suma, Javier Zanetti é sinónimo de lealdade, liderança e classe, tanto dentro como fora de campo. A sua carreira é um exemplo de como o profissionalismo e a dedicação podem transformar um jogador numa lenda.
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4: Fundado a 4 de março de 1945, no rescaldo da Segunda Guerra Mundial, o Estrela Vermelha de Belgrado, o Crvena Zvezda, em sérvio, rapidamente se consolidou como um dos clubes mais emblemáticos da antiga Jugoslávia e da atual Sérvia. Desde os seus primeiros dias, o clube destacou-se como uma força dominante no futebol jugoslavo, não só devido ao seu desempenho dentro de campo, mas também pelo seu simbolismo e ligação com o espírito nacionalista da Sérvia. Situado em Belgrado, a capital do país, o Estrela Vermelha representa muito mais do que uma simples equipa de futebol. Para os seus adeptos, é um símbolo de orgulho, resistência e, acima de tudo, de grandeza. Logo após a sua fundação, o Estrela Vermelha começou a construir um legado de sucesso que o acompanharia ao longo das décadas. O primeiro grande troféu nacional chegou em 1948 com a conquista da Taça da Jugoslávia e o clube rapidamente se estabeleceu como uma potência do campeonato jugoslavo. Ao longo das décadas de 1950 e 1960, o Estrela Vermelha consolidou a sua posição como um dos clubes mais fortes do país, ganhando vários títulos nacionais e criando uma base de adeptos apaixonada e fiel. Este período foi marcado pela rivalidade feroz com o Partizan de Belgrado, outra potência do futebol jugoslavo. Conhecido como o Eterno Derby, este confronto transformou-se num dos jogos mais intensos do futebol europeu, envolvendo paixões que muitas vezes ultrapassavam o desporto. No entanto, foi na década de 1980 que o Estrela Vermelha começou a preparar-se para aquilo que seria o momento mais glorioso da sua história. Sob a liderança de uma geração de jogadores talentosos e com o apoio incondicional dos seus adeptos, o clube construiu uma equipa de classe mundial que atingiria o auge no início dos anos 90. Jogadores como Dragan Stojkovic, Dejan Savicevic, Robert Prozinec e Vladimir Jugovic emergiram como estrelas e a equipa tornou-se conhecida pelo seu estilo de jogo técnico, habilidoso e ofensivo, que cativava tanto os seus adeptos como os críticos do futebol europeu. A grande conquista do Estrela Vermelha chegou na temporada de 1990-1991, quando o clube venceu a Taça dos Clubes Campeões Europeus, o troféu mais prestigiado do futebol de clubes. Numa campanha épica, a equipa de Belgrado derrotou alguns dos gigantes do velho continente, culminando na final disputada a 29 de maio de 1991 no estádio San Nicola, em Bari, na Itália. Frente ao poderoso Olympique de Marselha, o Estrela Vermelha jogou de forma calculista e estratégica, resistindo aos ataques franceses e levando o jogo a uma decisão por penaltis após um empate a zero no tempo regulamentar. Na dramática lotaria das grandes penalidades, o Estrela Vermelha foi mais eficaz, vencendo por 5-3 e garantindo o primeiro título europeu da sua história. Este triunfo fez do clube o primeiro dos Balcãs a conquistar um título europeu, um feito histórico que elevou o nome do emblema ao patamar dos grandes do futebol. Além da Taça dos Campeões Europeus, o Estrela Vermelha conquistou ainda a Taça Intercontinental de 1991, ao derrotar o Colo-Colo do Chile por 3-0 no Japão. Com este título, o clube confirmou o seu estatuto como a melhor equipa do mundo naquele ano, um feito que solidificou o seu lugar entre as maiores potências do futebol global. A equipa de 1991 é até hoje considerada uma das melhores formações da história do futebol jugoslavo e um orgulho eterno para os seus adeptos. Contudo, após este sucesso estrondoso, o clube enfrentaria desafios significativos nos anos que se seguiriam. A desintegração da Jugoslávia e a guerra civil que assolou os Balcãs nos anos 90 tiveram um impacto profundo no futebol da região. O Estrela Vermelha, tal como outros clubes da antiga Jugoslávia, viu-se afetado pelas dificuldades económicas e políticas resultantes do conflito e muitos dos seus melhores jogadores acabaram por se transferir para equipas estrangeiras, enfraquecendo a qualidade competitiva da equipa. A transição para o futebol sérvio após a independência do país não foi fácil e o clube passou por um período de reconstrução. Apesar desses desafios, o Estrela Vermelha continuou a ser uma força dominante no campeonato sérvio, conquistando inúmeros títulos nacionais e mantendo uma forte presença nas competições europeias. Nos anos recentes, o clube tem procurado reviver os seus dias de glória, conseguindo importantes qualificações para a fase de grupos da Liga dos Campeões, onde tem enfrentado algumas das melhores equipas da Europa, demonstrando a resiliência e a tradição de uma instituição histórica. O Estrela Vermelha continua a ser o clube mais bem-sucedido da Sérvia, com dezenas de títulos nacionais, incluindo campeonatos e taças. O Maracanã, o icónico estádio do clube, com capacidade para mais de 50 mil espectadores, é conhecido pelo ambiente eletrizante criado pelos fervorosos adeptos, conhecidos como Delia. Este apoio incondicional tornou o Estrela Vermelha um dos clubes mais temidos para qualquer adversário que se atreva a passar pelo túnel para pisar o seu relvado. Em suma, trata-se de um clube com uma história rica e complexa, feita de momentos de glória inigualáveis e desafios profundos. A sua vitória na Taça dos Campeões Europeus em 1991 permanece como o maior feito de um clube dos Balcãs e uma referência de excelência no futebol mundial. Hoje, o Estrela Vermelha continua a ser um símbolo de resistência e paixão, representando não só a cidade de Belgrado, mas também o espírito de um clube que, independentemente das adversidades, mantém vivo o sonho de voltar a dominar o futebol europeu.
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6: E acho que já estávamos a meio do campeonato, está como mortos. Mas este grupo de trabalho é um grupo com caráter. Fomos à luta, unimos-nos e o que é certo é que nos momentos mais decisivos o Portimonense disse que sim. Então é o meu obrigado a este grupo de trabalho fantástico, a estas pessoas todas que se uniram hoje em Portimão para nos dar força e Portimão ainda é de segunda liga.
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3: São 2 da manhã e 28 minutos.
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11: O Portimonense garantiu a permanência na 2ª Liga Portuguesa ao vencer o Farense por 1-0 no derby algarvio da última jornada, num jogo com impacto direto na definição da parte baixa da tabela. A equipa de Portimão conseguiu ser mais eficaz num encontro equilibrado, tendo o único gol da partida sido feito por Samuel Neves aos 26 minutos e acabou por somar os 3 pontos que lhe permitiram subir ao 15º lugar, o primeiro acima da linha de despromoção. Este desfecho teve efeitos imediatos na classificação, já que atirou o Farense para o 16º posto, zona de play-off, apesar de ambas as equipas terminarem com 40 pontos. Deste modo, a turma orientada por José Faria vai defrontar o Belenenses no play-off de manutenção ou subida da 2ª Liga. No final da partida, o técnico adjunto do Farense, Cristiano Brito, considerou que foi um jogo muito complicado e admitiu que a incapacidade da equipa em criar verdadeiro perigo durante a primeira parte acabou por pesar bastante no desfecho final da partida. Ainda assim, reforçou que o pensamento do grupo está agora totalmente focado no play-off frente ao Belenenses.
12: Boa noite, é um bocadinho o que acabou por perguntar. Um jogo muitas vezes muito disputado, mas com pouca qualidade parte a parte. Sabíamos que era um jogo impróprio, ou seja, era praticamente uma final, onde o Portimonense praticamente procurou muito, muito momento de bola parada, linhas fechadas, procurar transição. A verdade é que nós nunca conseguimos criar na primeira parte um real momento de perigo. E o Portimonense acaba de fazer gol num lance de bola parada, onde sabíamos que eles eram fortes. Na segunda parte, aí sim, entramos melhor, com mais personalidade, a conseguir criar situações de perigo. Pelo corredor, por dentro estava difícil, criámos uma situação, bola à barra, seguimos, temos outra do Carter, infelizmente a bola não entrou, e agora é preparar a equipa para os próximos dois jogos, que vão ser completamente decisivos.
11: Já Tiago Fernandes, treinador do Portimonense, destacou a enorme entrega dos seus jogadores, afirmando que a equipa esteve gigante em todos os momentos do encontro, tanto nos períodos de maior dificuldade, como nas fases em que conseguiu superiorizar-se ao adversário.
9: O sentimento de uma partida que iria ser difícil. Nós sabíamos que tínhamos de ter um jogo nos limites das nossas capacidades. Os jogadores foram enormes, mais uma vez. Não concedemos qualquer oportunidade ao Farense, praticamente, de golo. E acho que a equipa esteve muito bem em todos os momentos de jogo e isso fez com que nós tivéssemos uma vitória justíssima. Não conseguimos fazer o 2-0, que nos daria outra tranquilidade. Mas foi importante. Dar uma palavra, em primeiro lugar, ao Oliveirense e ao Penafiel, são dois grandes clubes que merecem voltar à segunda liga o mais rapidamente possível. Uma palavra também ao Farense, que é um clube com pessoas que eu gosto muito também. O presidente João, um grande amigo, e desejo-lhe a maior sorte agora para os playoffs. E da nossa parte, eu disse sempre aos jogadores, foi a maior lição da minha vida como treinador, foi esta época, porque foi o ano que aprendi mais como treinador, que evoluiu mais, que me fez sair da zona de conforto todas as semanas. Foi uma tarefa muito difícil, mas eu nunca desisti, nunca deitei a toalha ao chão, e mesmo em alturas que tivemos 8, 9 jogos sem vencer, e praticamente uma volta sem ganhar em casa, só tínhamos uma vitória, acreditei sempre nestes jogadores, mesmo com as saídas de alguns jogadores também eram importantes para nós. Nunca deitámos a toalha ao chão. Eu disse-lhes uma vez numa palestra que a maior lição da minha vida foi quando meu pai morreu de mão dada comigo, e são momentos que eu jamais vou esquecer, que ficaram gravados para mim, que foi ele apertou-me a mão 2-3 vezes com uma força enorme, para quem estava em coma, e vimos que ele deixou de apertar, estava com a minha irmã, e chamámos a enfermeira para ver o que é que se passava, e ela disse já não há mais nada a fazer. E quando isto acontece, nós caímos numa realidade de vida muito dura, e é uma grande lição para mim, porque ali eu senti que ali não há mais nada a fazer. E eu disse aos jogadores que enquanto não nos disserem que não há mais nada a fazer, por mim, por todos, vamos lutar até ao fim. Foi uma vitória épica, nos últimos 8 jogos fomos a melhor equipa a par do Leixões, com miúdos adaptados, com jogadores adaptados, e fomos uns autênticos guerreiros. Parabéns a todo o staff, toda a estrutura, toda a direção, que desde o primeiro ao último dia esteve sempre aqui a dar a cara também connosco. Os capitães também muito importantes no grupo, a segurar o grupo, e eu, como lhes disse, enquanto não nos dissessem que já não havia mais nada a fazer, nós iríamos lutar, e foi o que conseguimos. Foi até a última gota de suor, a última gota de sangue. Conseguimos manter o Portimonense na segunda liga, que é o mais importante. O objetivo inicial não era este, sem dúvida, mas com o decorrer da época fomos ajustando os objetivos, e o objetivo final era claramente a manutenção, e penso que foi uma época positiva nesse sentido. E daí eu também dizer que estou feliz hoje como treinador, porque foi uma época muito, muito difícil para mim, muito difícil. Acho que tirei mestrado em psicologia, mestrado em saúde financeira, mestrado em tudo, mais alguma coisa, mas é o amor pela profissão, é a paixão pela profissão. Gostava de competir com os meus colegas de igual para igual, com as mesmas armas. Houve jogos que foi difícil, chegámos a ter 3 guarda-redes no banco e 2 suplentes praticamente da equipa principal, o resto eram todos miúdos, mas tivemos sempre uma força enorme. Isto, o futebol, é como eu digo, não há desculpas, temos é que correr, pedalar. Tínhamos uma cidade para representar, tínhamos o Algarve para representar, o Farense faz falta à segunda liga, o Portimonense faz falta à segunda liga, o Olhanense faz falta à segunda liga, o Algarve não pode ficar esquecido do mapa. Nós temos que manter o Algarve no mundo do futebol, no mapa do maior patamar do futebol português, porque o futebol não é só do centro para o norte, o futebol é no sul, sempre houve bons jogadores, boas equipas, e espero que o Farense se aguente também na segunda liga, espero que o Olhanense regresse com o Mister que ajuda agora o mais rapidamente possível para cima, e se estou-me a esquecer de alguns históricos também daqui do Algarve, peço desculpa, mas acho que o Algarve faz falta ao futebol, e o Portimonense faz falta ao futebol, e faz falta não só à segunda como à primeira liga. Por isso, obrigado a todos, obrigado à Sport TV, porque acompanhou-nos também ao longo da época, e para mim só tem pena de eu ter meu pai aqui hoje para festejar, porque sei que ele iria estar muito feliz.
13: A homenagem também ao pai?
9: Sim, sim, é o maior, maior exemplo que tenho. A minha mãe fez-me gostar muito do meu pai, e de cores desta forma, eu olhar para o meu pai como um ídolo, como uma pessoa muito importante para nós. Quando ele estava em casa não podia haver barulho, quando ele estava em casa nós tínhamos que viver para ele ser feliz na profissão, porque ele era muito bom naquilo que fazia, e é um representante nosso, da nossa família, e ele hoje deve estar muito feliz, de certeza.
11: No outro jogo decisivo da ronda, realizado à mesma hora, o Paços de Ferreira despediu-se da época com uma vitória por 2-1 frente ao Penafiel, mas confirmou a descida à Liga 3. A equipa pacense entrou na última jornada ainda com hipóteses de permanência, mas não dependia de si. O encontro chegou ao intervalo empatado sem golos, numa fase em que o resultado no Algarve já complicava as contas para os castores. A situação agravou-se aos 58 minutos, quando Ibrahima Kebé colocou Penafiel em vantagem. Na reta final, Miguel Mota repôs a igualdade e ainda reacendeu a esperança nas bancadas, mas a vitória do Portimonense acabou por tornar impossível a permanência. Mesmo assim, o Paços ainda chegou ao triunfo nos descontos, com David Costa a fixar o 2-1 final, insuficiente para evitar a descida. No final da partida, Nuno Braga assumiu total responsabilidade pela descida do Paços de Ferreira, admitiu que não conseguiu cumprir o objetivo de manter a equipa na segunda liga.
13: Tenho que dar a cara por isto, porque na realidade fui eu que não cumpri com as obrigações e com o que me propus quando vim para aqui. Eu, quando vim para aqui, eu propus-me a valorizar o clube,

0: mas mesmo no jogo de hoje, a forma como o jogo foi, acabou por, a determinada altura, nós dizemos que está mesmo tudo contra nós, parecia que a bola não queria entrar. Mas temos que dar a cara nesta altura e o Paços não merece estar na posição onde vai acabar a época. A verdade é essa, o clube não merece isso e temos que fazer com que o Paços consiga crescer e valorizar-se novamente e chegar aos patamares que nem sequer são a segunda liga, são a primeira liga.
1: Já José Manuel Aira destacou que os adeptos do Penafiel mereciam sair felizes com a vitória e considerou que até ao momento do gol do empate, o Paços de Ferreira estava a realizar uma boa exibição e a controlar o jogo.
2: Acho que tínhamos que ser assim. Os nossos adeptos mereciam ter loitado neste xogo por conseguir unha victoria. Acho que hasta o gol do empate de Paços nos estivemos ben, tivemos feito o que queríamos, se xogaba o que nos queríamos, tivemos opcións para aumentar a distancia no marcador, para ter un marcador máis tranquilo. Mas tiramos un bon xogo en 10 minutos. Entón, eso é o que me deixa a sensación de non ter aproveitado unha oportunidade para darlle aos nosos adeptos unha victoria e acabar a época con unha victoria. Mas, alá de eso, creo que a equipa, respecto á competición, respecto ao adversario, e respecto ás outras equipas como tínhamos falado.
1: Com 39 pontos conquistados, o Paços de Ferreira termina a competição na 17ª posição e junta-se à Oliveirense na descida direta à Liga 3, com os aveirenses a fecharem o campeonato no 18º e último lugar com 34 pontos. Os castores descem assim ao terceiro escalão pela primeira vez em 52 anos de futebol profissional.
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11: A conquista da Taça UEFA pelo Futebol Clube do Porto em 2003 é um marco histórico não só para o clube, mas também para o futebol português. Sob a liderança de José Mourinho, o Porto viveu uma temporada memorável, culminando com a vitória na final em Sevilha, 21 de maio de 2003, frente ao Celtic de Glasgow. Esse triunfo foi o prenúncio de uma era de ouro para os Dragões e colocou Mourinho no mapa do futebol mundial como um dos melhores treinadores da sua geração. A caminhada do Porto até à final foi notável, começando com uma fase de grupos sólida e consistentes prestações nas eliminatórias. A equipa portista despachou adversários de renome, como o Panathinaikos, o Lan e a Lazio, que então contava com várias estrelas do futebol europeu. O estilo de jogo do Futebol Clube do Porto, caracterizado por uma defesa sólida e um ataque dinâmico

0: e Vicente rapidamente chamou a atenção. Jogadores como Deco, Ricardo Carvalho, Maniche e Derlei assumiram papéis fulcrais na equipa e tornaram-se figuras essenciais para o sucesso dos Dragões. Na final, disputada no Estádio Olímpico de Sevilha, o Futebol Clube do Porto enfrentou um Celtic aguerrido, liderado por Martin O'Neill e com um dos avançados mais temidos da época, Henrik Larsson. O jogo foi intenso e cheio de emoções, como se esperava numa final europeia. O Futebol Clube do Porto abriu o marcador aos 32 minutos, com um gol de Derlei, mas a resposta do Celtic não demorou, com Larsson a empatar o jogo logo no início da segunda parte. Deco, o maestro da equipa portista, conduzia as jogadas ofensivas com maestria e foi dos seus pés que surgiu a jogada que resultaria no segundo golo, apontado por Dmitry Alenichev aos 54 minutos. Contudo, o Celtic voltou a igualar, novamente por intermédio de Larsson, mostrando uma resiliência impressionante. O empate a 2 golos levou o jogo para prolongamento e foi aí que os Dragões demonstraram a sua força mental e a superioridade técnica. Derlei, que já tinha marcado na primeira parte, voltou a brilhar ao fazer o 3-2 aos 115 minutos, no momento que viria a selar a primeira vitória do Futebol Clube do Porto numa competição europeia desde a Taça dos Clubes Campeões Europeus em 1987. Além dos heróis em campo, José Mourinho foi uma das figuras da conquista. A sua capacidade de leitura de jogo e de motivação dos jogadores foi crucial para o sucesso da equipa. Ao longo da temporada, Mourinho demonstrou ser um mestre tático, sabendo adaptar a equipa conforme o adversário e explorando ao máximo as qualidades individuais dos seus jogadores. Para muitos, esta vitória foi apenas o início do que se seguiria na época seguinte, quando o Porto se consagraria campeão europeu na Liga dos Campeões de 2004. A vitória do Futebol Clube do Porto na Taça UEFA de 2003 foi vista como um triunfo histórico para o futebol português. Não só reforçou o estatuto do clube como uma potência europeia, como também elevou a figura de Mourinho, que seria cobiçado por grandes emblemas europeus. Além disso, o desempenho dos jogadores como Deco, que ganhou o prémio de melhor jogador em campo na final, colocou-os na mira dos maiores clubes do continente. Deco, em particular, seria transferido para o Barcelona um ano mais tarde, onde continuaria a sua carreira de sucesso. Este título marcou o início de uma era de hegemonia do Futebol Clube do Porto, tanto a nível interno como europeu. Após a conquista da Taça UEFA, o clube dominaria o futebol português nos anos seguintes e continuaria a brilhar no cenário internacional. O triunfo em Sevilha não só significou a primeira vitória do Futebol Clube do Porto na Taça UEFA, mas também uma mudança no paradigma do futebol português, mostrando que era possível competir e vencer ao mais alto nível na Europa. Esta campanha gloriosa não será apenas recordada pelos adeptos dos Dragões, mas por todos os que apreciam o futebol. A forma como a equipa construiu o seu caminho até ao troféu, enfrentando adversários complicados e mantendo sempre um nível elevado de rendimento, foi um exemplo claro de como a equipa bem estruturada e liderada pode alcançar o sucesso. Esta conquista continua a ser celebrada como uma das maiores noites do futebol português e a Taça UEFA de 2003 é uma peça importante no legado do Futebol Clube do Porto, presente também no Museu do Estádio do Dragão.
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0: 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Erling Haaland destaca-se como um dos avançados mais dominantes do futebol atual, com uma combinação rara de potência física e uma habilidade impressionante para finalizar. Com 1,94m de altura, alia a sua imponente presença física à agilidade, algo incomum para jogadores com a sua estatura. A sua capacidade de explosão é um dos traços mais marcantes, fazendo dele uma ameaça constante em transições rápidas e jogadas de contra-ataque, onde utiliza a sua velocidade para desmarcar-se dos defensores com facilidade. Taticamente, Haaland é extremamente eficaz em explorar o espaço entre os centrais, utilizando a sua leitura de jogo para se posicionar de forma ideal na área. O seu movimento sem bola é inteligente e calculado, muitas vezes temporizando as suas corridas para evitar estarem fora de jogo, e surge também no momento exato para finalizar com uma precisão clínica. Seja com o pé direito, esquerdo ou de cabeça, Haaland revela uma versatilidade incomum, o que o torna um dos avançados mais completos da sua geração. No contexto de equipas que jogam em transição, o jogador norueguês é praticamente imparável devido à sua velocidade e força. Porém, mesmo em equipas que preferem manter a posse de bola e enfrentar blocos baixos, o norueguês consegue ser decisivo ao jogar como referência no ataque, segurando a bola e atraindo defesas, o que cria espaço para os seus colegas de equipa. Esta capacidade de se adaptar a diferentes estilos de jogo mostra uma maturidade tática que vai muito além da sua tenra idade. Além disso, o Haaland é também eficaz na pressão alta, utilizando a sua força física para pressionar os defesas adversários e forçar erros, algo que o torna útil não só nas ações ofensivas, mas também na recuperação da posse de bola. Apesar de ser mais conhecido pelos seus golos, a sua ética de trabalho e a intensidade em campo mostram que é um jogador que contribui em várias fases do jogo. Com uma taxa de finalização impressionante e uma mentalidade focada em marcar golos em cada oportunidade, Haaland já se afirmou como uma das principais referências do futebol moderno, sendo sem dúvida um dos avançados mais difíceis de ser neutralizado das defesas adversárias.
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4: E seguimos agora nesta emissão com mais um craque da Liga Portuguesa.
0: Luizão, o ex-defesa central brasileiro, é uma lenda do Benfica com grande destaque pela sua passagem na Liga Portuguesa, onde se tornou um dos jogadores mais icónicos da história do clube. Ao longo de uma carreira marcada por consistência, liderança e inúmeras conquistas, Luizão acumulou mais de 500 jogos com a camisola do clube lisboeta, sendo um dos maiores capitães da história do futebol português. Nascido em Amparo, São Paulo, iniciou a sua trajetória no Juventude, clube da sua cidade natal. O seu talento defensivo rapidamente chamou a atenção de clubes maiores, levando-o a transferir-se para o Cruzeiro de Belo Horizonte em 2001, onde ganhou maior notoriedade no futebol brasileiro. As suas exibições na Raposa, especialmente na Copa Libertadores, chamaram a atenção de clubes europeus e foi o Benfica que o contratou em 2003. Ao chegar às Águias nesse mesmo ano, Luizão encontrou um clube sedento de conquistas após um período de domínio dos seus rivais. Desde o início, o brasileiro destacou-se pelo seu físico imponente, com 1,92m, e pelo seu forte sentido de posicionamento. A sua adaptação ao futebol europeu foi rápida e na temporada de 2004-2005, sob o comando de Giovanni Trapattoni, ajudou o Benfica a conquistar o tão desejado título de campeão nacional, quebrando um jejum de 11 anos sem conquistar o campeonato. Com o passar dos anos, Luizão foi se tornando pilar da defesa benfiquista e uma referência no balneário. A sua liderança natural e capacidade de leitura de jogo fizeram dele o capitão da equipa durante várias épocas e a sua longevidade no clube é notável. Entre 2003 e 2018, Luizão venceu 6 campeonatos nacionais, 3 taças de Portugal e foi crucial na revalorização do Benfica no futebol europeu. Foi também uma peça importante nas campanhas europeias do Benfica, tendo ajudado o clube a chegar a 2 finais da Liga Europa, em 2013 e 2014, ambas perdidas de forma dramática para Chelsea e Sevilha, respectivamente. Embora os títulos internacionais não tenham vindo, a sua liderança nestas campanhas reforçou o seu estatuto de lenda no clube. Paralelamente, Luizão foi um jogador frequentemente convocado para a seleção brasileira, tendo representado o Brasil em várias competições importantes. O ponto alto da sua carreira internacional foi a conquista da Copa América em 2004 e da Taça das Confederações em 2005 e 2009, destacando-se sempre pelo seu papel defensivo sólido e pela sua capacidade de liderança dentro de campo. A longevidade de Luizão no Benfica é um dos seus traços mais marcantes. Jogou durante 15 temporadas pelo clube, acumulando 538 jogos oficiais. Este número coloca-o entre os jogadores com mais partidas na história do Benfica e a sua regularidade foi fundamental para o domínio doméstico da equipa na década de 2010. Durante este período, o Benfica reconquistou a sua hegemonia no futebol português, com Luizão como a sua principal referência defensiva e de liderança. Além das conquistas nacionais, foi homenageado inúmeras vezes pelo Benfica e pelos seus adeptos, sendo reconhecido pelo seu compromisso, profissionalismo e amor à camisola. A sua figura imponente e o respeito que impunha dentro e fora de campo valeram-lhe o apoio apelido de girafa, mas também um carinho eterno da sua massa associativa benfiquista. Luizão anunciou a sua retirada do futebol profissional em 2018, aos 37 anos, encerrando uma carreira de sucesso marcada pela sua lealdade ao Benfica e pelos seus feitos dentro de campo. Após a retirada, manteve-se ligado ao clube, assumindo funções diretivas e mantendo o seu contributo para o crescimento e evolução do Benfica fora das quatro linhas. O legado de Luizão é inquestionável. Como um dos capitães mais icónicos da história do clube, foi fundamental no renascimento do Benfica como uma força dominante em Portugal e deixou uma marca indelével no futebol europeu. A sua longevidade, profissionalismo e liderança fazem dele uma referência não só para os adeptos dos encarnados, mas também para o futebol mundial.
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4: E seguimos agora nesta emissão com mais um craque mundial.
0: Ronaldo Luís Nazário de Lima, ou simplesmente Ronaldo, é amplamente considerado um dos maiores avançados da história do futebol. Nascido a 18 de setembro de 1976, no Rio de Janeiro, o brasileiro iniciou a sua carreira ainda adolescente, com apenas 16 anos no Cruzeiro. As suas exibições espetaculares no clube mineiro logo chamaram a atenção do futebol mundial e em 1994, após participar no Mundial dos Estados Unidos, embora sem atuar, foi contratado pelo PSV Eindhoven, dos Países Baixos. Lá, Ronaldo mostrou toda a sua capacidade de explosão e finalização, marcando 54 golos em 57 jogos ao longo de duas temporadas, uma média impressionante que o transformou numa das jovens promessas mais cobiçadas do futebol europeu. O seu talento levou-o rapidamente a um dos maiores clubes do continente, o Barcelona, onde jogou durante a temporada de 1996-97. No Barça, Ronaldo elevou o seu jogo a novos patamares, marcando 47 golos em 49 partidas e ajudando o clube a vencer a Taça das Taças da UEFA e a Taça do Rei. Foi durante este período que ganhou o apelido de fenómeno, graças à sua velocidade devastadora, poder físico e capacidade para driblar com uma facilidade espantosa. Ainda com apenas 20 anos, foi eleito pela primeira vez o melhor jogador do mundo pela FIFA, título que viria a conquistar noutras duas ocasiões. Em 1997, Ronaldo fez uma transferência recorde para o Inter de Milão, onde continuou a brilhar no início da sua carreira, ganhando a Taça UEFA em 1998. Contudo, foram também os anos em que a sua sorte começou a mudar em termos físicos. Durante o seu tempo no Inter, sofreu a primeira de várias lesões graves no joelho que o afastariam dos relvados por longos períodos. O seu regresso em 2002 foi nada menos do que milagroso. Após dois anos de recuperação, Ronaldo voltou aos grandes palcos no Mundial de 2002, onde foi a estrela maior da seleção brasileira, conduzindo o Brasil à vitória com 8 golos, dois dos quais na final contra a Alemanha. Esta conquista garantiu-lhe o terceiro título de melhor jogador do mundo e marcou o seu renascimento como um dos melhores jogadores da sua geração. Após o Mundial, Ronaldo transferiu-se para o Real Madrid como parte dos famosos Galácticos, onde jogou de 2002 a 2007. Durante esse período, conquistou 2 campeonatos espanhóis e manteve o seu estatuto de um dos melhores avançados do mundo, marcando 104 golos em 177 jogos. O seu estilo de jogo, marcado por uma combinação única de velocidade, técnica e poder de finalização, continuava a encantar os adeptos, apesar das lesões persistentes que o limitaram ao longo da sua carreira. Em Madrid, Ronaldo formou uma parceria letal com estrelas como Zidane, Figo e Beckham, que consolidaram ainda mais o seu legado no futebol europeu. Já na reta final da sua carreira, em 2007, voltou à Itália, desta vez para jogar no AC Milan, rival direto do Inter. Embora o seu desempenho tenha sido afetado pelas constantes lesões, ainda mostrou flashes de brilhantismo, marcando 9 golos em 20 jogos. Porém, o seu tempo no Milan também foi marcado por mais uma grave lesão no joelho, que acelerou o fim da sua trajetória na Europa. Ronaldo decidiu então regressar ao Brasil, assinando pelo Corinthians em 2009. Surpreendentemente, teve uma passagem de grande sucesso pelo clube paulista, onde ajudou o Corinthians a conquistar o Campeonato Paulista e a Copa do Brasil em 2009, numa demonstração de que, mesmo longe do seu auge físico, o seu talento era inquestionável. No entanto, após mais alguns problemas físicos, decidiu terminar a sua carreira em 2011, aos 34 anos. Ronaldo deixa um legado incontestável como um dos maiores avançados da história do futebol. Os seus números são impressionantes, já que ao longo da carreira marcou mais de 400 golos em clubes e seleções e venceu 2 bolas de ouro em 1997 e 2002. O fenómeno sempre foi lembrado e terá revolucionado a posição de avançado, combinando uma capacidade física invulgar com uma técnica requintada e um instinto goleador incomparável. Ronaldo foi também um dos grandes responsáveis por popularizar o futebol brasileiro no exterior e inspirou gerações de jogadores pelo mundo. Mesmo com as inúmeras lesões que enfrentou, a sua resiliência e capacidade de se reinventar em momentos cruciais da carreira fazem dele uma lenda viva do desporto, sendo reconhecido tanto por adeptos quanto por críticos como um dos mais completos jogadores que o futebol já viu.
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2: Muitos clubes que já foram gigantes na Europa agora encontram-se longe dos holofotes, adormecidos após décadas de domínio. 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
0: O Hamburger Sportwagen, ou Hamburgo na língua portuguesa, é um dos maiores gigantes adormecidos do futebol mundial. Fundado em 1887, o emblema da cidade hanseática, com o mesmo nome, é descendente do antigo Sport Clube Germania, equipa que acabou por fundir-se com o Hamburger FC e com o Falke Eppendorf. Conhecido também por HSV, o clube foi se tornando uma potência regional nos primeiros anos de existência. Devido ao crescimento nas competições do norte da Alemanha, a equipa foi-se começando a destacar também nas provas nacionais, alcançando o primeiro título de campeão nacional na longínqua temporada de 1923. Nesse ano, venceram a final do campeonato por 3-0 sobre o União Nova Chanovaira, juntando-lhe mais um título em 1928, dessa vez frente ao Victoria Köln. Durante o Terceiro Reich, que coincidiu com a Segunda Guerra Mundial, o clube perdeu alguma força a nível nacional, conquistando acima de tudo vários troféus regionais. Situado na zona de ocupação britânica após o fim do conflito, foi aí que o Hamburgo tentou reerguer-se, somando dois campeonatos locais, embora tenha tardado até 1960 para voltar a tornar-se dominador ao nível nacional. Foi nesse mesmo ano que se tornou campeão alemão pela terceira vez, vencendo o Colónia na final, para além de se ter estreado na Taça dos Clubes Campeões Europeus. A campanha inaugural terminou apenas nas meias finais, onde caiu aos pés do Barcelona, lançando os dados para uma década que viria a trazer a sua primeira Taça da Alemanha, 3 anos mais tarde conquistada sobre o Borussia Dortmund. Os feitos alcançados até então valeram ao clube o convite da Federação Alemã para participar na primeira Bundesliga, disputada na época seguinte, em que o seu avançado, Uwe Seelers, se sagrou o melhor marcador com 30 golos. Os anos 70 foram ainda mais risonhos para os Die Rothosen, agraciados pelas conquistas de mais uma Taça da Alemanha em 1976 e de uma Taça das Taças em 1977. Após eliminar o Atlético Madrid nas meias-finais, um resultado de 2-0 frente ao Anderlecht em Amsterdão deu o primeiro título europeu ao Hamburgo. Aproveitando o entusiasmo com os resultados recentes, a equipa germânica assegurou, 2 anos mais tarde, o primeiro de 3 campeonatos da Bundesliga em 4 temporadas. Esse foi, sem dúvida, o momento mais glorioso da história do HSV, que chegou inclusive à final da Taça dos Clubes Campeões Europeus, perdida para o Nottingham Forest em 1980, no estádio Santiago Bernabéu. No início dos anos 80, a equipa era uma das maiores potências continentais, estatuto que se confirmou com a maior conquista registada em 1983, quando levantou o troféu de campeão de Europa em Atenas. A vitória frente à Juventus por 1-0 foi conseguida com o golo de Félix Magath, um dos maiores nomes da história do clube, que eternizou o Hamburgo na elite restrita de emblemas que subiram ao trono europeu. Na década não terminaria sem mais um título da Taça da Alemanha em 1986, o último antes de um período mais pobre na chegada à virada do século. O regresso à Liga dos Campeões aconteceu em 2000-2001, assim como em 2006-2007, ainda assim sem conseguir ultrapassar a fase de grupos. A equipa ainda lutou pelo título alemão em 2006, perdendo-o para o Bayern de Munique, porém a partir daí não mais conseguiu ser competitivo dessa forma, entrando numa espiral decrescente até ao ponto mais negro da sua existência. Em 2018, o clube acabou despromovido ao segundo escalão pela primeira vez, de onde não saiu até ao momento, apesar das várias tentativas de subida de divisão. Uma história curiosa acerca desse momento é que no Volkspark Stadion, casa do emblema hanseático, estava colocado um relógio que contava o tempo exato da equipa na Bundesliga, exibido de forma orgulhosa por ser o único conjunto que participou em todas as edições desde a sua formação. Agora, o relógio foi removido do recinto, deixando no seu lugar as coordenadas da localização do mesmo. Com um percurso riquíssimo no futebol da Alemanha, o Hamburgo protagoniza um dos derbys mais apaixonantes do país com o St. Pauli, outra equipa da cidade. A rivalidade com o Werder Bremen é também assinalável, com as equipas que ficam a 100 km de distância a formarem o conhecido Nord Derby, ou Clássico do Norte. Durante muitos anos, os confrontos com o Bayern de Munique foram vistos como um conflito entre o Norte e o Sul do país, embora atualmente essa animosidade tenha esfriado por motivos competitivos. A viver uma das fases mais discretas desde a fundação há 137 anos, o Dinossauro, como é conhecido no seu país, é um dos gigantes adormecidos com maior contribuição para o futebol germânico e continental.
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5: São 3 da manhã e 2 minutos.
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9: O Portimonense garantiu a permanência na 2ª Liga Portuguesa ao vencer o Farense por 1-0 no derby algarvio da última jornada, num jogo com impacto direto na definição da parte baixa da tabela. A equipa de Portimão conseguiu ser mais eficaz num encontro equilibrado, tendo o único gol da partida sido feito por Samuel Neves aos 26 minutos e acabou por somar os 3 pontos que lhe permitiram subir ao 15º lugar, o primeiro acima da linha de despromoção. Este desfecho teve efeitos imediatos na classificação, já que atirou o Farense para o 16º posto, zona de play-off, apesar de ambas as equipas terminarem com 40 pontos. Deste modo, a turma orientada por José Faria vai defrontar o Belenenses no play-off de manutenção ou subida da 2ª Liga. No final da partida, o técnico adjunto do Farense, Cristiano Brito, considerou que foi um jogo muito complicado e admitiu que a incapacidade da equipa em criar verdadeiro perigo durante a primeira parte acabou por pesar bastante no desfecho final da partida. Ainda assim, reforçou que o pensamento do grupo está agora totalmente focado no play-off frente ao Belenenses.
10: Boa noite, é um bocadinho o que acabou por perguntar. Um jogo muitas vezes muito disputado, mas com pouca qualidade, parte a parte. Sabíamos que era um jogo impróprio, ou seja, era praticamente uma final, onde o Portimonense praticamente procurou muito, muito momento de bola parada, linhas fechadas, procurar transição. A verdade é que nós nunca conseguimos criar na primeira parte um real momento de perigo. E o Portimonense acaba de fazer gol num lance de bola parada, onde sabíamos que eles eram fortes. Na segunda parte, aí sim, entramos melhor, com mais personalidade, a conseguir criar situações de perigo. Pelo corredor, por dentro estava difícil, criámos uma situação, bola à barra, seguimos, temos outra do Carter, infelizmente a bola não entrou. E agora é preparar a equipa para os próximos dois jogos, que vão ser completamente decisivos.
9: Já Tiago Fernandes, treinador do Portimonense, destacou a enorme entrega dos seus jogadores, afirmando que a equipa esteve gigante em todos os momentos do encontro, tanto nos períodos de maior dificuldade como nas fases em que conseguiu superiorizar-se ao adversário.
11: O sentimento de uma partida que iria ser difícil. Nós sabíamos que tínhamos de ter um jogo nos limites das nossas capacidades. Os jogadores foram enormes, mais uma vez. Não concedemos qualquer oportunidade ao Farense, praticamente, de golo. E acho que a equipa esteve muito bem em todos os momentos de jogo e isso fez com que nós tivéssemos uma vitória justíssima. Não conseguimos fazer o 2-0, que nos daria outra tranquilidade. Mas foi importante. Dar uma palavra, em primeiro lugar, ao Oliveirense e ao Penafiel. São dois grandes clubes que merecem voltar à 2ª Liga o mais rapidamente possível. Uma palavra também ao Farense, que é um clube com pessoas que eu gosto muito também. O presidente João, um grande amigo, e desejo-lhe a maior sorte agora para os playoffs. E da nossa parte, Eu disse sempre aos jogadores, foi a maior lição da minha vida como treinador, foi esta época, porque foi o ano que aprendi mais como treinador, que evoluí mais, que me fez sair da zona de conforto todas as semanas. Foi uma tarefa muito difícil, mas eu nunca desisti, nunca deitei a toalha ao chão, e mesmo em alturas que tivemos 8, 9 jogos sem vencer, e praticamente uma volta sem ganhar em casa, só tínhamos uma vitória, acreditei sempre nestes jogadores, mesmo com as saídas de alguns jogadores também eram importantes para nós. Nunca deitámos a toalha ao chão. Eu disse-lhes uma vez numa palestra que a maior lição da minha vida foi quando meu pai morreu de mão dada comigo, e são momentos que eu jamais vou esquecer, que ficaram gravados para mim, que foi ele apertou-me a mão 2-3 vezes com uma força enorme, para quem estava em coma, e vimos que ele deixou de apertar, estava com a minha irmã, e chamámos a enfermeira para ver o que é que se passava, e ela disse, já não há mais nada a fazer. E quando isto acontece, nós caímos numa realidade de vida muito dura, e é uma grande lição para mim, porque ali eu senti que ali não há mais nada a fazer. E eu disse aos jogadores que enquanto não nos disserem que não há mais nada a fazer, por mim, por todos, vamos lutar até ao fim. Foi uma vitória épica, nos últimos 8 jogos fomos a melhor equipa a par do Leixões, com miúdos adaptados, com jogadores adaptados, e fomos uns autênticos guerreiros. Parabéns a todo o staff, toda a estrutura, toda a direção, que desde o primeiro ao último dia esteve sempre aqui a dar a cara também connosco. Os capitães também muito importantes no grupo, a segurar o grupo, e eu, como lhes disse, enquanto não nos dissessem que já não havia mais nada a fazer, nós iríamos lutar, e foi o que conseguimos. Foi até a última gota de suor, a última gota de sangue. Conseguimos manter o Portimonense na segunda liga, que é o mais importante. O objetivo inicial não era este, sem dúvida, mas com o decorrer da época fomos ajustando os objetivos, e o objetivo final era claramente a manutenção, e penso que foi uma época positiva nesse sentido. E daí eu também dizer que estou feliz hoje como treinador, porque foi uma época muito, muito difícil para mim, muito difícil. Lá estirei mestrado em psicologia, mestrado em saúde financeira, mestrado em tudo, mais alguma coisa, mas é o amor pela profissão, é a paixão pela profissão. Gostava de competir com os meus colegas de igual para igual, com as mesmas armas. Houve jogos que foi difícil, chegámos a ter 3 guarda-redes no banco e 2 suplentes praticamente da equipa principal, o resto eram todos miúdos, mas tivemos sempre uma força enorme. Isto, o futebol é, como eu digo, não há desculpas, temos é que correr, pedalar. Tínhamos uma cidade para representar, tínhamos o Algarve para representar, o Farense faz falta à segunda liga, o Portimonense faz falta à segunda liga, o Olhanense faz falta à segunda liga, o Algarve não pode ficar esquecido do mapa. Nós temos que manter o Algarve no mundo do futebol, no mapa do maior patamar do futebol português, porque o futebol não é só do centro para o norte, o futebol é no sul, sempre houve bons jogadores, boas equipas, e espero que o Farense se aguente também na segunda liga, espero que o Olhanense regresse com o Mister que ajuda agora o mais rapidamente possível para cima, e se estou-me a esquecer de alguns históricos também daqui do Algarve, peço desculpa, mas acho que o Algarve faz falta ao futebol, e o Portimonense faz falta ao futebol, e faz falta não só à segunda como à primeira liga. Por isso, obrigado a todos, obrigado à Sport TV, porque acompanhou-nos também ao longo da época, e para mim só tenho pena de eu ter meu pai aqui hoje para festejar, porque sei que ele iria estar muito feliz.
7: Uma homenagem também ao pai.
11: Sim, é o maior, maior exemplo que tenho. A minha mãe fez-me gostar muito do meu pai, e de cor-nos desta forma, eu olhar para o meu pai como um ídolo, como uma pessoa muito importante para nós. Quando ele estava em casa não podia haver barulho, quando ele estava em casa nós tínhamos que viver para ele ser feliz na profissão, porque ele era muito bom naquilo que fazia, e é um representante nosso, da nossa família, e ele hoje deve estar muito feliz, de certeza.
9: No outro jogo decisivo da ronda, realizado à mesma hora, o Paços de Ferreira despediu-se da época com uma vitória por 2-1 frente ao Penafiel, mas confirmou a descida à Liga 3. A equipa pacense entrou na última jornada ainda com hipóteses de permanência, mas não dependia de si. O encontro chegou ao intervalo empatado sem golos, numa fase em que o resultado no Algarve já complicava as contas para os castores. A situação agravou-se aos 58 minutos, quando Ibrahima Kebé colocou Penafiel em vantagem. Na reta final, Miguel Mota repôs a igualdade e ainda reacendeu a esperança nas bancadas, mas a vitória do Portimonense acabou por tornar impossível a permanência. Mesmo assim, o Paços ainda chegou ao triunfo nos descontos, com David Costa a fixar o 2-1 final, insuficiente para evitar a descida. No final da partida, Nuno Braga assumiu total responsabilidade pela descida do Paços de Ferreira, admitiu que não conseguiu cumprir o objetivo de manter a equipa na segunda liga.
12: Tenho que dar a cara por isto, porque na realidade fui eu que não cumpri com as obrigações e com o que me propus quando vim para aqui. Eu, quando vim para aqui, eu propus-me a valorizar o clube e a conseguirmos ter uma época tranquila, A realidade é que não conseguimos, olhamos para a época, vemos que não perdemos com nenhuma das equipas que está aqui em baixo, vemos que não perdemos com nenhuma das três primeiras equipas e mesmo assim não chegou. Torna-se duro, torna-se injusto, acho que os deuses de futebol não foram justos connosco, mas mesmo no jogo de hoje, a forma como o jogo foi, acabou por, a determinada altura, nós dizemos que está mesmo tudo contra nós, parecia que a bola não queria entrar. Mas temos que dar a cara nesta altura e o Paços não merece estar na posição onde vai acabar a época. A verdade é essa, o clube não merece isso e temos que fazer com que o Paços consiga crescer e valorizar-se novamente e chegar aos patamares que nem sequer são a segunda liga, são a primeira liga.
9: Já José Manuel Aira destacou que os adeptos do Penafiel mereciam sair felizes com a vitória e considerou que até ao momento do gol do empate, o Paços de Ferreira estava a realizar uma boa exibição e a controlar o jogo.
7: Acho que tínhamos que ser assim. Os nossos adeptos mereciam ter loitado neste jogo por conseguir unha victoria. Acho que hasta o gol do empate de Paços nos estivemos ben, tivemos feito o que queríamos, se xogaba o que nos queríamos, tivemos opcións para aumentar a distancia no marcador, para ter un marcador máis tranquilo. Mas tiramos un bon xogo en 10 minutos. Entonces, eso é o que me deixa a sensación de non ter aproveitado unha oportunidade para darlle aos nosos adeptos unha victoria e acabar a época con unha victoria. Mas alá deso, creo que a equipa respetou a competición, respetou o adversario, e respecto ás outras equipas como tínhamos falado.
9: Com 39 pontos conquistados, o Paços de Ferreira termina a competição na 17ª posição e junta-se à Oliveirense na descida direta à Liga 3, com os aveirenses a fecharem o campeonato no 18º e último lugar com 34 pontos. Os castores descem assim ao terceiro escalão pela primeira vez em 52 anos de futebol profissional. E do futebol masculino passamos para o futebol feminino. O Benfica venceu a Taça de Portugal ao derrotar o Futebol Clube do Porto por 2-0 na final disputada no Estádio do Jamor, num encontro histórico que marcou o primeiro clássico entre as duas equipas no futebol feminino. A partida teve grande assistência, com cerca de 22.258 espectadores, novo recorde em finais da competição, num ambiente de forte apoio às duas formações. A verdade é que o Benfica entrou melhor e resolveu praticamente o jogo ainda na primeira parte. Caroline Müller foi a grande figura da final, ao marcar aos 5 minutos e a voltar a faturar aos 39. Na segunda parte, o Porto tentou reagir e ganhou algum ascendente, mas encontrou dificuldades para ultrapassar a organização defensiva do Benfica. No fim da partida, o técnico do Futebol Clube do Porto, Daniel Chaves, reconheceu que a qualidade do adversário acabou por ser decisiva no desfecho da partida. Ainda assim, fez questão de sublinhar o orgulho pelo percurso das suas jogadoras e pela forma como representaram o clube ao longo da temporada.
13: Uma equipa obviamente habituada a jogos destes, sabíamos que a nossa entrada provavelmente ia ser difícil, por isso mesmo o ambiente estava bom, a casa estava boa, muita gente também no estádio e que isso ia fazer diferença. Depois obviamente a qualidade do adversário faz diferença. Qualidade principalmente da guarda-redes na primeira fase de construção ajuda muito em que as equipas não consigam saltar tão fortes na primeira pressão, que ela desbloqueia bem, mas acima de tudo ressalvar toda a entrega das minhas jogadoras, a audácia, a coragem e o trajeto que fizemos bonito até o dia 2. Não queremos prémios de consolação, estamos aqui, somos o Porto, queremos muito ganhar este troféu, mas parabenizar o adversário que foi superior a nós.
9: Do outro lado, Ivan Batista mostrou-se visivelmente satisfeito e orgulhoso por conquistar a dobradinha ao serviço do Benfica. Destacou o trabalho, a consistência e a maturidade competitiva da sua equipa ao longo da época.
14: Sabe muita coisa, é difícil encontrar um adjetivo para classificar isso. Há um sentimento, é um orgulho imenso, como já o disse anteriormente, quando vencemos o campeonato. É um orgulho imenso poder estar a carregar este emblema ao peito, ter-me sido dado esse privilégio no início desta época. E é um orgulho e vou-lhe chamar até uma responsabilidade muito grande estar à frente de um grupo de jogadoras como este. Um grupo de jogadoras inexcedíveis, que desde cedo perceberam que as coisas não iam ser fáceis, não há épocas fáceis. O melhor desta época ficou para o fim. E isso demonstra muita resiliência deste grupo de trabalho. Por isso é um sentimento muito grande de felicidade, mas de orgulho por poder trabalhar com elas e poder dar algumas alegrias a estes adeptos que golearam nas bancadas hoje.
9: Com este triunfo, o Benfica conquista pela terceira vez a Taça de Portugal Feminina e confirma a dobradinha na época, repetindo o feito de 2023-2024.
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1: A Liga dos Campeões é indiscutivelmente a competição mais mediática de clubes e para qualquer equipa fora do eixo de elite da Europa, a tarefa de a vencer é uma verdadeira missão impossível. Contudo, para o Futebol Clube do Porto de 2004, o impossível foi mesmo feito. Com um plantel que vinha da conquista da Taça UEFA no ano anterior, a par de um treinador que começava a despertar atenções, os portistas partiram para a prova milionária a correr por fora rumo às fases mais adiantadas. Num grupo em que se inseria o Golias Real Madrid, a formação lusa não se deixou intimidar por um arranque em falso. O empate em Belgrado frente ao Partizan e a derrota nas Antas contra os madrileiros fez com que os azuis e brancos entrassem para a terceira jornada da fase de grupos obrigados a ganhar em França. Em Marselha, no inferno do Velodrome, Didier Drogba chegou a assustar, contudo, uma reviravolta épica daria um novo fogo à equipa de José Mourinho. Alenichev fez o 3-2 ao minuto 81, dando a primeira de três vitórias consecutivas aos dragões. Um novo triunfo em casa, frente aos franceses, além de mais três pontos conquistados ao Partizan, deram a qualificação garantida para os oitavos de final, embora o empate no Santiago Bernabéu na última jornada tivesse impedido a chegada à primeira posição do grupo. O castigo pelo segundo lugar traduziu-se no sorteio da fase eliminar, onde o Futebol Clube do Porto teve pela frente nada mais nada menos do que o Manchester United de Sir Alex Ferguson. Não obstante, um bis do sul-africano Benny McCarthy deu uma vitória por 2-1 na primeira noite europeia do novo estádio do Dragão, resultado precioso para a deslocação a Old Trafford, que se revelou absolutamente dramática. A partir desde a meia hora, graças a um gol de Paul Scholes, os portugueses tiveram que esperar até ao minuto 90 para verem Costinha, o ministro, a lançar uma festa que terminou com Mourinho a sprintar pelo relvado do Teatro dos Sonhos. Há quem diga que foi esse momento icónico que catapultou os portistas para a sua grande epopeia, que continuaria de vento em popa nos quartos de final. Uma vitória por 2-0 em casa, a somar a um empate em França, fizeram os números do triunfo frente ao campeão francês Olympique de Lyon. Eliminados os pesos pesados, restava uma última pedra no caminho do Futebol Clube do Porto. O surpreendente Deportivo La Coruña, vizinho galego dos Dragões, tinha despachado as velhas raposas do Milan e Juventus, partindo com confiança para o embate ibérico. No entanto, o conjunto português revelou uma consistência defensiva extraordinária, mantendo a baliza a zeros nos jogos das duas mãos, algo que fez com que o penalti de Derlei, no Riazor, desse a passagem à final. A 26 de maio de 2004, o Futebol Clube do Porto batia de frente com o AS Mónaco de Didier Deschamps, que contava com figuras como Patrice Evra, Jérôme Rotten, Ludovic Piumi e Fernando Morientes. Na Arena of Schalke, em Gelsenkirchen, os azuis e brancos alinharam com Vítor Bahia na baliza, Paulo Ferreira, Jorge Costa, Ricardo Carvalho e Nuno Valente na muralha defensiva, Costinha, Maniche e Pedro Mendes no meio-campo, para além da magia de Deco e do jovem Carlos Alberto no apoio ao ninja Derlei. O que era para ser uma final equilibrada, desde cedo se tornou o inverso, com Carlos Alberto a fazer o primeiro aos 39, seguido dos golos de Deco e Dmitry Alenichev já na segunda parte, aos 71 e 75 minutos. Dos monegastos não chegou qualquer resposta, pelo que o emblema da cidade invicta viria mesmo a tornar-se campeão da Europa pela segunda vez na sua história. Desde aí que a Liga dos Campeões não voltou a ser vencida por uma equipa fora das quatro principais ligas, algo que confere uma importância ainda maior à conquista azul e branca.
2: Foi um sonho tornado realidade e temos que desfrutar disso.
3: Quando fizemos o segundo gol, eu penso que em futebol tudo é possível, não temos que acreditar sempre que as coisas podem mudar, mas com o 2-0 pareceu-me que o jogo estava dando.
2: É uma sensação boa, acho que é única, né? Em termos de clube é uma coisa fantástica, vencer uma Liga dos Campeões é o máximo que um jogador acho que pode conseguir. E a sensação é boa, guardar ela bem em casa, deixar bem guardada, para mais tarde recordar.
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6: E acho que já estávamos a meio do campeonato como mortos. Mas este grupo de trabalho é um grupo com caráter. Fomos à luta, unimos-nos e o que é certo é que nos momentos mais decisivos o Portimonense disse que sim. Então é o meu obrigado a este grupo de trabalho fantástico, a estas pessoas todas que se uniram hoje em Portimão para nos dar força, e Portimão ainda é de segunda liga.
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1: Rodri Hernández, nascido a 22 de junho de 1996 em Madrid, em Espanha, é o médio defensivo conhecido pela sua capacidade de recuperar bolas e distribuir jogo. Iniciou a sua carreira no Atlético Madrid, onde começou a sua formação juvenil antes de se destacar na equipa B. A sua performance chamou a atenção da primeira equipa do Atlético, onde fez a sua estreia em 2015. Já em 2018, Rodri transferiu-se para o Villarreal, onde se destacou na La Liga pela sua habilidade em controlar o meio-campo e a sua leitura de jogo. A sua excelente temporada no Villarreal levou-o ao Manchester City em 2019 e por aí tornou-se uma peça fundamental no esquema tático do treinador Pep Guardiola, contribuindo para a conquista de vários títulos, incluindo a Premier League e a Liga dos Campeões em 2023. Além da sua carreira em clubes, Rodri também representa a seleção espanhola. Fez a sua estreia internacional em 2018 e tem sido uma presença constante no meio-campo de La Roja, ajudando a equipa em competições internacionais e qualificações. Em 2024 foi uma das principais figuras que conquistou o Euro 2024 na Alemanha sob o comando de Luís de la Fuente.
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1: Vítor Damas, nascido a 8 de outubro de 1947 em Lisboa, é amplamente considerado um dos maiores guarda-redes da história do futebol português e uma das maiores lendas do Sporting Clube de Portugal. Com uma carreira que se estendeu por mais de duas décadas, Damas é muitas vezes referido como Eusébio das Balizas, um apelido que sublinha a sua relevância e impacto no futebol nacional, semelhante àquele que Eusébio teve como avançado. Damas iniciou a sua ligação ao Sporting nas camadas jovens, tendo ingressado no clube de Alvalade aos 14 anos. A sua estreia pela equipa principal aconteceu em 1966, ainda com apenas 19 anos, e rapidamente se afirmou como titular. Foi o guarda-redes principal da equipa leonina durante grande parte das décadas de 1960 e 70, disputando 332 jogos na sua primeira passagem pelo clube. Damas destacava-se pela sua agilidade e reflexos rápidos que o tornaram uma referência entre os guarda-redes da sua época, tanto em Portugal como na Europa. Além do seu talento individual, foi fundamental nas conquistas do Sporting durante a sua carreira. Na primeira passagem pelo clube, conquistou dois campeonatos nacionais em 65-66 e 69-70 e uma Taça de Portugal em 70-71. A sua presença na baliza era sinónimo de segurança para a equipa e o seu estilo de jogo foi revolucionário para a posição de guarda-redes em Portugal, onde se destacou por ser um dos primeiros a atuar fora da pequena área, utilizando os pés para ajudar no processo defensivo. Em 1976, Vítor Damas decidiu procurar novos desafios e transferiu-se para o Racing Santander, em Espanha, onde permaneceu por três temporadas. Durante a sua passagem pelo futebol espanhol, o seu nome continuou a ser respeitado, sendo titular absoluto na equipa espanhola. Após a sua experiência internacional, retornou a Portugal, onde jogou no Vitória Sport Clube e no Portimonense, antes de regressar ao Sporting em 1984 para encerrar a sua carreira. Na segunda passagem por Alvalade, Damas conseguiu manter um nível elevado, mesmo já com mais de 35 anos. Esteve presente em mais de 114 jogos nessa fase final da carreira pelo Sporting e conseguiu o feito de se tornar o jogador com mais partidas oficiais pelo clube, superando a marca de 436 jogos, um recorde que se manteve por vários anos. Apesar de não ter conquistado mais títulos nessa fase, o seu retorno foi celebrado pela massa associativa, que via em Damas não apenas um jogador, mas o símbolo do emblema. A nível de seleção, Damas também teve uma carreira longa e respeitada, somando 29 internacionalizações para Portugal. Esteve presente em momentos importantes, incluindo a campanha de qualificação para o Mundial de 86, já no final do seu percurso. Foi sempre reconhecido pela sua classe e liderança dentro de campo. Mais tarde, retirou-se em 1989, aos 41 anos, e permanece uma figura icónica do futebol português. O Sporting honrou o seu legado ao dar o seu nome a uma das portas do estádio José Alvalade e a sua memória continua a ser celebrada pelos adeptos leoninos e pelos entusiastas do futebol em Portugal.
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1: Paolo Maldini, nascido a 26 de junho de 1968, é amplamente considerado um dos maiores jogadores de futebol de todos os tempos. A sua carreira foi inteiramente dedicada ao AC Milan, onde jogou durante 25 anos, tornando-se um ícone de longevidade e consistência. Filho de Cesare Maldini, uma lenda do futebol italiano, Paolo fez a sua estreia no AC Milan em 1985, com apenas 16 anos. Rapidamente se destacou pela sua maturidade e habilidade técnica, jogando inicialmente como lateral direito antes de se afirmar como lateral esquerdo, a posição pela qual ficaria famoso. Desde cedo, Maldini demonstrou uma grande capacidade defensiva, combinando velocidade, inteligência tática e uma leitura de jogo extraordinária. Durante as décadas de 1980 e 90, Maldini foi peça fundamental em algumas das equipas mais dominantes da história do futebol. Sob o comando de treinadores como Arrigo Sacchi e Fabio Capello, Maldini integrou uma defesa lendária ao lado de jogadores como Franco Baresi, Alessandro Costacurta e Mauro Tassotti. A solidez defensiva deste quarteto ajudou o Milan a conquistar inúmeros títulos, incluindo 7 da Série A e 5 Ligas dos Campeões. Entre 1988 e 1994, o Milan dominou o futebol europeu e Maldini foi um dos líderes dessa hegemonia. Na segunda metade da sua carreira, fez uma transição gradual para a posição de defesa central, onde continuou a exibir o mesmo nível de excelência. Mesmo com a idade avançada, manteve-se como uma das grandes figuras do futebol mundial, ele que já era conhecido pela sua incrível capacidade de manter a forma física, o que lhe permitiu jogar até aos 41 anos de idade. Apesar do sucesso a nível de clubes, a carreira internacional de Maldini não foi tão frutífera em termos de títulos. Representou a seleção italiana em 126 partidas, disputando 4 campeonatos do mundo e 3 campeonatos da Europa. Esteve perto de levantar troféus em várias ocasiões, destacando-se as finais perdidas no Mundial de 1994 e no Euro 2000. Mesmo sem um título internacional, Maldini foi sempre um líder exemplar na defesa da Itália, sendo o capitão durante muitos anos. Retirou-se em 2009, depois de uma carreira extraordinária, na qual somou mais de 1000 partidas como profissional, a maioria pelo Milan. A sua camisola número 3 foi retirada em sua homenagem, como reconhecimento pelo contributo incomparável ao clube. É visto como um dos jogadores mais leais da história, tendo rejeitado várias ofertas milionárias para continuar a representar os rossoneri ao longo da carreira. Maldini ficou também conhecido pelo seu comportamento ético e pela sua liderança silenciosa, sendo respeitado por colegas e adversários. Em 2018, regressou ao Milan para integrar a estrutura diretiva do clube, ajudando a orientar uma nova geração de jogadores. Com uma carreira repleta de conquistas, Paolo Maldini é sinónimo de dedicação, lealdade e excelência, com poucos jogadores a marcarem tanto a história de um único clube como ele fez no AC Milan. O seu nome será eternamente ligado ao sucesso dos rossoneri e ao legado do futebol mundial.
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10: São 3 da manhã e 31 minutos.
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14: O Portimonense garantiu a permanência na 2ª Liga Portuguesa ao vencer o Farense por 1-0 no derby algarvio da última jornada, num jogo com impacto direto na definição da parte baixa da tabela. A equipa de Portimão conseguiu ser mais eficaz num encontro equilibrado, tendo o único gol da partida sido feito por Samuel Neves aos 26 minutos e acabou por somar os 3 pontos que lhe permitiram subir ao 15º lugar, o primeiro acima da linha de despromoção. Este desfecho teve efeitos imediatos na classificação, divisão, já que atirou o Farense para o 16º posto, zona de play-off, apesar de ambas as equipas terminarem com 40 pontos. Deste modo, a turma orientada por José Faria vai defrontar o Belenenses no play-off de manutenção ou subida da 2ª Liga. No final da partida, o técnico adjunto do Farense, Cristiano Brito, considerou que foi um jogo muito complicado e admitiu que a incapacidade da equipa em criar verdadeiro perigo durante a primeira parte acabou por pesar bastante no desfecho final da partida. Ainda assim, reforçou que o pensamento do grupo está agora totalmente focado no play-off, frente ao Belenenses.
12: Boa noite. É um bocadinho o que acabou por perguntar. Um jogo muitas vezes muito disputado, mas com pouca qualidade, parte a parte. Sabíamos que era um jogo impróprio, ou seja, era praticamente uma final, onde o Portimonense praticamente procurou muito, muito momento de bola parada, linhas fechadas, procurar transição. A verdade é que nós nunca conseguimos criar na primeira parte um real momento de perigo. E o Portimonense acaba de fazer gol num lance de bola parada, onde sabíamos que eles eram fortes. Na segunda parte, aí sim, entramos melhor, com mais personalidade, a conseguir criar situações de perigo. Pelo corredor, por dentro estava difícil, criámos uma situação, bola à barra, assim, temos outra do Carter, infelizmente a bola não entrou. E agora é preparar a equipa para os próximos dois jogos, que vão ser completamente decisivos.
14: Já Tiago Fernandes, treinador do Portimonense, destacou a enorme entrega dos seus jogadores, afirmando que a equipa esteve gigante em todos os momentos do encontro, tanto nos períodos de maior dificuldade como nas fases em que conseguiu superiorizar-se ao adversário.
15: O sentimento de uma partida que iria ser difícil. Nós sabíamos que tínhamos de ter um jogo nos limites das nossas capacidades. Os jogadores foram enormes, mais uma vez. Não concedemos qualquer oportunidade ao Farense, praticamente, de golo. E acho que a equipa esteve muito bem em todos os momentos de jogo e isso fez com que nós tivéssemos uma vitória justíssima. Não conseguimos fazer o 2-0, que nos daria outra tranquilidade. Mas foi importante. Dar uma palavra, em primeiro lugar, ao Oliveirense e ao Penafiel. São dois grandes clubes que merecem voltar à 2ª Liga o mais rapidamente possível. Uma palavra também ao Farense, que é um clube com pessoas que eu gosto muito também. O presidente João, um grande amigo, e desejo-lhe a maior sorte agora para os play-offs. E da nossa parte, eu disse sempre aos jogadores, foi a maior lição da minha vida como treinador, foi esta época, porque foi o ano que aprendi mais como treinador, que evoluiu mais, que me fez sair da zona de conforto todas as semanas. Foi uma tarefa muito difícil, mas eu nunca desisti, nunca deitei a toalha ao chão, e mesmo em alturas que tivemos 8, 9 jogos sem vencer, e praticamente uma volta sem ganhar em casa, só tínhamos uma vitória, acreditei sempre nestes jogadores, mesmo com as saídas de alguns jogadores também eram importantes para nós. Nunca deitámos a toalha ao chão. Eu disse-lhes uma vez numa palestra que a maior lição da minha vida foi quando meu pai morreu de mão dada comigo, e são momentos que eu jamais vou esquecer, que ficaram gravados para mim, que foi ele apertou-me a mão duas, três vezes com uma força enorme, para quem estava em coma, e vimos que ele deixou de apertar, estava com a minha irmã, e chamámos a enfermeira para ver o que é que se passava, e ela disse já não há mais nada a fazer. E quando isto acontece, nós caímos numa realidade de vida muito dura, e é uma grande lição para mim, porque ali eu senti que ali não há mais nada a fazer. E eu disse aos jogadores que enquanto não nos disserem que não há mais nada a fazer, por mim, por todos, vamos lutar até ao fim. Foi uma vitória épica, nos últimos 8 jogos fomos a melhor equipa a par do Leixões, com miúdos adaptados, com jogadores adaptados, e fomos uns autênticos guerreiros. Parabéns a todo o staff, toda a estrutura, toda a direção, que desde o primeiro ao último dia esteve sempre aqui a dar a cara também connosco. Os capitães também muito importantes no grupo, a segurar o grupo, e eu, como lhes disse, enquanto não nos dissessem que já não havia mais nada a fazer, nós iríamos lutar, e conseguimos. Foi até a última gota de suor, a última gota de sangue. Conseguimos manter o Portimonense na 2ª Liga, que é o mais importante. O objetivo inicial não era este, sem dúvida, mas com o decorrer da época fomos ajustando os objetivos, e o objetivo final era claramente a manutenção, e penso que foi uma época positiva nesse sentido. E daí eu também dizer que estou feliz hoje como treinador, porque foi uma época muito, muito difícil para mim, muito difícil. Acho que tirei mestrado em psicologia, mestrado em saúde financeira, mestrado em tudo, mais alguma coisa, mas é o amor pela profissão, é a paixão pela profissão. Gostava de competir com os meus colegas de igual para igual, com as mesmas armas. Houve jogos que foi difícil, chegámos a ter 3 guarda-redes no banco e 2 suplentes praticamente da equipa principal, o resto eram todos miúdos, mas tivemos sempre uma força enorme. Isto, o futebol é como eu digo, não há desculpas, temos é que correr, pedalar, tínhamos uma cidade para representar.

0: Leonense regresse com o Mister, que ajuda agora o mais rapidamente possível para cima. E se estou-me a esquecer de alguns históricos também daqui do Algarve, peço desculpa, mas acho que o Algarve faz falta ao futebol e o Portimonense faz falta ao futebol e faz falta não só à segunda como à primeira liga. Por isso, obrigado a todos, obrigado à Sport TV porque acompanhou-nos também ao longo da época e para mim só tenho pena de eu ter meu pai aqui hoje para fechar, porque sim, que ele iria estar muito feliz.
1: Uma homenagem também ao pai.
0: Sim, sim, é o maior... O maior exemplo que tenho, a minha mãe fez-me gostar muito do meu pai, e tocou-nos desta forma, eu olhar para o meu pai como um ídolo, como uma pessoa muito importante para nós. Quando ele estava em casa não podia haver barulho, quando ele estava em casa nós tínhamos que viver para ele ser feliz na profissão, porque ele era muito bom naquilo que fazia, e é um representante nosso, da nossa família, e ele hoje deve estar muito feliz, de certeza.
2: No outro jogo decisivo da ronda, realizado à mesma hora, o Paços de Ferreira despediu-se da época com uma vitória por 2-1 frente ao Penafiel, mas confirmou a descida à Liga 3. A equipa pacense entrou na última jornada ainda com hipóteses de permanência, mas não dependia de si. O encontro chegou ao intervalo empatado sem golos, numa fase em que o resultado no Algarve já complicava as contas para os castores. A situação agravou-se aos 58 minutos, quando Ibrahima Kebé colocou Penafiel em vantagem. Na reta final, Miguel Mota repôs a igualdade e ainda reacendeu a esperança nas bancadas, mas a vitória do Portimonense acabou por tornar impossível a permanência. Mesmo assim, o Paços ainda chegou ao triunfo nos descontos, com David Costa a fixar o 2-1 final, insuficiente para evitar a descida. No final da partida, Nuno Braga assumiu total responsabilidade pela descida do Paços de Ferreira, admitiu que não conseguiu cumprir o objetivo de manter a equipa na segunda liga.
3: Tenho que dar a cara por isto, porque na realidade fui eu que não cumpri com as obrigações e com o que me propus quando vim para aqui. Eu propus-me a valorizar o clube e a conseguirmos ter uma época tranquila. A realidade é que não conseguimos. Olhamos para a época, vemos que não perdemos com nenhuma das equipas que está aqui em baixo, vemos que não perdemos com nenhuma das três primeiras equipas e mesmo assim não chegou. Torna-se duro, torna-se injusto. Acho que os deuses do futebol não foram justos connosco. Mas mesmo no jogo de hoje, a forma como o jogo foi, acabou por, a determinada altura, nós dizemos que está mesmo tudo contra nós, parecia que a bola não queria entrar, mas temos que dar a cara nesta altura e o Paços não merece estar na posição onde vai acabar a época. A verdade é essa, o clube não merece isso e temos que fazer com que o Paços consiga crescer e valorizar-se novamente e chegar aos patamares dele que nem sequer são a segunda liga, são a primeira liga.
2: Já José Manuel Aira destacou que os adeptos do Penafiel mereciam sair felizes com a vitória e considerou que até ao momento do gol do empate, o Paços de Ferreira estava a realizar uma boa exibição e a controlar o jogo.
4: Acho que tínhamos que ser assim. Os nossos adeptos mereciam ter loitado neste xogo por conseguir unha victoria. Acho que hasta o gol do empate de Paços nos estivemos ben, tivemos feito o que queríamos, se xogaba o que nos queríamos, tivemos opcións para aumentar a distancia no marcador, para ter un marcador máis tranquilo. Mas tiramos un bon xogo en 10 minutos. Entón, eso é o que me deixa a sensación de non ter aproveitado unha oportunidade para darlle aos nosos adeptos unha victoria e acabar a época con unha victoria. Mas, alá de eso, creo que a equipa respetou a competición, respetou o adversario, e respecto ás outras equipas como tínhamos falado.
2: Com 39 pontos conquistados, o Paços de Ferreira termina a competição na 17ª posição e junta-se à Oliveirense na descida direta à Liga 3, com os aveirenses a fecharem o campeonato no 18º e último lugar, com 34 pontos. Os castores descem assim ao terceiro escalão pela primeira vez em 52 anos de futebol profissional.
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5: Salta a tampa a todos no banco de suplentes do Torres. É festa no Jamor. Vai-se prolongar por Torres Vedras. O Torres entra para a história do futebol nacional feminino. Vence a Taça de Portugal. E é sem dúvida um resultado justo. Parabéns ao Torres.
6: Ainda ao Porto, Fábio Vieira, pé esquerdo na bola. 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
7: Fábio!
6: Porto!
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8: Seguimos agora nesta emissão com os gigantes adormecidos.
9: O Leeds United, fundado em 1919, é um dos clubes mais importantes do futebol inglês, com uma história de grandes conquistas e quedas dramáticas. O seu período áureo começou nos anos 1960 e 70, sob a liderança do treinador Don Revy, que transformou o Leeds numa das equipas mais fortes do país. Foi nessa época que o clube alcançou alguns dos seus feitos mais memoráveis. Dois títulos da primeira divisão inglesa em 68-69 e 73-74, uma FA Cup em 1972 e duas Taças das Cidades com Feiras, uma competição precursora da atual Liga Europa, em 1968 e 1971. Conhecido pelo estilo combativo e altamente disciplinado, o Leeds de Revy tornou-se uma referência de resiliência e combatividade, marcando a história do clube e do futebol britânico. Esta era dourada foi protagonizada por jogadores emblemáticos como Billy Bremner, Norman Hunter e Jack Charlton, que não só contribuíram para os sucessos dentro de campo, mas também personificaram o espírito destemido do clube. A saída de Revy, contudo, trouxe uma fase de instabilidade e o Leeds entrou em declínio, culminando na sua despromoção para a 2ª Divisão em 1982. O clube lutou anos para se reerguer, mas só na década de 1990 voltou a emergir no topo do futebol inglês. O renascimento do Leeds veio com o treinador Howard Wilkinson, que liderou o clube ao título da 2ª Divisão em 1990, garantindo a subida à primeira. Apenas duas épocas depois, em 1991-92, o Leeds surpreendeu ao vencer a última edição da 1ª Divisão antes da criação da Premier League. Com jogadores como Eric Cantona, Gary Speed e Gordon Strachan, o Leeds dominou a liga e conquistou o seu terceiro título inglês, trazendo nova glória aos adeptos e reforçando a imagem de uma equipa resiliente e vencedora. A mudança de milénio trouxe ao clube ambições renovadas, com investimentos em grandes nomes como Rio Ferdinand e Robbie Keane, e em 2001 o clube protagonizou uma campanha europeia inesquecível, alcançando as meias finais da Liga dos Campeões. No entanto, os gastos elevados e a gestão financeira arriscada levaram o clube a uma crise profunda. Em 2004, o Leeds acabou despromovido para o Championship, a 2ª Divisão, e em 2007 caiu ainda para a League One, a 3ª, marcando um período de sofrimento e dificuldades para os seus adeptos. Nos anos recentes, o Leeds United reencontrou o caminho de volta à elite, conseguindo finalmente a promoção à Premier League em 2020, sob o comando do carismático treinador Marcelo Bielsa. Esta recuperação fez renascer a esperança entre os seus adeptos, apesar de uma nova despromoção ao Championship, que ainda hoje carregam com orgulho a história do clube, sonhando em reviver os tempos de glória que marcaram o Leeds United como uma força do futebol inglês.
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9: A conquista do Futebol Clube do Porto da Liga Europa em 2011 é uma das páginas mais gloriosas da história do clube e do futebol português. Sob o comando do jovem treinador André Vilas Boas, que na altura tinha apenas 33 anos, o Porto realizou uma temporada memorável, demonstrando um futebol ofensivo e dinâmico que culminou na vitória europeia. A campanha portista na competição foi marcada por um domínio claro, coroando uma equipa recheada de talento com jogadores como Radamel Falcão, Hulk, João Moutinho e Fernando, que se destacaram ao longo do torneio. A época de 2010-2011 começou com uma grande expectativa no Estádio do Dragão, após a nomeação de Vilas Boas, um antigo adjunto de José Mourinho, que assumiu o comando técnico pela primeira vez num grande clube. Desde cedo, o Futebol Clube do Porto mostrou a sua força, tanto a nível interno como nas competições europeias, e na Liga Europa os Dragões foram implacáveis desde a fase de grupos até à final. No percurso até esse jogo decisivo, o Futebol Clube do Porto venceu equipas como o CSKA e o Spartak Moscovo e, de forma memorável, o Villarreal nas meias-finais, onde brilharam com uma vitória expressiva por 5-1 no Dragão com 4 golos de Falcão. Radamel Falcão foi, de facto, a grande estrela da campanha, com o avançado colombiano a terminar como o melhor marcador da competição, estabelecendo um recorde de 17 golos numa só edição da Liga Europa. O seu faro goleador e capacidade de decisão em jogos grandes foram decisivos para o sucesso da equipa. Além de Falcão, o poder físico de Hulk, a qualidade técnica de João Moutinho no meio-campo e a solidez defensiva de jogadores como Rolando e Otamendi fizeram do Futebol Clube do Porto uma equipa temida em toda a Europa. A grande final da Liga Europa de 2011 foi um duelo totalmente português, realizado em Dublin, na República da Irlanda, a 18 de maio de 2011, frente ao Sporting de Braga, treinado por Domingos Paciência. O jogo foi tenso e equilibrado, com ambas as equipas a mostrar respeito mútuo e uma abordagem cautelosa. O Futebol Clube do Porto partia como favorito, é certo, mas o Braga, que também tinha feito uma campanha brilhante, estava determinado a surpreender. A final foi decidida com um único golo e, mais uma vez, Falcão foi o herói ao marcar de cabeça aos 44 minutos após um cruzamento perfeito do compatriota Guarín.
7: Aproxima-se da grande área, drible sobre Paulo César, cruzamento para Falcão, vai ser de cabeça, já está!
10: And Porto have won the UEFA Europa League.
9: Esse gol solitário foi suficiente para garantir o título aos Dragões, selando uma das conquistas mais importantes da história do clube. Com a vitória em Dublin, o Futebol Clube do Porto ergueu o seu segundo troféu da Liga Europa, depois de já ter vencido a competição em 2003, na altura denominada da UEFA, sob o comando de José Mourinho. Esta nova conquista de 2011 reafirmou a posição do clube como uma das grandes potências do futebol europeu. Além disso, Vilas Boas, que tinha conquistado um triplete com a Liga Portuguesa, Taça de Portugal e Liga Europa, tornou-se o treinador mais jovem de sempre a vencer uma competição europeia de clubes, cimentando o seu nome na história. Ao longo da temporada, o Futebol Clube do Porto não se limitou a dominar na Europa. A equipa também brilhou no campeonato português, terminando a Primeira Liga de forma invicta, algo raro e impressionante. A equipa conquistou o título nacional com uma larga vantagem sobre os adversários, somando 84 pontos e um ataque avassalador que marcou 73 golos em 30 jogos. Para além do título de campeão nacional, os Dragões conquistaram também a Taça de Portugal, vencendo o Vitória Sport Clube por 6-2 na final e a Supertaça Cândido de Oliveira, selando uma época absolutamente perfeita. A vitória na Liga Europa de 2011 foi a cereja no topo do bolo de uma das temporadas mais dominantes do Futebol Clube do Porto na sua história. André Vilas Boas consolidou o seu nome como um dos treinadores mais promissores da época, enquanto jogadores como Falcão e Hulk se tornaram alvos de grandes clubes europeus, dadas as suas prestações de classe mundial. Esta conquista reforçou a reputação do Futebol Clube do Porto como um clube de excelência na Europa, capaz de competir e vencer ao mais alto nível, não apenas no futebol português, mas também internacionalmente. A campanha de 2010-2011 é até hoje lembrada como uma das mais impressionantes da história do futebol moderno, tanto pela qualidade do futebol apresentado, como pela aura de invencibilidade que a equipa transmitiu ao longo de toda a temporada. Alguns anos mais tarde, quis o destino que André Vilas Boas regressasse à sua cadeira de sonho, não no papel de técnico, mas sim como presidente do Futebol Clube do Porto.
10: André Vilas Boas celebrates. But Falcao has been the star for Porto this season.
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12: Lançamos o nosso jogo, defendemos aquilo que controlava. 39 pontos não chegou este ano, é um ano atípico de segunda liga em que 39 pontos não foram suficientes. A equipa fez mais e melhor do que o ano passado, fez mais 6 pontos, mas é futebol. Foi um ano atípico de segunda liga, 39 pontos nos chegou.
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8: E seguimos agora nesta emissão com o perfil do jogador.
9: Perfil do jogador. Marc-André Ter Stegen, nascido a 30 de abril de 1992 em Mönchengladbach, na Alemanha, é um guarda-redes altamente valorizado, conhecido pela sua agilidade e capacidade de jogo com os pés. Iniciou a sua carreira profissional no Borussia de Mönchengladbach, onde fez a sua estreia na Bundesliga em 2011. Durante a sua estadia no Borussia, destacou-se como um dos melhores guarda-redes jovens da Liga Alemã. Em 2014, Ter Stegen transferiu-se para o Barcelona, onde rapidamente se estabeleceu como um dos melhores guarda-redes do mundo. No Barça, teve um impacto significativo, ajudando o clube a conquistar vários títulos, incluindo a Liga dos Campeões em 2015. A sua habilidade em jogos de passes, bem como a sua destreza em defender penaltis, foram amplamente elogiadas. Nas últimas temporadas, Ter Stegen continuou a ser uma peça fundamental para os catalães, mantendo uma alta performance na La Liga e nas competições europeias. A sua liderança e consistência na baliza ajudaram o clube a competir ao mais alto nível, ainda que passe por um momento mais delicado, e a garantir posições de destaque. Além da sua carreira em clubes, também é um membro regular da seleção alemã, contribuindo com a sua experiência e habilidade nas competições internacionais.
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8: Vamos lá olhar agora para mais um craque da Liga Portuguesa, aqui na primeira Rádio Desporto.
9: Ricardo Quaresma é uma das figuras mais icónicas do futebol português, conhecido pela sua habilidade técnica e capacidade de improviso em campo. Nascido em Lisboa, a 26 de setembro de 1983, Quaresma começou a sua carreira nas camadas jovens do Sporting, onde rapidamente se destacou pela sua velocidade, dribles desconcertantes e, claro, o uso magistral da sua trivela, um movimento que se tornou a sua marca registada. Em 2001, estreou-se na equipa principal do Sporting, contribuindo para a conquista da Liga e Taça de Portugal em 2002. O talento de Quaresma chamou a atenção do Barcelona, que o contratou em 2003. No entanto, a sua passagem pelo clube catalão não foi bem sucedida. Problemas de adaptação e desentendimentos com o treinador Frank Rijkaard limitaram o seu tempo de jogo. Essa realidade levou ao seu regresso a Portugal, desta vez para o Futebol Clube do Porto, onde viveu alguns dos melhores momentos da sua carreira. Nos Dragões, Quaresma voltou a brilhar, ajudando o clube a conquistar 3 campeonatos nacionais, 2 taças de Portugal e 2 supertaças Cândido de Oliveira entre 2004 e 2008. Foi também no Futebol Clube do Porto que aperfeiçoou o seu estilo de jogo irreverente, tornando-se uma referência no futebol europeu. Em 2008, Quaresma mudou-se para o Inter Milão numa nova transferência que prometia muito, mas que acabou por não corresponder às expectativas. Tal como em Barcelona, a sua estadia em Itália foi marcada pela irregularidade e por dificuldades em manter-se na equipa titular, o que resultou numa saída para o Chelsea, onde teve uma breve passagem. Contudo, foi no Beşiktaş da Turquia que Quaresma encontrou estabilidade. Lá viveu 2 fases distintas, primeiro entre 2010 e 2012 e depois de 2015 e 2019, depois de uma nova passagem pelos Dragões. Na Turquia foi adorado pelos adeptos e conquistou títulos, incluindo 2 campeonatos turcos, além de protagonizar momentos de magia em campo. Na seleção nacional, Quaresma foi parte importante da conquista do Campeonato da Europa de 2016, onde desempenhou um papel crucial, marcando o golo decisivo nos quartos de final contra a Croácia. Ao longo da sua carreira internacional, somou mais de 80 internacionalizações e destacou-se pela sua entrega e capacidade de desequilibrar com a sua técnica individual. Ricardo Quaresma foi ao longo da carreira um jogador que dividiu opiniões, mas não há dúvida que deixou uma marca profunda no futebol português e mundial, graças ao seu talento único e à capacidade de criar momentos de pura magia.
13: Desde muito novo, de miúdo, que eu tinha um problema que me metia muito os pés por dentro. E na altura tinha que ter dinheiro para andar nos médicos para me tratar. E esse dinheiro não havia. Então fui-me habituando, chutava sempre na bola, sempre com a parte fora do pé.
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8: Vamos lá olhar agora para mais um craque mundial aqui na primeira Rádio Desporto.
9: Johan Cruyff não foi apenas um dos maiores jogadores da história do futebol, mas também uma das mentes mais revolucionárias que o desporto já conheceu. Nascido a 25 de abril de 1947, em Amsterdão, Cruyff cresceu num ambiente que respirava futebol e foi ainda muito jovem que começou a desenvolver a sua ligação ao Ajax, o clube que o viu nascer e onde deixaria uma marca inapagável. Desde cedo, o jogador revelou uma visão de jogo e uma técnica acima da média, características que o tornariam uma lenda não só nos Países Baixos, mas em todo o mundo. A ascensão de Cruyff no Ajax foi meteórica. Com apenas 17 anos, estreou-se pela equipa principal em 1964 e na década que seguiu foi o grande maestro da equipa que revolucionou o futebol europeu. Sob a liderança do visionário treinador Rinus Michels, Cruyff foi a principal peça de uma equipa que implementou o futebol total, um sistema de jogo fluido em que os jogadores trocavam de posições constantemente, confundindo os adversários. Este estilo de jogo inovador levou o Ajax ao domínio do futebol europeu nos inícios dos anos 70, com a conquista de 3 taças dos clubes campeões europeus consecutivas em 1971, 72 e 73. Durante este período, Cruyff foi reconhecido como o melhor jogador da Europa, vencendo por 3 vezes a Bola de Ouro. A sua habilidade única para ler o jogo, a sua rapidez de pensamento e a sua capacidade de executar passes milimétricos tornaram-no um jogador completo. Mas o que diferenciava verdadeiramente era a sua inteligência futebolística. Cruyff jogava com uma compreensão do jogo que poucos possuíam, o que lhe permitia antecipar movimentos e criar espaços onde parecia não haver nenhum. Não era apenas um jogador, mas um estratega dentro do campo. Em 1973, deu um dos passos mais importantes da sua carreira ao transferir-se para o Barcelona. A sua chegada ao clube catalão mudou para sempre o destino da equipa. Numa época em que o Barcelona estava longe dos seus dias de glória, Cruyff trouxe uma nova mentalidade vencedora. Em 1974, liderou o Barcelona à conquista do título de campeão espanhol, o primeiro em 14 anos, com um estilo de jogo que encantava os adeptos. A vitória por 5-0 sobre o Real Madrid no Santiago Bernabéu ficou para sempre gravada na memória dos colegas como um dos maiores feitos da história do clube. Para além do impacto desportivo, Cruyff transformou-se também num símbolo de resistência à ditadura franquista, que ainda dominava a Espanha na época, reforçando a sua ligação emocional com a Catalunha. Na seleção dos Países Baixos, Cruyff também deixou uma marca indelével e a sua participação no Mundial de 74 foi memorável, levando a equipa até à final, onde perderam para a Alemanha Ocidental. No entanto, o desempenho da seleção neerlandesa durante esse torneio, com Cruyff como principal figura, tornou-se icónico. O futebol total encantou o mundo e, apesar da derrota, os Países Baixos ficaram para a história como uma das equipas mais inovadoras de sempre. O famoso Cruyff Turn, um drible inventado por ele, tornou-se um símbolo da sua genialidade e criatividade em campo. Após deixar o Barcelona em 1978, o Cruyff passou por algumas experiências fora da Europa, jogando nos Estados Unidos, onde continuou a encantar os adeptos, desta vez na North American Soccer League. Posteriormente regressou à Europa, onde teve passagens por clubes como o Levante e o Ajax, clube que voltou a representar, ajudando a equipa a vencer mais 2 campeonatos neerlandeses, antes de terminar a carreira no Feyenoord em 1984, com a conquista de uma surpreendente dobradinha. Esta conquista foi particularmente marcante, pois mostrou que mesmo no fim da sua carreira, Cruyff ainda era capaz de fazer a diferença em campo. Após o fim da sua carreira como jogador, iniciou uma das carreiras de treinador mais influentes de sempre. De volta ao Ajax e mais tarde no Barcelona, Cruyff levou as suas ideias inovadoras para o banco, implementando um estilo de jogo ofensivo e de posse de bola que seria a base de sucesso do clube catalão nas décadas seguintes. O Dream Team de Cruyff nos Blaugrana conquistou 4 campeonatos espanhóis consecutivos e venceu a sua primeira Taça dos Clubes Campeões Europeus em 1992. Mais que isso, Cruyff plantou as sementes para o estilo de jogo que definiria o Barcelona e a seleção espanhola nos anos 2000, conhecido como Tiki-Taka. Não foi apenas um grande jogador e treinador, foi um pensador do futebol. Alguém que acreditava que o jogo devia ser jogado de forma bonita, com inteligência e estilo. As suas ideias influenciaram gerações de treinadores e jogadores e o seu legado vive através de clubes como o seu Barça e o Ajax, que continuam a praticar um futebol que segue as suas filosofias. Cruyff redefiniu o futebol moderno e, mais do que isso, transformou-se numa lenda do desporto.

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1: São 4 da manhã e 2 minutos.
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5: O Portimonense garantiu a permanência na 2ª Liga Portuguesa ao vencer o Farense por 1-0 no derby algarvio da última jornada, num jogo com impacto direto na definição da parte baixa da tabela. A equipa de Portimão conseguiu ser mais eficaz num encontro equilibrado, tendo o único gol da partida sido feito por Samuel Neves aos 26 minutos e acabou por somar os 3 pontos que lhe permitiram subir ao 15º lugar, o primeiro acima da linha de despromoção. Este desfecho teve efeitos imediatos na classificação, já que atirou o Farense para o 16º posto, zona de play-off, apesar de ambas as equipas terminarem com 40 pontos. Deste modo, a turma orientada por José Faria vai defrontar o Belenenses no play-off de manutenção ou subida da 2ª Liga. No final da partida, o técnico adjunto do Farense, Cristiano Brito, considerou que foi um jogo muito complicado e admitiu que a incapacidade da equipa em criar verdadeiro perigo durante a primeira parte acabou por pesar bastante no desfecho final da partida. Ainda assim, reforçou que o pensamento do grupo está agora totalmente focado no play-off, frente ao Belenenses.
6: Boa noite, é um bocadinho o que acabou por perguntar. Um jogo muitas vezes muito disputado, mas com pouca qualidade, parte a parte. Sabíamos que era um jogo impróprio, ou seja, era praticamente uma final, onde o Portimonense praticamente procurou muito momento de bola parada, linhas fechadas, procurar transição. A verdade é que nós nunca conseguimos criar na primeira parte um real momento de perigo. E o Portimonense acaba de fazer gol num lance de bola parada, onde sabíamos que eles eram fortes. Na segunda parte, aí sim, entramos melhor, com mais personalidade, a conseguir criar situações de perigo. Pelo corredor, por dentro estava difícil, criámos uma situação, bola à barra, assim, temos outra do Carter, infelizmente a bola não entrou. E agora é preparar a equipa para os próximos dois jogos, que vão ser completamente decisivos.
5: Já Tiago Fernandes, treinador do Portimonense, destacou a enorme entrega dos seus jogadores, afirmando que a equipa esteve gigante em todos os momentos do encontro, tanto nos períodos de maior dificuldade como nas fases em que conseguiu superiorizar-se ao adversário.
7: O sentimento de uma partida que iria ser difícil. Nós sabíamos que tínhamos de ter um jogo nos limites das nossas capacidades. Os jogadores foram enormes, mais uma vez. Não concedemos qualquer oportunidade ao Farense, praticamente, de gol. E acho que a equipa esteve muito bem em todos os momentos de jogo e isso fez com que nós tivéssemos uma vitória justíssima. Não conseguimos fazer o 2-0, que nos daria outra tranquilidade. Mas foi importante dar uma palavra, em primeiro lugar, ao Oliveirense e ao Penafiel. São dois grandes clubes que merecem voltar à 2ª Liga o mais rapidamente possível. Uma palavra também ao Farense, que é um clube com pessoas que eu gosto muito também. O presidente João, um grande amigo, e desejo-lhe a maior sorte agora para os play-offs. E da nossa parte, eu disse sempre aos jogadores, foi a maior lição da minha vida como treinador, foi esta época, porque foi o ano que aprendi mais como treinador, que evoluiu mais, que me fez sair da zona de conforto todas as semanas. Foi uma tarefa muito difícil, mas eu nunca desisti, nunca deitei a toalha ao chão, e mesmo em alturas que tivemos 8-9 jogos sem vencer, e praticamente uma volta sem ganhar em casa, só tínhamos uma vitória, acreditei sempre nestes jogadores, mesmo com as saídas de alguns jogadores também eram importantes para nós. Nunca deitámos a toalha ao chão. Eu disse-lhes uma vez numa palestra que a maior lição da minha vida foi quando meu pai morreu de mão dada comigo, e são momentos que eu jamais vou esquecer, que ficaram gravados para mim, que foi ele apertou-me a mão 2-3 vezes com uma força enorme, para quem estava em coma, e vimos que ele deixou de apertar, estava com a minha irmã, e chamámos a enfermeira para ver o que é que se passava, e ela disse, já não há mais nada a fazer. E quando isto acontece, nós caímos numa realidade de vida muito dura, e é uma grande lição para mim, porque ali eu senti que ali não há mais nada a fazer. E eu disse aos jogadores que enquanto não nos disserem que não há mais nada a fazer, por mim, por todos, vamos lutar até ao fim. Foi uma vitória épica, nos últimos 8 jogos fomos a melhor equipa a par do Leixões, com miúdos adaptados, com jogadores adaptados, e fomos uns autênticos guerreiros. Parabéns a todo o staff, toda a estrutura, toda a direção, que desde o primeiro ao último dia esteve sempre aqui a dar a cara também connosco. Os capitães também muito importantes no grupo, a segurar o grupo, e eu, como lhes disse, enquanto não nos dissessem que já não havia mais nada a fazer, nós iríamos lutar, e foi o que conseguimos. Foi até a última gota de suor, a última gota de sangue. Conseguimos manter o Portimonense na segunda liga, que é o mais importante. O objetivo inicial não era este, sem dúvida, mas com o decorrer da época fomos ajustando os objetivos, e o objetivo final era claramente a manutenção, e penso que foi uma época positiva nesse sentido. E daí eu também dizer que estou feliz hoje como treinador, porque foi uma época muito, muito difícil para mim, muito difícil. Acho que tirei mestrado em psicologia, mestrado em saúde financeira, mestrado em tudo, mais alguma coisa, mas é o amor pela profissão, é a paixão pela profissão. Gostava de competir com os meus colegas de igual para igual, com as mesmas armas. Houve jogos que foi difícil, chegámos a ter 3 guarda-redes no banco e 2 suplentes praticamente da equipa principal, o resto eram todos miúdos, mas tivemos sempre uma força enorme. Isto, o futebol, é como eu digo, não há desculpas, temos é que correr, pedalar. Tínhamos uma cidade para representar, tínhamos o Algarve para representar, o Farense faz falta à segunda liga, o Portimonense faz falta à segunda liga, o Olhanense faz falta à segunda liga, o Algarve não pode ficar esquecido do mapa. Nós temos que manter o Algarve no mundo do futebol, no mapa do maior patamar do futebol português, porque no futebol não é só do centro para o norte, o futebol é no sul, sempre houve bons jogadores, boas equipas, e espero que o Farense se aguente também na segunda liga, espero que o Olhanense regresse com o Mister que ajuda agora o mais rapidamente possível para cima, e se estou-me a esquecer de alguns históricos também daqui do Algarve, peço desculpa, mas acho que o Algarve faz falta ao futebol, e o Portimonense faz falta ao futebol, e faz falta não só à segunda como à primeira liga. Por isso, obrigado a todos, obrigado à Sport TV, porque acompanhou-nos também ao longo da época, e para mim só tem pena de eu ter meu pai aqui hoje para festejar, porque sei que ele iria estar muito feliz.
3: Uma homenagem também ao pai.
7: Sim, é o maior exemplo que tenho. A minha mãe fez-me gostar muito do meu pai, e educou-nos desta forma, e olhar para o meu pai como um ídolo, como uma pessoa muito importante para nós. Quando ele estava em casa não podia haver barulho, quando ele estava em casa nós tínhamos que viver para ele ser feliz na profissão, porque ele era muito bom naquilo que fazia. E é um representante nosso, da nossa família, e ele hoje deve estar muito feliz, de certeza.
5: No outro jogo decisivo da ronda, realizado à mesma hora, o Paços de Ferreira despediu-se da época com uma vitória por 2-1 frente ao Penafiel, mas confirmou a descida à Liga 3. A equipa pacense entrou na última jornada ainda com hipóteses de permanência, mas não dependia de si. O encontro chegou ao intervalo empatado sem golos, numa fase em que o resultado no Algarve já complicava as contas para os castores. A situação agravou-se aos 58 minutos, quando Ibrahim Akebe colocou Penafiel em vantagem. Na reta final, Miguel Mota repôs a igualdade e ainda reacendeu a esperança nas bancadas, mas a vitória do Portimonense acabou por tornar impossível a permanência. Mesmo assim, o Paços ainda chegou ao triunfo nos descontos, com David Costa a fixar o 2-1 final, insuficiente para evitar a descida. No final da partida, Nuno Braga assumiu total responsabilidade pela descida do Paços de Ferreira, admitiu que não conseguiu cumprir o objetivo de manter a equipa na segunda liga.
8: Tenho que dar a cara por isto, porque na realidade fui eu que não cumpri com as obrigações e com o que me propus quando vim para aqui. Eu propus-me a valorizar o clube e a conseguirmos ter uma época tranquila. A realidade é que não conseguimos. Olhamos para a época, vemos que não perdemos com nenhuma das equipas que está aqui em baixo, vemos que não perdemos com nenhuma das 3 primeiras equipas e mesmo assim não chegou. Torna-se duro, torna-se injusto. Acho que os deuses do futebol não foram justos connosco. Mas mesmo no jogo de hoje, a forma como o jogo foi, acabou por, a determinada altura, nós dizemos que está mesmo tudo contra nós, parecia que a bola não queria entrar, mas temos que dar a cara nesta altura, e o Paços não merece estar na posição onde vai acabar a época. A verdade é essa, o clube não merece isso, e temos que fazer com que Passos consiga crescer e valorizar-se novamente e chegar aos patamares dele que nem sequer são a segunda liga, são a primeira liga.
5: Já José Manuel Aira destacou que os adeptos do Penafiel mereciam sair felizes com a vitória e considerou que até ao momento do gol do empate, o Paços de Ferreira estava a realizar uma boa exibição e a controlar o jogo.
9: Acho que tínhamos que ser assim. Os nossos adeptos mereciam ter loitado neste jogo por conseguir uma vitória. Acho que hasta o gol do empate de Passos nos estivemos bem, tivemos feito o que queríamos, se jogava o que nos queríamos, tivemos opções para aumentar a distancia no marcador, para ter um marcador mais tranquilo, mas tiramos um bom jogo em 10 minutos. Então, isso é o que me deixa a sensação de não ter aproveitado uma oportunidade para dar-lhe aos nossos adeptos uma vitória e acabar a época com uma vitória. Mas, além disso, creio que a equipa respeitou a competição, respeitou o adversário, respeitou às outras equipas, como tínhamos falado.
5: Com 39 pontos conquistados, o Paços de Ferreira termina a competição na 17ª posição e junta-se à Oliveirense na descida direta à Liga 3, com os aveirenses a fecharem o campeonato no 18º e último lugar, com 34 pontos. Os castores descem assim ao terceiro escalão pela primeira vez em 52 anos de futebol profissional. E do futebol masculino passamos para o futebol feminino. O Benfica venceu a Taça de Portugal ao derrotar o Futebol Clube do Porto por 2-0 na final disputada no Estádio do Jamor, num encontro histórico que marcou o primeiro clássico entre as duas equipas no futebol feminino. A partida teve grande assistência, com cerca de 22.258 espectadores, novo recorde em finais da competição, num ambiente de forte apoio às duas formações. A verdade é que o Benfica entrou melhor e resolveu praticamente o jogo ainda na primeira parte. Caroline Müller foi a grande figura da final, ao marcar aos 5 minutos e a voltar a faturar aos 39. Na segunda parte, o Porto tentou reagir e ganhou algum ascendente, mas encontrou dificuldades para ultrapassar a organização defensiva do Benfica. No fim da partida, o técnico do Futebol Clube do Porto, Daniel Chaves, reconheceu que a qualidade do adversário acabou por ser decisiva no desfecho da partida. Ainda assim, fez questão de sublinhar o orgulho pelo percurso das suas jogadoras e pela forma como representaram o clube ao longo da temporada.
10: Uma equipa obviamente habituada a jogos destes, sabíamos que a nossa entrada provavelmente ia ser difícil, por isso mesmo o ambiente estava bom, a casa estava boa, muita gente também no estádio, que isso ia fazer diferença. Depois obviamente a qualidade do adversário faz diferença. Qualidade principalmente da guarda-redes na primeira fase de construção ajuda muito em que as equipas não consigam saltar tão fortes na primeira pressão, que ela desbloqueia bem, mas acima de tudo salvar toda a entrega das minhas jogadoras, a audácia, a coragem e o trajeto que fizemos bonito até o dia 2. Não queremos prémios de consolação, estamos aqui, somos o Porto, queríamos muito ganhar este troféu, mas parabenizar o adversário que foi superior a nós.
5: Do outro lado, Ivan Batista mostrou-se visivelmente satisfeito e orgulhoso por conquistar a dobradinha ao serviço do Benfica. Destacou o trabalho, a consistência e a maturidade competitiva da sua equipa ao longo da época.
11: Sabe muita coisa, é difícil encontrar um adjetivo para classificar isso. Há um sentimento, é um orgulho imenso, como já o disse anteriormente, quando vencemos o campeonato. É um orgulho imenso poder estar a carregar este emblema ao peito, termos sido dado esse privilégio no início desta época. E é um orgulho e vou-lhe chamar até uma responsabilidade muito grande estar à frente de um grupo de jogadoras como este. Um grupo de jogadoras inexcedíveis, que desde cedo perceberam que as coisas não iam ser fáceis, não há épocas fáceis. O melhor desta época ficou para o fim. E isso demonstra muita resiliência deste grupo de trabalho. Por isso é um sentimento muito grande de felicidade, mas de orgulho por poder trabalhar com elas e poder dar algumas alegrias a estes adeptos que golearam nas bancadas hoje.
5: Com este triunfo, o Benfica conquista pela terceira vez a Taça de Portugal Feminina e confirma a dobradinha na época, repetindo o feito de 2023-2024.
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12: Eu sei que vai haver tentativas de ir à volta, porque o que é normal, que é o vosso trabalho, ir à volta, mas eu não vou sair disto. Não vou sair disto. Mas podem tentar. Mas podem tentar.
13: Carlos, boa tarde. Vou já tentar, então.
12: Pronto, mas eu não vou sair disto. Não, eu percebo bem a questão e ela é extensa e toda muito bem colocada, sem dúvida. Mas eu não vou sair disto, sem dúvida. Aliás, tem então uma pergunta muito bem colocada. Mas eu não vou sair disto. Mas eu não quero perder o foco. Peço desculpa não responder à pergunta, que eu sei que foi à volta, mas eu não vou sair disto.
14: Vou um bocadinho por aí. Agora estás a jogar mais à italiana, não é? Mais na defesa. Acha que é música para os seus ouvidos também?
12: Não, já disse, não quero. Eu percebo a questão, mais uma vez. O que eu tenho a dizer é que é tudo muito bonito, é tudo. Portanto, há alerta vermelho. Portanto, há alerta vermelho, sem dúvida. Mas eu não vou sair disto.
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1: O Futebol Clube do Porto venceu este domingo o Futebol Clube do Barcelona por 3-1 e conquistou a Liga dos Subcampeões de Hóquei em Patins, tomando na final despedida no pavilhão Núcleo de Esportes Dr. Mário Mexia, em Coimbra, na formação azul e branca, entrou de forma demolidora na decisão europeia e construiu uma vantagem de 2 golos, ainda nos primeiros minutos da partida. Na Rafa inaugurou o marcador e pouco depois, Gonçalo Alves mantinha a vantagem portista. O Futebol Clube do Porto dominou praticamente toda a na primeira parte, Nico Pied, na ter chegado ao intervalo, com um resultado ainda mais expressivo, que não fosse na exibição inspirada de Sérgio Fernandes, que evitou por várias ocasiões o terceiro golo dos Dragões. No Barcelona, reagiu no arranque da segunda metade e reduziu a diferença aos 28 minutos, através de uma grande penalidade convertida por Ignacio Nalabarte. A equipa catalã tentou pressionar em busca do empate, mas acabou por voltar a sofrer. Já perto do fim, aos 45 minutos, Telmo Pinto assinou uma excelente jogada individual e fechou assim as contas da final em 3-1. No final desta conquista, o treinador da equipa de hóquei em Patins do Futebol Clube do Porto, Paulo Freitas, enalteceu mais um troféu para o museu da equipa de azul e branca.
2: O importante é que o Futebol Clube do Porto tem aqui uma equipa de grande carácter de hóquei patins e o Futebol Clube do Porto vai meter mais uma taça no seu museu. O resto não interessa nada. A partir de amanhã vamos começar a recuperá-los e vamos começar a trabalhar, porque mais coisas por aí vêm. E portanto, eu continuo a dizer que o melhor está sempre para vir. Agora, hoje é um momento fantástico, indescritível, com esta gente toda que aqui está. Muito obrigado a todos pela presença. Desde quarta-feira que aqui estiveram a apoiar-nos, hoje obviamente em maior número, e portanto é uma alegria imensa ajudar o Futebol Clube do Porto a conquistar mais um troféu para o seu museu.
1: Com este triunfo, o Futebol Clube do Porto conquista na quarta Liga dos Subcampeões do seu historial na modalidade e volta a erguer o principal troféu europeu de clubes. O técnico de Paulo Freitas sobe assim mais um título internacional, depois de já ter conduzido na seleção portuguesa ao título europeu no passado mês de setembro de 2020.
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4: Javier Zanetti, conhecido como El Tractor, é uma das lendas imortais do futebol mundial, especialmente pela sua longa e brilhante carreira no Inter de Milão. Nascido em Buenos Aires, Argentina, a 10 de agosto de 1973, Zanetti começou a sua trajetória no futebol argentino, jogando pelo Talleres de Remédios da Escalada e mais tarde pelo Banfield, onde chamou a atenção pela sua capacidade física e técnica, jogando tanto como lateral direito como médio defensivo. A grande virada na sua carreira ocorreu em 1995, quando o Inter de Milão decidiu contratá-lo. Seria o início de uma ligação de quase 2 décadas entre Zanetti e o clube italiano, uma história marcada por lealdade, conquistas e uma liderança incontestável. Ao longo de 19 anos defendendo o Inter, o argentino tornou-se o jogador com mais partidas na história do clube, somando mais de 850 jogos. Um dos momentos mais marcantes da sua carreira foi a temporada de 2009-2010, em que o Inter, comandado por José Mourinho, conquistou a Liga dos Campeões pela primeira vez em 45 anos. Zanetti, capitão e líder inquestionável, foi fundamental na caminhada para a Tríplice Coroa, que incluiu também a Série A italiana e a Copa da Itália. A sua capacidade de jogar em várias posições e o seu profissionalismo fizeram dele um dos jogadores mais versáteis e respeitados do futebol mundial. Além dos títulos pelo Inter, Zanetti também teve uma carreira de sucesso pela seleção argentina, disputando mais de 140 jogos ao longo de 17 anos de serviço. Participou em várias edições do Campeonato do Mundo e da Copa América, embora nunca tenha conquistado um grande título internacional com a seleção. No entanto, a sua importância para o futebol argentino nunca foi questionada, sendo uma referência de longevidade e excelência. A carreira de Zanetti também foi marcada pela sua atitude fora de campo. Conhecido pela sua humildade e carisma, criou a Fundação Pupi, uma organização beneficente que ajuda crianças em situação de vulnerabilidade na Argentina. A sua dedicação a causas sociais reforçou a imagem de um jogador que, além de excelente atleta, sempre se preocupou com o bem-estar das comunidades. Quando se aposentou em 2014, aos 40 anos, Zanetti já era uma verdadeira lenda viva. O Inter de Milão decidiu retirar a camisola 4 em sua homenagem, um gesto raro no futebol, que que demonstra o impacto imenso que teve no clube. Após encerrar a carreira como jogador, continuou ligado ao Inter, assumindo funções diretivas na equipa. Atualmente é vice-presidente dos Nerazzurri, onde continua a contribuir para o desenvolvimento do clube. Em suma, Javier Zanetti é sinónimo de lealdade, liderança e classe, tanto dentro como fora de campo. A sua carreira é um exemplo de como o profissionalismo e a dedicação podem transformar um jogador numa lenda.
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7: E acho que já estávamos a meio do campeonato, tanto como mortos. Mas este grupo de trabalho é um grupo com caráter. Fomos à luta, unimos-nos e o que é certo é que nos momentos mais decisivos o Portimonense disse que sim. Então é o meu obrigado a este grupo de trabalho fantástico, a estas pessoas todas que se uniram hoje em Portimão para nos dar força e Portimão ainda é de segunda liga.
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4: A história do Nottingham Forest é uma das mais ricas e fascinantes do futebol inglês, marcada por momentos de glória e desafios. Fundado em 1865, o Nottingham Forest Football Club é um dos clubes mais antigos do mundo. A sua origem está intimamente ligada ao crescimento do futebol organizado em Inglaterra no final do século XIX, numa época em que o desporto se tornava mais estruturado e popular. O primeiro grande momento de sucesso do Forest aconteceu em 1898, quando o clube conquistou a FA Cup ao vencer o Derby County por 3-1 na final, tornando-se um dos primeiros clubes a erguer este prestigiado troféu. No entanto, após este triunfo, a equipa passou longos períodos longe do topo do futebol inglês, alternando entre as divisões e sem conseguir afirmar-se de forma consistente na elite. O verdadeiro renascimento do clube começou na época de 1970, com a chegada de Brian Clough como treinador em 1975. Clough, uma figura carismática e controversa, conseguiu transformar o Nottingham Forest numa potência do futebol europeu. Juntamente com o seu adjunto Peter Taylor, Clough trouxe uma mentalidade vencedora e reformulou a equipa, levando o clube a uma das eras mais gloriosas da sua história. Sob o comando deste técnico, o Nottingham Forest alcançou feitos incríveis. Em 1977-78, o clube venceu a primeira divisão inglesa, a atual Premier League, pela primeira vez, um feito notável para uma equipa recém-promovida. Esse título abriu as portas para a participação na Taça dos Clubes Campeões Europeus, onde o Nottingham Forest fez história ao conquistar o troféu europeu em duas ocasiões consecutivas, em 1979 e 1980. Em 79, o Forest venceu o Malmo por 1-0 numa final realizada em Munique, com o golo de Trevor Francis, tornando-se assim campeão da Europa. No ano seguinte, o clube repetiu o feito ao derrotar o Hamburgo por 1-0 em Madrid, com um golo de John Robertson. Estas conquistas colocaram o Nottingham Forest no mapa do futebol mundial, ao tornarem-se uma das poucas equipas a conquistar o título europeu mais de uma vez. A consistência e o espírito de equipa foram as marcas desta era de sucesso, com jogadores como Peter Shilton, Viv Anderson e Martin O'Neill a desempenharem papéis fundamentais. Além dos sucessos europeus, o Forest também teve sucesso em competições internas durante esta era dourada, vencendo 4 taças da Liga Inglesa entre 1978 e 1989. Brian Clough continuou a treinar o clube até 93, deixando um legado incomparável no futebol inglês. Sob a sua orientação, o clube passou de uma equipa modesta para uma das maiores forças do futebol europeu, sempre com um estilo de jogo ousado e competitivo. Após a saída de Clough, o clube enfrentou dificuldades para manter o mesmo nível de desempenho. Durante os anos de 1990 e 2000, o Forest sofreu várias descidas de divisão, passando longos períodos fora da Premier League. No entanto, o clube nunca perdeu a sua identidade e a sua rica história, continuando a ser um símbolo de resiliência no futebol inglês. A temporada de 2021-2022 marcou o regresso do Nottingham Forest à Premier League após 23 anos de ausência. A equipa, comandada por Steve Cooper, garantiu a promoção ao vencer o play-off do Championship, devolvendo o clube ao mais alto escalão do futebol inglês e reacendendo as esperanças dos seus adeptos para um novo capítulo de sucesso. Esse regresso simboliza o espírito de luta do emblema, que apesar das adversidades, continua a ser um dos mais respeitados e venerados no futebol mundial. Atualmente, o Nottingham Forest continua a atrair a atenção de adeptos de todo o mundo, sendo um clube cuja história inspira respeito e admiração. O seu legado europeu e a sua ligação com figuras como Brian Clough mantêm-no como um nome icónico no desporto, lembrado como um dos gigantes do futebol do século XX.
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8: São 4 da manhã e 28 minutos.
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12: O Portimonense garantiu a permanência na 2ª Liga Portuguesa ao vencer o Farense por 1-0 no derby algarvio da última jornada, num jogo com impacto direto na definição da parte baixa da tabela. A equipa de Portimão conseguiu ser mais eficaz num encontro equilibrado, tendo o único gol da partida sido feito por Samuel Neves aos 26 minutos e acabou por somar os 3 pontos que lhe permitiram subir ao 15º lugar, o primeiro acima da linha de despromoção. Este desfecho teve efeitos imediatos na classificação, já que atirou o Farense para o 16º posto, zona de play-off, apesar de ambas as equipas terminarem com 40 pontos. Deste modo, a turma orientada por José Faria vai defrontar o Belenenses no play-off de manutenção ou subida da 2ª Liga. No final da partida, o técnico adjunto do Farense, Cristiano Brito, considerou que foi um jogo muito complicado e admitiu que a incapacidade da equipa em criar verdadeiro perigo durante a primeira parte acabou por pesar bastante no desfecho final da partida. Ainda assim, reforçou que o pensamento do grupo está agora totalmente focado no play-off frente ao Belenenses.
13: Boa noite, é um bocadinho o que acabou por perguntar. Um jogo muitas vezes muito disputado, mas com pouca qualidade, parte a parte. Sabíamos que era um jogo impróprio, ou seja, era praticamente uma final, onde o Portimonense praticamente procurou muito, muito momento de bola parada, linhas fechadas, procurar transição. A verdade é que nós nunca conseguimos criar na primeira parte um real momento de perigo. E o Portimonense acaba de fazer gol num lance de bola parada, onde sabíamos que eles eram fortes. Na segunda parte, aí sim, entramos melhor, com mais personalidade, a conseguir criar situações de perigo. Pelo corredor, por dentro estava difícil, criámos uma situação, bola à barra, assim, temos outra do Carter, infelizmente a bola não entrou. E agora é preparar a equipa para os próximos dois jogos, que vão ser completamente decisivos.
12: Já Tiago Fernandes, treinador do Portimonense, destacou a enorme entrega dos seus jogadores, afirmando que a equipa esteve gigante em todos os momentos do encontro, tanto nos períodos de maior dificuldade como nas fases em que conseguiu superiorizar-se ao adversário.
14: O sentimento de uma partida que iria ser difícil. Nós sabíamos que tínhamos de ter um jogo nos limites das nossas capacidades. Os jogadores foram enormes, mais uma vez. Não concedemos qualquer oportunidade ao Farense, praticamente, de gol. E acho que a equipa esteve muito bem em todos os momentos de jogo e isso fez com que nós tivéssemos uma vitória justíssima. Não conseguimos fazer o 2-0, que nos daria outra tranquilidade. Mas foi importante dar uma palavra, em primeiro lugar, ao Oliveirense e ao Penafiel. São dois grandes clubes que merecem voltar à 2ª Liga o mais rapidamente possível. Uma palavra também ao Farense, que é um clube com pessoas que eu gosto muito também. O presidente João, um grande amigo, e desejo-lhe a maior sorte agora para os play-offs. E da nossa parte, eu disse sempre aos jogadores, foi a maior lição da minha vida como treinador, foi esta época, porque foi o ano que aprendi mais como treinador, que evoluiu mais, que me fez sair da zona de conforto todas as semanas. Foi uma tarefa muito difícil, mas eu nunca desisti, nunca deitei a toalha ao chão, e mesmo em alturas que tivemos 8-9 jogos sem vencer, e praticamente uma volta sem ganhar em casa, só tínhamos uma vitória, acreditei sempre nestes jogadores, mesmo com as saídas de alguns jogadores também eram importantes para nós, Nunca deitámos a toalha ao chão. Eu disse-lhes uma vez numa palestra que a maior lição da minha vida foi quando meu pai morreu. Meu pai morreu de mão dada comigo e são momentos que eu jamais vou esquecer e que ficaram gravados para mim, que foi ele apertou-me a mão duas, três vezes com uma força enorme, para quem estava em coma, e vimos que ele deixou de apertar, estava com a minha irmã, e chamámos a enfermeira para ver o que é que se passava, e ela disse, já não há mais nada a fazer. E quando isto acontece, nós caímos numa realidade de vida muito dura, e é uma grande lição para mim, porque ali eu senti que ali não há mais nada a fazer. E eu disse aos jogadores que enquanto não nos disserem que não há mais nada a fazer, por mim, por todos, vamos lutar até ao fim. Foi uma vitória épica, nos últimos 8 jogos fomos a melhor equipa a par do Leixões, com miúdos adaptados, com jogadores adaptados, e fomos uns autênticos guerreiros. Parabéns a todo o staff, toda a estrutura, toda a direção, que desde o primeiro ao último dia esteve sempre aqui a dar a cara também connosco. Os capitães também muito importantes no grupo, a segurar o grupo, e eu, como lhes disse, enquanto não nos dissessem que já não havia mais nada a fazer, nós iríamos lutar, e conseguimos. Foi até a última gota de suor, a última gota de sangue. Conseguimos manter o Portimonense na segunda liga, que é o mais importante. O objetivo inicial não era este, sem dúvida, mas com o decorrer da época fomos ajustando os objetivos, e o objetivo final era claramente a manutenção, e penso que foi uma época positiva nesse sentido. E daí eu também dizer que estou feliz hoje como treinador, porque foi uma época muito, muito difícil para mim, muito difícil. Acho que tirei mestrado em psicologia, mestrado em saúde financeira, mestrado em tudo, mais alguma coisa, mas é o amor pela profissão, é a paixão pela profissão. Gostava de competir com os meus colegas de igual para igual, com as mesmas armas. Houve jogos que foi difícil, chegámos a ter 3 guarda-redes no banco e 2 suplentes praticamente da equipa principal, o resto eram todos miúdos, mas tivemos sempre uma força enorme. Isto, o futebol, é como eu digo, não há desculpas, temos é que correr, pedalar. Tínhamos uma cidade para representar, tínhamos o Algarve para representar, o Farense faz falta à segunda liga, o Portimonense faz falta à segunda liga, o Olhanense faz falta à segunda liga, o Algarve não pode ficar esquecido do mapa. Nós temos que manter o Algarve no mundo do futebol, no mapa do maior patamar do futebol português, porque no futebol não é só do centro para o norte, o futebol é no sul, sempre houve bons jogadores, boas equipas, e espero que o Farense se aguente também na segunda liga, espero que o Olhanense regresse com o Mister que ajuda agora o mais rapidamente possível para cima, e se estou-me a esquecer de alguns históricos também daqui do Algarve, peço desculpa, mas acho que o Algarve faz falta ao futebol e o Portimonense faz falta ao futebol, e faz falta não só à segunda como à primeira liga. Por isso, obrigado a todos, obrigado à Sport TV, porque acompanhou-nos também ao longo da época, e para mim só tem pena de eu ter meu pai aqui hoje para festejar, porque sei que ele iria estar muito feliz.
10: Uma homenagem também ao pai.
14: Sim, é o maior, maior exemplo que tenho. A minha mãe fez-me gostar muito do meu pai, e decorou-nos desta forma, eu olhar para o meu pai como um ídolo, como uma pessoa muito importante para nós. Quando ele estava em casa não podia haver barulho, quando ele estava em casa nós tínhamos que viver para ele ser feliz na profissão, porque ele era muito bom naquilo que fazia, e é um representante nosso, da nossa família, e ele hoje deve estar muito feliz, de certeza.
12: No outro jogo decisivo da ronda, realizado à mesma hora, o Paços de Ferreira despediu-se da época com uma vitória por 2-1 frente ao Penafiel, mas confirmou a descida à Liga 3. A equipa pacense entrou na última jornada ainda com hipóteses de permanência, mas não dependia de si. O encontro chegou ao intervalo empatado sem golos, numa fase em que o resultado no Algarve já complicava as contas para os castores. A situação agravou-se aos 58 minutos, quando Ibrahim Akebe colocou Penafiel em vantagem. Na reta final, Miguel Mota repôs a igualdade e ainda reacendeu a esperança nas bancadas, mas a vitória do Portimonense acabou por tornar impossível a permanência. Mesmo assim, o Paços ainda chegou ao triunfo nos descontos, com David Costa a fixar o 2-1 final, insuficiente para evitar a descida. No final da partida, Nuno Braga assumiu total responsabilidade pela descida do Paços de Ferreira, admitiu que não conseguiu cumprir o objetivo de manter a equipa na segunda liga.
15: Tenho que dar a cara por isto, porque na realidade fui eu que não cumpri com as obrigações e com o que me propus quando vim para aqui. Eu, quando vim para aqui, eu propus-me a valorizar o clube e a conseguirmos ter uma época tranquila. A realidade é que não conseguimos. Olhamos para a época, vemos que não perdemos com nenhuma das equipas que está aqui em baixo, vemos que não perdemos com nenhuma das 3 primeiras equipas e mesmo assim não chegou. Torna-se duro, torna-se injusto. Acho que os deuses do futebol não foram justos connosco, mas mesmo no jogo de hoje, a forma como o jogo foi, acabou por, a determinada altura, nós dizemos que está mesmo tudo contra nós, parecia que a bola não queria entrar. Mas temos que dar a cara nesta altura e o Paços não merece estar na posição onde vai acabar a época. A verdade é essa, o clube não merece isso e temos que

0: ser así. Los nuestros adeptos merecían ter loitado en este xogo por conseguir unha victoria. Acho que hasta o gol do empate de Pasos nos estivemos ben, tivemos feito o que queríamos, se xogaba o que nos queríamos, tivemos opcións para aumentar a distancia no marcador para ter un marcador máis tranquilo, mas tiramos un bon xogo en 10 minutos. Eso é o que me deixa a sensación de non ter aproveitado unha oportunidade para darlle aos nosos adeptos unha victoria e acabar a época con unha victoria. Mais alá de eso, creo que a equipa, respecto á competición, respecto ao adversario e respecto ás outras equipas, como tínhamos falado.
1: Com 39 pontos conquistados, o Paços de Ferreira termina a competição na 17ª posição e junta-se à Oliveirense na descida direta à Liga 3, com os aveirenses a fecharem o campeonato no 18º e último lugar, com 34 pontos. Os castores descem assim ao terceiro escalão, pela primeira vez em 52 anos de futebol profissional.
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3: A Juventus de 1980 a 1986 foi uma equipa histórica que dominou tanto a nível nacional como internacional, estabelecendo-se como uma das maiores forças do futebol europeu. Sob a liderança do carismático treinador Giovanni Trapattoni, a Vecchia Signora viveu um período de ouro, combinando uma base sólida de jogadores italianos, muitos deles campeões do mundo, com contratações internacionais da classe mundial. Este esquadrão marcou uma era e é lembrado pela sua capacidade de vencer em várias frentes, estabelecendo uma identidade tática e competitiva e inigualável. Na Série A, a Juventus construiu a sua reputação com um futebol eficaz e defensivamente sólido. Entre 1980 e 1986, a equipa conquistou 4 títulos italianos, dominando o futebol do país com um plantel repleto de estrelas como Gaetano Scirea, António Cabrini, Claudio Gentile e o prolífico goleador Paolo Rossi, herói do Mundial de 1982. Estes jogadores formaram a espinha dorsal de uma seleção italiana que conquistou o Mundial nesse ano, aumentando ainda mais o prestígio prestígio da Juventus durante esse período. O estilo da equipa, com uma defesa sólida e um meio-campo trabalhador, fazia dela um adversário temível, especialmente em competições de longo prazo, como a Série A. Além do poderio defensivo, o clube contava com a criatividade de Michel Platini, talvez o jogador mais emblemático desta era. O francês chegou a Turim em 1982 e rapidamente se transformou no maestro da equipa. Platini venceu por

0: três vezes consecutivas a Bola de Ouro em 83, 84 e 85, algo inédito até então, e foi o melhor marcador da Série A em três temporadas consecutivas. A sua visão de jogo, precisão nos passes e habilidade em bolas paradas faziam dele o cérebro da equipa, sendo essencial nas conquistas domésticas e internacionais. No cenário europeu, o Juventus também brilhou intensamente. Em 1984, a equipa de Trapattoni venceu a Taça das Taças, superando o Futebol Clube do Porto na final com uma vitória por 2-1. Esta foi uma conquista importante, pois permitiu à Juventus afirmar-se como uma equipa capaz de competir no mais alto nível internacional, algo que seria ainda mais consolidado no ano seguinte. A temporada de 1984-85 culminou na maior conquista da história da Juventus até então, a Taça dos Clubes Campeões Europeus. Após vários anos de tentativas frustradas, a Vecchia Senhora finalmente ergueu o troféu mais prestigiante do futebol de clubes ao derrotar o Liverpool na final de Eisel, em Bruxelas, por 1-0. O jogo, marcado pela tragédia que resultou na morte de 39 adeptos, ficou ensombrado pelos acontecimentos fora do campo, mas em termos desportivos, Platini marcou o golo decisivo de grande penalidade, coroando a Juventus como campeã da Europa. Esta vitória foi o culminar de anos de consistência e qualidade, confirmando o estatuto da Juventus como uma das maiores equipas na década de 1980. Outro feito notável desta geração foi a conquista da Taça Intercontinental em 1985, que consagrou a Juventus como campeã mundial de clubes. Numa final disputada em Tóquio contra o Argentinos Júniors, a Juve venceu nos penaltis após um empate a 2, com Platini novamente a ser decisivo, consolidando o seu legado como um dos maiores jogadores da história do clube. No total, entre 1980 e 1986, a Juventus venceu tudo o que havia para vencer, incluindo a Série A, a Taça de Itália, a Taça das Taças, a Supertaça Europeia, a Taça dos Clubes Campeões Europeus e a Taça Intercontinental. Foi o primeiro clube europeu a conquistar os três principais troféus continentais, afirmando-se como uma das equipas mais completas e bem-sucedidas da história do futebol. O esquadrão imortal de 1980 a 1986 não era apenas feito de nomes lendários, mas de uma filosofia vencedora que Trapattoni implementou com maestria. Com uma combinação de defesa intransponível, meio-campo criativo e um ataque letal, a Juve definiu o que significa ser uma equipa campeã, deixando um legado que ainda ecoa no futebol mundial.
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0: Marquinhos, de nome completo Marcos Auaz Correia, é um futebolista brasileiro nascido a 14 de maio de 1994 em São Paulo. Atualmente joga como defesa central no Paris Saint-Germain e é também uma peça-chave na seleção brasileira. Conhecido pela sua liderança em campo, capacidade de leitura de jogo e versatilidade, Marquinhos tem-se estabelecido como um dos melhores defesas do futebol mundial. Iniciou a sua carreira no Corinthians, onde subiu nas camadas jovens até estrear-se pela equipa principal em 2012. Rapidamente chamou a atenção de clubes europeus e ainda nesse ano transferiu-se para a Roma na Série A italiana. A sua passagem pelo futebol italiano foi curta, mas impactante, tendo apenas jogado uma época no clube romano. O seu desempenho sólido despertou o interesse de grandes clubes europeus e em 2013 foi contratado pelo PSG. No Paris Saint-Germain, Marquinhos consolidou-se como um dos pilares defensivos da equipa. Desde a sua chegada tem sido uma figura constante no eixo da defesa parisiense, adaptando-se a diferentes sistemas táticos e jogando também como lateral direito ou médio defensivo, quando necessário. Com o PSG, conquistou múltiplos títulos da Liga, Taças de França e Taças da Liga, além de ter desempenhado um papel crucial nas campanhas europeias do clube, incluindo a chegada à final da Liga dos Campeões em 2020. Além da sua carreira de sucesso ao nível de clubes, Marquinhos tem sido uma presença regular na seleção brasileira desde 2013. Representou o Brasil em diversas competições internacionais, incluindo a Copa América e o Campeonato do Mundo. A sua capacidade de liderança dentro de campo valeu-lhe a braçadeira de capitão em várias ocasiões. Nos últimos anos, Marquinhos tem sido amplamente reconhecido pela sua consistência, inteligência tática e caráter, qualidades que o tornam não só num líder natural no PSG, onde passou grande parte da sua carreira, mas também uma figura fundamental na defesa da seleção brasileira.
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2: E agora seguimos com os craques da Liga Portuguesa, neste produto 100% palavra.
0: Lucho González, também conhecido como El Comandante, é um dos jogadores mais icónicos da história recente do Futebol Clube do Porto. Nascido em Buenos Aires, Argentina, a 19 de janeiro de 1981, Luís Oscar González começou a sua carreira no Huracán antes de se destacar no River Plate, onde conquistou títulos e chamou a atenção do futebol europeu. A sua trajetória foi marcada por uma inteligência tática apurada, qualidade técnica e capacidade de liderança, características que o tornaram uma figura crucial nos clubes por onde passou, em especial no Futebol Clube do Porto. A sua primeira passagem pelos Dragões começou em 2005, quando foi contratado por mais de 7 milhões e meio de euros ao River Plate. Lucho chegou para um clube que um ano antes tinha conquistado a Liga dos Campeões, sob o comando de José Mourinho, e veio para dar continuidade ao sucesso portista. Logo se impôs como uma peça fundamental no meio-campo dos Dragões, destacando-se pela sua visão de jogo, capacidade de passe e presença ofensiva. Com o Adriense como treinador, Lucho fez uma temporada de estreia notável, conquistando o seu primeiro título da Primeira Liga em 2005-2006, além de levantar a Taça de Portugal. Nas quatro temporadas em que vestiu a camisola azul e branca, na sua primeira etapa no clube, Lucho foi parte de uma era de ouro do futebol português. Entre 2005 e 2009, conquistou quatro títulos da Primeira Liga, uma Taça de Portugal e três supertaças Cândido de Oliveira, cimentando o seu estatuto como um dos maiores ídolos da história recente do clube. Além disso, a sua consistência em campo e a sua habilidade para marcar golos em momentos decisivos renderam-lhe o apelido de El Comandante, uma referência à sua liderança natural dentro de campo. Nos seus melhores anos, Lucho não só contribuiu com assistências e golos, como também era uma voz de comando que uniu o balneário portista. Em 2009, após o sucesso no Futebol Clube do Porto, o argentino transferiu-se para o Olympique de Marselha por cerca de 18 milhões de euros, uma das maiores transferências do futebol francês à época. No Marselha continuou a sua senda de sucesso, conquistando a Liga em 2010 e mais dois troféus da Taça da Liga Francesa. A sua influência no meio-campo manteve-se inalterada, mas o carinho pelo Futebol Clube do Porto permaneceu, algo que ficaria evidente anos mais tarde. Em 2012, Lucho González protagonizou um regresso emocionante à cidade invicta, quando já veterano voltou para uma segunda passagem pelos Dragões. Apesar de estar numa fase mais avançada da carreira, o seu impacto na equipa foi imediato. A sua experiência e qualidade técnica mantiveram-no como uma peça fundamental para o clube e na temporada de regresso ajudou o Porto a conquistar mais um título da Primeira Liga na época 2012-2013, sob o comando de Vítor Pereira. No total, Lucho acumulou mais de 240 jogos pelo Futebol Clube do Porto, com 61 golos marcados e continua a ser lembrado como um dos médios mais talentosos e completos que passaram pelo clube. A sua capacidade de chegar à área adversária, fazer golos e distribuir o jogo com grande inteligência foi crucial para as conquistas portistas, sendo sempre visto como um líder dentro e fora de campo. Não é à toa que continua a ser venerado pelos adeptos, que reconhecem nele um dos capitães mais respeitados da história do emblema. Após sair do Futebol Clube do Porto pela segunda vez, Lucho ainda continuou a sua carreira em clubes como o Al Rayyan, no Qatar, e o Atlético Paranaense, no Brasil, onde se manteve competitivo até aos seus últimos dias como jogador. No Atlético Paranaense, conquistou a Copa Sul-Americana em 2018, acrescentando mais um título internacional ao seu vasto currículo. Encerrou a carreira em 2021, após mais de duas décadas a brilhar nos relvados, deixando uma marca profunda no futebol, especialmente no Futebol Clube do Porto. Lucho González será sempre lembrado como um dos grandes médios do futebol mundial, com destaque para o impacto duradouro que teve no Futebol Clube do Porto. A sua liderança, classe e espírito vencedor fizeram dele uma lenda do clube e uma referência no futebol português.
4: Eu ainda na minha cabeça está que sou jogador e já até falei para a minha mulher, digo, quando acabar o contrato lá no Brasil, vou tentar falar com o presidente e dizer-lhe que jogava dois meses de graça aqui só por que voltar a pisar o Dragão. Fala dessa tão conhecida mística do Porto, é um pouco disso, é mais na garra, na luta e se disfruta mais também.
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7: Lançamos o nosso jogo, fizemos aquilo controlado. 39 pontos não chegou este ano, é um ano atípico de segunda liga em que 39 pontos não foram suficientes. A equipa fez mais e melhor do que o ano passado, fez mais 6 pontos, mas é o futebol, foi um ano atípico de segunda liga, 39 pontos não chegou.
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2: Olhamos agora nesta emissão para os craques mundiais. Apesar da sua ausência no campo, o legado destes jogadores continua a inspirar novas gerações que procuram também alcançar a mesma grandeza. É para ouvir também aqui na Primeira Rádio Desporto os craques mundiais com o Hugo Taveira.
0: Andriy Shevchenko, ou simplesmente Sheva, é uma das maiores lendas do futebol mundial. Nascido a 29 de setembro de 1976 em Dvirkishnia, na Ucrânia, Shevchenko destacou-se desde cedo como um talento raro. Iniciou a sua carreira no Dinamo de Kiev, onde rapidamente impressionou pelo seu poderio físico, velocidade e capacidade de finalização, características que o tornariam num dos melhores avançados da sua geração. Foi sob a orientação do lendário treinador Valery Lobanovsky que Shevchenko desenvolveu a sua técnica apurada e instinto de matador. Nos anos 90, o Dinamo de Kiev era uma das principais potências do futebol da Europa de Leste e Shevchenko desempenhou um papel fundamental na equipa, ajudando-a a dominar o campeonato ucraniano e a ter presenças marcantes nas competições europeias. Na Liga dos Campeões de 1997-98, Sheva ganhou projeção internacional ao marcar um hat-trick frente ao Barcelona no Camp Nou, numa vitória por 4-0 que espantou o mundo do futebol. Esta exibição cativou os olhares dos grandes clubes europeus, mas foi o AC Milan que garantiria a sua contratação em 1999. A chegada de Shevchenko a Milão foi um dos momentos mais decisivos da sua carreira. Logo na sua primeira época, o avançado ucraniano mostrou ao mundo a sua capacidade letal, tornando-se o melhor marcador da Série A, com 24 golos. Shevchenko formou uma parceria ofensiva impressionante com nomes como Rui Costa e Kaká, ajudando o AC Milan a reconquistar o estatuto de potência europeia. Com a camisola rossonera, conquistou a Liga dos Campeões em 2003, quando o Milan venceu a Juventus na final, nas grandes penalidades. Shevchenko marcou o penalti decisivo e levou o clube de volta ao topo do futebol europeu. Entre os títulos que conquistou no Milan, destacam-se ainda um Scudetto em 2004, uma Supertaça italiana e uma Supertaça europeia. No entanto, foi o seu desempenho individual que marcou uma era no futebol europeu. Em 2004, Shevchenko venceu a tão cobiçada Bola de Ouro, sendo coroado o melhor jogador da Europa, um feito que colocou definitivamente o seu nome entre os grandes do futebol. Ao longo das suas 7 temporadas nos Rossoneri, Shevchenko marcou 175 golos em 322 jogos, tornando-se o segundo melhor marcador da história do clube, apenas atrás do sueco Gunnar Nordahl. Em 2006, Shevchenko trocou o Milan pelo Chelsea, numa das transferências mais caras da história do futebol à época. No entanto, a sua passagem por Londres foi marcada por lesões e dificuldades de adaptação ao estilo de jogo mais físico e intenso da Premier League, e apesar de momentos de brilho, Shevchenko nunca conseguiu replicar o sucesso que tivera em Itália e após duas temporadas regressou ao Milan por empréstimo, mas os anos dourados já estavam para trás. Eventualmente voltou ao Dinamo de Kiev, onde jogou até ao final da sua carreira em 2012, fechando o ciclo no clube que o viu nascer para o futebol. A nível de seleções, Shevchenko foi a grande figura da Ucrânia durante quase duas décadas. O ponto alto da sua carreira internacional foi a qualificação da Ucrânia para o Mundial de 2006, a primeira vez que o país conseguiu tal feito desde a sua independência. Shevchenko, como capitão e líder, conduziu a equipa até aos quartos de final da competição, onde foram eliminados pela Itália. A sua contribuição para o futebol ucraniano vai muito além dos golos que marcou. Sheva continua a ser um símbolo nacional, sendo visto como um embaixador do futebol ucraniano no mundo. Após pendurar as botas, Shevchenko seguiu uma carreira como treinador, tendo assumido o comando da seleção ucraniana em 2016. Sob a sua liderança, a Ucrânia alcançou um feito notável no Euro 2020, chegando pela primeira vez aos quartos de final do torneio. Shevchenko provou que a sua visão de jogo não se limitava a ser um dos melhores avançados de sempre, mas também um estratega competente fora das quatro linhas. Com uma carreira recheada de títulos, golos e momentos históricos, Andriy Shevchenko é sem dúvida um dos jogadores mais icónicos do futebol mundial. O seu legado no AC Milan e na seleção ucraniana permanecerá por muito tempo e o seu nome estará sempre associado à excelência, classe e capacidade de superação, tanto dentro como fora dos relvados.

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1: São 4 da manhã e 58 minutos.
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5: O Portimonense garantiu a permanência na 2ª Liga Portuguesa ao vencer o Farense por 1-0 no derby algarvio da última jornada, num jogo com impacto direto na definição da parte baixa da tabela. A equipa de Portimão conseguiu ser mais eficaz num encontro equilibrado, tendo o único gol da partida sido feito por Samuel Neves aos 26 minutos e acabou por somar os 3 pontos que lhe permitiram subir ao 15º lugar, o primeiro acima da linha de despromoção. Este desfecho teve efeitos imediatos na classificação, já que atirou o Farense para o 16º posto, zona de play-off, apesar de ambas as equipas terminarem com 40 pontos. Deste modo, a turma orientada por José Faria vai defrontar o Belenenses no play-off de manutenção ou subida da 2ª Liga. No final da partida, o técnico adjunto do Farense, Cristiano Brito, considerou que foi um jogo muito complicado e admitiu que a incapacidade da equipa em criar verdadeiro perigo durante a primeira parte acabou por pesar bastante no desfecho final da partida. Ainda assim, reforçou que o pensamento do grupo está agora totalmente focado no play-off frente ao Belenenses.
6: Boa noite, é um bocadinho o que acabou por perguntar. Um jogo muitas vezes muito disputado, mas com pouca qualidade, parte a parte. Sabíamos que era um jogo impróprio, ou seja, era praticamente uma final, onde o Portimonense praticamente procurou muito momento de bola parada, linhas fechadas, procurar transição. A verdade é que nós nunca conseguimos criar na primeira parte um real momento de perigo. E o Portimonense acaba de fazer gol num lance de bola parada, onde sabíamos que eles eram fortes. Na segunda parte, aí sim, entramos melhor, com mais personalidade, a conseguir criar situações de perigo. Pelo corredor, por dentro estava difícil, criámos uma situação, bola à barra, assim, temos outra do Carter, infelizmente a bola não entrou. E agora é preparar a equipa para os próximos dois jogos, que vão ser completamente decisivos.
5: Já Tiago Fernandes, treinador do Portimonense, destacou a enorme entrega dos seus jogadores, afirmando que a equipa esteve gigante em todos os momentos do encontro, tanto nos períodos de maior dificuldade como nas fases em que conseguiu superiorizar-se ao adversário.
7: O sentimento de uma partida que iria ser difícil. Nós sabíamos que tínhamos de ter um jogo nos limites das nossas capacidades. Os jogadores foram enormes, mais uma vez. Não concedemos qualquer oportunidade ao Farense, praticamente, de gol. E acho que a equipa esteve muito bem em todos os momentos de jogo e isso fez com que nós tivéssemos uma vitória justíssima. Não conseguimos fazer o 2-0, que nos daria outra tranquilidade. Mas foi importante dar uma palavra, em primeiro lugar, ao Oliveirense e ao Penafiel. São dois grandes clubes que merecem voltar à 2ª Liga o mais rapidamente possível. Uma palavra também ao Farense, que é um clube com pessoas que eu gosto muito também. O presidente João, um grande amigo, e desejo-lhe a maior sorte agora para os playoffs. E da nossa parte, eu disse sempre aos jogadores, foi a maior lição da minha vida como treinador, foi esta época, porque foi o ano que aprendi mais como treinador, que evoluiu mais, que me fez sair da zona de conforto todas as semanas. Foi uma tarefa muito difícil, mas eu nunca desisti, nunca deitei a toalha ao chão, e mesmo em alturas que tivemos 8-9 jogos sem vencer, e praticamente uma volta sem ganhar em casa, só tínhamos uma vitória, acreditei sempre nestes jogadores, mesmo com as saídas de alguns jogadores também eram importantes para nós. Nunca deitámos a toalha ao chão. Eu disse-lhes uma vez numa palestra que a maior lição da minha vida foi quando meu pai morreu de mão dada comigo, e são momentos que eu jamais vou esquecer, que ficaram gravados para mim, que foi ele apertou-me a mão 2-3 vezes com uma força enorme, para quem estava em coma, e vimos que ele deixou de apertar, estava com a minha irmã, e chamámos a enfermeira para ver o que é que se passava, e ela disse, já não há mais nada a fazer. E quando isto acontece, nós caímos numa realidade de vida muito dura, e é uma grande lição para mim, porque ali eu senti que ali não há mais nada a fazer. E eu disse aos jogadores que enquanto não nos disserem que não há mais nada a fazer, por mim, por todos, vamos lutar até ao fim. Foi uma vitória épica, nos últimos 8 jogos fomos a melhor equipa a par do Leixões, com miúdos adaptados, com jogadores adaptados, e fomos uns autênticos guerreiros. Parabéns a todo o staff, toda a estrutura, toda a direção, que desde o primeiro ao último dia esteve sempre aqui a dar a cara também connosco. Os capitães também muito importantes no grupo, a segurar o grupo, e eu, como lhes disse, enquanto não nos dissessem que já não havia mais nada a fazer, nós iríamos lutar, e foi o que conseguimos. Foi até a última gota de suor, a última gota de sangue. Conseguimos manter o Portimonense na segunda liga, que é o mais importante. O objetivo inicial não era este, sem dúvida, mas com o decorrer da época fomos ajustando os objetivos, e o objetivo final era claramente a manutenção, e penso que foi uma época positiva nesse sentido. E daí eu também dizer que estou feliz hoje como treinador, porque foi uma época muito, muito difícil para mim, muito difícil. Acho que tirei mestrado em psicologia, mestrado em saúde financeira, mestrado em tudo, mais alguma coisa, mas é o amor pela profissão, é a paixão pela profissão. Gostava de competir com os meus colegas de igual para igual, com as mesmas armas. Houve jogos que foi difícil, chegámos a ter 3 guarda-redes no banco e 2 suplentes praticamente da equipa principal, o resto eram todos miúdos, mas tivemos sempre uma força enorme. Isto, o futebol, é como eu digo, não há desculpas, temos é que correr, pedalar. Tínhamos uma cidade para representar, tínhamos o Algarve para representar, o Farense faz falta à segunda liga, o Portimonense faz falta à segunda liga, o Olhanense faz falta à segunda liga, o Algarve não pode ficar esquecido do mapa. Nós temos que manter o Algarve no mundo do futebol, no mapa do maior patamar do futebol português, porque o futebol não é só do centro para o norte, o futebol é no sul, sempre houve bons jogadores, boas equipas, e espero que o Farense se aguente também na segunda liga, espero que o Olhanense regresse com o Mister que ajuda agora o mais rapidamente possível para cima, e se estou-me a esquecer de alguns históricos também daqui do Algarve, peço desculpa, mas acho que o Algarve faz falta ao futebol, e o Portimonense faz falta ao futebol, e faz falta não só à segunda como à primeira liga. Por isso, obrigado a todos, obrigado à Sport TV, porque acompanhou-nos também ao longo da época, e para mim só tenho pena de eu ter meu pai aqui hoje para fechar, porque sei que ele iria estar muito feliz.
3: Uma homenagem também ao pai.
7: Sim, é o maior exemplo que tenho. A minha mãe fez-me gostar muito do meu pai, e educou-nos desta forma, e olhar para o meu pai como um ídolo, como uma pessoa muito importante para nós. Quando ele estava em casa não podia haver barulho, quando ele estava em casa nós tínhamos que viver para ele ser feliz na profissão, porque ele era muito bom naquilo que fazia, e é um representante nosso, da nossa família, e ele hoje deve estar muito feliz, de certeza.
5: No outro jogo decisivo da ronda, realizado à mesma hora, o Paços Ferreira despediu-se da época com uma vitória por 2-1 frente ao Penafiel, mas confirmou a descida à Liga 3. A equipa pacense entrou na última jornada ainda com hipóteses de permanência, mas não dependia de si. O encontro chegou ao intervalo empatado sem golos, numa fase em que o resultado no Algarve já complicava as contas para os castores. A situação agravou-se aos 58 minutos, quando Ibrahim Akebe colocou Penafiel em vantagem. Na reta final, Miguel Mota repôs a igualdade e ainda reacendeu a esperança nas bancadas, mas a vitória do Portimonense acabou por tornar impossível a permanência. Mesmo assim, o Paços ainda chegou ao triunfo nos descontos, com David Costa a fixar o 2-1 final, insuficiente para evitar a descida. No final da partida, Nuno Braga assumiu total responsabilidade pela descida do Paços de Ferreira, admitiu que não conseguiu cumprir o objetivo de manter a equipa na segunda liga.
8: Tenho que dar a cara por isto, porque na realidade fui eu que não cumpri com as obrigações e com o que me propus quando vim para aqui. Eu propus-me a valorizar o clube e a conseguirmos ter uma época tranquila. A realidade é que não conseguimos. Olhamos para a época, vemos que não perdemos com nenhuma das equipas que está aqui em baixo, vemos que não perdemos com nenhuma das 3 primeiras equipas e mesmo assim não chegou. Torna-se duro, torna-se injusto. Acho que os deuses do futebol não foram justos connosco. Mas mesmo no jogo de hoje, a forma como o jogo foi, acabou por, a determinada altura, nós dizemos que está mesmo tudo contra nós, parecia que a bola não queria entrar, mas temos que dar a cara nesta altura, e o Paços não merece estar na posição onde vai acabar a época. A verdade é essa, o clube não merece isso, e temos que fazer com que Passos consiga crescer e valorizar-se novamente e chegar aos patamares dele que nem sequer são a segunda liga, são a primeira liga.
5: Já José Manuel Aira destacou que os adeptos do Penafiel mereciam sair felizes com a vitória e considerou que até ao momento do gol do empate, o Paços de Ferreira estava a realizar uma boa exibição e a controlar o jogo.
9: Acho que tínhamos que ser assim. Os nossos adeptos mereciam ter loitado neste jogo por conseguir uma vitória. Acho que hasta o gol do empate de Passos nós estivemos bem, tivemos feito o que queríamos, se jogava o que nós queríamos, tivemos opções para aumentar a distancia no marcador para ter un marcador máis tranquilo, máis tiramos un bon xogo en 10 minutos. Entón, eso é o que me deixa a sensación de non ter aproveitado unha oportunidade para darlle aos nosos adeptos unha victoria e acabar a época con unha victoria. Máis alá de eso, creo que a equipa respecto á competición, respecto ao adversario e respecto ás outras equipas como tínhamos falado.
5: Com 39 pontos conquistados, o Paços de Ferreira termina a competição na 17ª posição e junta-se à Oliveirense na descida direta à Liga 3, com os aveirenses a fecharem o campeonato no 18º e último lugar, com 34 pontos. Os castores descem assim ao terceiro escalão, pela primeira vez em 52 anos de futebol profissional. E do futebol masculino passamos para o futebol feminino. O Benfica venceu a Taça de Portugal ao derrotar o Futebol Clube do Porto por 2-0 na final disputada no Estádio do Jamor, num encontro histórico que marcou o primeiro clássico entre as duas equipas no futebol feminino. A partida teve grande assistência, com cerca de 22.258 espectadores, novo recorde em finais da competição, num ambiente de forte apoio às duas formações. A verdade é que o Benfica entrou melhor e resolveu praticamente o jogo ainda na primeira parte. Caroline Müller foi a grande figura da final, ao marcar aos 5 minutos e a voltar a faturar aos 39. Na segunda parte, o Porto tentou reagir e ganhou algum ascendente, mas encontrou dificuldades para ultrapassar a organização defensiva do Benfica. No fim da partida, o técnico do Futebol Clube do Porto, Daniel Chaves, reconheceu que a qualidade do adversário acabou por ser decisiva no desfecho da partida. Ainda assim, fez questão de sublinhar o orgulho pelo percurso das suas jogadoras e pela forma como representaram o clube ao longo da temporada.
10: Uma equipa obviamente habituada a jogos destes, sabíamos que a nossa entrada provavelmente ia ser difícil, por isso mesmo o ambiente estava bom, a casa estava boa, muita gente também no estádio, que isso ia fazer diferença. Depois obviamente a qualidade do adversário faz diferença. A qualidade principalmente da guarda-redes na primeira fase de construção ajuda muito em que as equipas não consigam saltar tão fortes na primeira pressão, que ela desbloqueia bem, mas acima de tudo salvar toda a entrega das minhas jogadoras, a audácia, a coragem e o trajeto que fizemos bonito até o dia 2. Não queremos prémios de consolação, estamos aqui, somos o Porto, queríamos muito ganhar este troféu, mas parabenizar o adversário que foi superior a nós.
5: Do outro lado, Ivan Batista mostrou-se visivelmente satisfeito e orgulhoso por conquistar a dobradinha ao serviço do Benfica. Destacou o trabalho, a consistência e a maturidade competitiva da sua equipa ao longo da época.
11: Sabe muita coisa, é difícil encontrar um adjetivo para classificar isso. Há um sentimento, é um orgulho imenso, como já o disse anteriormente, quando vencemos o campeonato. É um orgulho imenso poder estar a carregar este emblema ao peito, termos sido dado esse privilégio no início desta época. E é um orgulho e vou-lhe chamar até uma responsabilidade muito grande estar à frente de um grupo de jogadoras como este. Um grupo de jogadoras inexcedíveis, que desde cedo perceberam que as coisas não iam ser fáceis, não há épocas fáceis. O melhor desta época ficou para o fim. E isso demonstra muita resiliência deste grupo de trabalho. Por isso é um sentimento muito grande de felicidade, mas de orgulho por poder trabalhar com elas e poder dar algumas alegrias a estes adeptos que golearam nas bancadas hoje.
5: Com este triunfo, o Benfica conquista pela terceira vez a Taça de Portugal Feminina e confirma a dobradinha na época, repetindo o feito de 2023-2024.
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0: Vamos lá olhar agora para mais um gigante adormecido aqui na Primeira Rádio Desporto.
1: O Ajax, fundado em 1900 em Amsterdão, é um dos clubes mais vencedores e respeitados da Europa, conhecido pelo estilo ofensivo e por uma academia que revelou grandes talentos para o futebol mundial. O emblema neerlandês começou a consolidar-se na década de 1960 com o revolucionário estilo de jogo do futebol total, implementado pelo treinador Rinus Michels e protagonizado pelo lendário Johan Cruyff. Este sistema, onde todos os jogadores podiam ocupar várias posições, mudou a forma de jogar e tornou o Ajax uma referência global. Na década de 1970, o clube dominou a Europa ao vencer a Taça dos Campeões Europeus 3 vezes consecutivas, em 1971, 72 e 73, com Cruyff como o principal astro e Michels como o grande estratega. Este período de ouro solidificou o Ajax como um dos gigantes do futebol e a filosofia do jogo do futebol total influenciou gerações de treinadores e jogadores em todo o mundo. Além das conquistas europeias, o Ajax dominava também no cenário doméstico, colecionando títulos do campeonato neerlandês e tornando-se sinónimo de futebol espetáculo. Após alguns anos sem grandes títulos europeus, a equipa voltou ao topo na década de 1990 com uma geração de ouro formada nas suas academias, incluindo jogadores como Edgar Davids, Clarence Seedorf, Patrick Kluivert e Marco Overmars. Com Louis van Gaal como treinador, o clube conquistou a Liga dos Campeões em 1995 ao vencer o Milan, consolidando-se novamente como uma força europeia. Este sucesso deveu-se mais uma vez ao compromisso com a formação de talentos, uma das marcas do Ajax ao longo da sua história. O início dos anos 2000 trouxe desafios financeiros ao clube, o que os obrigou a vender muitos dos seus talentos jovens para clubes maiores. Apesar das dificuldades em manter os principais jogadores, o Ajax continuou a dominar o futebol neerlandês e a formar talentos que viriam a brilhar internacionalmente. Esta política de formação rendeu frutos ao longo das décadas e é uma das principais razões pela qual o Ajax permanece competitivo no cenário europeu. Nos últimos anos, o clube voltou a ser destaque na Liga dos Campeões, em particular na temporada de 2018-2019, quando eliminou gigantes como o Real Madrid e a Juventus, chegando até às meias finais. Essa campanha memorável, com jovens talentos como Frankie de Jong e Matthijs de Ligt, reacendeu o entusiasmo em torno do clube e destacou a excelência da sua academia. Mesmo num cenário de recursos limitados em comparação aos grandes clubes europeus, o Ajax continua a ser admirado pelo seu futebol atrativo e pela aposta nos jovens, preservando a herança do futebol total que transformou o clube numa lenda viva do futebol mundial. Hoje, o emblema permanece um dos maiores símbolos do futebol ofensivo e da formação de talentos, mantendo viva a sua tradição e a sua identidade, características que o tornam um dos clubes mais fascinantes do futebol mundial.
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0: Equipas que renasceram das cinzas para conquistar ligas, competições europeias, reacendendo a paixão dos seus adeptos. Está na altura de mais um grande feito histórico aqui na Golo FM.
1: A história do Bayern de Munique entre 1972 e 1976 é marcada por um dos períodos mais gloriosos do clube bávaro, consagrando-se como uma das melhores equipas da história do futebol. Essa era foi liderada por um núcleo de jogadores excepcionais e carismáticos que não apenas dominaram a Alemanha, como também conquistaram a Europa. A base dessa equipa foi construída ao longo da década de 1960, com a chegada de jovens talentos como Franz Beckenbauer, Gerd Müller e Sepp Maier, mas o verdadeiro ponto de virada veio em 1972, quando o Bayern conquistou o primeiro título da Bundesliga na década sob o comando do treinador Udo Lattek. Essa temporada de 1971-72 é considerada um marco inicial, pois o Bayern não só conquistou o campeonato, mas o fez com um estilo avassalador, estabelecendo recordes de golos e de pontos. Gerd Müller, artilheiro implacável, marcou 40 golos numa só época, recorde que perdurou por décadas na Liga Alemã. O Bayern ainda venceria a Bundesliga outras 2 vezes consecutivas, em 72-73 e 73-74, consolidando a sua hegemonia no futebol germânico. A supremacia do Bayern, no entanto, não ficou limitada à Alemanha. O grande sonho europeu começou a realizar-se em 1974, quando a equipa conquistou a sua primeira Taça dos Clubes Campeões Europeus, a atual Liga dos Campeões. Na final, enfrentaram o Atlético de Madrid e, após um empate dramático no primeiro jogo a 1 golo, o Bayern arrasou na repetição da partida, vencendo por 4-0, com destaque para a dupla letal de Gerd Müller e Uli Hoeness. O título de 1974 1974 foi apenas o início de um tricampeonato europeu consecutivo. O Bayern repetiu o feito em 1975 ao derrotar o Leeds United por 2-0 e em 1976 ao vencer o Saint-Étienne pelo mesmo placar, tornando-se apenas a terceira equipa a conquistar a Taça dos Campeões três vezes seguidas, igualando os feitos do Real Madrid e do Ajax. O Bayern de Munique dessa era era conhecido pelo seu estilo de jogo extremamente eficiente e por contar com jogadores de grande qualidade técnica e tática. O capitão Franz Beckenbauer, o Kaiser, foi líder dentro e fora de campo, desempenhando o papel de líbero com maestria, revolucionando a posição e tornando-se um dos maiores jogadores da história do futebol. Sepp Maier, por sua vez, foi um dos melhores guarda-redes da sua geração, enquanto Gerd Müller, o bombardeiro da nação, foi o grande responsável pelos golos, estabelecendo-se como um dos maiores goleadores da história do futebol. Outros nomes importantes dessa era incluem o versátil Paul Breitner e o atacante Uli Hoeneß, que também contribuíram imensamente para o sucesso do clube. A equipa dos bávaros coroou o seu domínio internacional ao conquistar a Taça Intercontinental em 1976, ao derrotar o Cruzeiro do Brasil com um resultado agregado de 2-0. Essa vitória foi fundamental para afirmar o Bayern como a melhor equipa do mundo nessa época. A formação de 1972 a 1976 entrou para a história como uma das maiores equipas de todos os tempos, não só pelo seu sucesso em campo, mas também pela maneira como revolucionou o futebol com o seu estilo moderno, técnico e coletivo. Jogadores como Beckenbauer, Bauer, Müller e Maier tornaram-se ícones do futebol mundial e o clube consolidou a sua posição entre as maiores potências do futebol europeu e global. Essa era de ouro estabeleceu as bases para o Bayern se tornar um gigante permanente do futebol europeu, reconhecido não apenas pelos títulos conquistados, mas também pelo impacto cultural e desportivo que gerou para o futuro do desporto.
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0: Vamos lá olhar agora para o perfil de mais um jogador aqui na primeira Rádio Desporto.
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1: Viktor Gyökeres, nascido a 24 de agosto de 1998 em Jönköping, Suécia, é um avançado reconhecido pela sua capacidade de finalização e mobilidade. Começou a sua carreira profissional precisamente no Jönköping Södra em 2015 e após se transferir para o Brighton em 2016 teve várias experiências de empréstimo, incluindo passagens pelo Cardiff City e pelo St. Pauli. Em 2020, Gyökeres assinou pelo Coventry City, onde se destacou pela sua capacidade de marcar golos. Na temporada de 2021-2022 foi um dos artilheiros do Championship, ajudando o Coventry a alcançar os playoffs de promoção à Premier League. A sua excelente forma continuou na temporada seguinte, solidificando a sua reputação no futebol inglês. Em agosto de 2023, Gyökeres transferiu-se para o Sporting, onde teve um impacto imediato. Na sua primeira temporada com os Leões, destacou-se pela sua contribuição ofensiva, marcando golos importantes e ajudando a equipa a competir nas principais competições nacionais e europeias. Sua capacidade de finalização e a sua presença em campo foram cruciais para as ambições do Sporting, que venceu a Liga Portuguesa e fez uma boa campanha nas competições europeias.
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0: Agora nesta emissão seguimos com os craques da Liga Portuguesa, aqueles que mais se destacaram. O talento desses craques imortalizou-os, mas a vida pós-carreira nem sempre é fácil e alguns enfrentam também desafios em manter a mesma relevância. É para ouvirmos também aqui nestas emissões da primeira rádio de esporte esses craques que mais se destacaram na Liga Portuguesa.
1: Ricardo José Vaz Alves Monteiro, mais conhecido como Tarantini, é uma figura emblemática do Rio Ave e um exemplo raro de longevidade e lealdade no futebol português. Nascido em 1983 em Gestaçô, Baião, Tarantini começou a carreira em clubes de divisões inferiores e só aos 24 anos chegou ao futebol profissional quando assinou pelo Rio Ave em 2008. Desde então construiu uma ligação histórica com o clube vilacondense, onde passou toda a carreira na primeira divisão, tornando-se capitão e referência dentro e fora de campo. Como médio de forte resistência e excelente leitura de jogo, Tarantini sempre se destacou pela entrega e inteligência tática. O seu espírito de liderança e profissionalismo rapidamente o tornaram um dos jogadores mais importantes da equipa. Ao longo dos anos, o médio contribuiu para alguns dos momentos mais memoráveis do Rio Ave, incluindo a histórica qualificação para a Liga Europa e a chegada à final da Taça de Portugal e da Taça da Liga em 2014. Esse ano foi especialmente marcante para o clube, que sob a liderança de Tarantini atingiu um nível de protagonismo inédito, enfrentando equipas europeias e elevando o nome do Rio Ave a uma dimensão internacional. Além do desempenho dentro das quatro linhas, Tarantini sempre foi admirado pela sua visão de futuro e preocupação com a carreira pós-futebol. Com um mestrado em Educação Física e em Desporto, destacou-se pela sua postura consciente e exemplar, sendo uma voz ativa na sensibilização para a importância dos estudos entre os jogadores. Tarantini chegou mesmo a escrever um livro, A Minha Causa, onde partilhou reflexões sobre a vida desportiva e a necessidade de planear o futuro, inspirando colegas e jovens atletas a pensar além do futebol. Ao pendurar as chuteiras em 2021, Tarantini deixou um legado raro no futebol português. Com mais de 400 jogos pelo Rio Ave, é recordado não só pela sua entrega e dedicação em campo, mas também pelo impacto positivo que teve na cultura do clube e na vida dos colegas da profissão. O seu exemplo de compromisso, lealdade e inteligência fazem dele uma referência no desporto nacional, um atleta que valorizou a educação e a formação contínua, elevando o conceito de ser jogador profissional.
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4: E acho que já estávamos a meio do campeonato, tanto como mortos. Mas este grupo de trabalho é um grupo com caráter. Fomos à luta, unimos-nos e o que é certo é que nos momentos mais decisivos o Portimonense disse que sim. Então é o meu obrigado a este grupo de trabalho fantástico, a estas pessoas todas que se uniram hoje em Portimão para nos dar força e Portimão ainda é de segunda liga.
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0: Está na altura dos craques mundiais. Muitos destes ícones do futebol mantêm-se ligados ao desporto, seja como comentadores, treinadores ou embaixadores de clubes e marcas. Outros, inclusive, já não estão entre nós. Mas fazemos questão de os recordar aqui na Primeira Rádio Desporto.
1: Marco van Basten é considerado um dos maiores avançados da história do futebol mundial, tanto pelo seu talento técnico como pela sua capacidade de marcar golos decisivos em momentos cruciais. Nascido a 31 de outubro de 1964, em Utrecht, nos Países Baixos, desde cedo demonstrou um talento inato para o futebol, seguindo os passos do pai, Joop van Basten, que também jogara profissionalmente. O jovem Marco começou a jogar no clube local, o Utrecht, mas rapidamente atraiu a atenção do Ajax, um dos gigantes do futebol neerlandês, onde ingressou aos 16 anos. Foi no Ajax que van Basten começou a destacar-se no cenário do futebol internacional. Fez a sua estreia na equipa principal em 1982, substituindo ninguém menos que o Johan Cruyff, uma das maiores lendas do clube. A transição não poderia ter sido melhor. Van Basten não só mostrou que estava à altura do desafio, como rapidamente se tornou o novo talismã da equipa. Na sua primeira temporada completa, em 1983-84, conquistou a sua primeira bota de ouro como o melhor marcador da Eredivisie, com 28 golos, um feito que repetiria várias vezes. A sua capacidade de finalização era extraordinária, combinando técnica refinada, inteligência tática e uma incrível habilidade acrobática que lhe permitia marcar golos de todos os ângulos e em todas as circunstâncias. Pelo Ajax, van Basten conquistou 3 campeonatos neerlandeses, 3 taças dos Países Baixos e, em 1987, a Taça das Taças, onde marcou o único gol na final contra o Lokomotiv Leipzig em Atenas. A sua carreira nos Países Baixos terminou com um impressionante registro de 128 golos em 133 jogos pelo clube de Amsterdão. Em 1987, van Basten transferiu-se para o AC Milan, um dos maiores clubes da Europa, que já contava com outros dois dos maiores talentos neerlandeses, Ruud Gullit e Frank Rijkaard. Sob o comando do lendário treinador Arrigo Sacchi, o Milan formou uma das melhores equipas de todos os tempos, com van Basten como o principal goleador. A sua chegada ao futebol italiano foi inicialmente marcada por dificuldades devido a uma grave lesão no tornozelo, mas após a recuperação, van Basten mostrou porque era considerado um dos melhores da sua geração. Nos anos seguintes, ajudou o Milan a conquistar 2 títulos da Taça dos Campeões Europeus, em 1989 e 1990, além de 4 campeonatos italianos. Na final de 1989, van Basten marcou 2 golos na vitória por 4-0 sobre o Steaua de Bucareste, numa das exibições mais dominantes de uma equipa na história do futebol europeu. O avançado continuava a impressionar com a sua técnica, visão de jogo e, claro, com a sua capacidade de concretização. Um dos momentos mais memoráveis da sua carreira aconteceu ao serviço da seleção neerlandesa no Campeonato Europeu de 1988, na Alemanha. Van Basten foi o herói da competição, terminando como melhor marcador com 5 golos, incluindo o golo decisivo na final contra a União Soviética, um remate de primeira quase passe sem ângulo, que é considerado um dos melhores golos da história das grandes competições. A sua exibição nesse torneio valeu-lhe a primeira das suas três bolas de ouro, em 1988, 89 e 1992, reafirmando o seu estatuto como o melhor jogador do mundo naquela época. Infelizmente, a carreira de Van Basten foi encurtada devido a sucessivas lesões no tornozelo, culminando na sua reforma precoce aos 30 anos, em 1995. O último jogo oficial aconteceu na final da Liga dos Campeões de 1993, onde o Milan foi derrotado pelo Marselha. Apesar das tentativas de recuperação, as lesões impediram-no de continuar a jogar ao mais alto nível, encerrando a carreira de um dos maiores talentos que o futebol já viu. Apesar de um percurso abreviado, Marco Van Basten deixou uma marca indelével no futebol mundial. A sua combinação de elegância, poder e precisão fizeram dele uma verdadeira gazela nos relvados. Tanto no Ajax como no Milan, Van Basten construiu um legado que perdura até hoje e os seus feitos pela seleção dos Países Baixos consolidaram o seu lugar na história. Mais tarde, após encerrar a carreira como jogador, ainda teve passagens como treinador, incluindo a seleção neerlandesa, mas será sempre lembrado pelos seus feitos dentro das quatro linhas.

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1: São 5 da manhã e 30 minutos.
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5: O Portimonense garantiu a permanência na 2ª Liga Portuguesa ao vencer o Farense por 1-0 no derby algarvio da última jornada, num jogo com impacto direto na definição da parte baixa da tabela. A equipa de Portimão conseguiu ser mais eficaz num encontro equilibrado, tendo o único gol da partida sido feito por Samuel Neves aos 26 minutos e acabou por somar os 3 pontos que lhe permitiram subir ao 15º lugar, o primeiro acima da linha de despromoção. Este desfecho teve efeitos imediatos na classificação, já que atirou o Farense para o 16º posto, zona de play-off, apesar de ambas as equipas terminarem com 40 pontos. Deste modo, a turma orientada por José Faria vai defrontar o Belenenses no play-off de manutenção ou subida da 2ª Liga. No final da partida, o técnico adjunto do Farense, Cristiano Brito, considerou que foi um jogo muito complicado e admitiu que a incapacidade da equipa em criar verdadeiro perigo durante a primeira parte acabou por pesar bastante no desfecho final da partida. Ainda assim, reforçou que o pensamento do grupo está agora totalmente focado no play-off, frente ao Belenenses.
6: Boa noite, é um bocadinho o que acabou por perguntar. Um jogo muitas vezes muito disputado, mas com pouca qualidade, parte a parte. Sabíamos que era um jogo impróprio, ou seja, era praticamente uma final, onde o Portimonense praticamente procurou muito momento de bola parada, linhas fechadas, procurar transição. A verdade é que nós nunca conseguimos criar na primeira parte um real momento de perigo. E o Portimonense acaba de fazer gol num lance de bola parada, onde sabíamos que eles eram fortes. Na segunda parte, aí sim, entramos melhor, com mais personalidade, a conseguir criar situações de perigo. Pelo corredor, por dentro estava difícil, criámos uma situação, bola à barra, temos outra do Carter, infelizmente a bola não entrou. E agora é preparar a equipa para os próximos dois jogos, que vão ser completamente decisivos.
5: Já Tiago Fernandes, treinador do Portimonense, destacou a enorme entrega dos seus jogadores, afirmando que a equipa esteve gigante em todos os momentos do encontro, tanto nos períodos de maior dificuldade como nas fases em que conseguiu superiorizar-se ao adversário.
7: O sentimento de uma partida que iria ser difícil. Nós sabíamos que tínhamos de ter um jogo nos limites das nossas capacidades. Os jogadores foram enormes, mais uma vez. Não concedemos qualquer oportunidade ao Farense, praticamente, de gol. E acho que a equipa esteve muito bem em todos os momentos de jogo e isso fez com que nós tivéssemos uma vitória justíssima. Não conseguimos fazer o 2-0, que nos daria outra tranquilidade. Mas foi importante. Dar uma palavra, em primeiro lugar, ao Oliveirense e ao Penafiel. São dois grandes clubes que merecem voltar à 2ª Liga o mais rapidamente possível. Uma palavra também ao Farense, que é um clube com pessoas que eu gosto muito também. O presidente João, um grande amigo, e desejo-lhe a maior sorte agora para os playoffs. E da nossa parte, eu disse sempre aos jogadores, foi a maior lição da minha vida como treinador, foi esta época, porque foi o ano que aprendi mais como treinador, que evoluí mais, que me fez sair da zona de conforto todas as semanas. Foi uma tarefa muito difícil, mas eu nunca desisti, nunca deitei a toalha ao chão, e mesmo em alturas que tivemos 8, 9 jogos sem vencer, e praticamente uma volta sem ganhar em casa, só tínhamos uma vitória, acreditei sempre nestes jogadores, mesmo com as saídas de alguns jogadores também eram importantes para nós. Nunca deitámos a toalha ao chão. Eu disse-lhes uma vez numa palestra que a maior lição da minha vida foi quando meu pai morreu de mão dada comigo, e são momentos que eu jamais vou esquecer, que ficaram gravados para mim, que foi ele apertou-me a mão 2-3 vezes com uma força enorme, para quem estava em coma, e vimos que ele deixou de apertar, estava com a minha irmã, e chamámos a enfermeira para ver o que é que se passava, e ela disse, já não há mais nada a fazer. E quando isto acontece, nós caímos numa realidade de vida muito dura, e é uma grande lição para mim, porque ali eu senti que ali não há mais nada a fazer. E eu disse aos jogadores que enquanto não nos disserem que não há mais nada a fazer, por mim, por todos, vamos lutar até ao fim. Foi uma vitória épica, nos últimos 8 jogos fomos a melhor equipa a par do Leixões, com miúdos adaptados, com jogadores adaptados, e fomos uns autênticos guerreiros. Parabéns a todo o staff, toda a estrutura, toda a direção, que desde o primeiro ao último dia esteve sempre aqui a dar a cara também connosco. Os capitães também muito importantes no grupo, a segurar o grupo, e eu, como lhes disse, enquanto não nos dissessem que já não havia mais nada a fazer, nós iríamos lutar, e foi, conseguimos, foi até a última gota de suor, a última gota de sangue, conseguimos manter o Portimonense na segunda liga, que é o mais importante. O objetivo inicial não era este, sem dúvida, mas com o decorrer da época fomos ajustando os objetivos, e o objetivo final era claramente a manutenção, e penso que foi uma época positiva nesse sentido. E daí eu também dizer que estou feliz hoje como treinador, porque foi uma época muito, muito difícil para mim, muito difícil. Acho que tirei mestrado em psicologia, mestrado em saúde financeira, mestrado em tudo, mais alguma coisa, mas é o amor pela profissão, é a paixão pela profissão. Gostava de competir com os meus colegas de igual para igual, com as mesmas armas. Houve jogos que foi difícil, chegámos a ter 3 guarda-redes no banco e 2 suplentes praticamente da equipa principal, o resto eram todos miúdos, mas tivemos sempre uma força enorme. Isto, o futebol, é como eu digo, não há desculpas, temos é que correr, pedalar. Tínhamos uma cidade para representar, tínhamos o Algarve para representar, o Farense faz falta à segunda liga, o Portimonense faz falta à segunda liga, o Olhanense faz falta à segunda liga, o Algarve não pode ficar esquecido do mapa. Nós temos que manter o Algarve no mundo do futebol, no mapa do maior patamar do futebol português, porque no futebol não é só do centro para o norte, o futebol é no sul, sempre houve bons jogadores, boas equipas, e espero que o Farense se aguente também na segunda liga, espero que o Olhanense regresse com o Mister que ajuda agora o mais rapidamente possível para cima, e se estou-me a esquecer de alguns históricos também daqui do Algarve, peço desculpa, mas acho que o Algarve faz falta ao futebol, e o Portimonense faz falta ao futebol, e faz falta não só à segunda como à primeira liga. Por isso, obrigado a todos, obrigado à Sport TV, porque acompanhou-nos também ao longo da época, e para mim só tenho pena de eu ter meu pai aqui hoje para fechar, porque sei que ele iria estar muito feliz.
3: Uma homenagem também ao pai.
7: Sim, é o maior, maior exemplo que tenho. A minha mãe fez-me gostar muito do meu pai, e tocou-nos desta forma, e olhar para o meu pai como um ídolo, como uma pessoa muito importante para nós. Quando ele estava em casa não podia haver barulho, quando ele estava em casa nós tínhamos que viver para ele ser feliz na profissão, porque ele era muito bom naquilo que fazia. E é um representante nosso, da nossa família, e ele hoje deve estar muito feliz, de certeza.
5: No outro jogo decisivo da ronda, realizado à mesma hora, o Paços de Ferreira despediu-se da época com uma vitória por 2-1 frente ao Penafiel, mas confirmou a descida à Liga 3. A equipa pacense entrou na última jornada ainda com hipóteses de permanência, mas não dependia de si. O encontro chegou ao intervalo empatado sem golos, numa fase em que o resultado no Algarve já complicava as contas para os castores. A situação agravou-se aos 58 minutos, quando Ibrahim Akebe colocou Penafiel em vantagem. Na reta final, Miguel Mota repôs a igualdade e ainda reacendeu a esperança nas bancadas, mas a vitória do Portimonense acabou por tornar impossível a permanência. Mesmo assim, o Paços ainda chegou ao triunfo nos descontos, com David Costa a fixar o 2-1 final, insuficiente para evitar a descida. No final da partida, Nuno Braga assumiu total responsabilidade pela descida do Paços de Ferreira, admitiu que não conseguiu cumprir o objetivo de manter a equipa na segunda liga.
8: Tenho que dar a cara por isto, porque na realidade fui eu que não

0: futebol torna-se duro, torna-se injusto. Acho que os deuses do futebol não foram justos connosco, mas mesmo no jogo de hoje, a forma como o jogo foi, acabou por, a determinada altura, nós dizemos que está mesmo tudo contra nós, parecia que a bola não queria entrar. Mas temos que dar a cara nesta altura, e o Paços não merece estar na posição onde vai acabar a época. A verdade é essa, o clube não merece isso, e temos que fazer com que o Paços consiga crescer e valorizar-se novamente e chegar aos patamares que nem sequer são a segunda liga, são a primeira liga.
1: Já José Manuel Aira destacou que os adeptos do Penafiel mereciam sair felizes com a vitória e considerou que até ao momento do gol do empate, o Paços de Ferreira estava a realizar uma boa exibição e a controlar o jogo.
2: Acho que tínhamos que ser assim. Os nossos adeptos merecem ou mereciam ter loitado neste jogo por conseguir unha victoria. Acho que hasta o gol do empate de Paços nos estivemos ben, tivemos feito o que queríamos, se xogaba o que nos queríamos, tivemos opcións para aumentar a distancia no marcador, para ter un marcador máis tranquilo. Mas tiramos un bon xogo en 10 minutos. Eso é o que me deixa a sensación de non ter aproveitado unha oportunidade para darlle aos nosos adeptos unha victoria e acabar a época con unha victoria. Mais alá deso, creo que a equipa respetou a competición, respetou ao adversario, e respecto ás outras equipas, como tínhamos falado.
1: Com 39 pontos conquistados, o Paços de Ferreira termina a competição na 17ª posição e junta-se à Oliveirense na descida direta à Liga 3, com os aveirenses a fecharem o campeonato no 18º e último lugar, com 34 pontos. Os castores descem assim ao terceiro escalão pela primeira vez em 52 anos de futebol profissional.
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2: E agora seguimos com os gigantes adormecidos neste produto 100% palavra.
3: O Steaua de Bucareste, um dos clubes mais icónicos da Roménia, tem uma história rica e marcada por grandes feitos no futebol europeu. Fundado a 7 de junho de 1947 como ASA Bucareste, o clube nasceu vinculado ao exército romeno, refletindo a forte ligação entre o desporto e o regime militar da época. Inicialmente, a equipa disputava competições nacionais com algum sucesso, mas foi em 1961 que o clube adotou o nome pelo qual ficaria famoso, Steaua, que significa estrela em romeno, e começou a cimentar a sua identidade vitoriosa. Nas décadas seguintes, o Steaua tornou-se uma força dominante no futebol romeno, mas foi nos anos 80 que o clube atingiu o apogeu da sua glória. Durante esse período, sob o comando do carismático treinador Emerich Jeannet, a equipa conquistou uma série de títulos nacionais e internacionais que catapultaram o clube para o estatuto de

0: gigante europeu. O ponto culminante da sua história aconteceu na temporada de 1985-86, quando o Steaua surpreendeu o mundo do futebol ao conquistar a Taça dos Clubes Campeões Europeus, o equivalente à atual Liga dos Campeões. A caminhada histórica na competição europeia começou de forma modesta, mas à medida que o Steaua superava adversários poderosos, a confiança e o espírito de luta da equipa tornaram-se evidentes. A grande final, disputada a 7 de maio de 1986, no estádio Ramón Sánchez Pizjuán, em Sevilha, colocou o Steaua frente ao poderoso Barcelona, favorito, claro, à vitória. Num jogo tenso e de poucas oportunidades, o empate a zero manteve-se durante os 120 minutos de jogo, levando a decisão para as grandes penalidades. Foi então que a figura do guarda-redes Helmut do Kadam emergiu de forma heroica. Numa das exibições mais memoráveis de sempre em finais europeias, do Kadam defendeu 4 penaltis consecutivos, um feito inédito e ainda hoje lembrado com espanto pelos amantes do futebol. O Steaua venceu por 2-0 nas penalidades, tornando-se o primeiro clube da Europa de Leste a erguer o mais prestigiado troféu do futebol europeu. Esta conquista, além de colocar o clube nos anéis da história, representou um momento de enorme orgulho para a Roménia, então sob o regime comunista de Nicolae Ceaușescu. Após a vitória na Taça dos Campeões, o Steaua de Bucareste consolidou-se como uma das potências do futebol europeu. O clube voltou a brilhar em 1987, quando venceu a Supertaça Europeia, ao derrotar o poderoso Dinamo de Kiev por 1-0. Este período de ouro do Steaua, que se estendeu até 1989, ficou marcado pela presença de jogadores lendários como Marios Lacatos, um dos mais carismáticos avançados do futebol romeno, e ainda Victor Piturca, um avançado letal. Estes e outros craques faziam parte dos chamados Esquadrão Imortal, uma equipa que dominava tanto a nível interno como nas competições internacionais. A equipa chegou ainda à outra final da Taça dos Campeões em 1989, mas foi derrotada pelo AC Milan, numa das melhores equipas da época. No plano doméstico, o Steaua continuou a acumular títulos. Durante a década de 1980, venceu várias edições da Divisia A, o Campeonato Romeno e Taças Nacionais. A hegemonia do clube era incontestável e o domínio no futebol romeno refletia a força de uma equipa que contava com uma geração de ouro dos jogadores. No entanto, a transição política e social na Roménia, com a queda do regime comunista em 1989, trouxe desafios para o Steaua. A separação do clube em relação ao exército em 2003 resultou em disputas legais, principalmente em torno do uso do nome e do emblema do clube. A equipa foi então renomeada para FCSB em 2017, após um processo judicial, mas apesar dessas complicações, o Steaua mantém-se como um dos clubes mais populares e vitoriosos da Roménia. A vitória na Taça dos Campeões de 1986 permanece o ponto alto da história do clube e um dos momentos mais gloriosos do futebol europeu. Até hoje, o Steaua de Bucareste é lembrado como o primeiro clube da Europa de Leste a conquistar este título, numa altura em que o futebol mundial era dominado pelas potências ocidentais. A resiliência e capacidade de superação demonstradas naquela época ainda ecoam entre os apaixonados pelo futebol.
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0: A conquista da Taça dos Clubes Campeões Europeus de 1961-62 pelo Benfica consolidou o clube português como uma das grandes potências do futebol europeu. Naquele ano, os encarnados, liderados por Pelle Gutmann, repetiram o feito histórico da temporada anterior, em que também haviam vencido a competição. Este bicampeonato, alcançado numa era em que o Real Madrid dominava o futebol continental, foi o marco que imortalizou o Benfica no cenário mundial. O caminho para a glória começou com uma equipa sólida e talentosa, composta por jogadores como José Águas, Mário Coluna, Germano, Cavani e um jovem prodígio chamado Eusébio, que emergia como uma das maiores promessas do futebol mundial. O Benfica entrou na competição como campeão europeu e defendeu o título com autoridade. Nas eliminatórias de prestígio, como a Áustria de Viena, o Nuremberg e o Tottenham, este último nas meias finais, com uma vitória total de 4-3 no agregado. O momento culminante da temporada chegou a 2 de maio de 1962, na final contra o poderoso Real Madrid, que já havia conquistado 5 títulos europeus consecutivos entre 56 e 60. O jogo disputado no Estádio Olímpico de Amsterdão reuniu duas das melhores equipas da época e prometia um espetáculo memorável, o que de facto aconteceu. O Real Madrid contava com a sua estrela máxima, Alfredo Di Stefano, além de Ferenc Puskás, ambos figuras lendárias do futebol. Puskás, em particular, demonstrou toda a sua qualidade ao marcar 3 golos na final. No entanto, a resposta do Benfica foi incrível. Mesmo começando a perder por 2-0, o clube português não se deixou abater e, com uma exibição cheia de coragem, conseguiu equilibrar o jogo rapidamente. José Águas e Cavém marcaram para o Benfica, igualando o marcador a 2, com Puskás a voltar a colocar o Real Madrid em vantagem, mas com o Benfica ainda a ter mais para dar. Aos 34 minutos, Mário Coluna empatou novamente, deixando o resultado em 3-3 ao intervalo. Na segunda parte, brilhou a estrela de Eusébio, que aos 20 anos mostrou ao mundo a razão pela qual seria uma das maiores figuras da história do futebol. Eusébio marcou 2 golos em apenas 5 minutos, um de penalti e outro com um remate poderoso, completando a reviravolta e selando a vitória por 5-3. O jovem avançado era oficialmente uma nova estrela no firmamento do futebol, enquanto o Benfica se coroava pela segunda vez consecutiva campeão europeu. Este título, além de consolidar o prestígio internacional do clube, marcou o início de uma nova era para o futebol português, colocando o país no mapa das grandes competições. Eusébio, que mais tarde ganharia a Bola de Ouro e seria o melhor marcador do Mundial de 1966, começou ali a sua jornada para a imortalidade no desporto. Para o Benfica, esta foi a confirmação de que a equipa de Gutmann era capaz de competir com os gigantes do futebol mundial numa época em que o Real Madrid era visto como quase imbatível. A vitória na final de 1962 também reforçou o legado de Béla Gutmann, o mítico treinador que, após conquistar o bicampeonato europeu, proferiu a famosa maldição que, supostamente, impediria o Benfica de vencer outra Taça dos Campeões Europeus nos 100 anos seguintes. Até hoje, o Benfica chegou a mais de 5 finais da competição, mas nunca voltou a erguer o troféu, alimentando o mito em torno das palavras de Gutmann. No total, a campanha europeia de 1961-62 do Benfica foi um exemplo de resiliência, talento e ambição. Os encarnados tornaram-se apenas a segunda equipa na história a conquistar o bicampeonato europeu, com o Eusébio a emergir como a sua grande figura. O feito permanece como um dos maiores da história do clube, eternizando o Benfica entre as lendas do futebol mundial.
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2: E agora seguimos com o perfil do jogador neste produto 100% palavra.
0: 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Amin Harit, nascido a 18 de junho de 1997 em Pontoise, França, é um futebolista internacional marroquino que joga como médio ofensivo no Olympique de Marselha. Conhecido pela sua habilidade técnica, criatividade e capacidade de drible, Harit tem-se destacado pela sua versatilidade em campo, conseguindo atuar tanto no centro como nas alas. Harit começou a sua formação no Nantes, clube onde fez a sua estreia profissional em 2016. As suas exibições impressionaram desde cedo, o que lhe valeu uma transferência para o Schalke 04 em 2017, onde rapidamente se afirmou como uma das principais figuras da equipa na Bundesliga. Durante o seu tempo na Alemanha, destacou-se pela sua capacidade de quebrar linhas defensivas e pela inteligência no último passe. Em 2021 foi emprestado ao Marselha, onde encontrou um novo impulso na sua carreira, tornando-se uma peça-chave no esquema da equipa. Internacionalmente, Harit escolheu representar Marrocos, país de origem dos seus pais, e participou em várias competições importantes, incluindo a Taça das Nações Africanas.
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0: Manuel Fernandes é uma das figuras mais icónicas do futebol português e, em particular, da história do Sporting Clube de Portugal. Nascido a 5 de junho de 1951 em Sarilhos Grandes, Manuel Fernandes começou a dar os seus primeiros passos no futebol, nas equipas de formação da sua terra natal, antes de chamar a atenção de clubes maiores pela sua habilidade técnica, garra e forte capacidade de finalização. A de sua carreira profissional iniciou-se no Montijo, onde ainda muito jovem impressionou pela sua capacidade goleadora. A sua performance no clube alentejano chamou a atenção do Sporting, que o contratou em 1975, numa transferência que viria a marcar o início de uma longa e gloriosa ligação ao clube leonino. No Sporting, Manuel Fernandes tornou-se rapidamente num dos avançados mais temidos do futebol português, destacando-se pela sua eficácia no ataque e a sua liderança natural em campo. Durante as 12 temporadas em que vestiu a camisola dos Leões, Manuel Fernandes assumiu-se como uma verdadeira referência. O seu instinto goleador era notável, conseguindo atingir a incrível marca de 386 golos em 433 jogos. O seu momento mais memorável aconteceu em 1986, quando num jogo contra o Benfica marcou 4 golos na histórica vitória por 7-1, uma das maiores humilhações sofridas pelo rival lisboeta. Este feito consolidou mais ainda o seu estatuto de lenda no clube. Além das suas qualidades de finalização, Fernandes era conhecido pela sua entrega total ao jogo. Capitão durante várias temporadas, encarnava o espírito de luta e determinação que os adeptos do Sporting tanto apreciavam. Ao longo da sua carreira, venceu por 2 vezes o Campeonato Nacional, em 79-80 e 81-82, além de ter conquistado 2 Taças de Portugal e uma Supertaça Cândido de Oliveira. Estes títulos ajudaram a fortalecer o Sporting durante um período de forte concorrência com o Benfica e o Futebol Clube do Porto. Apesar do sucesso na formação verde e branca, Manuel Fernandes também teve passagens pela Seleção Nacional. Representou Portugal em 31 ocasiões, marcando 7 golos. No entanto, nunca teve a oportunidade de disputar grandes competições internacionais, uma vez que a seleção portuguesa viveu momentos de dificuldade durante grande parte da sua carreira. Mesmo assim, Manuel Fernandes era reconhecido como um dos grandes talentos do futebol nacional da sua geração. Depois de pendurar as chuteiras, manteve-se ligado ao futebol e, em especial, ao Sporting. Desempenhou várias funções no clube, incluindo a de treinador, diretor desportivo e olheiro, reforçando sempre a sua ligação emocional com os Leões. Apesar de algumas passagens por outros clubes como treinador, o seu coração sempre esteve no Sporting, onde é visto como um dos maiores ícones da história do clube. Até aos dias de hoje, Manuel Fernandes continua a ser uma figura respeitada no futebol português, com um legado inegável. A sua carreira, marcada pelo seu talento e lealdade ao Sporting, faz dele uma verdadeira lenda leonina, sendo sempre lembrado pelos adeptos como o Leão de Sarilhos, um símbolo de paixão e dedicação ao clube que representou durante grande parte da sua vida.
4: Chegar um dia ao Sporting, nem que fosse um jogo, eu ficaria feliz. Para o miúdo que queria, de Sarilhos pequeno, de uma aldeia, que queria jogar, nem que fosse uma vez no Sporting, cheguei mais de 500 jogos no Sporting.
5: Com muita naturalidade, uma vez que eu fui sempre um jogador de seleção.
6: E o Sporting conseguiu, através de um brilho profissional que me orgulha bastante, dos meus colegas e da direção do clube, do posto clínico, da magnífica massa associativa que tem.
4: Fiz aquilo que mais gostava, que era jogar futebol.
7: Os meus filhos, os meus netos, os meus bisnetos vão saber que o pai, o avô, teve nesse 61 e que marcou 4 gols.
4: Não me sinto realizado, sinto mais que realizado.
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2: Seguimos agora nesta emissão com os craques mundiais.
0: Kaká, nome pelo qual ficou mundialmente conhecido, Ricardo Isaacson dos Santos Leite, nasceu a 22 de abril de 1982 em Brasília e rapidamente se destacou como uma das maiores promessas do futebol brasileiro. Desde jovem, Kaká mostrou uma técnica refinada e uma inteligência tática que o diferenciava dos demais. A sua carreira começou no São Paulo, onde ingressou nas camadas jovens e se destacou pela sua habilidade com bola nos pés e a visão de jogo que deslumbrava os adeptos. Foi ainda no clube paulista que começou a atrair a atenção de clubes europeus, especialmente após a conquista do torneio Rio-São Paulo em 2001, onde teve uma atuação de destaque. O ano de 2003 marcou a viragem na carreira de Kaká, quando foi contratado pelo AC Milan, um dos clubes mais prestigiados da Europa, por cerca de 8,5 milhões de euros, uma pechincha face ao talento que demonstraria nos anos seguintes. A sua adaptação ao futebol europeu foi imediata. Logo na sua primeira temporada, Kaká ajudou o Milan a conquistar a Série A e rapidamente se tornou uma das principais estrelas da equipa, brilhando ao lado de lendas como Paolo Maldini, Andrea Pirlo e Andriy Shevchenko. O brasileiro desempenhava um papel de maestro no meio-campo, atuando como treco-artista, posicionando-se entre os médios e os avançados, criando inúmeras oportunidades de golo com os seus passos precisos e corridas verticais pelo campo. A sua ascensão ao topo do futebol mundial culminou em 2007, quando viveu o ponto alto da sua carreira. Nesse ano, Kaká liderou o Milan à conquista da Liga dos Campeões da UEFA, com exibições extraordinárias, especialmente nas meias-finais contra o Manchester United, onde marcou 2 golos no jogo de ida. Na final contra o Liverpool, Kaká foi crucial na vitória vitória por 2-1, assistindo o segundo golo marcado por Inzaghi. As suas exibições nessa temporada valeram-lhe a Bola de Ouro e o título de melhor jogador do mundo da FIFA, coroando-o como o melhor jogador da sua geração. Além da Liga dos Campeões, Kaká conquistou outros troféus importantes ao serviço do Milan, como a Supertaça Europeia e o Mundial de Clubes da FIFA. Durante os seus anos em Milão, o brasileiro consolidou-se como um dos maiores jogadores do mundo, com o seu estilo elegante e dinâmico que misturava técnica, velocidade e finalização. A sua capacidade de driblar em alta velocidade e a precisão dos seus passos tornavam-no uma ameaça constante para as defesas adversárias. Em 2009, o Real Madrid, na sua busca por construir uma nova geração de galácticos, não hesitou em pagar 67 milhões de euros pelo seu passe, tornando Kaká o jogador mais caro da época. No entanto, a sua passagem pelos merengues não foi tão brilhante quanto se esperava, em grande parte devido às várias lesões que o impediram de manter a regularidade exibida no Milan. Embora tenha tido momentos de grande qualidade, como as exibições na Liga dos Campeões e algumas atuações decisivas na La Liga, Kaká nunca conseguiu assumir o protagonismo absoluto numa equipa onde também estavam estrelas como Cristiano Ronaldo e Karim Benzema. Ainda assim, ao longo das 4 temporadas no Real Madrid, conquistou um título de La Liga, uma Taça do Rei e uma Supertaça de Espanha, deixando a sua marca na história do clube. Em 2013, Kaká fez o seu regresso ao AC Milan, onde foi recebido com grande entusiasmo pelos adeptos. No entanto, já não era o jogador que encantara o mundo nos anos anteriores. Apesar disso, ainda foi capaz de contribuir para o clube com alguns momentos de brilho, mas a sua segunda passagem por Milão não duraria muito. Em 2014, Kaká tomou a decisão de rumar à Major League Soccer, a MLS, assinando com o Orlando City, onde se tornou a estrela principal do novo projeto do clube americano. Na MLS, Kaká trouxe o seu prestígio e talento para um campeonato em crescimento, ajudando a elevar o nível da competição e tornando-se um dos jogadores mais influentes do campeonato. Mesmo numa fase mais avançada da carreira, o brasileiro continuava a demonstrar a sua classe e a marcar golos decisivos. A sua presença em campo atraía multidões e Kaká era admirado não só pelo seu talento, mas também pelo seu caráter e profissionalismo. Ao longo da sua carreira internacional, Kaká também foi uma peça importante para a seleção brasileira, tendo participado em 3 edições do Campeonato do Mundo da FIFA em 2002, 2006 e 2010. Foi parte do plantel que conquistou o Mundial de 2002, embora não tenha tido um papel de destaque nesse torneio. No entanto, nas edições seguintes, Kaká assumiu-se como uma das principais figuras do Brasil, vencendo também a Taça das Confederações em 2005 e 2009. Acabaria por encerrar a carreira em 2017 com o respeito e admiração de todos os que o acompanharam no seu trajeto. Com 29 títulos conquistados entre clubes e seleção, incluindo a glória na Liga dos Campeões e o reconhecimento como o melhor jogador do mundo, Kaká será sempre lembrado como um dos grandes nomes do futebol mundial, tendo em conta que o seu legado vai muito além dos números.

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1: São 6 da manhã e 2 minutos.
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5: O Portimonense garantiu a permanência na 2ª Liga Portuguesa ao vencer o Farense por 1-0 no derby algarvio da última jornada, num jogo com impacto direto na definição da parte baixa da tabela. A equipa de Portimão conseguiu ser mais eficaz num encontro equilibrado, tendo o único gol da partida sido feito por Samuel Neves aos 26 minutos e acabou por somar os 3 pontos que lhe permitiram subir ao 15º lugar, o primeiro acima da linha de despromoção. Este desfecho teve efeitos imediatos na classificação, já que atirou o Farense para o 16º posto, zona de play-off, apesar de ambas as equipas terminarem com 40 pontos. Deste modo, a turma orientada por José Faria vai defrontar o Belenenses no play-off de manutenção ou subida da 2ª Liga. No final da partida, o técnico adjunto do Farense, Cristiano Brito, considerou que foi um jogo muito complicado e admitiu que a incapacidade da equipa em criar verdadeiro perigo durante a primeira parte acabou por pesar bastante no desfecho final da partida. Ainda assim, reforçou que o pensamento do grupo está agora totalmente focado no play-off, frente ao Belenenses.
6: Boa noite, é um bocadinho o que acabou por perguntar. Um jogo muitas vezes muito disputado, mas com pouca qualidade, parte a parte. Sabíamos que era um jogo impróprio, ou seja, era praticamente uma final, onde o Portimonense praticamente procurou muito momento de bola parada, linhas fechadas, procurar transição. A verdade é que nós nunca conseguimos criar na primeira parte um real momento de perigo. E o Portimonense acaba de fazer gol num lance de bola parada, onde sabíamos que eles eram fortes. Na segunda parte, aí sim, entramos melhor, com mais personalidade, a conseguir criar situações de perigo. Pelo corredor, por dentro estava difícil, criámos uma situação, bola à barra, assim, temos outra do Carter, infelizmente a bola não entrou. E agora é preparar a equipa para os próximos dois jogos, que vão ser completamente decisivos.
5: Já Tiago Fernandes, treinador do Portimonense, destacou a enorme entrega dos seus jogadores, afirmando que a equipa esteve gigante em todos os momentos do encontro, tanto nos períodos de maior dificuldade como nas fases em que conseguiu superiorizar-se ao adversário.
7: O sentimento de uma partida que iria ser difícil. Nós sabíamos que tínhamos de ter um jogo nos limites das nossas capacidades. Os jogadores foram enormes, mais uma vez. Não concedemos qualquer oportunidade ao Farense, praticamente, de golo. E acho que a equipa esteve muito bem em todos os momentos de jogo e isso fez com que nós tivéssemos uma vitória justíssima. Não conseguimos fazer o 2-0 que nos daria outra tranquilidade, mas foi importante. Dar uma palavra em primeiro lugar ao Oliveirense e ao Penafiel, são dois grandes clubes que merecem voltar à 2ª Liga o mais rapidamente possível. Uma palavra também ao Farense, que é um clube com pessoas que eu gosto muito também. O presidente João, um grande amigo, e desejo-lhe a maior sorte agora para os playoffs. E da nossa parte, eu disse sempre aos jogadores, foi a maior lição da minha vida como treinador, foi esta época, porque foi o ano que aprendi mais como treinador, que evoluiu mais, que me fez sair da zona de conforto todas as semanas. Foi uma tarefa muito difícil, mas eu nunca desisti, nunca deitei a toalha ao chão, e mesmo em alturas que tivemos 8, 9 jogos sem vencer, e praticamente uma volta sem ganhar em casa, só tínhamos uma vitória, acreditei sempre nestes jogadores, mesmo com as saídas de alguns jogadores também eram importantes para nós. Nunca deitámos a toalha ao chão. Eu disse-lhes uma vez numa palestra que a maior lição da minha vida foi quando meu pai morreu de mão dada comigo, e são momentos que eu jamais vou esquecer e que ficaram gravados para mim, que foi ele apertou-me a mão 2-3 vezes com uma força enorme, para quem estava em coma, e vimos que ele deixou de apertar, estava com a minha irmã, e chamámos a enfermeira para ver o que é que se passava, e ela disse, já não há mais nada a fazer. E quando isto acontece, nós caímos numa realidade de vida muito dura, e é uma grande lição para mim, porque ali eu senti que ali não há mais nada a fazer. E eu disse aos jogadores que enquanto não nos disserem que não há mais nada a fazer, por mim, por todos, vamos lutar até ao fim. Foi uma vitória épica, nos últimos 8 jogos fomos a melhor equipa a par do Leixões, com miúdos adaptados, com jogadores adaptados, e fomos uns autênticos guerreiros. Parabéns a todo o staff, toda a estrutura, toda a direção, que desde o primeiro ao último dia esteve sempre aqui a dar a cara também connosco. Os capitães também muito importantes no grupo, a segurar o grupo, e eu, como lhes disse, enquanto não nos dissessem que já não havia mais nada a fazer, nós iríamos lutar, e foi, conseguimos, foi até a última gota de suor, a última gota de sangue, conseguimos manter o Portimonense na segunda liga, que é o mais importante. O objetivo inicial não era este, sem dúvida, mas com o decorrer da época fomos ajustando os objetivos, e o objetivo final era claramente a manutenção, e penso que foi uma época positiva nesse sentido. E daí eu também dizer que estou feliz hoje como treinador, porque foi uma época muito, muito difícil para mim, muito difícil. Acho que tirei mestrado em psicologia, mestrado em saúde financeira, mestrado em tudo, mais alguma coisa, mas é o amor pela profissão, é a paixão pela profissão. Gostava de competir com os meus colegas de igual para igual, com as mesmas armas. Houve jogos que foi difícil, chegámos a ter 3 guarda-redes no banco e 2 suplentes praticamente da equipa principal, o resto eram todos miúdos, mas tivemos sempre uma força enorme. Isto, o futebol, é como eu digo, não há desculpas, temos é que correr, pedalar. Tínhamos uma cidade para representar, tínhamos o Algarve para representar, o Farense faz falta à segunda liga, o Portimonense faz falta à segunda liga, o Olhanense faz falta à segunda liga, o Algarve não pode ficar esquecido do mapa. Nós temos que manter o Algarve no mundo do futebol, no mapa do maior patamar do futebol português, porque o futebol não é só do centro para o norte, o futebol é no sul, sempre houve bons jogadores, boas equipas, e espero que o Farense se aguente também na segunda liga, espero que o Olhanense regresse com o Mister que ajuda agora o mais rapidamente possível para cima, e se estou-me a esquecer de alguns históricos também daqui do Algarve, peço desculpa, mas acho que o Algarve faz falta ao futebol, e o Portimonense faz falta ao futebol, e faz falta não só à segunda como à primeira liga. Por isso, obrigado a todos, obrigado à Sport TV, porque acompanhou-nos também ao longo da época, e para mim só tem pena de eu ter meu pai aqui hoje para fechar, porque sei que ele iria estar muito feliz.
3: Uma homenagem também ao pai.
7: Sim, é o maior exemplo que tenho. A minha mãe fez-me gostar muito do meu pai, e tocou-nos desta forma, e olhar para o meu pai como um ídolo, como uma pessoa muito importante para nós. Quando ele estava em casa não podia haver barulho, quando ele estava em casa nós tínhamos que viver para ele ser feliz na profissão, porque ele era muito bom naquilo que fazia, e é um representante nosso, da nossa família, e ele hoje deve estar muito feliz, de certeza.
5: No outro jogo decisivo da ronda, realizado à mesma hora, o Paços Ferreira despediu-se da época com uma vitória por 2-1 frente ao Penafiel, mas confirmou a descida à Liga 3. A equipa pacense entrou na última jornada ainda com hipóteses de permanência, mas não dependia de si. O encontro chegou ao intervalo empatado sem golos, numa fase em que o resultado no Algarve já complicava as contas para os castores. A situação agravou-se aos 58 minutos, quando Ibrahim Akebe colocou Penafiel em vantagem. Na reta final, Miguel Mota repôs a igualdade e ainda reacendeu a esperança nas bancadas, mas a vitória do Portimonense acabou por tornar impossível a permanência. Mesmo assim, o Paços ainda chegou ao triunfo nos descontos, com David Costa a fixar o 2-1 final, insuficiente para evitar a descida. No final da partida, Nuno Braga assumiu total responsabilidade pela descida do Paços de Ferreira, admitiu que não conseguiu cumprir o objetivo de manter a equipa na segunda liga.
8: Tenho que dar a cara por isto, porque na realidade fui eu que não cumpri com as obrigações e com o que me propus quando vim para aqui. Eu propus-me a valorizar o clube e a conseguirmos ter uma época tranquila. A realidade é que não conseguimos. Olhamos para a época, vemos que não perdemos com nenhuma das equipas que está aqui em baixo, vemos que não perdemos com nenhuma das 3 primeiras equipas, e mesmo assim não chegou. Torna-se duro, torna-se injusto. Acho que os deuses de futebol não foram justos connosco. Mas mesmo no jogo de hoje, a forma como o jogo foi, acabou por, a determinada altura, nós dizemos que está mesmo tudo contra nós, parecia que a bola não queria entrar, mas temos que dar a cara nesta altura, e o Paços não merece estar na posição onde vai acabar a época. A verdade é essa, o clube não merece isso, e temos que fazer com que Passos consiga crescer e valorizar-se novamente e chegar aos patamares dele que nem sequer são a segunda liga, são a primeira liga.
5: Já José Manuel Aira destacou que os adeptos do Penafiel mereciam sair felizes com a vitória e considerou que até ao momento do gol do empate, o Paços de Ferreira estava a realizar uma boa exibição e a controlar o jogo.
3: Acho que tínhamos que ser assim. Os nossos adeptos mereciam ter loitado neste xogo por conseguir unha victoria. Acho que hasta o gol do empate de Pasos nos estivemos ben, tivemos feito o que queríamos, se xogaba o que nos queríamos, tivemos opcións para aumentar a distancia no marcador, para ter un marcador máis tranquilo, mas tiramos un bon xogo en 10 minutos. Entón, eso é o que me deixa a sensación de non ter aproveitado unha oportunidade para darlle aos nosos adeptos unha victoria e acabar a época con unha victoria. Mais alá deso, creo que a equipa respecto á competición, respecto ao adversario, e respecto ás outras equipas como tínhamos falado.
5: Com 39 pontos conquistados, o Paços de Ferreira termina a competição na 17ª posição e junta-se à Oliveirense na descida direta à Liga 3, com os aveirenses a fecharem o campeonato no 18º e último lugar com 34 pontos. Os castores descem assim ao terceiro escalão pela primeira vez em 52 anos de futebol profissional. E do futebol masculino passamos para o futebol feminino. O Benfica venceu a Taça de Portugal ao derrotar o Futebol Clube do Porto por 2-0 na final disputada no Estádio do Jamor, num encontro histórico que marcou o primeiro clássico entre as duas equipas no futebol feminino. A partida teve grande assistência, com cerca de 22.258 espectadores, novo recorde em finais da competição, num ambiente de forte apoio às duas formações. A verdade é que o Benfica entrou melhor e resolveu praticamente o jogo ainda na primeira parte. Caroline Müller foi a grande figura da final, ao marcar aos 5 minutos e a voltar a faturar aos 39. Na segunda parte, o Porto tentou reagir e ganhou algum ascendente, mas encontrou dificuldades para ultrapassar a organização defensiva do Benfica. No fim da partida, o técnico do Futebol Clube do Porto, Daniel Chaves, reconheceu que a qualidade do adversário acabou por ser decisiva no desfecho da partida. Ainda assim, fez questão de sublinhar o orgulho pelo percurso das suas jogadoras e pela forma como representaram o clube ao longo da temporada.
9: Uma equipa obviamente habituada a jogos destes, sabíamos que a nossa entrada provavelmente ia ser difícil, por isso mesmo o ambiente estava bom, a casa estava boa, muita gente também no estádio, que isso ia fazer diferença. Depois obviamente a qualidade do adversário faz diferença. A qualidade principalmente da guarda-redes na primeira fase de construção ajuda muito em que as equipas não consigam saltar tão fortes na primeira pressão, que ela desbloqueia bem, mas acima de tudo ressalvar toda a entrega das minhas jogadoras, a audácia, a coragem e o trajeto que fizemos bonito até o dia 2. Não queremos prémios de consolação, estamos aqui, somos o Porto, queremos muito ganhar este troféu, mas parabenizar o adversário que foi superior a nós.
5: Do outro lado, Ivan Batista mostrou-se visivelmente satisfeito e orgulhoso por conquistar a dobradinha ao serviço do Benfica. Destacou o trabalho, a consistência e a maturidade competitiva da sua equipa ao longo da época.
10: Sabe muita coisa, é difícil encontrar um adjetivo para classificar isso. É um sentimento, é um orgulho imenso, como já o disse anteriormente, quando vencemos o campeonato. É um orgulho imenso poder estar a carregar este emblema ao peito, ter-me sido dado esse privilégio no início desta época. E é um orgulho e vou-lhe chamar até uma responsabilidade muito grande estar à frente de um grupo de jogadoras como este. Um grupo de jogadoras inexcedíveis, que desde cedo perceberam que as coisas não iam ser fáceis, não há épocas fáceis. O melhor desta época ficou para o fim. E isso demonstra muita resiliência deste grupo de trabalho. Por isso é um sentimento muito grande de felicidade, mas de orgulho por poder trabalhar com elas e poder dar algumas alegrias a estes adeptos que golearam nas bancadas hoje.
5: Com este triunfo, o Benfica conquista pela terceira vez a Taça de Portugal Feminina e confirma a dobradinha na época, repetindo o feito de 2023-2024.
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1: O Futebol Clube do Porto venceu este domingo o Futebol Clube do Barcelona por 3-1 e conquistou a Liga dos Campeões de Hockey em Patins, numa na final despedida no pavilhão multidesportos Dr. Mário Mexia, em Coimbra, na formação azul e branca, entrou de forma demolidora na decisão europeia e construiu uma vantagem de 2 golos, ainda nos primeiros minutos da partida, na Rafa inaugurou o marcador e pouco depois, na Gonçalo Alves, mantinha a vantagem portista. O Futebol Clube do Porto dominou praticamente toda a na primeira parte, nem podia ter chegado ao intervalo com um resultado ainda mais expressivo, que não fosse na exibição inspirada de Sérgio Fernandes, que evitou por várias ocasiões o terceiro golo dos Dragões. No Barcelona reagiu no arranque da segunda metade e reduziu a diferença aos 28 minutos, através de uma grande penalidade convertida por Ignacio Nalabarte. A equipa catalã tentou pressionar em busca do empate, mas acabou por voltar a sofrer. Já perto do fim, aos 45 minutos, Telmo Pinto assinou uma excelente jogada individual e fechou assim as contas da final em 3-1. No final desta conquista, o treinador da equipa de hockey em patins do Futebol Clube do Porto, Paulo Freitas, enalteceu mais um troféu para o museu da equipa de azul e branca.
2: O importante é que o Futebol Clube do Porto tem aqui uma equipa de grande carácter de hockey patins e o Futebol Clube do Porto vai meter mais uma taça no seu museu. O resto não interessa nada. A partir de amanhã vamos começar a recuperá-los e vamos começar a trabalhar, porque mais coisas por aí vêm. E, portanto, eu continuo a dizer que o melhor está sempre para vir. Agora, hoje é um momento fantástico, indescritível, com esta gente toda que aqui está. Um muito obrigado a todos pela presença. Desde quarta-feira que aqui estiveram a apoiar-nos, hoje, obviamente, em maior número. E, portanto, é uma alegria imensa ajudar o Futebol Clube do Porto a conquistar mais um troféu para o seu museu.
1: Com este triunfo, o Futebol Clube do Porto conquista na 4ª Liga dos Campeões do seu historial de modalidade e volta a erguer o principal troféu europeu de clubes. O técnico de Paulo Freitas sobe assim mais um título internacional, depois de já ter conduzido na seleção portuguesa ao título europeu no passado mês de setembro de 2020.
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0: E seguimos agora nesta emissão com mais um craque mundial.
4: Frank Lampard, nascido a 20 de junho de 1978, é amplamente reconhecido como um dos maiores médios da história do futebol inglês e uma lenda do Chelsea. Criado numa família com forte herança futebolística, Lampard começou a sua carreira no West Ham United, o clube onde o seu pai havia jogado. Subiu às camadas principais do West Ham em 1995 e rapidamente se destacou pelas suas habilidades no meio-campo, marcando golos importantes e mostrando uma capacidade técnica notável. No entanto, foi a sua transferência para o Chelsea em 2001 que transformou a sua carreira. Lampard custou cerca de 11 milhões de libras ao clube londrino e rapidamente se tornou um pilar no meio-campo dos Blues. Durante a sua passagem pelo Chelsea, que durou até 2014, Lampard conquistou uma série impressionante de títulos, incluindo 3 Premier Leagues em 2004, 2005, 2005, 2006 e 2009-2010, 4 FA Cups, 2 Taças da Liga e, claro, a tão sonhada Liga dos Campeões em 2012. Uma das marcas mais impressionantes de Lampard é a sua capacidade de marcar golos. Não foi apenas um jogador-chave na criação de jogadas, mas também se destacou pela sua impressionante veia goleadora. Lampard terminou a sua carreira no Chelsea como o maior goleador da história do clube, com 211 golos em 648 jogos, algo notável para um médio. Conhecido pela sua precisão nos remates de longa distância, especialmente com o pé direito, tornou-se conhecido pelos seus golos em momentos cruciais, além da sua consistência nas bolas paradas. A sua temporada de 2009-2010 foi particularmente impressionante, quando Lampard marcou 27 golos em todas as competições e ajudou o Chelsea a vencer a Premier League e a FA Cup, fazendo história com um double. A sua combinação de talento ofensivo, ética de trabalho incansável e inteligência tática fez dele um dos melhores jogadores da sua geração. Além do sucesso a nível do clube, Lampard teve uma carreira internacional notável, representando a seleção inglesa em diversas competições, incluindo 3 campeonatos do mundo e 2 campeonatos da Europa. Embora a Inglaterra não tenha alcançado o sucesso esperado durante essas competições, Lampard foi sempre um dos pilares da equipa e é amplamente respeitado pelos seus 66 jogos pela seleção. Após deixar o Chelsea em 2014, teve uma curta passagem pelo Manchester City antes de terminar a sua carreira nos New York City da MLS, onde jogou até 2016. Após a sua retirada dos relvados, o ex-atleta rapidamente se lançou na carreira de treinador e em 2018 assumiu o comando do Derby County, onde teve uma boa temporada na segunda divisão inglesa, levando o clube à final do play-off de promoção. No ano seguinte, Lampard assumiu o cargo de treinador do Chelsea, voltando ao clube onde teve os seus maiores sucessos como jogador. Durante a sua passagem por Stamford Bridge, focou-se em dar oportunidades a jovens jogadores da academia e conseguiu uma qualificação para a Liga dos Campeões na sua primeira temporada. Contudo, foi demitido em janeiro de 2021 após uma série de maus resultados e por aí prosseguiu a sua carreira como técnico por outras paragens.
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7: E acho que já estávamos a meio do campeonato, está como mortos. Mas este grupo de trabalho é um grupo com caráter. Fomos à luta, unimos-nos e o que é certo é que nos momentos mais decisivos o Porto disse que sim. Então é o meu obrigado a este grupo de trabalho fantástico, a estas pessoas todas que se uniram hoje em Portimão para nos dar força e Portimão ainda é de segunda liga.
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0: A história do futebol europeu está repleta de equipas que brilharam intensamente, mas que hoje enfrentam dificuldades para recuperar a antiga glória. São os gigantes adormecidos, para ouvir aqui na Primeira Rádio Desporto, todos os dias também com o Hugo Taveira.
4: O Notts County, fundado em 1862 em Nottingham, na Inglaterra, é amplamente reconhecido como o clube de futebol profissional mais antigo do mundo. A sua longevidade e o seu papel pioneiro fazem do Notts County uma verdadeira relíquia do desporto, com uma história cheia de curiosidades e momentos marcantes. Este clube foi uma das 12 equipas fundadoras da Football League em 1888, uma competição que ajudou a moldar o futebol inglês e internacional, e até hoje os seus adeptos orgulham-se do contributo histórico que o clube deu ao desporto. O Notts County joga no estádio Meadow Lane, localizado junto ao rio Trent, que é um dos mais antigos recintos de Inglaterra, com capacidade para cerca de 19 mil pessoas. O estádio é conhecido pela proximidade ao City Ground, casa do rival Nottingham Forest, com quem o Notts County mantém uma rivalidade amigável e peculiar. O derby de Nottingham, embora atualmente menos frequente devido às diferentes divisões em que as equipas jogam, permanece especial para os adeptos de ambas as equipas. Em várias ocasiões, os adeptos dos dois clubes têm até partilhado o mesmo estádio, fortalecendo uma relação única que raramente se vê em rivalidades locais. Uma das curiosidades mais marcantes sobre o Notts County é a sua ligação com a Juventus. Nos primórdios do clube italiano, em 1903, a equipa de Turim adotou as cores preto e branco do Notts como homenagem. Um jogador inglês que tinha um amigo no clube italiano enviou equipamentos listrados à Juventus, criando um elo que permanece até hoje. Em 2011, quando a Juve inaugurou o seu novo estádio, o Notts County foi convidado para o jogo especial contra a equipe italiana, simbolizando essa ligação histórica e rara entre clubes de países diferentes. Ao longo da sua história, o emblema experienciou altos e baixos, oscilando entre divisões e atravessando várias crises financeiras. Em 1894, o Notts County alcançou um dos seus maiores feitos ao vencer a FA Cup, derrotando o Bolton Wanderers por 4-1 e tornando-se a primeira equipa fora da primeira divisão a conquistar a famosa taça. No entanto, as décadas seguintes foram desafiantes, com o clube a descer às divisões inferiores, onde permaneceu por grande parte da sua existência. Em 2019, o Notts County enfrentou um dos momentos mais difíceis da sua história ao ser despromovido da Football League para a National League, já não profissional, o quinto escalão do futebol inglês pela primeira vez em 157 anos. No entanto, mesmo nos tempos mais sombrios, a lealdade dos seus adeptos manteve-se firme e ajudou a equipa a regressar a esse mesmo futebol profissional, ocupando atualmente um lugar na League 2, a quarta divisão do futebol inglês. Conhecidos pela sua dedicação, os adeptos do Notts County continuaram a apoiar o clube em massa, orgulhosos
8: orgulhosos do seu estatuto de pioneiros do futebol e determinados em devolvê-lo às grandes conquistas. A paixão pelo Notts County transcende as suas vitórias e derrotas, com a sua base de adeptos a valorizar o peso histórico e o papel único do clube no futebol mundial. Hoje o Notts County continua a lutar para voltar ao topo, mas permanece, antes de tudo, uma verdadeira instituição do futebol.
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11: São 6 da manhã e 28 minutos.
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9: Em direto dos estúdios Gol FM, as notícias da metade da hora, com Walter Rocha.
15: O Portimonense garantiu a permanência na 2ª Liga Portuguesa ao vencer o Farense por 1-0 no derby algarvio da última jornada, num jogo com impacto direto na definição da parte baixa da tabela. A equipa de Portimão conseguiu ser mais eficaz num encontro equilibrado, tendo o único gol da partida sido feito por Samuel Neves aos 26 minutos e acabou por somar os 3 pontos que lhe permitiram subir ao 15º lugar, o primeiro acima da linha de despromoção. Este desfecho teve efeitos imediatos na classificação, já que atirou o Farense para o 16º posto, zona de play-off, apesar de ambas as equipas terminarem com 40 pontos. Deste modo, a turma orientada por José Faria vai defrontar o Belenenses no play-off de manutenção ou subida da 2ª Liga. No final da partida, o técnico adjunto do Farense, Cristiano Brito, considerou que foi um jogo muito complicado e admitiu que a incapacidade da equipa em criar verdadeiro perigo durante a primeira parte acabou por pesar bastante no desfecho final da partida. Ainda assim, reforçou que o pensamento do grupo está agora totalmente focado no play-off frente ao Belenenses.
16: Boa noite, é um bocadinho o que acabou por perguntar. Um jogo muitas vezes muito disputado, mas com pouca qualidade, parte a parte. Sabíamos que era um jogo impróprio, ou seja, era praticamente uma final, onde o Portimonense praticamente procurou muito momento de bola parada, linhas fechadas, procurar transição. A verdade é que nós nunca conseguimos criar na primeira parte um real momento de perigo. E o Portimonense acaba de fazer gol num lance de bola parada, onde sabíamos que eles eram fortes. Na segunda parte, aí sim, entramos melhor, com mais personalidade, a conseguir criar situações de perigo. Pelo corredor, por dentro estava difícil, criámos uma situação, bola à barra, assim, temos outra do Carter, infelizmente a bola não entrou. E agora é preparar a equipa para os próximos dois jogos, que vão ser completamente decisivos.
15: Já Tiago Fernandes, treinador do Portimonense, destacou a enorme entrega dos seus jogadores, afirmando que a equipa esteve gigante em todos os momentos do encontro, tanto nos períodos de maior dificuldade como nas fases em que conseguiu superiorizar-se ao adversário.
17: O sentimento de uma partida que iria ser difícil. Nós sabíamos que tínhamos de ter um jogo nos limites das nossas capacidades. Os jogadores foram enormes, mais uma vez. Não concedemos qualquer oportunidade ao Farense, praticamente, de gol. E acho que a equipa esteve muito bem em todos os momentos de jogo e isso fez com que nós tivéssemos uma vitória justíssima. Não conseguimos fazer o 2-0, que nos daria outra tranquilidade. Mas foi importante dar uma palavra, em primeiro lugar, ao Oliveirense e ao Penafiel. São dois grandes clubes que merecem voltar à 2ª Liga o mais rapidamente possível. Uma palavra também ao Farense, que é um clube com pessoas que eu gosto muito também. O presidente João, um grande amigo, e desejo-lhe a maior sorte agora para os playoffs. E da nossa parte, eu disse sempre aos jogadores, foi a maior lição da minha vida como treinador, foi esta época, porque Foi o ano que aprendi mais como treinador, que evoluiu mais, que me fez sair da zona de conforto todas as semanas. Foi uma tarefa muito difícil, mas eu nunca desisti, nunca deitei a toalha ao chão. E mesmo em alturas que tivemos 8, 9 jogos sem vencer, e praticamente uma volta sem ganhar em casa, só tínhamos uma vitória. Acreditei sempre nestes jogadores, mesmo com as saídas de alguns jogadores também eram importantes para nós. Nunca deitámos a toalha ao chão. Eu disse-lhes uma vez numa palestra que a maior lição da minha vida foi quando meu pai morreu. Meu pai morreu de mão dada comigo. E são momentos que eu jamais vou esquecer, que ficaram gravados para mim, que foi ele apertou-me a mão 2-3 vezes com uma força enorme, para quem estava em coma, e vimos que ele deixou de apertar, estava com a minha irmã, e chamámos a enfermeira para ver o que é que se passava, e ela disse já não há mais nada a fazer. E quando isto acontece, nós caímos numa realidade de vida muito dura, e é uma grande lição para mim, porque ali eu senti que ali não há mais nada a fazer. E eu disse aos jogadores que enquanto não nos disserem que não há mais nada a fazer, por mim, por todos, vamos lutar até ao fim. Foi uma vitória épica. Nos últimos 8 jogos fomos a melhor equipa a par do Leixões. Com miúdos adaptados, com jogadores adaptados. E fomos uns autênticos guerreiros. Parabéns a todo o staff, toda a estrutura, toda a direção, que desde o primeiro ao último dia esteve sempre aqui a dar a cara também connosco. Os capitães também muito importantes no grupo, a segurar o grupo, e eu, como lhes disse, enquanto não nos dissessem que já não havia mais nada a fazer, nós iríamos lutar, e foi o que conseguimos. Foi até a última gota de suor, a última gota de sangue. Conseguimos manter o Portimonense na segunda liga, que é o mais importante. O objetivo inicial não era este, sem dúvida, mas com o decorrer da época fomos ajustando os objetivos, e o objetivo final era claramente a manutenção, e penso que foi uma época positiva nesse sentido. E daí eu também dizer que estou feliz hoje como treinador, porque foi uma época muito, muito difícil para mim, muito difícil. Acho que tirei mestrado em psicologia, mestrado em saúde financeira, mestrado em tudo, mais alguma coisa, mas é o amor pela profissão, é a paixão pela profissão. Gostava de competir com os meus colegas de igual para igual, com as mesmas armas. Houve jogos que foi difícil, chegámos a ter 3 guarda-redes no banco e 2 suplentes praticamente da equipa principal, o resto eram todos miúdos, mas tivemos sempre uma força enorme. Isto, o futebol, é como eu digo, não há desculpas, temos é que correr, pedalar. Tínhamos uma cidade para representar, tínhamos o Algarve para representar, o Farense faz falta à segunda liga, o Portimonense faz falta à segunda liga, o Olhanense faz falta à segunda liga, o Algarve não pode ficar esquecido do mapa. Nós temos que manter o Algarve no mundo do futebol, no mapa do maior patamar do futebol português, porque no futebol não é só do centro para o norte, o futebol é no sul, sempre houve bons jogadores, boas equipas, e espero que o Farense se aguente também na segunda liga, espero que o Olhanense regresse com o Mister que ajuda agora o mais rapidamente possível para cima, e se estou-me a esquecer de alguns históricos também daqui do Algarve, peço desculpa, mas acho que o Algarve faz falta ao futebol e o Portimonense faz falta ao futebol, e faz falta não só à segunda como à primeira liga. Por isso, obrigado a todos, obrigado à Sport TV, porque acompanhou-nos também ao longo da época, e para mim só tem pena de eu ter meu pai aqui hoje para fechar, porque sei que ele iria estar muito feliz.
13: Uma homenagem também ao pai.
17: Sim, é o maior exemplo que tenho. A minha mãe fez-me gostar muito do meu pai, e educou-nos desta forma, e olhar para o meu pai como um ídolo, como uma pessoa muito importante para nós. Quando ele estava em casa não podia haver barulho, quando ele estava em casa nós tínhamos que viver para ele ser feliz na profissão, porque ele era muito bom naquilo que fazia. E é um representante nosso, da nossa família, e ele hoje deve estar muito feliz, de certeza.
15: No outro jogo decisivo da ronda, realizado à mesma hora, o Paços Ferreira despediu-se da época com uma vitória por 2-1 frente ao Penafiel, mas confirmou a descida à Liga 3. A equipa pacense entrou na última jornada ainda com hipóteses de permanência, mas não dependia de si. O encontro chegou ao intervalo empatado sem golos, numa fase em que o resultado no Algarve já complicava as contas para os castores. A situação agravou-se aos 58 minutos, quando Ibrahim Akebe colocou Penafiel em vantagem. Na reta final, Miguel Mota repôs a igualdade e ainda reacendeu a esperança nas bancadas, mas a vitória do Portimonense acabou por tornar impossível a permanência. Mesmo assim, o Paços ainda chegou ao triunfo nos descontos, com David Costa a fixar o 2-1 final, insuficiente para evitar a descida. No final da partida, Nuno Braga assumiu total responsabilidade pela descida do Paços de Ferreira, admitiu que não conseguiu cumprir o objetivo de manter a equipa na segunda liga.
18: Tenho que dar a cara por isto, porque na realidade fui eu que não cumpri com as obrigações e com o que me propus quando vim para aqui. Eu propus-me a valorizar o clube e a conseguirmos ter uma época tranquila. A realidade é que não conseguimos. Olhamos para a época, Vemos que não perdemos com nenhuma das equipas que está aqui em baixo, vemos que não perdemos com nenhuma das três primeiras equipas e mesmo assim não chegou. Torna-se duro, torna-se injusto. Acho que os deuses do futebol não foram justos connosco, mas mesmo no jogo de hoje, a forma como o jogo foi, acabou por, a determinada altura, nós dizemos que está mesmo tudo contra nós, parecia que a bola não queria entrar. Mas temos que dar a cara nesta altura e o Passos não merece estar na posição onde vai acabar a época. A verdade é essa, o clube não merece isso e temos que fazer com que o Passos consiga crescer e valorizar-se novamente e chegar aos patamares que nem sequer são a segunda liga, são a primeira liga.
15: Já José Manuel Aira destacou que os adeptos do Penafiel mereciam sair felizes com a vitória e considerou que até ao momento do gol do empate, o Passos de Ferreira estava a realizar uma boa exibição e a controlar o jogo.
19: Acho que tínhamos que ser assim. Os nossos adeptos mereciam ter loitado neste jogo por conseguir unha victoria. Acho que hasta o gol do empate de Passos nos estivemos ben, tivemos feito o que queríamos, se xogaba o que nos queríamos, tivemos opcións para aumentar a distancia no marcador, para ter un marcador máis tranquilo. Mas tiramos un bon xogo en 10 minutos.

0: como tínhamos falado.
1: Com 39 pontos conquistados, o Paços de Ferreira termina a competição na 17ª posição e junta-se à Oliveirense na descida direta à Liga 3, com os aveirenses a fecharem o campeonato no 18º e último lugar, com 34 pontos. Os castores descem assim ao terceiro escalão, pela primeira vez em 52 anos de futebol profissional.
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5: A invencibilidade de algumas equipas em ligas nacionais ou europeias permanece como uma marca histórica, imortalizando os seus nomes nos livros do futebol. Está na altura de mais um grande feito histórico aqui na Golo FM.
6: A equipa do Torino, dos anos 40, imortalizada como Il Grande Torino, permanece até hoje como uma das maiores lendas do futebol italiano e mundial. Dominadora, praticamente invencível e formada por jogadores de uma qualidade técnica e tática ímpar, esta equipa transformou o Torino num verdadeiro colosso do futebol, conquistando 5 títulos consecutivos da Série A entre 1942 e 1949. Contudo, a sua história não é apenas de glória dentro das quatro linhas, mas também de uma tragédia imensa que chocou o mundo desportivo e deixou uma marca eterna no futebol. O desfecho trágico da equipa no desastre aéreo de Superga em 1949 selou o fim de uma era brilhante de forma abrupta e dolorosa. A equipa começou a tomar forma durante os primeiros anos da década de 1940 sob a presidência de Ferruccio Novo. Novo, um visionário que ambicionava transformar o Torino num clube de topo, investiu pesadamente em jogadores talentosos e trouxe métodos modernos de treino que eram inovadores para a época. O resultado foi uma equipa de futebol que não só jogava um futebol técnico e de ataque, mas também se destacava pela disciplina tática e pelo trabalho coletivo. Entre as estrelas que faziam parte deste esquadrão lendário estavam Valentino Mazzola, capitão e líder incontestável, e jogadores como Ezio Loic, Franco Ossola e Virgilio Maroso. Mazzola, em particular, era visto como o coração e a alma da formação, um médio ofensivo que combinava habilidade técnica com uma capacidade de liderança inspiradora. O Torino começou a dominar o futebol italiano em 1942, ao conquistar o primeiro de 5 scudetti consecutivos. Naquela época, a Série A estava repleta de equipas fortes, mas nenhuma conseguia rivalizar com o grande Torino. A equipa jogava com uma intensidade e fluidez que poucos adversários conseguiam igualar e nos jogos em casa, no estádio Filadélfia, o Torino era praticamente imbatível. A sua técnica ofensiva, onde a equipa atacava constantemente com todos os seus jogadores, era revolucionária para a época e esta abordagem garantiu-lhes vitórias avassaladoras e espetáculos inesquecíveis. Na temporada de 1947-48, por exemplo, o Torino marcou 125 golos em 40 jogos, algo absolutamente notável e que demonstrou o poder ofensivo desta formação. Um dos segredos do sucesso do grande Torino residia no entrosamento entre os seus jogadores, muitos dos quais que representavam também a seleção nacional italiana. Em determinado momento, a equipa titular da Itália era composta por 9 jogadores do Torino, um feito que nunca mais foi igualado na história do futebol mundial. A influência do grande Torino na seleção

0: São foi tal que na década de 40 a equipa nacional italiana dependia quase exclusivamente da qualidade e da organização desta geração dourada de jogadores. Sob a liderança de Mazzola, o Torino combinava uma defesa sólida com um ataque brilhante e incansável. A versatilidade tática da equipa e a sua capacidade de alternar entre diferentes estilos de jogo tornaram-na uma máquina de vitórias. No entanto, a história gloriosa do grande Torino seria interrompida tragicamente a 4 de maio de 1949. Naquele dia fatídico, o avião que transportava a equipa de regresso a Turim, após um jogo amigável contra o Benfica, despenhou-se na colina de Superga, perto da cidade. O desastre matou todos os 31 ocupantes a bordo, incluindo os 18 jogadores da equipa. A tragédia abalou profundamente o mundo do futebol e a Itália entrou num estado de luto nacional. O desastre de Superga não foi apenas uma perda para o Torino, mas para todo o futebol italiano, que viu desaparecer uma geração inteira de jogadores talentosos e promissores num único e devastador momento. A perda do grande Torino foi um golpe para o qual o clube demoraria décadas a recuperar. Mesmo após o desastre, o Torino foi declarado campeão da Série A de 1948-49, em sinal de respeito pela sua supremacia durante toda a temporada. As equipas adversárias jogaram os últimos jogos da época com as equipas de júniores, em homenagem aos falecidos jogadores. No entanto, o vazio deixado por este acidente foi incomensurável, tanto para os adeptos do Torino como para o futebol em geral. O legado desta equipa, no entanto, nunca foi esquecido e a formação é recordada anualmente, com milhares de adeptos a subirem até à Basílica de Superga para prestar homenagem àqueles que perderam a vida. O impacto desta tragédia perdura até hoje, não apenas na memória coletiva do clube, mas também na história do futebol. O grande Torino foi mais do que uma equipa vencedora. Representava a esperança e a alegria de um país que ainda estava a recuperar das feridas da Segunda Guerra Mundial. No campo era uma equipa que jogava com elegância e uma sede insaciável de vitória. Fora dele era símbolo de união e trabalho em equipa. A sua trágica morte imortalizou-os como lendas e a sua história continua a inspirar gerações de adeptos e jogadores, sendo contada com um misto de admiração e tristeza. A memória do grande Torino é um lembrete poderoso de como o futebol pode ser, ao mesmo tempo, uma fonte de alegria e uma arena de tragédia, onde os sonhos podem ser destruídos num instante. Mesmo passados mais de 70 anos, a figura do grande Torino permanece inalterada. Para muitos, aquela equipa foi a melhor de sempre em Itália, uma equipa que poderia ter alcançado ainda mais feitos se não tivesse sido tragicamente interrompida. Até hoje, o clube e os seus adeptos celebram a herança deixada por essa geração e a grandeza do Torino, tal como o nome indica, continuará a ecoar na história do futebol para sempre.
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2: A versatilidade é uma marca dos melhores, que podem jogar em várias posições e adaptar-se a diferentes sistemas de jogo. É o perfil do jogador que destacamos agora na primeira Rádio Desporto.
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0: Joshua Kimmich, nascido a 8 de fevereiro de 1995 em Rottweil, na Alemanha, é um médio defensivo e lateral direito amplamente reconhecido pela sua versatilidade, inteligência tática e habilidades técnicas. Iniciou a sua carreira no Stuttgart, mas foi no Leipzig que começou a chamar a atenção pelo seu desempenho consistente. Em 2015, Kimmich transferiu-se para o Bayern de Munique, onde rapidamente se estabeleceu como um dos jogadores mais importantes da equipa. Inicialmente jogando como lateral direito, o impressionou pela sua capacidade de contribuir defensivamente e ofensivamente. Com o tempo, a sua versatilidade levou-o a assumir uma posição mais central no meio-campo, onde se destacou como médio defensivo. Kimmich tem sido uma peça-chave no sucesso contínuo do Bayern de Munique e durante a sua passagem pelos bávaros ajudou a equipa a conquistar múltiplos títulos da Bundesliga, Taças da Alemanha e a Liga dos Campeões em 2020. A sua habilidade para ler o jogo, passar com precisão e controlar o ritmo do meio-campo tornaram-no indispensável para o Bayern. Além do sucesso a nível de clubes, Kimmich também é um membro importante da seleção alemã. Fez a sua estreia internacional em 2016 e tem sido um jogador regular em competições internacionais, incluindo o Campeonato da Europa e o Campeonato do Mundo. Nas últimas temporadas, continuou a ser uma das figuras centrais do Bayern de Munique e da seleção da Mannschaft, mantendo o seu status como um dos melhores médios defensivos do futebol europeu. A sua consistência e a capacidade de impactar jogos em várias fases continuam a consolidar a sua reputação como um dos jogadores mais completos da sua geração.
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5: passamos o nosso jogo, fizemos aquilo controlável. 39 pontos não chegou este ano, é um ano atípico de segunda liga em que 39 pontos não foram suficientes. A equipa fez mais e melhor do que o ano passado, fez mais 6 pontos, mas é o futebol, foi um ano atípico de segunda liga, 39 pontos não chegou.
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6: E seguimos agora nesta emissão com mais um craque da Liga Portuguesa.
0: Rui Barros, nascido em Lordelo, Paredes, em 1965, é uma das figuras mais queridas e emblemáticas do futebol português, conhecido pelo seu talento e pela impressionante agilidade, apesar da baixa estatura de 1,59m, que lhe valeu o apelido de Formiga Atómica. Começou a carreira no Paços de Ferreira e no Covilhã, mas foi no Futebol Clube do Porto que encontrou o seu grande impulso. Chegou ao clube em 1987, depois de ter impressionado com a sua técnica e velocidade em campo. Em pouco tempo conquistou a confiança de Tomislav Ivic e destacou-se como um dos motores do meio-campo portista. A temporada de estreia de Rui Barros nos Dragões foi notável. Em 1987-88, o médio ofensivo marcou 12 golos no campeonato e rapidamente chamou a atenção de clubes internacionais. O seu estilo de jogo enérgico e incansável tornou-o indispensável na equipa e o seu impacto foi tão forte que no final da época assinou com a Juventus. Em Turim, Rui Barros conquistou de imediato o coração dos adeptos italianos. Logo na primeira temporada, ajudou a equipa a vencer a Taça de Itália e a Taça UEFA em 1990, marcando golos decisivos e mostrando uma capacidade única de romper defesas adversárias. Depois da passagem pela Juve, o médio continuou a sua carreira em clubes de topo, incluindo o Mónaco e o Olympique de Marselha. Apesar de não possuir a estatura física de muitos dos seus adversários, Rui Barros compensava com uma técnica apurada e uma leitura de jogo excepcional. Em França, continuou a mostrar o seu valor, mantendo a sua posição de destaque e reafirmando-se como um dos jogadores portugueses mais talentosos da sua geração. Em 1994, regressou ao Futebol Clube do Porto, onde contribuiu para o domínio do clube no cenário nacional, ajudando a equipa a conquistar múltiplos títulos, incluindo campeonatos e taças. Ao longo da sua carreira, Rui Barros representou Portugal com orgulho e dedicação, sendo chamado à seleção nacional em várias ocasiões, onde deixou a sua marca com exibições cheias de garra e técnica. Após pendurar as chuteiras, permaneceu ligado ao seu Futebol Clube do Porto, assumindo papéis de treinador adjunto e interino, sempre com o espírito de lealdade ao clube que marcou a sua vida. Hoje, Rui Barros é lembrado como um dos jogadores mais icónicos e queridos dos Dragões, símbolo de determinação e talento cuja carreira inspirou e continua a inspirar gerações de adeptos e jovens jogadores.
7: Este é o primeiro golo do Futebol Clube do Porto, Rui Barros, continua a sexta bola e atirou, é golo! Golo do Futebol Clube do Porto, 4 minutos e 3 segundos de jogo.
8: E como era muito rápido, pronto, há um lance logo a 5 minutos de jogo em que corri quase meio campo, saí guarda-redes, consegui driblar, depois parece uma defesa, quase caí naquele lance, mas quando consegui fazer o golo, foi importante para mim, principalmente para o clube.
9: Barros, i pallonetti sono la sua specialità. Ma come fa, come si muove la gamba di Barros nel pallonetto? Me la fa vedere, com'è il movimento?
10: No, tanto dipende da fare così, come di lato è la stessa.
9: Nel gol come l'ha messa?
10: Perché foi di piatto che ha fatto il pallonetto.
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11: Tem uma música, a torcida do Flamengo canta aí, é assim: olele, olá lá, o Romário vem aí e o bicho vai pegar.
0: Romário de Sousa Faria, mais conhecido apenas como Romário, é um dos maiores atacantes da história do futebol, famoso pela sua incrível capacidade de finalização e instinto goleador. Nascido no Rio de Janeiro, a 29 de janeiro de 1966, Romário iniciou a sua carreira profissional no Vasco da Gama, clube onde rapidamente se destacou pelo seu faro pelo golo. No Vasco, onde estreou em 1985, foi campeão carioca e começou a atrair as atenções internacionais, especialmente pelo seu desempenho no Campeonato Sul-Americano de Sub-20 em 1985. Em 88, transferiu-se para o PSV Eindhoven, nos Países Baixos, onde consolidou a sua fama de goleador. No PSV, Romário foi 3 vezes campeão neerlandês e venceu 2 taças dos Países Baixos, enquanto se tornava no melhor marcador do campeonato em 3 ocasiões. O seu faro de golo, velocidade e agilidade tornaram-no de uma das maiores estrelas do futebol europeu, atraindo o interesse de clubes ainda maiores. Em 1993 foi contratado pelo Barcelona, onde jogou sob o comando de Johan Cruyff, na famosa equipa conhecida como Dream Team. Na sua primeira temporada, Romário marcou 30 golos em La Liga, liderando o Barcelona ao título espanhol e terminando como o melhor marcador da competição. Encantava com a sua técnica, dribles curtos e, claro, com a capacidade quase inata de encontrar o fundo das redes. Durante este período, o atacante firmou-se também como uma das principais figuras da seleção brasileira. A consagração máxima do baixinho vem em 1994, quando foi peça-chave na conquista do Campeonato do Mundo pela seleção do Brasil, nos Estados Unidos. Formando uma temível dupla de ataque com Bebeto, Romário foi o melhor jogador do torneio e marcou 5 golos, garantindo o tetracampeonato mundial para o Brasil. Este desempenho valeu-lhe a bola de ouro da FIFA como o melhor jogador do mundo em 1994. Após a glória no Campeonato do Mundo, Romário voltou ao Brasil em várias ocasiões, jogando novamente pelo Flamengo e pelo Vasco da Gama, com passagens também por clubes como o Valência, no qual não conseguiu atingir o mesmo sucesso. Contudo, foi no Vasco que Romário manteve a sua relação mais forte, regressando ao clube por diversas vezes e ajudando-o a conquistar títulos importantes, como o Campeonato Brasileiro de 2000 e a Taça Mercosul, onde foi figura de destaque. Ao longo da sua longa carreira, alcançou o feito de marcar mais de 1000 golos, somando os golos em partidas oficiais e não oficiais. Este registro fez dele um dos poucos jogadores da história a alcançar tal marca, colocando-o no patamar dos maiores goleadores de sempre. Romário é lembrado pela sua autoconfiança, personalidade forte e pelo seu grande lema.
12: Quando eu nasci, o Papai do Céu apontou o dedo e falou: esse é o cara.
0: Após a sua retirada do futebol, enveredou pela carreira política, tornando-se senador no Brasil, onde continua a exercer grande influência. A sua contribuição para o futebol mundial, especialmente para o Brasil, é inegável, e o seu legado como um dos mais letais atacantes de sempre continua a ser celebrado.

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2: O FC Kaiserslautern é um dos clubes mais respeitados do futebol alemão, com uma história rica e momentos marcantes, tanto a nível nacional como europeu. Fundado em 1900, o clube é sediado na cidade com o mesmo nome, no estado da Renânia-Palatinado, e tem uma tradição profunda no futebol germânico, sendo especialmente conhecido pelos títulos conquistados e pela apaixonada base de adeptos. O Kaiserslautern ganhou destaque pela primeira vez nos anos de 1950, quando conquistou 4 títulos da Bundesliga num período de grande sucesso. O clube alcançou a sua primeira grande glória em 1951, com a conquista do campeonato alemão, e o sucesso continuou na década seguinte, com títulos em 53, 54 e 55, estabelecendo-se como um dos clubes mais dominantes da Alemanha Ocidental. O período mais notável da história recente do Kaiserslautern foi na década de 1990, quando a equipa alcançou uma série de feitos notáveis que deixaram uma marca indelével no futebol alemão. Sob o comando do treinador Otto Rehagel, o Kaiserslautern conquistou a Bundesliga em 91-92, apenas um ano após a promoção para a primeira divisão. Este feito é amplamente reconhecido como um dos maiores na história do futebol germânico, dado que o clube havia sido promovido da segunda divisão apenas uma temporada antes. O trabalho de Rehagel na promoção e subsequente conquista da Liga é amplamente celebrado como um exemplo notável de gestão e desenvolvimento da equipa. Em 1996, o Kaiserslautern continuou a brilhar ao vencer a Taça da Alemanha, completando uma dupla de títulos impressionante. O sucesso na Taça veio após uma vitória por 1-0 sobre o Borussia Mönchengladbach na final, consolidando o status do clube como uma força respeitada no futebol do país. Outro momento notável da história do clube foi a conquista da Supertaça da Alemanha em 1991, onde derrotaram o Hamburgo por 2-1. Além dos sucessos domésticos, o Kaiserslautern também fez algumas aparições notáveis nas competições europeias, com o clube a ter a oportunidade de competir na Taça dos Clubes Campeões Europeus e na Taça UEFA durante os anos 90, embora não tenha conseguido conquistar os principais troféus europeus. No entanto, a participação em tais competições foi um reconhecimento da qualidade da equipa e da sua capacidade de competir em nível internacional. Nos anos seguintes, o Kaiserslautern enfrentou desafios e períodos de declínio. A equipa teve dificuldades em manter a sua posição na Bundesliga e experimentou descidas à segunda divisão. A gestão do clube e a estabilidade financeira foram questões que afetaram o desempenho da equipa nas décadas seguintes, mas apesar destes desafios, o Kaiserslautern continuou a ser uma peça importante no futebol alemão e manteve uma base de adeptos apaixonados que apoiaram o clube durante os altos e baixos. Em termos de infraestruturas, o clube joga os seus jogos no Stadion der Betzenberg, conhecido por ser um dos estádios mais intimidantes da Alemanha devido ao ambiente vibrante e apaixonado. O estádio tem capacidade para cerca de 49 mil espectadores e é um dos locais mais icónicos do futebol germânico. O Kaiserslautern também é conhecido pela sua contribuição para o desenvolvimento de talentos no futebol alemão, já que o clube teve vários jogadores notáveis ao longo dos anos, incluindo Klaus Toppmöller, Rainer Bonhoff e mais recentemente Omar Gaber e Clemens Fritz. A história do Kaiserslautern é uma mistura de sucessos e desafios, marcada por uma grande época nos anos 90 e por uma reputação de ser um clube que sabe como competir no mais alto nível. O sucesso do emblema durante a era de Rehagel é particularmente memorável e o Kaiserslautern continua a ser, por isso, uma parte importante do panorama do futebol alemão, com uma base de adeptos leal e um legado de conquistas que define a sua rica história.
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3: São 7 da manhã e 1 minuto.
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5: O Portimonense garantiu a permanência na 2ª Liga Portuguesa ao vencer o Farense por 1-0 no derby algarvio da última jornada, num jogo com impacto direto na definição da parte baixa da tabela. A equipa de Portimão conseguiu ser mais eficaz num encontro equilibrado, tendo o único gol da partida sido feito por Samuel Neves aos 26 minutos e acabou por somar os 3 pontos que lhe permitiram subir ao 15º lugar, o primeiro acima da linha de despromoção. Este desfecho teve efeitos imediatos na classificação, já que atirou o Farense para o 16º posto, zona de play-off, apesar de ambas as equipas terminarem com 40 pontos. Deste modo, a turma orientada por José Faria vai defrontar o Belenenses no play-off de manutenção ou subida da 2ª Liga. No final da partida, o técnico adjunto do Farense, Cristiano Brito, considerou que foi um jogo muito complicado e admitiu que a incapacidade da equipa em criar verdadeiro perigo durante a primeira parte acabou por pesar bastante no desfecho final da partida. Ainda assim, reforçou que o pensamento do grupo está agora totalmente focado no play-off frente ao Belenenses.
7: Boa noite, é um bocadinho o que acabou por perguntar. Um jogo muitas vezes muito disputado, mas com pouca qualidade, parte a parte. Sabíamos que era um jogo impróprio, ou seja, era praticamente uma final, onde o Portimonense praticamente procurou muito momento de bola parada, linhas fechadas, procurar transição. A verdade é que nós nunca conseguimos criar na primeira parte um real momento de perigo. E o Portimonense acaba de fazer gol num lance de bola parada, onde sabíamos que eles eram fortes. Na segunda parte, aí sim, entramos melhor, com mais personalidade, a conseguir criar situações de perigo. Pelo corredor, por dentro estava difícil, criámos uma situação, bola à barra, assim, temos outra do Carter, infelizmente a bola não entrou. E agora é preparar a equipa para os próximos dois jogos, que vão ser completamente decisivos.
5: Já Tiago Fernandes, treinador do Portimonense, destacou a enorme entrega dos seus jogadores, afirmando que a equipa esteve gigante em todos os momentos do encontro, tanto nos períodos de maior dificuldade como nas fases em que conseguiu superiorizar-se ao adversário.
8: O sentimento de uma partida que iria ser difícil. Nós sabíamos que tínhamos de ter um jogo nos limites das nossas capacidades. Os jogadores foram enormes, mais uma vez. Não concedemos qualquer oportunidade ao Farense, praticamente, de gol. E acho que a equipa esteve muito bem em todos os momentos de jogo e isso fez com que nós tivéssemos uma vitória justíssima. Não conseguimos fazer o 2-0, que nos daria outra tranquilidade. Mas foi importante dar uma palavra, em primeiro lugar, ao Oliveirense e ao Penafiel. São dois grandes clubes que merecem voltar à 2ª Liga o mais rapidamente possível. Uma palavra também ao Farense, que é um clube com pessoas que eu gosto muito também. O presidente João é um grande amigo e desejo-lhe a maior sorte agora para os playoffs. E da nossa parte, eu disse sempre aos jogadores, foi a maior lição da minha vida como treinador, foi esta época, porque foi o ano que aprendi mais como treinador, que evoluiu mais, que me fez sair da zona de conforto todas as semanas. Foi uma tarefa muito difícil, mas eu nunca desisti, nunca deitei a toalha ao chão, e mesmo em alturas que tivemos 8-9 jogos sem vencer, e praticamente uma volta sem ganhar em casa, só tínhamos uma vitória, acreditei sempre nestes jogadores, mesmo com as saídas de alguns jogadores também eram importantes para nós. Nunca deitámos a toalha ao chão. Eu disse-lhes uma vez numa palestra que a maior lição da minha vida foi quando meu pai morreu de mão dada comigo, e são momentos que eu jamais vou esquecer, que ficaram gravados para mim, que foi ele apertou-me a mão 2-3 vezes com uma força enorme, para quem estava em coma, e vimos que ele deixou de apertar, estava com a minha irmã, e chamámos a enfermeira para ver o que é que se passava, e ela disse já não há mais nada a fazer. E quando isto acontece, nós caímos numa realidade de vida muito dura, e é uma grande lição para mim, porque ali eu senti que ali não há mais nada a fazer. E eu disse aos jogadores que enquanto não nos disserem que não há mais nada a fazer, por mim, por todos, vamos lutar até ao fim. Foi uma vitória épica, nos últimos 8 jogos fomos a melhor equipa a par do Leixões, com miúdos adaptados, com jogadores adaptados, e fomos uns autênticos guerreiros. Parabéns a todo o staff, toda a estrutura, toda a direção, que desde o primeiro ao último dia esteve sempre aqui a dar a cara também connosco. Os capitães também muito importantes no grupo, a segurar o grupo, e eu, como lhes disse, enquanto não nos dissessem que já não havia mais nada a fazer, nós iríamos lutar, e foi conseguimos. Foi até a última gota de suor, a última gota de sangue, Conseguimos manter o Portimonense na segunda liga, que é o mais importante. O objetivo inicial não era este, sem dúvida, mas com o decorrer da época fomos ajustando os objetivos e o objetivo final era claramente a manutenção. E penso que foi uma época positiva nesse sentido. E daí eu também dizer que estou feliz hoje como treinador, porque foi uma época muito, muito difícil para mim. Muito difícil. Acho que tirei mestrado em psicologia, mestrado em saúde financeira, mestrado em tudo, mais alguma coisa, mas é o amor pela profissão, é a paixão pela profissão. Gostava de competir com os meus colegas de igual para igual, com as mesmas armas. Houve jogos que foi difícil, chegámos a ter 3 guarda-redes no banco e 2 suplentes praticamente da equipa principal, o resto eram todos miúdos, mas tivemos sempre uma força enorme. Isto, o futebol é como eu digo, não há desculpas, temos é que correr, pedalar. Tínhamos uma cidade para representar, tínhamos o Algarve para representar, o Farense faz falta à segunda liga, o Portimonense faz falta à segunda liga, o Olhanense faz falta à segunda liga, o Algarve não pode ficar esquecido do mapa. Nós temos que manter o Algarve no mundo do futebol, no mapa do maior patamar do futebol português, porque o futebol não é só do centro para o norte, o futebol é no sul, sempre houve bons jogadores, boas equipas, e espero que o Farense se aguente também na segunda liga, espero que o Olhanense regresse com o Mister que ajuda agora o mais rapidamente possível para cima, e se estou-me a esquecer de alguns históricos também daqui do Algarve, peço desculpa, mas acho que o Algarve faz falta ao futebol e o Portimonense faz falta ao futebol e faz falta não só à segunda como à primeira liga, por isso obrigado a todos, obrigado à Sport TV porque acompanhou-nos também ao longo da época. E para mim só tem pena de eu ter meu pai aqui hoje para fechar, porque sei que ele iria estar muito feliz.
9: A homenagem também ao pai.
8: Sim, é o maior exemplo que tenho. A minha mãe fez-me gostar muito do meu pai, e educou-nos desta forma, eu olhar para o meu pai como um ídolo, como uma pessoa muito importante para nós. Quando ele estava em casa não podia haver barulho, quando ele estava em casa nós tínhamos que viver para ele ser feliz na profissão, porque ele era muito bom naquilo que fazia. E é um representante nosso, da nossa família, e ele hoje deve estar muito feliz, de certeza.
5: No outro jogo decisivo da ronda, realizado à mesma hora, o Paços Ferreira despediu-se da época com uma vitória por 2-1 frente ao Penafiel, mas confirmou a descida à Liga 3. A equipa pacense entrou na última jornada ainda com hipóteses de permanência, mas não dependia de si. O encontro chegou ao intervalo empatado sem golos, numa fase em que o resultado no Algarve já complicava as contas para os castores. A situação agravou-se aos 58 minutos, quando Ibrahim Akebe colocou Penafiel em vantagem. Na reta final, Miguel Mota repôs a igualdade e ainda reacendeu a esperança nas bancadas, mas a vitória do Portimonense acabou por tornar impossível a permanência. Mesmo assim, o Paços ainda chegou ao triunfo nos descontos, com David Costa a fixar o 2-1 final, insuficiente para evitar a descida. No final da partida, Nuno Braga assumiu total responsabilidade pela descida do Paços Ferreira, admitiu que não conseguiu cumprir o objetivo de manter a equipa na segunda liga.
10: Tenho que dar a cara por isto, porque na realidade fui eu que não cumpri com as obrigações e com o que me propus quando vim para aqui. Eu, quando vim para aqui, eu propus-me a valorizar o clube e a conseguirmos ter uma época tranquila. A realidade é que não conseguimos. Olhamos para a época, vemos que não perdemos com nenhuma das equipas que está aqui em baixo, vemos que não perdemos com nenhuma das 3 primeiras equipas e mesmo assim não chegou. Torna-se duro, torna-se injusto. Acho que os deuses do futebol não foram justos connosco. Mas mesmo no jogo de hoje, a forma como o jogo foi, acabou por, a determinada altura, nós dizemos que está mesmo tudo contra nós, parecia que a bola não queria entrar, mas temos que dar a cara nesta altura e o Paços não merece estar na posição onde vai acabar a época, a verdade é essa, o clube não merece isso e temos que fazer com que o Paços consiga crescer e valorizar-se novamente e chegar aos patamares dele que nem sequer são a segunda liga, são a primeira liga.
5: Já José Manuel Aira destacou que os adeptos do Penafiel mereciam sair felizes com a vitória e considerou que até ao momento do gol do empate, o Paços de Ferreira estava a realizar uma boa exibição e a controlar o jogo.
11: Acho que tínhamos que ser assim. Os nossos adeptos merecem ou mereciam ter loitado neste xogo por conseguir unha victoria. Acho que hasta o gol do empate de Pasos nos estivemos ben, tivemos feito o que queríamos, se xogaba o que nos queríamos, tivemos opcións para aumentar a distancia no marcador, para ter un marcador máis tranquilo. Mais tiramos un bon xogo en 10 minutos. Eso é o que me deixa a sensación de non ter aproveitado unha oportunidade para darlle a nosos adeptos unha victoria e acabar a época con unha victoria. Mais alá deso, creo que a equipa respecto á competición, respecto ao adversario e respecto ás outras equipas como tiñamos falado.
5: Com 39 pontos conquistados, o Paços de Ferreira termina a competição na 17ª posição e junta-se à Oliveirense na descida direta à Liga 3, com os aveirenses a fecharem o campeonato no 18º e último lugar, com 34 pontos. Os castores descem assim ao terceiro escalão, pela primeira vez em 52 anos de futebol profissional. E do futebol masculino passamos para o futebol feminino. O Benfica venceu a Taça de Portugal ao derrotar o Futebol Clube do Porto por 2-0 na final disputada no Estádio do Jamor, num encontro histórico que marcou o primeiro clássico entre as duas equipas no futebol feminino. A partida teve grande assistência, com cerca de 22.258 espectadores, novo recorde em finais da competição, num ambiente de forte apoio às duas formações. A verdade é que o Benfica entrou melhor e resolveu praticamente o jogo ainda na primeira parte. Caroline Müller foi a grande figura da final, ao marcar aos 5 minutos e a voltar a faturar aos 39. Na segunda parte, o Porto tentou reagir e ganhou algum ascendente, mas encontrou dificuldades para ultrapassar a organização defensiva do Benfica. No fim da partida, o técnico do Futebol Clube do Porto, Daniel Chaves, reconheceu que a qualidade do adversário acabou por ser decisiva no desfecho da partida. Ainda assim, fez questão de sublinhar o orgulho pelo percurso das suas jogadoras e pela forma como representaram o clube ao longo da temporada.
9: Uma equipa obviamente habituada a jogos desses, sabíamos que a nossa entrada provavelmente ia ser difícil, por isso mesmo o ambiente estava bom, a casa estava boa, muita gente também no estádio, que isso ia fazer diferença. Depois obviamente a qualidade do adversário faz diferença. A qualidade principalmente da guarda-redes na primeira fase de construção ajuda muito em que as equipas não consigam saltar tão fortes na primeira pressão, que ela desbloqueia bem, mas acima de tudo ressalvar toda a entrega das minhas jogadoras, a audácia, a coragem e o trajeto que fizemos bonito até o dia 2. Não queremos prémios de consolação, estamos aqui, somos o Porto, queríamos muito ganhar este troféu, mas parabenizar o adversário que foi superior a nós.
5: Do outro lado, Ivan Batista mostrou-se visivelmente satisfeito e orgulhoso por conquistar a dobradinha ao serviço do Benfica. Destacou o trabalho, a consistência e a maturidade competitiva da sua equipa ao longo da época.
12: Sabe muita coisa, é difícil encontrar um adjetivo para classificar isso. É um sentimento, é um orgulho imenso, como já o disse anteriormente, quando vencemos o campeonato. É um orgulho imenso poder estar a carregar este emblema ao peito, ter-me sido dado esse privilégio no início desta época. E é um orgulho e vou-lhe chamar até uma responsabilidade muito grande estar à frente de um grupo de jogadoras como este. Um grupo de jogadoras inexcedíveis, que desde cedo perceberam que as coisas não iam ser fáceis, não há épocas fáceis. O melhor desta época ficou para o fim. E isso demonstra muita resiliência deste grupo de trabalho. Por isso é um sentimento muito grande de felicidade, mas de orgulho por poder trabalhar com elas e poder dar algumas alegrias a estes adeptos que golearam nas bancadas hoje.
5: Com este triunfo, o Benfica conquista pela terceira vez a Taça de Portugal Feminina e confirma a dobradinha na época, repetindo o feito de 2023-2024.
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14: O Rui Costa esta semana disse que este plantel poderia ter sido...
15: Presidente.
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1: A temporada de 2000-2001 ficará para sempre marcada na história do futebol português como o ano em que o Boa Vista desafiou todas as probabilidades e conquistou o título de campeão nacional. O feito, até hoje, é visto como um dos maiores marcos do futebol nacional, tornando o clube da cidade do Porto o segundo clube fora dos três grandes a conquistar o campeonato após o Bolonense em 1946. Sob a orientação de Jaime Pacheco, uma equipa disciplinada e aguerrida, conhecida pela sua entrega incansável, transformou-se num exemplo de união, estratégia e resiliência. Jaime Pacheco, ele próprio um símbolo da raça e determinação enquanto jogador, construiu uma equipa com base nesses mesmos valores. O Boa Vista não era um conjunto de estrelas, mas sim uma máquina coletiva onde cada jogador sabia exatamente o seu papel. A solidez defensiva e a capacidade de superar adversidades foram as marcas registadas deste grupo. Em vez de depender de uma figura individual, o Boa Vista de Pacheco focou-se num futebol de combate, com uma defesa implacável e uma mentalidade tática intransigente. A equipa foi uma verdadeira muralha defensiva, sofrendo apenas 22 golos ao longo das 34 jornadas do campeonato. A espinha dorsal do Boa Vistão era composta por jogadores que se tornaram lendas no Bessa. Ricardo, o guarda-redes, foi uma peça-chave, protagonizando exibições seguras ao longo da temporada. À frente dele, jogadores como Litos e Petit formaram uma linha defensiva e de meio-campo quase impenetrável, com Petit, em particular, a ser o símbolo de entrega e de luta da equipa, combinando qualidade técnica com uma agressividade que intimidava os adversários. No ataque, Elpidio Silva, conhecido como Super Elpidio, foi decisivo, oferecendo à equipa a capacidade de transformar as raras oportunidades ofensivas em golos. Além disso, Martelinho e Duda, jogadores rápidos e criativos, eram responsáveis por criar desequilíbrios nos flancos. A trajetória do Boa Vista nessa época foi notável por mais do que apenas os resultados obtidos. A equipa venceu 23 dos 34 jogos, incluindo importantes triunfos frente aos gigantes do futebol português. A vitória sobre o Futebol Clube do Porto por 1-0 no estádio do Bessa foi um dos momentos-chave da época, consolidando o Boa Vista como um verdadeiro candidato ao título. A força da equipa em casa foi impressionante, mas também nos jogos fora de portas o Boa Vista se mostrou imbatível, conseguindo pontos essenciais que lhes permitiam manter-se no topo da tabela. Ao longo da época, a equipa foi construindo uma vantagem sólida sobre os rivais, mas a reta final foi particularmente intensa. A equipa entrou na fase decisiva do campeonato com o Sporting a pressionar, mas o Boa Vista manteve-se firme. Nos momentos de maior pressão, a equipa de Jaime Pacheco mostrou o seu caráter resiliente, conseguindo vitórias cruciais. Um dos jogos mais memoráveis foi a vitória por 3-0 sobre os Salgueiros, na penúltima jornada, que deixou o Boa Vista a um pequeno passo de fazer história. Na última jornada, o empate a uma bola frente ao Desportivo das Aves foi suficiente para garantir o título de campeão nacional, com 2 pontos de vantagem sobre o rival da cidade, o Futebol Clube do Porto. A conquista do Boa Vista em 2000-2001 foi um verdadeiro conto de fadas no futebol português. A equipa do Bessa, longe de ter os recursos e o poderio dos rivais tradicionais, mostrou que a disciplina, a organização e uma forte mentalidade coletiva podiam derrubar gigantes. O Boa Vista terminou a temporada com 77 pontos, fruto de 23 vitórias, 8 empates e apenas 3 derrotas, num campeonato onde os xadrezados provaram ser a equipa mais consistente e determinada. Este título não só marcou a história do Boa Vista, mas também teve um impacto profundo no futebol português. A vitória de um outsider num campeonato dominado por Benfica, Porto e Sporting trouxe esperança a muitos clubes de menor dimensão e mostrou que com uma boa estratégia e uma equipa unida tudo é possível. Jaime Pacheco tornou-se uma figura lendária e até hoje a equipa de 2000-2001 é recordada com enorme carinho pelos adeptos das Panteras Negras e admirada por todos os amantes do futebol em Portugal. Após essa temporada de sonho, o Boa Vista manteve uma presença respeitável no futebol português e europeu, chegando mesmo às meias finais da Taça UEFA em 2003, mas nunca mais repetiu o feito de 2001. No entanto, a epopeia desse ano ficou gravada como um dos maiores momentos da história do futebol nacional, tornando o Boa Vistão imortal.

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1: O jogador ideal sabe equilibrar disciplina e criatividade, sendo imprevisível nos momentos decisivos. 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
3: Luka Modric, nascido a 9 de setembro de 1985 em Zadar, na Croácia, é um médio conhecido pela sua visão de jogo e controle no meio-campo. Começou a sua carreira profissional no Dinamo Zagreb, onde se destacou rapidamente e ajudou o clube a ganhar vários títulos nacionais. O seu desempenho chamou a atenção do Tottenham Hotspur, que o contratou em 2008. No Tottenham, Modric consolidou-se como um dos melhores médios da Premier League, o que levou à sua transferência para o Real Madrid em 2012. Na capital espanhola, o croata tornou-se uma peça-chave na equipa, contribuindo para a conquista de múltiplos títulos, incluindo 6 Ligas dos Campeões. Na temporada de 2017-2018, Modric foi premiado com o Ballon d'Or, tornando-se o primeiro médio a ganhar o prémio desde 2007. Na seleção croata, Modric tem sido uma figura central, liderando a equipa até à final do Campeonato do Mundo de 2018, onde a Croácia terminou como vice-campeã. A sua capacidade de liderança e o seu estilo de jogo refinado continuaram a ser fundamentais para a seleção e para o Real Madrid, sendo que Modric se mantém uma das principais figuras do futebol mundial, conhecido pela sua habilidade técnica e inteligência tática.
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5: E acho que já estávamos a meio do campeonato, tanto como mortos. Mas este grupo de trabalho é um grupo com caráter. Fomos à luta, unimos-nos e o que é certo é que nos momentos mais decisivos o Portimonense disse que sim. Então é o meu obrigado a este grupo de trabalho fantástico, a estas pessoas todas que se uniram hoje em Portimão para nos dar força. E Portimão ainda é de segunda liga.
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1: E está agora na hora de trazer mais um craque da Liga Portuguesa, aqui à Golo FM.
3: Jonas Gonçalves Oliveira, conhecido simplesmente como Jonas, chegou ao Benfica em 2014 e rapidamente conquistou os adeptos pela sua técnica apurada, inteligência em campo e habilidade letal na finalização. Vindo do Valência, onde enfrentou dificuldades com lesões e irregularidade, Jonas encontrou uma nova vida no futebol português, transformando-se num dos avançados mais marcantes da história recente do clube lisboeta e da Primeira Liga. Na sua primeira época em Portugal, impressionou de imediato ao marcar 20 golos no campeonato, mostrando uma capacidade de adaptação notável e formando uma dupla memorável com Lima. Este impacto inicial foi apenas o começo de uma série de temporadas brilhantes, onde o avançado brasileiro se tornou a principal referência ofensiva do Benfica. Em 2015-2016, Jonas viveu um dos melhores momentos da carreira, marcando 32 golos no campeonato e sagrando-se o melhor marcador da Liga, ao mesmo tempo que ajudava os encarnados a conquistar o tricampeonato e mais tarde o tetra. Com o seu estilo elegante e precisão nas finalizações, Jonas conquistou a alcunha de pistolas entre os adeptos benfiquistas. Não era apenas um avançado goleador, mas também um jogador de equipa, capaz de criar jogadas e assistir os companheiros. A sua visão de jogo e inteligência permitiram-lhe resolver partidas decisivas com facilidade aparente e foi várias vezes determinante em jogos de alta pressão. Os seus golos de qualidade e a sua consistência renderam-lhe o prémio de melhor jogador da Liga Portuguesa em 2015 e 2016, reafirmando o seu estatuto como um dos maiores craques da competição. Apesar das lesões que começaram a surgir nas suas épocas finais, Jonas continuou a ser crucial para as Águias. Em 2018-2019, na sua última temporada como jogador, ainda contribuiu para o título de campeão, ajudando o clube a recuperar a hegemonia do futebol português. Terminou a carreira em 2019 como o segundo melhor marcador estrangeiro da história do Benfica, com 137 golos em 183 jogos, uma média impressionante que solidifica o seu legado entre os melhores avançados que passaram pelo clube. Jonas é recordado pelos adeptos encarnados com enorme carinho e admiração. A sua postura profissional, aliada ao talento incomum, deixaram uma marca duradoura no Benfica e na Primeira Liga. A figura de Jonas vai além dos números, é sinónimo de classe e de dedicação, um jogador que transformou o ataque benfiquista e inspirou uma geração de adeptos com a sua simplicidade e eficácia dentro de campo.
6: Vamos lá olhar agora para mais um craque mundial aqui na Primeira Rádio Desporto.
3: Eric Cantona, também conhecido como Le Roi, ou o Rei em português, é uma figura marcante e controversa no futebol, com uma carreira que influenciou não só dentro de campo, mas também fora dele. Nascido em Marselha, França, em 1966, Cantona começou a sua carreira em clubes menores no país, mas foi no Manchester United que realmente se destacou, transformando-se num ícone da Premier League. Cantona começou a sua trajetória no futebol no Auxerre, clube pelo qual fez a sua estreia profissional em 1983. Durante os primeiros anos da sua carreira, mostrou grande talento, mas também uma personalidade forte e um temperamento imprevisível. Passou por alguns clubes franceses, como o Marselha, o Bordeaux, o Montpellier e o Nîmes, conquistando títulos nacionais, mas sempre com problemas disciplinares. A sua passagem por Marselha foi marcada pela vitória no Campeonato Francês em 1989, mas Cantona não se adaptou completamente ao clube, que culminou na sua transferência para o Nîmes, onde um incidente com o árbitro quase resultou na sua reforma precoce. Após essa fase turbulenta, decidiu buscar uma nova oportunidade em Inglaterra, onde a sua carreira descolaria de forma irreversível. A carreira de Cantona mudou drasticamente ao transferir-se para o Leeds United em 1992. Rapidamente ajudou o clube a conquistar o título da primeira divisão inglesa, mas foi depois da sua transferência para o Manchester United que se tornaria uma verdadeira lenda. Chegando ao Old Trafford em novembro de 1992, Cantona teve um impacto imediato. Os Red Devils, que não conquistavam o título inglês há mais de 25 anos, venceram a Premier League na sua primeira temporada com o francês. Com o seu estilo arrojado, passes precisos e golos decisivos, ajudou a transformar o United numa potência do futebol inglês. Entre 1992 e 97, sob sua liderança, o clube conquistou 4 títulos da Premier League, além de 2 taças de Inglaterra. Cantona sempre foi conhecido tanto pelas suas habilidades com bola quanto pelo seu temperamento explosivo. O episódio mais famoso da sua carreira ocorreu em 1995, quando durante uma partida frente ao Crystal Palace deu um pontapé num adepto adversário que o insultou da bancada. Esse incidente resultou numa suspensão de 8 meses, um dos momentos mais controversos da história do futebol inglês. Apesar disso, quando retornou da suspensão, Cantona rapidamente recuperou a sua forma e liderou o Manchester United em mais uma conquista da Premier League em 1996. Esse foi um dos momentos que cimentou o seu status de rei, tanto pelo seu carisma quanto pela sua importância dentro de campo. Surpreendentemente, Cantona anunciou a sua retirada em 1997, aos 30 anos, no auge da sua carreira. Decidiu então seguir outros caminhos, incluindo uma carreira como ator e envolvimento com o cinema e arte. Fora dos campos, o francês sempre foi conhecido pela sua personalidade forte, pensamentos filosóficos e declarações marcantes que alimentaram a sua aura de enigma e fascínio. O avançado deixou um legado profundo no Manchester United e no futebol mundial. Foi nomeado em 1994 como jogador do ano para a Associação de Jogadores Profissionais Ingleses e em 2001 foi eleito o jogador do século pelos adeptos do United. A sua influência no renascimento do clube e na Premier League é inegável, sendo lembrado como um dos maiores jogadores da história do futebol inglês. A carreira de Eric Cantona foi marcada tanto pelo brilhantismo dentro de campo como pela sua irreverência fora dele. Ícone do Manchester United e da Premier League, Cantona não só ajudou a transformar o clube numa potência global, como também redefiniu o papel de uma estrela do futebol, combinando talento, liderança e uma personalidade única. Mesmo após a sua retirada, continua a ser uma figura reverenciada e uma das personalidades mais influentes da história do futebol.
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8: São 7:30 da manhã.
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10: O Portimonense garantiu a permanência na 2ª Liga Portuguesa ao vencer o Farense por 1-0 no derby algarvio da última jornada, num jogo com impacto direto na definição da parte baixa da tabela. A equipa de Portimão conseguiu ser mais eficaz num encontro equilibrado, tendo o único gol da partida sido feito por Samuel Neves aos 26 minutos e acabou por somar os 3 pontos que lhe permitiram subir ao 15º lugar, o primeiro acima da linha de despromoção. Este desfecho teve efeitos imediatos na classificação, já que atirou o Farense para o 16º posto, zona de play-off, apesar de ambas as equipas terminarem com 40 pontos. Deste modo, a turma orientada por José Faria vai defrontar o Belenenses no play-off de manutenção ou subida da 2ª Liga. No final da partida, o técnico adjunto do Farense, Cristiano Brito, considerou que foi um jogo muito complicado e admitiu que a incapacidade da equipa em criar verdadeiro perigo durante a primeira parte acabou por pesar bastante no desfecho final da partida. Ainda assim, reforçou que o pensamento do grupo está agora totalmente focado no play-off frente ao Belenenses.
12: Boa noite, é um bocadinho o que acabou por perguntar. Um jogo muitas vezes muito disputado, mas com pouca qualidade, parte a parte. Sabíamos que era um jogo impróprio, ou seja, era praticamente uma final, onde o Portimonense praticamente procurou muito momento de bola parada, linhas fechadas, procurar transição. A verdade é que nós nunca conseguimos criar na primeira parte um real momento de perigo. E o Portimonense acaba de fazer gol num lance de bola parada, onde sabíamos que eles eram fortes. Na segunda parte, aí sim, entramos melhor, com mais personalidade, a conseguir criar situações de perigo. Pelo corredor, por dentro estava difícil, criámos uma situação, bola à barra, assim, temos outra do Carter, infelizmente a bola não entrou. E agora é preparar a equipa para os próximos dois jogos, que vão ser completamente decisivos.
10: Já Tiago Fernandes, treinador do Portimonense, destacou a enorme entrega dos seus jogadores, afirmando que a equipa esteve gigante em todos os momentos do encontro, tanto nos períodos de maior dificuldade como nas fases em que conseguiu superiorizar-se ao adversário.
13: O sentimento de uma partida que iria ser difícil. Nós sabíamos que tínhamos de ter um jogo nos limites das nossas capacidades. Os jogadores foram enormes, mais uma vez. Não concedemos qualquer oportunidade ao Farense, praticamente, de gol. E acho que a equipa esteve muito bem em todos os momentos de jogo e isso fez com que nós tivéssemos uma vitória justíssima. Não conseguimos fazer o 2-0, que nos daria outra tranquilidade. Mas foi importante dar uma palavra, em primeiro lugar, ao Oliveirense e ao Penafiel. São dois grandes clubes que merecem voltar à 2ª Liga o mais rapidamente possível. Uma palavra também ao Farense, que é um clube com pessoas que eu gosto muito também. O presidente João, um grande amigo, e desejo-lhe a maior sorte agora para os play-offs. E da nossa parte, eu disse sempre aos jogadores, foi a maior lição da minha vida como treinador, foi esta época, porque foi o ano que aprendi mais como treinador, que evoluiu mais, que me fez sair da zona de conforto todas as semanas. Foi uma tarefa muito difícil, mas eu nunca desisti, nunca deitei a toalha ao chão. E mesmo em alturas que tivemos 8, 9 jogos sem vencer, e praticamente uma volta sem ganhar em casa, só tínhamos uma vitória, acreditei sempre nestes jogadores, mesmo com as saídas de alguns jogadores também eram importantes para nós. Nunca deitámos a toalha ao chão. Eu disse-lhes uma vez numa palestra que a maior lição da minha vida foi quando meu pai morreu de mão dada comigo, e são momentos que eu jamais vou esquecer, que ficaram gravados para mim, que foi ele apertou-me a mão 2-3 vezes com uma força enorme, para quem estava em coma, e vimos que ele deixou de apertar, estava com a minha irmã, e chamámos a enfermeira para ver o que é que se passava, e ela disse, já não há mais nada a fazer. E quando isto acontece, nós caímos numa realidade de vida muito dura, e é uma grande lição para mim, porque ali eu senti que ali não há mais nada a fazer. E eu disse aos jogadores que enquanto não nos disserem que não há mais nada a fazer, por mim, por todos, vamos lutar até ao fim. Foi uma vitória épica, nos últimos 8 jogos fomos a melhor equipa a par do Leixões, com miúdos adaptados, com jogadores adaptados, e fomos uns autênticos guerreiros. Parabéns a todo o staff, toda a estrutura, toda a direção, que desde o primeiro ao último dia esteve sempre aqui a dar a cara também connosco. Os capitães também muito importantes no grupo, a segurar o grupo, e eu, como lhes disse, enquanto não nos dissessem que já não havia mais nada a fazer, nós iríamos lutar, e foi que conseguimos. Foi até a última gota de suor, a última gota de sangue. Conseguimos manter o Portimonense na 2ª Liga, que é o mais importante. O objetivo inicial não era este, sem dúvida, mas com o decorrer da época fomos ajustando os objetivos e o objetivo final era claramente a manutenção, e penso que foi uma época positiva nesse sentido, e daí eu também dizer que estou feliz hoje como treinador, porque foi uma época muito, muito difícil para mim, muito difícil. Acho que tirei mestrado em psicologia, mestrado em saúde financeira, mestrado em tudo, mais alguma coisa, mas é o amor pela profissão, é a paixão pela profissão. Gostava de competir com os meus colegas de igual para igual, com as mesmas armas. Houve jogos que foi difícil, chegámos a ter 3 guarda-redes no banco e 2 suplentes praticamente da equipa principal, o resto eram todos miúdos, mas tivemos sempre uma força enorme. Isto, o futebol é como eu digo, não há desculpas, temos é que correr, pedalar. Tínhamos uma cidade para representar, tínhamos o Algarve para representar, o Farense faz falta à segunda liga, o Portimonense faz falta à segunda liga, o Olhanense faz falta à segunda liga, o Algarve não pode ficar esquecido do mapa. Nós temos que manter o Algarve no mundo do futebol, no mapa do maior patamar do futebol português, porque no futebol não é só do centro para o norte, o futebol é no sul, sempre houve bons jogadores, boas equipas, e espero que o Farense se aguente também na segunda liga, espero que o Olhanense regresse com o Mister que ajuda agora o mais rapidamente possível para cima, e se estou-me a esquecer de alguns históricos também daqui do Algarve, peço desculpa, mas acho que o Algarve faz falta ao futebol e o Portimonense faz falta ao futebol e faz falta não só à segunda como à primeira liga. Por isso, obrigado a todos, obrigado à Sport TV porque acompanhou-nos também ao longo da época, e para mim só tem pena de eu ter meu pai aqui hoje para festejar, porque sei que ele iria estar muito feliz.
14: Uma homenagem também ao pai.
13: Sim, sim, é o maior exemplo que tenho. A minha mãe fez-me gostar muito do meu pai, e educou-nos desta forma, e olhar para o meu pai como um ídolo, como uma pessoa muito importante para nós. Quando ele estava em casa não podia haver barulho, quando ele estava em casa nós tínhamos que viver para ele ser feliz na profissão, porque ele era muito bom naquilo que fazia. E é um representante nosso, da nossa família, e ele hoje deve estar muito feliz, de certeza.
10: No outro jogo decisivo da ronda, realizado à mesma hora, o Paços de Ferreira despediu-se da época com uma vitória por 2-1 frente ao Penafiel, mas confirmou a descida à Liga 3. A equipa pacense entrou na última jornada ainda com hipóteses de permanência, mas não dependia de si. O encontro chegou ao intervalo empatado sem golos, numa fase em que o resultado no Algarve já complicava as contas para os castores. A situação agravou-se aos 58 minutos, quando Ibrahim Akebe colocou Penafiel em vantagem. Na reta final, Miguel Mota repôs a igualdade e ainda reacendeu a esperança nas bancadas, mas a vitória do Portimonense acabou por tornar impossível a permanência. Mesmo assim, o Paços ainda chegou ao triunfo nos descontos, com David Costa a fixar o 2-1 final, insuficiente para evitar a descida. No final da partida, Nuno Braga assumiu total responsabilidade pela descida do Paços de Ferreira, admitiu que não conseguiu cumprir o objetivo de manter a equipa na segunda liga.
15: Tenho que dar a cara por isto, porque na realidade fui eu que não cumpri com as obrigações e com o que me propus quando vim para aqui. Eu propus-me a valorizar o clube e a conseguirmos ter uma época tranquila. A realidade é que não conseguimos. Olhamos para a época, vemos que não perdemos com nenhuma das equipas que está aqui em baixo, vemos que não perdemos com nenhuma das 3 primeiras equipas e mesmo assim não chegou. Torna-se duro, torna-se injusto. Acho que os deuses do futebol não foram justos connosco. Mas mesmo no jogo de hoje, a forma como o jogo

0: chegar aos patamares dele que nem sequer são a segunda liga, são a primeira liga.
1: Já José Manuel Aira destacou que os adeptos do Penafiel mereciam sair felizes com a vitória e considerou que até ao momento do gol do empate o Paços de Ferreira estava a realizar uma boa exibição e a controlar o jogo.
2: Acho que tínhamos que ser assim. Os nossos adeptos merecen ou merecían ter loitado neste xogo por conseguir unha victoria. Acho que hasta o gol do empate de Pasos nos estivemos ben, tivemos feito o que queríamos, se xogaba o que nos queríamos, tivemos opcións para aumentar a distancia no marcador para ter un marcador máis tranquilo, mas tiramos un bon xogo en 10 minutos. Eso é o que me deixa a sensación de non ter aproveitado unha oportunidade para darlle aos nosos adeptos unha victoria e acabar a época con unha victoria. Mais alá de eso, creo que a equipa, respecto á competición, respecto ao adversario e respecto ás outras equipas, como tínhamos falado.
1: Com 39 pontos conquistados, o Paços de Ferreira termina a competição na 17ª posição e junta-se à Oliveirense na descida direta à Liga 3, com os aveirenses a fecharem o campeonato no 18º e último lugar, com 34 pontos. Os castores descem assim ao terceiro escalão, pela primeira vez em 52 anos de futebol profissional.
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12: Seguimos agora nesta emissão com os gigantes adormecidos.
13: O IFK Gotemburgo, fundado em 1904, é um dos clubes mais bem-sucedidos e tradicionais da Suécia. Com sede em Gotemburgo, a equipa faz parte da elite do futebol sueco e possui uma rica história de conquistas, tanto no plano doméstico como no internacional. Nos primeiros anos, o Gotemburgo rapidamente se destacou no futebol do país. Em 1908, apenas 4 anos após a sua fundação, o clube conquistou o seu primeiro título da Svenska Mästerkuppen, o título do campeonato sueco da época. Ao longo das décadas seguintes, o clube continuou a ser uma força dominante, conquistando vários títulos nacionais e consolidando-se como uma referência no futebol do país. A década de 1980 é considerada a era de ouro do IFK Gotemburgo. Durante esse período, o clube alcançou um feito que o catapultou para o cenário internacional, a conquista da Taça UEFA. Em 1982, sob o comando do treinador Sven-Goran Eriksson, o Gotemburgo surpreendeu a Europa ao vencer a competição, derrotando o poderoso Hamburgo na final com um agregado de 4-0. 5 anos depois, em 1987, o Gotemburgo voltou a brilhar na Taça UEFA, conquistando novamente o troféu. Desta vez, a equipa sueca venceu o Dundee United, da Escócia, na final, com um resultado global de 2-1. Esta dupla conquista internacional, somada ao sucesso doméstico, fez com que o clube se tornasse uma referência no futebol europeu durante a década de 1980. Além do sucesso nas competições europeias, o Gotemburgo manteve a sua hegemonia

0: no futebol sueco ao longo dos anos. Com mais de 18 títulos da Allsvenskan, o clube é um dos maiores vencedores do campeonato do país. Entre 1990 e 1996, o Gothenburg venceu o campeonato por 6 vezes, reforçando o seu estatuto como uma das equipas mais dominantes do futebol da Escandinávia, e durante esse período o clube também participou em várias edições da Liga dos Campeões, alcançando os quartos de final em 1995. Apesar do seu sucesso histórico, o Gothenburg enfrentou dificuldades nas décadas seguintes, com uma crise financeira e uma queda de rendimento desportivo. Contudo, conseguiu reerguer-se e em 2007 voltou a conquistar o campeonato sueco, pondo fim a um jejum de 11 anos sem títulos. Nos últimos anos, o Gothenburg tem lutado para retomar o seu lugar entre as melhores equipas da Suécia, mas o seu legado de conquistas e a sua tradição continuam a fazer do clube um dos maiores do futebol. O Gothenburg é o único clube sueco a ter conquistado duas taças UEFA, um feito que o coloca entre os grandes clubes europeus. A sua capacidade de competir de igual para igual com equipas das principais ligas europeias, especialmente durante a década de 80, faz do clube um dos nomes mais respeitados do futebol sueco e escandinavo.
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2: O futebol celebra não apenas a glória de quem venceu, mas também os percursos incríveis e inesquecíveis daqueles que desafiaram todas as lógicas e deixaram uma marca eterna. Está na altura de mais um feito histórico aqui na Golo FM.
0: A seleção da Hungria entre 1950 e 1954, conhecida como a Equipa de Ouro ou Magiares Mágicos, marcou uma era de glória no futebol mundial, sendo considerada uma das maiores seleções de todos os tempos. Liderada pelo técnico Gustav Sebes e capitaneada por Ferenc Puskás, a equipa destacou-se pela inovação tática com um estilo de jogo ofensivo e envolvente que deixou uma marca indelével no futebol. A fase de ouro começou com uma série de vitórias avassaladoras. Entre 1950 e 1954, a Hungria manteve uma sequência de 31 jogos invicta, sendo conhecida pelo seu sistema tático revolucionário, o 4-2-4, que incluía movimentações ofensivas rápidas e uma troca constante de posições entre os jogadores. Além de Puskás, a equipa contava com talentos como Sandor Kocsis, Zoltán Sibor e Jozef Bozsik, jogadores que formaram uma das linhas ofensivas mais temidas da época. O ponto alto da campanha húngara foi a conquista da medalha de ouro nos Jogos Olímpicos de 1952, em Helsínquia, onde a Hungria venceu a Jugoslávia por 2-0 na final, mostrando ao mundo o seu poderio. Além disso, a seleção também ficou célebre pela histórica goleada de 6-3 sobre a Inglaterra em 1953, no lendário estádio de Wembley, um feito inédito, já que os ingleses nunca haviam perdido em casa para uma equipa fora do Reino Unido. Este resultado consolidou a Hungria como favorita ao título mundial de 1954. Nesse mesmo campeonato do mundo, disputado na Suíça, a Hungria era amplamente favorita. Durante a competição, os húngaros aplicaram uma impressionante goleada de 8-3 sobre a Alemanha ocidental na fase de grupos. No entanto, na final, enfrentando novamente os alemães, a Hungria sofreu uma inesperada derrota por 3-2, numa virada que ficou conhecida como o Milagre de Berna. Apesar de ter aberto 2-0 nos primeiros minutos, a equipa não conseguiu segurar a vantagem, perdendo a sua invencibilidade num dos momentos mais surpreendentes da história do futebol. Mesmo sem o título mundial, a Hungria de 1950 a 1954 é lembrada pelo seu legado tático e futebolístico, que influenciou profundamente gerações futuras de jogadores e treinadores. A combinação técnica, disciplina tática e criatividade ofensiva deixaram uma marca profunda no desporto, com Ferenc Puskás e seus companheiros eternizados como lendas do futebol mundial.
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5: Começamos o nosso jogo, fizemos aquilo controlado. 39 pontos não chegou este ano, é um ano atípico de segunda liga em que 39 pontos não foram suficientes. A equipa fez mais e melhor do que o ano passado, fez mais 6 pontos, mas é o futebol, foi um ano atípico de segunda liga, 39 pontos não chegou.
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2: E seguimos agora nesta emissão com o perfil do jogador.
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0: Julian Brandt, nascido a 2 de maio de 1996 em Bremen, na Alemanha, é um médio ofensivo conhecido pela sua criatividade, visão de jogo e capacidade de driblar adversários. Iniciou a sua carreira no Werder Bremen, mas foi no Bayer Leverkusen que ganhou reconhecimento como um jovem talento promissor. Brandt fez a sua estreia profissional pelo Leverkusen em 2014 e rapidamente se destacou pela sua habilidade técnica e versatilidade ofensiva. A sua capacidade de criar oportunidades e marcar golos levou a uma série de boas performances que chamaram a atenção de clubes maiores. Em 2019, Brandt transferiu-se para o Borussia Dortmund, onde continuou a mostrar a sua qualidade em campo. No Dortmund, tornou-se uma peça importante na equipa, oferecendo assistências, golos e contribuindo para o ataque com a sua visão de jogo e técnica refinada. A sua capacidade de atuar tanto no centro do meio-campo como nas alas, deu ao Dortmund uma flexibilidade tática adicional. Além do sucesso a nível de clubes, Brandt é também um membro regular da seleção alemã. Fez a sua estreia internacional em 2016 e tem sido convocado para competições importantes, como o Campeonato da Europa e do Mundo, trazendo a sua criatividade e dinamismo para o meio-campo da seleção. Nas últimas temporadas, manteve-se uma figura-chave na equipa do Dortmund, destacando-se pela sua habilidade de influenciar jogos e desempenhar um papel vital no esquema ofensivo da equipa. A sua contínua evolução e impacto em campo reforçam a sua reputação como uma das principais figuras da Bundesliga.
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2: Vamos lá olhar agora para mais um craque da Liga Portuguesa, aqui na Primeira Rádio Desporto.
0: Jorge Manuel Rebelo Fernandes, mais conhecido como Silas, nasceu a 1 de setembro de 1976 em Lisboa. Ao longo da sua carreira, destacou-se como jogador, construindo um percurso notável no futebol português e internacional. Silas iniciou a sua carreira nas camadas jovens do futebol Benfica, mais conhecido como Fofó, e posteriormente no Sporting Clube de Portugal, mas foi no Atlético Clube de Portugal que se estreou como sénior em 1996. Após uma breve passagem pelo clube, Silas transferiu-se para a União de Montemor e foi aí que as suas qualidades chamaram a atenção de clubes de maior renome em Portugal. A grande oportunidade de Silas surgiu quando assinou pela União de Leiria, clube onde permaneceu entre 1999 e 2003. Sob o comando de José Mourinho, o médio ofensivo destacou-se pela sua visão de jogo e capacidade técnica, ajudando o clube a obter resultados impressionantes na Primeira Liga. O sucesso no Leiria catapultou Silas para o futebol espanhol, onde assinou pelo Celta de Vigo em 2003. No entanto, apesar de ter disputado a La Liga com o clube galego, a sua passagem por Espanha não foi tão marcante quanto o esperado. Silas passou ainda pelo Wolverhampton Wanderers, em Inglaterra, na temporada de 2008-2009, onde teve a oportunidade de jogar no competitivo futebol inglês. Apesar de não ter deixado um impacto tão duradouro, a experiência em diferentes ligas ajudou-o a amadurecer como jogador e a preparar-se para os próximos desafios. Após a sua aventura internacional, Silas voltou a Portugal, desta vez para representar o Bolonenses. No emblema do Restelo, reencontrou-se com o futebol português e teve um papel importante na equipa, sendo um dos pilares do clube até ao final da sua carreira. Depois de encerrar o seu percurso como jogador em 2016, Silas rapidamente fez a transição para o cargo de treinador. Assumiu o comando técnico da BSAD, onde começou a demonstrar o seu potencial como treinador, e o seu estilo de jogo ofensivo e a capacidade de extrair o melhor dos seus jogadores fizeram dele uma figura respeitada no futebol português. Posteriormente, assumiu o cargo de técnico do Sporting na temporada de 2019-2020, num período conturbado para o clube. Apesar das dificuldades, Silas conseguiu estabilizar a equipa e deixar a sua marca. A carreira de Silas como jogador e treinador reflete um percurso de resiliência, talento e adaptação a diferentes realidades do futebol. Tanto em Portugal como no estrangeiro, mostrou sempre a sua capacidade de ultrapassar desafios, deixando um legado no futebol português que transcende os seus anos como jogador.
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2: E agora seguimos com os craques mundiais neste produto 100% palavra.
0: Lothar Matthaus é uma das maiores lendas do futebol mundial, conhecido pela sua versatilidade, liderança e longevidade em campo. Nascido a 21 de março de 1961 em Erlangen, na Alemanha, Matthaus teve uma carreira que atravessou mais de duas décadas, acumulando títulos tanto a nível de clubes como de seleções. Ao longo da sua carreira, destacou-se pela sua capacidade de jogar em várias posições, desde médio centro a líbero, sempre com uma entrega impressionante e uma visão de jogo apurada. Matthaus é o jogador com mais internacionalizações pela seleção alemã, com 150, e é reconhecido como um dos jogadores mais completos da sua geração. O seu percurso começou no Borussia de Mönchengladbach, onde rapidamente deu nas vistas. Após destacar-se na Bundesliga, Matthäus foi convocado para a seleção alemã, ainda jovem, integrando o plantel no Campeonato Europeu de 1980, onde a Alemanha Ocidental se sagrou campeã. No entanto, foi com a transferência para o Bayern de Munique em 1984 que Matthäus se tornou uma estrela mundial. Nos seus primeiros anos no Bayern, conquistou 3 títulos da Bundesliga, afirmando-se como um dos melhores médios do futebol europeu. O seu futebol dinâmico, capaz de atacar e defender com a mesma eficiência, e o seu poderoso remate tornaram-no uma peça essencial no meio-campo bávaro. A nível internacional, Matthäus foi protagonista em diversas competições, mas os mundiais foram o palco onde mais brilhou. Esteve presente em 5 campeonatos do mundo, um recorde para a época, e em 1986, na final contra a Argentina, Matthäus teve a tarefa ingrata de marcar Diego Maradona, um confronto icónico que ajudou a definir a rivalidade entre ambos. Embora a Alemanha Ocidental tenha perdido a final, o talento de Matthäus já era amplamente reconhecido. Em 1988, o jogador fez uma mudança para o futebol italiano, assinando pelo Inter de Milão, onde jogaria um papel fundamental. Sob o comando de Giovanni Trapattoni, Matthäus levou o Inter à conquista da Série A em 1988-89, quebrando um jejum de 9 anos. Essa equipa do Inter é lembrada como uma das mais fortes da história do clube e Matthäus foi a principal estrela, ajudando também a conquistar a Supertaça de Itália e a Taça UEFA em 91. A sua passagem por Itália solidificou o seu estatuto de um dos melhores jogadores do mundo. Mas foi no Mundial de 1990 que Matthäus viveu o seu maior momento. Capitaneando a seleção da Alemanha Ocidental, liderou a equipa até à vitória, conquistando o troféu em Itália. Matthäus foi o grande maestro do meio-campo, com exibições de encher o olho, marcando 4 golos no torneio, incluindo um dos mais belos da sua carreira, frente à Jugoslávia. Na final, a Alemanha Ocidental derrotou a Argentina de Maradona por 1-0, ligando a derrota de 1986 e coroando Matthäus como campeão do mundo. Após este feito, foi premiado com a Bola de Ouro em 1990, consolidando o seu lugar na elite do futebol global. Matthäus regressou ao Bayern em 1992, já como uma lenda viva. Na sua segunda passagem pelo clube, continuou a brilhar e já numa fase mais tardia da carreira foi recuado para a posição de libero, onde demonstrou a sua inteligência tática. Nos anos seguintes ajudou o Bayern a vencer mais 4 títulos da Bundesliga e a Taça UEFA em 1996, tendo ainda um último grande momento internacional no Euro de 1996, onde a Alemanha, já unificada, voltou a conquistar o título europeu. Embora já não fosse a figura central da equipa, o seu papel de líder foi decisivo. Aos 39 anos, Matthäus deu mais uma prova de longevidade, participando no Mundial de 1998, tornando-se o primeiro jogador a disputar 5 campeonatos do mundo. Encerrou a sua carreira internacional após o Euro 2000, mantendo o recorde de mais internacionalizações pela Alemanha. Continuou a jogar pelo Bayern até esse mesmo ano, antes de se despedir definitivamente do futebol no Metro Stars dos Estados Unidos. Lothar Matthäus é um nome que ressoa na história do futebol, não apenas pelas suas conquistas, mas também pelo espírito competitivo e capacidade de se reinventar ao longo de uma carreira tão longa. Com um impressionante total de 25 títulos conquistados, é uma verdadeira lenda do desporto.
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8: São 7 da manhã e 58 minutos.
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10: O Portimonense garantiu a permanência na 2ª Liga Portuguesa ao vencer o Farense por 1-0 no derby algarvio da última jornada, num jogo com impacto direto na definição da parte baixa da tabela. A equipa de Portimão conseguiu ser mais eficaz num encontro equilibrado, tendo o único gol da partida sido feito por Samuel Neves aos 26 minutos e acabou por somar os 3 pontos que lhe permitiram subir ao 15º lugar, o primeiro acima da linha de despromoção. Este desfecho teve efeitos imediatos na classificação, já que atirou o Farense para o 16º posto, zona de play-off, apesar de ambas as equipas terminarem com 40 pontos. Deste modo, a turma orientada por José Faria vai defrontar o Belenenses no play-off de manutenção ou subida da 2ª Liga. No final da partida, o técnico adjunto do Farense, Cristiano Brito, considerou que foi um jogo muito complicado e admitiu que a incapacidade da equipa em criar verdadeiro perigo durante a primeira parte acabou por pesar bastante no desfecho final da partida. Ainda assim, reforçou que o pensamento do grupo está agora totalmente focado no play-off frente ao Belenenses.
13: Boa noite, é um bocadinho o que acabou por perguntar. Um jogo muitas vezes muito disputado, mas com pouca qualidade, parte a parte. Sabíamos que era um jogo impróprio, ou seja, era praticamente uma final, onde o Portimonense praticamente procurou muito momento de bola parada, linhas fechadas, procurar transição. A verdade é que nós nunca conseguimos criar na primeira parte um real momento de perigo. E o Portimonense acaba de fazer gol num lance de bola parada, onde sabíamos que eles eram fortes. Na segunda parte, aí sim, entramos melhor, com mais personalidade, a conseguir criar situações de perigo. Pelo corredor, por dentro estava difícil, criámos uma situação, bola à barra, assim, temos outra do Carter, infelizmente a bola não entrou. E agora é preparar a equipa para os próximos dois jogos, que vão ser completamente decisivos.
10: Já Tiago Fernandes, treinador do Portimonense, destacou a enorme entrega dos seus jogadores, afirmando que a equipa esteve gigante em todos os momentos do encontro, tanto nos períodos de maior dificuldade como nas fases em que conseguiu superiorizar-se ao adversário.
14: O sentimento de uma partida que iria ser difícil. Nós sabíamos que tínhamos de ter um jogo nos limites das nossas capacidades. Os jogadores foram enormes, mais uma vez. Não concedemos qualquer oportunidade ao Farense, praticamente, de golo. E acho que a equipa esteve muito bem em todos os momentos de jogo e isso fez com que nós tivéssemos uma vitória justíssima. Não conseguimos fazer o 2-0, que nos daria outra tranquilidade. Mas foi importante dar uma palavra, em primeiro lugar, ao Oliveirense e ao Penafiel. São dois grandes clubes que merecem voltar à 2ª Liga o mais rapidamente possível. Uma palavra também ao Farense, que é um clube com pessoas que eu gosto muito também. O presidente João, um grande amigo, e desejo-lhe a maior sorte agora para os playoffs. E da nossa parte, eu disse sempre aos jogadores, foi a maior lição da minha vida como treinador, foi esta época, porque foi o ano que aprendi mais como treinador, que evoluiu mais, que me fez sair da zona de conforto todas as semanas. Foi uma tarefa muito difícil, mas eu nunca desisti, nunca deitei a toalha ao chão, e mesmo em alturas que tivemos 8-9 jogos sem vencer, e praticamente uma volta sem ganhar em casa, só tínhamos uma vitória, acreditei sempre nestes jogadores, mesmo com as saídas de alguns jogadores também eram importantes para nós. Nunca deitámos a toalha ao chão. Eu disse-lhes uma vez numa palestra que a maior lição da minha vida foi quando meu pai morreu de mão dada comigo, e são momentos que eu jamais vou esquecer, que ficaram gravados para mim, que foi ele apertou-me a mão 2-3 vezes com uma força enorme, para quem estava em coma, e vimos que ele deixou de apertar, estava com a minha irmã, e chamámos a enfermeira para ver o que é que se passava, e ela disse já não há mais nada a fazer. E quando isto acontece, nós caímos numa realidade de vida muito dura, e é uma grande lição para mim, porque ali eu senti que ali não há mais nada a fazer. E eu disse aos jogadores que enquanto não nos disserem que não há mais nada a fazer, por mim, por todos, vamos lutar até ao fim. Foi uma vitória épica, nos últimos 8 jogos fomos a melhor equipa a par do Leixões, com miúdos adaptados, com jogadores adaptados, e fomos uns autênticos guerreiros. Parabéns a todo o staff, toda a estrutura, toda a direção, que desde o primeiro ao último dia esteve sempre aqui a dar a cara também connosco. Os capitães também muito importantes no grupo, a segurar o grupo, e eu, como lhes disse, enquanto não nos dissessem que já não havia mais nada a fazer, nós iríamos lutar, e conseguimos. Foi até a última gota de suor, a última gota de sangue. Conseguimos manter o Portimonense na 2ª Liga, que é o mais importante. O objetivo inicial não era este, sem dúvida, mas com o decorrer da época fomos ajustando os objetivos e o objetivo final era claramente a manutenção, e penso que foi uma época positiva nesse sentido, e daí eu também dizer que estou feliz hoje como treinador, porque foi uma época muito, muito difícil para mim, muito difícil. Acho que tirei mestrado em psicologia, mestrado em saúde financeira, mestrado em tudo, mais alguma coisa, mas é o amor pela profissão, é a paixão pela profissão. Gostava de competir com os meus colegas de igual para igual, com as mesmas armas. Houve jogos que foi difícil, chegámos a ter 3 guarda-redes no banco e 2 suplentes praticamente da equipa principal, o resto eram todos miúdos, mas tivemos sempre uma força enorme. Isto, o futebol é como eu digo, não há desculpas, temos é que correr, pedalar, tínhamos uma cidade para representar, tínhamos o Algarve para representar, o Farense faz falta à segunda liga, o Portimonense faz falta à segunda liga, o Olhanense faz falta à segunda liga, o Algarve não pode ficar esquecido do mapa. Nós temos que manter o Algarve no mundo do futebol, no mapa do maior patamar do futebol português, porque o futebol não é só do centro para o norte, o futebol é no sul, sempre houve bons jogadores, boas equipas, e espero que o Farense se aguente também na segunda liga, espero que o Olhanense regresse com o Mister que ajuda agora o mais rapidamente possível para cima, e se estou-me a esquecer de alguns históricos também daqui do Algarve, peço desculpa, mas acho que o Algarve faz falta ao futebol e o Portimonense faz falta ao futebol e faz falta não só à segunda como à primeira liga, por isso obrigado a todos, obrigado à Sport TV porque acompanhou-nos também ao longo da época. E para mim só tem pena de eu ter meu pai aqui hoje para festejar, porque sim, que ele iria estar muito feliz.
15: Uma homenagem também ao pai.
14: Sim, sim, é o maior exemplo que tenho. A minha mãe fez-me gostar muito do meu pai, e educou-nos desta forma, eu olhar para o meu pai como um ídolo, como uma pessoa muito importante para nós. Quando ele estava em casa não podia haver barulho, quando ele estava em casa nós tínhamos que viver para ele ser feliz na profissão, porque ele era muito bom naquilo que fazia. E é um representante nosso, da nossa família, e ele hoje deve estar muito feliz, de certeza.
10: No outro jogo decisivo da ronda, realizado à mesma hora, o Paços de Ferreira despediu-se da época com uma vitória por 2-1 frente ao Penafiel, mas confirmou a descida à Liga 3. A equipa pacense entrou na última jornada, ainda com hipóteses de permanência, mas não dependia de si. O encontro chegou ao intervalo empatado sem golos, numa fase em que o resultado no Algarve já complicava as contas para os castores. A situação agravou-se aos 58 minutos, quando Ibrahima Kebé colocou Penafiel em vantagem. Na reta final, Miguel Mota repôs a igualdade e ainda reacendeu a esperança nas bancadas, mas a vitória do Portimonense acabou por tornar impossível a permanência. Mesmo assim, o Paços ainda chegou ao triunfo nos descontos, com David Costa a fixar o 2-1 final, insuficiente para evitar a descida. No final da partida, Nuno Braga assumiu total responsabilidade pela descida do Paços de Ferreira, admitiu que não conseguiu cumprir o objetivo de manter a equipa na segunda liga.
16: Tenho que dar a cara por isto, porque na realidade fui eu que não cumpri com as obrigações e com o que me propus quando vim para aqui. Eu, quando vim para aqui, eu propus-me a valorizar o clube e a conseguirmos ter uma época tranquila. A realidade é que não conseguimos. Olhamos para a época, vemos que não perdemos com nenhuma das equipas que está aqui em baixo, vemos que não perdemos com nenhuma das 3 primeiras equipas e mesmo assim não chegou. Torna-se duro, torna-se injusto. Acho que os deuses do futebol não foram justos connosco. Mas mesmo no jogo de hoje, a forma como o jogo foi, acabou por, a determinada altura, nós dizemos que está mesmo tudo contra nós, parecia que a bola não queria entrar, mas temos que dar a cara nesta altura e o Paços não merece estar na posição onde vai acabar a época, a verdade é essa, o clube não merece isso e temos que fazer com que o Paços consiga crescer e valorizar-se novamente e chegar aos patamares dele que nem sequer são a segunda liga, são a primeira liga.
10: Já José Manuel Aira destacou que os adeptos do Penafiel mereciam sair felizes com a vitória e considerou que até ao momento do gol do empate, o Paços de Ferreira estava a realizar uma boa exibição e a controlar o jogo.
17: Acho que tínhamos que ser assim. Os nossos adeptos mereciam ter loitado neste xogo por conseguir unha victoria. Acho que hasta o gol do empate de Paços nos estivemos ben, tivemos feito o que queríamos, se xogaba o que nos queríamos, tivemos opcións para aumentar a distancia no marcador para ter un marcador máis tranquilo. Mas tiramos un bon xogo en 10 minutos. Entón, eso é o que o que me deis a sensación de non ter aproveitado unha oportunidade para darlle aos nosos adeptos unha victoria e acabar a época con unha victoria. Máis alá de eso, creo que a equipa, respecto á competición, respecto ao adversario e respecto ás outras equipas, como tiñamos falado.
10: Com 39 pontos conquistados, o Paços de Ferreira termina a competição na 17ª posição e junta-se à Oliveirense na descida direta à Liga 3, com os aveirenses a fecharem o campeonato no 18º e último lugar, com 34 pontos. Os castores descem assim ao terceiro escalão, pela primeira vez em 52 anos de futebol profissional. E do futebol masculino passamos para o futebol feminino. O Benfica venceu a Taça de Portugal ao derrotar o Futebol Clube do Porto por 2-0 na final disputada no Estádio do Jamor, num encontro histórico que marcou o primeiro clássico entre as duas equipas no futebol feminino. A partida teve grande assistência, com cerca de 22.258 espectadores, novo recorde em finais da competição, num ambiente de forte apoio às duas formações. A verdade é que o Benfica entrou melhor e resolveu praticamente o jogo ainda na primeira parte. Caroline Müller foi a grande figura da final, ao marcar aos 5 minutos e a voltar a faturar aos 39. Na segunda parte, o Porto tentou reagir e ganhou algum ascendente, mas encontrou dificuldades para ultrapassar a organização defensiva do Benfica. No fim da partida, o técnico do Futebol Clube do Porto, Daniel Chaves, reconheceu que a qualidade do adversário acabou por ser decisiva no desfecho da partida. Ainda assim, fez questão de sublinhar o orgulho pelo percurso das suas jogadoras e pela forma como representaram o clube ao longo da temporada.
18: Somos uma equipa obviamente habituada a jogos destes, sabíamos que a nossa entrada provavelmente ia ser difícil, por isso mesmo o ambiente estava bom, a casa estava boa, muita gente também no estádio, que isso ia fazer diferença. Depois obviamente a qualidade do adversário faz diferença. A qualidade principalmente da guarda-redes na primeira fase de construção ajuda muito em que as equipas não consigam saltar tão fortes na primeira pressão, que ela desbloqueia bem, mas acima de tudo salvar toda a entrega das minhas jogadoras, a audácia, a coragem e o trajeto que fizemos bonito até o dia 2. Não queremos prémios de consolação, estamos aqui, somos o Porto, queremos muito ganhar este troféu, mas parabenizar o adversário que foi superior a nós.
10: Do outro lado, Ivan Batista mostrou-se visivelmente satisfeito e orgulhoso por conquistar a dobradinha ao serviço do Benfica. Destacou o trabalho, a consistência e a maturidade competitiva da sua equipa ao longo da época.
19: Precisava muita coisa, é difícil encontrar um adjetivo para classificar isso. É um sentimento, é um orgulho imenso, como já o disse anteriormente, quando vencemos o campeonato. É um orgulho imenso poder estar a carregar este emblema ao peito, termos sido dado esse privilégio no início desta época. E é um orgulho e vou-lhe chamar até uma responsabilidade muito grande estar à frente de um grupo de jogadoras como este. Um grupo de jogadoras inexcedíveis, que desde cedo perceberam que as coisas não iam ser fáceis, não há épocas fáceis. O melhor desta época ficou para o fim. E isso demonstra muita resiliência deste grupo de trabalho. Por isso é um sentimento muito grande de felicidade, mas de orgulho por poder trabalhar com elas e poder dar algumas alegrias a estes adeptos que golearam nas bancadas hoje.
10: Com este triunfo, o Benfica conquista pela terceira vez a Taça de Portugal Feminina e confirma a dobradinha na época, repetindo o feito de 2023-2024.
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1: O Futebol Clube Porto venceu este domingo o Futebol Clube Barcelona por 3-1 e conquistou a Liga dos Campeões de Hockey em Patins, numa na final discutida no pavilhão Núcleo de Esportes Dr. Mário Mexia, em Coimbra, na formação azul e branca, entrou de forma demolidora na decisão europeia e construiu uma vantagem de 2 golos, ainda nos primeiros minutos da partida, na Rafa, inaugurou o marcador e pouco depois, Gonçalo Alves, mantinha a vantagem portista. O Futebol Clube Porto dominou praticamente toda a na primeira parte, Nico Diab, na ter chegado ao intervalo, com um resultado ainda mais expressivo, que não fosse na exibição inspirada de Sérgio Fernandes, que evitou por várias ocasiões o terceiro golo dos Dragões. O Barcelona reagiu no arranque da segunda metade e reduziu a diferença aos 28 minutos, através de uma grande penalidade convertida por Ignacio Nalabarte. A equipa catalã tentou pressionar em busca do empate, mas acabou por voltar a sofrer. Já perto do fim, aos 45 minutos, Telmo Pinto assinou uma excelente jogada individual e fechou assim as contas da final em 3-1. No final desta conquista, o treinador da equipa de hóquei em patins do Futebol Clube Porto, Paulo Freitas, enalteceu mais um troféu para o museu da equipa de azul e branca.
2: O importante é que o Futebol Clube Porto tem aqui uma equipa de grande carácter de hóquei em patins e o Futebol Clube Porto vai meter mais uma taça no seu museu. O resto não interessa nada. A partir de amanhã vamos começar a recuperá-los e vamos começar a trabalhar, porque mais coisas por aí vêm. E portanto, eu continuo a dizer que o melhor está sempre para vir. Agora, hoje é um momento fantástico, indescritível, com esta gente toda que aqui está. Um muito obrigado a todos pela presença. Desde quarta-feira que aqui estiveram a apoiar-nos, hoje obviamente em maior número. E portanto é uma alegria imensa ajudar o Futebol Clube Porto a conquistar mais um troféu para o seu museu.
1: Com este triunfo, o Futebol Clube Porto conquista na 4ª Liga dos Campeões do seu historial de modalidade e volta a erguer o principal troféu europeu de clubes. O técnico de Paulo Freitas sobe assim mais um título internacional, depois de já ter conduzido na seleção portuguesa ao título europeu no passado mês de setembro de 2020.
0: Agora, nesta emissão, para os craques mundiais, apesar da sua ausência no campo, o legado destes jogadores continua a inspirar novas gerações que procuram também alcançar a mesma grandeza. É para ouvir também aqui na primeira Rádio Desporto, os craques mundiais com o Hugo Taveira.
3: Paolo Maldini, nascido a 26 de junho de 1968, é amplamente considerado um dos maiores jogadores de futebol de todos os tempos. A sua carreira foi inteiramente dedicada ao AC Milan, onde jogou durante 25 anos, tornando-se um ícone de longevidade e consistência. Filho de Cesare Maldini, uma lenda do futebol italiano, Paolo fez a sua estreia no AC Milan em 1985, com apenas 16 anos. Rapidamente se destacou pela sua maturidade e habilidade técnica, jogando inicialmente como lateral direito antes de se afirmar como lateral esquerdo, a posição pela qual ficaria famoso. Desde cedo, Maldini demonstrou uma grande capacidade defensiva, combinando velocidade, inteligência tática e uma leitura de jogo extraordinária. Durante as décadas de 1980 e 90, Maldini foi peça fundamental em algumas das equipas mais dominantes da história do futebol. Sob o comando de treinadores como Arrigo Sacchi e Fabio Capello, Maldini integrou uma defesa lendária ao lado de jogadores como Franco Baresi, Alessandro Costacurta e Mauro Tassotti. A solidez defensiva deste quarteto ajudou o Milan a conquistar inúmeros títulos, incluindo 7 da Série A e 5 Ligas dos Campeões. Entre 1988 e 1994, o Milan dominou o futebol europeu e Maldini foi um dos líderes dessa hegemonia. Na segunda metade da sua carreira, fez uma transição gradual para a posição de defesa central, onde continuou a exibir o mesmo nível de excelência. Mesmo com a idade avançada, manteve-se como uma das grandes figuras do futebol mundial, ele que já era conhecido pela sua incrível capacidade de manter a forma física, o que lhe permitiu jogar até aos 41 anos de idade. Apesar do sucesso a nível de clubes, a carreira internacional de Maldini não foi tão frutífera em termos de títulos. Representou a seleção italiana em 126 partidas, disputando 4 campeonatos do mundo e 3 campeonatos da Europa. Esteve perto de levantar troféus em várias ocasiões, destacando-se as finais perdidas no Mundial de 1994 e no Euro 2000. Mesmo sem um título internacional, Maldini foi sempre um líder exemplar na defesa da Itália, sendo o capitão durante muitos anos. Retirou-se em 2009, depois de uma carreira extraordinária, na qual somou mais de 1000 partidas como profissional, a maioria pelo Milan. A sua camisola número 3 foi retirada em sua homenagem, como reconhecimento pelo contributo incomparável ao clube. É visto como um dos jogadores mais leais vez na história, tendo rejeitado várias ofertas milionárias para continuar a representar os rossoneri ao longo da carreira. Maldini ficou também conhecido pelo seu comportamento ético e pela sua liderança silenciosa, sendo respeitado por colegas e adversários. Em 2018, regressou ao Milan para integrar a estrutura diretiva do clube, ajudando a orientar uma nova geração de jogadores. Com uma carreira repleta de conquistas, Paolo Maldini é sinónimo de dedicação, lealdade e excelência, com poucos jogadores a marcarem tanto a história de um único clube como ele fez no AC Milan. O seu nome será eternamente ligado ao sucesso dos rossoneri e ao legado do futebol mundial.
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3: O Stade de Reims, fundado em 1931, é um dos clubes mais emblemáticos da história do futebol francês. Durante as décadas de 1940 e 1950, a equipa dominou o cenário nacional e europeu, estabelecendo-se como uma potência que rivalizava com os maiores clubes do continente. Sob a liderança do carismático treinador Albert Batteu, o Reims viveu a sua era dourada, marcada por um futebol elegante e ofensivo e por um elenco que contava com alguns dos maiores talentos da história do futebol francês, como Raymond Kopa e Just Fontaine. A ascensão do Stade Reims começou após a Segunda Guerra Mundial, quando o clube conseguiu conquistar o seu primeiro título da Liga em 1949. Este foi o primeiro de 6 títulos que o clube arrecadaria nas décadas seguintes, consolidando a sua supremacia no futebol francês. Com um estilo de jogo fluido, apoiado com uma sólida organização tática, o Reims rapidamente se tornou uma força dominante. Durante os anos de ouro do clube, não foram apenas os títulos nacionais que se acumularam. A instituição foi também pioneira no cenário europeu, alcançando a final da primeira Taça dos Clubes Campeões Europeus, em 1956. Essa mesma final de 1956, jogada contra o poderoso Real Madrid, foi uma das mais emocionantes da história do futebol. O Stade Reims começou de forma brilhante, marcando 2 golos cedo, mas acabou por ser derrotado por 4-3 num jogo memorável. Apesar do desfecho, essa campanha europeia foi um marco para o clube e uma prova da sua qualidade no contexto internacional. Raymond Kopa, a estrela da equipa, destacou-se tanto que após essa final foi contratado pelo próprio Real Madrid, onde se tornaria um dos maiores ícones do futebol mundial. Sem Kopa, o Reims não desmereceu e voltou a atingir a final da Taça dos Campeões em 1959, mas novamente o Real Madrid seria o carrasco, vencendo por 2-0. No entanto, essa era do Stade Reims não foi apenas marcada por derrotas nas finais europeias. A equipa conseguiu conquistar inúmeros títulos nacionais e estabelecer um estilo de jogo admirado em toda a Europa. O sistema ofensivo, baseado na criatividade e velocidade, era algo revolucionário para a época e muitos dos jogadores da equipa acabaram por brilhar também ao serviço da seleção francesa. Just Fontaine, por exemplo, tornou-se um dos maiores avançados da história do futebol, imortalizando-se ao marcar 13 golos no Mundial de 1958, um recorde que ainda hoje permanece. O sucesso do Stade Reims na década de 1950 deve-se em grande parte à visão de Albert Batteu, que conseguiu criar uma equipa altamente competitiva e atrativa. O clube era uma fábrica de talentos, fornecendo jogadores de classe mundial tanto para a seleção francesa como para os principais clubes europeus. Contudo, o declínio começou a fazer-se sentir no início dos anos 1960, à medida em que os principais jogadores se foram retirando ou transferindo para outras equipas. Sem a força das suas estrelas e com a crescente competição, o Stade Reims começou a perder a sua influência tanto no plano nacional como internacional. Nos anos 70, o clube já não conseguia competir ao mais alto nível e acabou por descer de divisão. A queda foi abrupta e o Stade Reims, que outrora dominara o futebol francês, passou por longos períodos de obscuridade, navegando entre as divisões inferiores do futebol gaulês. Mesmo assim, o legado da equipa imortal dos anos 50 e 60 nunca foi esquecido e o nome Stade Reims continuou a ser sinónimo de glória e história. Foi apenas no século XXI que o clube começou a reerguer-se. Depois de longos anos afastados da Ligue 1, o Stade Reims começou a primeira divisão do futebol francês em 2012, com uma nova geração de jogadores e a ambição de recuperar algum do prestígio perdido. Embora longe dos dias de glória das décadas de 50 e 60, o clube tem-se estabelecido como uma presença regular na Liga Francesa, procurando recuperar a sua identidade histórica e reconquistar o respeito que outrora tinha.
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6: E acho que já estávamos a meio do campeonato, tanto como mortos. Mas este grupo de trabalho é um grupo com caráter. Fomos à luta, unimos-nos. E o que é certo é que nos momentos mais decisivos, o Portimonense disse que sim. Então é o meu obrigado a este grupo de trabalho fantástico, a estas pessoas todas que se uniram hoje em Portimão para nos dar força. E Portimão ainda é de segunda liga.
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0: São agora 8h24.
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0: E seguimos agora nesta emissão com os grandes feitos históricos.
3: A temporada de 2003-2004 do Arsenal ficará para sempre gravada na história do futebol inglês com uma campanha em que os Invincibles se tornaram imortais. Sob o comando de Arsène Wenger, o Arsenal protagonizou uma das mais impressionantes épocas da Premier League, terminando o campeonato de forma invicta, algo que não acontecia há mais de 100 anos no futebol inglês. Com o futebol vistoso, ofensivo e implacável, os Gunners conquistaram o título com 26 vitórias e 12 empates, somando um total de 90 pontos e inscrevendo os seus nomes nos anéis do desporto. A solidez defensiva foi um dos pilares desta equipa lendária. No centro da defesa, Sol Campbell e Colo Torre formaram uma dupla intransponível, protegendo a baliza defendida por Jens Lehmann. Nas laterais, Ashley Cole e Lauren acrescentavam equilíbrio e capacidade ofensiva, enquanto à frente da defesa, Patrick Vieira e Gilberto Silva impunham respeito e organizavam o jogo, firmando uma barreira que permitia os setores mais adiantados atuassem com liberdade. Do meio-campo para a frente, o talento abundava. A criatividade e a magia eram lideradas por Robert Pires e Freddy Ljungberg nas alas, que não só assistiam os avançados, como também contribuíam com golos importantes. No entanto, foi no ataque que o Arsenal mais se destacou. Thierry Henry, no auge da sua carreira, foi o grande símbolo desta equipa. O avançado francês marcou 30 golos na Premier League, combinando técnica, velocidade e frieza na finalização. Henry estava num plano à parte, sendo muitas vezes imparável e fazendo a diferença em momentos decisivos. Ao seu lado, Dennis Bergkamp, com a sua visão de jogo e inteligência tática, orquestrava as jogadas ofensivas, criando oportunidades com passes milimétricos. O Arsenal começou a época com uma clara declaração de intenções, vencendo os primeiros 4 jogos e mostrando desde cedo que seriam sérios candidatos ao título. Ao longo da temporada, os Gunners enfrentaram momentos de pressão, mas sempre encontraram soluções para evitar a derrota. A vitória por 5-3 contra o Middlesbrough ou a reviravolta em Stamford Bridge contra o Chelsea são exemplos de resiliência desta equipa, que nunca deixou que os adversários lhe tirassem o controle da campanha. Um dos momentos mais marcantes da temporada foi o empate a 0-0 contra o Manchester United em Old Trafford, num jogo que ficou conhecido como a Batalha do Teatro dos Sonhos. Foi um encontro intenso, onde o Arsenal lutou com unhas e dentes para manter a invencibilidade e Jens Lehmann, com defesas cruciais, em conjunto com Sol Campbell, com a sua consistência, foram fundamentais para garantir o empate. Outro marco da campanha foi a vitória por 2-1 sobre o Liverpool, em Anfield, numa demonstração de força contra um dos rivais mais perigosos. O título da Premier League foi garantido a 4 jornadas do fim, com um empate a 2 contra o Tottenham em White Hart Lane. Não poderia haver cenário mais dramático para os Gunners do que conquistar o título no terreno do seu maior rival, já que o Arsenal tinha demonstrado a superioridade ao longo da época, mas esse jogo selou o destino de uma campanha histórica. A temporada terminou a 15 de maio de 2004 com uma vitória por 2-1 sobre o Leicester no Highbury. Foi o desfecho perfeito para uma época perfeita, com os Gunners celebrando a sua invencibilidade frente aos seus adeptos. Este feito tornou o Arsenal apenas a segunda equipa na história do futebol inglês a conquistar o título sem qualquer derrota, repetindo o feito do Preston North End em 1888-1889. A equipa de 2003-2004 do Arsenal, apelidada de Invincibles, é considerada uma das melhores formações de sempre no futebol mundial. O equilíbrio entre defesa e ataque, a qualidade técnica dos seus jogadores e a mentalidade vencedora foram fatores determinantes para o sucesso. Arsène Wenger, com a sua visão estratégica, transformou o Arsenal numa máquina invencível que não só dominava os adversários, como também encantava os adeptos com o seu estilo de jogo fluido e ofensivo. No final da temporada, o Arsenal não conseguiu repetir o sucesso nas competições europeias, tendo sido eliminado na fase dos quartos de final da Liga dos Campeões, o Chelsea. Ainda assim, a campanha histórica doméstica continua a ser o grande legado desta equipa, elevando o clube londrino a um novo patamar de reconhecimento internacional.
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8: São 8:30 da manhã.
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5: Em direto dos estúdios Gol FM, as notícias da metade da hora, com Walter Rocha.
12: O Portimonense garantiu a permanência na 2ª Liga Portuguesa ao vencer o Farense por 1-0 no derby algarvio da última jornada, num jogo com impacto direto na definição da parte baixa da tabela. A equipa de Portimão conseguiu ser mais eficaz num encontro equilibrado, tendo o único gol da partida sido feito por Samuel Neves aos 26 minutos e acabou por somar os 3 pontos que lhe permitiram subir ao 15º lugar, o primeiro acima da linha de despromoção. Este desfecho teve efeitos imediatos na classificação, já que atirou o Farense para o 16º posto, zona de play-off, apesar de ambas as equipas terminarem com 40 pontos. Deste modo, a turma orientada por José Faria vai defrontar o Belenenses no play-off de manutenção ou subida da 2ª Liga. No final da partida, o técnico adjunto do Farense, Cristiano Brito, considerou que foi um jogo muito complicado e admitiu que a incapacidade da equipa em criar verdadeiro perigo durante a primeira parte acabou por pesar bastante no desfecho final da partida. Ainda assim, reforçou que o pensamento do grupo está agora totalmente focado no play-off frente ao Belenenses.
13: Boa noite, é um bocadinho o que acabou por perguntar. Um jogo muitas vezes muito disputado, mas com pouca qualidade parte a parte. Sabíamos que era um jogo impróprio, ou seja, era praticamente uma final, onde o Portimonense praticamente procurou muito, muito momento de bola parada, linhas fechadas, procurar transição. A verdade é que nós nunca conseguimos criar na primeira parte um real momento de perigo. E o Portimonense acaba de fazer gol num lance de bola parada, onde sabíamos que eles eram fortes. Na segunda parte, aí sim, entramos melhor, com mais personalidade, a conseguir criar situações de perigo. Pelo corredor, por dentro estava difícil, criámos uma situação, bola à barra, assim, temos outra do Carter, infelizmente a bola não entrou. E agora é preparar a equipa para os próximos dois jogos, que vão ser completamente decisivos.
12: Já Tiago Fernandes, treinador do Portimonense, destacou a enorme entrega dos seus jogadores, afirmando que a equipa esteve gigante em todos os momentos do encontro, tanto nos períodos de maior dificuldade como nas fases em que conseguiu superiorizar-se ao adversário.
14: O sentimento de uma partida que iria ser difícil. Nós sabíamos que tínhamos de ter um jogo nos limites das nossas capacidades. Os jogadores foram enormes, mais uma vez. Não concedemos qualquer oportunidade ao Farense, praticamente, de golo. E acho que a equipa esteve muito bem em todos os momentos de jogo e isso fez com que nós tivéssemos uma vitória justíssima. Não conseguimos fazer o 2-0, que nos daria outra tranquilidade. Mas foi importante. Dar uma palavra, em primeiro lugar, ao Oliveirense e ao Penafiel. São dois grandes clubes que merecem voltar à 2ª Liga o mais rapidamente possível. Uma palavra também ao Farense, que é um clube com pessoas que eu gosto muito também. O presidente João, um grande amigo, e desejo-lhe a maior sorte agora para os play-offs. E da nossa parte, eu disse sempre aos jogadores, foi a maior lição da minha vida como treinador, foi esta época, porque foi o ano que aprendi mais como treinador, que evoluiu mais, que me fez sair da zona de conforto todas as semanas. Foi uma tarefa muito difícil, mas eu nunca desisti, nunca deitei a toalha ao chão, e mesmo em alturas que tivemos 8, 9 jogos sem vencer, e praticamente uma volta sem ganhar em casa, só tínhamos uma vitória, acreditei sempre nestes jogadores, mesmo com as saídas de alguns jogadores que também eram importantes para nós. Nunca deitámos a toalha ao chão. Eu disse-lhes uma vez numa palestra que a maior lição da minha vida foi quando meu pai morreu de mão dada comigo, e são momentos que eu jamais vou esquecer e que ficaram gravados para mim, que foi ele apertou-me a mão 2-3 vezes com uma força enorme, para quem estava em coma, e vimos que ele deixou de apertar, estava com a minha irmã, e chamámos a enfermeira para ver o que é que se passava, e ela disse, já não há mais nada a fazer. E quando isto acontece, nós caímos numa realidade de vida muito dura, e é uma grande lição para mim, porque ali eu senti que ali não há mais nada a fazer. E eu disse aos jogadores que enquanto não nos disserem que não há mais nada a fazer, por mim, por todos, vamos lutar até ao fim. Foi uma vitória épica, nos últimos 8 jogos fomos a melhor equipa a par do Leixões, com miúdos adaptados, com jogadores adaptados, e fomos uns autênticos guerreiros. Parabéns a todo o staff, toda a estrutura, toda a direção, que desde o primeiro ao último dia esteve sempre aqui a dar a cara também connosco. Os capitães também muito importantes no grupo, a segurar o grupo, e eu, como lhes disse, enquanto não nos dissessem que já não havia mais nada a fazer, nós iríamos lutar, e conseguimos. Foi até a última gota de suor, a última gota de sangue. Conseguimos manter o Portimonense na segunda liga, que é o mais importante. O objetivo inicial não era este, sem dúvida, mas com o decorrer da época fomos ajustando os objetivos, e o objetivo final era claramente a manutenção, e penso que foi uma época positiva nesse sentido. E daí eu também dizer que estou feliz hoje como treinador, porque foi uma época muito, muito difícil para mim, muito difícil. Acho que tirei mestrado em psicologia, mestrado em saúde financeira, mestrado em tudo, mais alguma coisa, mas é o amor pela profissão, é a paixão pela profissão. Gostava de competir com os meus colegas de igual para igual, com as mesmas armas. Houve jogos que foi difícil, chegámos a ter 3 guarda-redes no banco e 2 suplentes praticamente da equipa principal, o resto eram todos miúdos, mas tivemos sempre uma força enorme. Isto, o futebol é, como eu digo, não há desculpas, temos é que correr, pedalar. Tínhamos uma cidade para representar, tínhamos o Algarve para representar, o Farense faz falta à segunda liga, o Portimonense faz falta à segunda liga, o Olhanense faz falta à segunda liga, o Algarve não pode ficar esquecido do mapa. Nós temos que manter o Algarve no mundo do futebol, no mapa do maior patamar do futebol português, porque no futebol não é só do centro para o norte, o futebol é no sul, sempre houve bons jogadores, boas equipas, e espero que o Farense se aguente também na segunda liga, espero que o Olhanense regresse com o Mister que ajuda agora o mais rapidamente possível para cima, e se estou-me a esquecer de alguns históricos também daqui do Algarve, peço desculpa, mas acho que o Algarve faz falta ao futebol, e o Portimonense faz falta ao futebol, e faz falta não só à segunda como à primeira liga. Por isso, obrigado a todos, obrigado à Sport TV, porque acompanhou-nos também ao longo da época, e para mim só tenho pena de eu ter meu pai aqui hoje para festejar, porque sei que ele iria estar muito feliz.
10: Uma homenagem também ao pai.
14: Sim, é o maior, maior exemplo que tenho. A minha mãe fez-me gostar muito do meu pai, e decorou-nos desta forma, eu olhar para o meu pai como um ídolo, como uma pessoa muito importante para nós. Quando ele estava em casa não podia haver barulho, quando ele estava em casa nós tínhamos que viver para ele ser feliz na profissão, porque ele era muito bom naquilo que fazia, e é um representante nosso, da nossa família, e ele hoje deve estar muito feliz, de certeza.
12: No outro jogo decisivo da ronda, realizado à mesma hora, o Paços de Ferreira despediu-se da época com uma vitória por 2-1 frente ao Penafiel, mas confirmou a descida à Liga 3. A equipa pacense entrou na última jornada ainda com hipóteses de permanência, mas não dependia de si. O encontro chegou ao intervalo empatado sem golos, numa fase em que o resultado no Algarve já complicava as contas para os castores. A situação agravou-se aos 58 minutos, quando Ibrahima Kebé colocou Penafiel em vantagem. Na reta final, Miguel Mota repôs a igualdade e ainda reacendeu a esperança nas bancadas, mas a vitória do Portimonense acabou por tornar impossível a permanência. Mesmo assim, o Paços ainda chegou ao triunfo nos descontos, com David Costa a fixar o 2-1 final, insuficiente para evitar a descida. No final da partida, Nuno Braga assumiu total responsabilidade pela descida do Paços de Ferreira, admitiu que não conseguiu cumprir o objetivo de manter a equipa na segunda liga.
15: Tenho que dar a cara por isto, porque na realidade fui eu que não cumpri com as obrigações e com o que me propus quando vim para aqui. Eu propus-me a valorizar o clube e a conseguirmos ter uma época tranquila. A realidade é que não conseguimos. Olhamos para a época, vemos que não perdemos com nenhuma das equipas que está aqui em baixo, vemos que não perdemos com nenhuma das 3 primeiras equipas, e mesmo assim não chegou. Torna-se duro, torna-se injusto. Acho que os deuses do futebol não foram justos connosco, mas mesmo no jogo de hoje, a forma como o jogo foi, acabou por, a determinada altura, nós dizemos que está mesmo tudo contra nós, parecia que a bola não queria entrar. Mas temos que dar a cara nesta altura, e o Paços não merece estar na posição onde vai acabar a época. A verdade é essa, o clube não merece isso, e temos que fazer com que o Paços consiga crescer e valorizar-se novamente e chegar aos patamares que nem sequer são a segunda liga, são a primeira liga.
12: Já José Manuel Aira destacou que os adeptos do Penafiel mereciam sair felizes com a vitória e considerou que até ao momento do gol do empate, o Paços de Ferreira estava a realizar uma boa exibição e a controlar o jogo.
10: Acho que tínhamos que ser assim. Os nossos adeptos merecen ou merecían ter loitado neste xogo por conseguir unha victoria. Acho que hasta o gol do empate de Pasos nos estivemos ben, tivemos feito o que queríamos, se xogaba o que nos queríamos, tivemos opcións para aumentar a distancia no marcador para ter un marcador máis tranquilo, mas tiramos un bon xogo en 10 minutos. Entón, iso é o

0: A Liga 3, com os aveirenses a fecharem o campeonato no 18º e último lugar, com 34 pontos. Os castores descem, assim, ao terceiro escalão, pela primeira vez em 52 anos de futebol profissional.
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6: Passa rasteiro no meio, é para Nico, atenção, PP vai arrancando para a direita, pode ir em velocidade para cima de Lisandro Martínez, já passou, entrou na área, cruzou, Samu, golo!

0: bateu pra trás, cruzamento de Romário, Zabugo! 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
3: E está agora na hora de trazer o perfil de mais um jogador à Golo FM.
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5: Bruno Fernandes, nascido a 8 de setembro de 1994 na Maia, é um médio ofensivo conhecido pela sua visão de jogo, capacidade de passe e precisão nos remates. Iniciou a sua carreira profissional no Boa Vista e rapidamente se destacou no futebol português. Em 2012, ainda nas camadas jovens, transferiu-se para o Novara, da Série B italiana, onde continuou a demonstrar o seu talento. A sua performance chamou a atenção de clubes maiores e em 2016 Bruno Fernandes assinou pela Udinese. No entanto, foi no Sporting, onde chegou em 2017, que se tornou uma estrela internacional. Na temporada de 2018-2019 foi o melhor marcador da Liga Portuguesa e ajudou o Sporting a conquistar a Taça de Portugal. Em janeiro de 2020, Bruno Fernandes viria a transferir-se para o Manchester United, onde no clube inglês rapidamente se estabeleceu como um dos jogadores-chave, contribuindo com golos e assistências cruciais e ajudando a equipa a alcançar a final da Liga Europa em 2021. A sua capacidade de influenciar o jogo e a sua versatilidade no meio-campo foram amplamente reconhecidas, tornando-o um dos melhores médios ofensivos da Premier League. Além do sucesso a nível de clubes, Bruno Fernandes também é uma peça fundamental na seleção portuguesa. Fez a sua estreia internacional em 2017 e tem sido uma presença constante, contribuindo para a equipa em competições importantes, incluindo o Campeonato de Europa e a Liga das Nações. Nesta altura, continua a ser um jogador influente no Manchester United e na seleção, solidificando a sua reputação como um dos melhores médios da sua geração.
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3: E agora seguimos com os craques da Liga Portuguesa, neste produto 100% palavra.
5: Óscar Cardoso, mais conhecido como Taquara, é um dos maiores goleadores da história recente do futebol sul-americano e europeu. Nascido a 20 de maio de 1983 em Juan Eulogio Estigarribia, no Paraguai, Cardoso começou a sua carreira futebolística no modesto clube 3 de Fevereiro, onde rapidamente se destacou pelo seu instinto goleador e capacidade física. Com 1,93m de altura e uma presença imponente na área, o avançado tinha todas as características para ser um sucesso como ponta de lança e rapidamente chamou a atenção de clubes maiores no seu país. A ascensão de Cardoso ao cenário internacional começou verdadeiramente em 2006, quando foi contratado pelo

Newell's Old Boys da Argentina. No clube de Rosário, Cardoso tornou-se rapidamente uma referência ofensiva, marcando 21 golos em 33 jogos, um registro impressionante que despertou o interesse de clubes europeus. Foi então que, em 2007, o Benfica, à procura de um avançado com capacidade para resolver jogos, apostou 9 milhões de euros na contratação do paraguaio, um valor elevado na época, mas que viria a ser amplamente justificado pelos feitos que se seguiriam. Cardoso chegou ao Benfica com grande expectativa e não demorou a justificar o investimento. Na sua primeira época, marcou 22 golos em todas as competições, destacando-se pelo seu potente pé esquerdo, capaz de remates fulminantes de qualquer zona do campo. O paraguaio rapidamente ganhou o carinho dos adeptos benfiquistas, que o apelidaram de Taquara, uma referência à sua estatura e à sua capacidade de desferir remates potentes, tal como uma lança. Com a sua presença na área, Cardoso trouxe ao Benfica uma nova dimensão ofensiva. No entanto, foi na época de 2009-2010 que Óscar Cardoso viu o seu auge ao serviço do clube encarnado. Sob o comando de Jorge Jesus, o Benfica conquistou o título de campeão nacional e Cardoso sagrou-se o melhor marcador da Primeira Liga com 26 golos, números que reforçaram o seu estatuto como um dos mais letais avançados da Europa. Além disso, contribuiu para a vitória na Taça da Liga, demonstrando ser decisivo nos momentos mais importantes da época. A sua parceria com jogadores como Ángel Di María e Pablo Aimar foi fundamental para o sucesso ofensivo da equipa e Cardoso tornou-se o goleador de referência no Clube da Luz. Nas competições europeias, também foi protagonista, destacando-se pela sua capacidade de marcar em momentos decisivos. Em 2013, durante a campanha que levou o Benfica à final da Liga Europa, o avançado paraguaio marcou 2 golos na vitória sobre o Fenerbahçe nas meias-finais, carimbando o passaporte do clube encarnado para a final contra o Chelsea. Embora o Benfica não tenha conseguido vencer o troféu, Cardoso deixou uma marca indelével, terminando como o melhor marcador da competição com 7 golos. Ao longo das suas 7 temporadas no Benfica, estabeleceu-se como uma lenda do clube, marcando o total de 172 golos em 293 jogos, o que o coloca entre os melhores goleadores da história do clube e o melhor não nascido em Portugal. O seu pé esquerdo era temido por defesas e guarda-redes e a sua capacidade de converter livres diretos e grandes penalidades tornou uma arma letal em qualquer situação de bola parada. Além dos 2 campeonatos nacionais conquistados, venceu também 5 taças da Liga e 1 taça de Portugal, sendo uma peça fundamental em todas estas conquistas. Em 2014, após uma longa e bem-sucedida carreira no Benfica, Cardoso transferiu-se para o Trabzonspor, da Turquia, onde continuou a mostrar a sua veia goleadora. Apesar de já não estar no seu auge físico, Cardoso manteve uma impressionante média de golos, marcando 25 em 66 jogos durante as 2 épocas em que representou o clube turco. A sua experiência e faro pelo golo ainda o tornavam um avançado respeitado, tanto no campeonato como nas competições europeias. Após a sua passagem pela Turquia, Cardoso ainda regressou à América do Sul, onde jogou pelo Libertad no Paraguai, consolidando-se como um ícone no futebol do seu país. A sua longevidade como jogador de topo e a consistência ao longo de uma carreira recheada de golos tornaram-no uma referência para várias gerações. Além disso, foi também um nome habitual na seleção paraguaia, tendo representado o seu país em várias edições da Copa América e nas eliminatórias para os Mundiais, somando mais de 50 internacionalizações. Com uma carreira marcada por golos, títulos e momentos decisivos, Óscar Cardoso será sempre lembrado como um dos grandes avançados da sua geração. No Benfica, o Taquara eternizou-se como um dos maiores goleadores da história do clube e a sua carreira é um testemunho de como o talento, aliado à capacidade de se reinventar, pode prolongar uma carreira ao mais alto nível durante muitos anos. Embora os tempos de glória tenham ficado para trás, Cardoso deixou uma marca indelével no futebol, especialmente em Portugal, onde o seu nome será para sempre sinónimo de golos e sucesso com a camisola das Águias.

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2: Pensamos no nosso jogo. Fizemos aquilo controlável. 39 pontos não chegou este ano, é um ano atípico de segunda liga em que 39 pontos não foram suficientes. A equipa fez mais e melhor do que o ano passado, fez mais 6 pontos, mas é o futebol, foi um ano atípico de segunda liga, 39 pontos não chegou.
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3: São 8h51.
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3: Está na altura dos craques mundiais. Muitos destes ícones do futebol mantêm-se ligados ao desporto, seja como comentadores, treinadores ou embaixadores de clubes e marcas. Outros, inclusive, já não estão entre nós. Mas fazemos questão de os recordar aqui na primeira Rádio Desporto.
4: Javier Zanetti, conhecido como El Tractor, é uma das lendas imortais do futebol mundial, especialmente pela sua longa e brilhante carreira no Inter de Milão. Nascido em Buenos Aires, Argentina, a 10 de agosto de 1973, Zanetti começou a sua trajetória no futebol argentino jogando pelo Talleres de Remédios da Escalada e mais tarde pelo Banfield, onde chamou a atenção pela sua capacidade física e técnica, jogando tanto como lateral direito como como médio defensivo. A grande virada na sua carreira ocorreu em 1995, quando o Inter de Milão decidiu contratá-lo. Seria o início de uma ligação de quase duas décadas entre Zanetti e o clube italiano, uma história marcada por lealdade, conquistas e uma liderança incontestável. Ao longo de 19 anos defendendo o Inter, o argentino tornou-se o jogador com mais partidas na história do clube, somando mais de 850 jogos. Um dos momentos mais marcantes da sua carreira foi a temporada de 2009-2010, em que o Inter, comandado por José Mourinho, conquistou a Liga dos Campeões pela primeira vez em 45 anos. Zanetti, capitão e líder inquestionável, foi fundamental na caminhada para a tríplice coroa, que incluiu também a Série A italiana e a Copa da Itália. A sua capacidade de jogar em várias posições e o seu profissionalismo fizeram dele um dos jogadores mais versáteis e respeitados do futebol mundial. Além dos títulos pelo Inter, Zanetti também teve uma carreira de sucesso pela seleção argentina, disputando mais de 140 jogos ao longo de 17 anos de serviço. Participou em várias edições do Campeonato do Mundo e da Copa América, embora nunca tenha conquistado um grande título internacional com a seleção. No entanto, a sua importância para o futebol argentino nunca foi questionada, sendo uma referência de longevidade e excelência. A carreira de Zanetti também foi marcada pela sua atitude fora de campo. Conhecido pela sua humildade e carisma, criou a Fundação Pupi, uma organização beneficente que ajuda crianças em situação de vulnerabilidade na Argentina. A sua dedicação a causas sociais reforçou a imagem de um jogador que, além de excelente atleta, sempre se preocupou com o bem-estar das comunidades. Quando se aposentou em 2014, aos 40 anos, Zanetti já era uma verdadeira lenda viva. O Inter de Milão decidiu retirar a camisola 4 em sua homenagem, um gesto raro no futebol que demonstra o impacto imenso que teve no clube. Após encerrar a carreira como jogador, continuou ligado ao Inter, assumindo funções diretivas na equipa. Atualmente é vice-presidente dos Nerazzurri, onde continua a contribuir para o desenvolvimento do clube. Em suma, Javier Zanetti é sinónimo de lealdade, liderança e classe, tanto dentro como fora de campo. A sua carreira é um exemplo de como o profissionalismo e a dedicação podem transformar um jogador numa lenda.
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3: Vamos lá olhar agora para mais um gigante adormecido aqui na primeira Rádio Desporto.
4: O Aston Villa Football Club é um dos clubes mais antigos e tradicionais da Inglaterra, com uma rica história de conquistas nacionais e internacionais. Fundado em 1874, o clube sediado em Birmingham tornou-se um dos criadores da Football League em 1888 e posteriormente da Premier League em 1992. Os Villans, como são carinhosamente chamados, sempre se destacaram no futebol inglês, especialmente no final do século XIX e início do século XX, período em que o clube conquistou a maioria dos seus títulos domésticos. No entanto, o maior maior destaque na história do Aston Villa vem das suas conquistas europeias que colocaram o clube no mapa internacional. O auge dessa trajetória ocorreu na temporada de 1981-82, quando o Aston Villa conquistou a Taça dos Clubes Campeões Europeus, a atual Liga dos Campeões. Sob o comando do técnico Tony Barton, o clube surpreendeu ao derrotar o gigante alemão Bayern de Munique por 1-0 na final disputada em Roterdão, com o golo de Peter Witt. O histórico desempenho do jovem guarda-redes Nigel Spink, que entrou em campo logo no início devido a uma lesão do titular, foi crucial para a vitória histórica. Esta conquista colocou o Aston Villa no seleto grupo de clubes ingleses campeões europeus. No ano seguinte, o clube venceu ainda a Supertaça Europeia ao derrotar o Barcelona em 1983. Nessa disputa em dois jogos, o Aston Villa perdeu a primeira partida por 1-0 em Camp Nou, mas conseguiu uma vitória por 3-0 em Villa Park, assegurando o título no agregado de 3-1. Essas conquistas marcaram o ponto mais alto da história internacional do emblema. Além dos títulos europeus, o Aston Villa tem uma longa tradição de sucesso em competições domésticas, tendo vencido a primeira divisão, agora chamada Premier League, por 7 vezes, e conquistando a FA Cup em outras 7 ocasiões, sendo a mais recente em 1957. Esses títulos fazem do Villa um dos clubes mais laureados da Inglaterra, e o Villa Park, o seu estádio desde 1897, é uma das arenas mais emblemáticas do futebol britânico. O clube passou por altos e baixos nas últimas décadas, incluindo despromoções e retornos à elite do futebol inglês, mas a história e as glórias do Aston Villa, especialmente na Europa, onde está de regresso à Liga dos Campeões, permanecem como momentos icónicos na rica trajetória do emblema.
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3: E está agora na hora de trazer mais um grande feito histórico à Golo FM.
4: A equipa do Independiente, entre 1971 e 1975, ficou marcada como uma das maiores da história do futebol sul-americano, com um domínio impressionante na Copa Libertadores da América. Este período glorioso é muitas vezes lembrado pela forma como o clube argentino conquistou nada menos do que 4 títulos consecutivos da Libertadores, tornando-se um símbolo do futebol argentino e continental. O sucesso começou a desenhar-se em 1971, quando o clube se reorganizou sob a liderança de Pedro Taiacha, um ex-jogador do clube que assumiu como treinador. Taiacha montou uma equipa que misturava força física e habilidade técnica, destacando-se jogadores como Miguel Angel Santoro, um dos melhores guarda-redes da Argentina, e o talentoso avançado Ricardo Bochini, que rapidamente se tornou uma lenda do clube. Apesar de não conseguir o título em 1971, a equipa mostrou o seu potencial e iniciou a caminhada para um período de supremacia na Libertadores. Em 1972, o Independiente conquistou o seu primeiro de 4 títulos consecutivos na competição, vencendo o Universitário do Peru na final. Este foi o momento que marcou o início de uma hegemonia, com o clube a afirmar-se como uma das equipas mais temidas da América do Sul. Com a sua combinação de solidez defensiva e um ataque mortífero, o Independiente dominou a Libertadores de forma quase inquestionável. Entre 1972 e 1975, o clube venceu a competição em todas as edições, fazendo história como o primeiro clube a alcançar tal feito. As vitórias sobre o Colo-Colo em 73, São Paulo em 74 e União Espanhola em 1975 foram os pontos altos desta fase de glória. O Colo-Colo foi um adversário especialmente difícil em 1973, com a final a ser decidida num jogo de desempates em Montevideo, onde o Independiente venceu por 2-1. A final de 1974 contra o São Paulo foi mais uma vez dura, mas a equipa argentina conseguiu sagrar-se campeã após 2 mãos equilibradas e outro jogo de desempate. Por fim, em 1975, o triunfo sobre a União Espanhola solidificou a reputação do clube como o rei de copas. Durante este período, o Independiente contou com jogadores de elevado calibre. Para além de Santoro e Bochini, outros nomes como Francisco Sá, um líder na defesa, e o médio Rubén Galván destacaram-se como peças fundamentais para o sucesso. A equipa era conhecida pela sua capacidade de se adaptar ao jogo, variando entre uma postura defensiva sólida e momentos de brilhantismo ofensivos, muitas vezes orquestrados pelo mago Ricardo Bochini. Este último, em particular, tornou-se sinónimo de Independiente. A sua criatividade no meio-campo e capacidade de resolver jogos com passes geniais fizeram dele um dos maiores ícones da história do futebol sul-americano, sendo também um dos principais responsáveis por criar jogadas que culminavam em golos decisivos nas várias finais da Libertadores. O Independiente de 1971 a 75 destacou-se pelo seu pragmatismo. A equipa sabia fechar-se defensivamente e controlar o ritmo dos jogos, especialmente nas competições a eliminar como a Libertadores. Sabia sofrer, mas também aproveitava ao máximo os contra-ataques, tendo em Bochini o maestro que sabia orquestrar as jogadas com inteligência e precisão. Esta abordagem permitiu ao clube ser eficaz nas finais, onde cada erro podia custar caro. A garra e a mentalidade vencedora eram características cruciais desta equipa, que enfrentava cada adversário com a certeza de que poderia vencer. O gigante argentino continua a ser uma referência no futebol mundial devido aos seus feitos de 1971 a 75, com o seu domínio na Libertadores a servir de exemplo para outras gerações. Até hoje, o clube é conhecido como o maior vencedor da Copa Libertadores, com um total de 7 títulos, 4 dos quais conquistados durante esta era dourada. O legado deixado por Bochini, Santoro e companhia perdura, com os seus feitos a serem celebrados por adeptos e historiadores do futebol. Este período consolidou o Independiente como um dos clubes mais importantes da Argentina e da América do Sul, e a sua supremacia na Libertadores é algo que dificilmente será igualado. A história desta equipa é um testemunho de como o futebol pode ser jogado com inteligência, talento e, acima de tudo, com uma mentalidade vencedora e inabalável.
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7: São 9 da manhã e 1 minuto.
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11: O Portimonense garantiu a permanência na 2ª Liga Portuguesa ao vencer o Farense por 1-0 no derby algarvio da última jornada, num jogo com impacto direto na definição da parte baixa da tabela. A equipa de Portimão conseguiu ser mais eficaz num encontro equilibrado, tendo o único gol da partida sido feito por Samuel Neves aos 26 minutos e acabou por somar os 3 pontos que lhe permitiram subir ao 15º lugar, o primeiro acima da linha de despromoção. Este desfecho teve efeitos imediatos na classificação, já que atirou o Farense para o 16º posto, zona de play-off, apesar de ambas as equipas terminarem com 40 pontos. Deste modo, a turma orientada por José Faria vai defrontar o Belenenses no play-off de manutenção ou subida da 2ª Liga. No final da partida, o técnico adjunto do Farense, Cristiano Brito, considerou que foi um jogo muito complicado e admitiu que a incapacidade da equipa em criar verdadeiro perigo durante a primeira parte acabou por pesar bastante no desfecho final da partida. Ainda assim, reforçou que o pensamento do grupo está agora totalmente focado no play-off frente ao Belenenses.
12: Boa noite, é um bocadinho o que acabou por perguntar. Um jogo muitas vezes muito disputado, mas com pouca qualidade, parte a parte. Sabíamos que era um jogo impróprio, ou seja, era praticamente uma final, onde o Portimonense praticamente procurou muito momento de bola parada, linhas fechadas, procurar transição. A verdade é que nós nunca conseguimos criar na primeira parte um real momento de perigo. E o Portimonense acaba de fazer gol num lance de bola parada, onde sabíamos que eles eram fortes. Na segunda parte, aí sim, entramos melhor, com mais personalidade, a conseguir criar situações de perigo. Pelo corredor, por dentro estava difícil, criámos uma situação, bola à barra, temos outra do Carter, infelizmente a bola não entrou. E agora é preparar a equipa para os próximos dois jogos, que vão ser completamente decisivos.
11: Já Tiago Fernandes, treinador do Portimonense, destacou a enorme entrega dos seus jogadores, afirmando que a equipa esteve gigante em todos os momentos do encontro, tanto nos períodos de maior dificuldade como nas fases em que conseguiu superiorizar-se ao adversário.
13: O sentimento de uma partida que iria ser difícil. Nós sabíamos que tínhamos de ter um jogo nos limites das nossas capacidades. Os jogadores foram enormes, mais uma vez. Não concedemos qualquer oportunidade ao Farense, praticamente, de gol. E acho que a equipa esteve muito bem em todos os momentos de jogo e isso fez com que nós tivéssemos uma vitória justíssima. Não conseguimos fazer o 2-0, que nos daria outra tranquilidade. Mas foi importante. Dar uma palavra, em primeiro lugar, ao Oliveirense e ao Penafiel. São dois grandes clubes que merecem voltar à 2ª Liga o mais rapidamente possível. Uma palavra também ao Farense, que é um clube com pessoas que eu gosto muito também. O presidente João, um grande amigo, e desejo-lhe a maior sorte agora para os playoffs. E da nossa parte, eu Eu disse sempre aos jogadores, foi a maior lição da minha vida como treinador, foi esta época, porque foi o ano que aprendi mais como treinador, que evoluiu mais, que me fez sair da zona de conforto todas as semanas. Foi uma tarefa muito difícil, mas eu nunca desisti, nunca deitei a toalha ao chão, e mesmo em alturas que tivemos 8, 9 jogos sem vencer, e praticamente uma volta sem ganhar em casa, só tínhamos uma vitória, acreditei sempre nestes jogadores, mesmo com as saídas de alguns jogadores também eram importantes para nós. Nunca deitámos a toalha ao chão. Eu disse-lhes uma vez numa palestra que a maior lição da minha vida foi quando meu pai morreu de mão dada comigo, e são momentos que eu jamais vou esquecer, que ficaram gravados para mim, que foi ele apertou-me a mão 2-3 vezes com uma força enorme, para quem estava em coma, e vimos que ele deixou de apertar, estava com a minha irmã, e chamámos a enfermeira para ver o que é que se passava, e ela disse já não há mais nada a fazer. E quando isto acontece, nós caímos numa realidade de vida muito dura, e é uma grande lição para mim, porque ali eu senti que ali não há mais nada a fazer. E eu disse aos jogadores que enquanto não nos disserem que não há mais nada a fazer, por mim, por todos, vamos lutar até ao fim. Foi uma vitória épica, nos últimos 8 jogos fomos a melhor equipa a par do Leixões, com miúdos adaptados, com jogadores adaptados, e fomos uns autênticos guerreiros. Parabéns a todo o staff, toda a estrutura, toda a direção, que desde o primeiro ao último dia esteve sempre aqui a dar a cara também connosco. Os capitães também muito importantes no grupo, a segurar o grupo, e eu, como lhes disse, enquanto não nos dissessem que já não havia mais nada a fazer, nós iríamos lutar, e foi o que conseguimos. Foi até a última gota de suor, a última gota de sangue. Conseguimos manter o Portimonense na segunda liga, que é o mais importante. O objetivo inicial não era este, sem dúvida, mas com o decorrer da época fomos ajustando os objetivos, e o objetivo final era claramente a manutenção, e penso que foi uma época positiva nesse sentido. E daí eu também dizer que estou feliz hoje como treinador, porque foi uma época muito, muito difícil para mim, muito difícil. Lá estirei mestrado em psicologia, mestrado em saúde financeira, mestrado em tudo, mais alguma coisa, mas é o amor pela profissão, é a paixão pela profissão. Gostava de competir com os meus colegas de igual para igual, com as mesmas armas. Houve jogos que foi difícil, chegámos a ter 3 guarda-redes no banco e 2 suplentes praticamente da equipa principal, o resto eram todos miúdos, mas tivemos sempre uma força enorme. Isto, o futebol, é como eu digo, não há desculpas, temos é que correr, pedalar. Tínhamos uma cidade para representar, tínhamos o Algarve para representar, o Farense faz falta à segunda liga, o Portimonense faz falta à segunda liga, o Olhanense faz falta à segunda liga, o Algarve não pode ficar esquecido do mapa. Nós temos que manter o Algarve no mundo do futebol, no mapa do maior patamar do futebol português, porque no futebol não é só do centro para o norte, o futebol é no sul, sempre houve bons jogadores, boas equipas, e espero que o Farense se aguente também na segunda liga, espero que o Olhanense regresse com o Mister que ajuda agora o mais rapidamente possível para cima, e se estou-me a esquecer de alguns históricos também daqui do Algarve, peço desculpa, mas acho que o Algarve faz falta ao futebol, e o Portimonense faz falta ao futebol, e faz falta não só à segunda como à primeira liga. Por isso, obrigado a todos, obrigado à Sport TV, porque acompanhou-nos também ao longo da época, e para mim só tenho pena de não ter meu pai aqui hoje para fechar, porque sei que ele iria estar muito feliz.
9: Uma homenagem também ao pai.
13: Sim, é o maior exemplo que tenho. A minha mãe fez-me gostar muito do meu pai, e decorou-nos desta forma, e olhar para o meu pai como um ídolo, como uma pessoa muito importante para nós. Quando ele estava em casa não podia haver barulho, quando ele estava em casa nós tínhamos que viver para ele ser feliz na profissão, porque ele era muito bom naquilo que fazia, e é um representante nosso, da nossa família, e ele hoje deve estar muito feliz, de certeza.
11: No outro jogo decisivo da ronda, realizado à mesma hora, o Paços Ferreira despediu-se da época com uma vitória por 2-1 frente ao Penafiel, mas confirmou a descida à Liga 3. A equipa pacense entrou na última jornada ainda com hipóteses de permanência, mas não dependia de si. O encontro chegou ao intervalo empatado sem golos, numa fase em que o resultado no Algarve já complicava as contas para os castores. A situação agravou-se aos 58 minutos, quando Ibrahim Akebe colocou Penafiel em vantagem. Na reta final, Miguel Mota repôs a igualdade e ainda reacendeu a esperança nas bancadas, mas a vitória do Portimonense acabou por tornar impossível a permanência. Mesmo assim, o Paços ainda chegou ao triunfo nos descontos, com David Costa a fixar o 2-1 final, insuficiente para evitar a descida. No final da partida, Nuno Braga assumiu total responsabilidade pela descida do Paços de Ferreira, admitiu que não conseguiu cumprir o objetivo de manter a equipa na segunda liga.
14: Tenho que dar a cara por isto, porque na realidade fui eu que não cumpri com as obrigações e com o que me propus quando vim para aqui. Eu, quando vim para aqui, eu propus-me a valorizar o clube e a conseguirmos ter uma época tranquila. A realidade é que não conseguimos, olhamos para a época, vemos que não perdemos com nenhuma das equipas que está aqui em baixo, vemos que não perdemos com nenhuma das três primeiras equipas e mesmo assim não chegou. Torna-se duro, torna-se injusto, acho que os deuses do futebol não foram justos connosco, mas mesmo no jogo de hoje, a forma como o jogo foi, acabou por, a determinada altura, nós dizemos que está mesmo tudo contra nós, parecia que a bola não queria entrar, mas temos que dar a cara nesta altura e o Passos não merece estar na posição onde vai acabar a época, a verdade é essa, o clube não merece isso. E temos que fazer com que o Passos consiga crescer e valorizar-se novamente e chegar aos patamares dele que nem sequer são a segunda liga, são a primeira liga.
11: Já José Manuel Aira destacou que os adeptos do Penafiel mereciam sair felizes com a vitória e considerou que até ao momento do gol do empate, o Passos de Ferreira estava a realizar uma boa exibição e a controlar o jogo.
15: Acho que tínhamos que ser assim. Os nosos adeptos merecen, ou merecían, ter loitado neste xogo por conseguir unha victoria. Acho que hasta o gol do empate de Passos nos estivemos ben, tivemos feito o que queríamos, se xogaba o que nos queríamos, tivemos opcións para aumentar a distancia no marcador para ter un marcador máis tranquilo, mas tiramos un bon xogo en 10 minutos. Entonces, eso é o que me deixa a sensación de non ter aproveitado unha oportunidade para darlle aos nosos adeptos unha victoria e acabar a época con unha victoria. Mas alá deso, creo que a equipa respecto á competición, respecto ao adversario e respecto ás outras equipas como tínhamos falado.
11: Com 39 pontos conquistados, o Passos de Ferreira termina a competição na 17ª posição e junta-se à Oliveirense na descida direta à Liga 3, com os aveirenses a fecharem o campeonato no 18º e último lugar, com 34 pontos. Os castores descem assim ao terceiro escalão, pela primeira vez em 52 anos de futebol profissional. E do futebol masculino passamos para o futebol feminino. O Benfica venceu a Taça de Portugal ao derrotar o Futebol Clube do Porto por 2-0 na final disputada no Estádio do Jamor, num encontro histórico que marcou o primeiro clássico entre as duas equipas no futebol feminino. A partida teve grande assistência, com cerca de 22.258 espectadores, novo recorde em finais da competição, num ambiente de forte apoio às duas formações. A verdade é que o Benfica entrou melhor e resolveu praticamente o jogo ainda na primeira parte. Caroline Müller foi a grande figura da final, ao marcar aos 5 minutos e a voltar a faturar aos 39. Na segunda parte, o Porto tentou reagir e ganhou algum ascendente, mas encontrou dificuldades para ultrapassar a organização defensiva do Benfica. No fim da partida, o técnico do Futebol Clube do Porto, Daniel Chaves, reconheceu que a qualidade do adversário acabou por ser decisiva no desfecho da partida. Ainda assim, fez questão de sublinhar o orgulho pelo percurso das suas jogadoras e pela forma como representaram o clube ao longo da temporada.
16: Uma equipa obviamente habituada a jogos destes, sabíamos que a nossa entrada provavelmente ia ser difícil, por isso mesmo o ambiente estava bom, a casa estava boa, muita gente também no estádio, que isso ia fazer diferença. Depois obviamente a qualidade do adversário faz diferença. A qualidade principalmente da guarda-redes na primeira fase de construção ajuda muito em que as equipas não consigam saltar tão fortes na primeira pressão, que ela desbloqueia bem, mas acima de tudo ressalvar toda a entrega das minhas jogadoras, a audácia, a coragem e o trajeto que fizemos bonito até o dia 2. Não queremos prémios de consolação, estamos aqui, somos o Porto, queremos muito ganhar este troféu, mas parabenizar o adversário que foi superior a nós.
11: Do outro lado, Ivan Batista mostrou-se visivelmente satisfeito e orgulhoso por conquistar a dobradinha ao serviço do Benfica. Destacou o trabalho, a consistência e a maturidade competitiva da sua equipa ao longo da época.
17: Sabe muita coisa, é difícil encontrar um adjetivo para classificar isso. Há um sentimento, é um orgulho imenso, como já o disse anteriormente, quando vencemos o campeonato. É um orgulho imenso poder estar a carregar este emblema ao peito, termos sido dado esse privilégio no início desta época. E é um orgulho e vou-lhe chamar até uma responsabilidade muito grande estar à frente de um grupo de jogadoras como este. Um grupo de jogadoras inexcedíveis, que desde cedo perceberam que as coisas não iam ser fáceis, não há épocas fáceis. O melhor desta época ficou para o fim. E isso demonstra muita resiliência deste grupo de trabalho. Por isso é um sentimento muito grande de felicidade, mas de orgulho por poder trabalhar com elas e poder dar algumas alegrias a estes adeptos que golearam nas bancadas hoje.
11: Com este triunfo, o Benfica conquista pela terceira vez a Taça de Portugal Feminina e confirma a dobradinha na época, repetindo o feito de 2023-2024.
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0: lá olhar agora para o perfil de mais um jogador aqui na Primeira Rádio Desporto.
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2: Theo Hernandez, nascido a 6 de outubro de 1997 em Marselha, França, é um lateral esquerdo conhecido pela sua velocidade, potência e habilidades ofensivas. Filho do ex-futebolista Jean-François Hernandez e irmão de Lucas Hernandez, Theo começou a sua carreira nas camadas jovens do Olympique de Marselha, mas fez a sua estreia profissional do Atlético de Madrid. A sua passagem pelo emblema espanhol foi breve, mas notável, e levou uma transferência para o Alavés em 2016, onde teve uma temporada de destaque na La Liga. O bom desempenho na equipa basca levou uma transferência para o Real Madrid em 2017 e, embora tenha tido menos tempo de jogo na equipa madrilena, contribuiu para a conquista da Liga dos Campeões e de La Liga durante o seu tempo no clube. Em 2019, Theo Hernandez transferiu-se para o AC Milan e aí o lateral esquerdo rapidamente se afirmou como um dos melhores da sua posição na Série A, destacando-se pela sua capacidade de atacar e criar oportunidades de golo. Na temporada de 2020-2021 foi fundamental na conquista do campeonato italiano, contribuindo significativamente com assistências e golos. Theo também tem sido um membro regular da seleção francesa, onde começou a representar o país nas competições internacionais, incluindo o Campeonato da Europa e do Mundo. A sua capacidade de desempenhar um papel crucial, tanto na defesa como no ataque, consolidou-o como um dos laterais esquerdos mais promissores da sua geração. Nos últimos anos, manteve o seu alto nível de desempenho no AC Milan, solidificando a sua posição como uma peça-chave na equipa rossoneri, assim como na seleção gaulesa.
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0: Agora nesta emissão seguimos com os craques da Liga Portuguesa, aqueles que mais se destacaram. O talento desses craques imortalizou-os, mas a vida pós-carreira nem sempre é fácil e alguns enfrentam também desafios em manter a mesma relevância. É para ouvirmos também aqui nestas emissões da primeira rádio de esporto esses craques que mais se destacaram na Liga Portuguesa.
4: Sempre gostou de jogar a bola.
2: Eusébio da Silva Ferreira, um nome incontornável do futebol mundial, com especial destaque na Liga Portuguesa, onde passou grande parte da sua carreira. Difícil é ficar indiferente ao Pantera Negra, nascido em Lourenço Marques, atual Maputo, a capital da antiga colónia portuguesa de Moçambique. Foi muito cedo que se descobriu o talento para o futebol, que era algo intrínseco a este jovem que cresceu no bairro da Mafala, uma das zonas mais pobres da cidade e que chamou a atenção do Sporting de Lourenço Marques, equipa onde nasceu para o Desporto Rei. Com apenas 15 anos, Eusébio destacou-se na equipa principal, apontando 9 golos nos primeiros 4 jogos ao serviço do clube. Rapidamente aumentou a sua soma de forma inacreditável na época, chegando à marca de 77 golos em 42 partidas, imagine-se, que realizou no seu país natal. Também a façanha não passou despercebida aos gigantes portugueses, que imediatamente entraram em guerra para o trazer para os seus quadros. O primeiro a tentar a sorte foi mesmo o Futebol Clube do Porto, seguido de Sporting e Benfica, que apoiados pelos apelos que recorrentemente fariam ao Estado português, lutaram até ao fim pelo avançado. Contudo, a palavra da mãe de Eusébio foi dada aos responsáveis encarnados, que tiveram inclusive de o reter no Algarve na sua chegada a Portugal, com receio que o jogador fosse aliciado pelos leões para rumar a Alvalade. Apenas quando a Federação Portuguesa de Futebol decretou que as águias teriam razão na disputa pela contratação, é que foi possível a Eusébio viajar para Lisboa, onde finalmente envergou a camisola da sua vida. O resto, como em grande parte deste conto, é história. 472 golos em 440 jogos é a marca registada do seu pontapé canhão pelo Benfica, onde foi o principal responsável pelos anos mais gloriosos da existência do clube. O seu primeiro ano traduziu-se na vitória da Taça dos Clubes Campeões Europeus, ainda sem a sua participação, porém, na época seguinte, com 29 golos apontados, Eusébio foi o diamante benfiquista na revalidação do maior título do velho continente. Em 62-63, o Pantera Negra ainda levou as águias a mais uma final, perdida para o Milan, assim como em 64-65 e 67-68, anos em que se sagrou o melhor marcador da competição, perdendo, contudo, os jogos decisivos frente ao Inter e Manchester United. Em praticamente 15 temporadas com o manto do Benfica, Eusébio Eusébio venceu 11 campeonatos nacionais, aos quais juntou 5 taças de Portugal. Contribuiu de forma incomensurável para uma das maiores hegemonias da história do futebol português, tornando-se uma figura global do país numa altura em que dividia o trono mundial com Pelé. Foi o melhor marcador do campeonato por 7 ocasiões, registros que lhe permitiram, por 2 vezes, receber o prémio da Bota de Ouro, oferecido ao goleador máximo do futebol europeu. A essa distinção juntou-se a Bola de Ouro da France Football, que eternizou o nome do português como o melhor jogador do mundo em 1965. Aos 33 anos, no ano da Revolução de Abril, o ponta-de-lança decidiu abraçar uma nova aventura, rumando aos Estados Unidos da América para ser uma das estrelas do campeonato. Por aí, foi atleta dos Boston Minutemen, para além dos Las Vegas Quicksilvers e dos New Jersey Americans, emblema onde se retirou do futebol em 1978. Pelo meio, teve ainda passagens pelos canadianos do Toronto Metros Croatia, assim como do Beira-Mar e União de Tomar, equipas portuguesas que tiveram o privilégio curto, diga-se, de receber um dos maiores nomes que já pisou os relvados nacionais. Ao serviço da seleção portuguesa, foi o melhor marcador do Mundial de Inglaterra 1966, ainda hoje a maior performance da equipa das esquinas num campeonato do mundo, com o 3º lugar. Durante muito tempo, Eusébio da Silva Ferreira foi sinónimo de futebol português, preservando a sua memória e estatuto de rei para lá da sua morte, em 2014, sentida e chorada por todo o país. Até ao final dos tempos, poucos serão o que se aproximarão da lenda do Pantera Negra, que deixou uma marca inabalável em todos aqueles que viram ou recordaram a sua história com a bola no pé.
5: Grande golo que marquei.
6: Em primeiro lugar, eu notava este jogo muito difícil, mas eu fazer os possíveis para fazer uma boa exibição, para honrar o futebol português.
4: Sempre gostei de jogar a bola. Mas não esquecer uma coisa, isso é muito importante, estudar, e nós podemos conseguirmos sermos alguém no futebol.
7: Em todo lado onde é que eu vou, sempre muito respeito pelos adeptos do clube, mas é sempre bom marcar porque fica na história.
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8: E acho que já estávamos a meio do campeonato, está como mortos. Mas este grupo de trabalho é um grupo com caráter. Fomos à luta, unimos-nos, e o que é certo é que nos momentos mais decisivos o Portimão disse que sim. Então é o meu obrigado a este grupo de trabalho fantástico, a estas pessoas todas que se uniram hoje em Portimão para nos dar força, e Portimão ainda é de segunda liga.
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0: Ficamos agora a 6 minutos das 9:30.
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0: Seguimos agora nesta emissão com os craques mundiais.
2: Ronaldo Luís Nazário de Lima, ou simplesmente Ronaldo, é amplamente considerado um dos maiores avançados da história do futebol. Nascido a 18 de setembro de 1976, no Rio de Janeiro, o brasileiro iniciou a sua carreira ainda adolescente, com apenas 16 anos no Cruzeiro. As suas exibições espetaculares no clube mineiro logo chamaram a atenção do futebol mundial e, em 1994, após participar no Mundial dos Estados Unidos, embora sem atuar, foi contratado pelo PSV Eindhoven, dos Países Baixos. Lá, Ronaldo mostrou toda a sua capacidade de explosão e finalização, marcando 54 golos em 57 jogos ao longo de 2 temporadas, uma média impressionante que o transformou numa das jovens promessas mais cobiçadas do futebol europeu. O seu talento levou-o rapidamente a um dos maiores clubes do continente, o Barcelona, onde jogou durante a temporada de 1996-97. No Barça, Ronaldo elevou o seu jogo a novos patamares, marcando 47 golos em 49 partidas e ajudando o clube a vencer a Taça das Taças da UEFA e a Taça do Rei. Foi durante este período que ganhou o apelido de fenómeno, graças à sua velocidade devastadora, poder físico e capacidade para driblar com uma facilidade espantosa. Ainda com apenas 20 anos, foi eleito pela primeira vez o melhor jogador do mundo pela FIFA, título que viria a conquistar noutras 2 ocasiões. Em 1997, Ronaldo fez uma transferência recorde para o Inter de Milão, onde continuou a brilhar no início da sua carreira, ganhando a Taça UEFA em 1998. Contudo, foram também os anos em que a sua sorte começou a mudar em termos físicos. Durante o seu tempo no Inter, sofreu a primeira de várias lesões graves no joelho que o afastariam dos relvados por longos períodos. O seu regresso em 2002 foi nada menos do que milagroso. Após 2 anos de recuperação, Ronaldo voltou aos grandes palcos no Mundial de 2002, onde foi a estrela maior da seleção brasileira, conduzindo o Brasil à vitória com 8 golos, 2 dos quais na final contra a Alemanha. Esta conquista garantiu-lhe o 3º título de melhor jogador do mundo e marcou o seu renascimento como um dos melhores jogadores da sua geração. Após o Mundial, Ronaldo transferiu-se para o Real Madrid como parte dos famosos Galácticos, onde jogou de 2002 a 2007. Durante esse período, conquistou 2 campeonatos espanhóis e manteve-se o estatuto de um dos melhores avançados do mundo, marcando 104 golos em 177 jogos. O seu estilo de jogo, marcado por uma combinação única de velocidade, técnica e poder de finalização, continuava a encantar os adeptos, apesar das lesões persistentes que o limitaram ao longo da sua carreira. Em Madrid, Ronaldo formou uma parceria letal com estrelas como Zidane, Figo e Beckham, que consolidaram ainda mais o seu legado no futebol europeu. Já na reta final da sua carreira, em 2007, voltou à Itália, desta vez para jogar no AC Milan, rival direto do Inter. Embora o seu desempenho tenha sido afetado pelas constantes lesões, ainda mostrou flashes de brilhantismo, marcando 9 golos em 20 jogos. Porém, o seu tempo no Milan também foi marcado por mais uma grave lesão no joelho, que acelerou o fim da sua trajetória na Europa. Ronaldo decidiu então regressar ao Brasil, assinando pelo Corinthians em 2009. Surpreendentemente, teve uma passagem de grande sucesso pelo clube paulista, onde ajudou o Corinthians a conquistar o Campeonato Paulista e a Copa do Brasil em 2009, numa demonstração de que, mesmo longe do seu auge físico, o seu talento era inquestionável. No entanto, após mais alguns problemas físicos, decidiu terminar a sua carreira em 2011, aos 34 anos. Ronaldo deixa um legado incontestável como um dos maiores avançados da história do futebol. Os seus números são impressionantes, já que ao longo da carreira marcou mais de 400 golos em clubes e seleções e venceu 2 bolas de ouro em 1997 e 2002. O fenómeno sempre foi lembrado e terá revolucionado a posição de avançado, combinando uma capacidade física invulgar com uma técnica requintada e um instinto goleador incomparável. Ronaldo foi também um dos grandes responsáveis por popularizar o futebol brasileiro no exterior e inspirou gerações de jogadores pelo mundo. Mesmo com as inúmeras lesões que enfrentou, a sua resiliência e capacidade de se reinventar em momentos cruciais da carreira fazem dele uma lenda viva do desporto, sendo reconhecido tanto por adeptos quanto por críticos como um dos mais completos jogadores que o futebol já viu.
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9: São 9:29.
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13: O Portimonense garantiu a permanência na 2ª Liga Portuguesa ao vencer o Farense por 1-0 no derby algarvio da última jornada, num jogo com impacto direto na definição da parte baixa da tabela. A equipa de Portimão conseguiu ser mais eficaz num encontro equilibrado, tendo o único gol da partida sido feito por Samuel Neves aos 26 minutos e acabou por somar os 3 pontos que lhe permitiram subir ao 15º lugar, o primeiro acima da linha de despromoção. Este desfecho teve efeitos imediatos na classificação, divisão, já que atirou o Farense para o 16º posto, zona de play-off, apesar de ambas as equipas terminarem com 40 pontos. Deste modo, a turma orientada por José Faria vai defrontar o Belenenses no play-off de manutenção ou subida da 2ª Liga. No final da partida, o técnico adjunto do Farense, Cristiano Brito, considerou que foi um jogo muito complicado e admitiu que a incapacidade da equipa em criar verdadeiro perigo durante a primeira parte acabou por pesar bastante no desfecho final da partida. Ainda assim, reforçou que o pensamento do grupo está agora totalmente focado no play-off, frente ao Belenenses.
9: Boa noite. É um bocadinho o que acabou por perguntar. Um jogo muitas vezes muito disputado, mas com pouca qualidade, parte a parte. Sabíamos que era um jogo impróprio, ou seja, era praticamente uma final, onde o Portimonense praticamente procurou muito, muito momento de bola parada, linhas fechadas, procurar transição. A verdade é que nós nunca conseguimos criar na primeira parte um real momento de perigo. E o Portimonense acaba de fazer gol num lance de bola parada, onde sabíamos que eles eram fortes. Na segunda parte, aí sim, entramos melhor, com mais personalidade, a conseguir criar situações de perigo. Pelo corredor, por dentro estava difícil, criámos uma situação, bola à barra, assim, temos outra do Carter, infelizmente a bola não entrou. E agora é preparar a equipa para os próximos dois jogos, que vão ser completamente decisivos.
13: Já Tiago Fernandes, treinador do Portimonense, destacou a enorme entrega dos seus jogadores, afirmando que a equipa esteve gigante em todos os momentos do encontro, tanto nos períodos de maior dificuldade como nas fases em que conseguiu superiorizar-se ao adversário.
11: O sentimento de uma partida que iria ser difícil. Nós sabíamos que tínhamos de ter um jogo nos limites das nossas capacidades. Os jogadores foram enormes, mais uma vez. Não concedemos qualquer oportunidade ao Farense, praticamente, de gol. E acho que a equipa esteve muito bem em todos os momentos de jogo e isso fez com que nós tivéssemos uma vitória justíssima. Não conseguimos fazer o 2-0, que nos daria outra tranquilidade. Mas foi importante dar uma palavra em primeiro lugar ao Oliveirense e ao Penafiel. São dois grandes clubes que merecem voltar à 2ª Liga o mais rapidamente possível. Uma palavra também ao Farense, que é um clube com pessoas que eu gosto muito também. O presidente João, um grande amigo, e desejo-lhe a maior sorte agora para os playoffs. E da nossa parte, eu disse sempre aos jogadores, foi a maior lição da minha vida como treinador, foi esta época, porque foi o ano que aprendi mais como treinador, que evoluiu mais, que me fez sair da zona de conforto todas as semanas. Foi uma tarefa muito difícil, mas eu nunca desisti, nunca deitei a toalha ao chão, e mesmo em alturas que tivemos 8, 9 jogos sem vencer, e praticamente uma volta sem ganhar em casa, só tínhamos uma vitória, acreditei sempre nestes jogadores, mesmo com as saídas de alguns jogadores também eram importantes para nós. Nunca deitámos a toalha ao chão. Eu disse-lhes uma vez numa palestra que a maior lição da minha vida foi quando meu pai morreu de mão dada comigo, e são momentos que eu jamais vou esquecer, que ficaram gravados para mim, que foi ele apertou-me a mão 2-3 vezes com uma força enorme, para quem estava em coma, e vimos que ele deixou de apertar, estava com a minha irmã, e chamámos a enfermeira para ver o que é que se passava, e ela disse já não há mais nada a fazer. E quando isto acontece, nós caímos numa realidade de vida muito dura, e é uma grande lição para mim, porque ali eu senti que ali não há mais nada a fazer. E eu disse aos jogadores que enquanto não nos disserem que não há mais nada a fazer, por mim, por todos, vamos lutar até ao fim. Foi uma vitória épica, nos últimos 8 jogos fomos a melhor equipa a par do Leixões, com miúdos adaptados, com jogadores adaptados, e fomos uns autênticos guerreiros. Parabéns a todo o staff, toda a estrutura, toda a direção, que desde o primeiro ao último dia esteve sempre aqui a dar a cara também connosco. Os capitães também muito importantes no grupo, a segurar o grupo, e eu, como lhes disse, enquanto não nos dissessem que já não havia mais nada a fazer, nós iríamos lutar, e foi que conseguimos. Foi até a última gota de suor, a última gota de sangue. Conseguimos manter o Portimonense na 2ª Liga, que é o mais importante. O objetivo inicial não era este, sem dúvida, mas com o decorrer da época fomos ajustando os objetivos, e o objetivo final era claramente a manutenção, e penso que foi uma época positiva nesse sentido. E daí eu também dizer que estou feliz hoje como treinador, porque foi uma época muito, muito difícil para mim, muito difícil. Acho que tirei mestrado em psicologia, mestrado em saúde financeira, mestrado em tudo, mais alguma coisa, mas é o amor pela profissão, é a paixão pela profissão, Gostava de competir com os meus colegas de igual para igual, com as mesmas armas. Houve jogos que foi difícil, chegámos a ter 3 guarda-redes no banco e 2 suplentes praticamente da equipa principal, o resto eram todos miúdos, mas tivemos sempre uma força enorme. Isto, o futebol é como eu digo, não há desculpas, temos é que correr, pedalar, tínhamos uma cidade para representar, tínhamos o Algarve para representar, o Farense faz falta à segunda liga, o Portimonense faz falta à segunda liga, o Olhanense faz falta à segunda liga, o Algarve não pode ficar esquecido do mapa. Nós temos que manter o Algarve no mundo do futebol, no mapa do maior patamar do futebol português, porque no futebol não é só do centro para o norte, o futebol é no sul, sempre houve bons jogadores, boas equipas, e espero que o Farense se aguente também na segunda liga, espero que o Olhanense regresse com o Mister que ajuda agora o mais rapidamente possível para cima, e se estou-me a esquecer de alguns históricos também daqui do Algarve, peço desculpa, mas acho que o Algarve faz falta ao futebol e o Portimonense faz falta ao futebol e faz falta não só à segunda como à primeira liga, por isso obrigado a todos, obrigado à Sport TV porque acompanhou-nos também ao longo da época. E para mim só tem pena de eu ter meu pai aqui hoje para festejar, porque sim, que ele iria estar muito feliz.
14: Uma homenagem também ao pai.
11: Sim, é o maior exemplo que tenho. A minha mãe fez-me gostar muito do meu pai, educou-nos desta forma, eu olhar para o meu pai como um ídolo, como uma pessoa muito importante para nós. Quando ele estava em casa não podia haver barulho, quando ele estava em casa nós tínhamos que viver para ele ser feliz na profissão, porque ele era muito bom naquilo que fazia. E é um representante nosso, da nossa família, e ele hoje deve estar muito feliz, de certeza.
13: No outro jogo decisivo da ronda, realizado à mesma hora, o Paços de Ferreira despediu-se da época com uma vitória por 2-1 frente ao Penafiel, mas confirmou a descida à Liga 3. A equipa pacense entrou na última jornada ainda com hipóteses de permanência, mas não dependia de si. O encontro chegou ao intervalo empatado sem golos, numa fase em que o resultado no Algarve já complicava as contas para os castores. A situação agravou-se aos 58 minutos, quando Ibrahim Akebe colocou Penafiel em vantagem. Na reta final, Miguel Mota repôs a igualdade e ainda reacendeu a esperança nas bancadas, mas a vitória do Portimonense acabou por tornar impossível a permanência. Mesmo assim, o Paços ainda chegou ao triunfo nos descontos, com David Costa a fixar o 2-1 final, insuficiente para evitar a descida. No final da partida, Nuno Braga assumiu total responsabilidade pela descida do Paços de Ferreira, admitiu que não conseguiu cumprir o objetivo de manter a equipa na segunda liga.
15: Tenho que dar a cara por isto, porque na realidade fui eu que não cumpri com as obrigações e com o que me propus quando vim para aqui. Eu propus-me a valorizar o clube e a conseguirmos ter uma época tranquila. A realidade é que não conseguimos. Olhamos para a época, vemos que não perdemos com nenhuma das equipas que está aqui em baixo, vemos que não perdemos com nenhuma das 3 primeiras equipas e mesmo assim não chegou. Torna-se duro, torna-se injusto. Acho que os deuses do futebol não foram justos connosco. Mas mesmo no jogo de hoje, a forma como o jogo foi, acabou por, a determinada altura, nós dizemos que está mesmo tudo contra nós, parecia que a bola não queria entrar. Mas temos que dar a cara nesta altura e o Paços não merece estar na posição onde vai acabar a época. A verdade é essa, o clube não merece isso e temos que fazer com que o Paços consiga crescer e valorizar-se novamente e chegar aos patamares que nem sequer são a segunda liga, são a primeira liga.
13: Já José Manuel Aira destacou que os adeptos do Penafiel mereciam sair felizes com a vitória e considerou que até ao momento do gol do empate, o Paços de Ferreira estava a realizar uma boa exibição e a controlar o jogo.
16: Acho que tínhamos que ser assim. Os nossos adeptos merecem ou mereciam ter loitado neste jogo por conseguir unha victoria. Acho que hasta o gol do empate de Paços nos estivemos ben, tivemos feito o que queríamos, se xogaba o que nos queríamos, tivemos opcións para aumentar a distancia no marcador para ter un marcador máis tranquilo. Mas tiramos un bon xogo en 10 minutos. Entonces, eso é o que me deixa a sensación de non ter aproveitado unha oportunidade para darlle aos nosos adeptos unha victoria e acabar a época con unha victoria. Mas alá de eso, creo que a equipa respecto á competición, respecto ao adversario, respecto ás outras equipas como tiñamos falado.
13: Com 39 pontos conquistados, o Paços de Ferreira termina a competição na 17ª posição e junta-se à Oliveirense na descida direta à Liga 3, com os aveirenses a fecharem o campeonato no 18º e último lugar, com 34 pontos. Os castores descem assim ao terceiro escalão pela primeira vez em 52 anos de futebol profissional.
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4: E agora seguimos com os gigantes adormecidos neste produto 100% palavra.
5: O Futebol Clube de Girondins de Bordeaux, fundado em 1881, é um dos clubes mais tradicionais de França, com uma rica história que se estende por mais de um século. O Bordeaux, como é popularmente conhecido, tem uma trajetória marcada por sucessos a nível doméstico e por momentos de crise, sendo uma das equipas mais respeitadas e emblemáticas do futebol gaulês. Localizado na cidade de Bordeaux, no sudoeste de França, o clube teve a sua gênese numa sociedade desportiva que praticava diversas modalidades, mas só em 1936 o departamento de futebol foi criado oficialmente. Os primeiros anos do Bordeaux foram de construção de identidade e crescimento, mas foi após a Segunda Guerra Mundial que o clube começou a destacar-se no cenário nacional. O primeiro grande sucesso aconteceu em 1950, quando o Bordeaux conquistou o seu primeiro título da Ligue 1 sob o comando do técnico André Gérard, marcando o início da sua consolidação como uma força do futebol francês. No entanto, o clube passaria por algumas décadas de menor protagonismo até alcançar o auge entre as décadas de 1980 e 90. A era dourada do Bordeaux começou na década de 80 sob a presidência visionária de Claude B e com o treinador Aimé Jacquet no comando técnico. Durante este período, o clube formou uma das melhores equipas da sua história, com jogadores como Alain Giresse, Jean Tigana e Patrick Battiston, estrelas que marcaram o futebol francês. Entre 1984 e 1987, o Bordeaux venceu 3 títulos da Ligue 1 e consolidou-se como uma potência. A conquista da Taça de França em 1986 e 87 completou um ciclo de domínio no futebol doméstico. A nível europeu, a equipa também brilhou, atingindo as meias finais da Taça dos Clubes Campeões Europeus em 1985. Outro momento marcante na história do Bordeaux foi a revelação de Zinedine Zidane, uma das maiores figuras do futebol mundial. Zidane começou a sua carreira no clube no início dos anos 90 e rapidamente se destacou pela sua classe e visão de jogo. Ao lado de outros talentos como o Vicente Lazarazu e Christophe Dugarry, Zidane ajudou o Bordeaux a chegar à final da Taça UEFA em 1986, onde apesar de terem perdido para o Bayern de Munique, o clube consolidou a sua reputação internacional. Mais tarde, no início dos anos 2000, o Bordeaux voltou a conquistar troféus importantes. Em 2009, sob a liderança do treinador Laurent Blanc, o clube voltou ao topo ao vencer a Ligue 1 pela primeira vez em 10 anos, impulsionado pelo talento dos jogadores como Johan Gourcuff e Marouane Chamakh. Esse título foi seguido pela Taça da Liga Francesa e pela Supertaça de França, consolidando o Bordeaux como um dos principais clubes do país naquele momento. Apesar dos sucessos, o clube enfrentou crises financeiras significativas nas últimas décadas. Em 2021, o clube foi colocado em administração judicial devido a problemas financeiros graves, uma situação que culminou na sua despromoção para a 2ª Divisão Francesa em 2022. A queda foi um duro golpe para um clube com tanta história e tradição e o Bordeaux enfrentou uma luta pela sobrevivência, tanto desportivamente como financeiramente, mas tem trabalhado arduamente para reconstruir o seu prestígio e voltar à elite do futebol francês. Ao longo da sua trajetória, o Bordeaux venceu 6 títulos da Ligue 1, 4 taças de França, 3 taças da Liga Francesa e diversas supertaças do país, consolidando-se como um dos clubes mais laureados de França. Além disso, o clube tem um legado significativo na formação de talentos, tendo revelado jogadores que se tornaram referências globais, como Zidane e Lizarazu. A história do Bordeaux é marcada por altos e baixos, desde as glórias nacionais e internacionais até aos desafios financeiros e desportivos mais recentes. No entanto, a capacidade do clube de se reinventar e a paixão dos seus adeptos mantém viva a esperança de que os Girondins

0: A De Borde voltarão a brilhar no topo do futebol francês.
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2: Vamos lá olhar agora para mais um grande feito histórico aqui na primeira rádio de desporto.
0: A temporada de 1963-64 ficou marcada como um dos momentos mais icónicos da história do Sporting Clube de Portugal. O clube leonino, já uma referência no panorama desportivo nacional, alcançou uma glória inédita ao vencer a Taça dos Vencedores das Taças, conhecida como Taça das Taças, um dos mais prestigiados troféus europeus da época. O Sporting tornou-se assim o primeiro clube português a conquistar esta competição internacional, consolidando o seu nome no futebol europeu. A caminhada dos Leões na competição não foi fácil e esteve repleta de desafios. Tudo começou na primeira eliminatória, onde os verde e brancos defrontaram os italianos da Atalanta. Depois de uma primeira mão complicada, em que perderam por 2-0, o Sporting conseguiu virar o resultado em Alvalade com uma vitória por 3-1, forçando um terceiro jogo de desempate que venceria por 3-1. Este início dramático foi um presságio do que seria uma campanha marcada por grandes emoções. Nos quartos de final, o Sporting encontrou o Manchester United, uma das equipas mais temidas da Europa na época. Após um resultado desfavorável de 4-1 em Old Trafford, os Leões protagonizaram uma das maiores reviravoltas da história das competições europeias, ao golear a equipa inglesa por 5-0 em Lisboa, numa exibição memorável que ficou para sempre na memória dos adeptos leoninos. O jogo foi uma demonstração do espírito ofensivo de uma equipa liderada pelo avançado João Moraes e pelo lendário Fernando Mendes, que foram fundamentais ao longo de toda a campanha. Após esta façanha, os Leões continuaram a sua caminhada rumo à final, eliminando o Lyon nas meias-finais. A equipa francesa apresentou alguma resistência, mas a formação lusa conseguiu ultrapassar os franceses com uma vitória confortável por 2-1 no total das duas mãos, carimbando assim o passaporte para a grande final. O palco estava montado para um dos momentos mais altos da história do clube. A final da Taça das Taças de 1964 teve um desfecho dramático e incomum. O Sporting defrontou o MTK Budapeste, uma equipa húngara de grande qualidade, num confronto que viria a ter dois atos. O primeiro jogo, realizado no estádio Eisel, em Bruxelas, terminou empatado a 3 após prolongamento, forçando um jogo de desempate. Esse segundo embate foi realizado no mesmo estádio, 4 dias depois, e é aí que surge o herói improvável da história, João Moraes. Aos 19 minutos, o jogador leonino marcou o famoso canto direto, um golo olímpico marcado diretamente de pontapé de canto, que garantiu ao Sporting uma vitória por 1-0 e o título de campeão. Este feito foi recebido com enorme euforia em Portugal, colocando o Sporting no mapa do futebol europeu e elevando a moral do clube numa época em que o futebol português começava a dar os primeiros passos no cenário internacional. O triunfo na Taça das Taças foi um marco histórico não só para o Sporting, mas também para o desporto nacional, sendo uma das primeiras grandes conquistas europeias de um clube português. A equipa de 1964, liderada pelo treinador Anselmo Fernandes, tornou-se um símbolo de garra, determinação e qualidade técnica, valores que continuam a ser associados ao clube. Entre os protagonistas desta campanha gloriosa, destacam-se nomes como o guarda-redes Carvalho, o capitão Fernando Mendes, o avançado Osvaldo Silva e, claro, João Moraes, cujo golo decisivo ficou gravado para sempre na história leonina. Esta equipa é ainda hoje recordada com grande carinho pelos adeptos, sendo frequentemente homenageada como uma das melhores formações da história do clube. A vitória na Taça das Taças em 1964 continua a ser uma das primeiras conquistas mais importantes do palmarés do Sporting. Este título reforçou o estatuto internacional do clube e abriu portas para futuras participações em competições europeias. Foi um triunfo que simbolizou o espírito combativo do Sporting Clube de Portugal, a sua capacidade de superação e a força do coletivo. Na história do futebol europeu, o nome do Sporting ficou assim gravado com letras douradas.

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3: Lançamos o nosso jogo. Fizemos aquilo que controlava. 39 pontos não chegou este ano, é um ano atípico de segunda liga em que 39 pontos não foram suficientes. A equipa fez mais e melhor do que o ano passado, fez mais 6 pontos, mas o futebol foi um ano atípico de segunda liga, 39 pontos não chegou.
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0: Ficamos a 8 minutos das 10 da manhã.
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0: 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E agora seguimos com o perfil do jogador neste produto 100% palavra.
4: 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Son Heung-min é um dos jogadores mais completos e versáteis da Premier League, conhecido pela sua capacidade de atuar em várias posições no ataque, embora se destaque principalmente como extremo esquerdo. Uma das características mais evidentes no seu jogo é a sua capacidade de finalizar com ambos os pés, tornando-o imprevisível para os defesas. Seja em jogadas rápidas de transição ou em ataques mais organizados, Son demonstra uma inteligência tática notável ao ler os espaços vazios e saber exatamente quando acelerar o jogo. Taticamente, é um mestre em aproveitar as costas da defesa adversária. A sua velocidade, aliada a um excelente timing nas corridas, permite-lhe quebrar linhas defensivas e criar oportunidades de golo de forma consistente. É particularmente eficaz em sistemas de contra-ataque, onde a sua aceleração e habilidade para finalizar em situações de um contra um são mortais. Além disso, o seu entendimento com colegas de ataque torna-o uma peça vital em jogadas combinadas e trocas rápidas de posição. O sul-coreano também é altamente eficaz na pressão sem bola, algo essencial em sistemas de jogo que privilegiam a pressão alta. Son não só pressiona os defesas com intensidade, mas também tem a capacidade para se reposicionar rapidamente para bloquear linhas de passe, demonstrando um excelente sentido de jogo defensivo e compromisso com o trabalho em equipa. Este aspecto tático é frequentemente subvalorizado, mas é crucial para manter a consistência defensiva do seu conjunto. Outro ponto forte do seu jogo é a movimentação inteligente ao cortar da ala para o centro. Não fica apenas à espera de cruzamentos, mas é muito proativo ao movimentar-se para zonas mais centrais, o que lhe permite ter uma posição privilegiada para rematar de longe ou até combinar com os médios ofensivos. O seu remate de média e longa distância é outra arma letal no seu arsenal, com capacidade de golos de fora da área que muitas vezes decidem jogos. Com uma qualidade técnica refinada, velocidade e inteligência tática, Son é um jogador que pode atuar em múltiplos sistemas e é extremamente difícil de anular. A sua versatilidade, quer como criador de jogo, quer como finalizador, faz dele um dos jogadores mais decisivos e completos no futebol mundial.
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0: Os seus prémios, troféus, são apenas uma pequena amostra do impacto que tiveram com o seu legado a ultrapassar as fronteiras do desporto. Está na altura de trazermos mais um craque da Liga Portuguesa aqui à Primeira Rádio Desporto.
4: Liedson da Silva Muniz, ou simplesmente Liedson, deixou uma marca indelével no futebol português e especialmente no Sporting Clube de Portugal, clube que representou durante grande parte da sua carreira europeia. Nascido a 17 de dezembro de 1977 em Cairo, no Brasil, o avançado começou tarde a sua trajetória no futebol profissional. Após passar por diversos trabalhos fora do desporto, incluindo o de empacotador, ingressou nas divisões inferiores do futebol brasileiro, onde chamou a atenção pela sua capacidade de finalização e mobilidade. A primeira grande oportunidade surgiu em 2002, quando foi contratado pelo Flamengo. No entanto, o verdadeiro salto na carreira aconteceu com a transferência para o Corinthians, onde as suas atuações despertaram o interesse do futebol europeu. Foi o Sporting Clube de Portugal que em 2003 decidiu apostar no avançado de 25 anos, que rapidamente se tornaria um ícone do clube. Na sua chegada a Portugal, Edson enfrentava o desafio de adaptar-se a um novo futebol com uma dinâmica distinta daquela do Brasil. No entanto, a sua adaptação foi rápida e notável. Edson destacou-se de imediato pelo seu faro para o golo e pela agilidade, características que lhe valeram o apelido de Levezinho. A sua capacidade de movimentação inteligente no ataque, aliada a uma frieza notável nas finalizações, tornaram-no numa peça fundamental na equipa do Sporting. Entre 2013 e 2011, Edson jogou 313 partidas pelo Sporting, onde marcou 173 golos, sendo 125 na Primeira Liga. Esta marca coloca-o entre os maiores goleadores da história do clube e também da competição. Mais do que apenas um finalizador, Edson era um jogador que se destacava pela entrega em campo. A sua capacidade de pressionar os defesas adversários e de estar no lugar certo à hora certa faziam dele um avançado completo, capaz de mudar o rumo de um jogo a qualquer momento. Ao longo da sua passagem pelo Sporting, o Levezinho colecionou momentos inesquecíveis. Um dos seus maiores feitos foi o desempenho em clássicos, especialmente contra o Benfica, rival histórico dos Leões. Edson ganhou a reputação de Carrasco dos Encarnados, tendo marcado 15 golos em 22 encontros contra o Benfica, número que o eternizou na memória dos adeptos sportinguistas e gerou um misto de respeito e temor nos rivais. A sua importância para o Sporting foi evidente nos títulos conquistados durante a sua estadia. Embora a tão desejada Primeira Liga tenha escapado, Edson ajudou o clube a conquistar duas taças de Portugal em 2006-2007 e 2007-2008 e duas supertaças Cândido de Oliveira em 2007 e 2008 também. Além disso, foi peça-chave na caminhada do Sporting até à final da Taça UEFA de 2005, onde os Leões acabaram por ser derrotados pelo CSKA de Moscovo num jogo disputado em Alvalade. O sucesso e popularidade de Edson em Portugal foram de tal forma notórios que em 2009 o jogador foi naturalizado português e passou a representar a seleção nacional. Com a camisola de Portugal, disputou 15 partidas e marcou 4 golos, incluindo um importante tento contra a Dinamarca nas eliminatórias para o Mundial de 2010. Edson foi convocado para o torneio realizado na África do Sul, onde ajudou Portugal a atingir os oitavos de final. Apesar do seu peso histórico no Sporting, Edson despediu-se do clube em 2011, regressando ao Brasil para representar o Corinthians, onde ainda venceu o Campeonato Brasileiro e a Taça de Libertadores. Mesmo com o regresso à sua terra natal, o carinho e o respeito que os adeptos do Sporting lhe dedicam mantiveram-se inalterados, fazendo de Edson uma das figuras mais queridas do clube de Alvalade. No início de 2013, regressou a Portugal para uma breve passagem pelo Futebol Clube do Porto, surpreendendo muitos adeptos, dado o seu histórico com o rival Sporting. No entanto, a sua estadia nos Dragões foi curta e discreta, com apenas 7 jogos e um gol marcado. Mesmo sem grande protagonismo no Porto, Edson terminou a temporada com a conquista de um título da Primeira Liga, tendo feito inclusive a assistência para o histórico golo de Kelvin no clássico frente ao Sport Lisboa e Benfica, em que os Dragões conquistaram o Campeonato Nacional. Pouco depois, decidiu pendurar as chuteiras, encerrando uma carreira repleta de sucessos e golos memoráveis.
5: Tudo começou na minha volta para o Corinthians, em 2011, né? Para a seleção portuguesa, eu tive a honra e o privilégio de disputar a Copa do Mundo e ter representado essa camisa com muito orgulho, muito carinho, ter feito um gol na Copa do Mundo contra a Coreia do Norte em 2010. Então, marcou muito.
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7: São 9:59.
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7: O Portimonense garantiu a permanência na 2ª Liga Portuguesa ao vencer o Farense por 1-0 no derby algarvio da última jornada, num jogo com impacto direto na definição da parte baixa da tabela. A equipa de Portimão conseguiu ser mais eficaz num encontro equilibrado, tendo o único gol da partida sido feito por Samuel Neves aos 26 minutos e acabou por somar os 3 pontos que lhe permitiram subir ao 15º lugar, o primeiro acima da linha de despromoção. Este desfecho teve efeitos imediatos na classificação, já que atirou o Farense para o 16º posto, zona de play-off, apesar de ambas as equipas terminarem com 40 pontos. Deste modo, a turma orientada por José Faria vai defrontar o Belenenses no play-off de manutenção ou subida da 2ª Liga. No final da partida, o técnico adjunto do Farense, Cristiano Brito, considerou que foi um jogo muito complicado e admitiu que a incapacidade da equipa em criar verdadeiro perigo durante a primeira parte acabou por pesar bastante no desfecho final da partida. Ainda assim, reforçou que o pensamento do grupo está agora totalmente focado no play-off frente ao Belenenses.
9: Boa noite, é um bocadinho o que acabou por perguntar. Um jogo muitas vezes muito disputado, mas com pouca qualidade, parte a parte. Sabíamos que era um jogo impróprio, ou seja, era praticamente uma final, onde o Portimonense praticamente procurou muito momento de bola parada, linhas fechadas, procurar transição. A verdade é que nós nunca conseguimos criar na primeira parte um real momento de perigo. E o Portimonense acaba de fazer gol num lance de bola parada, onde sabíamos que eles eram fortes. Na segunda parte, aí sim, entramos melhor, com mais personalidade, a conseguir criar situações de perigo. Pelo corredor, por dentro estava difícil, criámos uma situação, bola à barra, assim, temos outra do Carter, infelizmente a bola não entrou. E agora é preparar a equipa para os próximos dois jogos, que vão ser completamente decisivos.
7: Já Tiago Fernandes, treinador do Portimonense, destacou a enorme entrega dos seus jogadores, afirmando que a equipa esteve gigante em todos os momentos do encontro, tanto nos períodos de maior dificuldade como nas fases em que conseguiu superiorizar-se ao adversário.
11: O sentimento de uma partida que iria ser difícil. Nós sabíamos que tínhamos de ter um jogo nos limites das nossas capacidades. Os jogadores foram enormes, mais uma vez. Não concedemos qualquer oportunidade ao Farense, praticamente, de gol. E acho que a equipa esteve muito bem em todos os momentos de jogo e isso fez com que nós tivéssemos uma vitória justíssima. Não conseguimos fazer o 2-0, que nos daria outra tranquilidade. Mas foi importante dar uma palavra, em primeiro lugar, ao Oliveirense e ao Penafiel. São dois grandes clubes que merecem voltar à 2ª Liga o mais rapidamente possível. Uma palavra também ao Farense, que é um clube com pessoas que eu gosto muito também. O presidente João, um grande amigo, e desejo-lhe a maior sorte agora para os play-offs. E da nossa parte, eu disse sempre aos jogadores, foi a maior lição da minha vida como treinador, foi esta época, porque foi o ano que aprendi mais como treinador, que evoluiu mais, que me fez sair da zona de conforto todas as semanas. Foi uma tarefa muito difícil, mas eu nunca desisti, nunca deitei a toalha ao chão, e mesmo em alturas que tivemos 8-9 jogos sem vencer, e praticamente uma volta sem ganhar em casa, só tínhamos uma vitória, acreditei sempre nestes jogadores, mesmo com as saídas de alguns jogadores também eram importantes para nós. Nunca deitámos a toalha ao chão. Eu disse-lhes uma vez numa palestra que a maior lição da minha vida foi quando meu pai morreu de mão dada comigo, e são momentos que eu jamais vou esquecer, que ficaram gravados para mim, que foi ele apertou-me a mão 2-3 vezes com uma força enorme, para quem estava em coma, e vimos que ele deixou de apertar, estava com a minha irmã, e chamámos a enfermeira para ver o que é que se passava, e ela disse já não há mais nada a fazer. E quando isto acontece, nós caímos numa realidade de vida muito dura, e é uma grande lição para mim, porque ali eu senti que ali não há mais nada a fazer. E eu disse aos jogadores que enquanto não nos disserem que não há mais nada a fazer, por mim, por todos, vamos lutar até ao fim. Foi uma vitória épica, nos últimos 8 jogos fomos a melhor equipa a par do Leixões, com miúdos adaptados, com jogadores adaptados, e fomos uns autênticos guerreiros. Parabéns a todo o staff, toda a estrutura, toda a direção, que desde o primeiro ao último dia esteve sempre aqui a dar a cara também connosco. Os capitães também muito importantes no grupo, a segurar o grupo, e eu, como lhes disse, enquanto não nos dissessem que já não havia mais nada a fazer, nós iríamos lutar, e foi que conseguimos. Foi até a última gota de suor, a última gota de sangue. conseguimos manter o Portimonense na segunda liga, que é o mais importante. O objetivo inicial não era este, sem dúvida, mas com o decorrer da época fomos ajustando os objetivos e o objetivo final era claramente a manutenção, e penso que foi uma época positiva nesse sentido. E daí eu também dizer que estou feliz hoje como treinador, porque foi uma época muito, muito difícil para mim, muito difícil. Lá estirei mestrado em psicologia, mestrado em saúde financeira, mestrado em tudo, mais alguma coisa, mas é o amor pela profissão, é a paixão pela profissão. Gostava de competir com os meus colegas de igual para igual, com as mesmas armas. Houve jogos que foi difícil, chegámos a ter 3 guarda-redes no banco e 2 suplentes praticamente da equipa principal, o resto eram todos miúdos, mas tivemos sempre uma força enorme. Isto, o futebol, é como eu digo, não há desculpas, temos é que correr, pedalar. Tínhamos uma cidade para representar, tínhamos o Algarve para representar, o Farense faz falta à segunda liga, o Portimonense faz falta à segunda liga, o Olhanense faz falta à segunda liga, o Algarve não pode ficar esquecido do mapa. Nós temos que manter o Algarve no mundo do futebol, no mapa do maior patamar do futebol português, porque no futebol não é só do centro para o norte, o futebol é no sul, sempre houve bons jogadores, boas equipas, e espero que o Farense se aguente também na segunda liga, espero que o Olhanense regresse com o Mister que ajuda agora o mais rapidamente possível para cima, e se estou-me a esquecer de alguns históricos também daqui do Algarve, peço desculpa, mas acho que o Algarve faz falta ao futebol e o Portimonense faz falta ao futebol e faz falta não só à segunda como à primeira liga. Por isso, obrigado a todos, obrigado à Sport TV porque acompanhou-nos também ao longo da época, e para mim só tem pena de eu ter meu pai aqui hoje para fechar, porque sei que ele iria estar muito feliz.
12: Uma homenagem também ao pai.
11: Sim, é o maior exemplo que tenho. A minha mãe fez-me gostar muito do meu pai, e educou-nos desta forma, e olhar para o meu pai como um ídolo, como uma pessoa muito importante para nós. Quando ele estava em casa não podia haver barulho, quando ele estava em casa nós tínhamos que viver para ele ser feliz na profissão, porque ele era muito bom naquilo que fazia. E é um representante nosso, da nossa família, e ele hoje deve estar muito feliz, de certeza.
7: No outro jogo decisivo da ronda, realizado à mesma hora, o Paços de Ferreira despediu-se da época com uma vitória por 2-1 frente ao Penafiel, mas confirmou a descida à Liga 3. A equipa pacense entrou na última jornada ainda com hipóteses de permanência, mas não dependia de si. O encontro chegou ao intervalo empatado sem golos, numa fase em que o resultado no Algarve já complicava as contas para os castores. A situação agravou-se aos 58 minutos, quando Ibrahim Akebe colocou Penafiel em vantagem. Na reta final, Miguel Mota repôs a igualdade e ainda reacendeu a esperança nas bancadas, mas a vitória do Portimonense acabou por tornar impossível a permanência. Mesmo assim, o Paços ainda chegou ao triunfo nos descontos, com David Costa a fixar o 2-1 final, insuficiente para evitar a descida. No final da partida, Nuno Braga assumiu total responsabilidade pela descida do Paços de Ferreira, admitiu que não conseguiu cumprir o objetivo de manter a equipa na segunda liga.
13: Tenho que dar a cara por isto, porque na realidade fui eu que não cumpri com as obrigações e com o que me propus quando vim para aqui. Eu propus-me a valorizar o clube e a conseguirmos ter uma época tranquila. A realidade é que não conseguimos. Olhamos para a época, vemos que não perdemos com nenhuma das equipas que está aqui em baixo, vemos que não perdemos com nenhuma das 3 primeiras equipas e mesmo assim não chegou. Torna-se duro, torna-se injusto. Acho que os deuses do futebol não foram justos connosco. Mas mesmo no jogo de hoje, a forma como o jogo foi, acabou por, a determinada altura, nós dizemos que está mesmo tudo contra nós, parecia que a bola não queria entrar, mas temos que dar a cara nesta altura, e o Paços não merece estar na posição onde vai acabar a época. A verdade é essa, o clube não merece isso, e temos que fazer com que o Paços consiga crescer e valorizar-se novamente e chegar aos patamares que nem sequer são a segunda liga, são a primeira liga.
7: Já José Manuel Aira destacou que os adeptos do Penafiel mereciam sair felizes com a vitória e considerou que até ao momento do gol do empate, o Paços de Ferreira estava a realizar uma boa exibição e a controlar o jogo.
14: Acho que tínhamos que ser assim. Os nossos adeptos mereciam ter loitado neste xogo por conseguir unha victoria. Acho que hasta o gol do empate de Paços nos estivemos ben, tivemos feito o que queríamos, se xogaba o que nos queríamos, tivemos opcións para aumentar a distancia no marcador, para ter un marcador máis tranquilo. Mais tiramos un bon xogo en 10 minutos. Entón, eso é o que me deixa a sensación de non ter aproveitado unha oportunidade para darlle aos nosos adeptos unha victoria e acabar a época con unha victoria. Mais alá deso, creo que a equipa respecto á competición, respecto ao adversario e respecto ás outras equipas como tínhamos falado.
7: Com 39 pontos conquistados, o Paços de Ferreira termina a competição na 17ª posição e junta-se à Oliveirense na descida direta à Liga 3, com os aveirenses a fecharem o campeonato no 18º e último lugar, com 34 pontos. Os castores descem assim ao terceiro escalão, pela primeira vez em 52 anos de futebol profissional. E do futebol masculino passamos para o futebol feminino. O Benfica venceu a Taça de Portugal ao derrotar o Futebol Clube do Porto por 2-0 na final disputada no Estádio do Jamor, num encontro histórico que marcou o primeiro clássico entre as duas equipas no futebol feminino. A partida teve grande assistência, com cerca de 22.258 espectadores, novo recorde em finais da competição, num ambiente de forte apoio às duas formações. A verdade é que o Benfica entrou melhor e resolveu praticamente o jogo ainda na primeira parte. Caroline Müller foi a grande figura da final, ao marcar aos 5 minutos e a voltar a faturar aos 39. Na segunda parte, o Porto tentou reagir e ganhou algum ascendente, mas encontrou dificuldades para ultrapassar a organização defensiva do Benfica. No fim da partida, o técnico do Futebol Clube do Porto, Daniel Chaves, reconheceu que a qualidade do adversário acabou por ser decisiva no desfecho da partida. Ainda assim, fez questão de sublinhar o orgulho pelo percurso das suas jogadoras e pela forma como representaram o clube ao longo da temporada.
15: Uma equipa obviamente habituada a jogos desses, sabíamos que a nossa entrada provavelmente ia ser difícil, por isso mesmo o ambiente estava bom, a casa estava boa, muita gente também no estádio, que isso ia fazer diferença. Depois obviamente a qualidade do adversário faz diferença. A qualidade principalmente da guarda-redes na primeira fase de construção ajuda muito em que as equipas não consigam saltar tão fortes na primeira pressão, que ela desbloqueia bem, mas acima de tudo salvar toda a entrega das minhas jogadoras, a audácia, a coragem e o trajeto que fizemos bonito até o dia 2. Não queremos prémios de consolação, estamos aqui, somos o Porto, queríamos muito ganhar este troféu, mas parabenizar o adversário que foi superior a nós.
7: Do outro lado, Ivan Batista mostrou-se visivelmente satisfeito e orgulhoso por conquistar a dobradinha ao serviço do Benfica. Destacou o trabalho, a consistência e a maturidade competitiva da sua equipa ao longo da época.
16: Sabe muita coisa, é difícil encontrar um adjetivo para classificar isso. Há um sentimento, é um orgulho imenso, como já o disse anteriormente, quando vencemos o campeonato. É um orgulho imenso poder estar a carregar este emblema ao peito, termos sido dado esse privilégio no início desta época. E é um orgulho e vou-lhe chamar até uma responsabilidade muito grande estar à frente de um grupo de jogadoras como este. Um grupo de jogadoras inexcedíveis, que desde cedo perceberam que as coisas não iam ser fáceis, não há épocas fáceis. O melhor desta época ficou para o fim. E isso demonstra muita resiliência deste grupo de trabalho. Por isso é um sentimento muito grande de felicidade, mas de orgulho por poder trabalhar com elas e poder dar algumas alegrias a estes adeptos que golearam nas bancadas hoje.
7: Com este triunfo, o Benfica conquista pela terceira vez a Taça de Portugal Feminina e confirma a dobradinha na época, repetindo o feito de 2023-2024.
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1: O Futebol Clube do Porto venceu este domingo o Futebol Clube do Barcelona por 3-1 e conquistou a Liga dos Subcampeões de Hockey em Patins, numa na final discutida no pavilhão multidesportos Dr. Mário Mexia, em Coimbra, na formação azul e branca, entrou de forma demolidora na decisão europeia e construiu uma vantagem de 2 golos, ainda nos primeiros minutos da partida. Na Rafa inaugurou o marcador e pouco depois, na Gonçalo Alves, mantinha a vantagem portista. O Futebol Clube do Porto dominou praticamente toda a na primeira parte, podia ter chegado ao intervalo com um resultado ainda mais expressivo, que não fosse na exibição inspirada de Sérgio Fernandes, que evitou por várias ocasiões o terceiro golo dos Dragões. No Barcelona reagiu no arranque da segunda metade e reduziu a diferença aos 28 minutos, através de uma grande penalidade convertida por Ignacio Nalabarte. A equipa catalã tentou pressionar em busca do empate, mas acabou por voltar a sofrer. Já perto do fim, aos 45 minutos, Telmo Pinto assinou uma excelente jogada individual e fechou assim as contas da final em 3-1. No final desta conquista, o treinador da equipa de hóquei em patins do Futebol Clube Porto, Paulo Freitas, enalteceu mais um troféu para o museu da equipa de azul e branca.
2: O importante é que o Futebol Clube do Porto tem aqui uma equipa de grande carácter de hóquei patins e o Futebol Clube do Porto vai meter mais uma taça no seu museu. O resto não interessa nada. A partir de amanhã vamos começar a recuperá-los e vamos começar a trabalhar, porque mais coisas por aí vêm. E portanto, eu continuo a dizer que o melhor está sempre para vir. Agora, hoje é um momento fantástico, indescritível, com esta gente toda que aqui está. Muito obrigado a todos pela presença. Desde quarta-feira que aqui estiveram a apoiar-nos, hoje obviamente em maior número, e portanto é uma alegria imensa ajudar o Futebol Clube Porto a conquistar mais um troféu para o seu museu.
1: Com este triunfo, o Futebol Clube Porto conquista na quarta Liga dos Subcampeões do seu historial de modalidade e volta a erguer o principal troféu europeu de clubes. O técnico de Paulo Freitas sobe assim mais um título internacional, depois de já ter conduzido na seleção portuguesa ao título europeu no passado mês de setembro de 2020.
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0: E seguimos agora nesta emissão com mais um craque mundial.
4: Frank Lampard, nascido a 20 de junho de 1978, é amplamente reconhecido como um dos maiores médios da história do futebol inglês e uma lenda do Chelsea. Criado numa família com forte herança futebolística, Lampard começou a sua carreira no West Ham United, o clube onde o seu pai havia jogado. Subiu às camadas principais do West Ham em 1995 e rapidamente se destacou pelas suas habilidades no meio-campo, marcando golos importantes e mostrando uma capacidade técnica notável. No entanto, foi a sua transferência para o Chelsea em 2001 que transformou a sua carreira. Lampard custou cerca de 11 milhões de libras ao clube londrino e rapidamente se tornou um pilar no meio-campo dos Blues. Durante a sua passagem pelo Chelsea, que durou até 2014, Lampard conquistou uma série impressionante de títulos, incluindo 3 Premier Leagues em 2004, 2005, 2005, 2006 e 2009, 2010, 4 FA Cups, 2 Taças da Liga e, claro, a tão sonhada Liga dos Campeões em 2012. Uma das marcas mais impressionantes de Lampard é a sua capacidade de marcar golos. Não foi apenas um jogador-chave na criação de jogadas, mas também se destacou pela sua impressionante veia goleadora. Lampard terminou a sua carreira no Chelsea como o maior goleador da história do clube, com 211 golos em 648 jogos, algo notável para um médio. Conhecido pela sua precisão nos remates de longa distância, especialmente com o pé direito, tornou-se conhecido pelos seus golos em momentos cruciais, além da sua consistência nas bolas paradas. A sua temporada de 2009-2010 foi particularmente impressionante, quando Lampard marcou 27 golos em todas as competições e ajudou o Chelsea a vencer a Premier League e a FA Cup, fazendo história com um double. A sua combinação de talento ofensivo, ética de trabalho incansável e inteligência tática fez dele um dos melhores jogadores da sua geração. Além do sucesso a nível do clube, Lampard teve uma carreira internacional notável, representando a seleção inglesa em diversas competições, incluindo 3 campeonatos do mundo e 2 campeonatos da Europa. Embora a Inglaterra não tenha alcançado o sucesso esperado durante essas competições, Lampard foi sempre um dos pilares da equipa e é amplamente respeitado pelos seus 106 jogos pela seleção. Após deixar o Chelsea em 2014, teve uma curta passagem pelo Manchester City, antes de terminar a sua carreira nos New York City da MLS, onde jogou até 2016. Após a sua retirada dos relvados, o ex-atleta rapidamente se lançou na carreira de treinador e em 2018 assumiu o comando do Derby County, onde teve uma boa temporada na segunda divisão inglesa, levando o clube à final do play-off de promoção. No ano seguinte, Lampard assumiu o cargo de treinador do Chelsea, voltando ao clube onde teve os seus maiores sucessos como jogador. Durante a sua passagem por Stamford Bridge, focou-se em dar oportunidades a jovens jogadores da academia e conseguiu uma qualificação para a Liga dos Campeões na sua primeira temporada. Contudo, foi demitido em janeiro de 2021 após uma série de maus resultados e por aí prosseguiu a sua carreira como técnico por outras paragens.
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4: O Celtic Football Club é um dos clubes de futebol mais importantes e tradicionais da Escócia e do mundo. Fundado em 1887, na cidade de Glasgow, o Celtic construiu uma história repleta de sucessos nacionais e internacionais, consolidando-se como um gigante do futebol europeu, especialmente nas conquistas da década de 1960. Desde a sua fundação, o Celtic destacou-se como uma força dominante no futebol escocês, conquistando o seu primeiro título da Scottish League Championship em 1893, apenas 5 anos após ser criado. O clube rapidamente se tornou um dos mais vencedores do país, ao lado do seu maior rival, o Rangers, com quem protagonizou o famoso Old Firm, um dos derbys mais históricos e intensos do futebol mundial. O maior feito internacional do Celtic ocorreu na temporada de 1966-67, quando a equipa se tornou a primeira do Reino Unido a conquistar a Taça dos Campeões Europeus, a atual Liga dos Campeões. Sob o comando do lendário treinador Jock Stein, o Celtic, apelidado de Lisbon Lions, derrotou o poderoso Inter de Milão na final realizada em Lisboa, no Estádio Nacional, com uma vitória por 2-1. Essa conquista não foi apenas memorável pelo título em si, mas também pela forma como o Celtic jogou. A equipa adotou um estilo ofensivo, em contraste com o futebol defensivo da época. Jimmy Johnson e Bobby Murdoch foram dois dos grandes destaques dessa equipa e o triunfo tornou o Celtic um dos maiores clubes da Europa e um símbolo do orgulho para o futebol escocês. Na mesma temporada, o Celtic conquistou também todos os principais troféus domésticos possíveis: a Liga Escocesa, a Taça da Liga e ainda a Glasgow Cup. Após o título europeu de 1967, o Celtic continuou a ser uma força competitiva na Europa. Voltou a chegar à final da Taça dos Campeões Europeus em 1970, mas foi derrotado aí pelos neerlandeses do Feyenoord por 2-1. Além disso, nas décadas seguintes, o clube fez várias participações dignas de nota nas competições europeias, embora sem repetir o sucesso de 1967. Na década de 2000, o Celtic viveu outro momento importante ao alcançar a final da Taça UEFA, atual Liga Europa, em 2003, sob o comando de Martin O'Neill. Na final realizada em Sevilha, a equipa foi derrotada por 3-2 pelo Futebol Clube do Porto, num jogo intenso que só foi decidido no prolongamento. O Celtic, além dos seus feitos em campo, é um clube com uma rica tradição e identidade cultural. Fundado com o objetivo de ajudar a comunidade irlandesa de Glasgow, o Celtic manteve uma forte ligação com as suas raízes católicas e irlandesas, sendo uma parte integrante da comunidade local. O clube continua a ser uma potência no futebol escocês, regularmente conquistando títulos da Scottish Premiership e mantendo-se competitivo em competições europeias. O Celtic Park, o estádio da equipa, é famoso pela sua atmosfera vibrante e apaixonada. O emblema britânico também possui uma forte base de adeptos a nível global, que seguem fielmente o clube, tanto nas competições domésticas como nas europeias, celebrando o legado de conquistas e o espírito do futebol ofensivo e competitivo que sempre os caracterizaram. Em suma, o Celtic Football Club é mais do que apenas um clube de futebol. É um símbolo de orgulho para os seus adeptos e uma das instituições mais veneradas do futebol europeu. A conquista da Taça dos Campeões Europeus de 1967 permanece o ponto mais alto da sua rica história e o legado do clube continua a ser transmitido através das gerações.
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5: E acho que já estávamos a meio do campeonato como mortos. Mas este grupo de trabalho é um grupo com caráter. Fomos à luta, unimos-nos E o que é certo é que nos momentos mais decisivos o Portimonense disse que sim. Então é o meu obrigado a este grupo de trabalho fantástico, a estas pessoas todas que se uniram hoje em Portimão para nos dar força, e Portimão ainda é de segunda liga.
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0: Ficamos a 5 minutos das 10h30.
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4: A Juventus de 1980 a 1986 foi uma equipa histórica que dominou tanto a nível nacional como internacional, estabelecendo-se como uma das maiores forças do futebol europeu. Sob a liderança do carismático treinador Giovanni Trapattoni, a Vecchia Signora viveu um período de ouro, combinando uma base sólida de jogadores italianos, muitos deles campeões do mundo, com contratações internacionais da classe mundial. Este esquadrão marcou uma era e é lembrado pela sua capacidade de vencer em várias frentes, estabelecendo uma identidade tática e competitiva inigualável. Na Série A, a Juventus construiu a sua reputação com um futebol eficaz e defensivamente sólido. Entre 1980 e 1986, a equipa conquistou 4 títulos italianos, dominando o futebol do país com um plantel repleto de estrelas como Gaetano Scirea, António Cabrini, Claudio Gentile e o prolífico goleador Paolo Rossi, herói do Mundial de 1982. Estes jogadores formaram a espinha dorsal de uma seleção italiana que conquistou o Mundial nesse ano, aumentando ainda mais o prestígio da Juventus durante esse período. O estilo da equipa, com uma defesa sólida e um meio-campo trabalhador, fazia dela um adversário temível, especialmente em competições de longo prazo, como a Série A. Além do poderio defensivo, o clube contava com a criatividade de Michel Platini, talvez o jogador mais emblemático desta era. O francês chegou a Turim em 1982 e rapidamente se transformou no maestro da equipa. Platini venceu por 3 vezes consecutivas a Bola de Ouro, em 83, 84 e 85, algo inédito até então, e foi o melhor marcador da Série A em 3 temporadas consecutivas. A sua visão de jogo, precisão nos passes e habilidade em bolas paradas faziam dele o cérebro da equipa, sendo essencial nas conquistas domésticas e internacionais. No cenário europeu, a Juventus também brilhou intensamente. Em 1984, a equipa de Trapattoni venceu a Taça das Taças, superando o Futebol Clube do Porto na final com uma vitória por 2-1. Esta foi uma conquista importante, pois permitiu à Juventus afirmar-se como uma equipa capaz de competir no mais alto nível internacional, algo que seria ainda mais consolidado no ano seguinte. A temporada de 1984-85 culminou na maior conquista da história da Juventus até então, a Taça dos Clubes Campeões Europeus. Após vários anos de tentativas frustradas, a Vecchia Signora finalmente ergueu o troféu mais prestigiante do futebol de clubes ao derrotar o Liverpool na final de Eisel, em Bruxelas, por 1-0. O jogo, marcado pela tragédia que resultou na morte de 39 adeptos, ficou ensombrado pelos acontecimentos fora do campo, mas em termos desportivos, Platini marcou o golo decisivo de grande penalidade, coroando a Juventus como campeã da Europa. Esta vitória foi o culminar de anos de consistência e qualidade, confirmando o estatuto da Juventus como uma das maiores equipas na década de 1980. Outro feito notável desta geração foi a conquista da Taça Intercontinental em 1985, que consagrou a Juventus como campeã mundial de clubes. Numa final disputada em Tóquio contra o Argentinos Júniors, a Juve venceu nos penaltis após um empate a 2, com Platini novamente a ser decisivo, consolidando o seu legado como um dos maiores jogadores da história do clube. No total, entre 1980 e 1986, a Juventus venceu tudo o que havia para vencer, incluindo a Série A, a Taça de Itália, a Taça das Taças, a Supertaça Europeia, a Taça dos Clubes Campeões Europeus e a Taça Intercontinental. Foi o primeiro clube europeu a conquistar os 3 principais troféus continentais, afirmando-se como uma das equipas mais completas e bem-sucedidas da história do futebol. O esquadrão imortal de 1980 a 1986 não era apenas feito de nomes lendários, mas de uma filosofia vencedora que Trapattoni implementou com maestria. Com uma combinação de defesa intransponível, meio-campo criativo e um ataque letal, a Juve definiu o que significa ser uma equipa campeã, deixando um legado que ainda ecoa no futebol mundial.
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8: São 10:30 da manhã.
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12: O Portimonense garantiu a permanência na 2ª Liga Portuguesa ao vencer o Farense por 1-0 no derby algarvio da última jornada, num jogo com impacto direto na definição da parte baixa da tabela. A equipa de Portimão conseguiu ser mais eficaz num encontro equilibrado, tendo o único gol da partida sido feito por Samuel Neves aos 26 minutos e acabou por somar os 3 pontos que lhe permitiram subir ao 15º lugar, o primeiro acima da linha de despromoção. Este desfecho teve efeitos imediatos na classificação, já que atirou o Farense para o 16º posto, zona de play-off, apesar de ambas as equipas terminarem com 40 pontos. Deste modo, a turma orientada por José Faria vai defrontar o Belenenses no play-off de manutenção ou subida da 2ª Liga. No final da partida, o técnico adjunto do Farense, Cristiano Brito, considerou que foi um jogo muito complicado e admitiu que a incapacidade da equipa em criar verdadeiro perigo durante a primeira parte acabou por pesar bastante no desfecho final da partida. Ainda assim, reforçou que o pensamento do grupo está agora totalmente focado no play-off, frente ao Belenenses.
13: Boa noite, é um bocadinho o que acabou por perguntar. Um jogo muitas vezes muito disputado, mas com pouca qualidade, parte a parte. Sabíamos que era um jogo impróprio, ou seja, era praticamente uma final, onde o Portimonense praticamente procurou muito momento de bola parada, linhas fechadas, procurar transição. A verdade é que nós nunca conseguimos criar na primeira parte um real momento de perigo. E o Portimonense acaba de fazer gol num lance de bola parada, onde sabíamos que eles eram fortes. Na segunda parte, aí sim, entramos melhor, com mais personalidade, a conseguir criar situações de perigo. Pelo corredor, por dentro estava difícil, criámos uma situação, bola à barra, assim, temos outra do Carter, infelizmente a bola não entrou. E agora é preparar a equipa para os próximos dois jogos, que vão ser completamente decisivos.
12: Já Tiago Fernandes, treinador do Portimonense, destacou a enorme entrega dos seus jogadores, afirmando que a equipa esteve gigante em todos os momentos do encontro, tanto nos períodos de maior dificuldade como nas fases em que conseguiu superiorizar-se ao adversário.
14: O sentimento de uma partida que iria ser difícil. Nós sabíamos que tínhamos de ter um jogo nos limites das nossas capacidades. Os jogadores foram enormes, mais uma vez. Não concedemos qualquer oportunidade ao Farense, praticamente, de golo. E acho que a equipa esteve muito bem em todos os momentos de jogo e isso fez com que nós tivéssemos uma vitória justíssima. Não conseguimos fazer o 2-0, que nos daria outra tranquilidade. Mas foi importante dar uma palavra, em primeiro lugar, ao Oliveirense e ao Penafiel. São dois grandes clubes que merecem voltar à 2ª Liga o mais rapidamente possível. Uma palavra também ao Farense, que é um clube com pessoas que eu gosto muito também. O presidente João, um grande amigo, e desejo-lhe a maior sorte agora para os playoffs. E da nossa parte, eu disse sempre aos jogadores, foi a maior lição da minha vida como treinador, foi esta época, porque foi o ano que aprendi mais como treinador, que evoluiu mais, que me fez sair da zona de conforto todas as semanas. Foi uma tarefa muito difícil, mas eu nunca desisti, nunca deitei a toalha ao chão, e mesmo em alturas que tivemos 8-9 jogos sem vencer, e praticamente uma volta sem ganhar em casa, só tínhamos uma vitória, acreditei sempre nestes jogadores, mesmo com as saídas de alguns jogadores também eram importantes para nós. Nunca deitámos a toalha ao chão. Eu disse-lhes uma vez numa palestra que a maior lição da minha vida foi quando meu pai morreu de mão dada comigo, e são momentos que eu jamais vou esquecer e que ficaram gravados para mim, que foi ele apertou-me a mão 2-3 vezes com uma força enorme, para quem estava em coma, e vimos que ele deixou de apertar, estava com a minha irmã, e chamámos a enfermeira para ver o que é que se passava, e ela disse já não há mais nada a fazer. E quando isto acontece, nós caímos numa realidade de vida muito dura, e é uma grande lição para mim, porque ali eu senti que ali não há mais nada a fazer. E eu disse aos jogadores que enquanto não nos disserem que não há mais nada a fazer, por mim, por todos, vamos lutar até ao fim. Foi uma vitória épica, nos últimos 8 jogos fomos a melhor equipa a par do Leixões, com miúdos adaptados, com jogadores adaptados, e fomos uns autênticos guerreiros. Parabéns a todo o staff, toda a estrutura, toda a direção, que desde o primeiro ao último dia esteve sempre aqui a dar a cara também connosco. Os capitães também muito importantes no grupo, a segurar o grupo, e eu, como lhes disse, enquanto não nos dissessem que já não havia mais nada a fazer, nós iríamos lutar, e conseguimos. Foi até a última gota de suor, a última gota de sangue. Conseguimos manter o Portimonense na segunda liga, que é o mais importante. O objetivo inicial não era este, sem dúvida, mas com o decorrer da época fomos ajustando os objetivos, e o objetivo final era claramente a manutenção, e penso que foi uma época positiva nesse sentido. E daí eu também dizer que estou feliz hoje como treinador, porque foi uma época muito, muito difícil para mim, muito difícil. Acho que tirei mestrado em psicologia, mestrado em saúde financeira, mestrado em tudo, mais alguma coisa, mas é o amor pela profissão, é a paixão pela profissão. Gostava de competir com os meus colegas de igual para igual, com as mesmas armas. Houve jogos que foi difícil, chegámos a ter 3 guarda-redes no banco e 2 suplentes praticamente da equipa principal, o resto eram todos miúdos, mas tivemos sempre uma força enorme. Isto, o futebol, é como eu digo, não há desculpas, temos é que correr, pedalar. Tínhamos uma cidade para representar, tínhamos o Algarve para representar, o Farense faz falta à segunda liga, o Portimonense faz falta à segunda liga, o Olhanense faz falta à segunda liga, o Algarve não pode ficar esquecido do mapa. Nós temos que manter o Algarve no mundo do futebol, no mapa do maior patamar do futebol português, porque no futebol não é só do centro para o norte, o futebol é no sul, sempre houve bons jogadores, boas equipas, e espero que o Farense se aguente também na segunda liga, espero que o Olhanense regresse com o Mister que ajuda agora o mais rapidamente possível para cima, e se estou-me a esquecer de alguns históricos também daqui do Algarve, peço desculpa, mas acho que o Algarve faz falta ao futebol e o Portimonense faz falta ao futebol, e faz falta não só à segunda como à primeira liga. Por isso, obrigado a todos, obrigado à Sport TV, porque acompanhou-nos também ao longo da época, e para mim só tem pena de eu ter meu pai aqui hoje para festejar, porque sei que ele iria estar muito feliz.
10: Uma homenagem também ao pai.
14: Sim, é o maior exemplo que tenho. A minha mãe fez-me gostar muito do meu pai, e tocou-nos desta forma, e olhar para o meu pai como um ídolo, como uma pessoa muito importante para nós. Quando ele estava em casa não podia haver barulho, quando ele estava em casa nós tínhamos que viver para ele ser feliz na profissão, porque ele era muito bom naquilo que fazia, e é um representante nosso, da nossa família, e ele hoje deve estar muito feliz, de certeza.
12: No outro jogo decisivo da ronda, realizado à mesma hora, o Paços de Ferreira despediu-se da época com uma vitória por 2-1 frente ao Penafiel, mas confirmou a descida à Liga 3. A equipa pacense entrou na última jornada ainda com hipóteses de permanência, mas não dependia de si. O encontro chegou ao intervalo empatado sem golos, numa fase em que o resultado no Algarve já complicava as contas para os castores. A situação agravou-se aos 58 minutos, quando Ibrahima Kebé colocou Penafiel em vantagem. Na reta final, Miguel Mota repôs a igualdade e ainda reacendeu a esperança nas bancadas, mas a vitória do Portimonense acabou por tornar impossível a permanência. Mesmo assim, o Paços ainda chegou ao triunfo nos descontos, com David Costa a fixar o 2-1 final, insuficiente para evitar a descida. No final da partida, Nuno Braga assumiu total responsabilidade pela descida do Paços de Ferreira, admitiu que não conseguiu cumprir o objetivo de manter a equipa na segunda liga.
15: Tenho que dar a cara por isto, porque na realidade fui eu que não cumpri com as obrigações e com o que me propus quando vim para aqui. Eu propus-me a valorizar o clube e a conseguirmos ter uma época tranquila. A realidade é que não conseguimos. Olhamos para a época, vemos que não perdemos com nenhuma das equipas que está aqui em baixo, vemos que não perdemos com nenhuma das 3 primeiras equipas e mesmo assim não chegou. Torna-se duro, torna-se injusto. Acho que os deuses do futebol não foram justos connosco. Mas mesmo no jogo de hoje, a forma como o jogo foi, acabou por, a determinada altura, nós dizemos que está mesmo tudo contra nós, parecia que a bola não queria entrar, mas temos que dar a cara nesta altura, e o Paços não merece estar na posição onde vai acabar a época. A verdade é essa, o clube não merece isso, e temos que fazer com que o Paços consiga crescer e valorizar-se novamente e chegar aos patamares dele que nem sequer são a segunda liga, são a primeira liga.
12: Já José Manuel Aira destacou que os adeptos do Penafiel mereciam sair felizes com a vitória e considerou que até ao momento do gol do empate, o Paços de Ferreira estava a realizar uma boa exibição e a controlar o jogo.
16: Acho que tínhamos que ser assim. Os nosos adeptos merecen, ou merecían, ter loitado neste xogo por conseguir unha victoria. Acho que hasta o gol do empate de Pasos nos estivemos ben, tivemos feito o que queríamos, se xogaba o que nos queríamos, tivemos opcións para aumentar a distancia no marcador para ter un marcador máis tranquilo, mas tiramos un bon xogo en 10 minutos. Entón, eso é o que me deixa a sensación de non ter aproveitado unha oportunidade para darlle aos nosos adeptos unha victoria e acabar a época con unha victoria. Mais alá de eso, creo que a equipa, respecto á competición, respecto ao adversario e respecto ás outras equipas, como tínhamos falado.
12: Com 39 pontos conquistados, o Paços de Ferreira termina a competição na 17ª posição e junta-se à Oliveirense na descida direta à Liga 3, com os aveirenses a fecharem o campeonato no 18º e último lugar, com 34 pontos. Os castores descem assim ao terceiro escalão, pela primeira vez em 52 anos de futebol profissional.
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6: A versatilidade é uma marca dos melhores, que podem jogar em várias posições e adaptar-se a diferentes sistemas de jogo. É o perfil do jogador que destacamos agora na primeira Rádio Desporto.
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8: O Anderson Galeno, nascido a 22 de outubro de 1997 em Barra da Corda, Brasil, é um avançado conhecido pela sua velocidade e capacidade técnica. Começou a carreira nas camadas jovens do Trindade, antes de se transferir para o Grêmio Anápolis. Em 2016, chamou a atenção do Futebol Clube do Porto, que o integrou na sua equipa B. Após impressionar pela equipa secundária, Galeno teve uma breve passagem pela equipa principal dos Dragões, sendo depois emprestado ao Portimonense e ao Rio Ave, onde se destacou especialmente na temporada de 2018-2019. As suas atuações consistentes levaram o Braga a contratá-lo nesse mesmo ano e aí Galeno consolidou-se como um dos melhores extremos do campeonato português, ajudando o clube a conquistar a Taça de Portugal em 2021. Em 2022 regressou ao Futebol Clube do Porto, onde continuou a evoluir, tornando-se uma peça importante nas competições nacionais e europeias. Galeno também tem sido um elemento-chave na conquista de títulos recentes pelo clube, incluindo o Campeonato Nacional e a Taça de Portugal.
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6: E seguimos agora nesta emissão com mais um craque da Liga Portuguesa.
9: Fary Faye, conhecido simplesmente como Fary, é um dos jogadores mais icónicos que passaram pelo Boa Vista, tornando-se uma figura querida entre os adeptos do clube do Bessa. Natural do Senegal, Fary chegou a Portugal no final dos anos 90, começando a sua carreira na Académica de Coimbra e depois no Beira-Mar. No entanto, foi no Boa Vista que o avançado deixou uma marca especial, tanto pela sua garra em campo como pela longevidade no clube, onde se tornou um símbolo de dedicação e amor à camisola. O avançado ingressou no Boa Vista em 2013 e permaneceu durante várias épocas, vivendo momentos de altos e baixos que incluíram a queda do clube para divisões inferiores devido a problemas financeiros e administrativos. Em campo, o senegalês destacava-se pela sua força física, velocidade e espírito de luta, características que faziam dele um jogador incansável e uma constante ameaça para as defesas adversárias. Apesar de não ser um goleador prolífico, a sua entrega e trabalho árduo o tornaram-no numa peça fundamental na equipa, tanto nas competições nacionais como nas europeias. A relação de Fary com os adeptos boavisteiros foi um dos pontos altos da sua carreira. O avançado senegalês conquistou o respeito dos fãs, não apenas pelo seu desempenho em campo, mas também pela lealdade demonstrada ao clube, mesmo nos momentos mais difíceis. A sua ligação ao Boa Vista manteve-se sólida, mesmo nas épocas de crise, com Fary a assumir uma postura de líder e de exemplo para os colegas, sendo visto como um verdadeiro capitão dentro e fora das quatro linhas. Ao longo da sua carreira no Bessa, Fary jogou quase 200 de jogos com a camisola achatrezada, apontando 48 golos dos 163 que registou durante o seu percurso no futebol. Mesmo após pendurar as chuteiras, a sua ligação ao Boa Vista permaneceu viva, com Fary a ser lembrado como um símbolo de resiliência e dedicação ao emblema achatrezado. A sua trajetória nos boavisteiros é uma história de superação e lealdade que reflete o espírito batalhador do clube, fazendo de Fary uma figura inesquecível na história recente do futebol português.
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6: Está agora na hora de trazer mais um craque mundial à Golo FM.
10: Lothar Matthaus é uma das maiores lendas do futebol mundial, conhecido pela sua versatilidade, liderança e longevidade em campo. Nascido a 21 de março de 1961 em Erlangen, na Alemanha, Matthaus teve uma carreira que atravessou mais de duas décadas, acumulando títulos tanto a nível de clubes como de seleções. Ao longo

0: sua carreira, destacou-se pela sua capacidade de jogar em várias posições, desde médio centro a líbero, sempre com uma entrega impressionante e uma visão de jogo apurada. Matthäus é o jogador com mais internacionalizações pela seleção alemã, com 150, e é reconhecido como um dos jogadores mais completos da sua geração. O seu percurso começou no Borussia de Mönchengladbach, onde rapidamente deu nas vistas. Após destacar-se na Bundesliga, Matthäus foi convocado para a seleção alemã, ainda jovem, integrando o plantel no Campeonato Europeu de 1980, onde a Alemanha Ocidental se sagrou campeã. No entanto, foi com a transferência para o Bayern de Munique em 1984 que Matthäus se tornou uma estrela mundial. Nos seus primeiros anos no Bayern, conquistou 3 títulos da Bundesliga, afirmando-se como um dos melhores médios do futebol europeu. O seu futebol dinâmico, capaz de atacar e defender com a mesma eficiência, e o seu poderoso remate tornaram-no uma peça essencial no meio-campo bávaro. A nível internacional, Matthäus foi protagonista em diversas competições, mas os mundiais foram o palco onde mais brilhou. Esteve presente em 5 campeonatos do mundo, um recorde para a época, e em 1986, na final contra a Argentina, Matthäus teve a tarefa ingrata de marcar Diego Maradona, um confronto icónico que ajudou a definir a rivalidade entre ambos. Embora a Alemanha Ocidental tenha perdido a final, o talento de Matthäus já era amplamente reconhecido. Em 1988, o jogador fez uma mudança para o futebol italiano, assinando pelo Inter de Milão, onde jogaria um papel fundamental. Sob o comando de Giovanni Trapattoni, Matthäus levou o Inter à conquista da Série A em 1988-89, quebrando um jejum de 9 anos. Essa equipa do Inter é lembrada como uma das mais fortes da história do clube, e Matthäus foi a principal estrela, ajudando também a conquistar a Supertaça de Itália e a Taça UEFA em 91. A sua passagem por Itália solidificou o seu estatuto de um dos melhores jogadores do mundo. Mas foi no Mundial de 1990 que Matthäus viveu o seu maior momento. Capitaneando a seleção da Alemanha Ocidental, liderou a equipa até à vitória, conquistando o troféu em Itália. Matthäus foi o grande maestro do meio-campo, com exibições de encher o olho, marcando 4 golos no torneio, incluindo um dos mais belos da sua carreira, frente à Jugoslávia. Na final, a Alemanha Ocidental derrotou a Argentina de Maradona por 1-0, ligando a derrota de 1986 e coroando Matthäus como campeão do mundo. Após este feito, foi premiado com a Bola de Ouro em 1990, consolidando o seu lugar na elite do futebol global. Matthäus regressou ao Bayern em 1992, já como uma lenda viva. Na sua segunda passagem pelo clube, continuou a brilhar e já numa fase mais tardia da carreira, foi recuado para a posição de líbero, onde demonstrou a sua inteligência tática. Nos anos seguintes, ajudou o Bayern a vencer mais 4 títulos da Bundesliga e a Taça UEFA em 1996, tendo ainda um último grande momento internacional no Euro de 1996, onde a Alemanha, já unificada, voltou a conquistar o título europeu. Embora já não fosse a figura central da equipa, o seu papel de líder foi decisivo. Aos 39 anos, Matthäus deu mais uma prova de longevidade, participando no Mundial de 1998, tornando-se o primeiro jogador a disputar 5 campeonatos do mundo. Encerrou a sua carreira internacional após o Euro 2000, mantendo o recorde de mais internacionalizações pela Alemanha. Continuou a jogar pelo Bayern até esse mesmo ano, antes de se despedir definitivamente do futebol no Metro Stars dos Estados Unidos. Lothar Matthäus é um nome que ressoa na história do futebol, não apenas pelas suas conquistas, mas também pelo espírito competitivo e capacidade de se reinventar ao longo de uma carreira tão longa. Com um impressionante total de 25 títulos conquistados, é uma verdadeira lenda do desporto.
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3: Começamos o nosso jogo, fizemos aquilo que controlava. 39 pontos não chegou este ano, é um ano atípico de segunda liga em que 39 pontos não foram suficientes. A equipa fez mais e melhor do que o ano passado, fez mais 6 pontos, mas é o futebol, foi um ano atípico de segunda liga, 39 pontos não chegou.
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2: São 10h51.
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0: O FC Nürnberg, conhecido simplesmente como Nuremberg, é um dos clubes mais históricos do futebol alemão. Fundado em 1900, o clube teve um papel determinante no desenvolvimento do futebol na Alemanha, especialmente durante as primeiras décadas do século XX. O clube bávaro, sediado na cidade de Nuremberg, cedo se destacou pela sua capacidade competitiva, acumulando vários títulos e tornando-se uma referência no futebol germânico. Nos anos 1920, o Nürnberg viveu a sua primeira era de ouro. Foi durante este período que o clube se estabeleceu e à sua hegemonia no futebol alemão, conquistando 5 campeonatos nacionais em apenas uma década, em 1920, 21, 24, 25 e 27. Sob o comando do treinador e ex-jogador Einar Stuhlfoth, o Nuremberg era uma equipa temida pela sua organização e qualidade técnica. Stuhlfoth, uma lenda do clube, foi um dos guarda-redes mais icónicos da Alemanha na época e foi fundamental nas conquistas dessa década de ouro. Com 9 campeonatos alemães no total, o Nuremberg é ainda hoje o clube que mais títulos conquistou antes da criação da Bundesliga, em 1963. No entanto, o início da era profissional do futebol alemão marcou uma viragem para o clube. Embora continuasse a ser competitivo, o Nuremberg não conseguiu manter a mesma regularidade de sucessos no novo formato. Ainda assim, em 1968, o clube voltou a conquistar o campeonato alemão, a sua primeira e única vitória na Bundesliga até hoje. Essa conquista, liderada pelo treinador Max Merkel, foi vista como um renascimento do clube, mas paradoxalmente o Nuremberg acabaria por descer de divisão logo na temporada seguinte, num dos episódios mais surpreendentes da história do futebol alemão. Após esse declínio inesperado, o Nuremberg passou por décadas de altos e baixos. O clube oscilou entre a primeira e a segunda divisões do futebol germânico, nunca mais conseguindo repetir o brilho do seu passado glorioso. Embora tenha vencido a Taça da Alemanha em 2007, o clube continuou a lutar para se estabelecer de forma consistente na Bundesliga, onde os desafios financeiros e a crescente competitividade tornaram mais difícil um regresso ao topo. O Nuremberg, no entanto, continua a ser um clube respeitado e com uma base de adeptos leal. A sua história rica e o seu legado no futebol alemão fazem dele um símbolo do futebol tradicional na Baviera. O estádio do clube, o Max Morlock Stadion, é um local onde as memórias de grandes conquistas e de alguns dos maiores jogadores da história do futebol alemão ainda ressoam. Jogadores como o já mencionado Einar Stuhlfoth, além de Andreas Köpke, campeão mundial em 1990, ajudaram a cimentar a reputação do clube como um formador de grandes talentos. Apesar das últimas décadas não terem sido tão prolíficas em termos de títulos, o Nuremberg mantém o seu lugar no coração do futebol alemão. A paixão dos seus adeptos e o respeito que o clube ainda comanda no país fazem dele uma instituição do desporto. A sua rica história é uma lembrança constante de que o Nuremberg representou e pode voltar a representar no futuro à medida que o clube procura reconstruir-se e regressar aos principais palcos do futebol alemão.
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5: O futebol está repleto de grandes feitos históricos, onde clubes e seleções superaram todas as expectativas para marcar eras inesquecíveis. 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
0: A conquista do Futebol Clube do Porto da Liga Europa em 2011 é uma das páginas mais gloriosas da história do clube e do futebol português. Sob o comando do jovem treinador André Villas-Boas, que na altura tinha apenas 33 anos, o Porto realizou uma temporada memorável, demonstrando um futebol ofensivo e dinâmico que culminou na vitória europeia. A campanha portista na competição foi marcada por um domínio claro, coroando uma equipa recheada de talento com jogadores como Radamel Falcão, Hulk, João Moutinho e Fernando, que se destacaram ao longo do torneio. A época de 2010-2011 começou com uma grande expectativa no Estádio do Dragão, após a nomeação de Villas-Boas, um antigo adjunto de José Mourinho, que assumiu o comando técnico pela primeira vez num grande clube. Desde cedo, o Futebol Clube do Porto mostrou a sua força, tanto a nível interno como nas competições europeias, e na Liga Europa os Dragões foram implacáveis desde a fase de grupos até à final. No percurso até esse jogo decisivo, o Futebol Clube do Porto venceu equipas como o CSKA e o Spartak Moscovo e, de forma memorável, o Villarreal nas meias-finais, onde brilharam com uma vitória expressiva por 5-1 no Dragão com 4 golos de Falcão. Radamel Falcão foi, de facto, a grande estrela da campanha, com o avançado colombiano a terminar como o melhor marcador da competição, estabelecendo um recorde de 17 golos numa só edição da Liga Europa. O seu faro goleador e capacidade de decisão em jogos grandes foram decisivos para o sucesso da equipa. Além de Falcão, o poder físico de Hulk, a qualidade técnica de João Moutinho no meio-campo e a solidez defensiva de jogadores como Rolando e Otamendi fizeram do Futebol Clube do Porto uma equipa temida em toda a Europa. A grande final da Liga Europa de 2011 foi um duelo totalmente português, realizado em Dublin, na República da Irlanda, a 18 de maio de 2011, frente ao Sporting de Braga, treinado por Domingos Paciência. O jogo foi tenso e equilibrado, com ambas as equipas a mostrar respeito mútuo e uma abordagem cautelosa. O Futebol Clube do Porto partia como favorito, é certo, mas o Braga, que também tinha feito uma campanha brilhante, estava determinado a surpreender. A final foi decidida com um único golo e, mais uma vez, Falcão foi o herói ao marcar de cabeça aos 44 minutos após um cruzamento perfeito do compatriota Guarín.
6: Aproxima-se da grande área, dribling sobre Paulo César, cruzamento para Falcão, mais dentro de cabeça, de resta!
7: And Porto have won the UEFA Europa League.
0: Esse golo solitário foi suficiente para garantir o título aos Dragões, selando uma das conquistas mais importantes da história do clube. Com a vitória em Dublin, o Futebol Clube do Porto ergueu o seu segundo troféu da Liga Europa, depois de já ter vencido a competição em 2003, na altura denominada da UEFA, sob o comando de José Mourinho. Esta nova conquista de 2011 reafirmou a posição do clube como uma das grandes potências do futebol europeu. Além disso, Vilas Boas, que tinha conquistado um triplete com a Liga Portuguesa, Taça de Portugal e Liga Europa, tornou-se o treinador mais jovem de sempre a vencer uma competição europeia de clubes, cimentando o seu nome na história. Ao longo da temporada, o Futebol Clube do Porto não se limitou a dominar na Europa. A equipa também brilhou no Campeonato Português, terminando a Primeira Liga de forma invicta, algo raro e impressionante. A equipa conquistou o título nacional com uma larga vantagem sobre os adversários, somando 84 pontos e um ataque avassalador que marcou 73 golos em 30 jogos. Para além do título de campeão nacional, os Dragões conquistaram também a Taça de Portugal, vencendo o Vitória Sport Clube por 6-2 na final, e a Supertaça Cândido de Oliveira, selando uma época absolutamente perfeita. A vitória na Liga Europa de 2011 foi a cereja no topo do bolo de uma das temporadas mais dominantes do Futebol Clube do Porto na sua história. André Villas-Boas consolidou o seu nome como um dos treinadores mais promissores da época, enquanto jogadores como Falcão e Hulk se tornaram alvos de grandes clubes europeus, dadas as suas prestações de classe mundial. Esta conquista reforçou a reputação do Futebol Clube do Porto como um clube de excelência na Europa, capaz de competir e vencer ao mais alto nível, não apenas no futebol português, mas também internacionalmente. A campanha de 2010-2011 é até hoje lembrada como uma das mais impressionantes da história do futebol moderno, tanto pela qualidade do futebol apresentado como pela aura de invencibilidade que a equipa transmitiu ao longo de toda a temporada. Alguns anos mais tarde, quis o destino que André Villas-Boas regressasse à sua cadeira de sonho, não no papel de técnico, mas sim como presidente do Futebol Clube do Porto.
7: André Villas-Boas celebrates, but Falcao has been the star for Porto this season.
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4: São 11 da manhã.
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11: O Portimonense garantiu a permanência na 2ª Liga Portuguesa ao vencer o Farense por 1-0 no derby algarvio da última jornada, num jogo com impacto direto na definição da parte baixa da tabela. A equipa de Portimão conseguiu ser mais eficaz num encontro equilibrado, tendo o único gol da partida sido feito por Samuel Neves aos 26 minutos e acabou por somar os 3 pontos que lhe permitiram subir ao 15º lugar, o primeiro acima da linha de despromoção. Este desfecho teve efeitos imediatos na classificação, já que atirou o Farense para o 16º posto, zona de play-off, apesar de ambas as equipas terminarem com 40 pontos. Deste modo, a turma orientada por José Faria vai defrontar o Belenenses no play-off de manutenção ou subida da 2ª Liga. No final da partida, o técnico adjunto do Farense, Cristiano Brito, considerou que foi um jogo muito complicado e admitiu que a incapacidade da equipa em criar verdadeiro perigo durante a primeira parte acabou por pesar bastante no desfecho final da partida. Ainda assim, reforçou que o pensamento do grupo está agora totalmente focado no play-off, frente ao Belenenses.
9: Boa noite. É um bocadinho o que acabou por perguntar. Um jogo muitas vezes muito disputado, mas com pouca qualidade, parte a parte. Sabíamos que era um jogo impróprio, ou seja, era praticamente uma final, onde o Portimonense praticamente procurou muito momento de bola parada, linhas fechadas, procurar transição. A verdade é que nós nunca conseguimos criar na primeira parte um real momento de perigo. E o Portimonense acaba de fazer gol num lance de bola parada, onde sabíamos que eles eram fortes. Na segunda parte, aí sim, entramos melhor, com mais personalidade, a conseguir criar situações de perigo. Pelo corredor, por dentro estava difícil, criámos uma situação, bola à barra, seguimos, temos outra do Carter, infelizmente a bola não entrou. E agora é preparar a equipa para os próximos dois jogos, que vão ser completamente decisivos.
11: Já Tiago Fernandes, treinador do Portimonense, destacou a enorme entrega dos seus jogadores, afirmando que a equipa esteve gigante em todos os momentos do encontro, tanto nos períodos de maior dificuldade como nas fases em que conseguiu superiorizar-se ao adversário.
12: O sentimento de uma partida que iria ser difícil. Nós sabíamos que tínhamos de ter um jogo nos limites das nossas capacidades. Os jogadores foram enormes, mais uma vez. Não concedemos qualquer oportunidade ao Farense, praticamente, de gol. E acho que a equipa esteve muito bem em todos os momentos de jogo e isso fez com que nós tivéssemos uma vitória justíssima. Não conseguimos fazer o 2-0, que nos daria outra tranquilidade. Mas foi importante. Dar uma palavra, em primeiro lugar, ao Oliveirense e ao Penafiel. São dois grandes clubes que merecem voltar à 2ª Liga o mais rapidamente possível. Uma palavra também ao Farense, que é um clube com pessoas que eu gosto muito também. O presidente João, um grande amigo, e desejo-lhe a maior sorte agora para os play-offs. E da nossa parte, eu disse sempre aos jogadores, foi a maior lição da minha vida como treinador, foi esta época, porque foi o ano que aprendi mais como treinador, que evoluiu mais, que me fez sair da zona de conforto todas as semanas. Foi uma tarefa muito difícil, mas eu nunca desisti, nunca deitei a toalha ao chão, e mesmo em alturas que tivemos 8, 9 jogos sem vencer, e praticamente uma volta sem ganhar em casa, só tínhamos uma vitória, acreditei sempre nestes jogadores, mesmo com as saídas de alguns jogadores que também eram importantes para nós. Nunca deitámos a toalha ao chão. Eu disse-lhes uma vez numa palestra que a maior lição da minha vida foi quando meu pai morreu de mão dada comigo, e são momentos que eu jamais vou esquecer, que ficaram gravados para mim, que foi ele apertou-me a mão 2-3 vezes com uma força enorme, para quem estava em coma, e vimos que ele deixou de apertar, estava com a minha irmã, e chamámos a enfermeira para ver o que é que se passava, e ela disse já não há mais nada a fazer. E quando isto acontece, nós caímos numa realidade de vida muito dura, e é uma grande lição para mim, porque ali eu senti que ali não há mais nada a fazer. E eu disse aos jogadores que enquanto não nos disserem que não há mais nada a fazer, por mim, por todos, vamos lutar até ao fim. Foi uma vitória épica, nos últimos 8 jogos fomos a melhor equipa a par do Leixões, com miúdos adaptados, com jogadores adaptados, e fomos uns autênticos guerreiros. Parabéns a todo o staff, toda a estrutura, toda a direção, que desde o primeiro ao último dia esteve sempre aqui a dar a cara também connosco. Os capitães também muito importantes no grupo, a segurar o grupo, e eu, como lhes disse, enquanto não nos dissessem que já não havia mais nada a fazer, nós iríamos lutar, e conseguimos. Foi até a última gota de suor, a última gota de sangue. Conseguimos manter o Portimonense na 2ª Liga, que é o mais importante. O objetivo inicial não era este, sem dúvida, mas com o decorrer da época fomos ajustando os objetivos, e o objetivo final era claramente a manutenção, e penso que foi uma época positiva nesse sentido. E daí eu também dizer que estou feliz hoje como treinador, porque foi uma época muito, muito difícil para mim, muito difícil. Lá estirei mestrado em psicologia, mestrado em saúde financeira, mestrado em tudo, mais alguma coisa, mas é o amor pela profissão, é a paixão pela profissão, Gostava de competir com os meus colegas de igual para igual, com as mesmas armas. Houve jogos que foi difícil, chegámos a ter 3 guarda-redes no banco e 2 suplentes praticamente da equipa principal, o resto eram todos miúdos, mas tivemos sempre uma força enorme. Isto, o futebol é, como eu digo, não há desculpas, temos é que correr, pedalar, tínhamos uma cidade para representar, tínhamos o Algarve para representar, o Farense faz falta à segunda liga, o Portimonense faz falta à segunda liga, o Olhanense faz falta à segunda liga, o Algarve não pode ficar esquecido do mapa. Nós temos que manter o Algarve no mundo do futebol, no mapa do maior patamar do futebol português, porque no futebol não é só do centro para o norte, o futebol é no sul, sempre houve bons jogadores, boas equipas, e espero que o Farense se aguente também na segunda liga, espero que o Olhanense regresse com o Mister que ajuda agora o mais rapidamente possível para cima, e se estou-me a esquecer de alguns históricos também daqui do Algarve, peço desculpa, mas acho que o Algarve faz falta ao futebol e o Portimonense faz falta ao futebol e faz falta não só à segunda como à primeira liga, por isso obrigado a todos, obrigado à Sport TV porque acompanhou-nos também ao longo da época e para mim só tenho pena de eu ter meu pai aqui hoje para fechar, porque sei que ele iria estar muito feliz.
13: Uma homenagem também ao pai.
12: Sim, é o maior exemplo que tenho. A minha mãe fez-me gostar muito do meu pai, e tocou-nos desta forma, eu olhar para o meu pai como um ídolo, como uma pessoa muito importante para nós. Quando ele estava em casa não podia haver barulho, quando ele estava em casa nós tínhamos que viver para ele ser feliz na profissão, porque ele era muito bom naquilo que fazia. E é um representante nosso, da nossa família, e ele hoje deve estar muito feliz, de certeza.
11: No outro jogo decisivo da ronda, realizado à mesma hora, o Paços de Ferreira despediu-se da época com uma vitória por 2-1 frente ao Penafiel, mas confirmou a descida à Liga 3. A equipa pacense entrou na última jornada ainda com hipóteses de permanência, mas não dependia de si. O encontro chegou ao intervalo empatado sem golos, numa fase em que o resultado no Algarve já complicava as contas para os castores. A situação agravou-se aos 58 minutos, quando Ibrahim Akebe colocou Penafiel em vantagem. Na reta final, Miguel Mota repôs a igualdade e ainda reacendeu a esperança nas bancadas, mas a vitória do Portimonense acabou por tornar impossível a permanência. Mesmo assim, o Paços ainda chegou ao triunfo nos descontos, com David Costa a fixar o 2-1 final, insuficiente para evitar a descida. No final da partida, Nuno Braga assumiu total responsabilidade pela descida do Paços de Ferreira, admitiu que não conseguiu cumprir o objetivo de manter a equipa na segunda liga.
14: Tenho que dar a cara por isto, porque na realidade fui eu que não cumpri com as obrigações e com o que me propus quando vim para aqui. Eu, quando vim para aqui, eu propus-me a valorizar o clube e a conseguirmos ter uma época tranquila. A realidade é que não conseguimos. Olhamos para a época, vemos que não perdemos com nenhuma das equipas que está aqui em baixo, vemos que não perdemos com nenhuma das 3 primeiras equipas e mesmo assim não chegou. Torna-se duro, torna-se injusto. Acho que os deuses do futebol não foram justos connosco. Mas mesmo no jogo de hoje, a forma como o jogo foi, acabou por, a determinada altura, nós dizemos que está mesmo tudo contra nós, parecia que a bola não queria entrar, mas temos que dar a cara nesta altura e o Paços não merece estar na posição onde vai acabar a época, a verdade é essa, o clube não merece isso e temos que fazer com que o Paços consiga crescer e valorizar-se novamente e chegar aos patamares que nem sequer são a segunda liga, são a primeira liga.
11: Já José Manuel Aira destacou que os adeptos do Penafiel mereciam sair felizes com a vitória e considerou que até ao momento do gol do empate, o Paços de Ferreira estava a realizar uma boa exibição e a controlar o jogo.
15: Acho que tínhamos que ser assim. Os nossos adeptos mereciam ter loitado neste xogo por conseguir unha victoria. Acho que hasta o gol do empate de Pasos nos estivemos ben, tivemos feito o que queríamos, se xogaba o que nos queríamos, tivemos opcións para aumentar a distancia no marcador, para ter un marcador máis tranquilo, mas tiramos un bon xogo en 10 minutos. Entonces, eso é o que me deixa a sensación de non ter aproveitado unha oportunidade para darlle aos nosos adeptos unha victoria e acabar a época con unha victoria. Mais alá deso, creo que a equipa respetou a competición, respetou ao adversario, respecto ás outras equipas como tiñamos falado.
11: Com 39 pontos conquistados, o Paços de Ferreira termina a competição na 17ª posição e junta-se à Oliveirense na descida direta à Liga 3, com os aveirenses a fecharem o campeonato no 18º e último lugar, com 34 pontos. Os castores descem assim ao terceiro escalão pela primeira vez em 52 anos de futebol profissional. E do futebol masculino passamos para o futebol feminino. O Benfica venceu a Taça de Portugal ao derrotar o Futebol Clube do Porto por 2-0 na final disputada no Estádio do Jamor, num encontro histórico que marcou o primeiro clássico entre as duas equipas no futebol feminino. A partida teve grande assistência, com cerca de 22.258 espectadores, novo recorde em finais da competição, num ambiente de forte apoio às duas formações. A verdade é que o Benfica entrou melhor e resolveu praticamente o jogo ainda na primeira parte. Caroline Müller foi a grande figura da final, ao marcar aos 5 minutos e a voltar a faturar aos 39. Na segunda parte, o Porto tentou reagir e ganhou algum ascendente, mas encontrou dificuldades para ultrapassar a organização defensiva do Benfica. No fim da partida, o técnico do Futebol Clube do Porto, Daniel Chaves, reconheceu que a qualidade do adversário acabou por ser decisiva no desfecho da partida. Ainda assim, fez questão de sublinhar o orgulho pelo percurso das suas jogadoras e pela forma como representaram o clube ao longo da temporada.
13: Uma equipa obviamente habituada a jogos destes, sabíamos que a nossa entrada provavelmente ia ser difícil, por isso mesmo o ambiente estava bom, a casa estava boa, muita gente também no estádio, que isso ia fazer diferença. Depois obviamente a qualidade do adversário faz diferença. A qualidade principalmente da guarda-redes na primeira fase de construção ajuda muito em que as equipas não consigam saltar tão fortes na primeira pressão, que ela desbloqueia bem, mas acima de tudo salvar toda a entrega das minhas jogadoras, a audácia, a coragem e o trajeto que fizemos bonito até o dia 2. Não queremos prémios de consolação, estamos aqui, somos o Porto, queremos muito ganhar este troféu, mas parabenizar o adversário que foi superior a nós.
11: Do outro lado, Ivan Batista mostrou-se visivelmente satisfeito e orgulhoso por conquistar a dobradinha ao serviço do Benfica. Destacou o trabalho, a consistência e a maturidade competitiva da sua equipa ao longo da época.
16: Sabe muita coisa, é difícil encontrar um adjetivo para classificar isso. É um sentimento, é um orgulho imenso, como já o disse anteriormente, quando vencemos o campeonato. É um orgulho imenso poder estar a carregar este emblema ao peito, ter-me sido dado esse privilégio no início desta época. E é um orgulho e vou-lhe chamar até uma responsabilidade muito grande estar à frente de um grupo de jogadoras como este. Um grupo de jogadoras inexcedíveis, que desde cedo perceberam que as coisas não iam ser fáceis, não há épocas fáceis. O melhor desta época ficou para o fim. E isso demonstra muita resiliência deste grupo de trabalho. Por isso é um sentimento muito grande de felicidade, mas de orgulho por poder trabalhar com elas e poder dar algumas alegrias a estes adeptos que golearam nas bancadas hoje.
11: Com este triunfo, o Benfica conquista pela terceira vez a Taça de Portugal Feminina e confirma a dobradinha na época, repetindo o feito de 2023-2024.
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19: Só a narrativa tua, não? Tua. Pá, pá, pá, muito honestamente, já disse isso ontem, não? Nem sequer vou por aí. Ah, mas ganhou porque o Marseille tinha 10, mas ganhou porque era obrigado a ganhar o quem jogamos a brincar. Vocês vão sempre buscar a narrativa que lhes interessa. Eu, a mim, preza-me dizer que desde que o Benfica ainda não perdi fora de casa,
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0: jogador ideal sabe equilibrar disciplina e criatividade, sendo imprevisível nos momentos decisivos. É para ouvir também todos os dias, aqui na Primeira Rádio Desporto, o perfil do jogador.
1: Perfil do jogador. Marquinhos, de nome completo Marcos Auaz Correia, é um futebolista brasileiro nascido a 14 de maio de 1994 em São Paulo. Atualmente joga como defesa central no Paris Saint-Germain e é também uma peça-chave na seleção brasileira. Conhecido pela sua liderança em campo, capacidade de leitura de jogo e versatilidade, Marquinhos tem-se estabelecido como um dos melhores defesas do futebol mundial. Iniciou a sua carreira no Corinthians, onde subiu nas camadas jovens até estrear-se pela equipa principal em 2012. Rapidamente chamou a atenção de clubes europeus e ainda nesse ano transferiu-se para a Roma na Série A italiana. A sua passagem pelo futebol italiano foi curta, mas impactante, tendo apenas jogado uma época no clube romano. O seu desempenho sólido despertou o interesse de grandes clubes europeus e em 2013 foi contratado pelo PSG. No Paris Saint-Germain, Marquinhos consolidou-se como um dos pilares defensivos da equipa. Desde a sua chegada tem sido uma figura constante no eixo da defesa parisiense, adaptando-se a diferentes sistemas táticos e jogando também como lateral direito ou médio defensivo, quando necessário. Com o PSG, conquistou múltiplos títulos da Liga, Taças de França e Taças da Liga, além de ter desempenhado um papel crucial nas campanhas europeias do clube, incluindo a chegada à final da Liga dos Campeões em 2020. Além da sua carreira de sucesso ao nível de clubes, Marquinhos tem sido uma presença regular na seleção brasileira desde 2013. Representou o Brasil em diversas competições internacionais, incluindo a Copa América e o Campeonato do Mundo. A sua capacidade de liderança dentro de campo valeu-lhe a braçadeira de capitão em várias ocasiões. Nos últimos anos, Marquinhos tem sido amplamente reconhecido pela sua consistência, inteligência tática e caráter, qualidades que o tornam não só num líder natural no PSG, onde passou grande parte da sua carreira, mas também uma figura fundamental na defesa da seleção brasileira.
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0: E está agora na hora de trazer mais um craque da Liga Portuguesa, aqui à Golo FM.
1: Givanildo Vieira de Sousa, mais conhecido como Hulk, é um dos grandes nomes do futebol brasileiro. Com uma carreira que se destaca pela sua força física, habilidade e precisão nos remates, Hulk teve passagens memoráveis por clubes como o Futebol Clube do Porto, Zenit São Petersburgo e, claro, também pela seleção brasileira. Hulk começou a sua carreira no Brasil, mas foi no futebol asiático que deu os primeiros passos em termos internacionais, quando foi contratado pelo Kawasaki Frontale do Japão. Depois de passar por empréstimos no Consadole Sapporo e no Tokyo Verde, onde chamou a atenção pelos muitos golos marcados, Hulk começou a ganhar notoriedade e atraiu o interesse de clubes europeus. Em 2008, chegou a Portugal para representar o Futebol Clube do Porto, clube onde viveria uma das fases mais marcantes da sua carreira. Na sua primeira temporada, em 2008-2009, já mostrou o seu valor, contribuindo com 8 golos no campeonato e ajudando o Porto a conquistar o título da Primeira Liga. Rapidamente se tornou uma peça fundamental na equipa portista, destacando-se pela sua força, velocidade e capacidade de finalização. O auge da passagem de Hulk pelo Futebol Clube do Porto ocorreu na temporada de 2010-2011, quando o clube, comandado por André Villas-Boas, venceu a Liga Europa e dominou o cenário nacional, conquistando o Campeonato Português de forma invicta. Hulk foi crucial para essa campanha, terminando como o melhor marcador do campeonato com 23 golos e contribuindo também nas competições europeias. Ao todo, durante as 4 temporadas que passou no Dragão, o jogador brasileiro ajudou o clube a conquistar 4 títulos da Primeira Liga, 3 Taças de Portugal, 3 Supertaças Cândido de Oliveira e a já mencionada Liga Europa. O seu poderio físico transformou-o num dos jogadores mais temidos e admirados da Liga Portuguesa. A sua presença em campo era avassaladora e a sua capacidade de jogar tanto como extremo como avançado deu uma versatilidade tática ao Porto. Durante o tempo que passou em Portugal, Hulk marcou centenas de golos em competições domésticas e internacionais, consolidando-se como um dos melhores estrangeiros que já passaram pelo clube. Em 2012, após o sucesso em Portugal, o atleta foi vendido ao Zenit de São Petersburgo, da Rússia, por um valor recorde na altura. A transferência, avaliada em cerca de 60 milhões de euros, foi uma das maiores da história do futebol português. No Zenit, Hulk continuou a brilhar, ajudando a equipa russa a conquistar o campeonato da Premier League do país e diversas outras taças nacionais. No entanto, mesmo com o sucesso na Rússia, o impacto que teve no Futebol Clube do Porto será sempre lembrado como um dos pontos mais altos da sua carreira. Hulk também teve uma carreira internacional de sucesso, já que foi convocado regularmente para a seleção brasileira, tendo disputado torneios importantes como o Campeonato do Mundo de 2014, realizado no próprio país, e os Jogos Olímpicos de Londres em 2012, onde conquistou a medalha de prata. Embora tenha enfrentado algumas críticas ao longo do tempo na seleção, principalmente pelo seu estilo de jogo físico, Hulk contribuiu com momentos importantes e jogou ao lado de grandes estrelas como Neymar e Oscar. Depois de deixar o Zenit, aventurou-se no futebol chinês, defendendo o Shanghai Sipg, onde continuou a exibir a sua potência e talento, conquistando títulos nacionais. Em 2021, regressou ao Brasil para jogar pelo Atlético Mineiro, onde rapidamente se tornou uma das referências da equipa, ajudando o clube a conquistar o Brasileirão e a Copa do Brasil, somando assim mais alguns títulos para a sua já vitoriosa carreira. Em resumo, Hulk deixou uma marca indelével no futebol mundial, especialmente em Portugal, onde se tornou um ídolo do Futebol Clube do Porto. A sua força, habilidade e capacidade de decisão transformaram-no numa das figuras mais icónicas a vestir a camisola azul e branca, sendo sempre lembrado no clube como legado do incrível Hulk.
2: Me preocupo muito chegar pela porta da frente, sair pela porta da frente. Sair valorizado, sair respeitado, então isso não tem preço. Então procuro estar com a cabeça boa para jogar. Graças a Deus, quando eu cheguei, eu saí pela porta da frente. Quando eu tiro a camisa que faço a pose do Hulk, assim, a galera vai à loucura, então foi especial.
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5: E acho que já estávamos a meio do campeonato, está como mortos. Mas este grupo de trabalho é um grupo com caráter. Fomos à luta, unimos-nos e o que é certo é que nos momentos mais decisivos o Porto disse que sim. Então é o meu obrigado a este grupo de trabalho fantástico, a estas pessoas todas que se uniram hoje em Portimão para nos dar força e Portimão ainda é de segunda liga.
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0: 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Ficamos a 7 minutos das 11h30, altura em que vamos atualizar toda a informação desportiva.
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0: Vamos lá olhar agora para mais um craque mundial aqui na primeira Rádio Desporto.
1: Franz Beckenbauer, nascido em Munique a 11 de setembro de 1945, é uma lenda incontestável do futebol. A sua carreira, tanto a nível de clubes como internacional, fez dele um dos maiores jogadores da história. Começou a sua trajetória no Bayern de Munique, onde se destacou rapidamente pela sua elegância e habilidade. Beckenbauer fez a sua estreia na equipa principal do Bayern em 1964 e rapidamente se estabeleceu como uma figura central. Sob a sua liderança, o Bayern conquistou 3 títulos da Bundesliga em 69, 72 e 73 e 3 taças dos clubes campeões europeus em 1974, 75 e 76. A posição de líbero que Beckenbauer redefiniu permitiu-lhe não apenas atuar na defesa, mas também contribuir ofensivamente. A sua visão de jogo e a habilidade em avançar com bola mudaram a forma como a posição era jogada. Foi ainda premiado com o Ballon d'Or, ou o melhor jogador da Europa, em 1972 e 76, refletindo o seu impacto no futebol europeu. Na seleção da Alemanha Ocidental, Beckenbauer também deixou a sua marca. Foi o capitão de equipa que venceu o Campeonato do Mundo em 1974 e, na final realizada no Estádio Olímpico de Munique, a Alemanha Ocidental derrotou os Países Baixos por 2-1. O jogador alinhou com o ombro deslocado, demonstrando uma coragem e uma liderança notáveis que se tornaram lendárias. Além disso, foi fundamental na vitória no Euro de 1972, onde a Alemanha Ocidental derrotou a União Soviética na final. Após o sucesso no Bayern de Munique, Beckenbauer transferiu-se para o New York Cosmos em 1977. Lá continuou a influenciar o futebol, ajudando a promover o desporto nos Estados Unidos. Com sua presença, o Cosmos conquistou o campeonato em 1977 e 78 e a sua estadia acabou por ser crucial para popularizar o futebol no país, oferecendo uma nova visibilidade à modalidade. Após a sua aposentadoria como jogador, Beckenbauer continuou a deixar a sua marca como treinador. Em 1990, levou a seleção da Alemanha Ocidental à vitória no Campeonato do Mundo da Itália, tornando-se no único a ganhar o Mundial, tanto como jogador quanto como treinador. Sob a sua liderança, a Alemanha derrotou a Argentina por 1-0 na final, com um golo de penalti de Andreas Brehme. Beckenbauer também teve um papel significativo na administração do futebol. Em 2006 foi um dos principais organizadores do Campeonato do Mundo da Alemanha, ajudando a garantir o sucesso do torneio. A sua influência estendeu-se à administração da FIFA, onde contribuiu também para a formulação de políticas globais para o futebol. O legado de Franz Beckenbauer é marcado pela sua inovação tática, conquistas impressionantes e impacto duradouro no futebol. O Kaiser continua a ser uma referência para muitos, sendo para sempre lembrado como um dos maiores defesas e jogadores de todos os tempos.

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1: Seguimos agora nesta emissão com os gigantes adormecidos.
2: O Ajax, fundado em 1900 em Amsterdão, é um dos clubes mais vencedores e respeitados da Europa, conhecido pelo estilo ofensivo e por uma academia que revelou grandes talentos para o futebol mundial. O emblema neerlandês começou a consolidar-se na década de 1960 com o revolucionário estilo de jogo do futebol total, implementado pelo treinador Rinus Michels e protagonizado pelo lendário Johan Cruyff. Este sistema, onde todos os jogadores podiam ocupar várias posições, mudou a forma de jogar e tornou o Ajax uma referência global. Na década de 1970, o clube dominou a Europa ao vencer a Taça dos Campeões Europeus 3 vezes consecutivas, em 1971, 72 e 73, com Cruyff como o principal astro e Michels como o grande estratega. Este período de ouro solidificou o Ajax como um dos gigantes do futebol e a filosofia do jogo do futebol total influenciou gerações de treinadores e jogadores em todo o mundo. Além das conquistas europeias, o Ajax dominava também no cenário doméstico, colecionando títulos do campeonato neerlandês e tornando-se sinónimo de futebol espetáculo. Após alguns anos sem grandes títulos europeus, a equipa voltou ao topo na década de 1990 com uma geração de ouro formada nas suas academias, incluindo jogadores como Edgar Davids, Clarence Seedorf, Patrick Kluivert e Marco Overmars. Com Louis van Gaal como treinador, o clube conquistou a Liga dos Campeões em 1995 ao vencer o Milan, consolidando-se novamente como uma força europeia. Este sucesso deveu-se mais uma vez ao compromisso com a formação de talentos, uma das marcas do Ajax ao longo da sua história. O início dos anos 2000 trouxe desafios financeiros ao clube, o que os obrigou a vender muitos dos seus talentos jovens para clubes maiores. Apesar das dificuldades em manter os principais jogadores, o Ajax continuou a dominar o futebol neerlandês e a formar talentos que viriam a brilhar internacionalmente. Esta política de formação rendeu frutos ao longo das décadas e é uma das principais razões pela qual o Ajax permanece competitivo no cenário europeu. Nos últimos anos, o clube voltou a ser destaque na Liga dos Campeões, em particular na temporada de 2018-2019, quando eliminou gigantes como o Real Madrid e a Juventus, chegando até às meias finais. Essa campanha memorável, com jovens talentos como Frankie de Jong e Matthijs de Ligt, reacendeu o entusiasmo em torno do clube e destacou a excelência da sua academia. Mesmo num cenário de recursos limitados em comparação aos grandes clubes europeus, o Ajax continua a ser admirado pelo seu futebol atrativo e pela aposta nos jovens, preservando a herança do futebol total que transformou o clube numa lenda viva do futebol mundial. Hoje, o emblema permanece um dos maiores símbolos do futebol ofensivo e da formação de talentos, mantendo viva a sua tradição e a sua identidade, características que o tornam um dos clubes mais fascinantes do futebol mundial.
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5: São 11:30 da manhã.
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10: O Portimonense garantiu a permanência na 2ª Liga Portuguesa ao vencer o Farense por 1-0 no derby algarvio da última jornada, num jogo com impacto direto na definição da parte baixa da tabela. A equipa de Portimão conseguiu ser mais eficaz num encontro equilibrado, tendo o único gol da partida sido feito por Samuel Neves aos 26 minutos e acabou por somar os 3 pontos que lhe permitiram subir ao 15º lugar, o primeiro acima da linha de despromoção. Este desfecho teve efeitos imediatos na classificação, já que atirou o Farense para o 16º posto, zona de play-off, apesar de ambas as equipas terminarem com 40 pontos. Deste modo, a turma orientada por José Faria vai defrontar o Belenenses no play-off de manutenção ou subida da 2ª Liga. No final da partida, o técnico adjunto do Farense, Cristiano Brito, considerou que foi um jogo muito complicado e admitiu que a incapacidade da equipa em criar verdadeiro perigo durante a primeira parte acabou por pesar bastante no desfecho final da partida. Ainda assim, reforçou que o pensamento do grupo está agora totalmente focado no play-off, frente ao Belenenses.
7: Boa noite. É um bocadinho o que acabou por perguntar. Um jogo muitas vezes muito disputado, mas com pouca qualidade, parte a parte. Sabíamos que era um jogo impróprio, ou seja, era praticamente uma final, onde o Portimonense praticamente procurou muito momento de bola parada, linhas fechadas, procurar transição. A verdade é que nós nunca conseguimos criar na primeira parte um real momento de perigo. E o Portimonense acaba de fazer gol num lance de bola parada, onde sabíamos que eles eram fortes. Na segunda parte, aí sim, entramos melhor, com mais personalidade, a conseguir criar situações de perigo. Pelo corredor, por dentro estava difícil, criámos uma situação, bola à barra, temos outra do Carter, infelizmente a bola não entrou. E agora é preparar a equipa para os próximos dois jogos, que vão ser completamente decisivos.
10: Já Tiago Fernandes, treinador do Portimonense, destacou a enorme entrega dos seus jogadores, afirmando que a equipa esteve gigante em todos os momentos do encontro, tanto nos períodos de maior dificuldade como nas fases em que conseguiu superiorizar-se ao adversário.
11: O sentimento de uma partida que iria ser difícil. Nós sabíamos que tínhamos de ter um jogo nos limites das nossas capacidades. Os jogadores foram enormes, mais uma vez. Não concedemos qualquer oportunidade ao Farense, praticamente, de gol. E acho que a equipa esteve muito bem em todos os momentos de jogo e isso fez com que nós tivéssemos uma vitória justíssima. Não conseguimos fazer o 2-0, que nos daria outra tranquilidade. Mas foi importante dar uma palavra, em primeiro lugar, ao Oliveirense e ao Penafiel. São dois grandes clubes que merecem voltar à 2ª Liga o mais rapidamente possível. Uma palavra também ao Farense, que é um clube com pessoas que eu gosto muito também. O presidente João, um grande amigo, e desejo-lhe a maior sorte agora para os playoffs. E da nossa parte, eu disse sempre aos jogadores, foi a maior lição da minha vida como treinador, foi esta época, porque foi o ano que aprendi mais como treinador, que evoluiu mais, que me fez sair da zona de conforto todas as semanas. Foi uma tarefa muito difícil, mas eu nunca desisti, nunca deitei a toalha ao chão, e mesmo em alturas que tivemos 8, 9 jogos sem vencer, e praticamente uma volta sem ganhar em casa, só tínhamos uma vitória, acreditei sempre nestes jogadores, mesmo com as saídas de alguns jogadores também eram importantes para nós. Nunca deitámos a toalha ao chão. Eu disse-lhes uma vez numa palestra que a maior lição da minha vida foi quando meu pai morreu de mão dada comigo, e são momentos que eu jamais vou esquecer, que ficaram gravados para mim, que foi ele apertou-me a mão 2-3 vezes com uma força enorme, para quem estava em coma, e vimos que ele deixou de apertar, estava com a minha irmã, e chamámos a enfermeira para ver o que é que se passava, e ela disse já não há mais nada a fazer. E quando isto acontece, nós caímos numa realidade de vida muito dura, e é uma grande lição para mim, porque ali eu senti que ali não há mais nada a fazer. E eu disse aos jogadores que enquanto não nos disserem que não há mais nada a fazer, por mim, por todos, vamos lutar até ao fim. Foi uma vitória épica, nos últimos 8 jogos fomos a melhor equipa a par do Leixões, com miúdos adaptados, com jogadores adaptados, e fomos uns autênticos guerreiros. Parabéns a todo o staff, toda a estrutura, toda a direção, que desde o primeiro ao último dia esteve sempre aqui a dar a cara também connosco. Os capitães também muito importantes no grupo, a segurar o grupo, e eu, como lhes disse, enquanto não nos dissessem que já não havia mais nada a fazer, nós iríamos lutar, e foi que conseguimos. Foi até a última gota de suor, a última gota de sangue. Conseguimos manter o Portimonense na 2ª Liga, que é o mais importante. O objetivo inicial não era este, sem dúvida, mas com o decorrer da época fomos ajustando os objetivos, e o objetivo final era claramente a manutenção, e penso que foi uma época positiva nesse sentido. E daí eu também dizer que estou feliz hoje como treinador, porque foi uma época muito, muito difícil para mim, muito difícil. Lá estirei mestrado em psicologia, mestrado em saúde financeira, mestrado em tudo, mais alguma coisa, mas é o amor pela profissão, é a paixão pela profissão. Gostava de competir com os meus colegas de igual para igual, com as mesmas armas. Houve jogos que foi difícil, chegámos a ter 3 guarda-redes no banco e 2 suplentes praticamente da equipa principal, o resto eram todos miúdos, mas tivemos sempre uma força enorme. Isto, o futebol é como eu digo, não há desculpas, temos é que correr, pedalar, tínhamos uma cidade para representar, tínhamos o Algarve para representar, o Farense faz falta à segunda liga, o Portimonense faz falta à segunda liga, o Olhanense faz falta à segunda liga, o Algarve não pode ficar esquecido do mapa, nós temos que manter o Algarve no mundo do futebol, no mapa do maior patamar do futebol português, porque o futebol não é só do centro para o norte, o futebol é no sul, sempre houve bons jogadores, boas equipas, e espero que o Farense se aguente também na segunda liga, espero que o Olhanense regresse com o Mister que ajuda agora o mais rapidamente possível para cima, e se estou-me a esquecer de alguns históricos também daqui do Algarve, peço desculpa, mas acho que o Algarve faz falta ao futebol e o Portimonense faz falta ao futebol e faz falta não só à segunda como à primeira liga, por isso obrigado a todos, obrigado à Sport TV porque acompanhou-nos também ao longo da época e para mim só tem pena de eu ter meu pai aqui hoje para fechar, porque sim que ele iria estar muito feliz.
12: Uma homenagem também ao pai.
11: Sim, é o maior... O maior exemplo que tenho, a minha mãe fez-me gostar muito do meu pai, e educou-nos desta forma, eu olhar para o meu pai como um ídolo, como uma pessoa muito importante para nós. Quando ele estava em casa não podia haver barulho, quando ele estava em casa nós tínhamos que viver para ele ser feliz na profissão, porque ele era muito bom naquilo que fazia, e é um representante nosso, da nossa família, e ele hoje deve estar muito feliz, de certeza.
10: No outro jogo decisivo da ronda, realizado à mesma hora, o Paços Ferreira despediu-se da época com uma vitória por 2-1 frente ao Penafiel, mas confirmou a descida à Liga 3. A equipa pacense entrou na última jornada ainda com hipóteses de permanência, mas não dependia de si. O encontro chegou ao intervalo empatado sem golos, numa fase em que o resultado no Algarve já complicava as contas para os castores. A situação agravou-se aos 58 minutos, quando Ibrahim Akebe colocou Penafiel em vantagem. Na reta final, Miguel Mota repôs a igualdade e ainda reacendeu a esperança nas bancadas, mas a vitória do Portimonense acabou por tornar impossível a permanência. Mesmo assim, o Paços ainda chegou ao triunfo nos descontos, com David Costa a fixar o 2-1 final, insuficiente para evitar a descida. No final da partida, Nuno Braga assumiu total responsabilidade pela descida do Paços de Ferreira, admitiu que não conseguiu cumprir o objetivo de manter a equipa na segunda liga.
13: Tenho que dar a cara por isto, porque na realidade fui eu que não cumpri com as obrigações e com o que me propus quando vim para aqui. Eu propus-me a valorizar o clube e a conseguirmos ter uma época tranquila. A realidade é que não conseguimos. Olhamos para a época, vemos que não perdemos com nenhuma das equipas que está aqui em baixo, vemos que não perdemos com nenhuma das três primeiras equipas e mesmo assim não chegou. Torna-se duro, torna-se injusto. Acho que os deuses do futebol não foram justos connosco. Mas mesmo no jogo de hoje, a forma como o jogo foi, acabou por, a determinada altura, nós dizemos que está mesmo tudo contra nós, parecia que a bola não queria entrar, mas temos que dar a cara nesta altura e o Paços não merece estar na posição onde vai acabar a época, a verdade é essa, o clube não merece isso e temos que fazer com que o Paços consiga crescer e valorizar-se novamente e chegar aos patamares que nem sequer são a segunda liga, são a primeira liga.
10: Já José Manuel Aira destacou que os adeptos do Penafiel mereciam sair felizes com a vitória e considerou que até ao momento do gol do empate, o Paços de Ferreira estava a realizar uma boa exibição e a controlar o jogo.
14: Acho que tínhamos que ser assim. Os nossos adeptos mereciam ter loitado neste xogo por conseguir unha victoria. Acho que hasta o gol do empate de Paços nos estivemos ben, tivemos feito o que queríamos, se xogaba o que nos queríamos, tivemos opcións para aumentar a distancia no marcador, para ter un marcador máis tranquilo. Mas tiramos un bon xogo en 10 minutos. Entonces, eso é o que me deixa a sensación de non ter aproveitado unha oportunidade para darlle aos nosos adeptos unha victoria e acabar a época con unha victoria. Mais alá deso, creo que a equipa respetou a competición, respetou o adversario, respecto ás outras equipas como tiñamos falado.
10: Com 39 pontos conquistados, o Paços de Ferreira termina a competição na 17ª posição e junta-se à Oliveirense na descida direta à Liga 3, com os aveirenses a fecharem o campeonato no 18º e último lugar, com 34 pontos. Os castores descem assim ao terceiro escalão, pela primeira vez em 52 anos de futebol profissional.
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6: A era de Sir Alex Ferguson à frente do Manchester United entre 1986 e 2013 é ainda uma das mais icónicas da história do futebol. Em quase três décadas no comando dos Red Devils, Ferguson transformou um clube que vivia de memórias passadas numa verdadeira potência mundial, conquistando um impressionante número de títulos e consolidando a sua posição como um dos maiores treinadores de todos os tempos. Com um total de 38 troféus, incluindo 13 títulos da Premier League, duas Ligas dos Campeões e 5 taças de Inglaterra, Ferguson moldou o Manchester United e deixou um legado incomparável. Quando o escocês chegou ao clube em novembro de 1986, o Manchester United estava longe de ser o gigante europeu que conhecemos hoje. Na altura, o clube enfrentava uma seca de títulos da Liga, que durava desde 1967, e tinha dificuldades em competir com rivais como o Liverpool, que dominava o cenário inglês. Os primeiros anos de Ferguson em Old Trafford foram difíceis e até houve especulações sobre uma possível demissão após resultados decepcionantes, porém o treinador escocês manteve a confiança da direção e a vitória na Taça da Inglaterra em 1990, após um dramático replay contra o Crystal Palace, foi o ponto de viragem que iniciou a construção de uma dinastia. Nos anos seguintes, Ferguson começou a estruturar uma equipa vencedora. Foi pioneiro na aposta em jovens talentos da academia, estratégia que ficaria conhecida pela introdução da famosa classe de 92, que incluía jogadores como David Beckham, Ryan Giggs, Paul Scholes, Gary Neville e Nicky Butt. Estes jovens formariam um núcleo de uma equipa que se tornaria dominante, combinando o seu talento com as contratações criteriosas de Eric Cantona, Roy Keane e Peter Schmeichel. O sucesso não tardou a chegar e em 1993 o United venceu a sua primeira Premier League sob o comando de Ferguson, pondo fim a um jejum de 26 anos. A década de 1990 foi marcada pelo domínio doméstico dos Red Devils, com Ferguson a guiar o clube a 6 títulos da Premier League, 4 taças de Inglaterra e, em 1999, à glória europeia com a conquista da Liga dos Campeões. O ano de 99 foi particularmente especial, já que o United conseguiu o inédito treble, vencendo a Premier League, a Taça de Inglaterra e, para além do título de campeão europeu, num feito nunca antes realizado por um clube inglês. A final da Liga dos Campeões em Camp Nou contra o Bayern de Munique foi um dos momentos mais dramáticos da história do futebol. Perdendo por 1-0 até aos 90 minutos, o United virou o jogo nos descontos com golos de Teddy Sheringham e Ole Gunnar Solskjaer, selando uma vitória épica por 2-1. Ferguson continuou a evoluir a equipa ao longo dos anos, mostrando uma capacidade notável para se adaptar às mudanças no futebol. No início dos anos 2000, com a saída de jogadores-chave como Beckham e a reforma de outros veteranos, Ferguson renovou a equipa com contratações que voltariam a colocar o United no topo. Nomes como Cristiano Ronaldo, Wayne Rooney e Nemanja Vidić desempenharam papéis cruciais na segunda era dourada do clube, que culminou em mais uma conquista da Liga dos Campeões em 2008, numa final histórica contra o Chelsea em Moscovo, decidida nos penaltis. O United de Ferguson estabeleceu-se como um dos clubes mais temidos da Europa, ganhando a Premier League repetidamente e acumulando troféus nacionais e internacionais. A capacidade dos escoceses para gerir egos, desenvolver jovens jogadores e tirar o melhor dos seus plantéis, independentemente das mudanças, fez dele uma figura única no desporto. Além disso, a sua rivalidade com treinadores como Arsène Wenger do Arsenal e José Mourinho do Chelsea adicionou ainda mais drama à Premier League. A longevidade de Ferguson no cargo foi acompanhada por um espírito competitivo inabalável e uma busca constante pela excelência. A vitória na Premier League de 2013, a última da sua carreira, foi um final adequado para uma trajetória de sucesso. Após anunciar a sua retirada no final dessa época, Ferguson deixou o United com 13 títulos da Premier League, um recorde que provavelmente permanecerá por muitos anos. A sua última época foi marcada pela liderança de Robin Van Persie, cuja contratação em 2012 foi um golpe estratégico que garantiu o título com facilidade. Quando Ferguson se despediu em 2013, o futebol inglês perdeu uma das suas figuras mais icónicas e o Manchester United entrou numa nova era sem o líder que os guiara durante quase

0: três décadas. O impacto de Ferguson vai muito além dos títulos, moldou a identidade do clube, desenvolveu uma cultura de vitória e foi o arquiteto de algumas das equipas mais emocionantes da história do futebol mundial. O seu legado em Old Trafford permanece intacto e o seu nome será sempre sinónimo de sucesso no Manchester United e no futebol global.
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4: Começamos o nosso jogo, fizemos aquilo controlado. 39 pontos não chegou este ano, é um ano atípico de segunda liga em que 39 pontos não foram suficientes. A equipa fez mais e melhor do que o ano passado, fez mais 6 pontos, mas é o futebol, foi um ano atípico de segunda liga, 39 pontos não chegou.
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5: E seguimos agora nesta emissão com o perfil do jogador.
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0: Luís Dias é um extremo com uma abordagem eletrizante ao jogo, destacando-se pela sua capacidade de romper defesas com uma mistura de drible preciso e aceleração fulminante. Nascido na Colômbia, atua preferencialmente pela ala esquerda, onde utiliza a sua velocidade e agilidade para desafiar os laterais adversários, criando constantes situações de um para um. O seu estilo agressivo e direto em direção à baliza faz dele uma ameaça constante, não só em jogadas de transição rápida, mas também em situações de ataque posicional, onde é capaz de desequilibrar defesas organizadas. Taticamente, Dias é um jogador dinâmico que se destaca pela capacidade de jogar tanto nas linhas quanto ao cortar para dentro, buscando o remate com o pé direito. Essa versatilidade tática torna-o imprevisível para os adversários. A sua visão de jogo e leitura das movimentações ao redor permitem-lhe combinar bem com os colegas em espaços curtos, mas o seu maior impacto reside na capacidade de alongar o jogo e criar espaço para os médios e avançados. Quando em posse, Dias é habilidoso em explorar os flancos, muitas vezes obrigando os defesas a recuar com receio da sua aceleração explosiva. Defensivamente, Luís Dias também traz valor com uma ética de trabalho assinalável. Participa ativamente no processo de recuperação de bola, aplicando pressão alta e utilizando a sua velocidade para fechar linhas de passe ou obrigar o adversário a erros. Este compromisso defensivo encaixa perfeitamente em sistemas táticos que exigem dos extremos um envolvimento ativo na pressão pós-perda. A sua capacidade de finalização também tem evoluído, mostrando uma precisão notável em remates de meia distância e uma inteligência ao se posicionar dentro da área para finalizar cruzamentos. Além do mais, o colombiano oferece ainda uma ameaça constante, tanto no jogo aéreo, apesar da sua estatura relativamente baixa, quanto em remates de fora da área. Luís Dias é um jogador que personifica o futebol moderno, com uma combinação equilibrada de atributos técnicos, táticos e físicos. O seu impacto vai muito além dos dribles e assistências, sendo também uma peça fundamental em transições rápidas e fases defensivas de pressão, o que o torna indispensável em equipas que priorizam o ritmo e a intensidade.
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5: São agora 11h51.
2: 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Bom dia com a
5: 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Vamos lá olhar agora para mais um craque da Liga Portuguesa, aqui na Primeira Rádio Desporto.
0: Ricardo José Vaz Alves Monteiro, mais conhecido como Tarantini, é uma figura emblemática do Rio Ave e um exemplo raro de longevidade e lealdade no futebol português. Nascido em 1983 em Gestaçô, Baião, Tarantini começou a carreira em clubes de divisões inferiores e só aos 24 anos chegou ao futebol profissional, quando assinou pelo Rio Ave em 2008. Desde então construiu uma ligação histórica com o clube Vila Condense, onde passou toda a carreira na primeira divisão, tornando-se capitão visão e referência dentro e fora de campo. Como médio de forte resistência e excelente leitura de jogo, Tarantini sempre se destacou pela entrega e inteligência tática. O seu espírito de liderança e profissionalismo rapidamente o tornaram um dos jogadores mais importantes da equipa. Ao longo dos anos, o médio contribuiu para alguns dos momentos mais memoráveis do Rio Ave, incluindo a histórica qualificação para a Liga Europa e a chegada à final da Taça de Portugal e da Taça da Liga em 2014. Esse ano foi especialmente marcante para o clube, que sob a liderança de Tarantini atingiu um nível de protagonismo inédito, enfrentando equipas europeias e elevando o nome do Rio Ave a uma dimensão internacional. Além do desempenho dentro das quatro linhas, Tarantini sempre foi admirado pela sua visão de futuro e preocupação com a carreira pós-futebol. Com um mestrado em Educação Física e em Desporto, destacou-se pela sua postura consciente e exemplar, sendo uma voz ativa na sensibilização para a importância dos estudos entre os jogadores. Tarantini chegou mesmo a escrever um livro, A Minha Causa, onde partilhou reflexões sobre a vida desportiva e a necessidade de planear o futuro, inspirando colegas e jovens atletas a pensar além do futebol. Ao pendurar as chuteiras em 2021, Tarantini deixou um legado raro no futebol português. Com mais de 400 jogos pelo Rio Ave, é recordado não só pela sua entrega e dedicação em campo, mas também pelo impacto positivo que teve na cultura do clube e na vida dos colegas da profissão. O seu exemplo de compromisso, lealdade e inteligência fazem dele uma referência no desporto nacional, um atleta que valorizou a educação e a formação contínua, elevando o conceito de ser jogador profissional.
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5: E agora seguimos com os craques mundiais neste produto 100% palavra.
0: Paolo Maldini, nascido a 26 de junho de 1968, é amplamente considerado um dos maiores jogadores de futebol de todos os tempos. A sua carreira foi inteiramente dedicada ao AC Milan, onde jogou durante 25 anos, tornando-se um ícone de longevidade e consistência. Filho de Cesare Maldini, uma lenda do futebol italiano, Paolo fez a sua estreia no AC Milan em 1985 com apenas 16 anos. Rapidamente se destacou pela sua maturidade e habilidade técnica, jogando inicialmente como lateral direito antes de se afirmar como lateral esquerdo, a posição pela qual ficaria famoso. Desde cedo, Maldini demonstrou uma grande capacidade defensiva, combinando velocidade, inteligência tática e uma leitura de jogo extraordinária. Durante as décadas de 1980 e 90, Maldini foi peça fundamental em algumas das equipas mais dominantes da história do futebol. Sob o comando de treinadores como Arrigo Sacchi e Fabio Capello, Maldini integrou uma defesa lendária ao lado de jogadores como Franco Baresi, Alessandro Costacurta e Mauro Tassotti. A solidez defensiva deste quarteto ajudou o Milan a conquistar inúmeros títulos, incluindo 7 da Série A e 5 Ligas dos Campeões. Entre 1988 e 1994, o Milan dominou o futebol europeu e Maldini foi um dos líderes dessa hegemonia. Na segunda metade da sua carreira, fez uma transição gradual para a posição de defesa central, onde continuou a exibir o mesmo nível de excelência. Mesmo com a idade avançada, manteve-se como uma das grandes figuras do futebol mundial, ele que já era conhecido pela sua incrível capacidade de manter a forma física, o que lhe permitiu jogar até aos 41 anos de idade. Apesar do sucesso a nível de clubes, a carreira internacional de Maldini não foi tão frutífera em termos de títulos. Representou a seleção italiana em 126 partidas, disputando 4 campeonatos do mundo e 3 campeonatos da Europa. Esteve perto de levantar troféus em várias ocasiões, destacando-se as finais perdidas no Mundial de 1994 e no Euro 2000. Mesmo sem um título internacional, Maldini foi sempre um líder exemplar na defesa da Itália, sendo o capitão durante muitos anos. Retirou-se em 2009, depois de uma carreira extraordinária, na qual somou mais de 1000 partidas como profissional, a maioria pelo Milan. A sua camisola número 3 foi retirada em sua homenagem, como reconhecimento pelo contributo incomparável ao clube. É visto como um dos jogadores mais leais da história, tendo rejeitado várias ofertas milionárias para continuar a representar os rossoneri ao longo da carreira. Maldini ficou também conhecido pelo seu comportamento ético e pela sua liderança silenciosa, sendo respeitado por colegas e adversários. Em 2018, regressou ao Milan para integrar a estrutura diretiva do clube, ajudando a orientar uma nova geração de jogadores. Com uma carreira repleta de conquistas, Paolo Maldini é sinónimo de dedicação, lealdade e excelência, com poucos jogadores a marcarem tanto a história de um único clube como ele fez no AC Milan. O seu nome será eternamente ligado ao sucesso dos rossoneri e ao legado do futebol mundial.
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1: São 11 da manhã e 58 minutos.
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5: O Portimonense garantiu a permanência na 2ª Liga Portuguesa ao vencer o Farense por 1-0 no derby algarvio da última jornada, num jogo com impacto direto na definição da parte baixa da tabela. A equipa de Portimão conseguiu ser mais eficaz num encontro equilibrado, tendo o único gol da partida sido feito por Samuel Neves aos 26 minutos e acabou por somar os 3 pontos que lhe permitiram subir ao 15º lugar, o primeiro acima da linha de despromoção. Este desfecho teve efeitos imediatos na classificação, já que atirou o Farense para o 16º posto, zona de play-off, apesar de ambas as equipas terminarem com 40 pontos. Deste modo, a turma orientada por José Faria vai defrontar o Belenenses no play-off de manutenção ou subida da 2ª Liga. No final da partida, o técnico adjunto do Farense, Cristiano Brito, considerou que foi um jogo muito complicado e admitiu que a incapacidade da equipa em criar verdadeiro perigo durante a primeira parte acabou por pesar bastante no desfecho final da partida. Ainda assim, reforçou que o pensamento do grupo está agora totalmente focado no play-off frente ao Belenenses.
6: Boa noite, é um bocadinho o que acabou por perguntar. Um jogo muitas vezes muito disputado, mas com pouca qualidade, parte a parte. Sabíamos que era um jogo impróprio, ou seja, era praticamente uma final, onde o Portimonense praticamente procurou muito momento de bola parada, linhas fechadas, procurar transição. A verdade é que nós nunca conseguimos criar na primeira parte um real momento de perigo. E o Portimonense acaba de fazer gol num lance de bola parada, onde sabíamos que eles eram fortes. Na segunda parte, aí sim, entramos melhor, com mais personalidade, a conseguir criar situações de perigo. Pelo corredor, por dentro estava difícil, criámos uma situação, bola à barra, assim, temos outra do Carter, infelizmente a bola não entrou. E agora é preparar a equipa para os próximos dois jogos, que vão ser completamente decisivos.
5: Já Tiago Fernandes, treinador do Portimonense, destacou a enorme entrega dos seus jogadores, afirmando que a equipa esteve gigante em todos os momentos do encontro, tanto nos períodos de maior dificuldade como nas fases em que conseguiu superiorizar-se ao adversário.
7: O sentimento de uma partida que iria ser difícil. Nós sabíamos que tínhamos de ter um jogo nos limites das nossas capacidades. Os jogadores foram enormes, mais uma vez. Não concedemos qualquer oportunidade ao Farense, praticamente, de golo. E acho que a equipa esteve muito bem em todos os momentos de jogo e isso fez com que nós tivéssemos uma vitória justíssima. Não conseguimos fazer o 2-0 que nos daria outra tranquilidade, mas foi importante. Dar uma palavra, em primeiro lugar, ao Oliveirense e ao Penafiel, são dois grandes clubes que merecem voltar à 2ª Liga o mais rapidamente possível. Uma palavra também ao Farense, que é um clube com pessoas que eu gosto muito também. O presidente João, um grande amigo, e desejo-lhe a maior sorte agora para os play-offs. E da nossa parte, eu disse sempre aos jogadores, foi a maior lição da minha vida como treinador, foi esta época, porque foi o ano que aprendi mais como treinador, que evoluiu mais, que me fez sair da zona de conforto todas as semanas. Foi uma tarefa muito difícil, mas eu nunca desisti, nunca deitei a toalha ao chão, e mesmo em alturas que tivemos 8, 9 jogos sem vencer, e praticamente uma volta sem ganhar em casa, só tínhamos uma vitória, acreditei sempre nestes jogadores, mesmo com as saídas de alguns jogadores que também eram importantes para nós. Nunca deitámos a toalha ao chão. Eu disse-lhes uma vez numa palestra que a maior lição da minha vida foi quando meu pai morreu de mão dada comigo, e são momentos que eu jamais vou esquecer e que ficaram gravados para mim, que foi ele apertou-me a mão 2-3 vezes com uma força enorme, para quem estava em coma, e vimos que ele deixou de apertar, estava com a minha irmã, e chamámos a enfermeira para ver o que é que se passava, e ela disse já não há mais nada a fazer. E quando isto acontece, nós caímos numa realidade de vida muito dura, e é uma grande lição para mim, porque ali eu senti que ali não há mais nada a fazer. E eu disse aos jogadores que enquanto não nos disserem que não há mais nada a fazer, por mim, por todos, vamos lutar até ao fim. Foi uma vitória épica, nos últimos 8 jogos fomos a melhor equipa a par do Leixões.

0: com miúdos adaptados, com jogadores adaptados, e fomos uns autênticos guerreiros. Parabéns a todo o staff, toda a estrutura, toda a direção, que desde o primeiro ao último dia esteve sempre aqui a dar a cara também connosco. Os capitães também muito importantes no grupo, a segurar o grupo, e eu, como lhes disse, enquanto não nos dissessem que já não havia mais nada a fazer, nós iríamos lutar, e foi que conseguimos. Foi até a última gota de suor, a última gota de sangue. Conseguimos manter o Portimonense na segunda liga, que é o mais importante. O objetivo inicial não era este, sem dúvida, mas com o decorrer da época fomos ajustando os objetivos, e o objetivo final era claramente a manutenção, e penso que foi uma época positiva nesse sentido. E daí eu também dizer que estou feliz hoje como treinador, porque foi uma época muito, muito difícil para mim, muito difícil. Acho que tirei mestrado em psicologia, mestrado em saúde financeira, mestrado em tudo, mais alguma coisa, mas é o amor pela profissão, é a paixão pela profissão. Gostava de competir com os meus colegas de igual para igual, com as mesmas armas. Houve jogos que foi difícil, chegámos a ter 3 guarda-redes no banco e 2 suplentes praticamente da equipa principal, o resto eram todos miúdos, mas tivemos sempre uma força enorme. Isto, o futebol é, como eu digo, não há desculpas, temos é que correr, pedalar. Tínhamos uma cidade para representar, tínhamos o Algarve para representar, o Farense faz falta à segunda liga, o Portimonense faz falta à segunda liga, o Olhanense faz falta à segunda liga, o Algarve não pode ficar esquecido do mapa. Nós temos que manter o Algarve no mundo do futebol, no mapa do maior patamar do futebol português, porque no futebol não é só do centro para o norte, o futebol é no sul, sempre houve bons jogadores, boas equipas, e espero que o Farense se aguente também na segunda liga, espero que o Olhanense regresse com o Mister que ajuda agora o mais rapidamente possível para cima, e se estou-me a esquecer de alguns históricos também daqui do Algarve, peço desculpa, mas acho que o Algarve faz falta ao futebol e o Portimonense faz falta ao futebol, e faz falta não só à segunda como à primeira liga. Por isso, obrigado a todos, obrigado à Sport TV, porque acompanhou-nos também ao longo da época, e para mim só tenho pena de eu ter meu pai aqui hoje para fechar, porque sei que ele iria estar muito feliz.
1: Uma homenagem também ao pai.
0: Sim, sim, é o maior, maior exemplo que tenho. A minha mãe fez-me gostar muito do meu pai, e de cor-nos desta forma, eu olhar para o meu pai como um ídolo, como uma pessoa muito importante para nós. Quando ele estava em casa não podia haver barulho, quando ele estava em casa nós tínhamos que viver para ele ser feliz na profissão, porque ele era muito bom naquilo que fazia. E é um representante nosso, da nossa família, e ele hoje deve estar muito feliz, de certeza.
2: No outro jogo decisivo da ronda, realizado à mesma hora, o Paços de Ferreira despediu-se da época com uma vitória por 2-1 frente ao Penafiel, mas confirmou a descida à Liga 3. A equipa pacense entrou na última jornada ainda com hipóteses de permanência, mas não dependia de si. O encontro chegou ao intervalo empatado sem golos, numa fase em que o resultado no Algarve já complicava as contas para os castores. A situação agravou-se aos 58 minutos, quando Ibrahima Kebé colocou Penafiel em vantagem. Na reta final, Miguel Mota repôs a igualdade e ainda reacendeu a esperança nas bancadas, mas a vitória do Portimonense acabou por tornar impossível a permanência. Mesmo assim, o Paços ainda chegou ao triunfo nos descontos, com David Costa a fixar o 2-1 final, insuficiente para evitar a descida. No final da partida, Nuno Braga assumiu total responsabilidade pela descida do Paços de Ferreira, admitiu que não conseguiu cumprir o objetivo de manter a equipa na segunda liga.
3: Tenho que dar a cara por isto, porque na realidade fui eu que não cumpri com as obrigações e com o que me propus quando vim para aqui. Eu propus-me a valorizar o clube e a conseguirmos ter uma época tranquila. A realidade é que não conseguimos. Olhamos para a época, vemos que não perdemos com nenhuma das equipas que está aqui em baixo, vemos que não perdemos com nenhuma das 3 primeiras equipas e mesmo assim não chegou. Torna-se duro, torna-se injusto. Acho que os deuses do futebol não foram justos connosco, mas mesmo no jogo de hoje, a forma como o jogo foi, acabou por, a determinada altura, nós dizemos que está mesmo tudo contra nós, parecia que a bola não queria entrar. Mas temos que dar a cara nesta altura, e o Paços não merece estar na posição onde vai acabar a época. A verdade é essa, o clube não merece isso, e temos que fazer com que o Paços consiga crescer e valorizar-se novamente e chegar aos patamares que nem sequer são a segunda liga, são a primeira liga.
2: Já José Manuel Aira destacou que os adeptos do Penafiel mereciam sair felizes com a vitória e considerou que até ao momento do gol do empate, o Paços de Ferreira estava a realizar uma boa exibição e a controlar o jogo.
4: Acho que tínhamos que ser assim. Os nossos adeptos merecem ou mereciam ter loitado neste jogo por por conseguir una victoria. Acho que hasta o gol do empate de Pasos nos estivemos ben, tivemos feito o que queríamos, se xogaba o que nos queríamos, tivemos opcións para aumentar a distancia no marcador, para ter un marcador máis tranquilo, mas tiramos un bon xogo en 10 minutos. Eso é o que me deixa a sensación de non ter aproveitado unha oportunidade para darlle aos nosos adeptos unha victoria e acabar a época con unha victoria. Máis alá deso, creo que a equipa respetou a competición, respetou o adversario e respetou as outras equipas como tínhamos falado.
2: Com 39 pontos conquistados, o Paços de Ferreira termina a competição na 17ª posição e junta-se à Oliveirense na descida direta à Liga 3, com os aveirenses a fecharem o campeonato no 18º e último lugar, com 34 pontos. Os castores descem assim ao terceiro escalão, pela primeira vez em 52 anos de futebol profissional. E do futebol masculino passamos para o futebol feminino. O Benfica venceu a Taça de Portugal ao derrotar o Futebol Clube do Porto por 2-0 na final disputada no Estádio do Jamor, num encontro histórico que marcou o primeiro clássico entre as duas equipas no futebol feminino. A partida teve grande assistência, com cerca de 22.258 espectadores, novo recorde em finais da competição, num ambiente de forte apoio às duas formações. A verdade é que o Benfica entrou melhor e resolveu praticamente o jogo ainda na primeira parte. Caroline Müller foi a grande figura da final, ao marcar aos 5 minutos e a voltar a faturar aos 39. Na segunda parte, o Porto tentou reagir e ganhou algum ascendente, mas encontrou dificuldades para ultrapassar a organização defensiva do Benfica. No fim da partida, o técnico do Futebol Clube do Porto, Daniel Chaves, reconheceu que a qualidade do adversário acabou por ser decisiva no desfecho da partida. Ainda assim, fez questão de sublinhar o orgulho pelo percurso das suas jogadoras e pela forma como representaram o clube ao longo da temporada.
5: Somos uma equipa obviamente habituada a jogos destes, sabíamos que a nossa entrada provavelmente ia ser difícil, por isso mesmo o ambiente estava bom, a casa estava boa, muita gente também no estádio, que isso ia fazer diferença. Depois, obviamente, a qualidade do adversário faz diferença. Qualidade principalmente da guarda-redes na primeira fase de construção ajuda muito em que as equipas não consigam saltar tão fortes na primeira pressão, que ela desbloqueia bem, mas acima de tudo salvar toda a entrega das minhas jogadoras, a audácia, a coragem e o trajeto que fizemos bonito até o dia 2. Não queremos prémios de consolação, estamos aqui, somos o Porto, queríamos muito ganhar este troféu, mas parabenizar o adversário que foi superior a nós.
2: Do outro lado, Ivan Batista mostrou-se visivelmente satisfeito e orgulhoso por conquistar a dobradinha ao serviço do Benfica. Destacou o trabalho, a consistência e a maturidade competitiva da sua equipa ao longo da época.
6: Sabe muita coisa, é difícil encontrar um adjetivo para classificar isso. Há um sentimento, é um orgulho imenso, como já o disse anteriormente, quando vencemos o campeonato. É um orgulho imenso poder estar a carregar este emblema ao peito, termos sido dado esse privilégio no início desta época. E é um orgulho e vou-lhe chamar até uma responsabilidade muito grande estar à frente de um grupo de jogadoras como este. Um grupo de jogadoras inexcedíveis, que desde cedo perceberam que as coisas não iam ser fáceis, não há épocas fáceis. O melhor desta época ficou para o fim. E isso demonstra muita resiliência deste grupo de trabalho. Por isso é um sentimento muito grande de felicidade, mas de orgulho por poder trabalhar com elas e poder dar algumas alegrias a estes adeptos que golearam nas bancadas hoje.
2: Com este triunfo, o Benfica conquista pela terceira vez a Taça de Portugal Feminina e confirma a dobradinha na época, repetindo o feito de 2023-2024.
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0: Quer seja uma vitória épica ou uma reviravolta inesperada, o José Carlos Leal não deixa passar nenhum detalhe do hóquei em patins, sempre à segunda e à sexta-feira.
1: O Futebol Clube do Porto venceu este domingo o Futebol Clube do Barcelona por 3-1 e conquistou a Liga dos Subcampeões de Hockey em Patins, numa final discutida no Pavilhão Núcleo de Esportes Dr. Mário Mexia, em Coimbra, na formação azul e branca, entrou de forma demolidora na decisão europeia e construiu uma vantagem de 2 golos, ainda nos primeiros minutos da partida, na Rafa inaugurou o marcador e pouco depois, na Gonçalo Alves, mantinha a vantagem portista. O Futebol Clube do Porto dominou praticamente toda a na primeira parte, Nico Diet, na ter chegado ao intervalo, com um resultado ainda mais expressivo, que não fosse na exibição inspirada de Sérgio Fernandes, que evitou por várias ocasiões o terceiro golo dos Dragões. No Barcelona reagiu no arranque da segunda metade e reduziu a diferença aos 28 minutos, através de uma grande penalidade convertida por Ignacio Nalabarte. A equipa catalã tentou pressionar em busca do empate, mas acabou por voltar a sofrer. Já perto do fim, aos 45 minutos, Telmo Pinto assinou uma excelente jogada individual e fechou assim as contas da final em 3-1. No final desta conquista, o treinador da equipa de hóquei em patins do Futebol Clube Porto, Paulo Freitas, enalteceu mais um troféu para o museu da equipa de azul e branca.
2: O importante é que o Futebol Clube do Porto tem aqui uma equipa de grande carácter de hóquei patins.

0: O Futebol Clube do Porto, na Paulo Freitas, enalteceu mais um troféu para o Museu da Equipa de Azul e Branca.
1: O importante é que o Futebol Clube do Porto tem aqui uma equipa de grande carácter, de qualquer categoria imensa, ajudar o Futebol Clube do Porto a conquistar mais um troféu para o seu museu.
0: Com este triunfo, o Futebol Clube do Porto conquista na 4ª Liga dos Subcampeões do seu historial de modalidade e volta a erguer o principal troféu europeu de clubes. O técnico de Paulo Freitas sobe assim mais um título internacional, depois de já ter conduzido na seleção portuguesa ao título europeu no passado mês de setembro de 2021.
2: Olhamos agora nesta emissão para os craques mundiais. Apesar da sua ausência no campo, o legado destes jogadores continua a inspirar novas gerações que procuram também alcançar a mesma grandeza. É para ouvir também aqui na primeira Rádio Desporto os craques mundiais com o Hugo Taveira.
3: Ronaldo Luís Nazário de Lima, ou simplesmente Ronaldo, é amplamente considerado um dos maiores avançados da história do futebol. Nascido a 18 de setembro de 1976, no Rio de Janeiro, o brasileiro iniciou a sua carreira ainda adolescente, com apenas 16 anos no Cruzeiro. As suas exibições espetaculares no clube mineiro logo chamaram a atenção do futebol mundial e em 1994, após participar no Mundial dos Estados Unidos, embora sem atuar, foi contratado pelo PSV Eindhoven, dos Países Baixos. Lá, Ronaldo mostrou toda a sua capacidade de explosão e finalização, marcando 54 golos em 57 jogos ao longo de duas temporadas, uma média impressionante que o transformou numa das jovens promessas mais cobiçadas do futebol europeu. O seu talento levou-o rapidamente a um dos maiores clubes do continente, o Barcelona, onde jogou durante a temporada de 1996-97. No Barça, Ronaldo elevou o seu jogo a novos patamares, marcando 47 golos em 49 partidas e ajudando o clube a vencer a Taça das Taças da UEFA e a Taça do Rei. Foi durante este período que ganhou o apelido de fenómeno, graças à sua velocidade devastadora, poder físico e capacidade para driblar com uma facilidade espantosa. Ainda com apenas 20 anos, foi eleito pela primeira vez o melhor jogador do mundo pela FIFA, título que viria a conquistar noutras duas ocasiões. Em 1997, Ronaldo fez uma transferência recorde para o Inter de Milão, onde continuou a brilhar no início da sua carreira, ganhando a Taça UEFA em 1998. Contudo, foram também os anos em que a sua sorte começou a mudar em termos físicos. Durante o seu tempo no Inter, sofreu a primeira de várias lesões graves no joelho que o afastariam dos relvados por longos períodos. O seu regresso em 2002 foi nada menos do que milagroso. Após dois anos de recuperação, Ronaldo voltou aos grandes palcos no Mundial de 2002, onde foi a estrela maior da seleção brasileira, conduzindo o Brasil à vitória com 8 golos, dois dos quais na final contra a Alemanha. Esta conquista garantiu-lhe o terceiro título de melhor jogador do mundo e marcou o seu renascimento como um dos melhores jogadores da sua geração. Após o Mundial, Ronaldo transferiu-se para o Real Madrid como parte dos famosos Galácticos, onde jogou de 2002 a 2007. Durante esse período, conquistou dois campeonatos espanhóis e manteve o seu estatuto de um dos melhores avançados do mundo, marcando 104 golos em 177 jogos. O seu estilo de jogo, marcado por uma combinação única de velocidade, técnica e poder de finalização, continuava a encantar os adeptos, apesar das lesões persistentes que o limitaram ao longo da sua carreira. Em Madrid, Ronaldo formou uma parceria letal com estrelas como Zidane, Figo e Beckham, que consolidaram ainda mais o seu legado no futebol europeu. Já na reta final da sua carreira, em 2007, voltou à Itália, desta vez para jogar no AC Milan, rival direto do Inter. Embora o seu desempenho tenha sido afetado pelas constantes lesões, ainda mostrou flashes de brilhantismo, marcando 9 golos em 20 jogos. Porém, o seu tempo no Milan também foi marcado por mais uma grave lesão no joelho, que acelerou o fim da sua trajetória na Europa. Ronaldo decidiu então regressar ao Brasil, assinando pelo Corinthians em 2009. Surpreendentemente, teve uma passagem de grande sucesso pelo clube paulista, onde ajudou o Corinthians a conquistar o Campeonato Paulista e a Copa do Brasil em 2009, numa demonstração de que, mesmo longe do seu auge físico, o seu talento era inquestionável. No entanto, após mais alguns problemas físicos, decidiu terminar a sua carreira em 2011, aos 34 anos. Ronaldo deixa um legado incontestável como um dos maiores avançados da história do futebol. Os seus números são impressionantes, já que ao longo da carreira marcou mais de 400 golos em clubes e seleções e venceu duas bolas de ouro em 1997 e 2002. O fenómeno sempre foi lembrado e terá revolucionado a posição de avançado, combinando uma capacidade física invulgar com uma técnica requintada e um instinto goleador incomparável. Ronaldo foi também um dos grandes responsáveis por popularizar o futebol brasileiro no exterior e inspirou gerações de jogadores pelo mundo. Mesmo com as inúmeras lesões que enfrentou, a sua resiliência e capacidade de se reinventar em momentos cruciais da carreira fazem dele uma lenda viva do desporto, sendo reconhecido tanto por adeptos quanto por críticos.

0: como um dos mais completos jogadores que o futebol já viu.
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2: Vamos lá olhar agora para mais um gigante adormecido aqui na primeira rádio de desporto.
0: O Hamburger Sportwagen, ou Hamburgo na língua portuguesa, é um dos maiores gigantes adormecidos do futebol mundial. Fundado em 1887, o emblema da cidade hanseática, com o mesmo nome, é descendente do antigo Sport Club Germania, equipa que acabou por fundir-se com o Hamburger FC e com o Falke Eppendorf. Conhecido também por HSV, o clube foi se tornando uma potência regional nos primeiros anos de existência. Devido ao crescimento nas competições do norte da Alemanha, a equipa foi-se começando a destacar também nas provas nacionais, alcançando o primeiro título de campeão nacional na longínqua temporada de 1923. Nesse ano, venceram a final do campeonato por 3-0 sobre o Union Oberschenowaida, juntando-lhe mais um título em 1928, dessa vez frente ao Victoria Köln. Durante o Terceiro Reich, que coincidiu com a Segunda Guerra Mundial, o clube perdeu alguma força a nível nacional, conquistando acima de tudo vários troféus regionais. Situado na zona de ocupação britânica após o fim do conflito, foi aí que o Hamburgo tentou reerguer-se, somando dois campeonatos locais, embora tenha tardado até 1960 para voltar a tornar-se dominador ao nível nacional. Foi nesse mesmo ano que se tornou campeão alemão pela terceira vez, vencendo o Colónia na final, para além de se ter estreado na Taça dos Clubes Campeões Europeus. A campanha inaugural terminou apenas nas meias-finais, onde caiu aos pés do Barcelona, lançando os dados para uma década que viria a trazer a sua primeira Taça da Alemanha, 3 anos mais tarde conquistada sobre o Borussia Dortmund. Os feitos alcançados até então valeram ao clube o convite da Federação Alemã para participar na primeira Bundesliga, disputada na época seguinte, em que o seu avançado, Uwe Seeler, se sagrou o melhor marcador com 30 golos. Os anos 70 foram ainda mais risonhos para os Die Rothosen, agraciados pelas conquistas de mais uma Taça da Alemanha em 1976 e de uma Taça das Taças em 1977. Após eliminar o Atlético Madrid nas meias-finais, um resultado de 2-0 frente ao Anderlecht em Amsterdão deu o primeiro título europeu ao Hamburgo. Aproveitando o entusiasmo com os resultados recentes, a equipa germânica assegurou, 2 anos mais tarde, o primeiro de 3 campeonatos da Bundesliga em 4 temporadas. Esse foi, sem dúvida, o momento mais glorioso da história do HSV, que chegou inclusive à final da Taça dos Clubes Campeões Europeus, perdida para o Nottingham Forest em 1980, no estádio Santiago Bernabéu. No início dos anos 80, a equipa era uma das maiores potências continentais, estatuto que se confirmou com a maior conquista registada em 1983, quando levantou o troféu de campeão de Europa em Atenas. A vitória frente à Juventus por 1-0 foi conseguida com o golo de Félix Magath, um dos maiores nomes da história do clube, que eternizou o Hamburgo na elite restrita de emblemas que subiram ao trono europeu. A década não terminaria sem mais um título da Taça da Alemanha em 1986, o último antes de um período mais pobre na chegada à virada do século. O regresso à Liga dos Campeões aconteceu em 2000-2001, assim como em 2006-2007, ainda assim sem conseguir ultrapassar a fase de grupos. A equipa ainda lutou pelo título alemão em 2006, perdendo-o para o Bayern de Munique, porém a partir daí não mais conseguiu ser competitivo dessa forma, entrando numa espiral decrescente até ao ponto mais negro da sua existência. Em 2018, o clube acabou despromovido ao segundo escalão pela primeira vez, de onde não saiu até ao momento, apesar das várias tentativas de subida de divisão. Uma história curiosa acerca desse momento é que no Volkspark Stadion, casa do emblema hanseático, estava colocado um relógio que contava o tempo exato da equipa na Bundesliga, exibido de forma orgulhosa por ser o único conjunto que participou em todas as edições desde a sua formação. Agora, o relógio foi removido do recinto, deixando no seu lugar as coordenadas da localização do mesmo. Com um percurso riquíssimo no futebol da Alemanha, o Hamburgo protagoniza um dos derbys mais apaixonantes do país, com o St. Pauli, outra equipa da cidade. A rivalidade com o Werder Bremen é também assinalável, com as equipas que ficam a 100 km de distância a formarem o conhecido Nordderby, ou Clássico do Norte. Durante muitos anos, os confrontos com o Bayern de Munique foram vistos como um conflito entre o norte e o sul do país, embora atualmente essa animosidade tenha esfriado por motivos competitivos. A viver uma das fases mais discretas desde a fundação há 137 anos, o Dinossauro, como é conhecido no seu país, é um dos gigantes adormecidos com maior contribuição para o futebol germânico e continental.
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5: E acho que já estávamos a meio do campeonato, tanto como mortos. Mas este grupo de trabalho é um grupo com caráter. Fomos à luta, unimos-nos e o que é certo é que nos momentos mais decisivos o Portimonense disse que sim. Então é o meu obrigado a este grupo de trabalho fantástico, a estas pessoas todas que se uniram hoje em Portimão para nos dar força e Portimão ainda é de segunda liga.
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2: 4 minutos para o meio-dia e meia.
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2: As equipas entraram para a história ao vencer competições de forma invicta, desafiando todas as probabilidades e demonstrando resiliência inigualável. É mais um feito histórico para ouvir aqui na primeira Rádio Desporto, 100% palavra.
0: Entre 1998 e 2003, o Boca Juniors viveu um dos períodos mais gloriosos da sua história. Sob a liderança do treinador Carlos Bianchi, o clube argentino consolidou-se como uma potência do futebol sul-americano e mundial, alcançando sucessos que se tornaram lendários. Esta fase não foi apenas um capítulo de vitórias, mas uma redefinição de como o clube, que já contava com um legado forte, passou a dominar o cenário internacional com uma equipa imbatível, repleta de grandes talentos e um espírito coletivo exemplar. Carlos Bianchi chegou ao Boca Juniors em 1998, após ter triunfado no Vélez Sarsfield, com quem conquistou a Taça Libertadores. A sua contratação marcou o início de uma transformação no clube. Bianchi trouxe consigo uma mentalidade vencedora e um rigor tático que rapidamente se refletiram no campo. A sua primeira grande conquista veio em 2000, com a vitória na Taça Libertadores. Esse título foi praticamente marcante, porque pôs fim a um jejum de 22 anos sem que o clube vencesse a principal competição sul-americana, com a equipa de Bianchi a superar o Palmeiras na final após um empate no agregado e uma emocionante disputa de penaltis que imortalizou a qualidade e o sangue frio do plantel. Uma das grandes forças do Boca Juniors dessa época foi a qualidade dos seus jogadores. Entre eles destacava-se Juan Román Riquelme, o maestro da equipa, cujo talento com a bola e capacidade de decidir jogos o tornaram um dos maiores ídolos da história do clube. Riquelme era o coração da equipa, capaz de controlar o ritmo de jogo e de criar oportunidades de golo com uma visão de jogo fora do comum. Ao seu lado, jogadores como Martín Palermo, um dos melhores avançados da história do Boca, e Óscar Córdoba, o fiável guarda-redes, complementavam uma equipa que parecia imbatível. Entre 1998 e 2013, o Boca conquistou 4 campeonatos argentinos, demonstrando o seu domínio em casa, mas foi nas competições internacionais que a equipa de Bianchi se imortalizou. O Boca Juniors venceu a Taça Libertadores em 2000, 2001 e 2003, confirmando-se como a melhor equipa da América do Sul nesse período. Cada uma dessas conquistas teve a sua própria narrativa heroica, desde as vitórias nos penaltis até às goleadas que mostravam a força ofensiva e defensiva do plantel. A Libertadores de 2001, por exemplo, foi conquistada com mais uma vitória épica nos penaltis, desta vez contra o Cruz Azul do México, após a equipa argentina ter vencido fora de casa na primeira mão. No entanto, o auge internacional do Boca Juniors aconteceu em 2000 e 2003, quando venceram a Taça Intercontinental, a competição que colocava frente a frente o campeão da Libertadores e o campeão da Liga dos Campeões. Em 2000, o Boca enfrentou o Real Madrid, uma equipa repleta de estrelas, e venceu por 2-1 numa exibição memorável de Martín Palermo, que marcou os 2 golos da vitória. Este triunfo solidificou o Boca como uma das equipas mais temidas do mundo e deu a Bianchi um estatuto de lenda. Em 2013, a equipa voltou a brilhar, desta vez contra o AC Milan, numa final decidida nos penaltis após um empate a 1 golo. O Boca mostrou mais uma vez a sua capacidade de lutar até ao fim, levando para a Argentina mais um título mundial. A chave do sucesso dessa equipa residia na sua capacidade de se adaptar a diferentes estilos de jogo e de responder a situações de pressão com uma serenidade incrível. Bianchi era um mestre em explorar o melhor de cada jogador, enquanto mantinha uma estrutura tática disciplinada, mas suficientemente flexível para se ajustar aos adversários. O Boca dessa era não se destacava apenas pelos craques individuais, mas pelo seu jogo coletivo, pela solidez defensiva e, acima de tudo, pelo espírito de sacrifício. Além das vitórias em campo, o Boca Juniors entre 1998 e 2003 representou uma era de renascimento para o clube em termos de prestígio e influência no futebol mundial. O clube tornou-se uma referência de excelência na América do Sul e conseguiu competir de igual para igual com os gigantes europeus. As conquistas internacionais dessa fase permitiram ao Boca exportar a sua marca e a Bombonera, o mítico estádio do clube, tornou-se sinónimo de ambiente infernal para os adversários, um verdadeiro caldeirão onde a pressão dos adeptos parecia aumentar ao nível da equipa. A era Bianchi terminou em 2004, mas o legado deixado por essa equipa continua vivo na memória dos adeptos e no próprio ADN do Boca Juniors. As vitórias e títulos conquistados entre esses anos estabeleceram um novo padrão de sucesso, não só no futebol argentino, mas em todo o continente. Carlos Bianchi, com o seu estilo pragmático e focado no coletivo, conseguiu criar uma equipa que não só vencia, mas também sabia lidar com a pressão e com as expectativas dos seus fãs num dos ambientes mais fervorosos do futebol mundial. Os jogadores desse período, especialmente Riquelme e Palermo, tornaram-se ícones do clube. Palermo, com a sua capacidade de marcar golos decisivos, muitas vezes com golos improváveis e em momentos-chave, e Riquelme, com a sua elegância e genialidade em campo, eram a personificação de uma equipa que sabia controlar os jogos e ditar o ritmo. Ambos, junto com outros protagonistas, como Óscar Córdoba, Hugo Ibarra e Jorge Bermúdez, ajudaram a cimentar o status de lendas no clube, sempre debaixo da liderança serena e inteligente de Bianchi. Essa equipa do Boca Juniors, além dos seus títulos e da glória internacional, representou também a paixão do futebol sul-americano, onde o talento individual se fundia com o trabalho em equipa. O Boca de 98 a 2013 é ainda hoje recordado como um dos esquadrões mais fortes e vitoriosos da história do futebol, sendo uma referência para futuras gerações do clube.
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8: É meio-dia e 32 minutos.
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13: O Portimonense garantiu a permanência na 2ª Liga Portuguesa ao vencer o Farense por 1-0 no derby algarvio da última jornada, num jogo com impacto direto na definição da parte baixa da tabela. A equipa de Portimão conseguiu ser mais eficaz num encontro equilibrado, tendo o único gol da partida sido feito por Samuel Neves aos 26 minutos e acabou por somar os 3 pontos que lhe permitiram subir ao 15º lugar, o primeiro acima da linha de despromoção. Este desfecho teve efeitos imediatos na classificação, já que atirou o Farense para o 16º posto, zona de play-off, apesar de ambas as equipas terminarem com 40 pontos. Deste modo, a turma orientada por José Faria vai defrontar o Belenenses no play-off de manutenção ou subida da 2ª Liga. No final da partida, o técnico adjunto do Farense, Cristiano Brito, considerou que foi um jogo muito complicado e admitiu que a incapacidade da equipa em criar verdadeiro perigo durante a primeira parte acabou por pesar bastante no desfecho final da partida. Ainda assim, reforçou que o pensamento do grupo está agora totalmente focado no play-off, frente ao Belenenses.
14: Boa noite, é um bocadinho o que acabou por perguntar. Um jogo muitas vezes muito disputado, mas com pouca qualidade, parte a parte. Sabíamos que era um jogo impróprio, ou seja, era praticamente uma final, onde o Portimonense praticamente procurou muito momento de bola parada, linhas fechadas, procurar transição. A verdade é que nós nunca conseguimos criar na primeira parte um real momento de perigo. E o Portimonense acaba de fazer gol num lance de bola parada, onde sabíamos que eles eram fortes. Na segunda parte, aí sim, entramos melhor, com mais personalidade, a conseguir criar situações de perigo. Pelo corredor, por dentro estava difícil, criámos uma situação, bola à barra, temos outra do Carter, infelizmente a bola não entrou. E agora é preparar a equipa para os próximos dois jogos, que vão ser completamente decisivos.
13: Já Tiago Fernandes, treinador do Portimonense, destacou a enorme entrega dos seus jogadores, afirmando que a equipa esteve gigante em todos os momentos do encontro, tanto nos períodos de maior dificuldade como nas fases em que conseguiu superiorizar-se ao adversário.
10: O sentimento de uma partida que iria ser difícil. Nós sabíamos que tínhamos de ter um jogo nos limites das nossas capacidades. Os jogadores foram enormes, mais uma vez. Não concedemos qualquer oportunidade ao Farense, praticamente, de golo. E acho que a equipa esteve muito bem em todos os momentos de jogo e isso fez com que nós tivéssemos uma vitória justíssima. Não conseguimos fazer o 2-0, que nos daria outra tranquilidade. Mas foi importante dar uma palavra, em primeiro lugar, ao Oliveirense e ao Penafiel. São dois grandes clubes que merecem voltar à segunda liga o mais rapidamente possível. Uma palavra também ao Farense, que é um clube com pessoas que eu gosto muito também. O presidente João, um grande amigo, e desejo-lhe a maior sorte agora para os playoffs. E da nossa parte, eu disse sempre aos jogadores, foi a maior lição da minha vida como treinador, foi esta época, porque foi o ano que aprendi mais como treinador, que evoluiu mais, que me fez sair da zona de conforto todas as semanas. Foi uma tarefa muito difícil, mas eu nunca desisti, nunca deitei a toalha ao chão, e mesmo em alturas que tivemos 8, 9 jogos sem vencer, e praticamente uma volta sem ganhar em casa, só tínhamos uma vitória, acreditei sempre nestes jogadores, mesmo com as saídas de alguns jogadores também eram importantes para nós. Nunca deitámos a toalha ao chão. Eu disse-lhes uma vez numa palestra que a maior lição da minha vida foi quando meu pai morreu de mão dada comigo, e são momentos que eu jamais vou esquecer, que ficaram gravados para mim, que foi ele apertou-me a mão duas, três vezes com uma força enorme, para quem estava em coma, e vimos que ele deixou de apertar, estava com a minha irmã, e chamámos a enfermeira para ver o que é que se passava, e ela disse já não há mais nada a fazer. E quando isto acontece, nós caímos numa realidade de vida muito dura, e é uma grande lição para mim, porque ali eu senti que ali não há mais nada a fazer. E eu disse aos jogadores que enquanto não nos disserem que não há mais nada a fazer, por mim, por todos, vamos lutar até ao fim. Foi uma vitória épica, nos últimos 8 jogos fomos a melhor equipa a par do Leixões, com miúdos adaptados, com jogadores adaptados, e fomos uns autênticos guerreiros. Parabéns a todo o staff, toda a estrutura, toda a direção, que desde o primeiro ao último dia esteve sempre aqui a dar a cara também connosco. Os capitães também muito importantes no grupo, a segurar o grupo, e eu, como lhes disse, enquanto não nos dissessem que já não havia mais nada a fazer, nós iríamos lutar, e foi que conseguimos. Foi até a última gota de suor, a última gota de sangue. Conseguimos manter o Portimonense na segunda liga, que é o mais importante. O objetivo inicial não era este, sem dúvida, mas com o decorrer da época fomos ajustando os objetivos, e o objetivo final era claramente a manutenção, e penso que foi uma época positiva nesse sentido. E daí eu também dizer que estou feliz hoje como treinador, porque foi uma época muito, muito difícil para mim, muito difícil. Acho que tirei mestrado em psicologia, mestrado em saúde financeira, mestrado em tudo, mais alguma coisa, mas é o amor pela profissão, é a paixão pela profissão. Gostava de competir com os meus colegas de igual para igual, com as mesmas armas. Houve jogos que foi difícil, chegámos a ter 3 guarda-redes no banco e 2 suplentes praticamente da equipa principal, o resto eram todos miúdos, mas tivemos sempre uma força enorme. Isto, o futebol, é como eu digo, não há desculpas, temos é que correr, pedalar. Tínhamos uma cidade para representar, tínhamos o Algarve para representar, o Farense faz falta à segunda liga, o Portimonense faz falta à segunda liga, o Olhanense faz falta à segunda liga, o Algarve não pode ficar esquecido do mapa. Nós temos que manter o Algarve no mundo do futebol, no mapa do maior patamar do futebol português, porque no futebol não é só do centro para o norte, o futebol é no sul, sempre houve bons jogadores, boas equipas, e espero que o Farense se aguente também na segunda liga, espero que o Olhanense regresse com o Mister que ajuda agora o mais rapidamente possível para cima, e se estou-me a esquecer de alguns históricos também daqui do Algarve, peço desculpa, mas acho que o Algarve faz falta ao futebol, e o Portimonense faz falta ao futebol, e faz falta não só à segunda como à primeira liga. Por isso, obrigado a todos, obrigado à Sport TV, porque acompanhou-nos também ao longo da época, e para mim só tem pena de eu ter meu pai aqui hoje para fechar, porque sei que ele iria estar muito feliz.
15: Uma homenagem também ao pai.
10: Sim, é o maior exemplo que tenho. A minha mãe fez-me gostar muito do meu pai, e educou-nos desta forma, eu olhar para o meu pai como um ídolo, como uma pessoa muito importante para nós. Quando ele estava em casa não podia haver barulho, quando ele estava em casa nós tínhamos que viver para ele ser feliz na profissão, porque ele era muito bom naquilo que fazia. e é um representante nosso, da nossa família, e ele hoje deve estar muito feliz, de certeza.
13: No outro jogo decisivo da ronda, realizado à mesma hora, o Paços de Ferreira despediu-se da época com uma vitória por 2-1 frente ao Penafiel, mas confirmou a descida à Liga 3. A equipa pacense entrou na última jornada ainda com hipóteses de permanência, mas não dependia de si. O encontro chegou ao intervalo empatado sem golos, numa fase em que o resultado no Algarve já complicava as contas para os castores. A situação agravou-se aos 58 minutos, quando Ibrahima Kebé colocou Penafiel em vantagem. Na reta final, Miguel Mota repôs a igualdade e ainda reacendeu a esperança nas bancadas, mas a vitória do Portimonense acabou por tornar impossível a permanência. Mesmo assim, o Paços ainda chegou ao triunfo nos descontos, com David Costa a fixar o 2-1 final, insuficiente para evitar a descida. No final da partida, Nuno Braga assumiu total responsabilidade pela descida do Paços de Ferreira, admitiu que não conseguiu cumprir o objetivo de manter a equipa na segunda liga.
16: Tenho que dar a cara por isto, porque na realidade fui eu que não cumpri com as obrigações e com o que me propus quando vim para aqui. Eu propus-me a valorizar o clube e a conseguirmos ter uma época tranquila. A realidade é que não conseguimos. Olhamos para a época, vemos que não perdemos com nenhuma das equipas que está aqui em baixo, vemos que não perdemos com nenhuma das três primeiras equipas e mesmo assim não chegou. Torna-se duro, torna-se injusto. Acho que os deuses do futebol não foram justos connosco. Mas mesmo no jogo de hoje, a forma como o jogo foi, acabou por, a determinada altura, nós dizemos que está mesmo tudo contra nós, parecia que a bola não queria entrar. Mas temos que dar a cara nesta altura e o Paços não merece estar na posição onde vai acabar a época. A verdade é essa, o clube não merece isso e temos que fazer com que o Paços consiga crescer e valorizar-se novamente e chegar aos patamares dele que nem sequer são a segunda liga, são a primeira liga.
17: E agora juntamos neste jornal e em direto a acompanharmos a conferência de imprensa de Cabo Verde para apresentar também os convocados para o Mundial. Vamos ouvir.

Esta é a música também de apresentação para esse Mundial, que vai levar também os Tubarões até este Mundial

0: Vozinha, Marcos Rosa, Carlos Santos, Steven Moreira, Wagner Pina, João Paulo Fernandes, Sidney Cabral, Logan Costa, Roberto Lopes, Kelvin Pires, Estopira, Dinei, Jamir Monteiro, Telmar Cancho, Yannick Smith, Lars Duarte, Deroy Duarte, Kevin Pina, Rian Mendes, Willy Smith, Gary Rodrigues, Giovanni Cabral, Nuno da Costa, Dailon Livramento, Gilson Benchimol, Hélio Varela. Esse nos lista e me está a pedir também um salve de palmas para ele.
1: Assim apresentados os convocados de Cabo Verde para o Mundial. Muitos conhecidos também dos portugueses que estão na Primeira Liga e não só, mas que estão em Portugal. Agora, suponho que se segue momento em que há algumas perguntas por parte dos jornalistas. Vamos continuar a acompanhar esta conferência de imprensa.
2: Muito bom dia, Eugénio Teixeira. Eu estou aqui na qualidade de jornalista do jornal desportivo online CV Sport Jogo Limpo. O técnico, na introdução, antes de divulgar a convocatória, endereçou uma palavra aos jogadores que fazem parte daquele leque para além dos 26, que habitualmente também têm dado o seu contributo, à Seleção Nacional. A minha questão agora é, depois de ter divulgado a lista dos 26, que mensagens, que palavras quer dizer a esses jogadores, tendo em conta que são escolhidos e têm a responsabilidade de representar Cabo Verde no seu primeiro Mundial de Futebol?
0: Primeiramente, ter personalidade, ter orgulho de representar nosso país. Obviamente que este demonstrou durante todo esse tempo, mas não precisa mais do que tudo, demonstrar-nos identidade como equipa, como povo.

0: durante todo esse tempo, mas não precisa mais do que tudo, demonstrar nos identidade como equipa, como povo.
1: Se houver, gostava que nos pudesse explicar em relação à última convocatória de outubro, a que deu a qualificação, e no fundo, e esta é a minha segunda pergunta, numa altura em que, por exemplo, em Portugal vemos vários jogadores cabo-verdianos a assumir protagonismo em várias equipas, a aparecer nas televisões, destaques nos jogos, o que é que isto significa para o futebol cabo-verdiano e que impacto pode ter nesta participação no Mundial? Obrigado.
0: Primeiramente tem lista, tem jogadores que até ali, tem jogadores que, alguns jogadores que lesionaram, que estava antes, que até agora. Obviamente teve modificação. Segunda pergunta, nós obviamente bastante satisfeito daquilo que é a evolução dos jogadores na mundo, nem sequer só na Portugal, na mundo, e jogadores jovens. Obviamente que uma competição desse livro, só de saber que não passar praticamente 3 anos e meio a fazer a desqualificação, então tem, obviamente, tinha mudança que poderia ter acontecido. Tem jogadores que iniciar, que pude chegar na parte final de convocação, digamos assim, na parte final já para o Mundial. Mas não tem tudo respeito para eles, para todos os jogadores, que eles que iniciar. E esse agora que está a terminar, obviamente fazer parte daquilo que nos vira, de vida de um jogador, e vida de nós que é treinador de decidir. Mas para responder a pergunta, nós estamos extremamente satisfeitos com a evolução de nossos jogadores no mundo todo, e que nós estamos a esperar que futuramente tudo aqueles que tiver essas performances melhorado ou continuado, nesse caso, já tem seja oportunidade de representar a seleção. Nós temos de dizer que nós é aberto a qualquer jogador, qualquer cavardiano que espalhado no mundo, onde ele estiver. Nós temos obrigação de espiar e não temos espiar deles. Cada vez mais nós lixa também de ser assim, competitivo. Na todo o setor de como, está bastante competitivo. Tem jogadores que estão na lista que dá assim um bocadinho de pena, a moda da cena crioula que está nas listas ali, para si qualidade desportiva, mas também para si qualidade humana, e sinceramente não te pedi desculpa que acho que eu pude entrar na lista, mas o que não fazer foi baseado naquilo no outro que pode ser a melhor para a nossa equipa, a melhor para Cabo Verde, para nos representar nos países pela primeira vez no Mundial, que dignidade, que caráter, personalidade e sem medo, obviamente.
2: Bom dia, Bobista. Elvis Neves, no Sem Direto para a Rádio de Cabo Verde. Nesses 26 convocados, está chamando a atenção ali o regresso de Logan Costa, ele que esteve praticamente ano sem jogar devido a uma lesão. Moco é esse regresso ali e Moco não pôde esperar de Logan na Mundial.
0: Sim, Logan não tem acompanhado tudo se... Se lesão, digamos assim, anteriormente, e depois se recuperação. Nós, equipa médica, temos estado constantemente em contacto também com a equipa médica desse clube. Já tem praticamente um mês com a equipa e participar na convocatórias. Felizmente que o ano também, já consegui jogar alguns minutos. Um jogador que não está a contar, porque também não tem 20 dias ou mais de 20 dias para frente. Vou-te lembrar que logo na parte final da nossa qualificação, ele teve mais nós também que muleta. Então um jogador daqueles que te dá tudo e mais qualquer coisa para a seleção. Para além daquele que é a qualidade desportiva, então ele está completamente recuperado, já ele jogou nesse clube, mas vamos dizer, já ele tem um mês ou mais que um mês, trabalha na convocatória desse clube, que é um clube

0: Liga de Campeões. Então, não te esperar que já te estou assim, plena, nessa plena recuperação e que ele te dá assim, contributo normal, modo tem que submeter na nossa equipa.
1: Bom dia, Vitor Hugo Fortes, de TCV. Bubista, tem um grupo de jogadores, vai ser esse primeiro e último mundial, certamente. Pozinha, Stopira, talvez Rian, Guerin, Gastavi, talvez esses últimos mundial. Que papel, nesse momento, esse pode ter dentro de unidade de grupo, quando esse guiador lá, que eu introduzi na gestão? Que papel e que mensagem que essa passa para aqueles mais jovens nesse mundial, num momento de despedida? Uma segunda questão: na seleção tem seus jogadores que nasce na Países Baixos, na Holanda, e tem aquela questão de perda de nacionalidade que tem estado para acontecer. Modo que jogadores que nascem lá, Jamiro, Larus e Sermão, e que as outras, mal que se está vivo aquele momento ali, tem falado coisas naquele sentido ali, aquela escolha que assim que faz entre Cabo Verde e perder-se na solidariedade.
0: Não, primeiro para dizer que nós não tem grande orgulho naquele que nós jogadores mais antigos, que tem mais internalizações. Não tem jogador que já tinha feito despedida depois, acaba para ser importante, que é o caso de Estoupeira, e que nem nenhum favor de estar nas listas ali para tudo o que ele tem feito para esse país e para caráter que ele te apresentar na jogos e, na, e dentro do grupo. Ele é um elemento bastante importante. E quando estás a dizer dele, estás a dizer que é outro que é mais antigo. Portanto, não te satisfeito que és para tudo o que eles têm feito, esses jogadores ali, esse leque de jogador ali, e dá gente também a receber que os jogadores que nascem fora e fazer-se sentir aquele que é nós, que a verdadeiridade de dentro do país para fora. Então, isto tem sido importantíssimo e isto continua a ser importante naquilo que é união de nosso grupo, naquilo que é coesão do nosso grupo. De modo a dizer, não estou extremamente satisfeito que és, para além daquilo que é a qualidade desportiva. És outra pergunta. É uma coisa que surgiu agora, mas naquilo com. Quando tenho conversado mais, senti tranquilo em relação a isso. Quero representar esses países, o que é mais importante para nós. Daí que não tenho esperar que cada ter nada mais do que isso.
1: Okay. Última pergunta, Odair.
2: Bom dia. Odair Lima, RTP África, Bubista. Duas perguntas. Primeira, há pouco menos de um mês da nossa estreia no Mundial, como é que está o estado de espírito do Bubista pessoalmente? Sinto que, à medida que a hora vai chegando, a tendência é para aumentar o friozinho na barriga. Como é que está o estado de espírito do Bubista?
0: Extremamente tranquilo.
2: Outra pergunta. Gilson Benchimol, podemos dizer que é um dos grandes destaques desta convocatória, porque, depois de ter feito bons jogos na seleção no passado, teve muito tempo ausente. O que é que levou o Bubista a chamar o Gilson Benchimol para o Mundial das Américas? Obrigado.
0: Primeiro, não tinha respondido sobre o meu estado de espírito. Não tinha dito, vou extremamente tranquilo, mas mais do que tranquilo até. Portanto, nesse bando ali, nunca te... se lhe era um problema, então não estou extremamente tranquilo sobre isso. Segunda questão, ele passou o tempo que lesão, muitas vezes no último ano ele teve azar assim na semana de representar, a lesionar algumas vezes. Mas Gilson é o nosso segundo jogador que tem mais golo durante essa época. Então, é modo de dizer, por exemplo, Gilson é daqueles jogadores que fazem já 2 anos a nós. Portanto, nem uma novidade o que aconteceu ali, que durante um bom tempo ele apanhou algumas lesões, ele teve lesões em momentos importantes. Mas um jogador que sempre não observei, sempre tive perto de nós. Inclusive, ele teve em alguns convocatórios, lesionou de manos. Daí que o Gilson está ali com todo o mérito. Modo de dizer, ele nosso segundo melhor marcador, portanto, desde a época. Portanto, nunca tem nenhum problema em relação a isso. Não te esperei que ele te bem que tudo se entusiasma que ele tem que se pôr na grupo. Mas Gilson já nem é novato, Gilson já é um veterano de guerra que está lá. Mas antes agora tinha uma palavrinha de fraco que me queria dar em relação a Bruno Varela, que é um daqueles jogadores que não fazia tudo e mais qualquer coisa que era para trazer, e que tive azar de lesionar. Tem outros, mas nesse caso ele foi agora recente, então não queria desejar boa recuperação e que pá, não estou a esperar ali para quando ele estiver recuperado e dar-se contributo também para a equipa. O programa.
3: Sim, Sr. Presidente, o que é que nos pode dizer sobre o programa para esta semana? Já sabe que vai haver um férias com as ilhas e no sábado vai haver uma contratação
4: para a seleção da República.
3: O que é que nos pode adiantar?
4: Bom, já agora aproveito para falar um pouco do Tour para as Ilhas. Portanto, é um projeto que nós iniciamos, desenvolvemos e que queremos pôr na prática. A ideia, naturalmente, era ir a todas as ilhas, mas também, naturalmente, não é possível, tendo em conta questões de logística, nomeadamente transporte. Espero que as pessoas compreendam isso. Se repararem, vamos para as ilhas onde há maior facilidade em termos de mobilidade, e nomeadamente São Vicente, Sal e Fogo. Estamos ainda a tentar, junto das transportadoras, alcançar outras ilhas, porque seria importante que a seleção fosse a todas as ilhas, mas, como devem calcular, não será possível, tendo em conta constrangimentos a nível da logística. Relativamente à questão da condecoração, portanto, vai ser no sábado, isso já era, o próprio Presidente da República já teria anunciado isso quando a nossa visita, depois da nossa qualificação. É sempre importante uma condecoração vinda do Presidente da República. Por isso que estamos prontos para, portanto, o grupo está pronto para ser condecorado, e é sempre também uma responsabilidade de todos que forem condecorados.
5: Parece-me que ficou o essencial desta conferência de imprensa de Cabo Verde para apresentar os convocados. É a primeira participação num Mundial. A equipa treinada por Pedro Leitão Brito, também tratado por Budista, que vai enfrentar Arábia Saudita, Espanha e Uruguai na primeira fase como integrante do Grupo H. O primeiro confronto da competição vai ser contra, precisamente, a seleção espanhola. Vai ser no dia 15 de junho, em Atlanta. A seleção dos Tubarões Azuis, como é conhecida, conquistou a vaga inédita para este Campeonato do Mundo em outubro do ano passado. A confirmação veio precisamente depois dessa vitória por 3-0 sobre o Eswatini, que qualificou os cabo-verdianos como líderes do Grupo D nas eliminatórias de África. Cabo Verde que se vai tornar assim o segundo país de menor população a jogar um Mundial. O primeiro lugar desta lista é ocupado pela Islândia, que jogou um campeonato do mundo de 2018 com cerca de 300 mil habitantes. Ficou então aí a convocatória de Budista para a seleção de Cabo Verde. Muitos jogadores, já sabe, também conhecidos do nosso campeonato da Liga Portugal e que foram também aqui, sem grandes surpresas, apresentados por Budista para jogar esse campeonato do mundo. Vão ser 104 jogos que vão ter transmissão aqui na Primeira Rádio Desporto, com cobertura total de toda esta competição. Amanhã, logicamente, que cá estaremos também em direto para acompanhar a convocatória da Seleção Nacional, que vai acontecer a partir também do meio-dia e meia hora. 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
6: O Portimonense garantiu a permanência na 2ª Liga Portuguesa ao vencer o Farense por 1-0 no derby algarvio da última jornada, num jogo com impacto direto na definição da parte baixa da tabela. A equipa de Portimão conseguiu ser mais eficaz num encontro equilibrado, tendo o único gol da partida sido feito por Samuel Neves aos 26 minutos e acabou por somar os 3 pontos que lhe permitiram subir ao 15º lugar, o primeiro acima da linha de despromoção. Este desfecho teve efeitos imediatos na classificação, já que atirou o Farense para o 16º posto, zona de play-off, apesar de ambas as equipas terminarem com 40 pontos. Deste modo, a turma orientada por José Faria vai defrontar o Belenenses no play-off de manutenção ou subida da 2ª Liga. No final da partida, o técnico adjunto do Farense, Cristiano Brito, considerou que foi um jogo muito complicado e admitiu que a incapacidade da equipa em criar verdadeiro perigo durante a primeira parte acabou por pesar bastante no desfecho final da partida. Ainda assim, reforçou que o pensamento do grupo está agora totalmente focado no play-off frente ao Belenenses.
7: Boa noite, é um bocadinho o que acabou por perguntar. Um jogo muitas vezes muito disputado, mas com pouca qualidade, parte a parte. Sabíamos que era um jogo impróprio, ou seja, era praticamente uma final, onde o Portimonense praticamente procurou muito, muito momento de bola parada, linhas fechadas, procurar transição. A verdade é que nós nunca conseguimos criar na primeira parte um real momento de perigo. E o Portimonense acaba de fazer gol num lance de bola parada, onde sabíamos que eles eram fortes. Na segunda parte, aí sim, entramos melhor, com mais personalidade, a conseguir criar situações de perigo. Pelo corredor, por dentro estava difícil, criámos uma situação, bola à barra, assim, temos outra do Carter, infelizmente a bola não entrou. E agora é preparar a equipa para os próximos dois jogos, que vão ser completamente decisivos.
6: Já Tiago Fernandes, treinador do Portimonense, destacou a enorme entrega dos seus jogadores, afirmando que a equipa esteve gigante em todos os momentos do encontro, tanto nos períodos de maior dificuldade como nas fases em que conseguiu superiorizar-se ao adversário.
8: O sentimento de uma partida que iria ser difícil. Nós sabíamos que tínhamos de ter um jogo nos limites das nossas capacidades. Os jogadores foram enormes, mais uma vez. Não concedemos qualquer oportunidade ao Farense, praticamente, de golo. E acho que a equipa esteve muito bem em todos os momentos de jogo e isso fez com que nós tivéssemos uma vitória justíssima. Não conseguimos fazer o 2-0, que nos daria outra tranquilidade. Mas foi importante. Dar uma palavra, em primeiro lugar, ao Oliveirense e ao Penafiel. São dois grandes clubes que merecem voltar à 2ª Liga o mais rapidamente possível. Uma palavra também ao Farense, que é um clube com pessoas que eu gosto muito também. O presidente João, um grande amigo, e desejo-lhe a maior sorte agora para os playoffs. E da nossa parte, eu disse sempre aos jogadores, foi a maior lição da minha vida como treinador, foi esta época, porque foi o ano que aprendi mais como treinador, que evoluiu mais, que me fez sair da zona de conforto todas as semanas. Foi uma tarefa muito difícil, mas eu nunca desisti, nunca deitei a toalha ao chão, e mesmo em alturas que tivemos 8, 9 jogos sem vencer, e praticamente uma volta sem ganhar em casa, só tínhamos uma vitória, acreditei sempre nestes jogadores, mesmo com as saídas de alguns jogadores também eram importantes para nós. Nunca deitámos a toalha ao chão. Eu disse-lhes uma vez numa palestra que a maior lição da minha vida foi quando meu pai morreu. Meu pai morreu de mão dada comigo, e são momentos que eu jamais vou esquecer, que ficaram gravados para mim, que foi, ele apertou-me a mão 2-3 vezes com uma força enorme, para quem estava em coma, e vimos que ele deixou de apertar, estava com a minha irmã, e chamámos a enfermeira para ver o que é que se passava, e ela disse, já não há mais nada a fazer. E quando isto acontece, nós caímos numa realidade de vida muito dura, e é uma grande lição para mim, porque ali eu senti que ali não há mais nada a fazer. E eu disse aos jogadores que enquanto não nos disserem que não há mais nada a fazer, por mim, por todos, vamos lutar até ao fim. Foi uma vitória épica. Foi nos últimos

0: jogos fomos a melhor equipa a par do Leixões, com miúdos adaptados, com jogadores adaptados, e fomos uns autênticos guerreiros. Parabéns a todo o staff, toda a estrutura, toda a direção, que desde o primeiro ao último dia esteve sempre aqui a dar a cara também connosco. Os capitães também muito importantes no grupo, a segurar o grupo, e eu, como lhes disse, enquanto não nos dissessem que já não havia mais nada a fazer, nós iríamos lutar, e foi que conseguimos. Foi até a última gota de suor, a última gota de sangue. Conseguimos manter o Portimonense na segunda liga, que é o mais importante. O objetivo inicial não era este, sem dúvida, mas com o decorrer da época fomos ajustando os objetivos, e o objetivo final era claramente a manutenção, e penso que foi uma época positiva nesse sentido. E daí eu também dizer que estou feliz hoje como treinador, porque foi uma época muito, muito difícil para mim, muito difícil. Acho que tirei mestrado em psicologia, mestrado em saúde financeira, mestrado em tudo, mais alguma coisa, mas é o amor pela profissão, é a paixão pela profissão. Gostava de competir com os meus colegas de igual para igual, com as mesmas armas. Houve jogos que foi difícil, chegámos a ter 3 guarda-redes no banco e 2 suplentes praticamente da equipa principal, o resto eram todos miúdos, mas tivemos sempre uma força enorme. Isto, o futebol, é como eu digo, não há desculpas, temos é que correr, pedalar. Tínhamos uma cidade para representar, tínhamos o Algarve para representar, o Farense faz falta à segunda liga, o Portimonense faz falta à segunda liga, o Olhanense faz falta à segunda liga, o Algarve não pode ficar esquecido do mapa. Nós temos que manter o Algarve no mundo do futebol, no mapa do maior patamar do futebol português, porque no futebol não é só do centro para o norte, o futebol é no sul. Sempre houve bons jogadores, boas equipas, e espero que o Farense se aguente também na segunda liga. Espero que o Olhanense regresse com o Mister que ajuda agora o mais rapidamente possível para cima. E se estou-me a esquecer de alguns históricos também daqui do Algarve, peço desculpa, mas acho que o Algarve faz falta ao futebol, e o Portimonense faz falta ao futebol, e faz falta não só à segunda como à primeira liga. Por isso, obrigado a todos, obrigado à Sport TV, porque acompanhou-nos também ao longo da época. E para mim só tem pena de eu ter meu pai aqui hoje para festejar, porque sei que ele iria estar muito feliz.
1: Uma homenagem também ao pai.
0: Sim, sim, é o maior, maior exemplo que tenho. A minha mãe fez-me gostar muito do meu pai, e de cor-nos desta forma, eu olhar para o meu pai como um ídolo, como uma pessoa muito importante para nós. Quando ele estava em casa não podia haver barulho, quando ele estava em casa nós tínhamos que viver para ele ser feliz na profissão, porque ele era muito bom naquilo que fazia. E é um representante nosso, da nossa família, e ele hoje deve estar muito feliz, de certeza.
2: No outro jogo decisivo da ronda, realizado à mesma hora, o Paços de Ferreira despediu-se da época com uma vitória por 2-1 frente ao Penafiel, mas confirmou a descida à Liga 3. A equipa pacense entrou na última jornada ainda com hipóteses de permanência, mas não dependia de si. O encontro chegou ao intervalo empatado sem golos, numa fase em que o resultado no Algarve já complicava as contas para os castores. A situação agravou-se aos 58 minutos, quando Ibrahima Kebé colocou Penafiel em vantagem. Na reta final, Miguel Mota repôs a igualdade e ainda reacendeu a esperança nas bancadas, mas a vitória do Portimonense acabou por tornar impossível a permanência. Mesmo assim, o Paços ainda chegou ao triunfo nos descontos, com David Costa a fixar o 2-1 final, insuficiente para evitar a descida. No final da partida, Nuno Braga assumiu total responsabilidade pela descida do Paços de Ferreira, admitiu que não conseguiu cumprir o objetivo de manter a equipa na segunda liga.
3: Tenho que dar a cara por isto, porque na realidade fui eu que não cumpri com as obrigações e com o que me propus quando vim para aqui. Eu propus-me a valorizar o clube e a conseguirmos ter uma época tranquila. A realidade é que não conseguimos. Olhamos para a época, vemos que não perdemos com nenhuma das equipas que está aqui em baixo, vemos que não perdemos com nenhuma das 3 primeiras equipas, e mesmo assim não chegou. Torna-se duro, torna-se injusto. Acho que os deuses do futebol não foram justos connosco, mas mesmo no jogo de hoje, a forma como o jogo foi, acabou por, a determinada altura, nós dizemos que está mesmo tudo contra nós. Parecia que a bola não queria entrar. Mas temos que dar a cara nesta altura, e o Paços não merece estar na posição onde vai acabar a época. A verdade é essa, o clube não merece isso, e temos que fazer com que o Paços consiga crescer e valorizar-se novamente e chegar aos patamares que nem sequer são a segunda liga, são a primeira liga.
2: Já José Manuel Aira destacou que os adeptos do Penafiel mereciam sair felizes com a vitória e considerou que até ao momento do gol do empate, o Paços de Ferreira estava a realizar uma boa exibição e a controlar o jogo.
4: Acho que tínhamos que ser assim. Os nossos adeptos mereciam ter loitado neste xogo por conseguir unha victoria. Acho que hasta o gol do empate de Pasos nos estivemos ben, tivemos feito o que queríamos, se xogaba o que nos queríamos, tivemos opcións para aumentar a distancia no marcador, para ter un marcador máis tranquilo, mas tiramos un bon xogo en 10 minutos. Eso é o que me deixa a sensación de non ter aproveitado unha oportunidade para darlle aos nosos adeptos unha victoria e acabar a época con unha victoria. Máis alá deso, creo que a equipa respecto á competición, respecto ao adversario e respecto ás outras equipas como tínhamos falado.
2: Com 39 pontos conquistados, o Paços de Ferreira termina a competição na 17ª posição e junta-se à Oliveirense na descida direta à Liga 3, com os aveirenses a fecharem o campeonato no 18º e último lugar, com 34 pontos. Os castores descem assim ao terceiro escalão pela primeira vez em 52 anos de futebol profissional.
1: 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E está agora na hora de trazer o perfil de mais um jogador à Gol FM.
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6: Nico Williams, nascido a 12 de julho de 2002 em Pamplona, Espanha, é um avançado conhecido pela sua velocidade e habilidade técnica. Iniciou a sua carreira no Athletic Club Bilbao, ingressando nas suas camadas jovens ainda na infância. Fez a sua estreia profissional pela equipa principal do Athletic em 2020, tornando-se rapidamente uma das promessas mais empolgantes do futebol espanhol. Na temporada de 2020-2021, Nico Williams destacou-se pela sua capacidade de desequilibrar defesas e criar oportunidades de golo. A sua velocidade e técnica atraíram a atenção de adeptos e analistas, consolidando-o como um dos jovens talentos em ascensão na La Liga. A sua performance impressionante continuou nas temporadas seguintes, mantendo-se como uma peça fundamental para o Athletic Club. Além da sua carreira em clubes, Nico Williams também começou a representar a seleção espanhola. Fez a sua estreia internacional em 2022 e rapidamente se afirmou como uma adição valiosa ao plantel de La Roja, contribuindo com a sua energia e criatividade ofensiva. Em 2023, continuou a impressionar tanto a nível de clubes como internacional, destacando-se como uma das jovens estrelas mais promissoras do futebol europeu, percurso esse que culminou com a vitória no Euro 2024, conquistado na Alemanha, ao serviço da seleção do seu país.
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1: 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E agora seguimos com os craques da Liga Portuguesa, neste produto 100% palavra.
6: Mário Jardel, conhecido por Super Mário, é um dos maiores avançados que o futebol mundial já viu. Nascido em Fortaleza, no Brasil, no dia 18 de setembro de 1973, Jardel começou a sua carreira no Grêmio, onde rapidamente demonstrou as suas habilidades de goleador. Com uma combinação de instinto apurado e presença física imponente, o avançado destacou-se como um dos mais temíveis cabeceadores do futebol. A sua capacidade de se posicionar e finalizar, especialmente de cabeça, tornava-o uma ameaça constante para as defesas adversárias. Após se destacar no Grêmio, ajudando o clube a conquistar a Taça Libertadores em 1995, Jardel chamou a atenção dos clubes europeus. O Futebol Clube do Porto foi o destino escolhido e foi em Portugal que o brasileiro se afirmou definitivamente como uma lenda do futebol. Entre 1996 e 2000, Jardel foi simplesmente imparável na Liga Portuguesa. Vestindo a camisola dos Dragões, o avançado conquistou 4 campeonatos nacionais e foi o melhor marcador da Liga em todas as épocas em que jogou. Algo notável. As suas estatísticas impressionantes falam por si. Em 125 jogos pelo Porto, marcou 130 golos, uma média que o coloca entre os maiores artilheiros de sempre do clube. Jardel venceu também a Bota de Ouro em 1999 como o melhor marcador da Europa, um feito que cimentou ainda mais o seu estatuto. O sucesso no Porto levou Jardel a uma transferência para o Galatasaray, onde continuou a brilhar. Na Turquia, o Super Mário ajudou o clube a vencer a Supertaça Europeia em 2000, ao marcar 2 golos frente ao Real Madrid. A sua passagem pelo futebol turco foi curta, mas marcante, antes de regressar a Portugal, desta vez para o Sporting. No clube de Alvalade, Jardel voltou a mostrar o seu fado goleador e na época de 2001-2002 levou os Leões à conquista do título nacional, sendo decisivo com 42 golos em 30 jogos. Mais uma vez venceu a Bota de Ouro, tornando-se num dos poucos jogadores a vencer este prémio em duas ocasiões. Apesar do sucesso em duas das maiores equipas portuguesas, a carreira de Jardel não foi isenta de dificuldades. Depois do Sporting, a sua trajetória começou a perder o fulgor e problemas pessoais e lesões afetaram o seu rendimento, pelo que o avançado passou por vários clubes sem conseguir repetir o impacto que tivera no início da sua carreira europeia. Jogou em clubes como Bolton, em Inglaterra, no Ancona, em Itália, e passou por várias equipas menores no Brasil, até na Austrália, mas sem nunca voltar a atingir os números estratosféricos que marcaram a sua carreira anterior. Mesmo com este declínio, Jardel será sempre recordado como um dos maiores goleadores que passaram pelos relvados portugueses. A sua capacidade única de marcar golos em qualquer tipo de situação, com uma técnica apurada no cabeceamento e um instinto quase infalível dentro da área, fizeram dele uma lenda viva. Jardel conquistou ao longo da sua carreira a admiração de adeptos de todo o mundo e o seu nome estará para sempre associado a uma das épocas mais dominantes de um ponta de lança na história do futebol moderno. Além dos números impressionantes, Jardel ficará também na memória como um jogador carismático que fazia do seu estilo aparentemente simples uma fórmula devastadora para qualquer defesa. No Futebol Clube do Porto e no Sporting, em particular, o seu nome é sinónimo de golos e de títulos, sendo uma referência incontornável na história do futebol português.

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1: Está na altura dos craques mundiais, muitos destes ícones do futebol mantêm-se ligados ao desporto, seja como comentadores, treinadores ou embaixadores de clubes e marcas, outros inclusive já não estão entre nós, mas fazemos questão de os recordar aqui na primeira Rádio Desporto.
2: Javier Zanetti, conhecido como El Tractor, é uma das lendas imortais do futebol mundial, especialmente pela sua longa e brilhante carreira no Inter de Milão. Nascido em Buenos Aires, Argentina, a 10 de agosto de 1973, Zanetti começou a sua trajetória no futebol argentino jogando pelo Talleres de Remédios da Escalada e mais tarde pelo Banfield, onde chamou a atenção pela sua capacidade física e técnica, jogando tanto como lateral direito como médio defensivo. A grande virada na sua carreira ocorreu em 1995, quando o Inter de Milão decidiu contratá-lo. Seria o início de uma ligação de quase duas décadas entre Zanetti e o clube italiano, uma história marcada por lealdade, conquistas e uma liderança incontestável. Ao longo de 19 anos defendendo o Inter, o argentino tornou-se o jogador com mais partidas na história do clube, somando mais de 850 jogos. Um dos momentos mais marcantes da sua carreira foi a temporada de 2009-2010, em que o Inter, comandado por José Mourinho, conquistou a Liga dos Campeões pela primeira vez em 45 anos. Zanetti, capitão e líder inquestionável, foi fundamental na caminhada para a Tríplice Coroa, que incluiu também a Série A italiana e a Copa da Itália. A sua capacidade de jogar em várias posições e o seu profissionalismo fizeram dele um dos jogadores mais versáteis e respeitados do futebol mundial. Além dos títulos pelo Inter, Zanetti também teve uma carreira de sucesso pela seleção argentina, disputando mais de 140 jogos ao longo de 17 anos de serviço. Participou em várias edições do Campeonato do Mundo e da Copa América, embora nunca tenha conquistado um grande título internacional com a seleção. No entanto, a sua importância para o futebol argentino nunca foi questionada, sendo uma referência de longevidade e excelência. A carreira de Zanetti também foi marcada pela sua atitude fora de campo. Conhecido pela sua humildade e carisma, criou a Fundação Pupi, uma organização beneficente que ajuda crianças em situação de vulnerabilidade na Argentina. A sua dedicação a causas sociais reforçou a imagem de um jogador que, além de excelente atleta, sempre se preocupou com o bem-estar das comunidades. Quando se aposentou em 2014, aos 40 anos, Zanetti já era uma verdadeira lenda viva. O Inter de Milão decidiu retirar a camisola 4 em sua homenagem, um gesto raro no futebol que demonstra o impacto imenso que teve no clube. Após encerrar a carreira como jogador, continuou ligado ao Inter, assumindo funções diretivas na equipa. Atualmente é vice-presidente dos Nerazzurri, onde continua a contribuir para o desenvolvimento do clube. Em suma, Javier Zanetti é sinónimo de lealdade, liderança e classe, tanto dentro como fora de campo. A sua carreira é um exemplo de como o profissionalismo e a dedicação podem transformar um jogador numa lenda.
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5: Começamos o nosso jogo, fizemos aquilo que controlava. 39 pontos não chegou este ano, é um ano atípico de segunda liga em que 39 pontos não serão suficientes. A equipa fez mais e melhor do que o ano passado, fez mais 6 pontos, mas é o futebol, foi um ano atípico de segunda liga, 39 pontos não chegou.
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1: 13:25.
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1: E agora seguimos com os gigantes adormecidos neste produto 100% palavra.
2: O Saint-Étienne, também conhecido como Le Vert, é uma das equipas mais lendárias do futebol francês. Fundado em 1919, o clube construiu uma história notável, especialmente nas décadas de 60 e 70, quando se tornou a principal potência do futebol em França. Com um total de 10 títulos da Ligue 1, o Saint-Étienne deteve o recorde de campeonatos durante várias décadas, uma marca que sublinha a sua importância no cenário desportivo nacional e que ainda assim foi perdida para o PSG, que agora soma 12. O caminho para a glória começou a ser traçado nos anos 50, mas foi na década de 60 que o clube realmente se afirmou como uma força dominante. Liderado por figuras icónicas como Aimé Jacquet e Robert Herbon, o Saint-Étienne conquistou 4 títulos da Ligue 1 entre 1964 e 1970, além de várias taças de França. Nos anos 70, já sob o comando de Robert Herbin, que assumiu o cargo de treinador após brilhar como jogador, o clube solidificou a sua hegemonia com mais de 5 campeonatos até 1976. A época de ouro do Saint-Étienne culminou nesse mesmo ano, quando a equipa chegou à final da Taça dos Clubes Campeões Europeus. Numa campanha memorável, eliminaram equipas de grande qualidade, como o Dinamo Kiev e o PSV Eindhoven, antes de enfrentar o Bayern Munique na final disputada em Glasgow. Apesar do esforço e de uma exibição combativa, o Saint-Étienne perdeu por 1-0 com o golo de Franz Roth. As bolas que embateram nos postos durante o jogo tornaram-se lendárias, levando os adeptos a acreditar que com balizas diferentes o resultado teria sido outro. Apesar da derrota, o impacto da campanha europeia foi enorme. O Saint-Étienne tornou-se um símbolo de orgulho para o futebol francês e a equipa era idolatrada pelos seus adeptos. O Stade Geoffroy Guichard, apelidado de Le Chaudron, o Caldeirão em português, era um dos estádios mais intimidantes da Europa, onde a paixão dos adeptos criava um ambiente único. Nos anos 70, o clube contou com jogadores extraordinários como Dominique Rocheteau, Jacques Santini e Michel Platini, que mais tarde se tornaria uma das maiores figuras do futebol mundial. Platini foi o destaque do início da época de 80, altura em que o Saint-Étienne conquistou o seu 10º e último título da Ligue 1 em 1981, consolidando o seu estatuto como um dos clubes mais titulados de França. Contudo, os anos que se seguiram foram difíceis. A saída de Platini para a Juventus em 1982 marcou o fim de uma era e problemas financeiros e de gestão desportiva colocaram o clube em declínio. Durante grande parte das décadas de 90 e 2000, o Saint-Étienne lutou para se manter na Ligue 1, alternando entre a primeira e a segunda divisão. Apesar de estar longe dos tempos áureos, o Saint-Étienne continua a ter uma legião de adeptos apaixonados e uma herança que faz dele um dos clubes mais respeitados de França. Nas últimas décadas, o Saint-Étienne tem lutado para recuperar a glória do passado, alternando temporadas na Liga Francesa com períodos de dificuldades desportivas e financeiras. Entre os anos 2000 e 2020, o clube teve alguns momentos de destaque, incluindo a conquista da Taça da Liga em 2013, que foi o seu primeiro troféu importante em mais de 3 décadas. Essa vitória deu aos adeptos alguma esperança de um regresso ao topo do futebol francês. No entanto, nos anos ainda mais próximos, o clube voltou a enfrentar desafios. Em 2022, o Saint-Étienne foi relegado para a Ligue 2, a segunda divisão, após perder o play-off de despromoção contra o Auxerre. A descida foi um golpe duro para um clube com tanta história, que se viu obrigado a reestruturar-se para tentar regressar à elite do futebol francês. Apesar do momento difícil, o apoio incondicional aos adeptos e a herança histórica mantiveram viva a chama da equipa, que acabou por regressar à primeira divisão. O Saint-Étienne continua a ser um gigante adormecido no panorama do futebol francês. A sua história rica e os sucessos do passado são uma inspiração constante para os clubes e os seus adeptos, que acreditam que com uma gestão mais sólida e um plantel competitivo, o clube poderá voltar a ser uma força relevante no futebol local. O gigante verde sonha em recuperar o seu lugar entre os grandes, com os olhos postos num futuro mais brilhante.
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4: É 1:30 PM.
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7: O Portimonense garantiu a permanência na 2ª Liga Portuguesa ao vencer o Farense por 1-0 no derby algarvio da última jornada, num jogo com impacto direto na definição da parte baixa da tabela. A equipa de Portimão conseguiu ser mais eficaz num encontro equilibrado, tendo o único gol da partida sido feito por Samuel Neves aos 26 minutos e acabou por somar os 3 pontos que lhe permitiram subir ao 15º lugar, o primeiro acima da linha de despromoção. Este desfecho teve efeitos imediatos na classificação, já que atirou o Farense para o 16º posto, zona de play-off, apesar de ambas as equipas terminarem com 40 pontos. Deste modo, a turma orientada por José Faria vai defrontar o Belenenses no play-off de manutenção ou subida da 2ª Liga. No final da partida, o técnico adjunto do Farense, Cristiano Brito, considerou que foi um jogo muito complicado e admitiu que a incapacidade da equipa em criar verdadeiro perigo durante a primeira parte acabou por pesar bastante no desfecho final da partida. Ainda assim, reforçou que o pensamento do grupo está agora totalmente focado no play-off frente ao Belenenses.
9: Boa noite, é um bocadinho o que acabou por perguntar. Um jogo muitas vezes muito disputado, mas com pouca qualidade parte a parte. Sabíamos que era um jogo impróprio, ou seja, era praticamente uma final, onde o Portimonense praticamente procurou muito, muito momento de bola parada, linhas fechadas, procurar transição. A verdade é que nós nunca conseguimos criar na primeira parte um real momento de perigo. E o Portimonense acaba de fazer gol num lance de bola parada, onde sabíamos que eles eram fortes. Na segunda parte, aí sim, entramos melhor, com mais personalidade, a conseguir criar situações de perigo. Pelo corredor, por dentro estava difícil, criámos uma situação, bola à barra, temos outra do Carter, infelizmente a bola não entrou. E agora é preparar a equipa para os próximos dois jogos, que vão ser completamente decisivos.
7: Já Tiago Fernandes, treinador do Portimonense, destacou a enorme entrega dos seus jogadores, afirmando que a equipa esteve gigante em todos os momentos do encontro, tanto nos períodos de maior dificuldade como nas fases em que conseguiu superiorizar-se ao adversário.
10: O sentimento de uma partida que iria ser difícil. Nós sabíamos que tínhamos de ter um jogo nos limites das nossas capacidades. Os jogadores foram enormes, mais uma vez. Não concedemos qualquer oportunidade ao Farense, praticamente, de golo. E acho que a equipa esteve muito bem em todos os momentos de jogo e isso fez com que nós tivéssemos uma vitória justíssima. Não conseguimos fazer o 2-0, que nos daria outra tranquilidade. Mas foi importante dar uma palavra, em primeiro lugar, ao Oliveirense e ao Penafiel. São dois grandes clubes que merecem voltar à 2ª Liga o mais rapidamente possível. Uma palavra também ao Farense, que é um clube com pessoas que eu gosto muito também. O presidente João, um grande amigo, e desejo-lhe a maior sorte agora para os play-offs. E da nossa parte, eu disse sempre aos jogadores, foi a maior lição da minha vida como treinador, foi esta época, porque foi o ano que aprendi mais como treinador, que evoluiu mais, que me fez sair da zona de conforto todas as semanas. Foi uma tarefa muito difícil, mas eu nunca desisti, nunca deitei a toalha ao chão, e mesmo em alturas que tivemos 8, 9 jogos sem vencer, e praticamente uma volta sem ganhar em casa, só tínhamos uma vitória, acreditei sempre nestes jogadores, mesmo com as saídas de alguns jogadores que também eram importantes para nós. Nunca deitámos a toalha ao chão. Eu disse-lhes uma vez numa palestra que a maior lição da minha vida foi quando meu pai morreu de mão dada comigo, e são momentos que eu jamais vou esquecer, que ficaram gravados para mim, que foi ele apertou-me a mão 2-3 vezes com uma força enorme, para quem estava em coma, e vimos que ele deixou de apertar, estava com a minha irmã, e chamámos a enfermeira para ver o que é que se passava, e ela disse já não há mais nada a fazer. E quando isto acontece, nós caímos numa realidade de vida muito dura, e é uma grande lição para mim, porque ali eu senti que ali não há mais nada a fazer. E eu disse aos jogadores que enquanto não nos disserem que não há mais nada a fazer, por mim, por todos, vamos lutar até ao fim. Foi uma vitória épica, nos últimos 8 jogos fomos a melhor equipa a par do Leixões, com miúdos adaptados, com jogadores adaptados, e fomos uns autênticos guerreiros. Parabéns a todo o staff, toda a estrutura, toda a direção, que desde o primeiro ao último dia esteve sempre aqui a dar a cara também connosco. Os capitães também muito importantes no grupo, a segurar o grupo, e eu, como lhes disse, enquanto não nos dissessem que já não havia mais nada a fazer, nós iríamos lutar, e conseguimos. Foi até a última gota de suor, a última gota de sangue. Conseguimos manter o Portimonense na 2ª Liga, que é o mais importante. O objetivo inicial não era este, sem dúvida, mas com o decorrer da época fomos ajustando os objetivos, e o objetivo final era claramente a manutenção, e penso que foi uma época positiva nesse sentido. E daí eu também dizer que estou feliz hoje como treinador, porque foi uma época muito, muito difícil para mim, muito difícil. Acho que tirei mestrado em psicologia, mestrado em saúde financeira, mestrado em tudo, mais alguma coisa, mas é o amor pela profissão, é a paixão pela profissão. Gostava de competir com os meus colegas de igual para igual, com as mesmas armas. Houve jogos que foi difícil, chegámos a ter 3 guarda-redes no banco e 2 suplentes praticamente da equipa principal, o resto eram todos miúdos, mas tivemos sempre uma força enorme. Isto, o futebol é, como eu digo, não há desculpas, temos é que correr, pedalar, tínhamos uma cidade para representar, tínhamos o Algarve para representar, o Farense faz falta à segunda liga, o Portimonense faz falta à segunda liga, o Olhanense faz falta à segunda liga, o Algarve não pode ficar esquecido do mapa. Nós temos que manter o Algarve no mundo do futebol, no mapa do maior patamar do futebol português, porque no futebol não é só do centro para o norte, o futebol é no sul, sempre houve bons jogadores, boas equipas, e espero que o Farense se aguente também na segunda liga, espero que o Olhanense regresse com o Mister que ajuda agora o mais rapidamente possível para cima, e se estou-me a esquecer de alguns históricos também daqui do Algarve, peço desculpa, mas acho que o Algarve faz falta ao futebol e o Portimonense faz falta ao futebol e faz falta não só à segunda como à primeira liga, por isso obrigado a todos, obrigado à Sport TV porque acompanhou-nos também ao longo da época. E para mim só tem pena de eu ter meu pai aqui hoje para festejar, porque sei que ele iria estar muito feliz.
11: A homenagem também ao pai?
10: Sim, sim, é o maior exemplo que tenho. A minha mãe fez-me gostar muito do meu pai, e de cor-nos desta forma, eu olhar para o meu pai como um ídolo, como uma pessoa muito importante para nós. Quando ele estava em casa não podia haver barulho, quando ele estava em casa nós tínhamos que viver para ele ser feliz na profissão, porque ele era muito bom naquilo que fazia. E é um representante nosso, da nossa família, e ele hoje deve estar muito feliz, de certeza.
7: No outro jogo decisivo da ronda, realizado à mesma hora, o Paços de Ferreira despediu-se da época com uma vitória por 2-1 frente ao Penafiel, mas confirmou a descida à Liga 3. A equipa pacense entrou na última jornada ainda com hipóteses de permanência, mas não dependia de si. O encontro chegou ao intervalo empatado sem golos, numa fase em que o resultado no Algarve já complicava as contas para os castores. A situação agravou-se aos 58 minutos, quando Ibrahima Kebé colocou Penafiel em vantagem. Na reta final, Miguel Mota repôs a igualdade e ainda reacendeu a esperança nas bancadas, mas a vitória do Portimonense acabou por tornar impossível a permanência. Mesmo assim, o Paços ainda chegou ao triunfo nos descontos, com David Costa a fixar o 2-1 final, insuficiente para evitar a descida. No final da partida, Nuno Braga assumiu total responsabilidade pela descida do Paços de Ferreira, admitiu que não conseguiu cumprir o objetivo de manter a equipa na segunda liga.
12: Tenho que dar a cara por isto, porque na realidade fui eu que não cumpri com as obrigações e com o que me propus quando vim para aqui. Eu propus-me a valorizar o clube e a conseguirmos ter uma época tranquila. A realidade é que não conseguimos, olhamos para a época, vemos que não perdemos com nenhuma das equipas que está aqui em baixo, vemos que não perdemos com nenhuma das 3 primeiras equipas e mesmo assim não chegou. Torna-se duro, torna-se injusto, acho que os deuses do futebol não foram justos connosco, mas mesmo no jogo de hoje, a forma como o jogo foi, acabou por, a determinada altura, nós dizemos que está mesmo tudo contra nós, parecia que a bola não queria entrar. Mas temos que dar a cara nesta altura e o Paços não merece estar na posição onde vai acabar a época. A verdade é essa, o clube não merece isso e temos que fazer com que o Paços consiga crescer e valorizar-se novamente e chegar aos patamares que nem sequer são a segunda liga, são a primeira liga.
7: Já José Manuel Aira destacou que os adeptos do Penafiel mereciam sair felizes com a vitória e considerou que até ao momento do gol do empate, o Paços de Ferreira estava a realizar uma boa exibição e a controlar o jogo.
13: Acho que tínhamos que ser assim. Os nossos adeptos merecem ou mereciam ter loitado neste xogo por conseguir unha victoria. Acho que hasta o gol do empate de Paços nos estivemos ben, tivemos feito o que queríamos, se xogaba o que nos queríamos, tivemos opcións para aumentar a distancia no marcador, para ter un marcador máis tranquilo. Mas tiramos un bon xogo en 10 minutos. Entonces, eso é o que me deixa a sensación de non ter aproveitado unha oportunidade para darlle aos nosos adeptos unha victoria e acabar a época con unha victoria. Máis alá deso, creo que a equipa respetou a competición, respetou ao adversario e respetou as outras equipas como tínhamos falado.
7: Com 39 pontos conquistados, o Paços Ferreira termina a competição na 17ª posição e junta-se à Oliveirense na descida direta à Liga 3, com os aveirenses a fecharem o campeonato no 18º e último lugar, com 34 pontos. Os castores descem assim ao terceiro escalão pela primeira vez em 52 anos de futebol profissional.
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1: 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Está na altura de mais um grande feito histórico aqui na Golo FM.
2: A conquista do Mundial sub-20.

0: equipa portuguesa. Disputado em cidades como Lisboa, Porto e Braga, entre outras, o torneio reuniu as melhores seleções sub-20 mundiais. Portugal, já com o peso de ser o atual campeão, tinha no seu plantel jogadores talentosos que seriam determinantes para repetir o feito de 89. A campanha portuguesa no Mundial de Sub-20 começou com uma fase de grupos onde o país enfrentou equipas como a Argentina, a Coreia do Sul e a Irlanda do Norte. Portugal terminou esta fase no segundo lugar do grupo, que garantiu a passagem para a fase a eliminar. Desde logo, a solidez defensiva e a coesão do grupo de jogadores começaram a destacar-se como pilares fundamentais da equipa, que era orientada à altura por Carlos Queiroz. Nos quartos de final, Portugal enfrentou o México e conseguiu uma vitória convincente por 2-1, assegurando a passagem às semifinais. O desafio seguinte foi contra a Austrália, num jogo extremamente equilibrado e emocionante, que terminou com uma vitória de 1-0 para Portugal, graças a um golo decisivo do avançado Tony, levando assim os jovens portugueses à final do torneio. A grande final foi disputada a 30 de junho de 1991, no Estádio da Luz, em Lisboa, diante de uma enchente de adeptos que aguardavam ansiosamente por mais um título mundial. O adversário foi o Brasil, uma das potências tradicionais do futebol, o que aumentava o grau de dificuldade da partida. O jogo foi extremamente estático e disputado, terminando empatado 0-0 após o tempo regulamentar e o prolongamento. A decisão seguiu-se então para grandes penalidades, onde o guarda-redes português Sérgio Leite se destacou, defendendo 2 penaltis e ajudando Portugal a vencer por 4-2. Este momento ficou marcado na memória de todos os adeptos e Portugal sagrou-se bicampeão mundial de sub-20. Este torneio destacou-se não apenas pelo título, mas também pelo surgimento dos jogadores que viriam a ter carreiras notáveis no futebol profissional. Entre os nomes mais proeminentes da equipa estavam Jorge Costa, que viria a ser uma lenda no futebol do Porto, João Pinto, que brilhou no Benfica e Sporting, e Emílio Peixe, que foi eleito o melhor jogador do torneio, recebendo a bola de ouro da competição. A vitória no Mundial de Sub-20 de 1991 consolidou a reputação de Carlos Queiroz como um dos principais responsáveis pelo desenvolvimento das camadas jovens do futebol português. Este triunfo ajudou também a criar uma base sólida de jogadores que mais tarde formariam a espinha dorsal da seleção nacional principal. Portugal, com esta vitória, tornou-se apenas o quarto país a vencer 2 títulos consecutivos do Mundial de Sub-20, um título que até hoje continua a ser celebrado como um dos maiores êxitos da história do futebol português. Essa geração de ouro trouxe um novo fôlego para o futebol em Portugal e inspirou as futuras gerações, preparando o caminho para o sucesso que a seleção principal alcançaria nas décadas seguintes.
1: Atirem de pé, graça! Portugal é campeão do mundo! 4-2 no desempate. Portuguesa marca de grande qualidade após um 0-0 no final dos 90 minutos e do prolongamento. Portugal a revalidar o seu título de campeão do mundo. E está o capitão João Vieira Pinto e agora Carlos Queiroz também, que merece empunhar este troféu.
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3: Vamos lá olhar agora para o perfil de mais um jogador aqui na primeira rádio de desporto.
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0: Jonathan David, nascido a 14 de janeiro de 2000 em Brooklyn, Nova York, é um avançado internacional canadiano que atualmente joga pelo Lille na Liga Francesa. Com uma grande capacidade de finalização e mobilidade, David tem-se afirmado como uma das grandes promessas do futebol europeu. Começou a sua carreira profissional no Gent, da Bélgica, em 2018, onde rapidamente chamou a atenção devido à sua impressionante capacidade goleadora. Em 2020, o Lille adquiriu o avançado por uma quantia recorde no clube e David desempenhou um papel crucial na conquista do título da Liga na temporada de 2020-2021. A nível internacional, decidiu representar a seleção do Canadá porque foi para esse país que os seus pais haitianos se mudaram quando ainda era criança. Tendo a possibilidade de representar o Haiti e os Estados Unidos, David preferiu vestir a camisola da nação onde se desenvolveu pessoalmente e onde cresceu no futebol.
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7: E acho que já estávamos a meio do campeonato, como mortos. Mas este grupo de trabalho é um grupo com caráter.

0: Vamos à luta, unimos-nos e o que é certo é que nos momentos mais decisivos o Portimonense disse que sim. Então é o meu obrigado a este grupo de trabalho fantástico, a estas pessoas todas que se uniram hoje em Portimão para nos dar força e Portimão ainda é de segunda liga.
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2: Agora nesta emissão seguimos com os craques da Liga Portuguesa, aqueles que mais se destacaram. O talento desses craques imortalizou-os, mas a vida pós-carreira nem sempre é fácil e alguns enfrentam também desafios em manter a mesma relevância. É para ouvirmos também aqui nestas emissões da Primeira Rádio Desporto esses craques que mais se destacaram na Liga Portuguesa.
3: Radamel Falcão, o avançado colombiano nascido em 1986, tornou-se uma das maiores referências ofensivas do Futebol Clube do Porto e do futebol europeu na década de 2010. Chegou ao clube português em 2009, vindo do River Plate, com o desafio de substituir Lisandro López, um avançado que tinha deixado uma marca forte no Porto. No entanto, Falcão rapidamente mostrou que estava à altura da responsabilidade, revelando uma capacidade goleadora e um instinto de finalização que o destacaram desde o início. Na sua primeira época com os Dragões, marcou 25 golos no campeonato, estabelecendo-se como uma das estrelas da equipa e conquistando o coração dos adeptos. A temporada seguinte, em 2010-2011, foi ainda mais memorável para Falcão e para o clube. Sob o comando de André Villas-Boas, o Futebol Clube do Porto alcançou uma campanha histórica, conquistando a Liga Europa, o campeonato, a Taça de Portugal e a Supertaça. Falcão foi absolutamente decisivo na campanha europeia, terminando a Liga Europa como o melhor marcador com 17 golos em 14 jogos, um recorde até hoje na competição. Na final contra o Braga, foi ele quem marcou o golo solitário que garantiu o título europeu aos Dragões, selando um dos momentos mais icónicos da sua carreira. O colombiano era conhecido pela sua presença constante na área e capacidade de decisão em jogos cruciais, sendo capaz de marcar tanto com os pés como com a cabeça, uma qualidade que o tornou um dos avançados mais temidos na Europa. Além dos golos, Falcão impressionava pela intensidade e dedicação em campo, características que fizeram dele um ídolo imediato para os adeptos portistas. A sua média de golos e a consistência nas exibições elevaram-no ao estatuto de uma das grandes figuras do clube na era moderna. No final da época de 2010-2011, depois de conquistar todos os títulos possíveis em Portugal, Falcão transferiu-se para o Atlético Madrid por uma quantia recorde para o clube espanhol na época. No entanto, o legado que deixou no Porto é inegável. Em apenas duas temporadas, o colombiano somou 72 golos em 87 jogos, um registro impressionante que o coloca entre os grandes avançados da história do clube. Ainda hoje é lembrado como um dos jogadores mais letais e talentosos que passaram pelo Futebol Clube do Porto e a sua mística como goleador permanece viva entre os adeptos. A passagem de Falcão pelos Dragões foi curta, mas profundamente marcante. A sua determinação, aliada a uma capacidade única de finalização, não só lhe renderam um lugar especial na história do clube, como também lançaram a sua carreira internacional. Em Portugal, Falcão é sinónimo de sucesso e conquista, sendo uma figura inesquecível para os portistas e para o futebol nacional.
2: Ficamos a 8 minutos das 2 da tarde.
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2: Seguimos agora nesta emissão com os craques mundiais.
5: Eu creio que é um gol sonhado.
3: Diego Armando Maradona é um dos nomes que salta à vista em cada pergunta sobre os melhores jogadores de sempre. El Pibe confunde-se com a história do futebol e foi no Argentino Júnior que vestiu a sua primeira camisola, iniciando uma carreira que viria a ter contornos de um bom filme dramático. Golos e mais golos conquistaram de imediato a opinião pública argentina, que percebeu instantaneamente que ali poderia estar um diamante transgeracional. E não se enganaram. Maradona marcou uma era ao serviço do seu clube de formação, o suficiente para merecer a chegada ao Boca Juniors, o gigante de La Bombonera, onde se estreou após 116 golos em 5 épocas. O registro inigualável para um médio ofensivo teve continuidade pelos chineses, onde esteve por apenas uma temporada antes de viajar para a Europa. A primeira paragem foi em Barcelona, lugar onde se afirmou após uma campanha desastrosa da Argentina no Mundial de 82. 2 anos na Catalunha valeram-lhe o estatuto de um dos melhores jogadores do mundo, para além de 3 títulos nacionais, embora também tenha começado uma série de episódios extra-campo que deixaram uma mancha no seu percurso enquanto jogador. A dureza dos adversários por Espanha valeu-lhe várias quesílias com rivais e com a sociedade espanhola, polémicas essas que precipitaram a saída para a Itália. Em Nápoles, no sul subdesenvolvido do país, o astro argentino foi elevado ao estatuto de Deus. Historicamente incapaz de rivalizar com os gigantes do Norte, o Napoli investiu esforços para montar uma equipa competitiva, oferecendo condições para que o seu novo número 10 brilhasse como nunca. 7 temporadas foi o tempo que passou no estádio São Paulo, entretanto rebatizado com o seu nome, muito devido às conquistas de 2 campeonatos italianos, os únicos da história do clube até o ano de 2023. Para além desses feitos, Diego Maradona conduziu o Spartanopei à vitória na Taça UEFA de 89, numa altura em que tinha uma alegada relação estreita com a poderosa máfia da cidade. De resto, a vida social de El Pibe ficou conhecida pela ligação às drogas e outros delitos, com histórias intermináveis que ainda hoje são guardadas em cada canto da cidade. Foi também durante o seu tempo no Napoli que o argentino escreveu o capítulo mais bonito da sua carreira, quando em 1986, com a autoproclamada Mão de Deus, levou a sua seleção à conquista do Mundial do México. 5 golos e 5 assistências foram decisivos para o título mais desejado, que culminou com a atribuição do prémio de melhor jogador do mundo à grande estrela da Albiceleste. Diego viria a regressar à Espanha em 1992, vestindo a camisola do Sevilha, antes de voltar ao seu país natal, numa fase descendente da carreira, para se despedir ir ao serviço do Newell's Old Boys e, claro, do seu Boca Juniors. Não há futebol sem Maradona, nem Maradona sem futebol. O seu pé esquerdo abençoado tornou-se maior que a sua personalidade excêntrica, com amor e ódio a caminharem lado a lado nas opiniões espalhadas por todo o mundo. O seu estilo inconfundível influenciou fornadas inteiras de futebolistas, preservando uma verdadeira religião em volta da sua memória, ainda hoje praticada por milhões de crentes em El Diego.
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2: A história do futebol europeu está repleta de equipas que brilharam intensamente, mas que hoje enfrentam dificuldades para recuperar a antiga glória. São os gigantes adormecidos, para ouvir aqui na primeira rádio de esporto, todos os dias também com o Hugo Taveira.
3: Fundado a 4 de março de 1945, no rescaldo da Segunda Guerra Mundial, o Estrela Vermelha de Belgrado, o Crvena Zvezda, em sérvio, rapidamente se consolidou como um dos clubes mais emblemáticos da antiga Jugoslávia e da atual Sérvia. Desde os seus primeiros dias, o clube destacou-se como uma força dominante no futebol jugoslavo, não só devido ao seu desempenho dentro de campo, mas também pelo seu simbolismo e ligação com o espírito nacionalista da Sérvia. Situado em Belgrado, a capital do país, o Estrela Vermelha representa muito mais do que uma simples equipa de futebol. Para os seus adeptos é um símbolo de orgulho, resistência e, acima de tudo, de grandeza. Logo após a sua fundação, o Estrela Vermelha começou a construir um legado de sucesso que o acompanharia ao longo das décadas. O primeiro grande troféu nacional chegou em 1948 com a conquista da Taça da Jugoslávia e o clube rapidamente se estabeleceu como uma potência do campeonato jugoslavo. Ao longo das décadas de 1950 e 1960, o Estrela Vermelha consolidou a sua posição como um dos clubes mais fortes do país, ganhando vários títulos nacionais e criando uma base de adeptos apaixonada e fiel. Este período foi marcado pela rivalidade feroz com o Partizan de Belgrado, outra potência do futebol jugoslavo. Conhecido como o Eterno Derby, este confronto transformou-se num dos jogos mais intensos do futebol europeu, envolvendo paixões que muitas vezes ultrapassavam o desporto. No entanto, foi na década de 1980 que o Estrela Vermelha começou a preparar-se para aquilo que seria o momento mais glorioso da sua história. Sob a liderança de uma geração de jogadores talentosos, talentosos e com o apoio incondicional dos seus adeptos, o clube construiu uma equipa de classe mundial que atingiria o auge no início dos anos 90. Jogadores como Dragan Stojković, Dejan Savicevic, Robert Prozinecki e Vladimir Jugović emergiram como estrelas e a equipa tornou-se conhecida pelo seu estilo de jogo técnico, habilidoso e ofensivo, que cativava tanto os seus adeptos como os críticos do futebol europeu. A grande conquista do Estrela Vermelha chegou na temporada de 1990-1991, quando o clube venceu a Taça dos Clubes Campeões Europeus, o troféu mais prestigiado do futebol de clubes. Numa campanha épica, a equipa de Belgrado derrotou alguns dos gigantes do velho continente, culminando na final disputada a 29 de maio de 1991 no estádio San Nicola, em Bari, na Itália. Frente ao poderoso Olympique de Marselha, o Estrela Vermelha jogou de forma calculista e estratégica, resistindo aos ataques franceses e levando o jogo a uma decisão por penaltis após um empate a zero no tempo regulamentar. Na dramática lotaria das grandes penalidades, o Estrela Vermelha foi mais eficaz, vencendo por 5-3 e garantindo o primeiro título europeu da sua história. Este triunfo fez do clube o primeiro dos Balcãs a conquistar um título europeu, um feito histórico que elevou o nome do emblema ao patamar dos grandes do futebol. Além da Taça dos Campeões Europeus, o Estrela Vermelha conquistou ainda a Taça Intercontinental de 1991, ao derrotar o Colo-Colo do Chile por 3-0 no Japão. Com este título, o clube confirmou o seu estatuto como a melhor equipa do mundo naquele ano, um feito que solidificou o seu lugar entre as maiores potências do futebol global. A equipa de 1991 é até hoje considerada uma das melhores formações da história do futebol jugoslavo e um orgulho eterno para os seus adeptos. Contudo, após este sucesso estrondoso, o clube enfrentaria desafios significativos nos anos que se seguiriam. A desintegração da Jugoslávia e a guerra civil que assolou os Balcãs nos anos 90 tiveram um impacto profundo no futebol da região. O Estrela Vermelha, tal como outros clubes da antiga Jugoslávia, viu-se afetado pelas dificuldades económicas e políticas resultantes do conflito e muitos dos seus melhores jogadores acabaram por se transferir para equipas estrangeiras, enfraquecendo a qualidade competitiva da equipa. A transição para o futebol sérvio após a independência do país não foi fácil e o clube passou por um período de reconstrução. Apesar desses desafios, o Estrela Vermelha continuou a ser uma força dominante no campeonato sérvio, conquistando inúmeros títulos nacionais e mantendo uma forte presença nas competições europeias. Nos anos recentes, o clube tem procurado reviver os seus dias de glória, conseguindo importantes qualificações para a fase de grupos da Liga dos Campeões, onde tem enfrentado algumas das melhores equipas da Europa, demonstrando a resiliência e a tradição de uma instituição histórica. O Estrela Vermelha continua a ser o clube mais bem-sucedido da Sérvia, com dezenas de títulos nacionais, incluindo campeonatos e taças. O Maracanã, o icónico estádio do clube, com capacidade para mais de 50 mil espectadores, é conhecido pelo ambiente eletrizante criado pelos fervorosos adeptos, conhecidos como Delia. Este apoio incondicional tornou o Estrela Vermelha um dos clubes mais temidos para qualquer adversário que se atreva a passar pelo túnel para pisar o seu relvado. Em suma, trata-se de um clube com uma história rica e complexa, feita de momentos de glória inigualáveis e desafios profundos. A sua vitória na Taça dos Campeões Europeus em 1991 permanece como o maior feito de um clube dos Balcãs e uma referência de excelência no futebol mundial. Hoje, o Estrela Vermelha continua a ser um símbolo de resistência e paixão, representando não só a cidade de Belgrado, mas também o espírito de um clube que, independentemente das adversidades, mantém vivo o sonho de voltar a dominar o futebol europeu.
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9: São 2:02.
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9: Portimonense garantiu a permanência na 2ª Liga Portuguesa ao vencer o Farense por 1-0 no derby algarvio da última jornada, num jogo com impacto direto na definição da parte baixa da tabela. A equipa de Portimão conseguiu ser mais eficaz num encontro equilibrado, tendo o único gol da partida sido feito por Samuel Neves aos 26 minutos e acabou por somar os 3 pontos que lhe permitiram subir ao 15º lugar, o primeiro acima da linha de despromoção. Este desfecho teve efeitos imediatos na classificação, já que atirou o Farense para o 16º posto, zona de play-off, apesar de ambas as equipas terminarem com 40 pontos. Deste modo, a turma orientada por José Faria vai defrontar o Belenenses no play-off de manutenção ou subida da 2ª Liga. No final da partida, o técnico adjunto do Farense, Cristiano Brito, considerou que foi um jogo muito complicado e admitiu que a incapacidade da equipa em criar verdadeiro perigo durante a primeira parte acabou por pesar bastante no desfecho final da partida. Ainda assim, reforçou que o pensamento do grupo está agora totalmente focado no play-off, frente ao Belenenses.
11: Boa noite. É um bocadinho o que acabou por perguntar. Um jogo muitas vezes muito disputado, mas com pouca qualidade, parte a parte. Sabíamos que era um jogo impróprio, ou seja, era praticamente uma final, onde o Portimonense praticamente procurou muito, muito momento de bola parada, linhas fechadas, procurar transição. A verdade é que nós nunca conseguimos criar na primeira parte um real momento de perigo. E o Portimonense acaba de fazer gol num lance de bola parada, onde sabíamos que eles eram fortes. Na segunda parte, aí sim, entramos melhor, com mais personalidade, a conseguir criar situações de perigo. Pelo corredor, por dentro estava difícil, criámos uma situação, bola à barra, assim, temos outra do Carter, infelizmente a bola não entrou. E agora é preparar a equipa para os próximos dois jogos, que vão ser completamente decisivos.
9: Já Tiago Fernandes, treinador do Portimonense, destacou a enorme entrega dos seus jogadores, afirmando que a equipa esteve gigante em todos os momentos do encontro, tanto nos períodos de maior dificuldade como nas fases em que conseguiu superiorizar-se ao adversário.
13: O sentimento de uma partida que iria ser difícil. Nós sabíamos que tínhamos de ter um jogo nos limites das nossas capacidades. Os jogadores foram enormes, mais uma vez. Não concedemos qualquer oportunidade ao Farense, praticamente, de gol. E acho que a equipa esteve muito bem em todos os momentos de jogo e isso fez com que nós tivéssemos uma vitória justíssima. Não conseguimos fazer o 2-0, que nos daria outra tranquilidade. Mas foi importante dar uma palavra, em primeiro lugar, ao Oliveirense e ao Penafiel. São dois grandes clubes que merecem voltar à 2ª Liga o mais rapidamente possível. Uma palavra também ao Farense, que é um clube com pessoas que eu gosto muito também. O presidente João, um grande amigo, e desejo-lhe a maior sorte agora para os playoffs. E da nossa parte, eu disse sempre aos jogadores, foi a maior lição da minha vida como treinador, foi esta época, porque foi o ano que aprendi mais como treinador, que evoluiu mais, que me fez sair da zona de conforto todas as semanas. Foi uma tarefa muito difícil, mas eu nunca desisti, nunca deitei a toalha ao chão, e mesmo em alturas que tivemos 8-9 jogos sem vencer, e praticamente uma volta sem ganhar em casa, só tínhamos uma vitória, acreditei sempre nestes jogadores, mesmo com as saídas de alguns jogadores também eram importantes para nós. Nunca deitámos a toalha ao chão. Eu disse-lhes uma vez numa palestra que a maior lição da minha vida foi quando meu pai morreu de mão dada comigo, e são momentos que eu jamais vou esquecer, que ficaram gravados para mim, que foi ele apertou-me a mão 2-3 vezes com uma força enorme, para quem estava em coma, e vimos que ele deixou de apertar, estava com a minha irmã, e chamámos a enfermeira para ver o que é que se passava, e ela disse já não há mais nada a fazer. E quando isto acontece, nós caímos numa realidade de vida muito dura, e é uma grande lição para mim, porque ali eu senti que ali não há mais nada a fazer. E eu disse aos jogadores que enquanto não nos disserem que não há mais nada a fazer, por mim, por todos, vamos lutar até ao fim. Foi uma vitória épica, nos últimos 8 jogos fomos a melhor equipa a par do Leixões, com miúdos adaptados, com jogadores adaptados, e fomos uns autênticos guerreiros. Parabéns a todo o staff, toda a estrutura, toda a direção, que desde o primeiro ao último dia esteve sempre aqui a dar a cara também connosco. Os capitães também muito importantes no grupo, a segurar o grupo, e eu, como lhes disse, enquanto não nos dissessem que já não havia mais nada a fazer, nós iríamos lutar, e foi que conseguimos. Foi até a última gota de suor, a última gota de sangue. Conseguimos manter o Portimonense na 2ª Liga, que é o mais importante. O objetivo inicial não era este, sem dúvida, mas com o decorrer da época fomos ajustando os objetivos, e o objetivo final era claramente a manutenção, e penso que foi uma época positiva nesse sentido. E daí eu também dizer estou feliz hoje como treinador porque foi uma época muito, muito difícil para mim, muito difícil. Acho que tirei mestrado em psicologia, mestrado em saúde financeira, mestrado em tudo, mais alguma coisa, mas é o amor pela profissão, é a paixão pela profissão. Gostava de competir com os meus colegas de igual para igual, com as mesmas armas. Houve jogos que foi difícil, chegámos a ter 3 guarda-redes no banco e 2 suplentes praticamente da equipa principal, o resto eram todos miúdos, mas tivemos sempre uma força enorme. Isto, o futebol é como eu digo, não há desculpas, temos é que correr, pedalar, tínhamos uma cidade para representar, tínhamos o Algarve para representar, o Farense faz falta à segunda liga, o Portimonense faz falta à segunda liga, o Olhanense faz falta à segunda liga, o Algarve não pode ficar esquecido do mapa. Nós temos que manter o Algarve no mundo do futebol, no mapa do maior patamar do futebol português, porque no futebol não é só do centro para o norte, o futebol é no sul, sempre houve bons jogadores, boas equipas, e espero que o Farense se aguente também na segunda liga, espero que o Olhanense regresse com o Mister que ajuda agora o mais rapidamente possível para cima, e se estou-me a esquecer de alguns históricos também daqui do Algarve, peço desculpa, mas acho que o Algarve faz falta ao futebol e o Portimonense faz falta ao futebol e faz falta não só à segunda como à primeira liga, por isso obrigado a todos, obrigado à Sport TV porque acompanhou-nos também ao longo da época e para mim só tem pena de não ter meu pai aqui hoje para fechar, porque sim, que alegria, está muito feliz.
14: Uma homenagem também ao pai.
13: Sim, sim, é o maior exemplo que tenho. A minha mãe fez-me gostar muito do meu pai, e educou-nos desta forma, eu olhar para o meu pai como um ídolo, como uma pessoa muito importante para nós. Quando ele estava em casa não podia haver barulho, quando ele estava em casa nós tínhamos que viver para ele ser feliz na profissão, porque ele era muito bom naquilo que fazia. E é um representante nosso, da nossa família, e ele hoje deve estar muito feliz, de certeza.
9: No outro jogo decisivo da ronda, realizado à mesma hora, o Paços de Ferreira despediu-se da época com uma vitória por 2-1 frente ao Penafiel, mas confirmou a descida à Liga 3. A equipa pacense entrou na última jornada ainda com hipóteses de permanência, mas não dependia de si. O encontro chegou ao intervalo empatado sem golos, numa fase em que o resultado no Algarve já complicava as contas para os castores. A situação agravou-se aos 58 minutos, quando Ibrahima Kebé colocou Penafiel em vantagem. Na reta final, Miguel Mota repôs a igualdade e ainda reacendeu a esperança nas bancadas, mas a vitória do Portimonense acabou por tornar impossível a permanência. Mesmo assim, o Paços ainda chegou ao triunfo nos descontos, com David Costa a fixar o 2-1 final, insuficiente para evitar a descida. No final da partida, Nuno Braga assumiu total responsabilidade pela descida do Paços de Ferreira, admitiu que não conseguiu cumprir o objetivo de manter a equipa na segunda liga.
15: Tenho que dar a cara por isto, porque na realidade fui eu que não cumpri com as obrigações e com o que me propus quando vim para aqui. Eu, quando vim para aqui, eu propus-me a valorizar o clube e a conseguirmos ter uma época tranquila. A realidade é que não conseguimos. Olhamos para a época, vemos que não perdemos com nenhuma das equipas que está aqui em baixo, vemos que não perdemos com nenhuma das 3 primeiras equipas e mesmo assim não chegou. Torna-se duro, torna-se injusto. Acho que os deuses do futebol não foram justos connosco. Mas mesmo no jogo de hoje, a forma como o jogo foi, acabou por, a determinada altura, nós dizemos que está mesmo tudo contra nós, parecia que a bola não queria entrar. Mas temos que dar a cara nesta altura e o Paços não merece estar na posição onde vai acabar a época. A verdade é essa, o clube não merece isso e temos que fazer com que o Paços consiga crescer e valorizar-se novamente e chegar aos patamares dele que nem sequer são a segunda liga, são a primeira liga.
9: Já José Manuel Aira destacou que os adeptos do Penafiel mereciam sair felizes com a vitória e considerou que até ao momento do gol do empate, o Paços de Ferreira estava a realizar uma boa exibição e a controlar o jogo.
16: Acho que tínhamos que ser assim. Os nossos adeptos merecem ou mereciam ter loitado neste jogo por conseguir unha victoria. Acho que hasta o gol do empate de Paços nos estivemos ben, tivemos feito o que queríamos, se xogaba o que nos queríamos, tivemos opcións para aumentar a distancia no marcador para ter un marcador máis tranquilo. Mas tiramos un bon xogo en 10 minutos. Entón, eso é o que me deixa a sensación de non ter aproveitado unha oportunidade para darlle aos nosos adeptos unha vitoria e acabar a época con unha vitoria. Máis alá de eso, creo que a equipa respetou a competición, respetou o adversario e respetou as outras equipas como tiñamos falado.
9: Com 39 pontos conquistados, o Paços de Ferreira termina a competição na 17ª posição e junta-se à Oliveirense na descida direta à Liga 3, com os aveirenses a fecharem o campeonato no 18º e último lugar, com 34 pontos. Os castores descem assim ao terceiro escalão, pela primeira vez em 52 anos de futebol profissional. E do futebol masculino passamos para o futebol feminino. O Benfica venceu a Taça de Portugal ao derrotar o Futebol Clube do Porto por 2-0 na final disputada no Estádio do Jamor, num encontro histórico que marcou o primeiro clássico entre as duas equipas no futebol feminino. A partida teve grande assistência, com cerca de 22.258 espectadores, novo recorde em finais da competição, num ambiente de forte apoio às duas formações. A verdade é que o Benfica entrou melhor e resolveu praticamente o jogo ainda na primeira parte. Caroline Müller foi a grande figura da final, ao marcar aos 5 minutos e a voltar a faturar aos 39. Na segunda parte, o Porto tentou reagir e ganhou algum ascendente, mas encontrou dificuldades para ultrapassar a organização defensiva do Benfica. No fim da partida, o técnico do Futebol Clube do Porto, Daniel Chaves, reconheceu que a qualidade do adversário acabou por ser decisiva no desfecho da partida. Ainda assim, fez questão de sublinhar o orgulho pelo percurso das suas jogadoras e pela forma como representaram o clube ao longo da temporada.
17: Uma equipa obviamente habituada a jogos destes, sabíamos que a nossa entrada provavelmente ia ser difícil, por isso mesmo o ambiente estava bom, a casa estava boa, muita gente também no estádio, que isso ia fazer diferença. Depois obviamente a qualidade do adversário faz diferença. Qualidade principalmente da guarda-redes na primeira fase de construção ajuda muito em que as equipas não consigam saltar tão fortes na primeira pressão, porque ela desbloqueia bem, mas acima de tudo salvar toda a entrega das minhas jogadoras, a audácia, a coragem e o trajeto que fizemos bonito até o dia 2. Não queremos prémios de consolação, estamos aqui, somos o Porto, queríamos muito ganhar este troféu, mas parabenizar o adversário que foi superior a nós.
9: Do outro lado, Ivan Batista mostrou-se visivelmente satisfeito e orgulhoso por conquistar a dobradinha ao serviço do Benfica. Destacou o trabalho, a consistência e a maturidade competitiva da sua equipa ao longo da época.
18: Sabe muita coisa, é difícil encontrar um adjetivo para classificar isso. Há um sentimento, é um orgulho imenso, como já o disse anteriormente, quando vencemos o campeonato. É um orgulho imenso poder estar a carregar este emblema ao peito, termos sido dado esse privilégio no início desta época. E é um orgulho e vou-lhe chamar até uma responsabilidade muito grande estar à frente de um grupo de jogadoras como este. Um grupo de jogadoras inexcedíveis, que desde cedo perceberam que as coisas não iam ser fáceis, não há épocas fáceis. O melhor desta época ficou para o fim. E isso demonstra muita resiliência deste grupo de trabalho. Por isso é um sentimento muito grande de felicidade, mas de orgulho por poder trabalhar com elas e poder dar algumas alegrias a estes adeptos que golearam nas bancadas hoje.
9: Com este triunfo, o Benfica conquista pela terceira vez a Taça de Portugal Feminina e confirma a dobradinha na época, repetindo o feito de 2023-2024.
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0: está na altura de atualizarmos classificações, os melhores jogadores e as surpresas da jornada com José Carlos Leal no Hóquei em Patins.
1: O Futebol Clube Porto venceu este domingo o Futebol Clube Barcelona por 3-1 e conquistou a Liga dos Subcampeões de Hóquei em Patins, numa de na final discutida no pavilhão Núcleo de Esportes, Dr. Mário Mexia, em Coimbra, na formação azul e branca, entrou de forma demolidora na decisão europeia e construiu uma vantagem de 2 golos, ainda nos primeiros minutos da partida, na Rafa, inaugurou o marcador e pouco depois, Gonçalo Alves, mantinha a vantagem portista. O Futebol Clube Porto dominou praticamente toda a na primeira parte, Nico Pied, na ter chegado ao intervalo, com um resultado ainda mais expressivo, não fosse na exibição inspirada de Sérgio Fernandes, que evitou por várias ocasiões o terceiro golo dos Dragões. No Barcelona reagiu no arranque da segunda metade e reduziu a diferença aos 28 minutos, através de uma grande penalidade convertida por Ignacio Nalabarte. A equipa catalã tentou pressionar em busca do empate, mas acabou por voltar a sofrer. Já perto do fim, aos 45 minutos, Telmo Pinto assinou uma excelente jogada individual e fechou assim as contas da final em 3-1. No final desta conquista, o treinador da equipa de hóquei em patins do Futebol Clube Porto, Paulo Freitas, enalteceu mais um troféu para o museu da equipa de azul e branca.
2: O importante é que o Futebol Clube Porto tem aqui uma equipa de grande carácter de hóquei patins e o Futebol Clube Porto vai meter mais uma taça no seu museu. O resto não interessa nada. A partir de amanhã vamos começar a recuperá-los e vamos começar a trabalhar, porque mais coisas por aí vêm. E portanto, eu continuo a dizer que o melhor está sempre para vir. Agora, hoje é um momento fantástico, indescritível, com esta gente toda que aqui está. Um muito obrigado a todos pela presença. Desde quarta-feira que aqui estiveram a apoiar-nos, hoje obviamente em maior número. E portanto é uma alegria imensa ajudar o Futebol Clube Porto a conquistar mais um troféu para o seu museu.
1: Com este triunfo, o Futebol Clube Porto conquista na 4ª Liga dos Subcampeões do seu historial de modalidade e volta a erguer o principal troféu europeu de clubes. O técnico de Paulo Freitas sobe assim mais um título internacional, depois de já ter conduzido na seleção portuguesa ao título europeu no passado mês de setembro de 2020.
0: E seguimos agora nesta emissão com mais um craque mundial.
3: Johan Cruyff não foi apenas um dos maiores jogadores da história do futebol, mas também uma das mentes mais revolucionárias que o desporto já conheceu. Nascido a 25 de abril de 1947, em Amsterdão, Cruyff cresceu num ambiente que respirava futebol e foi ainda muito jovem que começou a desenvolver a sua ligação ao Ajax, o clube que o viu nascer e onde deixaria uma marca inapagável. Desde cedo, o jogador revelou uma visão de jogo e uma técnica acima da média, características que o tornariam uma lenda não só nos Países Baixos, mas em todo o mundo. A ascensão de Cruyff no Ajax foi meteórica. Com apenas 17 anos, estreou-se pela equipa principal em 1964 e na década que seguiu foi o grande maestro da equipa que revolucionou o futebol europeu. Sob a liderança do visionário treinador Rinus Michels, Cruyff foi a principal peça de uma equipa que implementou o futebol total, um sistema de jogo fluido em que os jogadores trocavam de posições constantemente, confundindo os adversários. Este estilo de jogo inovador levou o Ajax ao domínio do futebol europeu nos inícios dos anos 70, com a conquista de 3 taças dos clubes campeões europeus consecutivas em 1971, 72 e 73. Durante este período, Cruyff foi reconhecido como o melhor jogador da Europa, vencendo por 3 vezes a Bola de Ouro. A sua habilidade única para ler o jogo, a sua rapidez de pensamento e a sua capacidade de executar passes milimétricos tornaram-no um jogador completo. Mas o que diferenciava verdadeiramente era a sua inteligência futebolística. Cruyff jogava com uma compreensão do jogo que poucos possuíam, o que lhe permitia antecipar movimentos e criar espaços onde parecia não haver nenhum. Não era apenas um jogador, mas um estratega dentro do campo. Em 1973, deu um dos passos mais importantes da sua carreira ao transferir-se para o Barcelona. A sua chegada ao clube catalão mudou para sempre o destino da equipa. Numa época em que o Barcelona estava longe dos seus dias de glória, Cruyff trouxe uma nova mentalidade vencedora. Em 1974, liderou o Barcelona à conquista do título de campeão espanhol, o primeiro em 14 anos, com um estilo de jogo que encantava os adeptos. A vitória por 5-0 sobre o Real Madrid, no Santiago Bernabéu, ficou para sempre gravada na memória dos colegas como um dos maiores feitos da história do clube. Para além do impacto desportivo, Cruyff transformou-se também num símbolo de resistência à ditadura franquista, que ainda dominava a Espanha na época, reforçando a sua ligação emocional com a Catalunha. Na seleção dos Países Baixos, Cruyff também deixou uma marca indelével e a sua participação no Mundial de 74 foi memorável, levando a equipa até à final, onde perderam para a Alemanha Ocidental. No entanto, o desempenho da seleção neerlandesa durante esse torneio, com Cruyff como principal figura, tornou-se icónico. O futebol total encantou o mundo e, apesar da derrota, os Países Baixos ficaram para a história como uma das equipas mais inovadoras de sempre. O famoso Cruyff Turn, um drible inventado por ele, tornou-se um símbolo da sua genialidade e criatividade em campo. Após deixar o Barcelona em 1978, o Cruyff passou por algumas experiências fora da Europa, jogando nos Estados Unidos, onde continuou a encantar os adeptos, desta vez na North American Soccer League. Posteriormente regressou à Europa, onde teve passagens por clubes como o Levante e o Ajax, clube que voltou a representar, ajudando a equipa a vencer mais dois campeonatos neerlandeses, antes de terminar a carreira no Feyenoord em 1984, com a conquista de uma surpreendente dobradinha. Esta conquista foi particularmente marcante, pois mostrou que mesmo no fim da sua carreira, Cruyff ainda era capaz de fazer a diferença em campo. Após o fim da sua carreira como jogador, iniciou uma das carreiras de treinador mais influentes de sempre. De volta ao Ajax e mais tarde no Barcelona, Cruyff levou as suas ideias inovadoras para o banco, implementando um estilo de jogo ofensivo e de posse de bola que seria a base de sucesso do clube catalão nas décadas seguintes. O Dream Team de Cruyff nos Blaugrana conquistou 4 campeonatos espanhóis consecutivos e venceu a sua primeira Taça dos Clubes Campeões Europeus em 1992. Mais que isso, Cruyff plantou as sementes para o estilo de jogo que definiria o Barcelona e a seleção espanhola nos anos 2000, conhecido como Tiki-Taka. Não foi apenas um grande jogador e treinador, foi um pensador do futebol, alguém que acreditava que o jogo devia ser jogado de forma bonita, com inteligência e estilo. As suas ideias influenciaram gerações de treinadores e jogadores e o seu legado vive através de clubes como o seu Barça e o Ajax, que continuam a praticar um futebol que segue as suas filosofias. Cruyff redefiniu o futebol moderno e, mais do que isso, transformou-se numa lenda do desporto.

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2: Pensamos no nosso jogo, fizemos aquilo controlável. 39 pontos não chegou este ano, é um ano atípico de segunda liga, em que 39 pontos não foram suficientes. A equipa fez mais e melhor do que o ano passado, fez mais 6 pontos, mas o futebol foi um ano atípico de segunda liga, 39 pontos não chegou.
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3: 4 minutos para as 2:30 da tarde.
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3: Muitos clubes que já foram gigantes na Europa agora encontram-se longe dos holofotes, adormecidos após décadas de domínio. 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
4: O FC Kaiserslautern é um dos clubes mais respeitados do futebol alemão, com uma história rica e momentos marcantes, tanto a nível nacional como europeu. Fundado em 1900, o clube é sediado na cidade com o mesmo nome, no estado da Renânia-Palatinado, e tem uma tradição profunda no futebol germânico, sendo especialmente conhecido pelos títulos conquistados e pela apaixonada base de adeptos. O Kaiserslautern ganhou destaque pela primeira vez nos anos de 1950, quando conquistou 4 títulos da Bundesliga num período de grande sucesso. O clube alcançou a sua primeira grande glória em 1951, com a conquista do campeonato alemão, e o sucesso continuou na década seguinte, com títulos em 53, 54 e 55, estabelecendo-se como um dos clubes mais dominantes da Alemanha Ocidental. O período mais notável da história recente do Kaiserslautern foi na década de 1990, quando a equipa alcançou uma série de feitos notáveis que deixaram uma marca indelével no futebol alemão. Sob o comando do treinador Otto Rehagel, o Kaiserslautern conquistou a Bundesliga em 91-92, apenas um ano após a promoção para a primeira divisão. Este feito é amplamente reconhecido como um dos maiores na história do futebol germânico, dado que o clube havia sido promovido da segunda divisão apenas uma temporada antes. O trabalho de Rehagel na promoção e subsequente conquista da Liga é amplamente celebrado como um exemplo notável de gestão e desenvolvimento da equipa. Em 1996, o Kaiserslautern continuou a brilhar ao vencer a Taça da Alemanha, completando uma dupla de títulos impressionante. O sucesso na Taça veio após uma vitória por 1-0 sobre o Borussia Mönchengladbach na final, consolidando o status do clube como uma força respeitada no futebol do país. Outro momento notável da história do clube foi a conquista da Supertaça da Alemanha em 1991, onde derrotaram o Hamburgo por 2-1. Além dos sucessos domésticos, o Kaiserslautern também fez algumas aparições notáveis nas competições europeias, com o clube a ter a oportunidade de competir na Taça dos Clubes Campeões Europeus e na Taça UEFA durante os anos 90, embora não tenha conseguido conquistar os principais troféus europeus. No entanto, a participação em tais competições foi um reconhecimento da qualidade da equipa e da sua capacidade de competir em nível internacional. Nos anos seguintes, o Kaiserslautern enfrentou desafios e períodos de declínio. A equipa teve dificuldades em manter a sua posição na Bundesliga e experimentou descidas à segunda divisão. A gestão do clube e a estabilidade financeira foram questões que afetaram o desempenho da equipa nas décadas seguintes, mas apesar destes desafios, o Kaiserslautern continuou a ser uma peça importante no futebol alemão e manteve uma base de adeptos apaixonados que apoiaram o clube durante os altos e baixos. Em termos de infraestruturas, o clube joga os seus jogos no Stadion der Betzenberg, conhecido por ser um dos estádios mais intimidantes da Alemanha devido ao ambiente vibrante e apaixonado. O estádio tem capacidade para cerca de 49 mil espectadores e é um dos locais mais icónicos do futebol germânico. O Kaiserslautern também é conhecido pela sua contribuição para o desenvolvimento de talentos no futebol alemão, já que o clube teve vários jogadores notáveis ao longo dos anos, incluindo Klaus Toppmöller, Rainer Bonhoff e mais recentemente Omar Gaber e Clemens Fritz. A história do Kaiserslautern é uma mistura de sucessos e desafios, marcada por uma grande época nos anos 90 e por uma reputação de ser um clube que sabe como competir no mais alto nível. O sucesso do emblema durante a era de Rehagel é particularmente memorável e o Kaiserslautern continua a ser, por isso, uma parte importante do panorama do futebol alemão, com uma base de adeptos leal e um legado de conquistas que define a sua rica história.
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7: São 2:31.
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11: O Portimonense garantiu a permanência na 2ª Liga Portuguesa ao vencer o Farense por 1-0 no derby algarvio da última jornada, num jogo com impacto direto na definição da parte baixa da tabela. A equipa de Portimão conseguiu ser mais eficaz num encontro equilibrado, tendo o único gol da partida sido feito por Samuel Neves aos 26 minutos e acabou por somar os 3 pontos que lhe permitiram subir ao 15º lugar, o primeiro acima da linha de despromoção. Este desfecho teve efeitos imediatos na classificação, já que atirou o Farense para o 16º posto, zona de play-off, apesar de ambas as equipas terminarem com 40 pontos. Deste modo, a turma orientada por José Faria vai defrontar o Belenenses no play-off de manutenção ou subida da 2ª Liga. No final da partida, o técnico adjunto do Farense, Cristiano Brito, considerou que foi um jogo muito complicado e admitiu que a incapacidade da equipa em criar verdadeiro perigo durante a primeira parte acabou por pesar bastante no desfecho final da partida. Ainda assim, reforçou que o pensamento do grupo está agora totalmente focado no play-off frente ao Belenenses.
12: Boa noite, é um bocadinho o que acabou por perguntar. Um jogo muitas vezes muito disputado, mas com pouca qualidade parte a parte. Sabíamos que era um jogo impróprio, ou seja, era praticamente uma final, onde o Portimonense praticamente procurou muito momento de bola parada, linhas fechadas, procurar transição. A verdade é que nós nunca conseguimos criar na primeira parte um real momento de perigo. E o Portimonense acaba de fazer gol num lance de bola parada, onde sabíamos que eles eram fortes. Na segunda parte, aí sim, entramos melhor, com mais personalidade, a conseguir criar situações de perigo. Pelo corredor, por dentro estava difícil, criámos uma situação, bola à barra, temos outra do Carter, infelizmente a bola não entrou. E agora é preparar a equipa para os próximos dois jogos, que vão ser completamente decisivos.
11: Já Tiago Fernandes, treinador do Portimonense, destacou a enorme entrega dos seus jogadores, afirmando que a equipa esteve gigante em todos os momentos do encontro, tanto nos períodos de maior dificuldade como nas fases em que conseguiu superiorizar-se ao adversário.
13: O sentimento de uma partida que iria ser difícil. Nós sabíamos que tínhamos de ter um jogo nos limites das nossas capacidades. Os jogadores foram enormes, mais uma vez. Não concedemos qualquer oportunidade ao Farense, praticamente, de gol. E acho que a equipa esteve muito bem em todos os momentos de jogo e isso fez com que nós tivéssemos uma vitória justíssima. Não conseguimos fazer o 2-0, que nos daria outra tranquilidade. Mas foi importante. Dar uma palavra, em primeiro lugar, ao Oliveirense e ao Penafiel. São dois grandes clubes que merecem voltar à 2ª Liga o mais rapidamente possível. Uma palavra também ao Farense, que é um clube com pessoas que eu gosto muito também. O presidente João, um grande amigo, e desejo-lhe a maior sorte agora para os playoffs. E da nossa parte, eu disse sempre aos jogadores, foi a maior lição da minha vida como treinador, foi esta época, porque foi o ano que aprendi mais como treinador, que evoluiu mais, que me fez sair da zona de conforto todas as semanas. Foi uma tarefa muito difícil, mas eu nunca desisti, nunca deitei a toalha ao chão, e mesmo em alturas que tivemos 8-9 jogos sem vencer, e praticamente uma volta sem ganhar em casa, só tínhamos uma vitória, acreditei sempre nestes jogadores, mesmo com as saídas de alguns jogadores também eram importantes para nós. Nunca deitámos a toalha ao chão. Eu disse-lhes uma vez numa palestra que a maior lição da minha vida foi quando meu pai morreu de mão dada comigo, e são momentos que eu jamais vou esquecer, que ficaram gravados para mim, que foi ele apertou-me a mão 2-3 vezes com uma força enorme, para quem estava em coma, e vimos que ele deixou de apertar, estava com a minha irmã, e chamámos a enfermeira para ver o que é que se passava e ela disse, já não há mais nada a fazer. E quando isto acontece, nós caímos numa realidade de vida muito dura e é uma grande lição para mim, porque ali eu senti que ali não há mais nada a fazer. E eu disse aos jogadores que enquanto não nos disserem que não há mais nada a fazer, por mim, por todos, vamos lutar até ao fim. Foi uma vitória épica, nos últimos 8 jogos fomos a melhor equipa a par do Leixões, com miúdos adaptados, com jogadores adaptados, e fomos uns autênticos guerreiros. Parabéns a todo o staff, toda a estrutura, toda a direção, que desde o primeiro ao último dia esteve sempre aqui a dar a cara também connosco. Os capitães também muito importantes no grupo, a segurar o grupo, e eu, como lhes disse, enquanto não nos dissessem que já não havia mais nada a fazer, nós iríamos lutar, e foi, conseguimos, foi até a última gota de suor, a última gota de sangue. Conseguimos manter o Portimonense na segunda liga, que é o mais importante. O objetivo inicial não era este, sem dúvida, mas com o decorrer da época fomos ajustando os objetivos, e o objetivo final era claramente a manutenção, e penso que foi uma época positiva nesse sentido. E daí eu também dizer que estou feliz hoje como treinador, porque foi uma época muito, muito difícil para mim, muito difícil. Acho que tirei mestrado em psicologia, mestrado em saúde financeira, mestrado em tudo, mais alguma coisa, mas é o amor pela profissão, é a paixão pela profissão. Gostava de competir com os meus colegas de igual para igual, com as mesmas armas. Houve jogos que foi difícil, chegámos a ter 3 guarda-redes no banco e 2 suplentes praticamente da equipa principal, o resto eram todos miúdos, mas tivemos sempre uma força enorme. Isto, o futebol, é como eu digo, não há desculpas, temos é que correr, pedalar. Tínhamos uma cidade para representar, tínhamos o Algarve para representar, o Farense faz falta à segunda liga, o Portimonense faz falta à segunda liga, o Olhanense faz falta à segunda liga, o Algarve não pode ficar esquecido do mapa. Nós temos que manter o Algarve no mundo do futebol, no mapa do maior patamar do futebol português, porque no futebol não é só do centro para o norte, o futebol é no sul, sempre houve bons jogadores, boas equipas, e espero que o Farense se aguente também na segunda liga, espero que o Olhanense regresse com o Mister que ajuda agora o mais rapidamente possível para cima, e se estou-me a esquecer de alguns históricos também daqui do Algarve, peço desculpa, mas acho que o Algarve faz falta ao futebol e o Portimonense faz falta ao futebol e faz falta não só à segunda como à primeira liga. Por isso, obrigado a todos, obrigado à Sport TV, porque acompanhou-nos também ao longo da época, e para mim só tem pena de eu ter meu pai aqui hoje para fechar, porque sim, que ele iria estar muito feliz.
7: Uma homenagem também ao pai.
13: Sim, é o maior exemplo que tenho. A minha mãe fez-me gostar muito do meu pai, e educou-nos desta forma, e olhar para o meu pai como um ídolo, como uma pessoa muito importante para nós. Quando ele estava em casa não podia haver barulho, quando ele estava em casa nós tínhamos que viver para ele ser feliz na profissão, porque ele era muito bom naquilo que fazia. E é um representante nosso, da nossa família, e ele hoje deve estar muito feliz, de certeza.
11: No outro jogo decisivo da ronda, realizado à mesma hora, o Paços Ferreira despediu-se da época com uma vitória por 2-1 frente ao Penafiel, mas confirmou a descida à Liga 3. A equipa pacense entrou na última jornada ainda com hipóteses de permanência, mas não dependia de si. O encontro chegou ao intervalo empatado sem golos, numa fase em que o resultado no Algarve já complicava as contas para os castores. A situação agravou-se aos 58 minutos, quando Ibrahim Akebe colocou Penafiel em vantagem. Na reta final, Miguel Mota repôs a igualdade e ainda reacendeu a esperança nas bancadas, mas a vitória do Portimonense acabou por tornar impossível a permanência. Mesmo assim, o Paços ainda chegou ao triunfo nos descontos, com David Costa a fixar o 2-1 final, insuficiente para evitar a descida. No final da partida, Nuno Braga assumiu total responsabilidade pela descida do Paços de Ferreira, admitiu que não conseguiu cumprir o objetivo de manter a equipa na segunda liga.
9: Tenho que dar a cara por isto, porque na realidade fui eu que não cumpri com as obrigações e com o que me propus quando vim para aqui. Eu propus-me a valorizar o clube e a conseguirmos ter uma época tranquila. A realidade é que não conseguimos. Olhamos para a época, vemos que não perdemos com nenhuma das equipas que está aqui em baixo, vemos que não perdemos com nenhuma das 3 primeiras equipas e mesmo assim não chegou. Torna-se duro, torna-se injusto. Acho que os deuses do futebol não foram justos connosco. Mas mesmo no jogo de hoje, a forma como o jogo foi, acabou por, a determinada altura, nós dizemos que está mesmo tudo contra nós. Parecia que a bola não queria entrar. Mas temos que dar a cara nesta altura e o Paços não merece estar na posição onde vai acabar a época. A verdade é essa, o clube não merece isso e temos que fazer com que o Paços consiga crescer e valorizar-se novamente e chegar aos patamares dele que nem sequer são a segunda liga, são a primeira liga.
11: Já José Manuel Aira destacou que os adeptos do Penafiel mereciam sair felizes com a vitória e considerou que até ao momento do gol do empate, o Paços de Ferreira estava a realizar uma boa exibição e a controlar o jogo.
7: Acho que tínhamos que ser assim. Os nossos adeptos mereciam ter loitado neste jogo por conseguir uma vitória. Acho que hasta o gol do empate de Paços nos estivemos bem, tivemos feito o que queríamos, se xogaba o que nos queríamos, tivemos opcións para aumentar a distancia no marcador, para ter un marcador máis tranquilo, mas tiramos un bon xogo en 10 minutos. Entón, eso é o que me deixa a sensación de non ter aproveitado unha oportunidade para darlle aos nosos adeptos unha victoria e acabar a época con unha victoria. Mais alá deso, creo que a equipa respecto á competición, respecto ao adversario e respecto ás outras equipas como tínhamos falado.
11: Com 39 pontos conquistados, o Paços de Ferreira termina a competição na 17ª posição e junta-se à Oliveirense na descida direta à Liga 3, com os aveirenses a fecharem o campeonato no 18º e último lugar, com 34 pontos. Os castores descem assim ao terceiro escalão, pela primeira vez em 52 anos de futebol profissional.
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0: comemoração. Está na altura de mais um grande feito histórico, aqui na primeira Rádio Desporto, 100% Palavra.
1: A equipa do AC Milan, entre 1988 e 1994, é considerada uma das mais icónicas da história do futebol. Sob a direção do treinador Arrigo Sacchi, a equipa revolucionou a forma de jogar, implementando um estilo de jogo baseado na pressão alta e na coesão tática. Esse modelo não apenas trouxe sucesso imediato, mas também influenciou gerações futuras de treinadores e equipas ao redor do mundo. A formação mais emblemática do Milan deste período contou com jogadores como Franco Baresi, Paolo Maldini, Marco Van Basten e Ruud Gullit. Baresi, como capitão e defesa central, era a âncora da defesa, enquanto Maldini, um jovem lateral na época, já mostrava o seu imenso potencial. Gullit e Van Basten formavam uma dupla ofensiva letal, combinando força física e habilidade técnica, e tornaram-se assim símbolos do ataque milanês. Durante a temporada de 1988-89, o Milan conquistou a Taça dos Clubes Campeões Europeus ao vencer o Steaua de Bucareste por 4-0 na final, um triunfo que consolidou a equipa como uma potência no cenário europeu. A formação foi elogiada não apenas pela qualidade dos seus jogadores, mas também pela sua capacidade de trabalhar em equipa e pela intensidade do seu jogo. Esse título foi o primeiro de muitos que viriam, pois o Milan tornaria-se uma força dominante na Europa e em Itália. Na temporada seguinte, a equipa repetiu o feito ao vencer novamente a Liga dos Campeões, agora superando o Olympique de Marselha. Este triunfo foi especialmente significativo, pois solidificou a reputação da equipa como uma das melhores da história do futebol. Durante esse tempo, a formação também conquistou o campeonato italiano, o que fez do Milan um dos clubes mais vitoriosos da época. O sucesso dos Rossoneri não se limitou apenas ao campo de jogo, já que a equipa também se destacou pelo seu impacto fora das quatro linhas. O clube tornou-se um modelo de profissionalismo e gestão no futebol e o seu legado permanece influente. O trabalho de Sacchi e a filosofia que implementou no Milan inspiraram muitos treinadores que vieram depois, estabelecendo um novo padrão para o jogo. O período de 1988 a 1994 é, sem dúvida, um dos mais gloriosos na história do AC Milan. A combinação de talento, tática e trabalho em equipa não apenas rendeu troféus, mas também deixou uma marca inolvidável no futebol mundial, fazendo do Milan uma referência em excelência e inovação no desporto.
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0: E agora seguimos com o perfil do jogador neste produto 100% Palavra.
1: Perfil do jogador. Nicolás Otamendi, defesa central argentino de grande destaque, nasceu a 12 de fevereiro de 1988 em Buenos Aires. Começou a sua carreira no Vélez Sarsfield, onde fez a estreia profissional em 2007. Em 2010, transferiu-se para o Futebol Clube do Porto, onde venceu a Liga Europa no ano seguinte e se afirmou como um dos melhores defesas do futebol português. Depois de uma breve passagem pelo Atlético Mineiro e Valência, em 2014 ingressou no Manchester City, onde conquistou duas Premier Leagues e outros títulos nacionais, permanecendo no clube até 2020. Nesse ano, Otamendi transferiu-se para o Benfica, onde se tornou uma peça fundamental na defesa da equipa. Capitão das Águias, foi parte integrante da conquista do Campeonato Nacional na época de 22-23. Ao nível internacional, Otamendi é presença regular na seleção argentina, com a qual conquistou a Copa América em 2021 e 2024 e ainda o Campeonato do Mundo de 2022, consolidando uma carreira de enorme sucesso tanto a nível de clubes como de seleções.
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5: E acho que já estávamos a meio do campeonato como mortos. Mas este grupo de trabalho é um grupo com caráter. Fomos à luta, unimos-nos e o que é certo é que nos momentos mais decisivos o Portimonense disse que sim. Então é o meu obrigado a este grupo de trabalho fantástico, a estas pessoas todas que se uniram hoje em Portimão para nos dar força e Portimão ainda é de segunda liga.
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0: Os seus prémios, troféus, são apenas uma pequena amostra do impacto que

0: tiveram com o seu legado a ultrapassar as fronteiras do desporto. Está na altura de trazermos mais um craque da Liga Portuguesa aqui à Primeira Rádio Desporto.
1: Rui Barros, nascido em Lordelo, Paredes, em 1965, é uma das figuras mais queridas e emblemáticas do futebol português, conhecido pelo seu talento e pela impressionante agilidade, apesar da baixa estatura de 1,59m, que lhe valeu o apelido de Formiga Atómica. Começou a carreira no Paços de Ferreira e no Covilhã, mas foi no Futebol Clube do Porto que encontrou o seu grande impulso. Chegou ao clube em 1987, depois de ter impressionado com a sua técnica e velocidade em campo. Em pouco tempo conquistou a confiança de Tomislav Ivic e destacou-se como um dos motores do meio-campo portista. A temporada de estreia de Rui Barros nos Dragões foi notável. Em 1987-88, o médio ofensivo marcou 12 golos no campeonato e rapidamente chamou a atenção de clubes internacionais. O seu estilo de jogo enérgico e incansável tornou-o indispensável na equipa e o seu impacto foi tão forte que no final da época assinou com a Juventus. Em Turim, Rui Barros conquistou de imediato o coração dos adeptos italianos. Logo na primeira temporada, ajudou a equipa a vencer a Taça de Itália e a Taça UEFA em 1990, marcando golos decisivos e mostrando uma capacidade única de romper defesas adversárias. Depois da passagem pela Juve, o médio continuou a sua carreira em clubes de topo, incluindo o Mónaco e o Olympique de Marselha. Apesar de não possuir a estatura física de muitos dos seus adversários, Rui Barros compensava com uma técnica apurada e uma leitura de jogo excepcional. Em França, continuou a mostrar o seu valor, mantendo a sua posição de destaque e reafirmando-se como um dos jogadores portugueses mais talentosos da sua geração. Em 1994, regressou ao Futebol Clube do Porto, onde contribuiu para o domínio do clube no cenário nacional, ajudando a equipa a conquistar múltiplos títulos, incluindo campeonatos e taças. Ao longo da sua carreira, Rui Barros representou Portugal com orgulho e dedicação, sendo chamado à seleção nacional em várias ocasiões, onde deixou a sua marca com exibições cheias de garra e técnica. Após pendurar as chuteiras, permaneceu ligado ao seu Futebol Clube do Porto, assumindo papéis de treinador adjunto e interino, sempre com o espírito de lealdade ao clube que marcou a sua vida. Hoje, Rui Barros é lembrado como um dos jogadores mais icónicos e queridos dos Dragões, símbolo de determinação e talento cuja carreira inspirou e continua a inspirar gerações de adeptos e jovens jogadores.
2: É o primeiro golo do Sporting do Porto, Rui Barros, continua a sair de bola e atirou, é golo! Golo do Sporting do Porto, 4 minutos e 3 segundos de jogo.
3: E como era muito rápido, pronto, há um lance logo a 5 minutos de jogo em que corri quase meio campo, saí guarda-redes, consegui driblar, depois parece uma defesa, quase caí naquele lance, mas quando consegui fazer o golo foi importante para mim, principalmente para o clube.
4: Barros, i pallonetti sono la sua specialità. Ma come fa, come si muove la gamba di Barros nel pallonetto? Me la fa vedere, com'è il movimento?
5: No, tanto dipende da fare così, come di lado è la stessa.
4: Nel gol come l'ha messa?
5: Perché lo fa di piatto che ha fatto il pallonetto.
0: Ficamos a 7 minutos das 15.
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0: E está agora na hora de trazer mais um craque mundial à Gol FM.
1: Andriy Shevchenko, ou simplesmente Sheva, é uma das maiores lendas do futebol mundial. Nascido a 29 de setembro de 1976, em Dvirkishnia, na Ucrânia, Shevchenko destacou-se desde cedo como um talento raro. Iniciou a sua carreira no Dinamo de Kiev, onde rapidamente impressionou pelo seu poderio físico, velocidade e capacidade de finalização, características que o tornariam um dos melhores avançados da sua geração. Foi sob a orientação do lendário treinador Valery Lobanovsky que Shevchenko desenvolveu a sua técnica apurada e instinto de matador. Nos anos 90, o Dinamo de Kiev era uma das principais potências do futebol da Europa de Leste e Shevchenko desempenhou um papel fundamental na equipa, ajudando-a a dominar o campeonato ucraniano e a ter presenças marcantes nas competições europeias. Na Liga dos Campeões de 1997-98, Sheva ganhou projeção internacional ao marcar um hat-trick frente ao Barcelona no Camp Nou, numa vitória por 4-0 que espantou o mundo do futebol. Esta exibição cativou os olhares dos grandes clubes europeus, mas foi o AC Milan que garantiria a sua contratação em 1999. A chegada de Shevchenko a Milão foi um dos momentos mais decisivos da sua carreira. Logo na sua primeira época, o avançado ucraniano mostrou ao mundo a sua capacidade letal, tornando-se o melhor marcador da Série A, com 24 golos. Shevchenko formou uma parceria ofensiva impressionante com nomes como Rui Costa e Kaká, ajudando o AC Milan a reconquistar o estatuto de potência europeia. Com a camisola rossonera, conquistou a Liga dos Campeões em 2003, quando o Milan venceu a Juventus na final, nas grandes penalidades. Shevchenko marcou o penalti decisivo e levou o clube de volta ao topo do futebol europeu. Entre os títulos que conquistou no Milan, destacam-se ainda um Scudetto em 2004, uma Supertaça italiana e uma Supertaça europeia. No entanto, foi o seu desempenho individual que marcou uma era no futebol europeu. Em 2004, Shevchenko venceu a tão cobiçada Bola de Ouro, sendo coroado o melhor jogador da Europa, um feito que colocou definitivamente o seu nome entre os grandes do futebol. Ao longo das suas 7 temporadas nos rossoneri, Shevchenko marcou 175 golos em 322 jogos, tornando-se o segundo melhor marcador da história do clube, apenas atrás do sueco Gunnar Nordahl. Em 2006, Shevchenko trocou o Milan pelo Chelsea, numa das transferências mais caras da história do futebol à época. No entanto, a sua passagem por Londres foi marcada por lesões e dificuldades de adaptação ao estilo de jogo mais físico e intenso da Premier League, e apesar de momentos de brilho, Shevchenko nunca conseguiu replicar o sucesso que tivera em Itália e após 2 temporadas regressou ao Milan por empréstimo, mas os anos dourados já estavam para trás. Eventualmente voltou ao Dinamo de Kiev, onde jogou até ao final da sua carreira em 2012, fechando o ciclo no clube que o viu nascer para o futebol. A nível de seleções, Shevchenko foi a grande figura da Ucrânia durante quase 2 décadas. O ponto alto da sua carreira internacional foi a qualificação da Ucrânia para o Mundial de 2006, a primeira vez que o país conseguiu tal feito desde a sua independência. Shevchenko, como capitão e líder, conduziu a equipa até aos quartos de final da competição, onde foram eliminados pela Itália. A sua contribuição para o futebol ucraniano vai muito além dos golos que marcou. Sheva continua a ser um símbolo nacional, sendo visto como um embaixador do futebol ucraniano no mundo. Após pendurar as botas, Shevchenko conseguiu uma carreira como treinador, tendo assumido o comando da seleção ucraniana em 2016. Sob a sua liderança, a Ucrânia alcançou um feito notável no Euro 2020, chegando pela primeira vez aos quartos de final do torneio. Shevchenko provou que a sua visão de jogo não se limitava a ser um dos melhores avançados de sempre, mas também um estratega competente fora das quatro linhas. Com uma carreira recheada de títulos, golos e momentos históricos, Andriy Shevchenko é sem dúvida um dos jogadores mais icónicos do futebol mundial. O seu legado no AC Milan e na seleção ucraniana permanecerá por muito tempo e o seu nome estará sempre associado à excelência, classe e capacidade de superação, tanto dentro como fora dos relvados.

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1: São 2:58.
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5: O Portimonense garantiu a permanência na 2ª Liga Portuguesa ao vencer o Farense por 1-0 no derby algarvio da última jornada, num jogo com impacto direto na definição da parte baixa da tabela. A equipa de Portimão conseguiu ser mais eficaz num encontro equilibrado, tendo o único gol da partida sido feito por Samuel Neves aos 26 minutos e acabou por somar os 3 pontos que lhe permitiram subir ao 15º lugar, o primeiro acima da linha de despromoção. Este desfecho teve efeitos imediatos na classificação, já que atirou o Farense para o 16º posto, zona de play-off, apesar de ambas as equipas terminarem com 40 pontos. Deste modo, a turma orientada por José Faria vai defrontar o Belenenses no play-off de manutenção ou subida da 2ª Liga. No final da partida, o técnico adjunto do Farense, Cristiano Brito, considerou que foi um jogo muito complicado e admitiu que a incapacidade da equipa em criar verdadeiro perigo durante a primeira parte acabou por pesar bastante no desfecho final da partida. Ainda assim, reforçou que o pensamento do grupo está agora totalmente focado no play-off, frente ao Belenenses.
6: Boa noite, é um bocadinho o que acabou por perguntar. Um jogo muitas vezes muito disputado, mas com pouca qualidade, parte a parte. Sabíamos que era um jogo impróprio, ou seja, era praticamente uma final, onde o Portimonense praticamente procurou muito momento de bola parada, linhas fechadas, procurar transição. A verdade é que nós nunca conseguimos criar na primeira parte um real momento de perigo. E o Portimonense acaba de fazer gol num lance de bola parada, onde sabíamos que eles eram fortes. Na segunda parte, aí sim, entramos melhor, com mais personalidade, a conseguir criar situações de perigo. Pelo corredor, por dentro estava difícil, criámos uma situação, bola à barra, assim, temos outra do Carter, infelizmente a bola não entrou. E agora é preparar a equipa para os próximos dois jogos, que vão ser completamente decisivos.
5: Já Tiago Fernandes, treinador do Portimonense, destacou a enorme entrega dos seus jogadores, afirmando que a equipa esteve gigante em todos os momentos do encontro, tanto nos períodos de maior dificuldade como nas fases em que conseguiu superiorizar-se ao adversário.
7: O sentimento de uma partida que iria ser difícil. Nós sabíamos que tínhamos de ter um jogo nos limites das nossas capacidades. Os jogadores foram enormes, mais uma vez. Não concedemos qualquer oportunidade ao Farense, praticamente, de gol. E acho que a equipa esteve muito bem em todos os momentos de jogo e isso fez com que nós tivéssemos uma vitória justíssima. Não conseguimos fazer o 2-0, que nos daria outra tranquilidade. Mas foi importante dar uma palavra, em primeiro lugar, ao Oliveirense e ao Penafiel. São dois grandes clubes que merecem voltar à 2ª Liga o mais rapidamente possível. Uma palavra também ao Farense, que é um clube com pessoas que eu gosto muito também. O presidente João, um grande amigo, e desejo-lhe a maior sorte agora para os playoffs. E da nossa parte, eu disse sempre aos jogadores, foi a maior lição da minha vida como treinador, foi esta época, porque foi o ano que aprendi mais como treinador, que evoluiu mais, que me fez sair da zona de conforto todas as semanas. Foi uma tarefa muito difícil, mas eu nunca desisti, nunca deitei a toalha ao chão, e mesmo em alturas que tivemos 8-9 jogos sem vencer, e praticamente uma volta sem ganhar em casa, só tínhamos uma vitória, acreditei sempre nestes jogadores, mesmo com as saídas de alguns jogadores também eram importantes para nós. Nunca deitámos a toalha ao chão. Eu disse-lhes uma vez numa palestra que a maior lição da minha vida foi quando meu pai morreu de mão dada comigo, e são momentos que eu jamais vou esquecer, que ficaram gravados para mim, que foi ele apertou-me a mão 2-3 vezes com uma força enorme, para quem estava em coma, e vimos que ele deixou de apertar, estava com a minha irmã, e chamámos a enfermeira para ver o que é que se passava, e ela disse, já não há mais nada a fazer. E quando isto acontece, nós caímos numa realidade de vida muito dura, e é uma grande lição para mim, porque ali eu senti que ali não há mais nada a fazer. E eu disse aos jogadores que enquanto não nos disserem que não há mais nada a fazer, por mim, por todos, vamos lutar até ao fim. Foi uma vitória épica, nos últimos 8 jogos fomos a melhor equipa a par do Leixões, com miúdos adaptados, com jogadores adaptados, e fomos uns autênticos guerreiros. Parabéns a todo o staff, toda a estrutura, toda a direção, que desde o primeiro ao último dia esteve sempre aqui a dar a cara também connosco. Os capitães também muito importantes no grupo, a segurar o grupo, e eu, como lhes disse, enquanto não nos dissessem que já não havia mais nada a fazer, nós iríamos lutar, e foi, conseguimos, foi até a última gota de suor, a última gota de sangue, conseguimos manter o Portimonense na segunda liga, que é o mais importante. O objetivo inicial não era este, sem dúvida, mas com o decorrer da época fomos ajustando os objetivos, e o objetivo final era claramente a manutenção, e penso que foi uma época positiva nesse sentido. E daí eu também dizer que estou feliz hoje como treinador, porque foi uma época muito, muito difícil para mim, muito difícil. Acho que tirei mestrado em psicologia, mestrado em saúde financeira, mestrado em tudo, mais alguma coisa, mas é o amor pela profissão, é a paixão pela profissão. Gostava de competir com os meus colegas de igual para igual, com as mesmas armas. Houve jogos que foi difícil, chegámos a ter 3 guarda-redes no banco e 2 suplentes praticamente da equipa principal, o resto eram todos miúdos, mas tivemos sempre uma força enorme. Isto, o futebol, é como eu digo, não há desculpas, temos é que correr, pedalar. Tínhamos uma cidade para representar, tínhamos o Algarve para representar, o Farense faz falta à segunda liga, o Portimonense faz falta à segunda liga, o Olhanense faz falta à segunda liga, o Algarve não pode ficar esquecido do mapa. Nós temos que manter o Algarve no mundo do futebol, no mapa do maior patamar do futebol português, porque o futebol não é só do centro para o norte, o futebol é no sul, sempre houve bons jogadores, boas equipas, e espero que o Farense se aguente também na segunda liga, espero que o Olhanense regresse com o Mister que ajuda agora o mais rapidamente possível para cima, e se estou-me a esquecer de alguns históricos também daqui do Algarve, peço desculpa, mas acho que o Algarve faz falta ao futebol, e o Portimonense faz falta ao futebol, e faz falta não só à segunda como à primeira liga. Por isso, obrigado a todos, obrigado à Sport TV, porque acompanhou-nos também ao longo da época, e para mim só tem pena de eu ter meu pai aqui hoje para fechar, porque sei que ele iria estar muito feliz.
1: Uma homenagem também ao pai.
7: Sim, sim, é o maior exemplo que tenho. A minha mãe fez-me gostar muito do meu pai, e educou-nos desta forma, e olhar para o meu pai como um ídolo, como uma pessoa muito importante para nós. Quando ele estava em casa não podia haver barulho, quando ele estava em casa nós tínhamos que viver para ele ser feliz na profissão, porque ele era muito bom naquilo que fazia, e é um representante nosso, da nossa família, e ele hoje deve estar muito feliz, de certeza.
5: No outro jogo decisivo da ronda, realizado à mesma hora, o Paços de Ferreira despediu-se da época com uma vitória por 2-1 frente ao Penafiel, mas confirmou a descida à Liga 3. A equipa pacense entrou na última jornada ainda com hipóteses de permanência, mas não dependia de si. O encontro chegou ao intervalo empatado sem golos, numa fase em que o resultado no Algarve já complicava as contas para os castores. A situação agravou-se aos 58 minutos, quando Ibrahim Akebe colocou Penafiel em vantagem. Na reta final, Miguel Mota repôs a igualdade e ainda reacendeu a esperança nas bancadas, mas a vitória do Portimonense acabou por tornar impossível a permanência. Mesmo assim, o Paços ainda chegou ao triunfo nos descontos, com David Costa a fixar o 2-1 final, insuficiente para evitar a descida. No final da partida, Nuno Braga assumiu total responsabilidade pela descida do Paços de Ferreira, admitiu que não conseguiu cumprir o objetivo de manter a equipa na segunda liga.
3: Tenho que dar a cara por isto, porque na realidade fui eu que não cumpri com as obrigações e com o que me propus quando vim para aqui. Eu, quando vim para aqui, eu propus-me a valorizar o clube e a conseguirmos ter uma época tranquila. A realidade é que não conseguimos. Olhamos para a época, vemos que não perdemos com nenhuma das equipas que está aqui em baixo, vemos que não perdemos com nenhuma das 3 primeiras equipas e mesmo assim não chegou. Torna-se duro, torna-se injusto. Acho que os deuses do futebol não foram justos connosco. Mas mesmo no jogo de hoje, a forma como o jogo foi, acabou por, a determinada altura, nós dizemos que está mesmo tudo contra nós, parecia que a bola não queria entrar, mas temos que dar a cara nesta altura, e o Paços não merece estar na posição onde vai acabar a época. A verdade é essa, o clube não merece isso, e temos que fazer com que Passos consiga crescer e valorizar-se novamente e chegar aos patamares dele que nem sequer são a segunda liga, são a primeira liga.
5: Já José Manuel Aira destacou que os adeptos do Penafiel mereciam sair felizes com a vitória e considerou que até ao momento do gol do empate, o Paços de Ferreira estava a realizar uma boa exibição e a controlar o jogo.
8: Acho que tínhamos que ser assim. Os nossos adeptos mereciam ter loitado neste jogo por conseguir uma vitória. Acho que hasta o gol do empate de Passos nós estivemos bem, tivemos feito o que queríamos, se jogava o que nós queríamos, tivemos opções para aumentar a distancia no marcador para ter un marcado máis tranquilo, máis tiramos un bon xogo en 10 minutos. Entón, eso é o que me deixa a sensación de non ter aproveitado unha oportunidade para darlle aos nosos adeptos unha victoria e acabar a época con unha victoria. Máis alá deso, creo que a equipa respecto á competición, respecto ao adversario e respecto ás outras equipas como tínhamos falado.
5: Com 39 pontos conquistados, o Paços de Ferreira termina a competição na 17ª posição e junta-se à Oliveirense na descida direta à Liga 3, com os aveirenses a fecharem o campeonato no 18º e último lugar, com 34 pontos. Os castores descem assim ao terceiro escalão, pela primeira vez em 52 anos de futebol profissional. E do futebol masculino passamos para o futebol feminino. O Benfica venceu a Taça de Portugal ao derrotar o Futebol Clube do Porto por 2-0 na final disputada no Estádio do Jamor, num encontro histórico que marcou o primeiro clássico entre as duas equipas no futebol feminino. A partida teve grande assistência, com cerca de 22.258 espectadores, novo recorde em finais da competição, num ambiente de forte apoio às duas formações. A verdade é que o Benfica entrou melhor e resolveu praticamente o jogo ainda na primeira parte. Caroline Müller foi a grande figura da final, ao marcar aos 5 minutos e a voltar a faturar aos 39. Na segunda parte, o Porto tentou reagir e ganhou algum ascendente, mas encontrou dificuldades para ultrapassar a organização defensiva do Benfica. No fim da partida, o técnico do Futebol Clube do Porto, Daniel Chaves, reconheceu que a qualidade do adversário acabou por ser decisiva no desfecho da partida. Ainda assim, fez questão de sublinhar o orgulho pelo percurso das suas jogadoras e pela forma como representaram o clube ao longo da temporada.
9: Uma equipa obviamente habituada a jogos desses, sabíamos que a nossa entrada provavelmente ia ser difícil, por isso mesmo o ambiente estava bom, a casa estava boa, muita gente também no estádio, que isso ia fazer diferença. Depois obviamente a qualidade do adversário faz diferença. Qualidade principalmente da guarda-redes na primeira fase de construção ajuda muito em que as equipas não consigam saltar tão fortes na primeira pressão, que ela desbloqueia bem, mas acima de tudo salvar toda a entrega das minhas jogadoras, a audácia, a coragem e o trajeto que fizemos bonito até o dia 2. Não queremos prémios de consolação, estamos aqui, somos o Porto, queríamos muito ganhar este troféu, mas parabenizar o adversário que foi superior a nós.
5: Do outro lado, Ivan Batista mostrou-se visivelmente satisfeito e orgulhoso por conquistar a dobradinha ao serviço do Benfica. Destacou o trabalho, a consistência e a maturidade competitiva da sua equipa ao longo da época.
10: Sabe muita coisa, é difícil encontrar um adjetivo para classificar isso. Há um sentimento, é um orgulho imenso, como já o disse anteriormente, quando vencemos o campeonato. É um orgulho imenso poder estar a carregar este emblema ao peito, termos sido dado esse privilégio no início desta época. E é um orgulho e vou-lhe chamar até uma responsabilidade muito grande estar à frente de um grupo de jogadoras como este. Um grupo de jogadoras inexcedíveis, que desde cedo perceberam que as coisas não iam ser fáceis, não há épocas fáceis. O melhor desta época ficou para o fim. E isso demonstra muita resiliência deste grupo de trabalho. Por isso é um sentimento muito grande de felicidade, mas de orgulho por poder trabalhar com elas e poder dar algumas alegrias a estes adeptos que golearam nas bancadas hoje.
5: Com este triunfo, o Benfica conquista pela terceira vez a Taça de Portugal Feminina e confirma a dobradinha na época, repetindo o feito de 2023-2024.
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0: Seguimos agora nesta emissão com os gigantes adormecidos.
1: O Leeds United, fundado em 1919, é um dos clubes mais importantes do futebol inglês, com uma história de grandes conquistas e quedas dramáticas. O seu período áureo começou nos anos 1960 e 70, sob a liderança do treinador Don Revie, que transformou o Leeds numa das equipas mais fortes do país. Foi nessa época que o clube alcançou alguns dos seus feitos mais memoráveis. Dois títulos da primeira divisão inglesa em 68-69 e 73-74, uma FA Cup em 1972 e duas Taças das Cidades com Feiras, uma competição precursora da atual Liga Europa, em 1968 e 1971. Conhecido pelo estilo combativo e altamente disciplinado, o Leeds de Revie tornou-se uma referência de resiliência e combatividade, marcando a história do clube e do futebol britânico. Esta era dourada foi protagonizada por jogadores emblemáticos como Billy Bremner, Norman Hunter e Jack Charlton, que não só contribuíram para os sucessos dentro de campo, mas também personificaram o espírito destemido do clube. A saída de Revie, contudo, trouxe uma fase de instabilidade e o Leeds entrou em declínio, culminando na sua despromoção para a 2ª Divisão em 1982. O clube lutou anos para se reerguer, mas só na década de 1990 voltou a emergir no topo do futebol inglês. O renascimento do Leeds veio com o treinador Howard Wilkinson, que liderou o clube ao título da 2ª Divisão em 1990, garantindo a subida à primeira. Apenas duas épocas depois, em 1991-92, o Leeds surpreendeu ao vencer a última edição da 1ª Divisão antes da criação da Premier League. Com jogadores como Eric Cantona, Gary Speed e Gordon Strachan, o Leeds dominou a liga e conquistou o seu terceiro título inglês, trazendo nova glória aos adeptos e reforçando a imagem de uma equipa resiliente e vencedora. A mudança de milénio trouxe ao clube ambições renovadas, com investimentos em grandes nomes como Rio Ferdinand e Robbie Keane, e em 2001 o clube protagonizou uma campanha europeia inesquecível, alcançando as meias finais da Liga dos Campeões. No entanto, os gastos elevados e a gestão financeira arriscada levaram o clube a uma crise profunda. Em 2004, o Leeds acabou despromovido para o Championship, a 2ª Divisão, e em 2007 caiu ainda para a League One, a 3ª, marcando um período de sofrimento e dificuldades para os seus adeptos. Nos anos recentes, o Leeds United reencontrou o caminho de volta à elite, conseguindo finalmente a promoção à Premier League em 2020, sob o comando do carismático treinador Marcelo Bielsa. Esta recuperação fez renascer a esperança entre os seus adeptos, apesar de uma nova despromoção ao Championship, que ainda hoje carregam com orgulho a história do clube, sonhando em reviver os tempos de glória que marcaram o Leeds United como uma força do futebol inglês.
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0: A invencibilidade de algumas equipas em ligas nacionais ou europeias permanece como uma marca histórica, imortalizando os seus nomes nos livros do futebol. Está na altura de mais um grande feito histórico aqui na Golo FM.
1: A história do Bayern de Munique entre 1972 e 1976 é marcada por um dos períodos mais gloriosos do clube bávaro, consagrando-se como uma das melhores equipas da história do futebol. Essa era foi liderada por um núcleo de jogadores excepcionais e carismáticos que não apenas dominaram a Alemanha, como também conquistaram a Europa. A base dessa equipa foi construída ao longo da década de 1960, com a chegada de jovens talentos como Franz Beckenbauer, Gerd Müller e Sepp Maier, mas o verdadeiro ponto de virada veio em 1972, quando o Bayern conquistou o primeiro título da Bundesliga na década sob o comando do treinador Udo Lattek. Essa temporada de 1971-72 é considerada um marco inicial, pois o Bayern não só conquistou o campeonato, mas o fez com um estilo avassalador, estabelecendo recordes de golos e de pontos. Gerd Müller, artilheiro implacável, marcou 40 golos numa só época, recorde que perdurou por décadas na Liga Alemã. O Bayern ainda venceria a Bundesliga outras duas vezes consecutivas, em 72-73 e 73-74, consolidando a sua hegemonia no futebol germânico. A supremacia do Bayern, no entanto, não ficou limitada à Alemanha. O grande sonho europeu começou a realizar-se em 1974, quando a equipa conquistou a sua primeira Taça dos Clubes Campeões Europeus, a atual Liga dos Campeões. Na final, enfrentaram o Atlético de Madrid e, após um empate dramático no primeiro jogo a um golo, o Bayern arrasou na repetição da partida, vencendo por 4-0, com destaque para a dupla letal de Gerd Müller e Uli Hoeneß. O título de 1974 foi apenas o início de um tricampeonato europeu consecutivo. O Bayern repetiu o feito em 1975 ao derrotar o Leeds United por 2-0 e em 1976 ao vencer o Saint-Étienne pelo mesmo placar, tornando-se apenas a terceira equipa a conquistar a Taça dos Campeões três vezes seguidas, igualando os feitos do Real Madrid e do Ajax. O Bayern de Munique dessa era era conhecido pelo seu estilo de jogo extremamente eficiente e por contar com jogadores de grande qualidade técnica e tática. O capitão Franz Beckenbauer, o Kaiser, foi líder dentro e fora de campo, desempenhando o papel de líbero com maestria, revolucionando a posição e tornando-se um dos maiores jogadores da história do futebol. Sepp Maier, por sua vez, foi um dos melhores guarda-redes da sua geração, enquanto Gerd Müller, o bombardeiro da nação, foi o grande responsável pelos golos, estabelecendo-se como um dos maiores goleadores da história do futebol. Outros nomes importantes dessa era incluem o versátil Paul Breitner e o atacante Uli Hoeneß, que também contribuíram imensamente para o sucesso do clube. A equipa dos bávaros coroou o seu domínio internacional ao conquistar a Taça Intercontinental em 1976, ao derrotar o Cruzeiro do Brasil com um resultado agregado de 2-0. Essa vitória foi fundamental para afirmar o Bayern como a melhor equipa do mundo nessa época. A formação de 1972 a 1976 entrou para a história como uma das maiores equipas de todos os tempos, não só pelo seu sucesso em campo, mas também pela maneira como revolucionou o futebol com o seu estilo moderno, técnico e coletivo. Jogadores como Beckenbauer, Bauer, Müller e Maier tornaram-se ícones do futebol mundial e o clube consolidou a sua posição entre as maiores potências do futebol europeu e global. Essa era de ouro estabeleceu as bases para o Bayern se tornar um gigante permanente do futebol europeu, reconhecido não apenas pelos títulos conquistados, mas também pelo impacto cultural e desportivo que gerou para o futuro do desporto.
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0: A versatilidade é uma marca dos melhores, que podem jogar em várias posições e adaptar-se a diferentes sistemas de jogo. É o perfil do jogador que destacamos agora na primeira rádio de desporto.
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1: Federico Di Marco, nascido a 10 de novembro de 1997 em Milão, na Itália, é um lateral esquerdo conhecido pela sua velocidade, habilidades ofensivas e versatilidade. Iniciou a sua formação no Inter, onde fez a sua estreia profissional em 2016. Apesar de começar a carreira no clube do coração, Di Marco teve várias cedências por empréstimo para ganhar experiência. Passou por equipas como o Empoli e o Parma, onde se destacou pela sua capacidade de cruzamento e dinamismo. No Parma jogou uma temporada importante, ajudando o clube a alcançar a estabilidade na Série A. Já em 2019 regressou ao Inter de Milão, onde começou a estabelecer-se como um jogador fundamental. Di Marco tornou-se uma peça-chave no esquema do treinador Simone Inzaghi, destacando-se pela sua capacidade de atacar pelas alas e de contribuir com assistências e golos. A sua habilidade para jogar tanto como lateral como ala permitiu-lhe ser uma adição valiosa para o Inter, que conquistou o campeonato italiano em 2020-2021 e ainda em 2023-2024. Nos últimos anos, continuou a ser uma presença importante na equipa, demonstrando consistência e contribuindo para as campanhas do Inter em várias competições. Além do seu sucesso a nível de clubes, Di Marco também começou a representar a seleção italiana, fazendo a sua estreia em 2021. A sua versatilidade e a qualidade do seu jogo foram amplamente reconhecidas, consolidando-o como um dos elementos da espinha dorsal da squadra azzurra.
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4: Começamos o nosso jogo, fizemos aquilo que controlava. 39 pontos não chegou este ano, é um ano atípico de segunda liga em que 39 pontos não foram suficientes. A equipa fez mais e melhor do que o ano passado, fez mais 6 pontos, mas é o futebol, foi um ano atípico de segunda liga, 39 pontos não chegou.
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0: 15:23.
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0: E seguimos agora nesta emissão com mais um craque da Liga Portuguesa.
1: Jonas Gonçalves Oliveira, conhecido simplesmente como Jonas, chegou ao Benfica em 2014 e rapidamente conquistou os adeptos pela sua técnica apurada, inteligência em campo e habilidade letal na finalização. Vindo do Valência, onde enfrentou dificuldades com lesões e irregularidade, Jonas encontrou uma nova vida no futebol português, transformando-se num dos avançados mais marcantes da história recente do clube lisboeta e da Primeira Liga. Na sua primeira época em Portugal, impressionou de imediato ao marcar 20 golos no campeonato, mostrando uma capacidade de adaptação notável e formando uma dupla memorável com Lima. Este impacto inicial foi apenas o começo de uma série de temporadas brilhantes, onde o avançado brasileiro se tornou a principal referência ofensiva do Benfica. Em 2015-2016, Jonas viveu um dos melhores momentos da carreira, marcando 32 golos no campeonato e sagrando-se o melhor marcador da Liga, ao mesmo tempo que ajudava os encarnados a conquistar o tricampeonato e mais tarde o tetra. Com o seu estilo elegante e precisão nas finalizações, Jonas conquistou a alcunha de pistolas entre os adeptos benfiquistas. Não era apenas um avançado goleador, mas também um jogador de equipa, capaz de criar jogadas e assistir os companheiros. A sua visão de jogo e inteligência permitiram-lhe resolver partidas decisivas com facilidade aparente e foi várias vezes determinante em jogos de alta pressão. Os seus golos de qualidade e a sua consistência renderam-lhe o prémio de melhor jogador da Liga Portuguesa em 2015 e 2016, reafirmando o seu estatuto como um dos maiores craques da competição. Apesar das lesões que começaram a surgir nas suas épocas finais, Jonas continuou a ser crucial para as Águias. Em 2018-2019, na sua última temporada como jogador, ainda contribuiu para o título de campeão, ajudando o clube a recuperar a hegemonia do futebol português. Terminou a carreira em 2019 como o segundo melhor marcador estrangeiro da história do Benfica, com 137 golos em 183 jogos, uma média impressionante que solidifica o seu legado entre os melhores avançados que passaram pelo clube. Jonas é recordado pelos adeptos encarnados com enorme carinho e admiração. A sua postura profissional, aliada ao talento incomum, deixaram uma marca duradoura no Benfica e na Primeira Liga. A figura de Jonas vai além dos números, é sinónimo de classe e de dedicação, um jogador que transformou o ataque benfiquista e inspirou uma geração de adeptos com a sua simplicidade e eficácia dentro de campo.
0: Vamos lá olhar agora para mais um craque mundial aqui na Primeira Rádio Desporto.
1: Marco Van Basten é considerado um dos maiores avançados da história do futebol mundial, tanto pelo seu talento técnico como pela sua capacidade de marcar golos decisivos em momentos cruciais. Nascido a 31 de outubro de 1964, em Utrecht, nos Países Baixos, desde cedo demonstrou um talento inato para o futebol, seguindo os passos do pai, Joop Van Basten, que também jogara profissionalmente. O jovem Marco começou a jogar no clube local, o Utrecht, mas rapidamente atraiu a atenção do Ajax, um dos gigantes do futebol neerlandês, onde ingressou aos 16 anos. Foi no Ajax que Van Basten começou a destacar-se no cenário do futebol internacional. Fez a sua estreia na equipa principal em 1982, substituindo ninguém menos que o Johan Cruyff, uma das maiores lendas do clube. A transição não poderia ter sido melhor. Van Basten não só mostrou que estava à altura do desafio, como rapidamente se tornou o novo talismã da equipa. Na sua primeira temporada completa, em 1983-84, conquistou a sua primeira bota de ouro como o melhor marcador da Eredivisie com 28 golos, um feito que repetiria várias vezes. A sua capacidade de finalização era extraordinária, combinando técnica refinada, inteligência tática e uma incrível habilidade acrobática que lhe permitia marcar golos de todos os ângulos e em todas as circunstâncias. Pelo Ajax, Van Basten conquistou 3 campeonatos neerlandeses, 3 taças dos Países Baixos e em 1987 a Taça das Taças, onde marcou o único golo na final contra o Lokomotiv Leipzig em Atenas. A sua carreira nos Países Baixos terminou com um impressionante registro de 128 golos em 133 jogos pelo clube de Amsterdão. Em 1987, Van Basten transferiu-se para o AC Milan, um dos maiores clubes da Europa, que já contava com outros dois dos maiores talentos neerlandeses, Ruud Gullit e Frank Rijkaard. Sob o comando do lendário treinador Arrigo Sacchi, o Milan formou uma das melhores equipas de todos os tempos, com Van Basten como o principal goleador. A sua chegada ao futebol italiano foi inicialmente marcada por dificuldades devido a uma grave lesão no tornozelo, mas após a recuperação, Van Basten mostrou porque era considerado um dos melhores da sua geração. Nos anos seguintes, ajudou o Milan a conquistar 2 títulos da Taça dos Campeões Europeus, em 1989 e 1990, além de 4 campeonatos italianos. Na final de 1989, Van Basten Eriksen marcou 2 golos na vitória por 4-0 sobre o Steaua de Bucareste, numa das exibições mais dominantes de uma equipa na história do futebol europeu. O avançado continuava a impressionar com a sua técnica, visão de jogo e, claro, com a sua capacidade de concretização. Um dos momentos mais memoráveis da sua carreira aconteceu ao serviço da seleção neerlandesa no Campeonato Europeu de 1988, na Alemanha. Van Basten foi o herói da competição, terminando como melhor marcador com 5 golos, incluindo o golo decisivo na final contra a União Soviética, um remate de primeira quase sem ângulo que é considerado um dos melhores golos da história das grandes competições. A sua exibição nesse torneio valeu-lhe a primeira das suas 3 bolas de ouro em 1988, 89 e 1992, reafirmando o seu estatuto como o melhor jogador do mundo naquela época. Infelizmente, a carreira de Van Basten foi encurtada devido a sucessivas lesões no tornozelo, culminando na sua reforma precoce aos 30 anos em 1995. O último jogo oficial aconteceu na final da Liga dos Campeões de 1993, onde o Milan foi derrotado pelo Marselha. Apesar das tentativas de recuperação, as lesões impediram-no de continuar a jogar ao mais alto nível, encerrando a carreira de um dos maiores talentos que o futebol já viu. Apesar de um percurso abreviado, Marco Van Basten deixou uma marca indelével no futebol mundial. A sua combinação de elegância, poder e precisão fizeram dele uma verdadeira gazela nos relvados. Tanto no Ajax como no Milan, Van Basten construiu um legado que perdura até hoje e os seus feitos pela seleção dos Países Baixos consolidaram o seu lugar na história. Mais tarde, após encerrar a carreira como jogador, ainda teve passagens como treinador, incluindo a seleção neerlandesa, mas será sempre lembrado pelos seus feitos dentro das 4 linhas.

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1: São 3 da tarde e 31 minutos.
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5: O Portimonense garantiu a permanência na 2ª Liga Portuguesa ao vencer o Farense por 1-0 no derby algarvio da última jornada, num jogo com impacto direto na definição da parte baixa da tabela. A equipa de Portimão conseguiu ser mais eficaz num encontro equilibrado, tendo o único gol da partida sido feito por Samuel Neves aos 26 minutos e acabou por somar os 3 pontos que lhe permitiram subir ao 15º lugar, o primeiro acima da linha de despromoção. Este desfecho teve efeitos imediatos na classificação, já que atirou o Farense para o 16º posto, zona de play-off, apesar de ambas as equipas terminarem com 40 pontos. Deste modo, a turma orientada por José Faria vai defrontar o Belenenses no play-off de manutenção ou subida da 2ª Liga. No final da partida, o técnico adjunto do Farense, Cristiano Brito, considerou que foi um jogo muito complicado e admitiu que a incapacidade da equipa em criar verdadeiro perigo durante a primeira parte acabou por pesar bastante no desfecho final da partida. Ainda assim, reforçou que o pensamento do grupo está agora totalmente focado no play-off, frente ao Belenenses.
6: Boa noite, é um bocadinho o que acabou por perguntar. Um jogo muitas vezes muito disputado, mas com pouca qualidade, parte a parte. Sabíamos que era um jogo impróprio, ou seja, era praticamente uma final, onde o Portimonense praticamente procurou muito momento de bola parada, linhas fechadas, procurar transição. A verdade é que nós nunca conseguimos criar na primeira parte um real momento de perigo. E o Portimonense acaba de fazer gol num lance de bola parada, onde sabíamos que eles eram fortes. Na segunda parte, aí sim, entramos melhor, com mais personalidade, a conseguir criar situações de perigo. Pelo corredor, por dentro estava difícil, criámos uma situação, bola à barra, assim, temos outra do Carter, infelizmente a bola não entrou. E agora é preparar a equipa para os próximos dois jogos, que vão ser completamente decisivos.
5: Já Tiago Fernandes, treinador do Portimonense, destacou a enorme entrega dos seus jogadores, afirmando que a equipa esteve gigante em todos os momentos do encontro, tanto nos períodos de maior dificuldade como nas fases em que conseguiu superiorizar-se ao adversário.
7: O sentimento de uma partida que iria ser difícil. Nós sabíamos que tínhamos de ter um jogo nos limites das nossas capacidades. Os jogadores foram enormes, mais uma vez. Não concedemos qualquer oportunidade ao Farense, praticamente, de gol. E acho que a equipa esteve muito bem em todos os momentos de jogo e isso fez com que nós tivéssemos uma vitória justíssima. Não conseguimos fazer o 2-0, que nos daria outra tranquilidade. Mas foi importante dar uma palavra, em primeiro lugar, ao Oliveirense e ao Penafiel. São dois grandes clubes que merecem voltar à 2ª Liga o mais rapidamente possível. Uma palavra também ao Farense, que é um clube com pessoas que eu gosto muito também. O presidente João, um grande amigo, e desejo-lhe a maior sorte agora para os playoffs. E da nossa parte, eu disse sempre aos jogadores, foi a maior lição da minha vida como treinador, foi esta época, porque foi o ano que aprendi mais como treinador, que evoluiu mais, que me fez sair da zona de conforto todas as semanas. Foi uma tarefa muito difícil, mas eu nunca desisti, nunca deitei a toalha ao chão, e mesmo em alturas que tivemos 8, 9 jogos sem vencer, e praticamente uma volta sem ganhar em casa, só tínhamos uma vitória, acreditei sempre nestes jogadores, mesmo com as saídas de alguns jogadores também eram importantes para nós. Nunca deitámos a toalha ao chão. Eu disse-lhes uma vez numa palestra que a maior lição da minha vida foi quando meu pai morreu de mão dada comigo, e são momentos que eu jamais vou esquecer, que ficaram gravados para mim, que foi ele apertou-me a mão 2-3 vezes com uma força enorme, para quem estava em coma, e vimos que ele deixou de apertar, estava com a minha irmã, e chamámos a enfermeira para ver o que é que se passava, e ela disse, já não há mais nada a fazer. E quando isto acontece, nós caímos numa realidade de vida muito dura, e é uma grande lição para mim, porque ali eu senti que ali não há mais nada a fazer. E eu disse aos jogadores que enquanto não nos disserem que não há mais nada a fazer, por mim, por todos, vamos lutar até ao fim. Foi uma vitória épica, nos últimos 8 jogos fomos a melhor equipa a par do Leixões, com miúdos adaptados, com jogadores adaptados, e fomos uns autênticos guerreiros. Parabéns a todo o staff, toda a estrutura, toda a direção, que desde o primeiro ao último dia esteve sempre aqui a dar a cara também connosco. Os capitães também muito importantes no grupo, a segurar o grupo, e eu, como lhes disse, enquanto não nos dissessem que já não havia mais nada a fazer, nós iríamos lutar, e foi o que conseguimos. Foi até a última gota de suor, a última gota de sangue. Conseguimos manter o Portimonense na segunda liga, que é o mais importante. O objetivo inicial não era este, sem dúvida, mas com o decorrer da época fomos ajustando os objetivos, e o objetivo final era claramente a manutenção, e penso que foi uma época positiva nesse sentido. E daí eu também dizer que estou feliz hoje como treinador, porque foi uma época muito, muito difícil para mim, muito difícil. Lá estirei mestrado em psicologia, mestrado em saúde financeira, mestrado em tudo, mais alguma coisa, mas é o amor pela profissão, é a paixão pela profissão. Gostava de competir com os meus colegas de igual para igual, com as mesmas armas. Houve jogos que foi difícil, chegámos a ter 3 guarda-redes no banco e 2 suplentes praticamente da equipa principal, o resto eram todos miúdos, mas tivemos sempre uma força enorme. Isto, o futebol, é como eu digo, não há desculpas, temos é que correr, pedalar. Tínhamos uma cidade para representar, tínhamos o Algarve para representar, o Farense faz falta à segunda liga, o Portimonense faz falta à segunda liga, o Olhanense faz falta à segunda liga, o Algarve não pode ficar esquecido do mapa. Nós temos que manter o Algarve no mundo do futebol, no mapa do maior patamar do futebol português, porque no futebol não é só do centro para o norte, o futebol é no sul, sempre houve bons jogadores, boas equipas, e espero que o Farense se aguente também na segunda liga, espero que o Olhanense regresse com o Mister que ajuda agora o mais rapidamente possível para cima, e se estou-me a esquecer de alguns históricos também daqui do Algarve, peço desculpa, mas acho que o Algarve faz falta ao futebol, e o Portimonense faz falta ao futebol, e faz falta não só à segunda como à primeira liga. Por isso, obrigado a todos, obrigado à Sport TV, porque acompanhou-nos também ao longo da época, e para mim só tem pena de eu ter meu pai aqui hoje para fechar, porque sei que ele iria estar muito feliz.
3: Uma homenagem também ao pai.
7: Sim, é o maior exemplo que tenho. A minha mãe fez-me gostar muito do meu pai, e tocou-nos desta forma, e olhar para o meu pai como um ídolo, como uma pessoa muito importante para nós. Quando ele estava em casa não podia haver barulho, quando ele estava em casa nós tínhamos que viver para ele ser feliz na profissão, porque ele era muito bom naquilo que fazia, e é um representante nosso, da nossa família, e ele hoje deve estar muito feliz, de certeza.
5: No outro jogo decisivo da ronda, realizado à mesma hora, o Paços Ferreira despediu-se da época com uma vitória por 2-1 frente ao Penafiel, mas confirmou a descida à Liga 3. A equipa pacense entrou na última jornada ainda com hipóteses de permanência, mas não dependia de si. O encontro chegou ao intervalo empatado sem golos, numa fase em que o resultado no Algarve já complicava as contas para os castores. A situação agravou-se aos 58 minutos, quando Ibrahim Akebe colocou Penafiel em vantagem. Na reta final, Miguel Mota repôs a igualdade e ainda reacendeu a esperança nas bancadas, mas a vitória do Portimonense acabou por tornar impossível a permanência. Mesmo assim, o Paços ainda chegou ao triunfo nos descontos, com David Costa a fixar o 2-1 final, insuficiente para evitar a descida. No final da partida, Nuno Braga assumiu total responsabilidade pela descida do Paços de Ferreira, admitiu que não conseguiu cumprir o objetivo de manter a equipa na segunda liga.
8: Tenho que dar a cara por isto, porque na realidade fui eu que não cumpri com as obrigações e com o que me propus quando vim para aqui. Eu propus-me a valorizar o clube e a conseguirmos ter uma época tranquila. A realidade é que não conseguimos. Olhamos para a época, vemos que não perdemos com nenhuma das equipas que está aqui em baixo, vemos que não perdemos com nenhuma das 3 primeiras equipas e mesmo assim não chegou. Torna-se duro, torna-se injusto. Acho que os deuses de futebol não foram justos connosco. Mas mesmo no jogo de hoje, a forma como o jogo foi, acabou por, a determinada altura, nós dizemos que está mesmo tudo contra nós. Parecia que a bola não queria entrar. Mas temos que dar a cara nesta altura, e o Paços não merece estar na posição onde vai acabar a época. A verdade é essa, o clube não merece isso. e temos que fazer com que Passos consiga crescer e valorizar-se novamente e chegar aos patamares dele que nem sequer são a segunda liga, são a primeira liga.
5: Já José Manuel Aira destacou que os adeptos do Penafiel mereciam sair felizes com a vitória e considerou que até ao momento do gol do empate, o Paços de Ferreira estava a realizar uma boa exibição e a controlar o jogo.
3: Acho que tínhamos que ser assim. Os nossos adeptos mereciam ter loitado neste jogo por conseguir unha victoria. Acho que hasta o gol do empate de Passos nos estivemos ben, tivemos feito o que queríamos, se xogaba o que nos queríamos, tivemos opcións para aumentar a distancia no marcador, para ter un marcador máis tranquilo. Mas tiramos un bon xogo en 10 minutos. Entonces, eso é o que me deixa a sensación de non ter aproveitado unha oportunidade para darlle aos nosos adeptos unha victoria e acabar a época con unha victoria. Mais alá deso, creo que a equipa respecto á competición, respecto ao adversario, e respecto ás outras equipas como tínhamos falado.
5: Com 39 pontos conquistados, o Paços de Ferreira termina a competição na 17ª posição e junta-se à Oliveirense na descida direta à Liga 3, com os aveirenses a fecharem o campeonato no 18º e último lugar com 34 pontos. Os castores descem assim ao terceiro escalão pela primeira vez em 52 anos de futebol profissional.
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17: O Notts County, fundado em 1862 em Nottingham, na Inglaterra, é amplamente reconhecido como o clube de futebol profissional mais antigo do mundo. A sua longevidade e o seu papel pioneiro fazem do Notts County uma verdadeira relíquia do desporto, com uma história cheia de curiosidades e momentos marcantes. Este clube foi uma das 12 equipas fundadoras da Football League em 1888, uma competição que ajudou a moldar o futebol inglês e internacional, e até hoje os seus adeptos orgulham-se do contributo histórico que o clube deu ao desporto. O Notts County joga no estádio Meadow Lane, localizado junto ao rio Trent, que é um dos mais antigos recintos de Inglaterra, com capacidade para cerca de 19 mil pessoas. O estádio é conhecido pela proximidade ao City Ground, casa do rival Nottingham Forest, com quem o Notts County mantém uma rivalidade amigável e peculiar. O derby de Nottingham, embora atualmente menos frequente devido às diferentes divisões em que as equipas jogam, permanece especial para os adeptos de ambas as equipas. Em várias ocasiões, os adeptos dos dois clubes têm até partilhado o mesmo estádio, fortalecendo uma relação única que raramente se vê.

0: estádio, o Notts County foi convidado para o jogo especial contra a equipe italiana, simbolizando essa ligação histórica e rara entre clubes de países diferentes. Ao longo da sua história, o emblema experienciou altos e baixos, oscilando entre divisões e atravessando várias crises financeiras. Em 1894, o Notts County alcançou um dos seus maiores feitos ao vencer a FA Cup, derrotando o Bolton Wanderers por 4-1 e tornando-se a primeira equipa fora da primeira divisão a conquistar a famosa taça. No entanto, as décadas seguintes foram desafiantes, com o clube a descer às divisões inferiores, onde permaneceu por grande parte da sua existência. Em 2019, o Notts County enfrentou um dos momentos mais difíceis da sua história ao ser despromovido da Football League para a National League, já não profissional, o quinto escalão do futebol inglês pela primeira vez em 157 anos. No entanto, mesmo nos tempos mais sombrios, a lealdade dos seus adeptos manteve-se firme e ajudou a equipa a regressar a esse mesmo futebol profissional, ocupando atualmente um lugar na League 2, a quarta divisão do futebol inglês. Conhecidos pela sua dedicação, os adeptos do Notts County continuaram a apoiar o clube em massa, orgulhosos do seu estatuto de pioneiros do futebol e determinados em devolvê-lo às grandes conquistas. A paixão pelo Notts County transcende as suas vitórias e derrotas, com a sua base de adeptos a valorizar o peso histórico e o papel único do clube no futebol mundial. Hoje o Notts County continua a lutar para voltar ao topo, mas permanece, antes de tudo, uma verdadeira instituição do futebol.
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0: A 31 de maio de 1961, o Benfica escreveu uma das páginas mais gloriosas da sua história ao tornar-se a primeira equipa portuguesa a conquistar a Taça dos Campeões Europeus. O palco dessa histórica vitória foi o Andorf Stadion, em Berna, na Suíça, e o adversário a derrotar era o poderoso Barcelona, numa final que terminou com um resultado de 3-2 a favor das Águias. Esta conquista foi o culminar de uma campanha europeia memorável, liderada pelo carismático treinador húngaro Béla Gutmann, que com a sua visão tática e liderança transformou o Benfica numa potência do futebol europeu. Para compreender a dimensão deste feito, é importante recordar que o Barcelona era, na altura, uma das equipas mais fortes do continente, tendo eliminado o Real Madrid, vencedor das 5 edições anteriores da competição. O Benfica, por sua vez, chegou à final pela primeira vez, mas a campanha que o levou a Berna foi repleta de exibições sólidas e de uma determinação inabalável. O caminho até à final começou com uma vitória por 4-1 sobre o Hearts, da Escócia, seguida de uma eliminatória renhida contra o Újpest Tosa, da Hungria, que o Benfica superou com um total de 7-4. Nos quartos de final, as Águias defrontaram o Aarhus, da Dinamarca, vencendo por um convincente 7-2 no conjunto das duas mãos. Já nas meias finais, o Benfica encontrou pela frente o Rapid Viena, conseguindo garantir um lugar na final com um resultado agregado de 4-1. Chegados à grande decisão, poucos apostariam numa vitória fácil para os encarnados, dado o favoritismo do Barcelona. A equipa catalã, que contava com jogadores de renome como Dalisdao, Kubala e Luís Soares, vinha de um percurso notável na competição, incluindo a eliminação do Real Madrid, que dominara a Europa nos 5 anos anteriores. Contudo, o Benfica, motivado pela crença e estratégia de Béla Gutmann, estava determinado a mostrar que também merecia estar entre os grandes da Europa. O jogo em Berna começou de forma complicada para os portugueses. O Barcelona adiantou-se no marcador aos 20 minutos com um golo de Sandor Coxis, após uma jogada bem construída pelo ataque catalão. O Benfica, no entanto, não se deixou abater e respondeu com enorme eficácia. Apenas 7 minutos depois, José Águas, capitão de equipa, igualou a partida com um cabeceamento preciso, aproveitando uma confusão na área contrária. O golo deu um novo ânimo à equipa de Gutmann, que aproveitou o momento de instabilidade do Barcelona para virar o jogo a seu favor. Aos 32 minutos, numa jogada rápida de ataque, o lateral esquerdo Ângelo Martins fez um cruzamento tenso que desviou no defesa Antoni Ramalets, do Barcelona, acabando por introduzir a bola na própria baliza. Com 2-1 a favor, o Benfica começava a acreditar que o impossível estava ao seu alcance. No início da segunda parte, o Benfica voltou a entrar forte e ampliou a vantagem aos 55 minutos. Mário Coluna, o monstro sagrado, um dos jogadores mais influentes daquela equipa, rematou de fora de área, colocando a bola fora do alcance do guarda-redes adversário. O 3-1 parecia encaminhar as Águias para a glória, mas o Barcelona não desistiu. Com uma equipa recheada de talento e experiência, os catalães pressionaram durante a maior parte da segunda metade do encontro e aos 75 minutos, Coxis marcou o seu segundo golo, reduzindo a diferença e trazendo novamente incerteza ao desfecho da partida. Nos últimos minutos, o Benfica teve de recorrer a uma defesa heroica para segurar a vantagem. O guarda-redes Costa Pereira teve uma

exibição brilhante, com várias defesas decisivas que impediram o empate, e apesar da pressão intensa do Barça, o Benfica conseguiu manter o resultado até ao apito final, garantindo assim a vitória por 3-2. Quando o árbitro suíço Gottfried Dentz apitou para o final do encontro, os jogadores das Águias caíram de joelhos no relvado, cientes de que tinham acabado de alcançar a maior façanha da história do futebol português até àquela data. Esta vitória marcou o início de uma nova era para o futebol europeu, especialmente para o Benfica. Com este triunfo, o clube de Lisboa juntava-se à elite do futebol mundial, tornando-se o segundo emblema a erguer o troféu da Taça dos Campeões Europeus, após o domínio absoluto do Real Madrid nas 5 primeiras edições. Além disso, esta conquista foi apenas o início de uma era dourada para o Benfica, que no ano seguinte voltaria a conquistar o título europeu, desta vez derrotando o Real Madrid na final de 62 por 5-3. O legado desta vitória em 1961 vai muito além do troféu conquistado. O feito do Benfica inspirou uma geração de jogadores e treinadores portugueses e consolidou o clube como um dos gigantes do futebol europeu. Bela Gutmann, com a sua mentalidade vencedora, e jogadores como José Águas, Coluna, Costa Pereira e Eusébio, que emergiria pouco tempo depois, tornaram-se símbolos de um período glorioso que ainda hoje é recordado com enorme orgulho pelos adeptos. Mais de 6 décadas depois, a final de Berna permanece num dos momentos mais icónicos da história do Benfica. O caminho para essa vitória, contra todas as probabilidades, exemplifica o espírito de luta e a qualidade que a equipa demonstrou ao longo da competição. Este título europeu não apenas colocou o Benfica no mapa do futebol mundial, mas também abriu as portas para o sucesso contínuo do clube, que continua a ser um dos mais respeitados e bem-sucedidos da Europa.

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3: E acho que já estávamos a meio do campeonato, tanto como mortos. Veste? Este grupo de trabalho é um grupo com caráter. Fomos à luta, unimos-nos e o que é certo é que nos momentos mais decisivos o Portimonense disse que sim. Então é o meu obrigado a este grupo de trabalho fantástico, a estas pessoas todas que se uniram hoje em Portimão para nos dar força e Portimão ainda é de segunda liga.
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4: Ficamos a 7 minutos das 4 da tarde.
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5: 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Erling Haaland destaca-se como um dos avançados mais dominantes do futebol atual, com uma combinação rara de potência física e uma habilidade impressionante para finalizar. Com 1,94m de altura, alia a sua imponente presença física à agilidade, algo incomum para jogadores com a sua estatura. A sua capacidade de explosão é um dos traços mais marcantes, fazendo dele uma ameaça constante em transições rápidas e jogadas de contra-ataque, onde utiliza a sua velocidade para desmarcar-se dos defensores com facilidade. Taticamente, Haaland é extremamente eficaz em explorar o espaço entre os centrais, utilizando a sua leitura de jogo para se posicionar de forma ideal na área. O seu movimento sem bola é inteligente e calculado, muitas vezes temporizando as suas corridas para evitar estarem fora de jogo, e surge também no momento exato para finalizar com uma precisão clínica. Seja com o pé direito, esquerdo ou de cabeça, Haaland revela uma versatilidade incomum, o que o torna um dos avançados mais completos da sua geração. No contexto de equipas que jogam em transição, o jogador norueguês é praticamente imparável devido à sua velocidade e força. Porém, mesmo em equipas que preferem manter a posse de bola e enfrentar blocos baixos, o norueguês consegue ser decisivo ao jogar como referência no ataque, segurando a bola e atraindo defesas, o que cria espaço para os seus colegas de equipa. Esta capacidade de se adaptar a diferentes estilos de jogo mostra uma maturidade tática que vai muito além da sua tenra idade. Além disso, o Haaland é também eficaz na pressão alta, utilizando a sua força física para pressionar os defesas adversários e forçar erros, algo que o torna útil não só nas ações ofensivas, mas também na recuperação da posse de bola. Apesar de ser mais conhecido pelos seus golos, a sua ética de trabalho e a intensidade em campo mostram que é um jogador que contribui em várias fases do jogo. Com uma taxa de finalização impressionante e uma mentalidade focada em marcar golos em cada oportunidade, Haaland já se afirmou como uma das principais referências do futebol moderno, sendo sem dúvida um dos avançados mais difíceis de ser neutralizado pelas defesas adversárias.
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5: Luizão, o ex-defesa central brasileiro, é uma lenda do Benfica com grande destaque pela sua passagem na Liga Portuguesa, onde se tornou um dos jogadores mais icónicos da história do clube. Ao longo de uma carreira marcada por consistência, liderança e inúmeras conquistas, Luizão acumulou mais de 500 jogos com a camisola do clube lisboeta, sendo um dos maiores capitães da história do futebol português. Nascido em Amparo, São Paulo, iniciou a sua trajetória no Juventude, clube da sua cidade natal. O seu talento defensivo rapidamente chamou a atenção de clubes maiores, levando-o a transferir-se para o Cruzeiro de Belo Horizonte em 2001, onde ganhou maior notoriedade no futebol brasileiro. As suas exibições na Raposa, especialmente na Copa Libertadores, chamaram a atenção de clubes europeus e foi o Benfica que o contratou em 2003. Ao chegar às Águias nesse mesmo ano, Luizão encontrou um clube sedento de conquistas após um período de domínio dos seus rivais. Desde o início, o brasileiro destacou-se pelo seu físico imponente, com 1,92m, e pelo seu forte sentido de posicionamento. A sua adaptação ao futebol europeu foi rápida e na temporada de 2004-2005, sob o comando de Giovanni Trapattoni, ajudou o Benfica a conquistar o tão desejado título de campeão nacional, quebrando um jejum de 11 anos sem conquistar o campeonato. Com o passar dos anos, Luizão foi se tornando pilar da defesa benfiquista e uma referência no balneário. A sua liderança natural e capacidade de leitura de jogo fizeram dele o capitão de equipa durante várias épocas e a sua longevidade no clube é notável. Entre 2003 e 2018, Luizão venceu 6 campeonatos nacionais, 3 taças de Portugal e foi crucial na revalorização do Benfica no futebol europeu. Foi também uma peça importante nas campanhas europeias do Benfica, tendo ajudado o clube a chegar a 2 finais da Liga Europa, em 2013 e 2014, ambas perdidas de forma dramática para Chelsea e Sevilha, respectivamente. Embora os títulos internacionais não tenham vindo, a sua liderança nestas campanhas reforçou o seu estatuto de lenda no clube. Paralelamente, Luizão foi um jogador frequentemente convocado para a seleção brasileira, tendo representado o Brasil em várias competições importantes. O ponto alto da sua carreira internacional foi a conquista da Copa América em 2004 e da Taça das Confederações em 2005 e 2009, destacando-se sempre pelo seu papel defensivo sólido e pela sua capacidade de liderança dentro de campo. A longevidade de Luizão no Benfica é um dos seus traços mais marcantes. Jogou durante 15 temporadas pelo clube, acumulando 538 jogos oficiais. Este número coloca-o entre os jogadores com mais partidas na história do Benfica e a sua regularidade foi fundamental para o domínio doméstico da equipa na década de 2010. Durante este período, o Benfica reconquistou a sua hegemonia no futebol português, com Luizão como a sua principal referência defensiva e de liderança. Além das conquistas nacionais, foi homenageado inúmeras vezes pelo Benfica e pelos seus adeptos, sendo reconhecido pelo seu compromisso, profissionalismo e amor à camisola. A sua figura imponente e o respeito que impunha dentro e fora de campo valeram-lhe o apelido de girafa, mas também o carinho eterno da sua massa associativa benfiquista. Luizão anunciou a sua retirada do futebol profissional em 2018, aos 37 anos, encerrando uma carreira de sucesso marcada pela sua lealdade ao Benfica e pelos seus feitos dentro de campo. Após a retirada, manteve-se ligado ao clube, assumindo funções diretivas e mantendo o seu contributo para o crescimento e evolução do Benfica, fora das quatro linhas. O legado de Luizão é inquestionável. Como um dos capitães mais icónicos da história do clube, foi fundamental no renascimento do Benfica como uma força dominante em Portugal e deixou uma marca indelével no futebol europeu. A sua longevidade, profissionalismo e liderança fazem dele uma referência não só para os adeptos dos encarnados, mas também para o futebol mundial.
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2: São 4 da tarde e 1 minuto.
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9: O Portimonense garantiu a permanência na 2ª Liga Portuguesa ao vencer o Farense por 1-0 no derby algarvio da última jornada, num jogo com impacto direto na definição da parte baixa da tabela. A equipa de Portimão conseguiu ser mais eficaz num encontro equilibrado, tendo o único gol da partida sido feito por Samuel Neves aos 26 minutos e acabou por somar os 3 pontos que lhe permitiram subir ao 15º lugar, o primeiro acima da linha de despromoção. Este desfecho teve efeitos imediatos na classificação, já que atirou o Farense para o 16º posto, zona de play-off, apesar de ambas as equipas terminarem com 40 pontos. Deste modo, a turma orientada por José Faria vai defrontar o Belenenses no play-off de manutenção ou subida da 2ª Liga. No final da partida, o técnico adjunto do Farense, Cristiano Brito, considerou que foi um jogo muito complicado e admitiu que a incapacidade da equipa em criar verdadeiro perigo durante a primeira parte acabou por pesar bastante no desfecho final da partida. Ainda assim, reforçou que o pensamento do grupo está agora totalmente focado no play-off, frente ao Belenenses.
7: Boa noite. É um bocadinho o que acabou por perguntar. Um jogo muitas vezes muito disputado, mas com pouca qualidade, parte a parte. Sabíamos que era um jogo impróprio, ou seja, era praticamente uma final, onde o Portimonense praticamente procurou muito, muito momento de bola parada, linhas fechadas, procurar transição. A verdade é que nós nunca conseguimos criar na primeira parte um real momento de perigo. E o Portimonense acaba de fazer gol num lance de bola parada, onde sabíamos que eles eram fortes. Na segunda parte, aí sim, entramos melhor, com mais personalidade, a conseguir criar situações de perigo. Pelo corredor, por dentro estava difícil, criámos uma situação, bola à barra, assim, temos outra do Carter, infelizmente a bola não entrou. E agora é preparar a equipa para os próximos dois jogos, que vão ser completamente decisivos.
9: Já Tiago Fernandes, treinador do Portimonense, destacou a enorme entrega dos seus jogadores, afirmando que a equipa esteve gigante em todos os momentos do encontro, tanto nos períodos de maior dificuldade como nas fases em que conseguiu superiorizar-se ao adversário.
10: O sentimento de uma partida que iria ser difícil. Nós sabíamos que tínhamos de ter um jogo nos limites das nossas capacidades. Os jogadores foram enormes, mais uma vez. Não concedemos qualquer oportunidade ao Farense, praticamente, de golo. E acho que a equipa esteve muito bem em todos os momentos de jogo e isso fez com que nós tivéssemos uma vitória justíssima. Não conseguimos fazer o 2-0, que nos daria outra tranquilidade. Mas foi importante. Dar uma palavra, em primeiro lugar, ao Oliveirense e ao Penafiel. São dois grandes clubes que merecem voltar à 2ª Liga o mais rapidamente possível. Uma palavra também ao Farense, que é um clube com pessoas que eu gosto muito também. O presidente João, um grande amigo, e desejo-lhe a maior sorte agora para os play-offs. E da nossa parte, eu disse sempre aos jogadores, foi a maior lição da minha vida como treinador, foi esta época, porque foi o ano que aprendi mais como treinador, que evoluiu mais, que me fez sair da zona de conforto todas as semanas. Foi uma tarefa muito difícil, mas eu nunca desisti, nunca deitei a toalha ao chão, e mesmo em alturas que tivemos 8, 9 jogos sem vencer, e praticamente uma volta sem ganhar em casa, só tínhamos uma vitória, acreditei sempre nestes jogadores, mesmo com as saídas de alguns jogadores que também eram importantes para nós. Nunca deitámos a toalha ao chão. Eu disse-lhes uma vez numa palestra que a maior lição da minha vida foi quando meu pai morreu de mão dada comigo, e são momentos que eu jamais vou esquecer, que ficaram gravados para mim, que foi ele apertou-me a mão duas, três vezes com uma força enorme, para quem estava em coma, e vimos que ele deixou de apertar, estava com a minha irmã, e chamámos a enfermeira para ver o que é que se passava, e ela disse já não há mais nada a fazer. E quando isto acontece, nós caímos numa realidade de vida muito dura, e é uma grande lição para mim, porque ali eu senti que ali não há mais nada a fazer. E eu disse aos jogadores que enquanto não nos disserem que não há mais nada a fazer, por mim, por todos, vamos lutar até ao fim. Foi uma vitória épica, nos últimos 8 jogos fomos a melhor equipa a par do Leixões, com miúdos adaptados, com jogadores adaptados, e fomos uns autênticos guerreiros. Parabéns a todo o staff, toda a estrutura, toda a direção, que desde o primeiro ao último dia esteve sempre aqui a dar a cara também connosco. Os capitães também muito importantes no grupo, a segurar o grupo, e eu, como lhes disse, enquanto não nos dissessem que já não havia mais nada a fazer, nós iríamos lutar, e foi o que conseguimos. Foi até a última gota de suor, a última gota de sangue. Conseguimos manter o Portimonense na 2ª Liga, que é o mais importante. O objetivo inicial não era este, sem dúvida, mas com o decorrer da época fomos ajustando os objetivos, e o objetivo final era claramente a manutenção, e penso que foi uma época positiva nesse sentido. E daí eu também dizer que estou feliz hoje como treinador, porque foi uma época muito, muito difícil para mim, muito difícil. Lá estirei mestrado em psicologia, mestrado em saúde financeira, mestrado em tudo, mais alguma coisa, mas é o amor pela profissão, é a paixão pela profissão, Gostava de competir com os meus colegas de igual para igual, com as mesmas armas. Houve jogos que foi difícil, chegámos a ter 3 guarda-redes no banco e 2 suplentes praticamente da equipa principal, o resto eram todos miúdos, mas tivemos sempre uma força enorme. Isto, o futebol é, como eu digo, não há desculpas, temos é que correr, pedalar, tínhamos uma cidade para representar, tínhamos o Algarve para representar, o Farense faz falta à segunda liga, o Portimonense faz falta à segunda liga, o Olhanense faz falta à segunda liga, o Algarve não pode ficar esquecido do mapa. Nós temos que manter o Algarve no mundo do futebol, no mapa do maior patamar do futebol português, porque no futebol não é só do centro para o norte, o futebol é no sul, sempre houve bons jogadores, boas equipas, e espero que o Farense se aguente também na segunda liga, espero que o Olhanense regresse com o Mister que ajuda agora o mais rapidamente possível para cima, e se estou-me a esquecer de alguns históricos também daqui do Algarve, peço desculpa, mas acho que o Algarve faz falta ao futebol e o Portimonense faz falta ao futebol e faz falta não só à segunda como à primeira liga, por isso obrigado a todos, obrigado à Sport TV porque acompanhou-nos também ao longo da época e para mim só tem pena de eu ter meu pai aqui hoje para festejar, porque sei que ele iria estar muito feliz.
11: Vamos deixar também ao pai.
10: Sim, sim, é o maior exemplo que tenho. A minha mãe fez-me gostar muito do meu pai, e de cor-nos desta forma, eu olhar para o meu pai como um ídolo, como uma pessoa muito importante para nós. Quando ele estava em casa não podia haver barulho, quando ele estava em casa nós tínhamos que viver para ele ser feliz na profissão, porque ele era muito bom naquilo que fazia. E é um representante nosso, da nossa família, e ele hoje deve estar muito feliz, de certeza.
9: No outro jogo decisivo da ronda, realizado à mesma hora, o Paços de Ferreira despediu-se da época com uma vitória por 2-1 frente ao Penafiel, mas confirmou a descida à Liga 3. A equipa pacense entrou na última jornada ainda com hipóteses de permanência, mas não dependia de si. O encontro chegou ao intervalo empatado sem golos, numa fase em que o resultado no Algarve já complicava as contas para os castores. A situação agravou-se aos 58 minutos, quando Ibrahima Kebé colocou Penafiel em vantagem. Na reta final, Miguel Mota repôs a igualdade e ainda reacendeu a esperança nas bancadas, mas a vitória do Portimonense acabou por tornar impossível a permanência. Mesmo assim, o Paços ainda chegou ao triunfo nos descontos, com David Costa a fixar o 2-1 final, insuficiente para evitar a descida. No final da partida, Nuno Braga assumiu total responsabilidade pela descida do Paços de Ferreira, admitiu que não conseguiu cumprir o objetivo de manter a equipa na segunda liga.
12: Tenho que dar a cara por isto, porque na realidade fui eu que não cumpri com as obrigações e com o que me propus quando vim para aqui. Eu propus-me a valorizar o clube e a conseguirmos ter uma época tranquila. A realidade é que não conseguimos. Olhamos para a época, vemos que não perdemos com nenhuma das equipas que está aqui em baixo, vemos que não perdemos com nenhuma das 3 primeiras equipas e mesmo assim não chegou. Torna-se duro, torna-se injusto. Acho que os deuses de futebol não foram justos connosco. Mas mesmo no jogo de hoje, a forma como o jogo foi, acabou por, a determinada altura, nós dizemos que está mesmo tudo contra nós, parecia que a bola não queria entrar. Mas temos que dar a cara nesta altura e o Paços não merece estar na posição onde vai acabar a época. A verdade é essa, o clube não merece isso e temos que fazer com que o Paços consiga crescer e valorizar-se novamente e chegar aos patamares que nem sequer são a segunda liga, são a primeira liga.
9: Já José Manuel Aira destacou que os adeptos do Penafiel mereciam sair felizes com a vitória e considerou que até ao momento do gol do empate, o Paços de Ferreira estava a realizar uma boa exibição e a controlar o jogo.
13: Acho que tínhamos que ser assim. Os nossos adeptos mereciam ter loitado neste xogo por conseguir unha victoria. Acho que hasta o gol do empate de Paços nos estivemos ben, tivemos feito o que queríamos, se xogaba o que nos queríamos, tivemos opcións para aumentar a distancia no marcador, para ter un marcador máis tranquilo. Mas tiramos un bon xogo en 10 minutos. Entón, iso é o que me deixa a sensación de non ter aproveitado unha oportunidade para darlle aos nosos adeptos unha victoria e acabar a época con unha victoria. Mas, alá deso, creo que a equipa respetou a competición, respetou o adversario, respecto ás outras equipas como tiñamos falado.
9: Com 39 pontos conquistados, o Paços de Ferreira termina a competição na 17ª posição e junta-se à Oliveirense na descida direta à Liga 3, com os aveirenses a fecharem o campeonato no 18º e último lugar, com 34 pontos. Os castores descem assim ao terceiro escalão pela primeira vez em 52 anos de futebol profissional. E do futebol masculino passamos para o futebol feminino. O Benfica venceu a Taça de Portugal ao derrotar o Futebol Clube do Porto por 2-0 na final disputada no Estádio do Jamor, num encontro histórico que marcou o primeiro clássico entre as duas equipas no futebol feminino. A partida teve grande assistência, com cerca de 22.258 espectadores, novo recorde em finais da competição, num ambiente de forte apoio às duas formações. A verdade é que o Benfica entrou melhor e resolveu praticamente o jogo ainda na primeira parte. Caroline Müller foi a grande figura da final, ao marcar aos 5 minutos e a voltar a faturar aos 39. Na segunda parte, o Porto tentou reagir e ganhou algum ascendente, mas encontrou dificuldades para ultrapassar a organização defensiva do Benfica. No fim da partida, o técnico do Futebol Clube do Porto, Daniel Chaves, reconheceu que a qualidade do adversário acabou por ser decisiva no desfecho da partida. Ainda assim, fez questão de sublinhar o orgulho pelo percurso das suas jogadoras e pela forma como representaram o clube ao longo da temporada.
14: Somos uma equipa obviamente habituada a jogos destes, sabíamos que a nossa entrada provavelmente ia ser difícil, por isso mesmo o ambiente estava bom, a casa estava boa, muita gente também no estádio, que isso ia fazer diferença. Depois, obviamente, a qualidade do adversário faz diferença. Qualidade principalmente da guarda-redes na primeira fase de construção ajuda muito em que as equipas não consigam saltar tão fortes na primeira pressão, que ela desbloqueia bem, mas acima de tudo salvar toda a entrega das minhas jogadoras, a audácia, a coragem e o trajeto que fizemos bonito até o dia 2. Não queremos prémios de consolação, estamos aqui, somos o Porto, queremos muito ganhar este troféu, mas parabenizar o adversário que foi superior a nós.
9: Do outro lado, Ivan Batista mostrou-se visivelmente satisfeito e orgulhoso por conquistar a dobradinha ao serviço do Benfica. Destacou o trabalho, a consistência e a maturidade competitiva da sua equipa ao longo da época.
15: Sabe muita coisa, é difícil encontrar um adjetivo para classificar isso. É um sentimento, é um orgulho imenso, como já o disse anteriormente, quando vencemos o campeonato. É um orgulho imenso poder estar a carregar este emblema ao peito, termos sido dado esse privilégio no início desta época. E é um orgulho e vou-lhe chamar até uma responsabilidade muito grande estar à frente de um grupo de jogadoras como este. Um grupo de jogadoras inexcedíveis, que desde cedo perceberam que as coisas não iam ser fáceis, não há épocas fáceis. O melhor desta época ficou para o fim. E isso demonstra muita resiliência deste grupo de trabalho. Por isso é um sentimento muito grande de felicidade, mas de orgulho por poder trabalhar com elas e poder dar algumas alegrias a estes adeptos que golearam nas bancadas hoje.
9: Com este triunfo, o Benfica conquista pela terceira vez a Taça de Portugal Feminina e confirma a dobradinha na época, repetindo o feito de 2023-2024.
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1: O Futebol Clube Porto venceu este domingo o Futebol Clube Barcelona por 3-1 e conquistou a Liga dos Subcampeões de Hockey em Patins, numa na final despedida no pavilhão multidesportos Dr. Mário Mexia, em Coimbra, na formação azul e branca, entrou de forma demolidora na decisão europeia e construiu uma vantagem de 2 golos, ainda nos primeiros minutos da partida, na Rafa, inaugurou o marcador e pouco depois, na Gonçalo Alves, mantinha a vantagem portista. O Futebol Clube Porto dominou praticamente toda a na primeira parte, e podia ter chegado ao intervalo com um resultado ainda mais expressivo, que não fosse na exibição inspirada de Sérgio Fernandes, que evitou por várias ocasiões o terceiro golo dos Dragões. No Barcelona reagiu no arranque da segunda metade e reduziu a diferença aos 28 minutos, através de uma grande penalidade convertida por Ignacio Nalabarte. A equipa catalã tentou pressionar em busca do empate, mas acabou por voltar a sofrer. Já perto do fim, aos 45 minutos, Telmo Pinto assinou uma excelente jogada individual e fechou assim as contas da final em 3-1. No final desta conquista, o treinador da equipa de hóquei em patins do Futebol Clube Porto, Paulo Freitas, enalteceu mais um troféu para o museu da equipa de azul e branca.
2: O importante é que o Futebol Clube Porto tem aqui uma equipa de grande carácter de hóquei em patins e o Futebol Clube Porto vai meter mais uma taça no seu museu. O resto não interessa nada. A partir de amanhã vamos começar a recuperá-los e vamos começar a trabalhar, porque mais coisas por aí vêm. E portanto, eu continuo a dizer que o melhor está sempre para vir. Agora, hoje é um momento fantástico, indescritível, com esta gente toda que aqui está. Um muito obrigado a todos pela presença. Desde quarta-feira que aqui estiveram a apoiar-nos, hoje obviamente em maior número. E portanto é uma alegria imensa ajudar o Futebol Clube Porto a conquistar mais um troféu para o seu museu.
1: Com este triunfo, o Futebol Clube Porto conquista na 4ª Liga dos Subcampeões do seu historial de modalidade e volta a erguer o principal troféu europeu de clubes. O técnico de Paulo Freitas sobe assim mais um título internacional, depois de já ter conduzido na seleção portuguesa ao título europeu no passado mês de setembro de 2020.
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4: Éric Cantona, também conhecido como Le Roi, ou o Rei em português, é uma figura marcante e controversa no futebol, com uma carreira que influenciou não só dentro de campo, mas também fora dele. Nascido em Marselha, França, em 1966, Cantona começou a sua carreira em clubes menores no país, mas foi no Manchester United que realmente se destacou, transformando-se num ícone da Premier League. Cantona começou a sua trajetória no futebol no Auxerre, clube pelo qual fez a sua estreia profissional em 1983. Durante os primeiros anos da sua carreira, mostrou grande talento, mas também uma personalidade forte e um temperamento imprevisível. Passou por alguns clubes franceses, como o Marselha, o Bordeaux, o Montpellier e o Nîmes, conquistando títulos nacionais, mas sempre com problemas disciplinares. A sua passagem por Marselha foi marcada pela vitória no Campeonato Francês em 1989, mas Cantona não se adaptou completamente ao clube, que culminou na sua transferência para o Nîmes, onde um incidente com o árbitro quase resultou na sua reforma precoce. Após essa fase turbulenta, decidiu buscar uma nova oportunidade em Inglaterra, onde a sua carreira descolaria de forma irreversível. A carreira de Cantona mudou drasticamente ao transferir-se para o Leeds United em 1992. Rapidamente ajudou o clube a conquistar o título da primeira divisão inglesa, mas foi depois da sua transferência para o Manchester United que se tornaria uma verdadeira lenda. Chegando ao Old Trafford em novembro de 1992, Cantona teve um impacto imediato. Os Red Devils, que não conquistavam o título inglês há mais de 25 anos, venceram a Premier League na sua primeira temporada com o francês. Com o seu estilo arrojado, passos precisos e golos decisivos, ajudou a transformar o United numa potência do futebol inglês. Entre 1992 e 97, sob sua liderança, o clube conquistou 4 títulos da Premier League, além de 2 taças de Inglaterra. Cantona sempre foi conhecido tanto pelas suas habilidades com bola quanto pelo seu temperamento explosivo. O episódio mais famoso da sua carreira ocorreu em 1995, quando durante uma partida frente ao Crystal Palace deu um pontapé num adepto adversário que o insultou da bancada. Esse incidente resultou numa suspensão de 8 meses, um dos momentos mais controversos da história do futebol inglês. Apesar disso, quando retornou da suspensão, Cantona rapidamente recuperou a sua forma e liderou o Manchester United em mais uma conquista da Premier League em 1956. Esse foi um dos momentos que cimentou o seu status de rei, tanto pelo seu carisma quanto pela sua importância dentro de campo. Surpreendentemente, Cantona anunciou a sua retirada em 1997, aos 30 anos, no auge da sua carreira. Decidiu então seguir outros caminhos, incluindo uma carreira como ator e envolvimento com o cinema e arte. Fora dos campos, o francês sempre foi conhecido pela sua personalidade forte, pensamentos filosóficos e declarações marcantes que alimentaram a sua aura de enigma e fascínio. O avançado deixou um legado profundo no Manchester United e no futebol mundial. Foi nomeado em 1994 como jogador do ano para a Associação de Jogadores Profissionais Ingleses e em 2001 foi eleito o jogador do século pelos adeptos do United. A sua influência no renascimento do clube e na Premier League é inegável, sendo lembrado como um dos maiores jogadores da história do futebol inglês. A carreira de Eric Cantona foi marcada tanto pelo brilhantismo dentro de campo como pela sua irreverência fora dele. Ícone do Manchester United e da Premier League, Cantona não só ajudou a transformar o clube numa potência global, como também redefiniu o papel de uma estrela do futebol, combinando talento, liderança e uma personalidade única. Mesmo após a sua retirada, continua a ser uma figura reverenciada e uma das personalidades mais influentes da história do futebol.
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5: Lançamos o nosso jogo. Defendemos aquilo que controlávamos. 39 pontos não chegou este ano, é um ano atípico de segunda liga em que 39 pontos não foram suficientes. A equipa fez mais e melhor do que o ano passado, fez mais 6 pontos, mas é o futebol, foi um ano atípico de segunda liga, 39 pontos não chegou.
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0: Ficamos a 7 minutos das 4:30 da tarde.
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4: O IFK Gotemburgo, fundado em 1904, é um dos clubes mais bem-sucedidos e tradicionais da Suécia. Com sede em Gotemburgo, a equipa faz parte da elite do futebol sueco e possui uma rica história de conquistas, tanto no plano doméstico como no internacional. Nos primeiros anos, o Gotemburgo rapidamente se destacou no futebol do país. Em 1908, apenas 4 anos após a sua fundação, o clube conquistou o seu primeiro título da Svenska Mästerkuppen, o título do campeonato sueco da época. Ao longo das décadas seguintes, o clube continuou a ser uma força dominante, conquistando vários títulos nacionais e consolidando-se como uma referência no futebol do país. A década de 1980 é considerada a era de ouro do IFK Gotemburgo. Durante esse período, o clube alcançou um feito que o catapultou para o cenário internacional, a conquista da Taça UEFA. Em 1982, sob o comando do treinador Sven-Göran Eriksson, o Gotemburgo surpreendeu a Europa ao vencer a competição, derrotando o poderoso Hamburgo na final com um agregado de 4-0. 5 anos depois, em 1987, o Gotemburgo voltou a brilhar na Taça UEFA, conquistando novamente o troféu. Desta vez, a equipa sueca venceu o Dundee United, da Escócia, na final, com um resultado global de 2-1. Esta dupla conquista internacional, somada ao sucesso doméstico, fez com que o clube se tornasse uma referência no futebol europeu durante a década de 1980. Além do sucesso nas competições europeias, o Gotemburgo manteve a sua hegemonia no futebol sueco ao longo dos anos. Com mais de 18 títulos da Allsvenskan, o clube é um dos maiores vencedores do campeonato do país. Entre 1990 e 1996, o Gotemburgo venceu o campeonato por 6 vezes, reforçando o seu estatuto como uma das equipas mais dominantes do futebol da Escandinávia, e durante esse período o clube também participou em várias edições da Liga dos Campeões, alcançando os quartos de final em 1995. Apesar do seu sucesso histórico, o Gotemburgo enfrentou dificuldades nas décadas seguintes, com uma crise financeira e uma queda de rendimento desportivo. Contudo, conseguiu reerguer-se e em 2007 voltou a conquistar o campeonato sueco, pondo fim a um jejum de 11 anos sem títulos. Nos últimos anos, o Gotemburgo tem lutado para retomar o seu lugar entre as melhores equipas da Suécia, mas o seu legado de conquistas e a sua tradição continuam a fazer do clube um dos maiores do futebol. O Gothenburg é o único clube sueco a ter conquistado duas taças UEFA, um feito que o coloca entre os grandes clubes europeus. A sua capacidade de competir de igual para igual com equipas das principais ligas europeias, especialmente durante a década de 80, faz do clube um dos nomes mais respeitados do futebol sueco e escandinavo.
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4: A conquista da Taça dos Clubes Campeões Europeus de 1961-62 pelo Benfica consolidou o clube português como uma das grandes potências do futebol europeu. Naquele ano, os encarnados, liderados por Pelle Gutmann, repetiram o feito histórico da temporada anterior, em que também haviam vencido a competição. Este bicampeonato, alcançado numa era em que o Real Madrid dominava o futebol continental, foi o marco que imortalizou o Benfica no cenário mundial. O caminho para a glória começou com uma equipa sólida e talentosa, composta por jogadores como José Águas, Mário Coluna, Germano, Cavém e um jovem prodígio chamado Eusébio, que emergia como uma das maiores promessas do futebol mundial. O Benfica entrou na competição como campeão europeu e defendeu o título com autoridade. Nas eliminações de prestígio, como a Áustria de Viena, o Nuremberg e o Tottenham, este último nas meias finais, com uma vitória total de 4-3 no agregado. O momento culminante da temporada chegou a 2 de maio de 1962, na final contra o poderoso Real Madrid, que já havia conquistado 5 títulos europeus consecutivos entre 56 e 60. O jogo disputado no Estádio Olímpico de Amsterdão reuniu duas das melhores equipas da época e prometia um espetáculo memorável, o que de facto aconteceu. O Real Madrid contava com a sua estrela máxima, Alfredo Di Stéfano, além de Ferenc Puskás, ambos figuras lendárias do futebol. Puskás, em particular, demonstrou toda a sua qualidade ao marcar 3 golos na final. No entanto, a resposta do Benfica foi incrível. Mesmo começando a perder por 2-0, o clube português não se deixou abater e, com uma exibição cheia de coragem, conseguiu equilibrar o jogo rapidamente. José Águas e Cavém marcaram para o Benfica, igualando o marcador a 2, com Puskás a voltar a colocar o Real Madrid em vantagem, mas com o Benfica ainda a ter mais para dar. Aos 34 minutos, Mário Coluna empatou novamente, deixando o resultado em 3-3 ao intervalo. Na segunda parte, brilhou a estrela de Eusébio, que aos 20 anos mostrou ao mundo a razão pela qual seria uma das maiores figuras da história do futebol. Eusébio marcou 2 golos em apenas 5 minutos, um de penalti e outro com um remate poderoso, completando a reviravolta e selando a vitória por 5-3. O jovem avançado era oficialmente uma nova estrela no firmamento do futebol, enquanto o Benfica se coroava pela segunda vez consecutiva campeão europeu. Este título, além de consolidar o prestígio internacional do clube, marcou o início de uma nova era para o futebol português, colocando o país no mapa das grandes competições. Eusébio, que mais tarde ganharia a Bola de Ouro e seria o melhor marcador do Mundial de 1966, começou ali a sua jornada para a imortalidade no desporto. Para o Benfica, esta foi a confirmação de que a equipa de Gutmann era capaz de competir com os gigantes do futebol mundial numa época em que o Real Madrid era visto como quase imbatível. A vitória na final de 1962 também reforçou o legado de Pelle Gutmann, o mítico treinador que, após conquistar o bicampeonato europeu, proferiu a famosa maldição que, supostamente, impediria o Benfica de vencer outra Taça dos Campeões Europeus nos 100 anos seguintes. Até hoje, o Benfica chegou a mais 5 finais da competição, mas nunca voltou a erguer o troféu, alimentando o mito em torno das palavras de Gutmann. No total, a campanha europeia de 1961-62 do Benfica foi um exemplo de resiliência, talento e ambição. Os encarnados tornaram-se apenas a segunda equipa na história a conquistar o bicampeonato europeu, com Eusébio a emergir como a sua grande figura. O feito permanece como um dos maiores da história do clube, eternizando o Benfica entre as lendas do futebol mundial.
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3: São 4 da tarde e 31 minutos.
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9: O Portimonense garantiu a permanência na 2ª Liga Portuguesa ao vencer o Farense por 1-0 no derby algarvio da última jornada, num jogo com impacto direto na definição da parte baixa da tabela. A equipa de Portimão conseguiu ser mais eficaz num encontro equilibrado, tendo o único gol da partida sido feito por Samuel Neves aos 26 minutos e acabou por somar os 3 pontos que lhe permitiram subir ao 15º lugar, o primeiro acima da linha de despromoção. Este desfecho teve efeitos imediatos na classificação, já que atirou o Farense para o 16º posto, zona de play-off, apesar de ambas as equipas terminarem com 40 pontos. Deste modo, a turma orientada por José Faria vai defrontar o Belenenses no play-off de manutenção ou subida da 2ª Liga. No final da partida, o técnico adjunto do Farense, Cristiano Brito, considerou que foi um jogo muito complicado e admitiu que a incapacidade da equipa em criar verdadeiro perigo durante a primeira parte acabou por pesar bastante no desfecho final da partida. Ainda assim, reforçou que o pensamento do grupo está agora totalmente focado no play-off, frente ao Belenenses.
10: Boa noite, é um bocadinho o que acabou por perguntar. Um jogo muitas vezes muito disputado, mas com pouca qualidade, parte a parte. Sabíamos que era um jogo impróprio, ou seja, era praticamente uma final, onde o Portimonense praticamente procurou muito momento de bola parada, linhas fechadas, procurar transição. A verdade é que nós nunca conseguimos criar na primeira parte um real momento de perigo. E o Portimonense acaba de fazer gol num lance de bola parada, onde sabíamos que eles eram fortes. Na segunda parte, aí sim, entramos melhor, com mais personalidade, a conseguir criar situações de perigo. Pelo corredor, por dentro estava difícil, criámos uma situação, bola à barra, assim, temos outra do Carter, infelizmente a bola não entrou. E agora é preparar a equipa para os próximos dois jogos, que vão ser completamente decisivos.
9: Já Tiago Fernandes, treinador do Portimonense, destacou a enorme entrega dos seus jogadores, afirmando que a equipa esteve gigante em todos os momentos do encontro, tanto nos períodos de maior dificuldade como nas fases em que conseguiu superiorizar-se ao adversário.
11: O sentimento de uma partida que iria ser difícil. Nós sabíamos que tínhamos de ter um jogo nos limites das nossas capacidades. Os jogadores foram enormes, mais uma vez. Não concedemos qualquer oportunidade ao Farense, praticamente, de golo. E acho que a equipa esteve muito bem em todos os momentos de jogo e isso fez com que nós tivéssemos uma vitória justíssima. Não conseguimos fazer o 2-0, que nos daria outra tranquilidade. Mas foi importante. Dar uma palavra, em primeiro lugar, ao Oliveirense e ao Penafiel. São dois grandes clubes que merecem voltar à 2ª Liga o mais rapidamente possível. Uma palavra também ao Farense, que é um clube com pessoas que eu gosto muito também. O presidente João, um grande amigo, e desejo-lhe a maior sorte agora para os playoffs. E da nossa parte, eu disse sempre aos jogadores, foi a maior lição da minha vida como treinador, foi esta época, porque foi o ano que aprendi mais como treinador, que evoluiu mais, que me fez sair da zona de conforto todas as semanas. Foi uma tarefa muito difícil, mas eu nunca desisti, nunca deitei a toalha ao chão, e mesmo em alturas que tivemos 8, 9 jogos sem vencer, e praticamente uma volta sem ganhar em casa, só tínhamos uma vitória, acreditei sempre nestes jogadores, mesmo com as saídas de alguns jogadores também eram importantes para nós. Nunca deitámos a toalha ao chão. Eu disse-lhes uma vez numa palestra que a maior lição da minha vida foi quando meu pai morreu de mão dada comigo, e são momentos que eu jamais vou esquecer, que ficaram gravados para mim, que foi ele apertou-me a mão 2-3 vezes com uma força enorme, para quem estava em coma, e vimos que ele deixou de apertar, estava com a minha irmã, e chamámos a enfermeira para ver o que é que se passava, e ela disse já não há mais nada a fazer. E quando isto acontece, nós caímos numa realidade de vida muito dura, e é uma grande lição para mim, porque ali eu senti que ali não há mais nada a fazer. E eu disse aos jogadores que enquanto não nos disserem que não há mais nada a fazer, por mim, por todos, vamos lutar até ao fim. Foi uma vitória épica, nos últimos 8 jogos fomos a melhor equipa a par do Leixões, com miúdos adaptados, com jogadores adaptados, e fomos uns autênticos guerreiros. Parabéns a todo o staff, toda a estrutura, toda a direção, que desde o primeiro ao último dia esteve sempre aqui a dar a cara também connosco. os capitães também muito importantes no grupo, a segurar o grupo, e eu, como lhes disse, enquanto não nos dissessem que já não havia mais nada a fazer, nós iríamos lutar, e foi que conseguimos. Foi até a última gota de suor, a última gota de sangue. Conseguimos manter o Portimonense na segunda liga, que é o mais importante. O objetivo inicial não era este, sem dúvida, mas com o decorrer da época fomos ajustando os objetivos, e o objetivo final era claramente a manutenção, e penso que foi uma época positiva nesse sentido. E daí eu também dizer que estou feliz hoje como treinador, porque foi uma época muito, muito difícil para mim, muito difícil. Acho que tirei mestrado em psicologia, mestrado em saúde financeira, mestrado em tudo, mais alguma coisa, mas é o amor pela profissão, é a paixão pela profissão. Gostava de competir com os meus colegas de igual para igual, com as mesmas armas. Houve jogos que foi difícil, chegámos a ter 3 guarda-redes no banco e 2 suplentes praticamente da equipa principal, o resto eram todos miúdos, mas tivemos sempre uma força enorme. Isto, o futebol, é como eu digo, não há desculpas, temos é que correr, pedalar. Tínhamos uma cidade para representar, tínhamos o Algarve para representar, o Farense faz falta à segunda liga, o Portimonense faz falta à segunda liga, o Olhanense faz falta à segunda liga, o Algarve não pode ficar esquecido do mapa. Nós temos que manter o Algarve no mundo do futebol, no mapa do maior patamar do futebol português, porque no futebol não é só do centro para o norte, o futebol é no sul, sempre houve bons jogadores, boas equipas, e espero que o Farense se aguente também na segunda liga, espero que o Olhanense regresse com o Mister que ajuda agora o mais rapidamente possível para cima, e se estou-me a esquecer de alguns históricos também daqui do Algarve, peço desculpa, mas acho que o Algarve faz falta ao futebol e o Portimonense faz falta ao futebol, e faz falta não só à segunda como à primeira liga. Por isso, obrigado a todos, obrigado à Sport TV, porque acompanhou-nos também ao longo da época, e para mim só tem pena de eu ter meu pai aqui hoje para festejar, porque sei que ele iria estar muito feliz.
7: Uma homenagem também ao pai.
11: Sim, é o maior exemplo que tenho. A minha mãe fez-me gostar muito do meu pai, e educou-nos desta forma, e olhar para o meu pai como um ídolo, como uma pessoa muito importante para nós. Quando ele estava em casa não podia haver barulho, quando ele estava em casa nós tínhamos que viver para ele ser feliz na profissão, porque ele era muito bom naquilo que fazia, e é um representante nosso, da nossa família, e ele hoje deve estar muito feliz, de certeza.
9: No outro jogo decisivo da ronda, realizado à mesma hora, o Paços de Ferreira despediu-se da época com uma vitória por 2-1 frente ao Penafiel, mas confirmou a descida à Liga 3. A equipa pacense entrou na última jornada ainda com hipóteses de permanência, mas não dependia de si. O encontro chegou ao intervalo empatado sem golos, numa fase em que o resultado no Algarve já complicava as contas para os castores. A situação agravou-se aos 58 minutos, quando Ibrahima Kebé colocou Penafiel em vantagem. Na reta final, Miguel Mota repôs a igualdade e ainda reacendeu a esperança nas bancadas, mas a vitória do Portimonense acabou por tornar impossível a permanência. Mesmo assim, o Paços ainda chegou ao triunfo nos descontos, com David Costa a fixar o 2-1 final, insuficiente para evitar a descida. No final da partida, Nuno Braga assumiu total responsabilidade pela descida do Paços de Ferreira, admitiu que não conseguiu cumprir o objetivo de manter a equipa na segunda liga.
12: Tenho que dar a cara por isto, porque na realidade fui eu que não cumpri com as obrigações e com o que me propus quando vim para aqui. Eu propus-me a valorizar o clube e a conseguirmos ter uma época tranquila. A realidade é que não conseguimos. Olhamos para a época, vemos que não perdemos com nenhuma das equipas que está aqui em baixo, vemos que não perdemos com nenhuma das 3 primeiras equipas, e mesmo assim não chegou. Torna-se duro, torna-se injusto. Acho que os deuses do futebol não foram justos connosco, mas mesmo no jogo de hoje, a forma como o jogo foi, acabou por, a determinada altura, nós dizemos que está mesmo tudo contra nós, parecia que a bola não queria entrar, mas temos que dar a cara nesta altura, e o Paços não merece estar na posição onde vai acabar a época. A verdade é essa, o clube não merece isso, e temos que fazer com que o Paços consiga crescer e valorizar-se novamente e chegar aos patamares que nem sequer são a segunda liga, são a primeira liga.
9: Já José Manuel Aira destacou que os adeptos do Penafiel mereciam sair felizes com a vitória e considerou que até ao momento do gol do empate, o Paços de Ferreira estava a realizar uma boa exibição e a controlar o jogo.
13: Acho que tínhamos que ser assim. Os nossos adeptos mereciam ter loitado neste xogo por conseguir unha victoria. Acho que hasta o gol do empate de Pasos nos estivemos ben, tivemos feito o que queríamos, se xogaba o que nos queríamos, tivemos opcións para aumentar a distancia no marcador para ter un marcador máis tranquilo, mas tiramos un bon xogo en 10 minutos. Entonces eso é o que me deixa a sensación de non ter aproveitado unha oportunidade para darlle a nosos adeptos unha victoria e acabar a época con unha victoria. Mais alá deso, creo que a equipa, respecto á competición, respecto ao adversario e respecto ás outras equipas, como tiñamos falado.
9: Com 39 pontos conquistados, o Paços de Ferreira termina a competição na 17ª posição e junta-se à Oliveirense na descida direta à Liga 3, com os aveirenses a fecharem o campeonato no 18º e último lugar, com 34 pontos. Os castores descem assim ao terceiro escalão, pela primeira vez em 52 anos de futebol profissional.
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0: E seguimos agora nesta emissão com o perfil do jogador.
20: Perfil do jogador. Benjamin Šeško, nascido a 31 de maio de 2003 em Rogoza, Eslovénia, é um avançado de destaque conhecido pela sua imponência física, velocidade e capacidade de finalização. Iniciou a sua carreira profissional no Red Bull Salzburg, na Áustria, onde rapidamente se destacou como um dos jovens mais promissores do futebol europeu. Šeško fez a sua estreia no Salzburg em 2019 e ao longo das temporadas seguintes demonstrou um crescimento significativo. A sua habilidade para marcar golos e a sua presença física no ataque tornaram-no uma peça fundamental para a equipa austríaca. A sua performance na Bundesliga e nas competições europeias chamou a atenção de clubes maiores e em 2022 Benjamin Šeško transferiu-se para o Leipzig, um dos clubes do campeonato alemão, onde continuou a desenvolver o seu potencial. No Leipzig manteve-se uma figura importante no ataque, contribuindo com golos e assistências e mostrando a sua capacidade de se adaptar a um nível competitivo mais alto. Além do sucesso a nível de clubes, Šeško é também um membro regular da seleção eslovena. Fez a sua estreia internacional em 2021 e tem sido uma adição valiosa ao ataque da seleção, trazendo a sua habilidade e presença para as competições internacionais. Mais recentemente, Šeško continuou a destacar-se pelo Leipzig, mostrando uma combinação de habilidade técnica e potência física que o tornam um avançado promissor e uma figura emergente no futebol europeu. A sua evolução contínua e o impacto em campo reforçam a sua reputação como um dos talentos mais excitantes da sua geração.
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0: Posteriormente no Sporting Clube de Portugal, mas foi no Atlético Clube de Portugal que se estreou como sénior em 1996. Após uma breve passagem pelo clube, Silas transferiu-se para a União de Montemor e foi aí que as suas qualidades chamaram a atenção de clubes de maior renome em Portugal. A grande oportunidade de Silas surgiu quando assinou pela União de Leiria, clube onde permaneceu entre 1999 e 2003. Sob o comando de José Mourinho, o médio ofensivo destacou-se pela sua visão de jogo e capacidade técnica, ajudando o clube a obter resultados impressionantes na Primeira Liga. O sucesso no Leiria catapultou Silas para o futebol espanhol, onde assinou pelo Celta de Vigo em 2003. No entanto, apesar de ter disputado a La Liga com o clube galego, a sua passagem por Espanha não foi tão marcante quanto o esperado. Silas passou ainda pelo Wolverhampton Wanderers, em Inglaterra, na temporada de 2008-2009, onde teve a oportunidade de jogar no competitivo futebol inglês. Apesar de não ter deixado um impacto tão duradouro, a experiência em diferentes ligas ajudou-o a amadurecer como jogador e a preparar-se para os próximos desafios. Após a sua aventura internacional, Silas voltou a Portugal, desta vez para representar o Bolonenses. No emblema do Restelo, reencontrou-se com o futebol português e teve um papel importante na equipa, sendo um dos pilares do clube até ao final da sua carreira. Depois de encerrar o seu percurso como jogador, em 2016, Silas rapidamente fez a transição para o cargo de treinador. Assumiu o comando técnico da BSAD, onde começou a demonstrar o seu potencial como treinador, e o seu estilo de jogo ofensivo e a capacidade de extrair o melhor dos seus jogadores fizeram dele uma figura respeitada no futebol português. Posteriormente, assumiu o cargo de técnico do Sporting na temporada de 2019-2020, num período conturbado para o clube. Apesar das dificuldades, Silas conseguiu estabilizar a equipa e deixar a sua marca. A carreira de Silas como jogador e treinador reflete um percurso de resiliência, talento e adaptação a diferentes realidades do futebol. Tanto em Portugal como no estrangeiro, mostrou sempre a sua capacidade de ultrapassar desafios, deixando um legado no futebol português que transcende os seus anos como jogador.
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4: E acho que já estávamos a meio do campeonato como mortos. Mas este grupo de trabalho é um grupo com caráter. Fomos à luta, unimos-nos e o que é certo é que nos momentos mais decisivos o Portimonense disse que sim. Então é o meu obrigado a este grupo de trabalho fantástico, a estas pessoas todas que se uniram hoje em Portimão para nos dar força e Portimão ainda é de segunda liga.
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6: Olhamos agora nesta emissão para os craques mundiais. Apesar da sua ausência no campo, o legado destes jogadores continua a inspirar novas gerações que procuram também alcançar a mesma grandeza. É para ouvir também aqui na primeira rádio de desporto os craques mundiais com o Hugo Taveira.
0: Paolo Maldini, nascido a 26 de junho de 1968, é amplamente considerado um dos maiores jogadores de futebol de todos os tempos. A sua carreira foi inteiramente dedicada ao AC Milan, onde jogou durante 25 anos, tornando-se um ícone de longevidade e consistência. Filho de Cesare Maldini, uma lenda do futebol italiano, Paolo fez a sua estreia no AC Milan em 1985, com apenas 16 anos. Rapidamente se destacou pela sua maturidade e habilidade técnica, jogando inicialmente como lateral direito antes de se afirmar como lateral esquerdo, a posição pela qual ficaria famoso. Desde cedo, Maldini demonstrou uma grande capacidade defensiva, combinando velocidade, inteligência tática e uma leitura de jogo extraordinária. Durante as décadas de 1980 e 90, Maldini foi peça fundamental em algumas das equipas mais dominantes da história do futebol. Sob o comando de treinadores como Arrigo Sacchi e Fabio Capello, Maldini integrou uma defesa lendária ao lado de jogadores como Franco Baresi, Alessandro Costacurta e Mauro Tassotti. A solidez defensiva deste quarteto ajudou o Milan a conquistar inúmeros títulos, incluindo 7 da Série A e 5 Ligas dos Campeões. Entre 1988 e 1994, o Milan dominou o futebol futebol europeu e Maldini foi um dos líderes dessa hegemonia. Na segunda metade da sua carreira, fez uma transição gradual para a posição de defesa central, onde continuou a exibir o mesmo nível de excelência. Mesmo

0: Com a idade avançada, manteve-se como uma das grandes figuras do futebol mundial, ele que já era conhecido pela sua incrível capacidade de manter a forma física, o que lhe permitiu jogar até aos 41 anos de idade. Apesar do sucesso a nível de clubes, a carreira internacional de Maldini não foi tão frutífera em termos de títulos. Representou a seleção italiana em 126 partidas, disputando 4 campeonatos do mundo e 3 campeonatos da Europa. Esteve perto de levantar troféus em várias ocasiões, destacando-se as finais perdidas no Mundial de 1994 e no Euro 2000. Mesmo sem um título internacional, Maldini foi sempre um líder exemplar na defesa da Itália, sendo o capitão durante muitos anos. Retirou-se em 2009, depois de uma carreira extraordinária, na qual somou mais de 1000 partidas como profissional, a maioria pelo Milan. A sua camisola número 3 foi retirada em sua homenagem, como reconhecimento pelo contributo incomparável ao clube. É visto como um dos jogadores mais leais da história, tendo rejeitado várias ofertas milionárias para continuar a representar os rossoneri ao longo da carreira. Maldini ficou também conhecido pelo seu comportamento ético e pela sua liderança silenciosa, sendo respeitado por colegas e adversários. Em 2018, regressou ao Milan para integrar a estrutura diretiva do clube, ajudando a orientar uma nova geração de jogadores. Com uma carreira repleta de conquistas, Paolo Maldini é sinónimo de dedicação, lealdade e excelência, com poucos jogadores a marcarem tanto a história de um único clube como ele fez no AC Milan. O seu nome será eternamente ligado ao sucesso dos rossoneri e ao legado do futebol mundial.
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2: E agora seguimos com os gigantes adormecidos neste produto 100% palavra.
0: O Steaua de Bucareste, um dos clubes mais icónicos da Roménia, tem uma história rica e marcada por grandes feitos no futebol europeu. Fundado a 7 de junho de 1947 como ASA Bucareste, o clube nasceu vinculado ao exército romeno, refletindo a forte ligação entre o desporto e o regime militar da época. Inicialmente, a equipa disputava competições nacionais com algum sucesso, mas foi em 1961 que o clube adotou o nome pelo qual ficaria famoso, Steaua, que significa estrela em romeno, e começou a cimentar a sua identidade vitoriosa. Nas décadas seguintes, o Steaua tornou-se uma força dominante no futebol romeno, mas foi nos anos 80 que o clube atingiu o apogeu da sua glória. Durante esse período, sob o comando do carismático treinador Emerich Jeannet, a equipa conquistou uma série de títulos nacionais e internacionais que catapultaram o clube para o estatuto de gigante europeu. O ponto culminante da sua história aconteceu na temporada de 1985-86, quando o Steaua surpreendeu o mundo do futebol ao conquistar a Taça dos Clubes Campeões Europeus, o equivalente à atual Liga dos Campeões. A caminhada histórica na competição europeia começou de forma modesta, mas à medida que o Steaua superava adversários poderosos, a confiança e o espírito de luta da equipa tornaram-se evidentes. A grande final, disputada a 7 de maio de 1986, no estádio Ramón Sánchez Pizjuán, em Sevilha, colocou o Steaua frente ao poderoso Barcelona, favorito, claro, à vitória. Num jogo tenso e de poucas oportunidades, o empate a zero manteve-se durante os 120 minutos de jogo, levando a decisão para as grandes penalidades. Foi então que a figura do guarda-redes Helmut do Kadam emergiu de forma heroica. Numa das exibições mais memoráveis de sempre em finais europeias, do Kadam defendeu 4 penaltis consecutivos, um feito inédito e ainda hoje lembrado com espanto pelos amantes do futebol. O Steaua venceu por 2-0 nas penalidades, tornando-se o primeiro clube da Europa de Leste a erguer o mais prestigiado troféu do futebol europeu. Esta conquista, além de colocar o clube nos anéis da história, representou um momento de enorme orgulho para a Roménia, então sob o regime comunista de Nicolae Ceaușescu. Após a vitória na Taça dos Campeões, o Steaua de Bucareste consolidou-se como uma das potências do futebol europeu. O clube voltou a brilhar em 1987, quando venceu a Supertaça Europeia, ao derrotar o poderoso Dinamo de Kiev por 1-0. Este período de ouro do Steaua, que se estendeu até 1989, ficou marcado pela presença de jogadores lendários como Marios Lacatos, um dos mais carismáticos avançados do futebol romeno, e ainda Victor Piturca, um avançado letal. Estes e outros craques faziam parte do chamado Esquadrão Imortal, uma equipa que dominava tanto a nível interno como como nas competições internacionais. A equipa chegou ainda à outra final da Taça dos Campeões em 1989, mas foi derrotada pelo AC Milan, numa das melhores equipas da época. No plano doméstico, o Steaua continuou a acumular títulos. Durante a década de 1980, venceu várias edições da Divisia A, o Campeonato Romeno e Taças Nacionais. A hegemonia do clube era incontestável e o domínio no futebol romeno refletia a força de uma equipa que contava com uma geração de ouro dos jogadores. No entanto, a transição política e social na Roménia, com a queda do regime comunista em 1989, trouxe desafios para o Steaua. A separação do clube em relação ao exército em 2003 resultou em disputas legais, principalmente em torno do uso do nome e do emblema do clube. A equipa foi então renomeada para FCSB em 2017, após um processo judicial, mas apesar dessas complicações, o Steaua mantém-se como um dos clubes mais populares e vitoriosos da Roménia. A vitória na Taça dos Campeões de 1986 permanece o ponto alto da história do clube e um dos momentos mais gloriosos do futebol europeu. Até hoje, o Steaua de Bucareste é lembrado como o primeiro clube da Europa de Leste a conquistar este título, numa altura em que o futebol mundial era dominado pelas potências ocidentais. A resiliência e capacidade de superação demonstradas naquela época ainda ecoam entre os apaixonados pelo futebol.

0: Não fique fora de jogo.
1: E seguimos agora nesta emissão com os grandes feitos históricos.
2: A conquista do Futebol Clube do Porto da Liga Europa em 2011 é uma das páginas mais gloriosas da história do clube e do futebol português. Sob o comando do jovem treinador André Villas-Boas, que na altura tinha apenas 33 anos, o Porto realizou uma temporada memorável, demonstrando um futebol ofensivo e dinâmico que culminou na vitória europeia. A campanha portista na competição foi marcada por um domínio claro, coroando uma equipa recheada de talento com jogadores como Radamel Falcão, Hulk, João Moutinho e Fernando, que se destacaram ao longo do torneio. A época de 2010-2011 começou com uma grande expectativa no Estádio do Dragão, após a nomeação de Villas-Boas, um antigo adjunto de José Mourinho, que assumiu o comando técnico pela primeira vez num grande clube. Desde cedo, o Futebol Clube do Porto mostrou a sua força, tanto a nível interno como nas competições europeias, e na Liga Europa os dragões foram implacáveis desde a fase de grupos até à final. No percurso até esse jogo decisivo, o Futebol Clube do Porto venceu equipas como o CSKA e o Spartak Moscovo e, de forma memorável, o Villarreal nas meias-finais, onde brilharam com uma vitória expressiva por 5-1 no Dragão com 4 golos de Falcão. Radamel Falcão foi, de facto, a grande estrela da campanha, com o avançado colombiano a terminar como o melhor marcador da competição, estabelecendo um recorde de 17 golos numa só edição da Liga Europa. O seu faro goleador e capacidade de decisão em jogos grandes foram decisivos para o sucesso da equipa. Além de Falcão, o poder físico de Hulk, a qualidade técnica de João Moutinho no meio-campo e a solidez defensiva de jogadores como Rolando e Otamendi fizeram do Futebol Clube do Porto uma equipa temida em toda a Europa. A grande final da Liga Europa de 2011 foi um duelo totalmente português, realizado em Dublin, na República da Irlanda, a 18 de maio de 2011, frente ao Sporting de Braga, treinado por Domingos Paciência. O jogo foi tenso e equilibrado, com ambas as equipas a mostrar respeito mútuo e uma abordagem cautelosa. O Futebol Clube do Porto partia como favorito, é certo, mas o Braga, que também tinha feito uma campanha brilhante, estava determinado a surpreender. A final foi decidida com um único golo e, mais uma vez, Falcão foi o herói ao marcar de cabeça aos 44 minutos após um cruzamento perfeito do compatriota Guarín.
3: Aproxima-se da grande área, Adriano Brinco sobre Paulo César, cruzamento para Falcão, vai ser de cabeça, de já está!
2: Esse gol solitário foi suficiente para garantir o título aos Dragões, selando uma das conquistas mais importantes da história do clube. Com a vitória em Dublin, o Futebol Clube do Porto ergueu o seu segundo troféu da Liga Europa, depois de já ter vencido a competição em 2003, na altura denominada Taça UEFA, sob o comando de José Mourinho. Esta nova conquista de 2011 reafirmou a posição do clube como uma das grandes potências do futebol europeu. Além disso, Villas-Boas, que tinha conquistado um triplete com a Liga Portuguesa, Taça de Portugal e Liga Europa, tornou-se o treinador mais jovem de sempre a vencer uma competição europeia de clubes, cimentando o seu nome na história. Ao longo da temporada, o Futebol Clube do Porto não se limitou a dominar na Europa. A equipa também brilhou no campeonato português, terminando a primeira liga de forma invicta, algo raro e impressionante. A equipa conquistou o título nacional com uma larga vantagem sobre os adversários, somando 84 pontos e um ataque avassalador que marcou 73 golos em 30 jogos. Para além do título de campeão nacional, os Dragões conquistaram também a Taça de Portugal, vencendo o Vitória Sport Clube por 6-2 na final e a Supertaça Cândido de Oliveira, selando uma época absolutamente perfeita. A vitória na Liga Europa de 2011 foi a cereja no topo do bolo de uma das temporadas mais dominantes do Futebol Clube do Porto na sua história. André Villas-Boas consolidou o seu nome como um dos treinadores mais promissores da época, enquanto jogadores como Falcão e Hulk se tornaram alvos de grandes clubes europeus, dadas as suas prestações de classe mundial. Esta conquista reforçou a reputação do Futebol Clube do Porto como um clube de excelência na Europa, capaz de competir e vencer ao mais alto nível, não apenas no futebol português, mas também internacionalmente. A campanha de 2010-2011 é até hoje lembrada como uma das mais impressionantes da história do futebol moderno, tanto pela qualidade do futebol apresentado, como pela aura de invencibilidade que a equipa transmitiu ao longo de toda a temporada. Alguns anos mais tarde, quis o destino que André Villas-Boas regressasse à sua cadeira de sonho, não no papel de técnico, mas sim como presidente do Futebol Clube do Porto.
4: André Villas-Boas celebrates, but Falcao has been the star for Porto this season.
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0: São 5 da tarde e 2 minutos.
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9: O Portimonense garantiu a permanência na 2ª Liga Portuguesa ao vencer o Farense por 1-0 no derby algarvio da última jornada, num jogo com impacto direto na definição da parte baixa da tabela. A equipa de Portimão conseguiu ser mais eficaz num encontro equilibrado, tendo o único gol da partida sido feito por Samuel Neves aos 26 minutos e acabou por somar os 3 pontos que lhe permitiram subir ao 15º lugar, o primeiro acima da linha de despromoção. Este desfecho teve efeitos imediatos na classificação, já que atirou o Farense para o 16º posto, zona de play-off, apesar de ambas as equipas terminarem com 40 pontos. Deste modo, a turma orientada por José Faria vai defrontar o Belenenses no play-off de manutenção ou subida da 2ª Liga. No final da partida, o técnico adjunto do Farense, Cristiano Brito, considerou que foi um jogo muito complicado e admitiu que a incapacidade da equipa em criar verdadeiro perigo durante a primeira parte acabou por pesar bastante no desfecho final da partida. Ainda assim, reforçou que o pensamento do grupo está agora totalmente focado no play-off, frente ao Belenenses.
10: Boa noite, é um bocadinho o que acabou por perguntar. Um jogo muitas vezes muito disputado, mas com pouca qualidade, parte a parte. Sabíamos que era um jogo impróprio, ou seja, era praticamente uma final, onde o Portimonense praticamente procurou muito momento de bola parada, linhas fechadas, procurar transição. A verdade é que nós nunca conseguimos criar na primeira parte um real momento de perigo. E o Portimonense acaba de fazer gol num lance de bola parada, onde sabíamos que eles eram fortes. Na segunda parte, aí sim, entramos melhor, com mais personalidade, a conseguir criar situações de perigo. Pelo corredor, por dentro estava difícil, criámos uma situação, bola à barra, assim, temos outra do Carter, infelizmente a bola não entrou. E agora é preparar a equipa para os próximos dois jogos, que vão ser completamente decisivos.
9: Já Tiago Fernandes, treinador do Portimonense, destacou a enorme entrega dos seus jogadores, afirmando que a equipa esteve gigante em todos os momentos do encontro, tanto nos períodos de maior dificuldade como nas fases em que conseguiu superiorizar-se ao adversário.
11: O sentimento de uma partida que iria ser difícil. Nós sabíamos que tínhamos de ter um jogo nos limites das nossas capacidades. Os jogadores foram enormes, mais uma vez. Não concedemos qualquer oportunidade ao Farense, praticamente, de gol. E acho que a equipa esteve muito bem em todos os momentos de jogo e isso fez com que nós tivéssemos uma vitória justíssima. Não conseguimos fazer o 2-0, que nos daria outra tranquilidade. Mas foi importante dar uma palavra, em primeiro lugar, ao Oliveirense e ao Penafiel. São dois grandes clubes que merecem voltar à 2ª Liga o mais rapidamente possível. Uma palavra também ao Farense, que é um clube com pessoas que eu gosto muito também. O presidente João, um grande amigo, e desejo-lhe a maior sorte agora para os playoffs. E da nossa parte, eu disse sempre aos jogadores, foi a maior lição da minha vida como treinador, foi esta época, porque foi o ano que aprendi mais como treinador, que evoluiu mais, que me fez sair da zona de conforto todas as semanas. Foi uma tarefa muito difícil, mas eu nunca desisti, nunca deitei a toalha ao chão, e mesmo em alturas que tivemos 8-9 jogos sem vencer, e praticamente uma volta sem ganhar em casa, só tínhamos uma vitória, acreditei sempre nestes jogadores, mesmo com as saídas de alguns jogadores também eram importantes para nós. Nunca deitámos a toalha ao chão. Eu disse-lhes uma vez numa palestra que a maior lição da minha vida foi quando meu pai morreu de mão dada comigo, e são momentos que eu jamais vou esquecer, que ficaram gravados para mim, que foi ele apertou-me a mão 2-3 vezes com uma força enorme, para quem estava em coma, e vimos que ele deixou de apertar, estava com a minha irmã, e chamámos a enfermeira para ver o que é que se passava, e ela disse já não há mais nada a fazer. E quando isto acontece, nós caímos numa realidade de vida muito dura, e é uma grande lição para mim, porque ali eu senti que ali não há mais nada a fazer. E eu disse aos jogadores que enquanto não nos disserem que não há mais nada a fazer, por mim, por todos, vamos lutar até ao fim. Foi uma vitória épica, nos últimos 8 jogos fomos a melhor equipa a par do Leixões, com miúdos adaptados, com jogadores adaptados, e fomos uns autênticos guerreiros. Parabéns a todo o staff, toda a estrutura, toda a direção, que desde o primeiro ao último dia esteve sempre aqui a dar a cara também connosco. Os capitães também muito importantes no grupo, a segurar o grupo, e eu, como lhes disse, enquanto não nos dissessem que já não havia mais nada a fazer, nós iríamos lutar, e foi, conseguimos, foi até a última gota de suor, a última gota de sangue. Conseguimos manter o Portimonense na segunda liga, que é o mais importante. O objetivo inicial não era este, sem dúvida, mas com o decorrer da época fomos ajustando os objetivos, e o objetivo final era claramente a manutenção, e penso que foi uma época positiva nesse sentido. E daí eu também dizer que estou feliz hoje como treinador, porque foi uma época muito, muito difícil para mim, muito difícil. Acho que tirei mestrado em psicologia, mestrado em saúde financeira, mestrado em tudo, mais alguma coisa, mas é o amor pela profissão, é a paixão pela profissão. Gostava de competir com os meus colegas de igual para igual, com as mesmas armas. Houve jogos que foi difícil, chegámos a ter 3 guarda-redes no banco e 2 suplentes praticamente da equipa principal, o resto eram todos miúdos, mas tivemos sempre uma força enorme. Isto, o futebol, é como eu digo, não há desculpas, temos é que correr, pedalar. Tínhamos uma cidade para representar, tínhamos o Algarve para representar, o Farense faz falta à segunda liga, o Portimonense faz falta à segunda liga, o Olhanense faz falta à segunda liga, o Algarve não pode ficar esquecido do mapa. Nós temos que manter o Algarve no mundo do futebol, no mapa do maior patamar do futebol português, porque o futebol não é só do centro para o norte, o futebol é no sul, sempre houve bons jogadores, boas equipas, e espero que o Farense se aguente também na segunda liga, espero que o Olhanense regresse com o Mister que ajuda agora o mais rapidamente possível para cima, e se estou-me a esquecer de alguns históricos também daqui do Algarve, peço desculpa, mas acho que o Algarve faz falta ao futebol e o Portimonense faz falta ao futebol, e faz falta não só à segunda como à primeira liga. Por isso, obrigado a todos, obrigado à Sport TV, porque acompanhou-nos também ao longo da época, e para mim só tem pena de eu ter meu pai aqui hoje para festejar, porque sei que ele iria estar muito feliz.
7: Uma homenagem também ao pai.
11: Sim, sim, é o maior exemplo que tenho. A minha mãe fez-me gostar muito do meu pai, e educou-nos desta forma, e olhar para o meu pai como um ídolo, como uma pessoa muito importante para nós. Quando ele estava em casa não podia haver barulho, quando ele estava em casa nós tínhamos que viver para ele ser feliz na profissão, porque ele era muito bom naquilo que fazia, e é um representante nosso, da nossa família, e ele hoje deve estar muito feliz, de certeza.
9: No outro jogo decisivo da ronda, realizado à mesma hora, o Paços de Ferreira despediu-se da época com uma vitória por 2-1 frente ao Penafiel, mas confirmou a descida à Liga 3. A equipa pacense entrou na última jornada ainda com hipóteses de permanência, mas não dependia de si. O encontro chegou ao intervalo empatado sem golos, numa fase em que o resultado no Algarve já complicava as contas para os castores. A situação agravou-se aos 58 minutos, quando Ibrahim Akebe colocou Penafiel em vantagem. Na reta final, Miguel Mota repôs a igualdade e ainda reacendeu a esperança nas bancadas, mas a vitória do Portimonense acabou por tornar impossível a permanência. Mesmo assim, o Paços ainda chegou ao triunfo nos descontos, com David Costa a fixar o 2-1 final, insuficiente para evitar a descida. No final da partida, Nuno Braga assumiu total responsabilidade pela descida do Paços de Ferreira, admitiu que não conseguiu cumprir o objetivo de manter a equipa na segunda liga.
12: Tenho que dar a cara por isto, porque na realidade fui eu que não cumpri com as obrigações e com o que me propus quando vim para aqui. Eu, quando vim para aqui, eu propus-me a valorizar o clube e a conseguirmos ter uma época tranquila. A realidade é que não conseguimos. Olhamos para a época, vemos que não perdemos com nenhuma das equipas que está aqui em baixo, vemos que não perdemos com nenhuma das 3 primeiras equipas, e mesmo assim não chegou. Torna-se duro, torna-se injusto. Acho que os deuses do futebol não foram justos connosco. Mas mesmo no jogo de hoje, a forma como o jogo foi, acabou por, a determinada altura, nós dizemos que está mesmo tudo contra nós, parecia que a bola não queria entrar, mas temos que dar a cara nesta altura, e o Paços não merece estar na posição onde vai acabar a época. A verdade é essa, o clube não merece isso, e temos que fazer com que o Paços consiga crescer e valorizar-se novamente e chegar aos patamares dele que nem sequer são a segunda liga, são a primeira liga.
9: Já José Manuel Aira destacou que os adeptos do Penafiel mereciam sair felizes com a vitória e considerou que até ao momento do gol do empate, o Paços de Ferreira estava a realizar uma boa exibição e a controlar o jogo.
13: Acho que tínhamos que ser assim, Os nosos adeptos merecen ou merecían ter loitado neste xogo por conseguir unha victoria. Acho que hasta o gol do empate de pasos nos estivemos ben, tivemos feito o que queríamos, se xogaba o que nos queríamos, tivemos opcións para aumentar a distancia no marcador para ter un marcador máis tranquilo, mas tiramos un bon xogo en 10 minutos. Entón, eso é o que me deixa a sensación de non ter aproveitado unha oportunidade para darlle aos nosos adeptos unha victoria e acabar a época con unha victoria. Mais alá de eso, creo que a equipa, respecto á competición, respecto ao adversario e respecto ás outras equipas, como tiñamos falado.
9: Com 39 pontos conquistados, o Paços de Ferreira termina a competição na 17ª posição e junta-se à Oliveirense na descida direta à Liga 3, com os aveirenses a fecharem o campeonato no 18º e último lugar, com 34 pontos. Os castores descem assim ao terceiro escalão, pela primeira vez em 52 anos de futebol profissional. E do futebol masculino passamos para o futebol feminino. O Benfica venceu a Taça de Portugal ao derrotar o Futebol Clube do Porto por 2-0 na final disputada no Estádio do Jamor, num encontro histórico que marcou o primeiro clássico entre as duas equipas no futebol feminino. A partida teve grande assistência, com cerca de 22.258 espectadores, novo recorde em finais da competição, num ambiente de forte apoio às duas formações. A verdade é que o Benfica entrou melhor e resolveu praticamente o jogo ainda na primeira parte. Caroline Müller foi a grande figura da final, ao marcar aos 5 minutos e a voltar a faturar aos 39. Na segunda parte, o Porto tentou reagir e ganhou algum ascendente, mas encontrou dificuldades para ultrapassar a organização defensiva do Benfica. No fim da partida, o técnico do Futebol Clube do Porto, Daniel Chaves, reconheceu que a qualidade do adversário acabou por ser decisiva no desfecho da partida. Ainda assim, fez questão de sublinhar o orgulho pelo percurso das suas jogadoras e pela forma como representaram o clube ao longo da temporada.
14: Uma equipa obviamente habituada a jogos desses, sabíamos que a nossa entrada provavelmente ia ser difícil, por isso mesmo o ambiente estava bom, a casa estava boa, muita gente também no estádio, que isso ia fazer diferença. Depois obviamente a qualidade do adversário faz diferença. Qualidade principalmente da guarda-redes na primeira fase de construção ajuda muito em que as equipas não consigam saltar tão fortes na primeira pressão, que ela desbloqueia bem, mas acima de tudo salvar toda a entrega das minhas jogadoras, a audácia, a coragem e o trajeto que fizemos bonito até o dia 2. Não queremos prémios de consolação, estamos aqui, somos o Porto, queríamos muito ganhar este troféu, mas parabenizar o adversário que foi superior a nós.
9: Do outro lado, Ivan Batista mostrou-se visivelmente satisfeito e orgulhoso por conquistar a dobradinha ao serviço do Benfica. Destacou o trabalho, a consistência e a maturidade competitiva da sua equipa ao longo da época.
15: Sabe muita coisa, é difícil encontrar um adjetivo para classificar isso. Há um sentimento, é um orgulho imenso, como já o disse anteriormente, quando vencemos o campeonato. É um orgulho imenso poder estar a carregar este emblema ao peito, termos sido dado esse privilégio no início desta época. E é um orgulho e vou-lhe chamar até uma responsabilidade muito grande estar à frente de um grupo de jogadoras como este. Um grupo de jogadoras inexcedíveis, que desde cedo perceberam que as coisas não iam ser fáceis, não há épocas fáceis. O melhor desta época ficou para o fim. E isso demonstra muita resiliência deste grupo de trabalho. Por isso é um sentimento muito grande de felicidade, mas de orgulho por poder trabalhar com elas e poder dar algumas alegrias a estes adeptos que golearam nas bancadas hoje.
9: Com este triunfo, o Benfica conquista pela terceira vez a Taça de Portugal Feminina e confirma a dobradinha na época, repetindo o feito de 2023-2024.
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0: está agora na hora de trazer o perfil de mais um jogador à Gol FM.
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2: Mohamed Salah, nascido a 15 de junho de 1992 em Nagrig, Egito, é um avançado amplamente reconhecido pela sua velocidade, habilidade e capacidade de finalização. Iniciou a sua carreira profissional no El Mokalgun, antes de se transferir para o Basileia em 2012, onde rapidamente se destacou na Suíça. O sucesso no Basileia levou Salah a uma transferência para o Chelsea em 2014, mas encontrou mais destaque na Fiorentina e, subsequentemente, na Roma, na Série A italiana. Em Itália, Salah solidificou a sua reputação como um dos melhores extremos da Europa, o que lhe valeu uma transferência para o Liverpool em 2017. Nos Reds, o jogador teve um impacto imediato. Na sua primeira temporada, marcou 32 golos na Premier League, estabelecendo um novo recorde de golos numa única temporada. Salah desempenhou um papel crucial na conquista da Liga dos Campeões em 2019 e da Premier League em 2020, sendo um dos principais marcadores e assistentes da equipa. A sua capacidade de marcar golos em momentos decisivos e a sua consistência ao longo das temporadas foram fundamentais para o sucesso do Liverpool. Além da sua carreira a nível de clubes, Salah é um pilar na seleção egípcia, representando o seu país em competições internacionais como o CAN e o Campeonato do Mundo. Atualmente continua a ser um dos jogadores mais influentes da formação inglesa e um dos melhores avançados do mundo, mantendo a sua forma impressionante e contribuindo significativamente para a equipa.
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0: E agora seguimos com os craques da Liga Portuguesa, neste produto 100% palavra.
2: Anderson Luiz de Sousa, mais conhecido como Deco, é um nome indelével na história do futebol, especialmente na Liga Portuguesa. Nascido no Brasil a 27 de agosto de 1977, Deco começou a sua trajetória no futebol brasileiro antes de destacar na Europa. Embora tenha começado a sua carreira profissional no Benfica, foi no Futebol Clube do Porto que realmente emergiu como um dos melhores médios da sua geração. Deco chegou ao Benfica em 1997, mas foi emprestado ao Alverca e ao Salgueiros, onde mostrou o seu talento. Em 1999, a sua transferência para o Futebol Clube do Porto marcou o início de uma era dourada. Sob a liderança de Fernando Santos e, posteriormente, a José Mourinho, Deco tornou-se o cérebro do meio-campo portista. A sua visão de jogo e capacidade de criar oportunidades fizeram dele uma peça-chave na equipa. Durante a sua estadia no Dragão, Deco ajudou o clube a conquistar 3 títulos da Liga Portuguesa, em 2001, 2002 e 2003, e ainda a Taça de Portugal. O auge da sua passagem pelos Dragões foi a conquista da Liga dos Campeões em 2004. Na final contra o AS Mónaco, Deco foi eleito o melhor jogador em campo, destacando-se com uma exibição magistral. Esse desempenho catapultou-o para o reconhecimento internacional e solidificou a sua reputação como um dos melhores médios do mundo. Em 2002, obteve a nacionalidade portuguesa, permitindo-lhe representar a seleção nacional. O seu impacto foi imediato, contribuindo para uma geração doravante de grandes talentos no futebol português. Participou em 2 grandes competições, o Euro 2004, onde Portugal chegou à final, e o Mundial de 2006, onde a seleção nacional chegou às meias-finais. A sua habilidade em controlar o jogo e fornecer passos decisivos foi crucial para o sucesso da equipa. Depois desse mesmo sucesso no Futebol Clube do Porto, Deco transferiu-se para o Barcelona em 2004, onde continuou a brilhar. No Camp Nou, foi parte integrante de uma equipa que conquistou a Liga dos Campeões em 2006, além de vários títulos da Liga Espanhola. Com jogadores como Ronaldinho, Samuel Eto'o e um jovem Lionel Messi, o Barça alcançou novas alturas e Deco foi fundamental para o sucesso da equipa. Após a sua passagem pela Catalunha, Deco mudou-se para o Chelsea em 2008. No clube inglês, conquistou a Premier League e a Taça de Inglaterra, apesar de estar numa fase mais descendente da sua carreira. Em 2010, regressou ao Brasil para jogar pelo Fluminense, onde terminou a sua passagem pelo futebol em 2013, ainda mostrando a sua qualidade e visão em campo. Deco deixou um legado duradouro no futebol europeu e português. A sua passagem pela Liga Portuguesa, especialmente no Futebol Clube do Porto, foi marcada por conquistas significativas e exibições memoráveis que elevaram a sua reputação a nível global. Não apenas brilhou nos clubes que representou, mas também desempenhou um papel vital na seleção portuguesa, sendo lembrado como um dos grandes mágicos do futebol. Depois de terminar a carreira como jogador, continuou ligado ao futebol como treinador e em várias funções administrativas. Em 2014, assumiu o cargo de diretor desportivo no Fluminense, o seu último clube enquanto jogador, e com sua vasta experiência e conhecimento do jogo, tem contribuído para o desenvolvimento de jovens talentos e para a gestão desportiva, mantendo-se uma figura influente.

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2: Começamos o nosso jogo, fizemos aquilo controlado. 39 pontos não chegou este ano, é um ano atípico de segunda liga em que 39 pontos não foram suficientes. A equipa fez mais e melhor do que o ano passado, fez mais 6 pontos, mas é o futebol, foi um ano atípico de segunda liga, 39 pontos não chegou.
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3: 17h23.
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3: Na altura dos craques mundiais, muitos destes ícones do futebol mantêm-se ligados ao desporto, seja como comentadores, treinadores ou embaixadores de clubes e marcas. Outros, inclusive, já não estão entre nós, mas fazemos questão de os recordar aqui na primeira Rádio Desporto.
4: Pelé, nascido Edson Arantes do Nascimento em 1940 em Três Corações, no estado de Minas Gerais, é amplamente considerado o maior jogador de futebol de todos os tempos. Criado numa família humilde, começou desde cedo a demonstrar o seu talento para o desporto, jogando nas ruas com bolas feitas de meias e trapos. O futebol era uma paixão que o acompanhava desde pequeno, algo que não passou despercebido ao pai, Dondinho, ele próprio um jogador de futebol, que incentivou o filho a perseguir o sonho de ser atleta profissional. Aos 15 anos, Pelé assinou pelo Santos Futebol Clube, iniciando ali uma carreira que marcaria para sempre a história do Desporto Rei. Estreou-se pela equipa principal em 1956 e rapidamente começou a chamar a atenção de todo o Brasil com a sua habilidade técnica, velocidade e faro pelo golo. Com apenas 16 anos, já era o melhor marcador da Liga Brasileira, demonstrando que o seu talento transcenderia fronteiras. Mas foi em 1958, com apenas 17 anos, que Pelé se apresentou ao mundo ao ser uma das estrelas da seleção brasileira que venceu o Mundial de Futebol, na Suécia. O jovem prodígio marcou 6 golos na competição, incluindo 2 na final contra a Suécia, e tornou-se desde então um ícone global. Ao longo de uma carreira de quase 2 décadas, Pelé tornou-se sinónimo de sucesso. Com o Santos, clube onde jogou até 1974, conquistou múltiplos títulos, incluindo 2 da Taça dos Libertadores e 2 taças intercontinentais, estabelecendo a equipa como uma das mais dominantes do mundo na época. Além disso, Pelé ajudou o Santos a vencer inúmeros campeonatos brasileiros e a ganhar prestígio internacional, sendo o clube mais temido da América do Sul e um dos mais respeitados no cenário mundial. Mas não foi só no Santos que Pelé deixou a sua marca indelével. Na seleção canarinha, conquistou 3 campeonatos do mundo em 1958, 1962 e 1970, um feito inigualável até aos dias de hoje. Na edição de 70, no México, Pelé brilhou novamente ao liderar uma das seleções mais talentosas de todos os tempos, sendo eleito o melhor jogador do torneio. Foi a consagração do rei do futebol, que aos 29 anos já era considerado um mito. Ao todo, Pelé disputou 4 mundiais, tornando-se o único jogador na história a vencer o torneio em 3 ocasiões. Além disso, destacou-se também pela sua versatilidade em campo, porque para além de ser um goleador nato, com um total de 1.283 golos em 1.366 jogos, era um jogador completo que podia atuar em várias posições ofensivas graças à sua inteligência tática, visão de jogo e habilidade em criar oportunidades para os companheiros de equipa. Com um físico impressionante, Pelé era capaz de superar adversários com dribles curtos e rápidos, ao mesmo tempo que exibia uma capacidade ímpar para finalizar com ambos os pés e a cabeça. Em 1975, decidiu levar o seu talento para os Estados Unidos, assinando com o New York Cosmos, onde ajudou a popularizar o futebol num país onde o desporto não era, até então, muito apreciado. Mesmo no final da sua carreira, o impacto nos relvados americanos foi gigantesco e conseguiu atrair grandes multidões, contribuindo para o crescimento do futebol no país. Pelé não foi apenas um fenómeno dentro de campo. Fora dos relvados, tornou-se uma figura global, usando a sua influência para promover o futebol e causas humanitárias ao redor do mundo. Durante toda a sua vida, recebeu inúmeros prémios e distinções, sendo nomeado o atleta do século pelo Comitê Olímpico Internacional e pela FIFA. O legado de Pelé vai muito além dos títulos e dos golos. Transformou o futebol num espetáculo mundial, encantando gerações com o seu talento e carisma, sendo que a história, marcada por conquistas inigualáveis, faz dele uma lenda imortal do desporto, cuja influência perdurará para sempre no futebol e na cultura popular. Pelé é e sempre será o rei do futebol.
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7: São 5 da tarde e 28 minutos.
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12: O Portimonense garantiu a permanência na 2ª Liga Portuguesa ao vencer o Farense por 1-0 no derby algarvio da última jornada, num jogo com impacto direto na definição da parte baixa da tabela. A equipa de Portimão conseguiu ser mais eficaz num encontro equilibrado, tendo o único gol da partida sido feito por Samuel Neves aos 26 minutos e acabou por somar os 3 pontos que lhe permitiram subir ao 15º lugar, o primeiro acima da linha de despromoção. Este desfecho teve efeitos imediatos na classificação, já que atirou o Farense para o 16º posto, zona de play-off, apesar de ambas as equipas terminarem com 40 pontos. Deste modo, a turma orientada por José Faria vai defrontar o Belenenses no play-off de manutenção ou subida da 2ª Liga. No final da partida, o técnico adjunto do Farense, Cristiano Brito, considerou que foi um jogo muito complicado e admitiu que a incapacidade da equipa em criar verdadeiro perigo durante a primeira parte acabou por pesar bastante no desfecho final da partida. Ainda assim, reforçou que o pensamento do grupo está agora totalmente focado no play-off frente ao Belenenses.
13: Boa noite, é um bocadinho o que acabou por perguntar. Um jogo muitas vezes muito disputado, mas com pouca qualidade, parte a parte. Sabíamos que era um jogo impróprio, ou seja, era praticamente uma final, onde o Portimonense praticamente procurou muito momento de bola parada, linhas fechadas, procurar transição. A verdade é que nós nunca conseguimos criar na primeira parte um real momento de perigo. E o Portimonense acaba de fazer gol num lance de bola parada, onde sabíamos que eles eram fortes. Na segunda parte, aí sim, entramos melhor, com mais personalidade, a conseguir criar situações de perigo. Pelo corredor, por dentro estava difícil, criámos uma situação, bola à barra, assim, temos outra do Carter, infelizmente a bola não entrou. E agora é preparar a equipa para os próximos dois jogos, que vão ser completamente decisivos.
12: Já Tiago Fernandes, treinador do Portimonense, destacou a enorme entrega dos seus jogadores, afirmando que a equipa esteve gigante em todos os momentos do encontro, tanto nos períodos de maior dificuldade como nas fases em que conseguiu superiorizar-se ao adversário.
14: O sentimento de uma partida que iria ser difícil. Nós sabíamos que tínhamos de ter um jogo nos limites das nossas capacidades. Os jogadores foram enormes, mais uma vez. Não concedemos qualquer oportunidade ao Farense, praticamente, de gol. E acho que a equipa esteve muito bem em todos os momentos de jogo e isso fez com que nós tivéssemos uma vitória justíssima. Não conseguimos fazer o 2-0, que nos daria outra tranquilidade. Mas foi importante. Dar uma palavra, em primeiro lugar, ao Oliveirense e ao Penafiel. São dois grandes clubes que merecem voltar à 2ª Liga o mais rapidamente possível. Uma palavra também ao Farense, que é um clube com pessoas que eu gosto muito também. O presidente João, um grande amigo, e desejo-lhe a maior sorte agora para os playoffs. E da nossa parte, eu disse sempre aos jogadores, foi a maior lição da minha vida como treinador, foi esta época, porque Foi o ano que aprendi mais como treinador, que evoluiu mais, que me fez sair da zona de conforto todas as semanas. Foi uma tarefa muito difícil, mas eu nunca desisti, nunca deitei a toalha ao chão. E mesmo em alturas que tivemos 8, 9 jogos sem vencer, e praticamente uma volta sem ganhar em casa, só tínhamos uma vitória, acreditei sempre nestes jogadores, mesmo com as saídas de alguns jogadores também eram importantes para nós. Nunca deitámos a toalha ao chão. Eu disse-lhes uma vez numa palestra que a maior lição da minha vida foi quando meu pai morreu. Meu pai morreu de mão dada comigo, e são momentos que eu jamais vou esquecer, que ficaram gravados para mim, que foi ele apertou-me a mão 2, 3 vezes com uma força enorme, para quem estava em coma, e vimos que ele deixou de apertar, estava com a minha irmã, e chamámos a enfermeira para ver o que é que se passava, e ela disse já não há mais nada a fazer. E quando isto acontece, nós caímos numa realidade de vida muito dura, e é uma grande lição para mim, porque ali eu senti que ali não há mais nada a fazer. E eu disse aos jogadores que enquanto não nos disserem que não há mais nada a fazer, por mim, por todos, vamos lutar até ao fim. Foi uma vitória épica, nos últimos 8 jogos fomos a melhor equipa a par do Leixões, com miúdos adaptados, com jogadores adaptados, e fomos uns autênticos guerreiros. Parabéns a todo o staff, toda a estrutura, toda a direção, que desde o primeiro ao último dia esteve sempre aqui a dar a cara também connosco. Os capitães também muito importantes no grupo, a segurar o grupo, e eu, como lhes disse, enquanto não nos dissessem que já não havia mais nada a fazer, nós iríamos lutar, e foi, conseguimos, foi até a última gota de suor, a última gota de sangue. Conseguimos manter o Portimonense na segunda liga, que é o mais importante. O objetivo inicial não era este, sem dúvida, mas com o decorrer da época fomos ajustando os objetivos, e o objetivo final era claramente a manutenção, e penso que foi uma época positiva nesse sentido. E daí eu também dizer que estou feliz hoje como treinador, porque foi uma época muito, muito difícil para mim, muito difícil. Acho que tirei mestrado em psicologia, mestrado em saúde financeira, mestrado em tudo, mais alguma coisa, mas é o amor pela profissão, é a paixão pela profissão. Gostava de competir com os meus colegas de igual para igual, com as mesmas armas. Houve jogos que foi difícil, chegámos a ter 3 guarda-redes no banco e 2 suplentes praticamente da equipa principal, o resto eram todos miúdos, mas tivemos sempre uma força enorme. Isto, o futebol é como eu digo, não há desculpas, temos é que correr, pedalar. Tínhamos uma cidade para representar, tínhamos o Algarve para representar, o Farense faz falta à segunda liga, o Portimonense faz falta à segunda liga, o Olhanense faz falta à segunda liga, o Algarve não pode ficar esquecido do mapa. Nós temos que manter o Algarve no mundo do futebol, no mapa do maior patamar do futebol português, porque no futebol não é só do centro para o norte, o futebol é no sul, sempre houve bons jogadores, boas equipas, e espero que o Farense se aguente também na segunda liga, espero que o Olhanense regresse com o Mister que ajuda agora o mais rapidamente possível para cima, e se estou-me a esquecer de alguns históricos também daqui do Algarve, peço desculpa, mas acho que o Algarve faz falta ao futebol, e o Portimonense faz falta ao futebol, e faz falta não só à segunda como à primeira liga. Por isso, obrigado a todos, obrigado à Sport TV, porque acompanhou-nos também ao longo da época, e para mim só tenho pena de eu ter meu pai aqui hoje para fechar, porque sei que ele iria estar muito feliz.
9: Uma homenagem também ao pai.
14: Sim, é o maior exemplo que tenho. A minha mãe fez-me gostar muito do meu pai, e de cor-nos desta forma, eu olhar para o meu pai como um ídolo, como uma pessoa muito importante para nós. Quando ele estava em casa não podia haver barulho, quando ele estava em casa nós tínhamos que viver para ele ser feliz na profissão, porque ele era muito bom naquilo que fazia. E é um representante nosso, da nossa família, e ele hoje deve estar muito feliz, de certeza.
12: No outro jogo decisivo da ronda, realizado à mesma hora, o Paços Ferreira despediu-se da época com uma vitória por 2-1 frente ao Penafiel, mas confirmou a descida à Liga 3. A equipa pacense entrou na última jornada ainda com hipóteses de permanência, mas não dependia de si. O encontro chegou ao intervalo empatado sem golos, numa fase em que o resultado no Algarve já complicava as contas para os castores. A situação agravou-se aos 58 minutos, quando Ibrahim Akebe colocou Penafiel em vantagem. Na reta final, Miguel Mota repôs a igualdade e ainda reacendeu a esperança nas bancadas, mas a vitória do Portimonense acabou por tornar impossível a permanência. Mesmo assim, o Paços ainda chegou ao triunfo nos descontos, com David Costa a fixar o 2-1 final, insuficiente para evitar a descida. No final da partida, Nuno Braga assumiu total responsabilidade pela descida do Paços Ferreira, admitiu que não conseguiu cumprir o objetivo de manter a equipa na segunda liga.
15: Tenho que dar a cara por isto, porque na realidade fui eu que não cumpri com as obrigações e com o que me propus quando vim para aqui. Eu propus-me a valorizar o clube e a conseguirmos ter uma época tranquila. A realidade é que não conseguimos. Olhamos para a época, Vemos que não perdemos com nenhuma das equipas que está aqui em baixo, vemos que não perdemos com nenhuma das três primeiras equipas e mesmo assim não chegou. Torna-se duro, torna-se injusto. Acho que os deuses de futebol não foram justos connosco, mas mesmo no jogo de hoje, a forma como o jogo foi, acabou por, a determinada altura, nós dizemos que está mesmo tudo contra nós, parecia que a bola não queria entrar. Mas temos que dar a cara nesta altura e o Paços não merece estar na posição onde vai acabar a época. A verdade é essa, o clube não merece isso e temos que fazer com que o Paços consiga crescer e valorizar-se novamente e chegar aos patamares que nem sequer são a segunda liga, são a primeira liga.
12: Já José Manuel Aira destacou que os adeptos do Penafiel mereciam sair felizes com a vitória e considerou que até ao momento do gol do empate, o Paços de Ferreira estava a realizar uma boa exibição e a controlar o jogo.
9: Acho que tínhamos que ser assim. Os nossos adeptos mereciam ter loitado neste xogo por conseguir unha victoria. Acho que hasta o gol do empate de Paços nos estivemos ben, tivemos feito o que queríamos, se xogaba o que nos queríamos, tivemos opcións para aumentar a distancia no marcador, para ter un marcador máis tranquilo, mas tiramos un bon xogo en 10 minutos. Entonces, eso é o que me deixa a sensación de non ter aproveitado unha oportunidade para darlle aos nosos adeptos unha victoria e acabar a época con unha victoria. Mais alá deso, creo que a equipa respecto á competición, respecto ao adversario, e respecto ás outras equipas como tínhamos falado.
12: Com 39 pontos conquistados, o Paços de Ferreira termina a competição na 17ª posição e junta-se à Oliveirense na descida direta à Liga 3, com os aveirenses a fecharem o campeonato no 18º e último lugar com 34 pontos. Os castores descem assim ao terceiro escalão pela primeira vez em 52 anos de futebol profissional.
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3: 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São os gigantes adormecidos. 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
0: O Futebol Clube de Girondins de Bordeaux, fundado em 1881, é um dos clubes mais tradicionais de França, com uma rica história que se estende por mais de um século. O Bordeaux, como é popularmente conhecido, tem uma trajetória marcada por sucessos a nível doméstico e por momentos de crise, sendo uma das equipas mais respeitadas e emblemáticas do futebol gaulês. Localizado na cidade de Bordeaux, no sudoeste de França, o clube teve a sua gênese numa sociedade desportiva que praticava diversas modalidades, mas só em 1936 o departamento de futebol foi criado oficialmente. Os primeiros anos do Bordeaux foram de construção de identidade e crescimento, mas foi após a Segunda Guerra Mundial que o clube começou a destacar-se no cenário nacional. O primeiro grande sucesso aconteceu em 1950, quando o Bordeaux conquistou o seu primeiro título da Ligue 1 sob o comando do técnico André Gérard, marcando o início da sua consolidação como uma força do futebol francês. No entanto, o clube passaria por algumas décadas de menor protagonismo até alcançar o auge entre as décadas de 1980 e 90. A era dourada do Bordeaux começou na década de 80 sob a presidência visionária de Claude B e com o treinador Aimé Jacquet no comando técnico. Durante este período, o clube formou uma das melhores equipas da sua história, com jogadores como Alain Giresse, Jean Tigana e Patrick Battiston, estrelas que marcaram o futebol francês. Entre 1984 e 1987, o Bordeaux venceu 3 títulos da Ligue 1 e consolidou-se como uma potência. A conquista da Taça de França em 1986 e 87 completou um ciclo de domínio no futebol doméstico. A nível europeu, a equipa também brilhou, atingindo as meias finais da Taça dos Clubes Campeões Europeus em 1985. Outro momento marcante na história do Bordeaux foi a revelação de Zinedine Zidane, uma das maiores figuras do futebol mundial. Zidane começou a sua carreira no clube no início dos anos 90 e rapidamente se destacou pela sua classe e visão de jogo. Ao lado de outros talentos como o Vicente Lazarazu e Christophe Dugarry, Zidane ajudou o Bordeaux a chegar à final da Taça UEFA em 1986, onde apesar de terem perdido para o Bayern de Munique, o clube consolidou a sua reputação internacional. Mais tarde, no início dos anos 2000, o Bordeaux voltou a conquistar troféus importantes. Em 2009, sob a liderança do treinador Laurent Blanc, o clube voltou ao topo ao vencer a Ligue 1 pela primeira vez em 10 anos, impulsionado pelo talento dos jogadores como Johan Gourcuff e Marouane Chamakh. Esse título foi seguido pela Taça da Liga Francesa e pela Supertaça de França, consolidando o Bordeaux como um dos principais clubes do país naquele momento. Apesar dos sucessos, o clube enfrentou crises financeiras significativas nas últimas décadas. Em 2021, o clube foi colocado em administração judicial devido a problemas financeiros graves, uma situação que culminou na sua despromoção para a 2ª Divisão Francesa em 2022. A queda foi um duro golpe para um clube com tanta história e tradição e o Bordeaux enfrentou uma luta pela sobrevivência, tanto desportivamente como financeiramente, mas tem trabalhado arduamente para reconstruir o seu prestígio e voltar à elite do futebol francês. Ao longo da sua trajetória, o Bordeaux venceu 6 títulos da Ligue 1, 4 taças de França, 3 taças da Liga Francesa e diversas supertaças do país, consolidando-se como um dos clubes mais laureados de França. Além disso, o clube tem um legado significativo na formação de talentos, tendo revelado jogadores que se tornaram referências globais, como Zidane e Lizarazu. A história do Bordeaux é marcada por altos e baixos, desde as glórias nacionais e internacionais até aos desafios financeiros e desportivos mais recentes. No entanto, a capacidade do clube de se reinventar e a paixão dos seus adeptos mantém viva a esperança de que os Girondins de Bordeaux voltarão a brilhar no topo do futebol francês.
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0: A seleção da Hungria entre 1950 e 1954, conhecida como a Equipa de Ouro ou Magiares Mágicos, marcou uma era de glória no futebol mundial, sendo considerada uma das maiores seleções de todos os tempos. Liderada pelo técnico

0: Adaptações ofensivas rápidas e uma troca constante de posições entre os jogadores. Além de Puskas, a equipa contava com talentos como Sandor Coxis, Zoltan Sibor e Josef Pozsik, jogadores que formaram uma das linhas ofensivas mais temidas da época. O ponto alto da campanha húngara foi a conquista da medalha de ouro nos Jogos Olímpicos de 1952, em Helsínquia, onde a Hungria venceu a Jugoslávia por 2-0 na final, mostrando ao mundo o seu poderio. Além disso, a seleção também ficou célebre pela histórica goleada de 6-3 sobre a Inglaterra em 1953, no lendário estádio de Wembley, um feito inédito, já que os ingleses nunca haviam perdido em casa para uma equipa fora do Reino Unido. Este resultado consolidou a Hungria como favorita ao título mundial de 1954. Nesse mesmo campeonato do mundo, disputado na Suíça, a Hungria era amplamente favorita. Durante a competição, os húngaros aplicaram uma impressionante goleada de 8-3 sobre a Alemanha Ocidental na fase de grupos. No entanto, na final, enfrentando novamente os alemães, a Hungria sofreu uma inesperada derrota por 3-2 numa virada que ficou conhecida como o Milagre de Berna. Apesar de ter aberto 2-0 nos primeiros minutos, a equipa não conseguiu segurar a vantagem, perdendo a sua invencibilidade num dos momentos mais surpreendentes da história do futebol. Mesmo sem o título mundial, a Hungria de 1950 a 1954 é lembrada pelo seu legado tático e futebolístico, que influenciou profundamente gerações futuras de jogadores e treinadores. A combinação técnica, disciplina tática e criatividade ofensiva deixaram uma marca profunda no desporto, com Ferenc Puskas e seus companheiros eternizados como lendas do futebol mundial.
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4: E acho que já estávamos a meio do campeonato, está como mortos. Este grupo de trabalho é um grupo com caráter. Fomos à luta, unimos-nos e o que é certo é que nos momentos mais decisivos o Portimonense disse que sim. Então é o meu obrigado a este grupo de trabalho fantástico, a estas pessoas todas que se uniram hoje em Portimão para nos dar força e Portimão ainda é de segunda liga.
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5: Vamos lá olhar agora para o perfil de mais um jogador aqui na primeira Rádio Desporto.
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0: Marc-André Ter Stegen, nascido a 30 de abril de 1992 em Mönchengladbach, na Alemanha, é um guarda-redes altamente valorizado, conhecido pela sua agilidade e capacidade de jogo com os pés. Iniciou a sua carreira profissional no Borussia de Mönchengladbach, onde fez a sua estreia na Bundesliga em 2011. Durante a sua estadia no Borussia, destacou-se como um dos melhores guarda-redes jovens da Liga Alemã. Em 2014, Ter Stegen transferiu-se para o Barcelona, onde rapidamente se estabeleceu como um dos melhores guarda-redes do mundo. No Barça, teve um impacto significativo, ajudando o clube a conquistar vários títulos, incluindo a Liga dos Campeões em 2015. A sua habilidade em jogos de passes, bem como a sua destreza em defender penaltis, foram amplamente elogiadas. Nas últimas temporadas, Ter Stegen continuou a ser uma peça fundamental para os catalães, mantendo uma alta performance na La Liga e nas competições europeias. A sua liderança e consistência na baliza ajudaram o clube a competir ao mais alto nível, ainda que passe por um momento mais delicado, e a garantir posições de destaque. Além da sua carreira em clubes, também é um membro regular da seleção alemã, contribuindo com a sua experiência e habilidade nas competições internacionais.
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5: São 17h50.
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5: Agora nesta emissão seguimos com os craques da Liga Portuguesa, aqueles que mais se destacaram. O talento desses craques imortalizou-os, mas a vida pós-carreira nem sempre é fácil e alguns enfrentam também desafios em manter a mesma relevância. É para ouvirmos também aqui nestas emissões da Primeira Rádio Desporto esses craques que mais se destacaram na Liga Portuguesa.
0: Fernando Peiroteu é um nome lendário na história do futebol português e mundial, especialmente

Pelos seus feitos incríveis com a camisola do Sporting Clube de Portugal. Natural de Umpata, Angola, Peiroteu nasceu a 10 de março de 1918, na então colónia portuguesa. O seu talento precoce começou a chamar a atenção ainda nas terras africanas, onde jogou pelo Sporting de Luanda e em 1937, aos 19 anos, deu o grande passo na sua carreira ao transferir-se para o Sporting em Portugal. Na capital portuguesa, Peiroteu tornou-se imortal no mundo do futebol. A sua estreia pelos Leões ocorreu em setembro de 1937 e desde o início ficou claro que estava ali um jogador especial. Com uma combinação imparável de força, velocidade e instinto para o golo, Peiroteu rapidamente começou a colecionar tentos. Apenas na sua primeira época marcou 34 golos, dando sinais do que viria a ser uma das mais prolíficas carreiras da história do futebol português. Durante 12 anos no Sporting, Peiroteu foi uma máquina de golos. Marcou 544 em 334 jogos oficiais, uma média impressionante de 1,62 golos por jogo, um recorde que ainda hoje não foi igualado por nenhum outro jogador. Nos cinco violinos, o célebre quinteto ofensivo do Sporting na década de 1940, Peiroteu desempenhou um papel fulcral. Juntamente com outros craques como Travassos, Vasques, Albano e Jesus Correia, o avançado luso-angolano foi a peça mais letal desse ataque demolidor que proporcionou ao clube uma das suas épocas mais gloriosas. As façanhas de Peiroteu em campo levaram o Sporting a conquistar 5 campeonatos nacionais e várias taças de Portugal. Ele foi o principal responsável por catapultar os Leões para a ribalta do futebol português e o seu poder goleador era tal que, por exemplo, numa só partida frente ao Leça, marcou 9 golos, uma das maiores marcas de sempre num único jogo. O seu nome é inseparável da história do futebol em Portugal, não apenas pelos títulos coletivos, mas também pelas conquistas individuais. Peiroteu foi o melhor marcador do campeonato em 6 ocasiões, uma clara demonstração da sua consistência ao longo dos anos. Em 1949, após uma carreira repleta de sucessos, surpreendeu o mundo ao anunciar a sua retirada com apenas 31 anos. A decisão foi inesperada, especialmente para alguém ainda no auge das suas capacidades físicas e técnicas. A explicação? Peiroteu queria dedicar-se à sua família e aos negócios pessoais, numa altura em que o futebol ainda não proporcionava as condições financeiras de hoje. Apesar de se retirar jovem, Fernando Peiroteu nunca foi esquecido. O seu legado como um dos maiores goleadores de todos os tempos perdura até hoje. Depois da carreira como jogador, ainda teve uma breve passagem como treinador, incluindo uma curta, mas marcante experiência como selecionador nacional em 1961. No entanto, foram os seus feitos como jogador que imortalizaram o seu nome no panteão dos grandes do futebol mundial. Fernando Peiroteu não foi apenas um goleador extraordinário, foi o símbolo de uma era de ouro do futebol português. Os seus números falam por si e o seu impacto transcendeu gerações, inspirando avançados por todo o mundo.

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1: Seguimos agora nesta emissão com os craques mundiais.
2: Frank Lampard, nascido a 20 de junho de 1978, é amplamente reconhecido como um dos maiores médios da história do futebol inglês e uma lenda do Chelsea. Criado numa família com forte herança futebolística, Lampard começou a sua carreira no West Ham United, o clube onde o seu pai havia jogado. Subiu às camadas principais do West Ham em 1995 e rapidamente se destacou pelas suas habilidades no meio-campo, marcando golos importantes e mostrando uma capacidade técnica notável. No entanto, foi a sua transferência para o Chelsea em 2001 que transformou a sua carreira. Lampard custou cerca de 11 milhões de libras ao clube londrino e rapidamente se tornou um pilar no meio-campo dos Blues. Durante a sua passagem pelo Chelsea, que durou até 2014, Lampard conquistou uma série impressionante de títulos, incluindo 3 Premier Leagues em 2004, 2005, 2005, 2006 e 2009-2010, 4 FA Cups, 2 Taças da Liga e, claro, a tão sonhada Liga dos Campeões em 2012. Uma das marcas mais impressionantes de Lampard é a sua capacidade de marcar golos. Não foi apenas um jogador-chave na criação de jogadas, mas também se destacou pela sua impressionante veia goleadora. Lampard terminou a sua carreira no Chelsea como o maior goleador da história do clube, com 211 golos em 648 jogos, algo notável para um médio. Conhecido pela sua precisão nos remates de longa distância, especialmente com o pé direito, tornou-se conhecido pelos seus golos em momentos cruciais, além da sua consistência nas bolas paradas. A sua temporada de 2009-2010 foi particularmente impressionante, quando Lampard marcou 27 golos em todas as competições e ajudou o Chelsea a vencer a Premier League e a FA Cup, fazendo história com um double. A sua combinação de talento ofensivo, ética de trabalho incansável e inteligência tática fez dele um dos melhores jogadores da sua geração. Além do sucesso a nível do clube, Lampard teve uma carreira internacional notável, representando a seleção inglesa em diversas competições, incluindo 3 campeonatos do mundo e 2 campeonatos de Europa. Embora a Inglaterra não tenha alcançado o sucesso esperado durante essas competições, Lampard foi sempre um dos pilares da equipa e é amplamente respeitado pelos seus 106 jogos pela seleção. Após deixar o Chelsea em 2014, teve uma curta passagem pelo Manchester City, antes de terminar a sua carreira nos New York City da MLS, onde jogou até 2016. Após a sua retirada dos relvados, o ex-atleta rapidamente se lançou na carreira de treinador e em 2018 assumiu o comando do Derby County, onde teve uma boa temporada na segunda divisão inglesa, levando o clube à final do play-off de promoção. No ano seguinte, Lampard assumiu o cargo de treinador do Chelsea, voltando ao clube onde teve os seus maiores sucessos como jogador. Durante a sua passagem por Stamford Bridge, focou-se em dar oportunidades a jovens jogadores da academia e conseguiu uma qualificação para a Liga dos Campeões na sua primeira temporada. Contudo, foi demitido em janeiro de 2021 após uma série de maus resultados e por aí prosseguiu a sua carreira como técnico por outras paragens.
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4: São 5 da tarde e 58 minutos.
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8: O Portimonense garantiu a permanência na 2ª Liga Portuguesa ao vencer o Farense por 1-0 no derby algarvio da última jornada, num jogo com impacto direto na definição da parte baixa da tabela. A equipa de Portimão conseguiu ser mais eficaz num encontro equilibrado, tendo o único gol da partida sido feito por Samuel Neves aos 26 minutos e acabou por somar os 3 pontos que lhe permitiram subir ao 15º lugar, o primeiro acima da linha de despromoção. Este desfecho teve efeitos imediatos na classificação, já que atirou o Farense para o 16º posto, zona de play-off, apesar de ambas as equipas terminarem com 40 pontos. Deste modo, a turma orientada por José Faria vai defrontar o Belenenses no play-off de manutenção ou subida da 2ª Liga. No final da partida, o técnico adjunto do Farense, Cristiano Brito, considerou que foi um jogo muito complicado e admitiu que a incapacidade da equipa em criar verdadeiro perigo durante a primeira parte acabou por pesar bastante no desfecho final da partida. Ainda assim, reforçou que o pensamento do grupo está agora totalmente focado no play-off, frente ao Belenenses.
6: Boa noite. É um bocadinho o que acabou por perguntar. Um jogo muitas vezes muito disputado, mas com pouca qualidade, parte a parte. Sabíamos que era um jogo impróprio, ou seja, era praticamente uma final, onde o Portimonense praticamente procurou muito, muito momento de bola parada, linhas fechadas, procurar transição. A verdade é que nós nunca conseguimos criar na primeira parte um real momento de perigo. E o Portimonense acaba de fazer gol num lance de bola parada, onde sabíamos que eles eram fortes. Na segunda parte, aí sim, entramos melhor, com mais personalidade, a conseguir criar situações de perigo. Pelo corredor, por dentro estava difícil, criámos uma situação, bola à barra, assim, temos outra do Carter, infelizmente a bola não entrou. E agora é preparar a equipa para os próximos dois jogos, que vão ser completamente decisivos.
8: Já Tiago Fernandes, treinador do Portimonense, destacou a enorme entrega dos seus jogadores, afirmando que a equipa esteve gigante em todos os momentos do encontro, tanto nos períodos de maior dificuldade como nas fases em que conseguiu superiorizar-se ao adversário.
9: O sentimento de uma partida que iria ser difícil. Nós sabíamos que tínhamos de ter um jogo nos limites das nossas capacidades. Os jogadores foram enormes, mais uma vez. Não concedemos qualquer oportunidade ao Farense, praticamente, de golo. E acho que a equipa esteve muito bem em todos os momentos de jogo e isso fez com que nós tivéssemos uma vitória justíssima. Não conseguimos fazer o 2-0, que nos daria outra tranquilidade. Mas foi importante dar uma palavra, em primeiro lugar, ao Oliveirense e ao Penafiel. São dois grandes clubes que merecem voltar à 2ª Liga o mais rapidamente possível. Uma palavra também ao Farense, que é um clube com pessoas que eu gosto muito também. O presidente João, um grande amigo, e desejo-lhe a maior sorte agora para os play-offs. E da nossa parte, eu disse sempre aos jogadores, foi a maior lição da minha vida como treinador, foi esta época, porque foi o ano que aprendi mais como treinador, que evoluiu mais, que me fez sair da zona de conforto todas as semanas. Foi uma tarefa muito difícil, mas eu nunca desisti, nunca deitei a toalha ao chão, e mesmo em alturas que tivemos 8, 9 jogos sem vencer, e praticamente uma volta sem ganhar em casa, só tínhamos uma vitória, acreditei sempre nestes jogadores, mesmo com as saídas de alguns jogadores também eram importantes para nós. Nunca deitámos a toalha ao chão. Eu disse-lhes uma vez numa palestra que a maior lição da minha vida foi quando meu pai morreu de mão dada comigo, e são momentos que eu jamais vou esquecer, que ficaram gravados para mim, que foi ele apertou-me a mão 2-3 vezes com uma força enorme, para quem estava em coma, e vimos que ele deixou de apertar, estava com a minha irmã, e chamámos a enfermeira para ver o que é que se passava, e ela disse já não há mais nada a fazer. E quando isto acontece, nós caímos numa realidade de vida muito dura, e é uma grande lição para mim, porque ali eu senti que ali não há mais nada a fazer. E eu disse aos jogadores que enquanto não nos disserem que não há mais nada a fazer, por mim, por todos, vamos lutar até ao fim. Foi uma vitória épica, nos últimos 8 jogos fomos a melhor equipa a par do Leixões, com miúdos adaptados, com jogadores adaptados, e fomos uns autênticos guerreiros. Parabéns a todo o staff, toda a estrutura, toda a direção, que desde o primeiro ao último dia esteve sempre aqui a dar a cara também connosco. Os capitães também muito importantes no grupo, a segurar o grupo, e eu, como lhes disse, enquanto não nos dissessem que já não havia mais nada a fazer, nós iríamos lutar, e foi o que conseguimos. Foi até a última gota de suor, a última gota de sangue. Conseguimos manter o Portimonense na 2ª Liga, que é o mais importante. O objetivo inicial não era este, sem dúvida, mas com o decorrer da época fomos ajustando os objetivos, e o objetivo final era claramente a manutenção, e penso que foi uma época positiva nesse sentido. E daí eu também dizer que estou feliz hoje como treinador, porque foi uma época muito, muito difícil para mim, muito difícil. Lá estirei mestrado em psicologia, mestrado em saúde financeira, mestrado em tudo, mais alguma coisa, mas é o amor pela profissão, é a paixão pela profissão. Gostava de competir com os meus colegas de igual para igual, com as mesmas armas. Houve jogos que foi difícil, chegámos a ter 3 guarda-redes no banco e 2 suplentes praticamente da equipa principal, o resto eram todos miúdos, mas tivemos sempre uma força enorme. Isto, o futebol, é como eu digo, não há desculpas, temos é que correr, pedalar, tínhamos uma cidade para representar, tínhamos o Algarve para representar, o Farense faz falta à segunda liga, o Portimonense faz falta à segunda liga, o Olhanense faz falta à segunda liga, o Algarve não pode ficar esquecido do mapa, nós temos que manter o Algarve no mundo do futebol, no mapa do maior patamar do futebol português, porque o futebol não é só do centro para o norte, o futebol é no sul, sempre houve bons jogadores, boas equipas, e espero que o Farense se aguente também na segunda liga, espero que o Olhanense regresse com o Mister que ajuda agora o mais rapidamente possível para cima, e se estou-me a esquecer de alguns históricos também daqui do Algarve, peço desculpa, mas acho que o Algarve faz falta ao futebol e o Portimonense faz falta ao futebol e faz falta não só à segunda como à primeira liga, por isso obrigado a todos, obrigado à Sport TV porque acompanhou-nos também ao longo da época e para mim só tem pena de eu ter meu pai aqui hoje para festejar, porque sei que ele iria estar muito feliz.
10: Uma homenagem também ao pai.
9: Sim, sim, é o maior, maior exemplo que tenho. A minha mãe fez-me gostar muito do meu pai e de cor-nos desta forma, eu olhar para o meu pai como um ídolo, como uma pessoa muito importante para nós. Quando ele estava em casa não podia haver barulho, quando ele estava em casa nós tínhamos que viver para ele ser feliz na profissão, porque ele era muito bom naquilo que fazia. E é um representante nosso, da nossa família, e ele hoje deve estar muito feliz, de certeza.
8: No outro jogo decisivo da ronda, realizado à mesma hora, o Paços de Ferreira despediu-se da época com uma vitória por 2-1 frente ao Penafiel, mas confirmou a descida à Liga 3. A equipa pacense entrou na última jornada ainda com hipóteses de permanência, mas não dependia de si. O encontro chegou ao intervalo empatado sem golos, numa fase em que o resultado no Algarve já complicava as contas para os castores. A situação agravou-se aos 58 minutos, quando Ibrahima Kebé colocou Penafiel em vantagem. Na reta final, Miguel Mota repôs a igualdade e ainda reacendeu a esperança nas bancadas, mas a vitória do Portimonense acabou por tornar impossível a permanência. Mesmo assim, o Paços ainda chegou ao triunfo nos descontos, com David Costa a fixar o 2-1 final, insuficiente para evitar a descida. No final da partida, Nuno Braga assumiu total responsabilidade pela descida do Paços de Ferreira, admitiu que não conseguiu cumprir o objetivo de manter a equipa na segunda liga.
11: Tenho que dar a cara por isto, porque na realidade fui eu que não cumpri com as obrigações e com o que me propus quando vim para aqui. Eu, quando vim para aqui, eu propus-me a valorizar o clube e a conseguirmos ter uma época tranquila. A realidade é que não conseguimos. Olhamos para a época, vemos que não perdemos com nenhuma das equipas que está aqui em baixo, vemos que não perdemos com nenhuma das 3 primeiras equipas e mesmo assim não chegou. Torna-se duro, torna-se injusto. Acho que os deuses de futebol não foram justos connosco. Mas mesmo no jogo de hoje, a forma como o jogo foi, acabou por, a determinada altura, nós dizemos que está mesmo tudo contra nós, parecia que a bola não queria entrar. Mas temos que dar a cara nesta altura e o Paços não merece estar na posição onde vai acabar a época. A verdade é essa, o clube não merece isso e temos que fazer com que o Paços consiga crescer e valorizar-se novamente e chegar aos patamares que nem sequer são a segunda liga, são a primeira liga.
8: Já José Manuel Aira destacou que os adeptos do Penafiel mereciam sair felizes com a vitória e considerou que até ao momento do gol do empate, o Paços de Ferreira estava a realizar uma boa exibição e a controlar o jogo.
12: Acho que tínhamos que ser assim. Os nossos adeptos merecem ou mereciam ter loitado neste xogo por conseguir unha victoria. Acho que hasta o gol do empate de Paços nos estivemos ben, tivemos feito o que queríamos, se xogaba o que nos queríamos, tivemos opcións para aumentar a distancia no marcador, para ter un marcador máis tranquilo. Mas tiramos un bon xogo en 10 minutos. Entonces, eso é o que me deixa a sensación de non ter aproveitado unha oportunidade para darlle aos nosos adeptos unha victoria e acabar a época con unha victoria. Mas alá deso, creo que a equipa respetou a competición, respetou ao adversario, respecto ás outras equipas como tiñamos falado.
8: Com 39 pontos conquistados, o Paços de Ferreira termina a competição na 17ª posição e junta-se à Oliveirense na descida direta à Liga 3, com os aveirenses a fecharem o campeonato no 18º e último lugar, com 34 pontos. Os castores descem assim ao terceiro escalão pela primeira vez em 52 anos de futebol profissional. E do futebol masculino passamos para o futebol feminino. O Benfica venceu a Taça de Portugal ao derrotar o Futebol Clube do Porto por 2-0 na final disputada no Estádio do Jamor, num encontro histórico que marcou o primeiro clássico entre as duas equipas no futebol feminino. A partida teve grande assistência, com cerca de 22.258 espectadores, novo recorde em finais da competição, num ambiente de forte apoio às duas formações. A verdade é que o Benfica entrou melhor e resolveu praticamente o jogo ainda na primeira parte. Caroline Müller foi a grande figura da final, ao marcar aos 5 minutos e a voltar a faturar aos 39. Na segunda parte, o Porto tentou reagir e ganhou algum ascendente, mas encontrou dificuldades para ultrapassar a organização defensiva do Benfica. No fim da partida, o técnico do Futebol Clube do Porto, Daniel Chaves, reconheceu que a qualidade do adversário acabou por ser decisiva no desfecho da partida. Ainda assim, fez questão de sublinhar o orgulho pelo percurso das suas jogadoras e pela forma como representaram o clube ao longo da temporada.
13: Somos uma equipa obviamente habituada a jogos destes, sabíamos que a nossa entrada provavelmente ia ser difícil, por isso mesmo o ambiente estava bom, a casa estava boa, muita gente também no estádio e que isso ia fazer diferença. Depois obviamente a qualidade do adversário faz diferença. Qualidade principalmente da guarda-redes na primeira fase de construção ajuda muito em que as equipas não consigam saltar tão fortes na primeira pressão, que ela desbloqueia bem, mas acima de tudo ressalvar toda a entrega das minhas jogadoras, a audácia, a coragem e o trajeto que fizemos bonito até o dia 2. Não queremos prémios de consolação, estamos aqui, somos o Porto, queremos muito ganhar este troféu, mas parabenizar o adversário que foi superior a nós.
8: Do outro lado, Ivan Batista mostrou-se visivelmente satisfeito e orgulhoso por conquistar a dobradinha ao serviço do Benfica. Destacou o trabalho, a consistência e a maturidade competitiva da sua equipa ao longo da época.
14: Sabe muita coisa, é difícil encontrar um adjetivo para classificar isso. É um sentimento, é um orgulho imenso, como já o disse anteriormente, quando vencemos o campeonato. É um orgulho imenso poder estar a carregar este emblema ao peito, ter-me sido dado esse privilégio no início desta época. E é um orgulho e vou-lhe chamar até uma responsabilidade muito grande estar à frente de um grupo de jogadoras como este. Um grupo de jogadoras inexcedíveis, que desde cedo perceberam que as coisas não iam ser fáceis, não há épocas fáceis. O melhor desta época ficou para o fim. E isso demonstra muita resiliência deste grupo de trabalho. Por isso é um sentimento muito grande de felicidade, mas de orgulho por poder trabalhar com elas e poder dar algumas alegrias a estes adeptos que golearam nas bancadas hoje.
8: Com este triunfo, o Benfica conquista pela terceira vez a Taça de Portugal Feminina e confirma a dobradinha na época, repetindo o feito de 2023-2024.
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1: O Futebol Clube do Porto venceu este domingo o Futebol Clube do Barcelona por 3-1 e conquistou a Liga dos Subcampeões de Hockey em Patins, numa na final despedida no pavilhão multidesportos Dr. Mário Mexia, em Coimbra, na formação azul e branca, entrou de forma demolidora na decisão europeia e construiu uma vantagem de 2 golos, ainda nos primeiros minutos da partida, na Rafa, inaugurou o marcador e pouco depois, na Gonçalo Alves, mantinha a vantagem portista. O Futebol Clube do Porto dominou praticamente toda a na primeira parte, e podia ter chegado ao intervalo com um resultado ainda mais expressivo, que não fosse na exibição inspirada de Sérgio Fernandes, que evitou por várias ocasiões o terceiro golo dos Dragões. No Barcelona reagiu no arranque da segunda metade e reduziu a diferença aos 28 minutos, através de uma grande penalidade convertida por Ignacio Nalabarte. A equipa catalã tentou pressionar em busca do empate, mas acabou por voltar a sofrer. Já perto do fim, aos 45 minutos, Telmo Pinto assinou uma excelente jogada individual e fechou assim as contas da final em 3-1. No final desta conquista, o treinador da equipa de hóquei em patins do Futebol Clube do Porto, Paulo Freitas, enalteceu mais um troféu para o museu da equipa de azul e branca.
2: O importante é que o Futebol Clube do Porto tem aqui uma equipa de grande carácter de hóquei em patins e o Futebol Clube do Porto vai meter mais uma taça no seu museu. O resto não interessa nada. A partir de amanhã vamos começar a recuperá-los e vamos começar a trabalhar, porque mais coisas por aí vêm. E portanto, eu continuo a dizer que o melhor está sempre para vir. Agora, hoje é um momento fantástico, indescritível, com esta gente toda que aqui está. Um muito obrigado a todos pela presença. Desde quarta-feira que aqui estiveram a apoiar-nos, hoje obviamente em maior número. E portanto é uma alegria imensa ajudar o Futebol Clube do Porto a conquistar mais um troféu para o seu museu.
1: Com este triunfo, o Futebol Clube do Porto conquista na 4ª Liga dos Subcampeões do seu historial de modalidade e volta a erguer o principal troféu europeu de clubes. O técnico de Paulo Freitas sobe assim mais um título internacional, depois de já ter conduzido na seleção portuguesa ao título europeu no passado mês de setembro de 2020.
0: E seguimos agora nesta emissão com mais um craque mundial.
3: Kaká, nome pelo qual ficou mundialmente conhecido, Ricardo Isaacson dos Santos Leite, nasceu a 22 de abril de 1982 em Brasília e rapidamente se destacou como uma das maiores promessas do futebol brasileiro. Desde jovem, Kaká mostrou uma técnica refinada e uma inteligência tática que o diferenciava dos demais. A sua carreira começou no São Paulo, onde ingressou nas camadas jovens e se destacou pela sua habilidade com bola nos pés e a visão de jogo que deslumbrava os adeptos. Foi ainda no clube paulista que começou a atrair a atenção de clubes europeus, especialmente após a conquista do torneio Rio-São Paulo em 2001, onde teve uma atuação de destaque. O ano de 2003 marcou a viragem na carreira de Kaká, quando foi contratado pelo AC Milan, um dos clubes mais prestigiados da Europa, por cerca de 8,5 milhões de euros, uma pechincha face ao talento que demonstraria nos anos seguintes. A sua adaptação ao futebol europeu foi imediata. Logo na sua primeira temporada, Kaká ajudou o Milan a conquistar a Série A e rapidamente se tornou uma das principais estrelas da equipa, brilhando ao lado de lendas como Paolo Maldini, Andrea Pirlo e Andriy Shevchenko. O brasileiro desempenhava um papel de maestro no meio-campo, atuando como treco-artista, posicionando-se entre os médios e os avançados, criando inúmeras oportunidades de golo com os seus passos precisos e corridas verticais pelo campo. A sua ascensão ao topo do futebol mundial culminou em 2007, quando viveu o ponto alto da sua carreira. Nesse ano, Kaká liderou o Milan à conquista da Liga dos Campeões da UEFA, com exibições extraordinárias, especialmente nas meias-finais contra o Manchester United, onde marcou 2 golos no jogo de ida. Na final contra o Liverpool, Kaká foi crucial na vitória por 2-1, assistindo o segundo golo marcado por Inzaghi. As suas exibições nessa temporada valeram-lhe a Bola de Ouro e o título de melhor jogador do mundo da FIFA, coroando-o como o melhor jogador da sua geração. Além da Liga dos Campeões, Kaká conquistou outros troféus importantes ao serviço do Milan, como a Supertaça Europeia e o Mundial de Clubes da FIFA. Durante os seus anos em Milão, o brasileiro consolidou-se como um dos maiores jogadores do mundo, com o seu estilo elegante e dinâmico que misturava técnica, velocidade e finalização. A sua capacidade de driblar em alta velocidade e a precisão dos seus passos tornavam-no uma ameaça constante para as defesas adversárias. Em 2009, o Real Madrid, na sua busca por construir uma nova geração de galácticos, não hesitou em pagar 67 milhões de euros pelo seu passe, tornando Kaká o jogador mais caro da época. No entanto, a sua passagem pelos merengues não foi tão brilhante quanto se esperava, em grande parte devido às várias lesões que o impediram de manter a regularidade exibida no Milan. Embora tenha tido momentos de grande qualidade, como as exibições na Liga dos Campeões e algumas atuações decisivas na La Liga, Kaká nunca conseguiu assumir o protagonismo absoluto numa equipa onde também estavam estrelas como Cristiano Ronaldo e Karim Benzema. Ainda assim, ao longo das 4 temporadas no Real Madrid, conquistou um título de La Liga, uma Taça do Rei e uma Supertaça de Espanha, deixando a sua marca na história do clube. Em 2013, Kaká fez o seu regresso ao AC Milan, onde foi recebido com grande entusiasmo pelos adeptos. No entanto, já não era o jogador que encantara o mundo nos anos anteriores. Apesar disso, ainda foi capaz de contribuir para o clube com alguns momentos de brilho, mas a sua segunda passagem por Milão não duraria muito. Em 2014, Kaká tomou a decisão de rumar à Major League Soccer, a MLS, assinando com o Orlando City, onde se tornou a estrela principal do novo projeto do clube americano. Na MLS, Kaká trouxe o seu prestígio e talento para um campeonato em crescimento, ajudando a elevar o nível da competição e tornando-se um dos jogadores mais influentes do campeonato. Mesmo numa fase mais avançada da carreira, o brasileiro continuava a demonstrar a sua classe e a marcar golos decisivos. A sua presença em campo atraía multidões e Kaká era admirado não só pelo seu talento, mas também pelo seu caráter e profissionalismo. Ao longo da sua carreira internacional, Kaká também foi uma peça importante para a seleção brasileira, tendo participado em 3 edições do Campeonato do Mundo da FIFA em 2002, 2006 e 2010. Foi parte do plantel que conquistou o Mundial de 2002, embora não tenha tido um papel de destaque nesse torneio. No entanto, nas edições seguintes, Kaká assumiu-se como uma das principais figuras do Brasil, vencendo também a Taça das Confederações em 2005 e 2009. Acabaria por encerrar a carreira em 2017 com o respeito e admiração de todos os que o acompanharam no seu trajeto. Com 29 títulos conquistados entre clubes e seleção, incluindo a glória na Liga dos Campeões e o reconhecimento como o melhor jogador do mundo, Kaká será sempre lembrado como um dos grandes nomes do futebol mundial, tendo em conta que o seu legado vai muito além dos números.

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2: O Celtic Football Club é um dos clubes de futebol mais importantes e tradicionais da Escócia e do mundo. Fundado em 1887, na cidade de Glasgow, o Celtic construiu uma história repleta de sucessos nacionais e internacionais, consolidando-se como um gigante do futebol europeu, especialmente nas conquistas da década de 1960. Desde a sua fundação, o Celtic destacou-se como uma força dominante no futebol escocês, conquistando o seu primeiro título da Scottish League Championship em 1893, apenas 5 anos após ser criado. O clube rapidamente se tornou um dos mais vencedores do país, ao lado do seu maior rival, o Rangers, com quem protagonizou o famoso Old Firm, um dos derbys mais históricos e intensos do futebol mundial. O maior feito internacional do Celtic ocorreu na temporada de 1966-67, quando a equipa se tornou a primeira do Reino Unido a conquistar a Taça dos Campeões Europeus, a atual Liga dos Campeões. Sob o comando do lendário treinador Jock Stein, o Celtic, apelidado de Lisbon Lions, derrotou o poderoso Inter de Milão na final realizada em Lisboa, no Estádio Nacional, com uma vitória por 2-1. Essa conquista não foi apenas memorável pelo título em si, mas também pela forma como o Celtic jogou. A equipa adotou um estilo ofensivo em contraste com o futebol defensivo da época. Jimmy Johnson e Bobby Murdoch foram dois dos grandes destaques dessa equipa e o triunfo tornou o Celtic um dos maiores clubes da Europa e um símbolo do orgulho para o futebol escocês. Na mesma temporada, o Celtic conquistou também todos os principais troféus domésticos possíveis: a Liga Escocesa, a Taça da Liga e ainda a Glasgow Cup. Após o título europeu de 1967, o Celtic continuou a ser uma força competitiva na Europa. Voltou a chegar à final da Taça dos Campeões Europeus em 1970, mas foi derrotado aí pelos neerlandeses do Feyenoord por 2-1. Além disso, nas décadas seguintes, o clube fez várias participações dignas de nota nas competições europeias, embora sem repetir o sucesso de 1967. Na década de 2000, o Celtic viveu outro momento importante ao alcançar a final da Taça UEFA, atual Liga Europa, em 2003, sob o comando de Martin O'Neill. Na final realizada em Sevilha, a equipa foi derrotada por 3-2 pelo Futebol Clube do Porto, num jogo intenso que só foi decidido no prolongamento. O Celtic, além dos seus feitos em campo, é um clube com uma rica tradição e identidade cultural. Fundado com o objetivo de ajudar a comunidade irlandesa de Glasgow, o Celtic manteve uma forte ligação com as suas raízes católicas e irlandesas, sendo uma parte integrante da comunidade local. O clube continua a ser uma potência no futebol escocês, regularmente conquistando títulos da Scottish Premiership e mantendo-se competitivo em competições europeias. O Celtic Park, o estádio da equipa, é famoso pela sua atmosfera vibrante e apaixonada. O emblema britânico também possui uma forte base de adeptos a nível global, que seguem fielmente o clube, tanto nas competições domésticas como nas europeias, celebrando o legado de conquistas e o espírito do futebol ofensivo e competitivo que sempre os caracterizaram. Em suma, o Celtic Football Club é mais do que apenas um clube de futebol. É um símbolo de orgulho para os seus adeptos e uma das instituições mais veneradas do futebol europeu. A conquista da Taça dos Campeões Europeus de 1967 permanece o ponto mais alto da sua rica história e o legado do clube continua a ser transmitido através das gerações.
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5: Começamos o nosso jogo. Fizemos aquilo controlado. 39 pontos não chegou este ano, é um ano atípico de segunda liga em que 39 pontos não foram suficientes. 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
1: São 18h26.
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1: Vamos lá olhar agora para mais um grande feito histórico aqui na Primeira Rádio Desporto.
2: A conquista do Mundial de Sub-20 pela seleção portuguesa em 1989, realizado na Arábia Saudita, foi um dos momentos mais marcantes da história do futebol português. Este torneio, que decorreu entre fevereiro e março de 1989, culminou com a vitória de Portugal na final contra a Nigéria por 2-0 em Riad. Esta vitória significou o primeiro grande título internacional para as seleções jovens de Portugal e serviu de prelúdio para o bicampeonato, com a conquista também do Mundial Sub-20 em 1991. O caminho até à final foi repleto de desafios. Sob o comando de Carlos Queiroz, a equipa portuguesa destacou-se pela coesão e pelo talento individual dos seus jogadores, que mais tarde se tornariam referências no futebol europeu. Entre os nomes mais destacados estavam Fernando Couto, João Pinto, Paulo Sousa e Abel Silva. A fase de grupos foi superada com alguma dificuldade, mas Portugal mostrou uma defesa sólida e uma linha ofensiva criativa que foi capaz de lidar com a pressão nos momentos decisivos. No total, a equipa disputou 6 jogos até à final, demonstrando uma evolução ao longo do torneio, tanto no aspecto tático como na mentalidade competitiva. Na final disputada no King Fahd International Stadium, Portugal enfrentou uma talentosa Nigéria, que também chegava ao jogo decisivo com grande moral. A partida foi equilibrada, com ambas as equipas a terem oportunidades, mas foi no prolongamento que a seleção portuguesa conseguiu destravar o jogo. O primeiro golo surgiu dos pés de Abel Silva, que abriu o marcador para Portugal, aproveitando um cruzamento vindo da direita. Pouco depois, Jorge Couto selou o resultado ao marcar o segundo golo, garantindo a vitória por 2-0 e a consagração de Portugal como campeão mundial de sub-20. A vitória da seleção nacional não apenas deu ao país o seu primeiro título internacional no futebol, mas também revelou uma geração de jogadores que deixaria uma marca profunda no futebol português e mundial. Muitos dos atletas dessa equipa juvenil integraram a seleção principal e tiveram carreiras de sucesso, tanto em clubes nacionais como internacionais. Fernando Couto, Paulo Sousa e João Pinto, por exemplo, seriam figuras essenciais em várias campanhas da seleção portuguesa nos anos seguintes. O título de 1989 foi também um catalisador para a evolução do futebol jovem em Portugal, destacando a capacidade do país em formar talentos de nível mundial. Esta geração de ouro, liderada por Carlos Queiroz, colocaria Portugal no mapa do futebol juvenil e o sucesso seria repetido 2 anos depois, em 1991, com a conquista do Mundial de Sub-20, novamente, agora, em Lisboa. Esses sucessos cimentaram a reputação portuguesa como uma potência emergente do futebol de formação e abriram as portas para futuros triunfos nas categorias principais.
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8: São 6:30 PM.
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13: O Portimonense garantiu a permanência na 2ª Liga Portuguesa ao vencer o Farense por 1-0 no derby algarvio da última jornada, num jogo com impacto direto na definição da parte baixa da tabela. A equipa de Portimão conseguiu ser mais eficaz num encontro equilibrado, tendo o único gol da partida sido feito por Samuel Neves aos 26 minutos e acabou por somar os 3 pontos que lhe permitiram subir ao 15º lugar, o primeiro acima da linha de despromoção. Este desfecho teve efeitos imediatos na classificação, já que atirou o Farense para o 16º posto, zona de play-off, apesar de ambas as equipas terminarem com 40 pontos. Deste modo, a turma orientada por José Faria vai defrontar o Belenenses no play-off de manutenção ou subida da 2ª Liga. No final da partida, o técnico adjunto do Farense, Cristiano Brito, considerou que foi um jogo muito complicado e admitiu que a incapacidade da equipa em criar verdadeiro perigo durante a primeira parte acabou por pesar bastante no desfecho final da partida. Ainda assim, reforçou que o pensamento do grupo está agora totalmente focado no play-off, frente ao Belenenses.
10: Boa noite, é um bocadinho o que acabou por perguntar. Um jogo muitas vezes muito disputado, mas com pouca qualidade, parte a parte. Sabíamos que era um jogo impróprio, ou seja, era praticamente uma final, onde o Portimonense praticamente procurou muito, muito momento de bola parada, linhas fechadas, procurar transição. A verdade é que nós nunca conseguimos criar na primeira parte um real momento de perigo. E o Portimonense acaba de fazer gol num lance de bola parada, onde sabíamos que eles eram fortes. Na segunda parte, aí sim, entramos melhor, com mais personalidade, a conseguir criar situações de perigo. Pelo corredor, por dentro estava difícil, criámos uma situação, bola à barra, temos outra do Carter, infelizmente a bola não entrou. E agora é preparar a equipa para os próximos dois jogos, que vão ser completamente decisivos.
13: Já Tiago Fernandes, treinador do Portimonense, destacou a enorme entrega dos seus jogadores, afirmando que a equipa esteve gigante em todos os momentos do encontro, tanto nos períodos de maior dificuldade como nas fases em que conseguiu superiorizar-se ao adversário.
14: O sentimento de uma partida que iria ser difícil. Nós sabíamos que tínhamos de ter um jogo nos limites das nossas capacidades. Os jogadores foram enormes, mais uma vez. Não concedemos qualquer oportunidade ao Farense, praticamente, de gol. E acho que a equipa esteve muito bem em todos os momentos de jogo e isso fez com que nós tivéssemos uma vitória justíssima. Não conseguimos fazer o 2-0 que nos daria outra tranquilidade, mas foi importante. Dar uma palavra em primeiro lugar ao Oliveirense e ao Penafiel, são dois grandes clubes que merecem voltar à segunda liga o mais rapidamente possível. Uma palavra também ao Farense, que é um clube com pessoas que eu gosto muito também. O presidente João, um grande amigo, e desejo-lhe a maior sorte agora para os playoffs. E da nossa parte, eu disse sempre aos jogadores, foi a maior lição da minha vida como treinador, foi esta época, porque foi o ano que aprendi mais como treinador, que evoluiu mais, que me fez sair da zona de conforto todas as semanas. Foi uma tarefa muito difícil, mas eu nunca desisti, nunca deitei a toalha ao chão, e mesmo em alturas que tivemos 8, 9 jogos sem vencer, e praticamente uma volta sem ganhar em casa, só tínhamos uma vitória, acreditei sempre nestes jogadores, mesmo com as saídas de alguns jogadores também eram importantes para nós. Nunca deitámos a toalha ao chão. Eu disse-lhes uma vez numa palestra que a maior lição da minha vida foi quando meu pai morreu de mão dada comigo, e são momentos que eu jamais vou esquecer, que ficaram gravados para mim, que foi ele apertou-me a mão 2-3 vezes com uma força enorme, para quem estava em coma, e vimos que ele deixou de apertar, estava com a minha irmã, e chamámos a enfermeira para ver o que é que se passava, e ela disse já não há mais nada a fazer. E quando isto acontece, nós caímos numa realidade de vida muito dura, e é uma grande lição para mim, porque ali eu senti que ali não há mais nada a fazer. E eu disse aos jogadores que enquanto não nos disserem que não há mais nada a fazer, por mim, por todos, vamos lutar até ao fim. Foi uma vitória épica, nos últimos 8 jogos fomos a melhor equipa a par do Leixões, com miúdos adaptados, com jogadores adaptados, e fomos uns autênticos guerreiros. Parabéns a todo o staff, toda a estrutura, toda a direção, que desde o primeiro ao último dia esteve sempre aqui a dar a cara também connosco. Os capitães também muito importantes no grupo, a segurar o grupo, e eu, como lhes disse, enquanto não nos dissessem que já não havia mais nada a fazer, nós iríamos lutar, e foi que conseguimos. Foi até a última gota de suor, a última gota de sangue. Conseguimos manter o Portimonense na segunda liga, que é o mais importante. O objetivo inicial não era este, sem dúvida, mas com o decorrer da época fomos ajustando os objetivos, e o objetivo final era claramente a manutenção, e penso que foi uma época positiva nesse sentido. E daí eu também dizer que estou feliz hoje como treinador, porque foi uma época muito, muito difícil para mim, muito difícil. Acho que tirei mestrado em psicologia, mestrado em saúde financeira, mestrado em tudo, mais alguma coisa, mas é o amor pela profissão, é a paixão pela profissão. Gostava de competir com os meus colegas de igual para igual, com as mesmas armas. Houve jogos que foi difícil, chegámos a ter 3 guarda-redes no banco e 2 suplentes praticamente da equipa principal, o resto eram todos miúdos, mas tivemos sempre uma força enorme. Isto, o futebol, é como eu digo, não há desculpas, temos é que correr, pedalar. Tínhamos uma cidade para representar, tínhamos o Algarve para representar, o Farense faz falta à segunda liga, o Portimonense faz falta à segunda liga, o Olhanense faz falta à segunda liga, o Algarve não pode ficar esquecido do mapa. Nós temos que manter o Algarve no mundo do futebol, no mapa do maior a patamar do futebol português, porque no futebol não é só do centro para o norte, o futebol é no sul, sempre houve bons jogadores, boas equipas, e espero que o Farense se aguente também na segunda liga, espero que o Olhanense regresse com o Mister que ajuda agora o mais rapidamente possível para cima, e se estou-me a esquecer de alguns históricos também daqui do Algarve, peço desculpa, mas acho que o Algarve faz falta ao futebol e o Portimonense faz falta ao futebol e faz falta não só à segunda como à primeira liga, por isso obrigado a todos, obrigado à Sport TV porque acompanhou-nos também ao longo da época. E para mim só tenho pena de não ter meu pai aqui hoje para fechar, porque sei que ele iria estar muito feliz.
15: Uma homenagem também ao pai.
14: Sim, sim, é o maior, maior exemplo que tenho. A minha mãe fez-me gostar muito do meu pai, e de cor-nos desta forma, e olhar para o meu pai como um ídolo, como uma pessoa muito importante para nós. Quando ele estava em casa não podia haver barulho, quando ele estava em casa nós tínhamos que viver para ele ser feliz na profissão, porque ele era muito bom naquilo que fazia. E é um representante nosso, da nossa família, e ele hoje deve estar muito feliz, de certeza.
13: No outro jogo decisivo da ronda, realizado à mesma hora, o Paços Ferreira despediu-se da época com uma vitória por 2-1 frente ao Penafiel, mas confirmou a descida à Liga 3. A equipa pacense entrou na última jornada ainda com hipóteses de permanência, mas não dependia de si. O encontro chegou ao intervalo empatado sem golos, numa fase em que o resultado no Algarve já complicava as contas para os castores. A situação agravou-se aos 58 minutos, quando Ibrahim Akebe colocou Penafiel em vantagem. Na reta final, Miguel Mota repôs a igualdade e ainda reacendeu a esperança nas bancadas, mas a vitória do Portimonense acabou por tornar impossível a permanência. Mesmo assim, o Paços ainda chegou ao triunfo nos descontos, com David Costa a fixar o 2-1 final, insuficiente para evitar a descida. No final da partida, Nuno Braga assumiu total responsabilidade pela descida do Paços de Ferreira, admitiu que não conseguiu cumprir o objetivo de manter a equipa na segunda liga.
16: Tenho que dar a cara por isto, porque na realidade fui eu que não cumpri com as obrigações e com o que me propus quando vim para aqui. Eu propus-me a valorizar o clube e a conseguirmos ter uma época tranquila. A realidade é que não conseguimos. Olhamos para a época, vemos que não perdemos com nenhuma das equipas que está aqui em baixo, vemos que não perdemos com nenhuma das três primeiras equipas e mesmo assim não chegou. Torna-se duro, torna-se injusto. Acho que os deuses do futebol não foram justos connosco. Mas mesmo no jogo de hoje, a forma como o jogo foi, acabou por, a determinada altura, nós dizemos que está mesmo tudo contra nós. Parecia que a bola não queria entrar. Mas temos que dar a cara nesta altura e o Paços não merece estar na posição onde vai acabar a época. A verdade é essa, o clube não merece isso e temos que fazer com que o Paços consiga crescer e valorizar-se novamente e chegar aos patamares que nem sequer são a segunda liga, são a primeira liga.
13: Já José Manuel Aira destacou que os adeptos do Penafiel mereciam sair felizes com a vitória e considerou que até ao momento do gol do empate, o Paços de Ferreira estava a realizar uma boa exibição e a controlar o jogo.
17: Acho que tínhamos que ser assim. Os nossos adeptos mereciam ter loitado neste xogo por conseguir unha victoria. Acho que hasta o gol do empate de Pasos nos estivemos ben, tivemos feito o que queríamos, se xogaba o que nos queríamos, tivemos opcións para aumentar a distancia no marcador, para ter un marcador máis tranquilo. Mas tiramos un bon xogo en 10 minutos. Entonces, eso é o que me deixa a sensación de non ter aproveitado unha oportunidade para darlle aos nosos adeptos unha victoria e acabar a época con unha victoria. Mas alá deso, creo que a equipa respetou a competición, respetou o adversario, e respecto ás outras equipas como tínhamos falado.
13: Com 39 pontos conquistados, o Paços de Ferreira termina a competição na 17ª posição e junta-se à Oliveirense na descida direta à Liga 3, com os aveirenses a fecharem o campeonato no 18º e último lugar com 34 pontos. Os castores descem assim ao terceiro escalão pela primeira vez em 52 anos de futebol profissional.
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1: E agora seguimos com o perfil do jogador neste produto 100% palavra.
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2: Dusan Vlahovic, nascido a 28 de janeiro de 2000 em Belgrado, na Sérvia, é um avançado reconhecido pela sua imponência física, capacidade de finalização e presença na área. Iniciou a sua carreira profissional no Partizan de Belgrado, onde chamou a atenção pela sua impressionante capacidade de marcar golos desde cedo. Em 2018, Vlahovic transferiu-se para a Fiorentina, na Série A italiana, onde rapidamente se destacou como um dos jovens talentos mais promissores da Liga. Durante a temporada de 2020-2021, teve uma atuação notável, terminando como o segundo melhor marcador da Série A, o que levou a um aumento significativo no seu perfil e interesse de grandes clubes europeus. No início de 2022, Vlahovic transferiu-se para a Juventus, uma das maiores equipas de Itália. Nesse clube, continuou a demonstrar a sua qualidade, contribuindo com golos e assistências em competições nacionais e internacionais. A sua presença física e habilidade para finalizar em situações complicadas tornaram-no uma peça fundamental no ataque da equipa. Além do sucesso a nível de clubes, Vlahovic também é um jogador importante para a seleção sérvia. Fez a sua estreia internacional em 2019 e tem sido uma presença constante na equipa, ajudando a Sérvia em competições como o Campeonato da Europa e as qualificações para o Campeonato do Mundo. Mais recentemente, Vlahovic continua a ser um dos principais avançados da Juventus e um dos talentos mais promissores do futebol europeu, consolidando a sua reputação como um goleador prolífico e um jogador de classe mundial.
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1: Os seus prémios, troféus, são apenas uma pequena amostra do impacto que tiveram com o seu legado a ultrapassar as fronteiras do desporto. Está na altura de trazermos mais um craque da Liga Portuguesa aqui à Primeira Rádio Desporto.
2: Ricardo Quaresma é uma das figuras mais icónicas do futebol português, conhecido pela sua habilidade técnica e capacidade de improviso em campo. Nascido em Lisboa, a 26 de setembro de 1983, Quaresma começou a sua carreira nas camadas jovens do Sporting, onde rapidamente se destacou pela sua velocidade, dribles desconcertantes e, claro, o uso magistral da sua trivela, um movimento que se tornou a sua marca registada. Em 2001, estreou-se na equipa principal do Sporting, contribuindo para a conquista da Liga e Taça de Portugal em 2002. O talento de Quaresma chamou a atenção do Barcelona, que o contratou em 2003. No entanto, a sua passagem pelo clube catalão não foi bem sucedida. Problemas de adaptação e desentendimentos com o treinador Frank Rijkaard limitaram o seu tempo de jogo. Essa realidade levou ao seu regresso a Portugal, desta vez para o Futebol Clube do Porto, onde viveu alguns dos melhores momentos da sua carreira. Nos Dragões, Quaresma voltou a brilhar, ajudando o clube a conquistar 3 campeonatos nacionais, 2 taças de Portugal e 2 supertaças Cândido de Oliveira entre 2004 2004 e 2008. Foi também no Futebol Clube do Porto que aperfeiçoou o seu estilo de jogo irreverente, tornando-se uma referência no futebol europeu. Em 2008, Quaresma mudou-se para o Inter Milão numa nova transferência que prometia muito, mas que acabou por não corresponder às expectativas. Tal como em Barcelona, a sua estadia em Itália foi marcada pela irregularidade e por dificuldades em manter-se na equipa titular, o que resultou de uma saída para o Chelsea, onde teve uma breve passagem. Contudo, foi no Beşiktaş da Turquia que Quaresma encontrou estabilidade. Lá viveu duas fases distintas, primeiro entre 2010 e 2012 e depois de 2015 e 2019, depois de uma nova passagem pelos Dragões. Na Turquia foi adorado pelos adeptos e conquistou títulos, incluindo dois campeonatos turcos, além de protagonizar momentos de magia em campo. Na seleção nacional, Quaresma foi parte importante da conquista do Campeonato da Europa de 2016, onde desempenhou um papel crucial, marcando o golo decisivo nos quartos de final contra a Croácia. Ao longo da sua carreira internacional, somou mais de 80 internacionalizações e destacou-se pela sua entrega e capacidade de desequilibrar com a sua técnica individual. Ricardo Quaresma foi, ao longo da

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1: Está agora na hora de trazer mais um craque mundial à Golo FM.
2: Lothar Matthaus é uma das maiores lendas do futebol mundial, conhecido pela sua versatilidade, liderança e longevidade em campo. Nascido a 21 de março de 1961 em Erlangen, na Alemanha, Matthaus teve uma carreira que atravessou mais de duas décadas, acumulando títulos tanto a nível de clubes como de seleções. Ao longo da sua carreira, destacou-se pela sua capacidade de jogar em várias posições, desde médio centro a líbero, sempre com uma entrega impressionante e uma visão de jogo apurada. Matthaus é o jogador com mais internacionalizações pela seleção alemã, com 150, e é reconhecido como um dos jogadores mais completos da sua geração. O seu percurso começou no Borussia de Mönchengladbach, onde rapidamente deu nas vistas. Após destacar-se na Bundesliga, Matthaus foi convocado para a seleção alemã, ainda jovem, integrando o plantel no Campeonato Europeu de 1980, onde a Alemanha Ocidental se sagrou campeã. No entanto, foi com a transferência para o Bayern de Munique, em 1984, que Matthaus se tornou uma estrela mundial. Nos seus primeiros anos no Bayern, conquistou 3 títulos da Bundesliga, afirmando-se como um dos melhores médios do futebol europeu. O seu futebol dinâmico, capaz de atacar e defender com a mesma eficiência, e o seu poderoso remate tornaram-no uma peça essencial no meio-campo bávaro. A nível internacional, Matthaus foi protagonista em diversas competições, mas os mundiais foram o palco onde mais brilhou. Esteve presente em 5 campeonatos do mundo, um recorde para a época, e em 1986, na final contra a Argentina, Matthaus teve a tarefa ingrata de marcar Diego Maradona, um confronto icónico que ajudou a definir a rivalidade entre ambos. Embora a Alemanha Ocidental tenha perdido a final, o talento de Matthaus já era amplamente reconhecido. Em 1988, o jogador fez uma mudança para o futebol italiano, assinando pelo Inter de Milão, onde jogaria um papel fundamental. Sob o comando de Giovanni Trapattoni, Matthaus levou o Inter à conquista da Série A em 1988-89, quebrando um jejum de 9 anos. Essa equipa do Inter é lembrada como uma das mais fortes da história do clube e Matthaus foi a principal estrela, ajudando também a conquistar a Supertaça de Itália e a Taça UEFA em 91. A sua passagem por Itália solidificou o seu estatuto de um dos melhores jogadores do mundo. Mas foi no Mundial de 1990 que Matthaus viveu o seu maior momento. Capitaneando a seleção da Alemanha Ocidental, liderou a equipa até à vitória, conquistando o troféu em Itália. Matthaus foi o grande maestro do meio-campo, com exibições de encher o olho, marcando 4 golos no torneio, incluindo um dos mais belos da sua carreira, frente à Jugoslávia. Na final, a Alemanha Ocidental derrotou a Argentina de Maradona por 1-0, ligando a derrota de 1986 e coroando Matthaus como campeão do mundo. Após este feito, foi premiado com a Bola de Ouro em 1990, consolidando o seu lugar na elite do futebol global. Matthaus regressou ao Bayern em 1992, já como uma lenda viva. Na sua segunda passagem pelo clube, continuou a brilhar e já numa fase mais tardia da carreira, foi recuado para a posição de líbero, onde demonstrou a sua inteligência tática. Nos anos seguintes, ajudou o Bayern a vencer mais 4 títulos da Bundesliga e a Taça UEFA em 1996, tendo ainda um último grande momento internacional no Euro de 1996, onde a Alemanha, já unificada, voltou a conquistar o título europeu. Embora já não fosse a figura central da equipa, o seu papel de líder foi decisivo. Aos 39 anos, Matthaus deu mais uma prova de longevidade, participando no Mundial de 1998, tornando-se o primeiro jogador a disputar 5 campeonatos do mundo. Encerrou a sua carreira internacional após o Euro 2000, mantendo o recorde de mais internacionalizações pela Alemanha. Continuou a jogar pelo Bayern até esse mesmo ano, antes de se despedir definitivamente do futebol no Metro Stars dos Estados Unidos. Lothar Matthaus é um nome que ressoa na história do futebol, não apenas pelas suas conquistas, mas também pelo espírito competitivo e capacidade de se reinventar ao longo de uma carreira tão longa. Com um impressionante total de 25 títulos conquistados, é uma verdadeira lenda do desporto.
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5: E acho que já estávamos a meio do campeonato, tanto como mortos. Mas este grupo de trabalho é um grupo com caráter. Fomos à luta, unimos-nos e o que é certo é que nos momentos mais decisivos o Portimonense disse que sim. Então é o meu obrigado a este grupo de trabalho fantástico.

0: fantástico. Estas pessoas todas que se uniram hoje em Portimão para nos dar força. E Portimão ainda é de segunda liga.
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2: Ficamos a 8 minutos das 19.
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2: Seguimos agora nesta emissão com os Gigantes Adormecidos.
4: O Stade de Reims, fundado em 1931, é um dos clubes mais emblemáticos da história do futebol francês. Durante as décadas de 1940 e 1950, a equipa dominou o cenário nacional e europeu, estabelecendo-se como uma potência que rivalizava com os maiores clubes do continente. Sob a liderança do carismático treinador Albert Batte, o Reims viveu a sua era dourada, marcada por um futebol elegante e ofensivo e por um elenco que contava com alguns dos maiores talentos da história do futebol francês, como Raymond Kopa e Just Fontaine. A ascensão do Stade de Reims começou após a Segunda Guerra Mundial, quando o clube conseguiu conquistar o seu primeiro título da Liga em 1949. Este foi o primeiro de 6 títulos que o clube arrecadaria nas décadas seguintes, consolidando a sua supremacia no futebol francês. Com um estilo de jogo fluido, apoiado com uma sólida organização tática, o Reims rapidamente se tornou uma força dominante. Durante os anos de ouro do clube, não foram apenas os títulos nacionais que se acumularam. A instituição foi também pioneira no cenário europeu, alcançando a final da primeira Taça dos Clubes Campeões Europeus, em 1956. Essa mesma final de 1956, jogada contra o poderoso Real Madrid, foi uma das mais emocionantes da história do futebol. O Stade Reims começou de forma brilhante, marcando 2 golos cedo, mas acabou por ser derrotado por 4-3 num jogo memorável. Apesar do desfecho, essa campanha europeia foi um marco para o clube e uma prova da sua qualidade no contexto internacional. Raymond Kopa, a estrela da equipa, destacou-se tanto que após essa final foi contratado pelo próprio Real Madrid, onde se tornaria um dos maiores ícones do futebol mundial. Sem Kopa, o Reims não desmoreceu e voltou a atingir a final da Taça dos Campeões em 1959, mas novamente o Real Madrid seria o carrasco, vencendo por 2-0. No entanto, essa era do Stade Reims não foi apenas marcada por derrotas nas finais europeias. A equipa conseguiu conquistar inúmeros títulos nacionais e estabelecer um estilo de jogo admirado em toda a Europa. O sistema ofensivo, baseado na criatividade e velocidade, era algo revolucionário para a época e muitos dos jogadores da equipa acabaram por brilhar também ao serviço da seleção francesa. Just Fontaine, por exemplo, tornou-se um dos maiores avançados da história do futebol, imortalizando-se ao marcar 13 golos no Mundial de 1958, um recorde que ainda hoje permanece. O sucesso do Stade Reims na década de 1950 deve-se em grande parte à visão de Albert Batte, que conseguiu criar uma equipa altamente competitiva e atrativa. O clube era uma fábrica de talentos, fornecendo jogadores de classe mundial tanto para a seleção francesa como para os principais clubes europeus. Contudo, o declínio começou a fazer-se sentir no início dos anos de 1960, à medida em que os principais jogadores se foram retirando ou transferindo para outras equipas. Sem a força das suas estrelas e com a crescente competição, o Stade Reims começou a perder a sua influência tanto no plano nacional como internacional. Nos anos 70, o clube já não conseguia competir ao mais alto nível e acabou por descer de divisão. A queda foi abrupta e o Stade Reims, que outrora dominara o futebol francês, passou por longos períodos de obscuridade, navegando entre as divisões inferiores do futebol gaulês. Mesmo assim, o legado da equipa imortal dos anos 50 e 60 nunca foi esquecido e o nome Stade Reims continuou a ser sinónimo de glória e história. Foi apenas no século XXI que o clube começou a reerguer-se. Depois de longos anos afastados da Ligue 1, o Stade Reims começou a primeira divisão do futebol francês em 2012, com uma nova geração de jogadores e a ambição de recuperar algum do prestígio perdido. Embora longe dos dias de glória das décadas de 50 e 60, o clube tem-se estabelecido como uma presença regular na Liga Francesa, procurando recuperar a sua identidade histórica e reconquistar o respeito que outrora tinha.
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2: E agora seguimos com os grandes feitos históricos neste produto 100% palavra.
4: A equipa do AC Milan, entre 1988 e 1994, é considerada uma das mais icónicas da história do futebol. Sob a direção do treinador Arrigo Sacchi, a equipa revolucionou a forma de jogar, implementando um estilo de jogo baseado na pressão alta e na coesão tática. Esse modelo não apenas trouxe sucesso imediato, mas também influenciou gerações futuras de treinadores e equipas.

0: Ao redor do mundo. A formação mais emblemática do Milan deste período contou com jogadores como Franco Baresi, Paolo Maldini, Marco Van Basten e Ruud Gullit. Baresi, como capitão e defesa central, era a âncora da defesa, enquanto Maldini, um jovem lateral na época, já mostrava o seu imenso potencial. Gullit e Van Basten formavam uma dupla ofensiva letal, combinando força física e habilidade técnica, e tornaram-se assim símbolos do ataque milanês. Durante a temporada de 1988-89, o Milan conquistou a Taça dos Clubes Campeões Europeus ao vencer o Steaua de Bucareste por 4-0 na final, um triunfo que consolidou a equipa como uma potência no cenário europeu. A formação foi elogiada não apenas pela qualidade dos seus jogadores, mas também pela sua capacidade de trabalhar em equipa e pela intensidade do seu jogo. Esse título foi o primeiro de muitos que viriam, pois o Milan tornaria-se uma força dominante na Europa e em Itália. Na temporada seguinte, a equipa repetiu o feito ao vencer novamente a Liga dos Campeões, agora superando o Olympique de Marselha. Este triunfo foi especialmente significativo, pois solidificou a reputação da equipa como uma das melhores da história do futebol. Durante esse tempo, a formação também conquistou o campeonato italiano, o que fez do Milan um dos clubes mais vitoriosos da época. O sucesso dos Rossoneri não se limitou apenas ao campo de jogo, já que a equipa também se destacou pelo seu impacto fora das quatro linhas. O clube tornou-se um modelo de profissionalismo e gestão no futebol e o seu legado permanece influente. O trabalho de Sacchi e a filosofia que implementou no Milan inspiraram muitos treinadores que vieram depois, estabelecendo um novo padrão para o jogo. O período de 1988 a 1994 é, sem dúvida, um dos mais gloriosos na história do AC Milan. A combinação de talento, tática e trabalho em a equipa não apenas rendeu troféus, mas também deixou uma marca inolvidável no futebol mundial, fazendo do Milan uma referência em excelência e inovação no desporto.
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2: São 7 da tarde.
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6: O Portimonense garantiu a permanência na 2ª Liga Portuguesa ao vencer o Farense por 1-0 no derby algarvio da última jornada, num jogo com impacto direto na definição da parte baixa da tabela. A equipa de Portimão conseguiu ser mais eficaz num encontro equilibrado, tendo o único gol da partida sido feito por Samuel Neves aos 26 minutos e acabou por somar os 3 pontos que lhe permitiram subir ao 15º lugar, o primeiro acima da linha de despromoção. Este desfecho teve efeitos imediatos na classificação, já que atirou o Farense para o 16º posto, zona de play-off, apesar de ambas as equipas terminarem com 40 pontos. Deste modo, a turma orientada por José Faria vai defrontar o Belenenses no play-off de manutenção ou subida da 2ª Liga. No final da partida, o técnico adjunto do Farense, Cristiano Brito, considerou que foi um jogo muito complicado e admitiu que a incapacidade da equipa em criar verdadeiro perigo durante a primeira parte acabou por pesar bastante no desfecho final da partida. Ainda assim, reforçou que o pensamento do grupo está agora totalmente focado no play-off, frente ao Belenenses.
7: Boa noite, é um bocadinho o que acabou por perguntar. Um jogo muitas vezes muito disputado, mas com pouca qualidade, parte a parte. Sabíamos que era um jogo impróprio, ou seja, era praticamente uma final, onde o Portimonense praticamente procurou muito momento de bola parada, linhas fechadas, procurar transição. A verdade é que nós nunca conseguimos criar na primeira parte um real momento de perigo. E o que o Portimonense acaba de fazer gol num lance de bola parada onde sabíamos que eles eram fortes. Na segunda parte, aí sim, entramos melhor, com mais personalidade, a conseguir criar situações de perigo. Pelo corredor, por dentro estava difícil, criámos uma situação, bola à barra, temos outra do Carter, infelizmente a bola não entrou e...

0: E agora é preparar a equipa para os próximos dois jogos, que vão ser completamente decisivos.
1: Já Tiago Fernandes, treinador do Portimonense, destacou a enorme entrega dos seus jogadores, afirmando que a equipa esteve gigante em todos os momentos do encontro, tanto nos períodos de maior dificuldade como nas fases em que conseguiu superiorizar-se ao adversário.
2: O sentimento de uma partida que iria ser difícil. Nós sabíamos que tínhamos de ter um jogo nos limites das nossas capacidades. Os jogadores foram enormes, mais uma vez. Não concedemos qualquer oportunidade ao Farense, praticamente, de golo. E acho que a equipa esteve muito bem em todos os momentos de jogo e isso fez com que nós tivéssemos uma vitória justíssima. Não conseguimos fazer o 2-0, que nos daria outra tranquilidade. Mas foi importante. Dar uma palavra, em primeiro lugar, ao Oliveirense e ao Penafiel. São dois grandes clubes que merecem voltar à segunda liga o mais rapidamente possível. Uma palavra também ao Farense, que é um clube com pessoas que eu gosto muito também. O presidente João, um grande amigo, e desejo-lhe a maior sorte agora para os playoffs. E da nossa parte, eu disse sempre aos jogadores, foi a maior lição da minha vida como treinador, foi esta época, porque foi o ano que aprendi mais como treinador, que evoluiu mais, que me fez sair da zona de conforto todas as semanas. Foi uma tarefa muito difícil, mas eu nunca desisti, nunca deitei a toalha ao chão, e mesmo em alturas que tivemos 8, 9 jogos sem vencer, e praticamente uma volta sem ganhar em casa, só tínhamos uma vitória, acreditei sempre nestes jogadores, mesmo com as saídas de alguns jogadores também eram importantes para nós. Nunca deitámos a toalha ao chão. Eu disse-lhes uma vez numa palestra que a maior lição da minha vida foi quando meu pai morreu de mão dada comigo, e são momentos que eu jamais vou esquecer, que ficaram gravados para mim, que foi ele apertou-me a mão 2-3 vezes com uma força enorme, para quem estava em coma, e vimos que ele deixou de apertar, estava com a minha irmã, e chamámos a enfermeira para ver o que é que se passava, e ela disse já não há mais nada a fazer. E quando isto acontece, nós caímos numa realidade de vida muito dura, e é uma grande lição para mim, porque ali eu senti que ali não há mais nada a fazer. E eu disse aos jogadores que enquanto não nos disserem que não há mais nada a fazer, por mim, por todos, vamos lutar até ao fim. Foi uma vitória épica, nos últimos 8 jogos fomos a melhor equipa a par do Leixões, com miúdos adaptados, com jogadores adaptados, e fomos uns autênticos guerreiros. Parabéns a todo o staff, toda a estrutura, toda a direção, que desde o primeiro ao último dia esteve sempre aqui a dar a cara também connosco. Os capitães também muito importantes no grupo, a segurar o grupo, e eu, como lhes disse, enquanto não nos dissessem que já não havia mais nada a fazer, nós iríamos lutar, e conseguimos. Foi até a última gota de suor, a última gota de sangue. Conseguimos manter o Portimonense na segunda liga, que é o mais importante. O objetivo inicial não era este, sem dúvida, mas com o decorrer da época fomos ajustando os objetivos, e o objetivo final era claramente a manutenção, e penso que foi uma época positiva nesse sentido. E daí eu também dizer que estou feliz hoje como treinador, porque foi uma época muito, muito difícil para mim, muito difícil. Lá estirei mestrado em psicologia, mestrado em saúde financeira, mestrado em tudo, mais alguma coisa, mas é o amor pela profissão, é a paixão pela profissão. Gostava de competir com os meus colegas de igual para igual, com as mesmas armas. Houve jogos que foi difícil, chegámos a ter 3 guarda-redes no banco e 2 suplentes praticamente da equipa principal, o resto eram todos miúdos, mas tivemos sempre uma força enorme. Isto, o futebol, é como eu digo, não há desculpas, temos é que correr, pedalar. Tínhamos uma cidade para representar, tínhamos o Algarve para representar, o Farense faz falta à segunda liga, o Portimonense faz falta à segunda liga, o Olhanense faz falta à segunda liga, o Algarve não pode ficar esquecido do mapa. Nós temos que manter o Algarve no mundo do futebol, no mapa do maior patamar do futebol português, porque no futebol não é só do centro para o norte, o futebol é no sul, sempre houve bons jogadores, boas equipas, e espero que o Farense se aguente também na segunda liga, espero que o Olhanense regresse com o Mister que ajuda agora o mais rapidamente possível para cima, e se estou-me a esquecer de alguns históricos também daqui do Algarve, peço desculpa, mas acho que o Algarve faz falta ao futebol, e o Portimonense faz falta ao futebol, e faz falta não só à segunda como à primeira liga. Por isso, obrigado a todos, obrigado à Sport TV, porque acompanhou-nos também ao longo da época, e para mim só tem pena de eu ter meu pai aqui hoje para festejar, porque sei que ele iria estar muito feliz.
3: Uma homenagem também ao pai.
2: Sim, é o maior, maior exemplo que tenho. A minha mãe fez-me gostar muito do meu pai, e de cor-nos desta forma, eu olhar para o meu pai como um ídolo, como uma pessoa muito importante para nós. Quando ele estava em casa não podia haver barulho, quando ele estava em casa nós tínhamos que viver para ele ser feliz na profissão, porque ele era muito bom naquilo que fazia. E é um representante nosso, da nossa família, e ele hoje deve estar muito feliz, de certeza.
1: No outro jogo decisivo da ronda, realizado à mesma hora, o Paços de Ferreira despediu-se da época com uma vitória por 2-1 frente ao Penafiel, mas confirmou a descida à Liga 3. A equipa pacense entrou na última jornada ainda com hipóteses de permanência, mas não dependia de si. O encontro chegou ao intervalo empatado sem golos, numa fase em que o resultado no Algarve já complicava as contas para os castores. A situação agravou-se aos 58 minutos, quando Ibrahima Kebé colocou Penafiel em vantagem. Na reta final, Miguel Mota repôs a igualdade e ainda reacendeu a esperança nas bancadas, mas a vitória do Portimonense acabou por tornar impossível a permanência. Mesmo assim, o Paços ainda chegou ao triunfo nos descontos, com David Costa a fixar o 2-1 final, insuficiente para evitar a descida. No final da partida, Nuno Braga assumiu total responsabilidade pela descida do Paços de Ferreira, admitiu que não conseguiu cumprir o objetivo de manter a equipa na segunda liga.
4: Tenho que dar a cara por isto, porque na realidade fui eu que não cumpri com as obrigações e com o que me propus quando vim para aqui. Eu propus-me a valorizar o clube e a conseguirmos ter uma época tranquila. A realidade é que não conseguimos. Olhamos para a época, vemos que não perdemos com nenhuma das equipas que está aqui em baixo, vemos que não perdemos com nenhuma das três primeiras equipas e mesmo assim não chegou. Torna-se duro, torna-se injusto. Acho que os deuses de futebol não foram justos connosco. Mas mesmo no jogo de hoje, a forma como o jogo foi, acabou por, a determinada altura, nós dizemos que está mesmo tudo contra nós, parecia que a bola não queria entrar. Mas temos que dar a cara nesta altura e o Paços não merece estar na posição onde vai acabar a época. A verdade é essa, o clube não merece isso e temos que fazer com que o Paços consiga crescer e valorizar-se novamente e chegar aos patamares que nem sequer são a segunda liga, são a primeira liga.
1: Já José Manuel Aira destacou que os adeptos do Penafiel mereciam sair felizes com a vitória e considerou que até ao momento do gol do empate, o Paços de Ferreira estava a realizar uma boa exibição e a controlar o jogo.
5: Acho que tínhamos que ser assim. Os nossos adeptos mereciam ter loitado neste xogo por conseguir unha victoria. Acho que hasta o gol do empate de Paços nos estivemos ben, tivemos feito o que queríamos, se xogaba o que nos queríamos, tivemos opcións para aumentar a distancia no marcador, para ter un marcador máis tranquilo. Mas tiramos un bon xogo en 10 minutos. Eso é o que me deixa a sensación de non ter aproveitado unha oportunidade para darlle aos nosos adeptos unha victoria e acabar a época con unha victoria. Mais alá deso, creo que a equipa respetou a competición, respetou ao adversario, e respecto às outras equipas como tínhamos falado.
1: Com 39 pontos conquistados, o Paços de Ferreira termina a competição na 17ª posição e junta-se à Oliveirense na descida direta à Liga 3, com os aveirenses a fecharem o campeonato no 18º e último lugar com 34 pontos. Os castores descem assim ao terceiro escalão pela primeira vez em 52 anos de futebol profissional. E do futebol masculino passamos para o futebol feminino. O Benfica venceu a Taça de Portugal ao derrotar o Futebol Clube do Porto por 2-0 na final disputada no Estádio do Jamor, num encontro histórico que marcou o primeiro clássico entre as duas equipas no futebol feminino. A partida teve grande assistência, com cerca de 22.258 espectadores, novo recorde em finais da competição, num ambiente de forte apoio às duas formações. A verdade é que o Benfica entrou melhor e resolveu praticamente o jogo ainda na primeira parte. Caroline Müller foi a grande figura da final, ao marcar aos 5 minutos e a voltar a faturar aos 39. Na segunda parte, o Porto tentou reagir e ganhou algum ascendente, mas encontrou dificuldades para ultrapassar a organização defensiva do Benfica. No fim da partida, o técnico do Futebol Clube do Porto, Daniel Chaves, reconheceu que a qualidade do adversário acabou por ser decisiva no desfecho da partida. Ainda assim, fez questão de sublinhar o orgulho pelo percurso das suas jogadoras e pela forma como representaram o clube ao longo da temporada.
6: Uma equipa obviamente habituada a jogos destes, sabíamos que a nossa entrada provavelmente ia ser difícil, por isso mesmo o ambiente estava bom, a casa estava boa, muita gente também no estádio, que isso ia fazer diferença. Depois obviamente a qualidade do adversário faz diferença. qualidade, por exemplo, provavelmente da guarda-redes na primeira fase de construção ajuda muito em que as equipas não consigam saltar tão fortes na primeira pressão, que ela desbloqueia bem, mas acima de tudo, ressalvar toda a entrega das minhas jogadoras, a audácia, a coragem e o trajeto que fizemos bonito até o dia 2. Não queremos prémios de consolação, estamos aqui, somos o Porto, queríamos muito ganhar este troféu, mas parabenizar o adversário que foi superior a nós.
1: Do outro lado, Ivan Batista mostrou-se visivelmente satisfeito e orgulhoso por conquistar a dobradinha ao serviço do Benfica. Destacou o trabalho, a consistência e a maturidade competitiva da sua equipa ao longo da época.
7: Sabe muita coisa, é difícil encontrar um adjetivo para classificar isso. É um sentimento, é um orgulho imenso, como já o disse anteriormente, quando vencemos o campeonato. É um orgulho imenso poder estar a carregar este emblema ao peito, ter-me sido dado esse privilégio no início desta época. E é um orgulho e vou-lhe chamar até uma responsabilidade muito grande estar à frente de um grupo de jogadoras como este. Um grupo de jogadoras inexcedíveis, que desde cedo perceberam que as coisas não iam ser fáceis, não há épocas fáceis. O melhor desta época ficou para o fim e isso demonstra muita resiliência deste grupo de trabalho. Por isso é um sentimento muito grande de felicidade, mas de orgulho por poder trabalhar com elas e poder dar algumas alegrias a estes adeptos que golearam nas bancadas hoje.
1: Com este triunfo, o Benfica conquista pela terceira vez a Taça de Portugal Feminina e confirma a dobradinha na época, repetindo o feito de 2023-2024.
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9: Essa é uma faca de dois legumes, como diz um amigo meu. Essa é uma faca de dois legumes, né? O treinador é sempre burro nestas situações.
10: Burro.
9: É sempre um grande burro, o treinador.
10: O treinador é burro porquê?
9: O treinador é burro porquê? Mete os mesmos jogadores e não consegue o resultado, é um grande burro. É um grande burro. O treinador muda 5 ou 6 jogadores, não consegue o resultado, é um nabo, é um nabo.
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0: A versatilidade é uma marca dos melhores, que podem jogar em várias posições e adaptar-se a diferentes sistemas de jogo. É o perfil do jogador que destacamos agora na primeira Rádio Desporto.
1: 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Rodri Hernández, nascido a 22 de junho de 1996 em Madrid, em Espanha, é o médio defensivo conhecido pela sua capacidade de recuperar bolas e distribuir jogo. Iniciou a sua carreira no Atlético Madrid, onde começou a sua formação juvenil antes de se destacar na equipa B. A sua performance chamou a atenção da primeira equipa do Atlético, onde fez a sua estreia em 2015. Já em 2018, Rodri transferiu-se para o Villarreal, onde se destacou na La Liga pela sua habilidade em controlar o meio-campo e a sua leitura de jogo. A sua excelente temporada no Villarreal levou-o ao Manchester City em 2019 e por aí tornou-se uma peça fundamental no esquema tático do treinador Pep Guardiola, contribuindo para a conquista de vários títulos, incluindo a Premier League e a Liga dos Campeões em 2023. Além da sua carreira em clubes, Rodri também representa a seleção espanhola. Fez a sua estreia internacional em 2018 e tem sido uma presença constante no meio-campo de La Roja, ajudando a equipa em competições internacionais e qualificações. Em 2024 foi uma das principais figuras que conquistou o Euro 2024 na Alemanha sob o comando de Luís de la Fuente.
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0: E seguimos agora nesta emissão com mais um craque da Liga Portuguesa.
1: Lucho González, também conhecido como El Comandante, é um dos jogadores mais icónicos da história recente do Futebol Clube do Porto. Nascido em Buenos Aires, Argentina, a 19 de janeiro de 1981, Luís Oscar González começou a sua carreira no Huracán antes de se destacar no River Plate, onde conquistou títulos e chamou a atenção do futebol europeu. A sua trajetória foi marcada por uma inteligência tática apurada, qualidade técnica e capacidade de liderança, características que o tornaram uma figura crucial nos clubes por onde passou, em especial no Futebol Clube do Porto. A sua primeira passagem pelos Dragões começou em 2005, quando foi contratado por mais de 7 milhões e meio de euros ao River Plate. Lucho chegou para um clube que um ano antes tinha conquistado a Liga dos Campeões, sob o comando de José Mourinho, e veio para dar continuidade ao sucesso portista. Logo se impôs como uma peça fundamental no meio-campo dos Dragões, destacando-se pela sua visão de jogo, capacidade de passe e presença ofensiva. Com o Adriense como treinador, Lucho fez uma temporada de estreia notável, conquistando o seu primeiro título da Primeira Liga em 2005-2006, além de levantar a Taça de Portugal. Nas quatro temporadas em que vestiu a camisola azul e branca, na sua primeira etapa no clube, Lucho foi parte de uma era de ouro do futebol português. Entre 2005 e 2009, conquistou quatro títulos da Primeira Liga, uma Taça de Portugal e três supertaças Cândido de Oliveira, cimentando o seu estatuto como um dos maiores ídolos da história recente do clube. Além disso, a sua consistência em campo e a sua habilidade para marcar golos em momentos decisivos renderam-lhe o apelido de El Comandante, uma referência à sua liderança natural dentro de campo. Nos seus melhores anos, Lucho não só contribuiu com assistências e golos, como também era uma voz de comando que uniu o balneário portista. Em 2009, após o sucesso no Futebol Clube do Porto, o argentino transferiu-se para o Olympique de Marselha por cerca de 18 milhões de euros, uma das maiores transferências do futebol francês à época. No Marselha continuou a sua senda de sucesso, conquistando a Liga em 2010 e mais dois troféus da Taça da Liga Francesa. A sua influência no meio-campo manteve-se inalterada, mas o carinho pelo Futebol Clube do Porto permaneceu, algo que ficaria evidente anos mais tarde. Em 2012, Lucho González protagonizou um regresso emocionante à cidade invicta, quando já veterano voltou para uma segunda passagem pelos Dragões. Apesar de estar numa fase mais avançada da carreira, o seu impacto na equipa foi imediato. A sua experiência e qualidade técnica mantiveram-no como uma peça fundamental para o clube e na temporada de regresso ajudou o Porto a conquistar mais um título da Primeira Liga na época 2012-2013, sob o comando de Vítor Pereira. No total, Lucho acumulou mais de 240 jogos pelo Futebol Clube do Porto, com 61 golos marcados e continua a ser lembrado como um dos médios mais talentosos e completos que passaram pelo clube. A sua capacidade de chegar à área adversária, fazer golos e distribuir o jogo com grande inteligência foi crucial para as conquistas portistas, sendo sempre visto como um líder dentro e fora de campo. Não é à toa que continua a ser venerado pelos adeptos, que reconhecem nele um dos capitães mais respeitados da história do emblema. Após sair do Futebol Clube do Porto pela segunda vez, Lucho ainda continuou a sua carreira em clubes como o Al Rayyan, no Qatar, e o Atlético Paranaense, no Brasil, onde se manteve competitivo até aos seus últimos dias como jogador. No Atlético Paranaense, conquistou a Copa Sul-Americana em 2018, acrescentando mais um título internacional ao seu vasto currículo. Encerrou a carreira em 2021, após mais de duas décadas a brilhar nos relvados, jogadores, deixando uma marca profunda no futebol, especialmente no futebol do Porto. O João González será sempre lembrado como um dos grandes médios do futebol mundial, com destaque para o impacto duradouro que teve no futebol do Porto. A sua liderança, classe e espírito vencedor fizeram dele uma lenda do clube e uma referência no futebol português.
2: Eu ainda na minha cabeça está que sou jogador e já até falei para a minha mulher, digo, quando acabar o contrato lá no Brasil, vou tentar falar com o presidente e dizer-lhe que jogava 2 meses de graça aqui só por que voltar a pisar o dragão. Fala dessa tão conhecida mística do Porto, é um pouco isso, é mais na garra, na luta e se disfruta mais também.
4: Vamos lá olhar agora para mais um craque mundial aqui na primeira Rádio Desporto.
5: Tem uma música, a torcida do Flamengo canta aí, é assim: olele, olala, o Romário vem aí e o bicho vai pegar.
1: Romário de Sousa Faria, mais conhecido apenas como Romário, é um dos maiores atacantes da história do futebol, famoso pela sua incrível capacidade de finalização e instinto goleador. Nascido no Rio de Janeiro, a 29 de janeiro de 1966, Romário iniciou a sua carreira profissional no Vasco da Gama, clube onde rapidamente se destacou pelo seu faro pelo golo. No Vasco, onde estreou em 1985, foi campeão carioca e começou a atrair as atenções internacionais, especialmente pelo seu desempenho no Campeonato Sul-Americano de Sub-20 em 1985. Em 88, transferiu-se para o PSV Eindhoven, nos Países Baixos, onde consolidou a sua fama de goleador. No PSV, Romário foi 3 vezes campeão neerlandês e venceu 2 taças dos Países Baixos, enquanto se tornava no melhor marcador do campeonato em 3 ocasiões. O seu faro de golo, velocidade e agilidade tornaram-no de uma das maiores estrelas do futebol europeu, atraindo o interesse de clubes ainda maiores. Em 1993 foi contratado pelo Barcelona, onde jogou sob o comando de Johan Cruyff, na famosa equipa conhecida como Dream Team. Na sua primeira temporada, Romário marcou 30 golos em La Liga, liderando o Barcelona ao título espanhol e terminando como o melhor marcador da competição. Encantava com a sua técnica, dribles curtos e, claro, com a capacidade quase inata de encontrar o fundo das redes. Durante este período, o atacante firmou-se também como uma das principais figuras da seleção brasileira. A consagração máxima do baixinho vem em 1994, quando foi peça-chave na conquista do Campeonato do Mundo pela seleção do Brasil, nos Estados Unidos. Formando uma temível dupla de ataque com Bebeto, Romário foi o melhor jogador do torneio e marcou 5 golos, garantindo o tetracampeonato mundial para o Brasil. Este desempenho valeu-lhe a Bola de Ouro da FIFA como o melhor jogador do mundo em 1994. Após a glória no Campeonato do Mundo, Romário voltou ao Brasil em várias ocasiões, jogando novamente pelo Flamengo e pelo Vasco da Gama, com passagens também por clubes como o Valência, no qual não conseguiu atingir o mesmo sucesso. Contudo, foi no Vasco que Romário manteve a sua relação mais forte, regressando ao clube por diversas vezes e ajudando a conquistar títulos importantes, como o Campeonato Brasileiro de 2000 e a Taça Mercosul, onde foi figura de destaque. Ao longo da sua longa carreira, alcançou o feito de marcar mais de 1000 golos, somando os golos em partidas oficiais e não oficiais. Este registro fez dele um dos poucos jogadores da história a alcançar tal marca, colocando-o no patamar dos maiores goleadores de sempre. Romário é lembrado pela sua autoconfiança, personalidade forte e pelo seu grande lema.
6: Quando eu nasci, o Papai do Céu apontou o dedo e falou: esse é o cara.
1: Após a sua retirada do futebol, enveredou pela carreira política, tornando-se senador no Brasil, onde continua a exercer grande influência. A sua contribuição para o futebol mundial, especialmente para o Brasil, é inegável e o seu legado como um dos mais letais atacantes de sempre continua a ser celebrado. 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
2: Começamos o nosso jogo, fizemos aquilo controlado. 39 pontos não chegou este ano, é um ano atípico de segunda liga em que 39 pontos não foram suficientes. A equipa fez mais e melhor do que o ano passado, fez mais 6 pontos, mas é o futebol, foi um ano atípico de segunda liga, 39 pontos não chegou.
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3: E está agora na hora de trazer mais um gigante adormecido à Golo FM.
4: O FC Kaiserslautern é um dos clubes mais respeitados do futebol alemão, com uma história rica e momentos marcantes, tanto a nível nacional como europeu. Fundado em 1900, o clube é sediado na cidade com o mesmo nome, no estado da Renânia-Palatinado, e tem uma tradição profunda no futebol germânico, sendo especialmente conhecido pelos títulos conquistados e pela apaixonada base de adeptos. O Kaiserslautern ganhou destaque pela primeira vez nos anos de 1950, quando conquistou 4 títulos da Bundesliga num período de grande sucesso. O clube alcançou a sua primeira grande glória em 1951, com a conquista do campeonato alemão, e o sucesso continuou na década seguinte, com títulos em 53, 54 e 55, estabelecendo-se como um dos clubes mais dominantes da Alemanha Ocidental. O período mais notável da história recente do Kaiserslautern foi na década de 1990, quando a equipa alcançou uma série de feitos notáveis que deixaram uma marca indelével no futebol alemão. Sob o comando do treinador Otto Rehagel, o Kaiserslautern conquistou a Bundesliga em 91-92, apenas um ano após a promoção para a primeira divisão. Este feito é amplamente reconhecido como um dos maiores na história do futebol germânico, dado que o clube havia sido promovido da segunda divisão apenas uma temporada antes. O trabalho de Rehagel na promoção e subsequente conquista da Liga é amplamente celebrado como um exemplo notável de gestão e desenvolvimento da equipa. Em 1996, o Kaiserslautern continuou a brilhar ao vencer a Taça da Alemanha, completando uma dupla de títulos impressionante. O sucesso na Taça veio após uma vitória por 1-0 sobre o Borussia Mönchengladbach na final, consolidando o status do clube como uma força respeitada no futebol do país. Outro momento notável da história do clube foi a conquista da Supertaça da Alemanha em 1991, onde derrotaram o Hamburgo por 2-1. Além dos sucessos domésticos, o Kaiserslautern também fez algumas aparições notáveis nas competições europeias, com o clube a ter a oportunidade de competir na Taça dos Clubes Campeões Europeus e na Taça UEFA durante os anos 90, embora não tenha conseguido conquistar os principais troféus europeus. No entanto, a participação em tais competições foi um reconhecimento da qualidade da equipa e da sua capacidade de competir em nível internacional. Nos anos seguintes, o Kaiserslautern enfrentou desafios e períodos de declínio. A equipa teve dificuldades em manter a sua posição na Bundesliga e experimentou descidas à segunda divisão. A gestão do clube e a estabilidade financeira foram questões que afetaram o desempenho da equipa nas décadas seguintes, mas apesar destes desafios, o Kaiserslautern continuou a ser uma peça importante no futebol alemão e manteve uma base de adeptos apaixonados que apoiaram o clube durante os altos e baixos. Em termos de infraestruturas, o clube joga os seus jogos no Stadion der Betzenberg, conhecido por ser um dos estádios mais intimidantes da Alemanha devido ao ambiente vibrante e apaixonado. O estádio tem capacidade para cerca de 49 mil espectadores e é um dos locais mais icónicos do futebol germânico. O Kaiserslautern também é conhecido pela sua contribuição para o desenvolvimento de talentos no futebol alemão, já que o clube teve vários jogadores notáveis ao longo dos anos, incluindo Klaus Toppmöller, Rainer Bonhoff e mais recentemente Omar Gaber e Clemens Fritz. A história do Kaiserslautern é uma mistura de sucessos e desafios, marcada por uma grande época nos anos 90 e por uma reputação de ser um clube que sabe como competir no mais alto nível. O sucesso do emblema durante a era de Rehagel é particularmente memorável e o Kaiserslautern continua a ser, por isso, uma parte importante do panorama do futebol alemão, com uma base de adeptos leal e um legado de conquistas que define a sua rica história.
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7: São 7 da tarde e 29 minutos.
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11: O Portimonense garantiu a permanência na 2ª Liga Portuguesa ao vencer o Farense por 1-0 no derby algarvio da última jornada, num jogo com impacto direto na definição da parte baixa da tabela. A equipa de Portimão conseguiu ser mais eficaz num encontro equilibrado, tendo o único gol da partida sido feito por Samuel Neves aos 26 minutos e acabou por somar os 3 pontos que lhe permitiram subir ao 15º lugar, o primeiro acima da linha de despromoção. Este desfecho teve efeitos imediatos na classificação, já que atirou o Farense para o 16º posto, zona de play-off, apesar de ambas as equipas terminarem com 40 pontos. Deste modo, a turma orientada por José Faria vai defrontar o Belenenses no play-off de manutenção ou subida da 2ª Liga. No final da partida, o técnico adjunto do Farense, Cristiano Brito, considerou que foi um jogo muito complicado e admitiu que a incapacidade da equipa em criar verdadeiro perigo durante a primeira parte acabou por pesar bastante no desfecho final da partida. Ainda assim, reforçou que o pensamento do grupo está agora totalmente focado no play-off, frente ao Belenenses.
12: Boa noite, é um bocadinho o que acabou por perguntar. Um jogo muitas vezes muito disputado, mas com pouca qualidade, parte a parte. Sabíamos que era um jogo impróprio, ou seja, era praticamente uma final, onde o Portimonense praticamente procurou muito momento de bola parada, linhas fechadas, procurar transição. A verdade é que nós nunca conseguimos criar na primeira parte um real momento de perigo. E o Portimonense acaba de fazer gol num lance de bola parada, onde sabíamos que eles eram fortes. Na segunda parte, aí sim, entramos melhor, com mais personalidade, a conseguir criar situações de perigo. Pelo corredor, por dentro estava difícil, criámos uma situação, bola à barra, assim, temos outra do Carter, infelizmente a bola não entrou. E agora é preparar a equipa para os próximos dois jogos, que vão ser completamente decisivos.
11: Já Tiago Fernandes, treinador do Portimonense, destacou a enorme entrega dos seus jogadores, afirmando que a equipa esteve gigante em todos os momentos do encontro, tanto nos períodos de maior dificuldade como nas fases em que conseguiu superiorizar-se ao adversário.
13: O sentimento de uma partida que iria ser difícil. Nós sabíamos que tínhamos de ter um jogo nos limites das nossas capacidades. Os jogadores foram enormes, mais uma vez. Não concedemos qualquer oportunidade ao Farense, praticamente, de gol. E acho que a equipa esteve muito bem em todos os momentos de jogo e isso fez com que nós tivéssemos uma vitória justíssima. Não conseguimos fazer o 2-0, que nos daria outra tranquilidade. Mas foi importante dar uma palavra, em primeiro lugar, ao Oliveirense e ao Penafiel. São dois grandes clubes que merecem voltar à 2ª Liga o mais rapidamente possível. Uma palavra também ao Farense, que é um clube com pessoas que eu gosto muito também. O presidente João, um grande amigo, e desejo-lhe a maior sorte agora para os playoffs. E da nossa parte, eu disse sempre aos jogadores, foi a maior lição da minha vida como treinador, foi esta época, porque foi o ano que aprendi mais como treinador, que evoluiu mais, que me fez sair da zona de conforto todas as semanas. Foi uma tarefa muito difícil, mas eu nunca desisti, nunca deitei a toalha ao chão, e mesmo em alturas que tivemos 8-9 jogos sem vencer, e praticamente uma volta sem ganhar em casa, só tínhamos uma vitória, acreditei sempre nestes jogadores, mesmo com as saídas de alguns jogadores também eram importantes para nós. Nunca deitámos a toalha ao chão. Eu disse-lhes uma vez numa palestra que a maior lição da minha vida foi quando meu pai morreu de mão dada comigo, e são momentos que eu jamais vou esquecer, que ficaram gravados para mim, que foi ele apertou-me a mão 2-3 vezes com uma força enorme, para quem estava em coma, e vimos que ele deixou de apertar, estava com a minha irmã, e chamámos a enfermeira para ver o que é que se passava, e ela disse já não há mais nada a fazer. E quando isto acontece, nós caímos numa realidade de vida muito dura, e é uma grande lição para mim, porque ali eu senti que ali não há mais nada a fazer. E eu disse aos jogadores que enquanto não nos disserem que não há mais nada a fazer, por mim, por todos, vamos lutar até ao fim. Foi uma vitória épica. Foi nos últimos 8 jogos fomos a melhor equipa a par do Leixões, com miúdos adaptados, com jogadores adaptados, e fomos uns autênticos guerreiros. Parabéns a todo o staff, toda a estrutura, toda a direção, que desde o primeiro ao último dia esteve sempre aqui a dar a cara também connosco. Os capitães também muito importantes no grupo, a segurar o grupo, e eu, como lhes disse, enquanto não nos dissessem que já não havia mais nada a fazer, nós iríamos lutar, e foi o que conseguimos. Foi até a última gota de suor, a última gota de sangue. Conseguimos manter o Portimonense na segunda liga, que é o mais importante. O objetivo inicial não era este, sem dúvida, mas com o decorrer da época fomos ajustando os objetivos, e o objetivo final era claramente a manutenção, e penso que foi uma época positiva nesse sentido. E daí eu também dizer que estou feliz hoje como treinador, porque foi uma época muito, muito difícil para mim, muito difícil. Acho que tirei mestrado em psicologia, mestrado em saúde financeira, mestrado em tudo, mais alguma coisa, mas é o amor pela profissão, é a paixão pela profissão. Gostava de competir com os meus colegas de igual para igual, com as mesmas armas. Houve jogos que foi difícil, chegámos a ter 3 guarda-redes no banco e 2 suplentes praticamente da equipa principal, o resto eram todos miúdos, mas tivemos sempre uma força enorme. Isto, o futebol, é como eu digo, não há desculpas, temos é que correr, pedalar. Tínhamos uma cidade para representar, tínhamos o Algarve para representar, o Farense faz falta à segunda liga, o Portimonense faz falta à segunda liga, o Olhanense faz falta à segunda liga, o Algarve não pode ficar esquecido do mapa. Nós temos que manter o Algarve no mundo do futebol, no mapa do maior patamar do futebol português, porque no futebol não é só do centro para o norte, o futebol é no sul, sempre houve bons jogadores, boas equipas, e espero que o Farense se aguente também na segunda liga, espero que o Olhanense regresse com o Mister que ajuda agora o mais rapidamente possível para cima, e se estou-me a esquecer de alguns históricos também daqui do Algarve, peço desculpa, mas acho que o Algarve faz falta ao futebol, e o Portimonense faz falta ao futebol, e faz falta não só à segunda como à primeira liga. Por isso, obrigado a todos, obrigado à Sport TV, porque acompanhou-nos também ao longo da época, e para mim só tem pena de eu ter meu pai aqui hoje para festejar, porque sei que ele iria estar muito feliz.
9: Uma homenagem também ao pai.
13: Sim, é o maior exemplo que tenho. A minha mãe fez-me gostar muito do meu pai, e tocou-nos desta forma, e olhar para o meu pai como um ídolo, como uma pessoa muito importante para nós. Quando ele estava em casa não podia haver barulho, quando ele estava em casa nós tínhamos que viver para ele ser feliz na profissão, porque ele era muito bom naquilo que fazia. E é um representante nosso, da nossa família, e ele hoje deve estar muito feliz, de certeza.
11: No outro jogo decisivo da ronda, realizado à mesma hora, o Paços Ferreira despediu-se da época com uma vitória por 2-1 frente ao Penafiel, mas confirmou a descida à Liga 3. A equipa pacense entrou na última jornada ainda com hipóteses de permanência, mas não dependia de si. O encontro chegou ao intervalo empatado sem golos, numa fase em que o resultado no Algarve já complicava as contas para os castores. A situação agravou-se aos 58 minutos, quando Ibrahim Akebe colocou Penafiel em vantagem. Na reta final, Miguel Mota repôs a igualdade e ainda reacendeu a esperança nas bancadas, mas a vitória do Portimonense acabou por tornar impossível a permanência. Mesmo assim, o Paços ainda chegou ao triunfo nos descontos, com David Costa a fixar o 2-1 final, insuficiente para evitar a descida. No final da partida, Nuno Braga assumiu total responsabilidade pela descida do Paços de Ferreira, admitiu que não conseguiu cumprir o objetivo de manter a equipa na segunda liga.
14: Tenho que dar a cara por isto, porque na realidade fui eu que não cumpri com as obrigações e com o que me propus quando vim para aqui. Eu propus-me a valorizar o clube e a conseguirmos ter uma época tranquila. A realidade é que não conseguimos. Olhamos para a época, vemos que não perdemos com nenhuma das equipas que está aqui em baixo, vemos que não perdemos com nenhuma das 3 primeiras equipas, e mesmo assim não chegou. Torna-se duro, torna-se injusto. Acho que os deuses de futebol não foram justos connosco. Mas mesmo no jogo de hoje, a forma como o jogo foi, acabou por, a determinada altura, nós dizemos que está mesmo tudo contra nós. Parecia que a bola não queria entrar. Mas temos que dar a cara nesta altura, e o Paços não merece estar na posição onde vai acabar a época. A verdade é essa, o clube não merece isso, e temos que fazer com que o Paços consiga crescer e valorizar-se novamente e chegar aos patamares que nem sequer são a segunda liga, são a primeira liga.
11: Já José Manuel Aira destacou que os adeptos do Penafiel mereciam sair felizes com a vitória e considerou que até ao momento do gol do empate, o Paços de Ferreira estava a realizar uma boa exibição e a controlar o jogo.
15: Acho que tínhamos que ser assim. Os nossos adeptos mereciam
9: ter loitado neste xogo por conseguir unha victoria. Acho que hasta o gol do empate de Pasos nos estivemos ben, tivemos feito o que queríamos, se xogaba o que nos queríamos, tivemos opcións para aumentar a distancia no marcador, para ter un marcador máis tranquilo, mas tiramos un bon xogo en 10 minutos. Eso é o que me deixa a sensación de non ter aproveitado unha oportunidade para darlle aos nosos adeptos unha victoria e acabar a época con unha victoria. Mais alá deso, creo que a equipa respecto á competición, respecto ao adversario e respecto ás outras equipas como tínhamos falado.
11: Com 39 pontos conquistados, o Paços de Ferreira termina a competição na 17ª posição e junta-se à Oliveirense na descida direta à Liga 3, com os aveirenses a fecharem o campeonato no 18º e último lugar, com 34 pontos. Os castores descem assim ao terceiro escalão pela primeira vez em 52 anos de futebol profissional.
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4: Entre 2015 e 2018, o Real Madrid viveu um dos períodos mais dominantes da sua história, consagrando-se como uma verdadeira potência do futebol europeu, mais uma vez. Sob o comando de Zinedine Zidane, os merengues conseguiram um feito inédito na era da Liga dos Campeões: vencer o torneio três vezes consecutivas em 2016, 2017 e 2018. A espinha dorsal da equipa era formada por jogadores de classe mundial, como Cristiano Ronaldo, Sérgio Ramos, Luka Modric, Toni Kroos e Marcelo. A equipa combinava uma defesa sólida com um meio-campo criativo e uma frente de ataque letal liderada pelo implacável Ronaldo. Na época de 2015-2016, o Real Madrid conquistou a 11ª Liga dos Campeões da sua história, derrotando o Atlético numa dramática final decidida nos penaltis. Com Zidane a assumir o comando da equipa em janeiro desse mesmo ano, o Real Madrid encontrou estabilidade e sucesso imediato. Nessa campanha europeia, jogadores como Gareth Bale e Karim Benzema também desempenharam papéis cruciais e a defesa, liderada por Ramos e Keylor Navas, foi impenetrável nos momentos mais importantes. Essa vitória foi o prelúdio para uma série histórica de conquistas. A temporada seguinte, de 2016-2017, foi ainda mais especial para os madridistas. Além de vencer novamente a Liga dos Campeões, desta vez ao derrotar a Juventus por 4-1 na final, o Real Madrid também quebrou uma seca de 5 anos sem vencer a La Liga, conquistando o título espanhol Real, sob a liderança de Zidane. A equipa jogou um futebol fluido, equilibrando a posse de bola com rápidas transições ofensivas, e Cristiano Ronaldo, que foi o grande destaque da campanha europeia, especialmente na fase eliminar, marcou golos decisivos em todas as rondas. O meio-campo, composto por Kroos, Modric e Casemiro, consolidou-se como o motor do jogo da equipa. A consagração da hegemonia europeia veio em 2017-2018, quando os merengues venceram a sua 13ª Liga dos Campeões, novamente derrotando o Liverpool por 3-1 na final. Essa vitória tornou Los Blancos a primeira equipa a vencer 3 edições consecutivas do torneio no formato moderno da competição. Cristiano Ronaldo terminou a campanha como o melhor marcador, uma constante ao longo desses anos de ouro. Sérgio Ramos, com o seu espírito de liderança e capacidade de aparecer em momentos decisivos, também consolidou o seu lugar como um dos grandes capitães da história do clube. Este período é visto como uma das eras mais gloriosas do Real Madrid, não só pelos troféus conquistados, mas pela forma como a equipa soube dominar e adaptar-se aos desafios do futebol moderno. Ao todo, entre 2015 e 2018, a equipa ergueu 3 Ligas dos Campeões, 2 Supertaças Europeias, 2 Mundiais de Clubes e 1 título de La Liga, para além da Supertaça de Espanha. Esse domínio reafirmou o clube como a maior força da história do futebol mundial.
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4: Luka Modric, nascido a 9 de setembro de 1985 em Zadar, na Croácia, é um médio conhecido pela sua visão de jogo e controle no meio-campo. Começou a sua carreira profissional no Dinamo Zagreb, onde se destacou rapidamente e ajudou o clube a ganhar vários títulos nacionais. O seu desempenho chamou a atenção do Tottenham Hotspur, que o contratou em 2008. No Tottenham, Modric consolidou-se como um dos melhores médios da Premier League, o que levou à sua transferência para o Real Madrid em 2012. Na capital espanhola, o croata tornou-se uma peça-chave na equipa, contribuindo para a conquista de múltiplos títulos, incluindo 6 Ligas dos Campeões. Na temporada de 2017-2018, Modric foi premiado com o Ballon d'Or, tornando-se o primeiro médio a ganhar o prémio desde 2007. Na seleção croata, Modric tem sido uma figura central, liderando a equipa até à final do Campeonato do Mundo de 2018, onde a Croácia terminou como vice-campeã. A sua capacidade de liderança e o seu estilo de jogo refinado continuaram a ser fundamentais para a seleção e para o Real Madrid, sendo que Modric se mantém uma das principais figuras do futebol mundial, conhecido pela sua habilidade técnica e inteligência tática.
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4: Vítor Damas, nascido a 8 de outubro de 1947 em Lisboa, é amplamente considerado um dos maiores guarda

0: 66, ainda com apenas 19 anos, e rapidamente se afirmou como titular. Foi o guarda-redes principal da equipa leonina durante grande parte das décadas de 1960 e 70, disputando 332 jogos na sua primeira passagem pelo clube. Damas destacava-se pela sua agilidade e reflexos rápidos que o tornaram uma referência entre os guarda-redes da sua época, tanto em Portugal como na Europa. Além do seu talento individual, foi fundamental nas conquistas do Sporting durante a sua carreira. Na primeira passagem pelo clube, conquistou dois campeonatos nacionais em 65-66 e 69-70 e uma Taça de Portugal em 70-71. A sua presença na baliza era sinónimo de segurança para a equipa e o seu estilo de jogo foi revolucionário para a posição de guarda-redes em Portugal, onde se destacou por ser um dos primeiros a atuar fora da pequena área, utilizando os pés para ajudar no processo defensivo. Em 1976, Vítor Damas decidiu procurar novos desafios e transferiu-se para o Racing Santander, em Espanha, onde permaneceu por 3 temporadas. Durante a sua passagem pelo futebol espanhol, o seu nome continuou a ser respeitado, sendo titular absoluto na equipa espanhola. Após a sua experiência internacional, retornou a Portugal, onde jogou no Vitória Sport Clube e no Portimonense, antes de regressar ao Sporting em 1984 para encerrar a sua carreira. Na segunda passagem por Alvalade, Damas conseguiu manter um nível elevado, mesmo já com mais de 35 anos. Esteve presente em mais de 114 jogos nessa fase final da carreira pelo Sporting e conseguiu o feito de se tornar o jogador com mais partidas oficiais pelo clube, superando a marca de 436 jogos, um recorde que se manteve por vários anos. Apesar de não ter conquistado mais títulos nessa fase, o seu retorno foi celebrado pela massa associativa, que via em Damas não apenas um jogador, mas o símbolo do emblema. A nível de seleção, Damas também teve uma carreira longa e respeitada, somando 29 internacionalizações para Portugal. Esteve presente em momentos importantes, incluindo a campanha de qualificação para o Mundial de 86, já no final do seu percurso. Foi sempre reconhecido pela sua classe e liderança dentro de campo. Mais tarde, retirou-se em 1989, aos 41 anos, e permanece uma figura icónica do futebol português. O Sporting honrou o seu legado ao dar o seu nome a uma das portas do estádio José Alvalade e a sua memória continua a ser celebrada pelos adeptos leoninos e pelos entusiastas do futebol em Portugal.
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Atenção, cordão esquerdo, levantou grande área, remate com o gol!

Emirates Stadium, Londres, um dos palcos mais emblemáticos do futebol europeu, a casa do Arsenal, um emblema carregado de história, identidade e exigência competitiva ao mais alto nível. O Arsenal, um dos históricos do futebol inglês, um clube fundado em 1886, com uma herança pesada, marcada por títulos nacionais, por conquistas na Taça de Inglaterra e equipas que deixaram marca no futebol mundial. E essa identidade ganhou uma nova vida com a chegada de Mikel Arteta. O técnico espanhol assumiu um clube em reconstrução, em dúvidas, instabilidade total e longe de lutar consistentemente por títulos. E a verdade é que o técnico espanhol transformou este Arsenal numa equipa novamente competitiva. O Arsenal voltou a ser uma equipa com identidade, capaz de pressionar alto, dominar a posse de bola, construir desde trás com qualidade e criar superioridades através de movimentos bem trabalhados no último terço. Arteta recuperou a estrutura emocional

0: profissional e competitiva do clube trouxe exigência, disciplina tática e uma nova mentalidade, mas ao mesmo tempo também devolveu a esperança e com ela veio a pressão, porque no Arsenal moderno já não basta competir, é preciso vencer. Esta época voltou a ser uma das mais exigentes dos últimos anos para os Gunners. O Arsenal não está apenas na luta pelo título da Premier League, só depende de si, e uma vitória hoje até pode fazer com que o Arsenal seja campeão já amanhã. Isto se o Man City não vencer o Bournemouth, jogo que a Gol FM vai transmitir a partir das 19h30. E portanto é um Arsenal que também está na final da Liga dos Campeões, algo que reforça o crescimento europeu da equipa e a evolução do projeto de Arteta. É um Arsenal mais maduro, mais consistente e mais preparado para grandes noites, mas que continua a carregar um peso emocional muito forte, o de campeonatos perdidos na fase decisiva. Os fantasmas recentes estão sempre presentes. O Arsenal já esteve muito perto do título nas últimas temporadas, mas acabou por ver o Manchester City, uma máquina competitiva quase perfeita, sob o comando de Pep Guardiola, aproveitar qualquer deslize. E essa pressão psicológica continua viva. Cada ponto perdido, cada empate, cada jogo menos conseguido ganha um peso enorme na reta final. Do outro lado surge um Burnley que já não tem argumentos competitivos para este nível. A equipa já desceu de divisão e chega a esta fase da época apenas para cumprir calendário, tentando competir com dignidade num contexto extremamente exigente. O Burnley ao longo da temporada revelou dificuldades claras na construção ofensiva, na capacidade de resistir à pressão alta adversária e na consistência defensiva perante equipas de maior qualidade técnica. A diferença entre estas duas equipas é evidente, não só em termos de qualidade individual, mas também em modelo de jogo. Mas já lá vamos olhar para aquilo que também pode acontecer nesta partida, mas primeiramente, ouvinte Golo FM, subscreva o canal do YouTube da Golo FM, da sua primeira rádio de esporto. 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Estamos muito perto de atingir os 19 mil subscritores neste preciso momento, 18.937. Portanto, estamos a menos de 100 subscritores de conseguirmos então atingir esse grande objetivo, essa marca dos 19 mil. Fique também atento às nossas redes sociais, seja no Facebook e também no Instagram, assim também como no nosso site, a maior fábrica de notícias. Dia de Arsenal Burnley, a equipa do Arsenal que certamente vai assumir o jogo desde o primeiro minuto, vai tentar empurrar o adversário para o seu último terço e procurar desbloquear rapidamente o marcador para evitar nervos numa fase em que a pressão pelo título é enorme. A luta pelo campeonato continua ao rubro, com Manchester City sempre a espreitar qualquer deslize. A verdade é que este City já esteve fora, já esteve dentro, já voltou a estar fora, já esteve completamente dentro. Quando o Arsenal teve aquela série sem vencer, o City bateu o Arsenal em casa, mas a equipa de Pep Guardiola acabou por escorregar há cerca de duas jornadas atrás contra o Everton e permitiu ao Arsenal voltar a depender apenas de si para voltar a ser campeão de Inglaterra. E portanto este Arsenal de Mikel Arteta já não é o Arsenal inseguro de outros tempos. É uma equipa mais sólida, mais confiante e mais preparada para grandes momentos. Ainda assim, a história recente lembra que o caminho até ao topo é duro, exigente e muitas vezes cruel, e é neste contexto de pressão, ambição e história que o Arsenal entra em campo no Emirates Stadium, uma equipa à procura do grande título, uma equipa, uma cidade, uma parte da cidade, obviamente que Londres tem muitos adeptos do Arsenal, do Chelsea, do Tottenham, também do West Ham, e que os do Arsenal são naturalmente à espera de festejar um campeonato que continua em aberto até ao último detalhe. Vamos olhar para os 11 iniciais de Arsenal e Burnley. O Arsenal com David Raya na baliza está a fazer uma temporada estupenda. Dupla de centrais, Saliba Gabriel, à esquerda Calafiori, à direita Mosquera, meio campo Declan Rice, Eze e Martin Odegaard, na frente de ataque Bukayo Saka de um lado, Leandro Trossard do outro e Kai Havertz como o elemento mais ofensivo. No banco de suplentes, Kepa Arrizabalaga, guarda-redes alternativo, Max Donman, também Gabriel Jesus, Victor Gyökeres, ex-Sporting, Incapié, Lewis Kelly, Madueke, Martinelli e Zubimendi. A equipa do Burnley com o camisola 13, o germânico Max Weiss na baliza, depois Walker sobre a direita, Lucas Pires sobre a esquerda, dupla de centrais com Esteve e também Tuan Zebe, ele que vai jogar contra Portugal no Campeonato do Mundo, ele que representa a República Democrática do Congo. É o primeiro jogo da Seleção Nacional, jogo esse para acompanhar naturalmente na Golo FM. Depois, meio campo com o ex-Benfica Florentino e também o francês Leslie Ogochukwu. Depois, mais à frente, com Anibal Mesbiri, na frente de ataque Anthony de um lado, depois com Lume do outro e na frente de ataque o ponta de lança Zian Fleming. No banco de suplentes, o guarda-redes alternativo, o guarda-redes eslovaco Martin Dubravka, também com Abduni, ex-Benfica, Bruno Larsson, Marcus Edwards, ex-Sporting, Hartmann, Laurent, Art Pros, Oral e também com o outro britânico Bashir. Aqui uma enorme tarja dos adeptos do Arsenal que servem de mote para a equipa para estas últimas jornadas da Premier League, onde estamos a duas jornadas do fecho do campeonato. Essa tarja que acaba por dizer três jogos para fazer história duas vezes, naturalmente estão-se a referir à Premier League e à final da Liga dos Campeões. Tudo a postos para o início da partida, numa altura em que começa o jogo no Emirates Stadium.
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0: Arrancou a partida no Emirates Stadium. Venha daí, ouvinte. Golo FM. São as grandes decisões da Premier League na sua primeira rádio de esporto. O Arsenal que tenta então voltar ao topo do futebol inglês. Tem andado longe a equipa do Arsenal, mas tem realmente essa possibilidade de conseguir voltar a ser campeão. Só depende apenas de si. E portanto, a partir do momento em que essa decisão depende apenas dos Gunners, tudo pode ficar mais fácil. A ver, vamos se irão conseguir ou não. Pela frente têm nada mais nada menos do que o já despromovido, o penúltimo classificado, o Burnley, a equipa de Florentino, ex-jogador do Benfica. Mas para já, pontapé de canto para o Burnley, vai ser Anthony, o camisola número 11, quem vai colocar a bola lá na área. O Arsenal costuma ser preto em bolas paradas, principalmente ofensivas. Esta é uma equipa que a nível de bolas paradas defensivas tem muita qualidade, sem dúvida alguma. Bola para a equipa do Burnley. O pontapé de canto ainda não foi batido, será Anthony. Enquanto o canto não é batido, ouvido pela FM, subscreva o canal do YouTube da sua primeira rádio de esporte, ative também o sininho para ser avisado do início das transmissões. Entra em campo connosco. Olha o pontapé de canto batido, afasta o Arsenal, atenção, a bola sobrou para o pontapé, sai ao lado. Sai ao lado o remate de Florentino. Remate frouxo, é verdade, mas a sair ao lado da baliza, defendida por David Raya. Aí está o primeiro momento de algum perigo para a equipa do Burnley. através de uma bola parada. Oportunidade para a equipa comandada pelo técnico Jackson. Aí está a bola agora para a equipa do Arsenal. No lado esquerdo, tira bem a defensiva do Burnley. Volta a ganhar o Arsenal. O Arsenal ataca para a baliza sul. Joga a Arsenal. Camisola vermelha, calção branco, meia vermelha. O Burnley joga com equipamento alternativo. Todo ele de azul. A bola agora para a equipa dos Gunners. Ali para a zona onde aparece Odegaard. Odegaard agora deixar a bola ali para trás. Ali para Gabriel. Gabriel agora para Declan Rice. Baixa no meio dos centrais, o Declan Rice joga agora ali com o Martin Odegaard. Aí está o maestro da equipa dos Gunners. Deixa agora ali para Eberê Chiesa. Este agora deixa ali para Odegaard. Odegaard agora mais à direita ali para Bukayo Saka. Melhorou imenso o ataque. O Bukayo Saka, após vários meses parado, produção. Bola para Mosquera. Deu agora para Eberê Chiesa. Este agora para Saka. A devolver ali para Martin Odegaard. Bem jogado. Ora o Arsenal, atenção. Havertz não consegue rematar na baliza. E surge o corte ali de Maxime Esteve, defesa central francês, que veio do Montpellier, mas cumpre a terceira época no Arsenal, aliás no Burnley. Mosquera ganhar agora um lançamento de linha lateral, é para os Gunners. Lançamento para Mosquera, já ali do lado direito, a deixar a bola agora para trás, ali para a zona onde aparece o Cagliafiori. Esta agora mais ao meio ali para Leandro Trossard. Lá vai o belga, ele que vai estar no campeonato do mundo a defender as cores da Bélgica. E ouvindo o FM, todos os jogos da Bélgica no Mundial, é na sua primeira rádio de esporto, literalmente todos. Bola para a equipa do Arsenal, bola para Declan Rice. Esta agora mais ao meio ali para a zona onde aparece Gabriel. Gabriel agora deixar para Saliba, agora mais à esquerda ali para a zona onde aparece Calafiori. Lá vai o transalpino, deixa para trás agora para Leandro Trossard. Aí está Trossard, vai colocar agora a bola mais para trás ali para Declan Rice. Rice agora a colocar para Mosquera. Mosquera a deixar ali para Declan Rice. Rice agora para trás ali para Martin Odegaard. Aí está Odegaard. O Arsenal vai fazendo posse de bola com muita paciência, sem dúvida alguma, os Gunners, e realmente essa paciência é necessária num jogo de muitos nervos em que o Arsenal sabe que se vencer está muito perto, muito perto, muito perto de voltar a sentar-se no trono do futebol inglês, algo que não acontece desde 2001-2002. É verdade, a última vez que o Arsenal venceu o campeonato inglês foi em 2022. Já lá vão 24 anos. Bola para o Arsenal, atenção, bola para Saka, não consegue recuperar, afasta a equipa do Burnley. Bola para fora, lançamento para o Arsenal. Minuto 5, Arsenal 0, Burnley também 0.
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0: Minuto 6 de jogo no Emirates Stadium, ainda não há golos. Um grande abraço para o Rogério Silvador, para o Joaquim Pacheco Soares e também para o Filipe David. Rogério Silvador que diz, vamos ver se o Arsenal sai desta agonia e dá uma alegria aos adeptos. A verdade é que os adeptos dos Gunners já merecem realmente há muito tempo este troféu, que escapa há imenso tempo. Há pouco disse que o Arsenal não vence o campeonato desde 2001-2002, mas não, é desde 2003-2004, assim é que é. Foi a última vez que o Arsenal venceu a Premier League, 2003-2004, ou seja, há 22 anos que o Arsenal não conquista esta competição. Mesmo assim, é imenso tempo, sem dúvida alguma. De lá para cá, o Chelsea de Mourinho foi bicampeão, Alex Ferguson conseguiu ser tri, o Chelsea voltou a vencer, o United também, depois há a era Man City, que começa com Roberto Mancini, depois Ferguson vence, depois há a conquista do City com Pellegrini, o Chelsea de Mourinho volta a vencer em 14-15, há o grande fenómeno, o grande acontecimento do Leicester ter vencido em 2015-2016, Conte vence com o Chelsea em 16-17 e depois começa a era Guardiola, onde apenas por uma vez, aliás, sim, por duas vezes, foi interrompida em 2019-2020 com a conquista de Jurgen Klopp com o Liverpool e na temporada passada em 24-25 com a conquista de Arne Slot. Guardiola nunca esteve 2 anos consecutivos sem conseguir ser campeão pelo Man City. Pode acontecer este ano. A ver, vamos, se realmente vai acontecer ou não. Bola para a equipa do Burnley. Está o Burnley a fazer então o lançamento de linha lateral no lado direito. Bola agora colocada mais para trás, ali para a zona onde aparece o guarda-redes Max Weiss. Recupera bem a equipa do Arsenal. Bola para Saliba. Este agora a tentar deixar a bola mais à frente, ali para Emery Chiesa. Aí está o camisola número 10, aí o jogador do Palace. Bola agora para a esquerda, ali para Calafiori. Mete agora mais no meio, ali para Declan Rice. Aí está Declan Rice, um dos melhores médios do mundo, ali na zona do grande círculo. Declan Rice agora a deixar curtinho ali para Gabriel. Ele que pode estar. A partida vai estar no Campeonato do Mundo de 2026. E essa convocatória do Brasil não tarda nada, está a acontecer. Gabriel certamente que já sabe se vai ser convocado ou não, porque os jogadores acabam por saber dias ou semanas antes que vão integrar a lista dos convocados. Aí está a bola para a equipa do Arsenal. E a ver, vamos, Neymar vai ou não estar presente nesses 26. Seria bom realmente Neymar no último Campeonato do Mundo de tantas estrelas como Cristiano Ronaldo, como Leo Messi, como Luka Modric, como Ramos Rodrigues. Seria bom Neymar também estar presente. Bola agora para Emery Chiesa. Aí está Eze a deixar a bola agora mais para trás, ali para a zona onde aparece Declan Rice. Aí está o Arsenal instalado no meio campo ofensivo. Bola no lado esquerdo, bem jogado. Belo passe de Calafiori, ali para o camisola 10, Emery Chiesa. Ainda Eze volta para trás, caiu no relvado o internacional britânico, e parece que vamos ter falta para a equipa do Arsenal. Falta a favor dos Gunners. Eze, aqui um médio com muita liberdade. Um jogador que também no tempo em que esteve lesionado, o Arsenal acabou por ter algumas dificuldades ofensivas no seu jogo. Pontapé livre para a equipa do Arsenal. Atenção à bola parada para os Gunners. Atenção à bola parada para os Gunners. Vai efetuar ali o Declan Rice a bater, afasta a defensiva do Arsenal, tira bem a equipa do Burnley, volta a tirar a equipa do Arsenal. A bola agora para Gabriel, pontapé! Demasiado enrolado este remate, a bola vai diretamente para fora. Vamos ter pontapé de rede, pontapé de baliza para o Burnley. Minuto 10, Arsenal 0, Burnley também 0.
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0: E agora o Burnley no ataque, mas corta bem a defensiva do Arsenal. Arrancada ali do camisola número 17, o Lume Tchouna. Bola para a equipa dos Gunners, mas não sai bem este passo a Eze. Mesmo assim, ali um corte do jogador do Burnley. E, portanto, vamos ter um livre, parece-me, para a equipa do Arsenal. Agora o caldo fica ali um pouco entornado, ali com Leandro Trossard. E também o internacional pela Tunísia, o Aníbal. Estão ali a empurrarem-se mutuamente. Parece que o árbitro também já acalmou as emoções dos jogadores do Burnley e também dos jogadores do Arsenal. Está agora a falar ali com os mesmos, mas para já 12 minutos de jogo. Diria que o Arsenal vai tendo mais bola, é certo, mas mesmo assim não está a conseguir furar a defensiva do Burnley. Digamos que este Arsenal também não é aquela equipa que tem muita capacidade ofensiva. Teve momentos de época em que foi, realmente, mas acabou por perder esse avalanche ofensiva. Mas a nível defensivo É um Arsenal extraordinário, é uma equipa muito competente, sem dúvida alguma. Bola para Kai Havertz. Aliás, estamos a falar de um Arsenal que na Liga dos Campeões ainda não perdeu qualquer jogo. É verdade, não perdeu qualquer jogo o Arsenal. E pode igualar o recorde do Bayern Munique. Olha o Arsenal, atenção, saca! O remate, a bola ali a ser desviada por Steve. Vamos ter canto para os Gunners. Mas diria que o Arsenal pode igualar o recorde do Bayern em 2021, que venceu a Liga dos Campeões sem qualquer derrota. A diferença é que, na altura, era fase de grupos e depois jogos a eliminar. Agora é fase de Liga. Portanto, o Arsenal pode realmente inaugurar esse registro. Essa grande final do dia 30 de maio às 17 horas para acompanhar na Gol FM a final da Liga dos Campeões. Paris Saint-Germain, Arsenal. Que grande jogo, sem dúvida alguma, que vai ser. Pontapé de canto para a equipa do Arsenal, lá direito. Vai ser Bukayo Saka. Quem vai colocar a bola lá em cima? Aí está a Saka. Vai bater curtinho. Bateu. Bola para Leandro Trossard. Pode devolver. Deixa para trás. É Berecchiese a colocar a bola agora para Martin Odegaard. Mete na direita para jogar Trossard. O cruzamento de Trossard. Pode ser o gol de Havertz ao lado. Remata ao lado do germânico, com tudo para inaugurar o marcador. Kai Havertz dispara de pé esquerdo e a bola a sair ao lado da baliza defendida por Weiss. Boa oportunidade para a equipa do Arsenal. Muito bem, Leandro Trossard. Depois Havertz a pontapear e a bola a sair ao lado da baliza defendida por Weiss. A bola ainda chegou a tocar ali no Fleming, o ponta de lança do Burnley. No entanto, lá ponta pé de canto, segue jogo. Bola para a equipa do Arsenal, recupera a mão esquerda, agora para trás, ali para a zona onde aparece Martin Odegaard. Este agora para Gabriel, esticou na esquerda, longo, bem jogado. É para dentro Trossard, grande domínio de Trossard. Lá vai o craque belga, deixa agora para Eze novamente para Trossard, que bem joga o Arsenal. Atenção Trossard, puxou para o pé direito, pode atirar no poste. A bola a esbarrar no poste direito da baliza defendida por Weiss. Muito bem Trossard, seria um golaço. Grande domínio, muito bem a forma como puxa para o pé direito, a forma como dispara e a bola bate no poste. Carrega a equipa do Arsenal, quer chegar ao golo a equipa de Mikel Arteta. Bola para Martin Odegaard. Aí vai o norueguês lá direito, colega de André Schjelderup e também da Frederik Aursnes. A ver, vamos ter, se estarão no campeonato do mundo ou não. A partida sim, bola para a equipa do Arsenal, que consegue ganhar uma falta. Muito bem ali o Leslie, mas muito bem Trossard, forma como consegue pontapear a bola, empata ali no poste direito. Minuto 15, Arsenal 0, Burnley também 0.
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0: De regresso ao Emirates Stadium, ainda não há golos, mas o Arsenal está de facto a praticar um futebol muito interessante. Já com uma bola após, Kai Havertz também muito perto de conseguir fazer esse golo. E lá vão eles para a frente, atenção, corta muito bem ali no sítio certo Florentino. Bola para Eze, esticou em demasia Eze. E também os dois jogadores, o Havertz e o Saka, ficaram um pouco na indecisão, porque o próprio passe também não foi esclarecido do Eze. Foi ali a meio dos dois, o jogador acabou por se fazer à bola e ela vai diretamente para fora. Pontapé de rede para a equipa do Burnley, a ser cobrado pelo germânico Max Weiss. Primeira temporada no Burnley, ele que até nem é o guarda-redes titular desta equipa do Burnley. É precisamente o eslovaco Martin Dubravka, de 37 anos de idade. Bola para a equipa do Arsenal, bola para Declan Rice. Este agora deixar ali mais à esquerda, ali para Gabriel. Avança no terreno Gabriel, mete agora para Trossard, tenta fazer o passe Trossard, não consegue, perdeu. E agora vai a equipa do Burnley para a frente, atenção, pode ser perigoso. Bola ali para o cruzamento do Aníbal. A bola vai agora para o lado esquerdo, ali para António Calcanhar, bem jogado, recupera bem, recupera muito bem ali a equipa do Arsenal, mas volta a perder. Grande cavalgada de António, lado esquerdo, olha o cruzamento, ali o desvio de Rice. Afasta depois a defensiva do Arsenal, vai vai recuperar agora ali, cai Havertz, tenta passar Havertz, não consegue, recupera muito bem a equipa do Burnley, também lá está, não tem nada a perder e acaba por ser uma equipa totalmente mais desinibida e aliás, transportando isto que estou a dizer para o futebol nacional, e o ouvinte do Gol FM sabe muito bem, vimos isso no Aves Futebol de Sade, que a partir do momento em que desceu de divisão, a equipa praticamente não perde nenhum jogo, ainda vence o campeão, o Futebol Clube do Porto, por 3-1, se bem que Porto também já tinha sido campeão, mas que tinha só objetivo dos 91 pontos, e portanto perdeu contra o Aves Futebol de Sade por 3-1, empatou contra o Sporting, venceu na Choupana, portanto o Aves que depois de ter garantido a descida de divisão, a verdade é que a equipa depois acabou por fazer uma reta final de campeonato muito interessante, e se tivesse acontecido mais cedo, muito provavelmente a equipa do Aves provavelmente até nem tinha descido. Isto lá está, acaba por ser uma futurologia, portanto não sabemos, mas é um Aves que acabou muito bem a temporada. Aliás, se formos olhar só para a reta final da temporada, o Aves, por incrível que pareça, até acaba melhor do que o Sporting, do que o Benfica não, porque o Benfica acaba este campeonato invicto e acaba ali equivalente com o Futebol Clube do Porto, com uma derrota. Atenção à equipa do Arsenal, bola para Eze, é bem jogado, é para Bukayo Saka, vai encarar Saka, tira o cruzamento, e Havertz a não conseguir desviar, mas mais uma vez, a equipa do Arsenal a conseguir atacar. Agora foi ali pelo lado direito com Emerici Eze, deixar ali para a zona onde estava Bukayo Saka, belo jogador sem dúvida, Bukayo Saka, pontapé de rede ali para o germânico do Burnley, Weiss, aí está ele a bater a bola, ganha bem a Declan Rice, a bola para o Bukayo Saka, dá de cabeça, tira novamente a equipa do Burnley, agora os jogadores só jogarem com a cabeça, bola para cá e para lá, ganhou uma falta a equipa do Arsenal, Mosquera a ser rasteirado pelo Anthony, pontapé de livre para os Gunners, livre para a equipa do Arsenal, livre já batido ali para Declan Rice, tic tac com o FM, ainda não há golos, subscreva o canal do YouTube da sua primeira rádio de desporto, Arsenal 0, Burnley também 0.
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0: Bola para a equipa do Arsenal, Odegaard deixa mais à direita ali para Bukayo Saka, tira o cruzamento, corta a equipa do Burnley, recupera novamente o Arsenal, Calafiori, onde anda Calafiori, o lateral esquerdo, aqui a pisar o corredor direito, aí está a liberdade total para o transalpino, bola para Martin Odegaard, vem para dentro, o camisola 8, deixa a bola agora para trás ali para a zona, onde aparece Saliba, Saliba agora mais para trás ali para Martin Odegaard, vai Odegaard agora deixar ali para Rice, Rice a devolver para Odegaard, Odegaard agora a colocar a bola mais à frente, era na tentativa de encontrar a tira, Steve está em grande, este defesa central francês, lançamento de linha lateral, é para o Arsenal, 21 minutos de jogo, ainda não há golos, o Arsenal vai carregando por cima do Burnley, o já despromovido Burnley, e o Arsenal que quer ser campeão, 22 anos depois, bola para Mosquera, aí está o Mosquera a fazer uma grande temporada, sem dúvida alguma, bola agora colocada ali para a zona, onde aparece Saliba, Saliba agora a deixar ali para Mosquera, Mosquera tabela com o Kai Havertz, Kai Havertz a devolver novamente ali para Mosquera, Mosquera agora mais à direita, ali para Martin Odegaard, aí está Odegaard, vem para dentro o jogador norueguês. Este agora deixa a bola ali para Declan Rice. Declan Rice agora para trás ali para o Caio Saca. O Caio Saca agora deixa ali para Berete Eze. Eze agora mais para trás ali para Calafiori. Bola agora para Havertz lá direito. Atenção, o Arsenal está no ataque. Bola para Martin Odegaard. Mete para dentro, bem jogado. E Havertz. Havertz não conseguiu controlar a bola da melhor forma possível. Também não era fácil, porque o movimento que Havertz faz acaba por ser contrário ao da direção da bola, e portanto o Arsenal a perder aqui mais um ataque, mas está muito bem no jogo, está muito bem no jogo a equipa de Mikel Arteta, e portanto a ver, vamos, o que é que pode sair daqui neste jogo. Mas para já o Arsenal muito bem mesmo. Bola para a equipa do Arsenal no lado direito, ali a cão Mosquera, é o próprio quem vai colocar a bola mais ao meio, ali para a zona aparece o Gabriel Magalhães, arrisca um pouco, mas recupera a equipa do Arsenal no lado esquerdo, bola para Calafiori, já ultrapassou a divisória, bola agora para o lado esquerdo, ali para a zona aparece dentro Trossard, vai encarar a defensiva do Burnley, aí já Trossard, já puxou para dentro, espetáculo, ainda Trossard, tira o cruzamento, afasta o Burnley, carrega novamente os Gunners, bola para Saliba, agora mais ao meio, ali para a zona aparece Martin Odegaard, Odegaard agora mais à direita, ali para a zona aparece Mosquera, Mosquera para trás, é para Martin Odegaard, bem jogado Odegaard, era ali a procura de Havertz, cortou bem a defensiva do Burnley, que agora pode sair para o contra-ataque. Atenção ao Burnley, vai para a frente, a bola era para o lado direito, ali para o camisola número 17, Lume, recupera a equipa do Arsenal, bola para Calafiori, este agora para trás, a deixar ali para Martin Odegaard, pode abrir no lado direito, ali para Mosquera, aí atens ao esquema Mosquera, lá vai a camisola número 3, Mosquera dá para trás novamente ali para Martin Odegaard, a bola passa sempre por ele, Martin Odegaard, o verdadeiro pensador de jogo desta equipa do Arsenal. Estamos muito perto do minuto 25, ainda não há golos, mas o Arsenal insiste e não desiste. Bola para Odegaard, a colocar a bola agora no lado direito, ali para a zona onde aparece Mosquera. Mosquera agora mais para trás, novamente a deixar ali para Odegaard. Odegaard agora a tabela mais ao meio, ali para a zona onde aparece Gabriel. Gabriel a deixar para Saliba. E há falta agora a favor do Arsenal. Entrou como tudo e totalmente desnecessária esta falta do Aníbal. Já estava sem bola e fica irritado Gabriel com esta entrada do Aníbal, totalmente sem nexo, sem bola, vai às pernas do jogador brasileiro, e que se visse o cartão amarelo não seria mal mostrar. Pede desculpa ali o jogador da equipa do Burnley, jogador internacional pela Tunísia. Vamos então ao pontapé livre para o Arsenal, ainda muito longe da baliza, mas que pode sair para a zona da área. Pontapé de livre para o Arsenal, será Declan Rice quem vai colocar a bola lá em cima. Já lá vamos ao carimbo do minuto 25. Primeiro esta bola parada é para os Gunners. Bola para Odegaard. Abre na esquerda, na meia esquerda, aliás, para Eberê Chiesa. Este agora sim, a meter na largura. Ali para Leandro Trossard. Aí está Trossard, a pedalar sobre o adversário. Ainda Trossard, tenta passar, não consegue. Bola para Rice, ali perto do bico da área do lado esquerdo. Deixa para Martin Odegaard. Odegaard para trás, para Rice. Rice não inventa, dá para trás para David Raya. Minuto 25, Arsenal 0, Burnley também 0.
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0: Olha o Burnley, vai para o contra-ataque, atenção, cruzamento, pode ser o golo, atenção, remate para fora, Aníbal, a rematar a bola para fora, grande transição agora da equipa do Burnley, no lado direito, belo cruzamento de Lume, ali para a zona da área, antes, belo passe do ponta-lança Fleming, a esticar na direita, muito bem Lume, conduziu, meteu a bola no lado esquerdo, e o pontapé, fortíssimo, ali do Aníbal, a sair ao lado, grande oportunidade para a equipa do Burnley. Agora o Arsenal vai para a frente, atenção, bola para Bukayo Saka, aí está Saka, sempre muito irreverente, o extremo da equipa do Arsenal, ainda Saka já soltou bem jogado, ela é para Kai Havertz, aí está o camisola número 29, ele que marcou no estádio de Alvalade perante a equipa do Sporting, num jogo inglório para o Sporting, foi mil vezes melhor do que o Arsenal. Bola para Declan Rice, combinou, Odegaard, tira a defensiva, tira a parede, tira o muro do Burnley, está a defender muito bem o Burnley. Bola agora no lado esquerdo, ali para Anthony, estica na frente, ali à procura do Aníbal, mas ganha bem a equipa do Arsenal, ganha também uma falta, Gabriel Magalhães, o Aníbal e o Gabriel estão ali picados, os dois jogadores, e sai amarelo para o Aníbal. Sai amarelo para o Aníbal, porque acabou por prender a bola, acabou por não dar a bola ao Gabriel, quando o próprio tentava jogar rápido, acabou por não conseguir. Bola para a equipa do Arsenal no lado esquerdo. Bola para trás ali para a zona onde aparece Mosquera. Este agora deixa para Saliba. Saliba agora novamente a deixar ali para Mosquera. Avança no terreno Mosquera, ultrapassa a divisória para Mosquera. Pode deixar agora mais à frente. Não, parou. Deixou ali para Declan Rice. Declan Rice agora vai colocar a bola mais ao meio ali para Eberechi Eze. Aí está Eze, pode esticar na esquerda. Prefere dar ali na direção curtinho ali para a zona onde aparece o Gabriel Magalhães. Aí está Gabriel Magalhães, o brasileiro, mete agora para trás, ali para a zona do grande segundo, aparece Saliba, Saliba agora mais à frente, ali para Mosquera, aí está Mosquera, ainda o lateral direito, ou melhor dizendo, defesa direito, funciona mais como defesa do que propriamente como lateral. Bola para Declan Rice, aí está o camisola 41, ex-West Ham, procura o primeiro título no Arsenal, aí está bem jogado, atenção, bola para Havertz, cruzamento da pé esquerda de Havertz, afasta o Burnley, a bola vai sobrar ali para Rice, não consegue tirar o remate, bola para Calafiore, deu para Eze, aponta para Eze. Sai a figura de Vice, mas seria um belo golo de Eze. Dominou de peito, rematou de pronto, mas facilmente a conseguir segurar a bola o guarda-redes da equipa do Burnley. Estamos muito perto do minuto 30, ainda não há golos. Carrega o Arsenal para a frente, bola para Declan Rice, bem jogado, já meteu para o Odegaard, atenção o Arsenal, último terço, eles são muito fortes aqui. Bola para Bukayo Saka, já passou Saka, ainda Saka, vai tentar uma nova finta, mete a bola Saka para o lado direito, para tirar o cruzamento, cruzamento de Saka, que perigo, quase saiu um golaço de Saka, era um cruzamento que a bola ia quase lá para dentro, mas não foi. Recuperando a mesma equipa do Arsenal, bola para Saliba, a deixar agora para Martin Odegaard. Odegaard volta para trás, mete agora para Declan Rice. Rice agora a colocar ali para a zona onde aparece Calafiore. Calafiore agora para trás, a colocar em Gabriel. Para Gabriel, ainda Gabriel, deixa agora ali para Saliba. Para Saliba, o francês, mete agora ali para a zona onde aparece Gabriel. Gabriel agora para trás ali para Calafiore. Calafiore para Saliba, tic-tac. 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Olha o Arsenal vai para a frente, atenção, bola para Havertz, entrou na grande área, Havertz ainda rematou e apareceu novamente ele, sempre ele, 30 minutos de excelência de Steve, novamente a cortar o central. Já lá vamos ao carimbo, primeiro pontapé de canto para o Arsenal, e atenção ao canto para o Arsenal, porque pontapés de canto para o Arsenal são grandes penalidades autênticas. Atenção à bola parada, e Bukayo Saka coloca muito bem a bola onde deve, é tudo preparado ao pormenor. O Arsenal já desbloqueou diversos jogos através da bola parada. Aí está Bukayo Saka, vai colocar a bola lá em cima. Isto é um autêntico perigo para o Burnley. Eles sabem disso. Olha o pontapé de canto. Batido. É para a equipa do Arsenal. Sai curto. Bukayo Saka combinou. É com Leandro Trossard. Mete ali para trás para Martin Odegaard. Odegaard agora para Eberechi Eze. Eze agora a colocar a bola para Leandro Trossard. Mete no meio. Bem jogada para Bukayo Saka. Já meteu para Mosquera. Não conseguiu sair na fita. Mosquera cai ali na zona da grande área. O árbitro diz que não há nada. Pontapé para a frente. Ali do Florentino. A bola sai para fora das quatro linhas, agora sim vamos ao carimbo. Minuto 31, Arsenal 0, Burnley também 0.
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0: Vamos ao lançamento de linha lateral. É para a equipa do Burnley. É para Lucas Pires. Lateral esquerdo brasileiro, 25 anos. Ele que passou pelo Santos, pela Vila Belmiro. E também pelo Cádiz de Espanha. Bola para a equipa do Burnley, ali para Aníbal. Este agora deixar ali para António. Muito bem, António, meter gelo no jogo. Deixa a bola agora para trás, ali para a zona onde aparece Leslie. Leslie agora a colocar a bola para Twanzebe, o internacional pela República Democrática do Congo. 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Aí está a bola para a equipa do Arsenal, bola para Martin Odegaard. Mete a bola agora na direita ali para Mosquera. Mosquera a deixar ali novamente para Martin Odegaard. Calcanhar, espetáculo, saca a bola, era ali para Havertz. A bola não entrou no Kai Havertz, porque novamente acabou por fazer um movimento demasiado cedo em relação ao momento do passe. Recupera o Arsenal muito forte ali a equipa do Arsenal, na forma como consegue ganhar as segundas bolas. Atenção, olha o cruzamento, vai ser, caiu na área e o árbitro diz que não há nada. Diz que não há nada o árbitro da partida. Bukayo Saka, praticamente na zona da pequena área, rematou frouxo, caiu. Ainda está ali, caído na grande área, Bukayo Saka. Os jogadores do Arsenal pedem penalti, mas o árbitro diz que não há nada. A ver, vamos ter intervenção ou não do vídeo-árbitro. Aí está o primeiro lance polémico no Emirates Stadium. Bola para a equipa do Burnley. Avança no terreno o Esteve. Aí está Esteve, agora mais à esquerda ali para Lucas Pires. Lucas Pires agora deixar ali para a camisola número 8, o Leslie. Aí está Leslie, acaba por cair no relvado. Bukayo Saka fica ainda a pedir grande penalidade. E esta primeira imagem também não é a mais esclarecedora. E nesta segunda parece-me que Saka chuta, acaba por chutar o pé do Lucas Pires, do que propriamente o Lucas Pires a cometer falta sobre o Bukayo Saka. Agora a ver vamos qual será a decisão do vídeo-árbitro. Aqui é tudo muito rápido, lá está. Aqui também um frame que parece que é o Lucas Pires quem coloca o pé primeiro. O Bukayo Saka tenta disputar a bola e lá está, não há nada. Também me pareceu-me, e foi também provavelmente o entendimento do árbitro, que é Bukayo Saka quem rasteira o pé de Lucas Pires. Minuto 35, não há treino exato, mas o Arsenal está completamente por cima. Mas para já, Arsenal 0, Burnley também 0.
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0: Olha o Arsenal, atenção, vai ser agora ao lado! Martin Odegaard, com literalmente tudo para marcar, rematou Martin Odegaard e a bola a ser desviada, parece-me. Exatamente, a NLI desviada no Leslie. Que grande oportunidade para a equipa do Arsenal. Ficou de joelhos o Odegaard. Incrédulo, incrédulo como esta bola não entrou. Pontapé de canto para a equipa do Arsenal. Bukayo Saka é o próprio quem vai colocar a bola lá em cima. Atenção à bola parada para os Gunners. Minuto 36 e 50 segundos da partida. O Arsenal acredita que pode chegar ao gol agora. Aí está Bukayo Saka. Bateu para dentro! É impressionante como o Arsenal faz dos pontapés de canto a sua maior arte, a sua principal virtude para marcar. Marcava! Gol!
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0: Rumo ao título, rumo à reconquista do futebol britânico. Grande pontapé de canto de Bukayo Saka. E Havertz, livre, leve e solto, a cabecear para o fundo das redes. Tudo fácil, tudo simples, mas é só para as bolas paradas do Arsenal, porque é muito difícil executar isto. Minuto 38 da partida, já lá está o primeiro, é Havertz. Arsenal 1, Burnley 0.
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0: Lá para dentro, lá para dentro, Kai Havertz. É impressionante a forma como o Arsenal tem esta capacidade para colocar esta bola parada e depois dentro da baliza. É realmente impressionante, é mais um gol de bola parada. Grande pontapé de canto do Kai Saka, porque isto lá está. Não adianta ter jogadores fortes no jogo aéreo se depois o interveniente que vai bater o pontapé de canto não tem a capacidade e a qualidade para tal. E vimos realmente isso também no Futebol Clube do Porto, com Gabriel Veiga, a forma como conseguia colocar a bola para Bednarek, entre outros. E atenção ao Burnley, vai para a frente, pode ser perigoso. Atenção ao cruzamento, afasta Declan Rice para fora das quatro linhas. Vamos ter pum! Tapé de canto para a equipa do Burnley. Tenta reagir o Burnley. Tenta reagir da melhor forma possível a equipa do Burnley. Vamos à bola parada para a equipa forasteira, que tenta fazer o tudo por tudo para conseguir chegar ao gol do empate. A ver, vamos, consegue ou não. Aí está o pontapé de canto, vai ser cobrado ali pelo Aníbal, parece-me. É exatamente isso, é o Aníbal que vai colocar a bola lá em cima. Aí está Aníbal, bate o pontapé de canto ali ao segundo poste, ao cabeceamento, e David Raya a conseguir defender de forma muito tranquila, a agarrar facilmente. Agora o Arsenal vai para a frente, bola para Declan Rice, a esticar no lado direito para o Bukayo Saka, mas também é muito rápido ali o Florentino. Deixa agora para trás ali para Weiss. Minuto 40, Arsenal 1, Burnley 0.
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0: Minuto 40, vamos olhar também para as estatísticas deste jogo. Gol esperados, Arsenal 0.60, Burnley 0.15, posse de bola 71% para o Arsenal, 29% para o Burnley, total de remates 8 para o Arsenal, 3 para o Burnley, remates à baliza 2 para o Arsenal, 0 para o Burnley, grandes oportunidades 1 para o Arsenal, 0 para o Burnley. Bola parada agora para a equipa do Arsenal.
2: Aí está a bola parada já efetuada. Ronaldo no lado esquerdo ali para a zona onde aparece Calafiori. Para Calafiori. Deixa para trás ali para Leandro Trossard. Trossard agora a colocar a bola mais para trás. Ali para a zona onde aparece o Declan Rice. Rice agora a deixar para trás. É para Martin Odegaard. Aí está Odegaard. Pode colocar a bola mais à direita para Odegaard. Ainda Odegaard. Ainda Odegaard. Deixa para trás ali para Declan Rice. Este agora a colocar ali para o... Calafiori, aí está o transalpino Calafiori, estamos muito perto do tempo de intervalo, o Arsenal vence por 1-0 e agora vai para a frente novamente, atenção a bola para Eberechiese, ainda Eberechiese já deixou Calafiori, pode encher o pé, não encheu, Odegaard, que bem jogado Odegaard, péssimos, não, Odegaard, joga muito Odegaard, bola agora para Bukayo Saka, lá vai o 7, ainda Saka, deixou Odegaard, lá vai ele, devolveu com muita força, a bola vai para fora, fica irritado com ele próprio, Odegaard, sabe que era capaz de melhor, mas Saka agradece. Pontapé de rede para a equipa do Burnley. Burnley que tem 21 pontos, 37 golos marcados, 74 golos sofridos. A última vitória do Burnley foi a 11 de Fevereiro contra o Crystal Palace. Burnley que esta época, nesta Premier League, uma equipa que, lá está, desde muito cedo se percebeu que iria ter muitas dificuldades. Bola para a equipa do Arsenal, bola para Leandro Trossard, a deixar ali para a zona onde aparece Saliba, grande central Saliba, se calhar até pode ser um jogador que José Mourinho vai orientar para a próxima temporada, acredito que pode estar aqui um defesa central com qualidade suficiente para o Real Madrid. Saliba, a ver, vamos, há também um campeonato do mundo que vai representar a seleção francesa e a Gol FM vai acompanhar todos os jogos da seleção gaulesa. Bola agora no lado direito, é ali para a zona onde aparece o Kai Havertz, a deixar ali para Saka, Saka bem jogado, é para Mosquera, Mosquera para Havertz que vem tabelado, olha o Arsenal, olha o Arsenal, Saka, grande remate, sai ao lado, deu a sensação de golo, deu a sensação de golo de Bukayo Saka, ao seu estilo, remate colocado de pé esquerdo para o posto mais distante, saiu ao lado, grande oportunidade para os Gunners. Mais uma grande oportunidade para a equipa do Arsenal, está a dar um autêntico espetáculo, sem dúvida alguma. Vamos então lá, bola parada ao pontapé de baliza para o Burnley, recupera ali Tuan Zembe, está o congolês, ele que é companheiro de Chancel Mbemba. Bola agora colocada mais lá à frente, tenta ganhar ali a defensiva do Arsenal, recupera bem os Gunners, bola para Mosquera, avança no terreno, já arrancou e bem, atenção, bola para cá, é Havertz, já devolveu Havertz, é para Saka, grande área, tira a defensiva do Burnley, ficam a pedir novamente penalti os jogadores da equipa do Arsenal, o árbitro diz que não há nada, bola no lado esquerdo, atenção, Calafiori devolveu, Odegaard tenta passar, tira bem a defensiva do Burnley, bola agora colocada no lado esquerdo, avança no terreno ali o Tuan Zembe, minuto 40 45 no Emirates Stadium, Arsenal 1 Burnley 2, aliás Burnley 0, perdão.
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2: O 2 está relacionado com o tempo adicional que a equipa de arbitragem assim concedeu, 2 minutos, resultado 1-0 neste momento para a equipa do Arsenal. Aí está a bola agora ali para a zona onde aparece David Raya, este agora a colocar ali para o Gabriel, Gabriel agora para Saliba, e este agora é fase do jogo em que o Arsenal vai tentar congelá-lo ao máximo, de zero risco. Esta equipa de Mikel Arteta percebe por completo os vários momentos do jogo. 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Bola para a equipa do Arsenal ali para a zona agora cortada, vamos ter um lançamento de linha lateral do lado direito,
0: Lançamento já efetuado ali para a zona onde aparece o Martin Odegaard. Aí está Martin Odegaard a meter no lado esquerdo. Acaba depois por tirar a bola. E concordo contigo, Filipe David. O treino do Arsenal deve ser 90% de bola parada, porque é impressionante a capacidade que esta equipa tem em marcar golos de pontapé de canto. De facto, algo do outro mundo, nunca vi nada assim, muito sinceramente. Bola para a equipa do Burnley, tenta fazer o tudo por tudo aqui nos últimos cartuchos da primeira parte. Bola no lado direito, bem jogado. Aí está Kyle Walker, aí está Walker, um jogador ex do City, que certamente quer que o City seja campeão, quer fazer de tudo para o Burnley conseguir tirar pontos ao Arsenal, mas para já está difícil. Termina a primeira parte do Emirates. Arsenal 1, Burnley 0.
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0: Tempo de intervalo no Emirates Stadium. Numa partida que o Arsenal está a ser melhor, está a vencer com tudo o mérito, já podia estar a vencer por mais do que um gol, verdade seja dita, mas é um Burnley que também já teve uma outra ocasião, aliás, entre

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1: O Portimonense garantiu a permanência na 2ª Liga Portuguesa ao vencer o Farense por 1-0 no derby algarvio da última jornada, num jogo com impacto direto na definição da parte baixa da tabela. A equipa de Portimão conseguiu ser mais eficaz num encontro equilibrado, tendo o único gol da partida sido feito por Samuel Neves aos 26 minutos e acabou por somar os 3 pontos que lhe permitiram subir ao 15º lugar, o primeiro acima da linha de despromoção. Este desfecho teve efeitos imediatos na classificação, já que atirou o Farense para o 16º posto, zona de play-off, apesar de ambas as equipas terminarem com 40 pontos. Deste modo, a turma orientada por José Faria vai defrontar o Belenenses no play-off de manutenção ou subida da 2ª Liga. No final da partida, o técnico adjunto do Farense, Cristiano Brito, considerou que foi um jogo muito complicado e admitiu que a incapacidade da equipa em criar verdadeiro perigo durante a primeira parte acabou por pesar bastante no desfecho final da partida. Ainda assim, reforçou que o pensamento do grupo está agora totalmente focado no play-off frente ao Belenenses.
2: Boa noite, é um bocadinho o que acabou por perguntar. Um jogo muitas vezes muito disputado, mas com pouca qualidade parte a parte. Sabíamos que era um jogo impróprio, ou seja, era praticamente uma final, onde o Portimonense praticamente procurou muito momento de bola parada, linhas fechadas, procurar transição. A verdade é que nós nunca conseguimos criar na primeira parte um real momento de perigo. E o Portimonense acaba de fazer gol num lance de bola parada, onde sabíamos que eles eram fortes. Na segunda parte, aí sim, entramos melhor, com mais personalidade, a conseguir criar situações de perigo. Pelo corredor, por dentro estava difícil, criámos uma situação, bola à barra, seguimos, temos outra do Carter, infelizmente a bola não entrou. E agora é preparar a equipa para os próximos dois jogos, que vão ser completamente decisivos.
1: Já Tiago Fernandes, treinador do Portimonense, destacou a enorme entrega dos seus jogadores, afirmando que a equipa esteve gigante em todos os momentos do encontro, tanto nos períodos de maior dificuldade como nas fases em que conseguiu superiorizar-se ao adversário.
3: O sentimento de uma partida que iria ser difícil. Nós sabíamos que tínhamos de ter um jogo nos limites das nossas capacidades. Os jogadores foram enormes, mais uma vez. Não concedemos qualquer oportunidade ao Farense, praticamente, de golo. E acho que a equipa esteve muito bem em todos os momentos de jogo e isso fez com que nós tivéssemos uma vitória justíssima. Não conseguimos fazer o 2-0, que nos daria outra tranquilidade. Mas foi importante. Dar uma palavra, em primeiro lugar, ao Oliveirense e ao Penafiel. São dois grandes clubes que merecem voltar à 2ª Liga o mais rapidamente possível. Uma palavra também ao Farense, que é um clube com pessoas que eu gosto muito também. O presidente João, um grande amigo, e desejo-lhe a maior sorte agora para os play-offs. E da nossa parte, eu disse sempre aos jogadores, foi a maior lição da minha vida como treinador, foi esta época, porque foi o ano que aprendi mais como treinador, que evoluiu mais, que me fez sair da zona de conforto todas as semanas. Foi uma tarefa muito difícil, mas eu nunca desisti, nunca deitei a toalha ao chão. E mesmo em alturas que tivemos 8-9 jogos sem vencer, e praticamente uma volta sem ganhar em casa, só tínhamos uma vitória, acreditei sempre nestes jogadores, mesmo com as saídas de alguns jogadores que também eram importantes para nós. Nunca deitámos a toalha ao chão. Eu disse-lhes uma vez numa palestra que a maior lição da minha vida foi quando meu pai morreu. Meu pai morreu de mão dada comigo. E são momentos que eu jamais vou esquecer, que ficaram gravados para mim, que foi, ele apertou-me a mão 2-3 vezes com uma força enorme, para quem estava em coma, e vimos que ele deixou de apertar, estava com a minha irmã, e chamámos a enfermeira para ver o que é que se passava, e ela disse, já não há mais nada a fazer. E quando isto acontece, nós caímos numa realidade de vida muito dura, e é uma grande lição para mim, porque ali eu senti que ali não há mais nada a fazer. E eu disse aos jogadores que enquanto não nos disserem que não há mais nada a fazer, por mim, por todos, vamos lutar até ao fim. Foi uma vitória épica. Nos últimos 8 jogos fomos a melhor equipa a par do Leixões. Com miúdos adaptados, com jogadores adaptados. E fomos uns autênticos guerreiros. Parabéns a todo o staff, toda a estrutura, toda a direção, que desde o primeiro ao último dia esteve sempre aqui a dar a cara também connosco. Os capitães também muito importantes no grupo, a segurar o grupo, e eu, como lhes disse, enquanto não nos dissessem que já não havia mais nada a fazer, nós iríamos lutar, e conseguimos. Foi até a última gota de suor, a última gota de sangue. Conseguimos manter o Portimonense na 2ª Liga, que é o mais

0: Importante, o objetivo inicial não era este, sem dúvida, mas com o decorrer da época fomos ajustando os objetivos e o objetivo final era claramente a manutenção e penso que foi uma época positiva nesse sentido. E daí eu também dizer que estou feliz hoje como treinador porque foi uma época muito, muito difícil para mim, muito difícil. Acho que tirei mestrado em psicologia, mestrado em saúde financeira, mestrado em tudo, mais alguma coisa, mas... É o amor pela profissão, é a paixão pela profissão. Gostava de competir com os meus colegas de igual para igual, com as mesmas armas. Houve jogos que foi difícil. Chegámos a ter 3 guarda-redes no banco e 2 suplentes praticamente da equipa principal. O resto eram todos miúdos, mas tivemos sempre uma força enorme. Isto, o futebol, é como eu digo, não há desculpas. Temos é que correr, pedalar. Tínhamos uma cidade para representar. Tínhamos o Algarve para representar. O Farense faz falta à segunda liga. O Portimonense faz falta à segunda liga. O Olhanense faz falta à segunda liga. O Algarve não pode ficar esquecido do mapa. Nós temos que manter o Algarve no mundo do futebol, no mapa do maior patamar do futebol português, porque no futebol não é só do centro para o norte, o futebol é no sul, sempre houve bons jogadores, boas equipas, e espero que o Farense se aguente também na segunda liga, espero que o Olhanense regresse com o Mister que ajuda agora o mais rapidamente possível para cima, e se estou-me a esquecer de alguns históricos também daqui do Algarve, peço desculpa, mas acho que o Algarve faz falta ao futebol e o Portimonense faz falta ao futebol e faz falta não só à segunda como à primeira liga, por isso obrigado a todos, obrigado à Sport TV porque acompanhou-nos também ao longo da época. E para mim só tem pena de eu ter meu pai aqui hoje para festejar, porque sei que ele iria estar muito feliz.
1: Uma homenagem também ao pai.
0: Sim, sim, é o maior exemplo que tenho. A minha mãe fez-me gostar muito do meu pai e de cor-nos desta forma, eu olhar para o meu pai como um ídolo, como uma pessoa muito importante para nós. Quando ele estava em casa não podia haver barulho, quando ele estava em casa nós tínhamos que viver para ele ser feliz na profissão, porque ele era muito bom naquilo que fazia. E é um representante nosso, da nossa família, e ele hoje deve estar muito feliz, de certeza.
2: No outro jogo decisivo da ronda, realizado à mesma hora, o Paços de Ferreira despediu-se da época com uma vitória por 2-1 frente ao Penafiel, mas confirmou a descida à Liga 3. A equipa pacense entrou na última jornada ainda com hipóteses de permanência, mas não dependia de si. O encontro chegou ao intervalo empatado sem golos, numa fase em que o resultado no Algarve já complicava as contas para os castores. A situação agravou-se aos 58 minutos, quando Ibrahima Kebé colocou Penafiel em vantagem. Na reta final, Miguel Mota repôs a igualdade e ainda reacendeu a esperança nas bancadas, mas a vitória do Portimonense acabou por tornar impossível a permanência. Mesmo assim, o Paços ainda chegou ao triunfo nos descontos, com David Costa a fixar o 2-1 final, insuficiente para evitar a descida. No final da partida, Nuno Braga assumiu total responsabilidade pela descida do Paços de Ferreira, admitiu que não conseguiu cumprir o objetivo de manter a equipa na segunda liga.
3: Tenho que dar a cara por isto, porque na realidade fui eu que não cumpri com as obrigações e com o que me propus quando vim para aqui. Eu propus-me a valorizar o clube e a conseguirmos ter uma época tranquila. A realidade é que não conseguimos. Olhamos para a época, vemos que não perdemos com nenhuma das equipas que está aqui em baixo, vemos que não perdemos com nenhuma das 3 primeiras equipas e mesmo assim não chegou. Torna-se duro, torna-se injusto. Acho que os deuses de futebol não foram justos connosco. Mas mesmo no jogo de hoje, a forma como o jogo foi, acabou por, a determinada altura, nós dizemos que está mesmo tudo contra nós, parecia que a bola não queria entrar. Mas temos que dar a cara nesta altura e o Paços não merece estar na posição onde vai acabar a época. A verdade é essa, o clube não merece isso e temos que fazer com que o Paços consiga crescer e valorizar-se novamente e chegar aos patamares deles que nem sequer são a segunda liga, são a primeira liga.
2: Já José Manuel Aira destacou que os adeptos do Penafiel mereciam sair felizes com a vitória e considerou que até ao momento do gol do empate, o Paços de Ferreira estava a realizar uma boa exibição e a controlar o jogo.
4: Acho que tínhamos que ser assim. Os nossos adeptos merecem ou mereciam ter loitado neste xogo por conseguir unha victoria. Acho que hasta o gol do empate de Paços nos estivemos ben, tivemos feito o que queríamos, se xogaba o que nos queríamos, tivemos opcións para aumentar a distancia no marcador, para ter un marcador máis tranquilo. Mais tiramos un bon xogo en 10 minutos. Entón, eso é o que me deixa a sensación de non ter aproveitado unha oportunidade para darlle aos nosos adeptos unha victoria e acabar a época con unha victoria. Mais alá deso, creo que a equipa respetou a competición, respetou ao adversario e respetou as outras equipas como tínhamos falado.
2: Com 39 pontos conquistados, o Paços de Ferreira termina a competição na 17ª posição e junta-se à Oliveirense na descida direta à Liga 3, com os aveirenses a fecharem o campeonato no 18º e último lugar, com 34 pontos. Os castores descem assim ao terceiro escalão pela primeira vez em 52 anos de futebol profissional. E do futebol masculino passamos para o futebol feminino. O Benfica venceu a Taça de Portugal ao derrotar o Futebol Clube do Porto por 2-0 na final disputada no Estádio do Jamor, num encontro histórico que marcou o primeiro clássico entre as duas equipas no futebol feminino. A partida teve grande assistência, com cerca de 22.258 espectadores, novo recorde em finais da competição, num ambiente de forte apoio às duas formações. A verdade é que o Benfica entrou melhor e resolveu praticamente o jogo ainda na primeira parte. Caroline Müller foi a grande figura da final, ao marcar aos 5 minutos e a voltar a faturar aos 39. Na segunda parte, o Porto tentou reagir e ganhou algum ascendente, mas encontrou dificuldades para ultrapassar a organização defensiva do Benfica. No fim da partida, o técnico do Futebol Clube do Porto, Daniel Chaves, reconheceu que a qualidade do adversário acabou por ser decisiva no desfecho da partida. Ainda assim, fez questão de sublinhar o orgulho pelo percurso das suas jogadoras e pela forma como representaram o clube ao longo da temporada.
5: Somos uma equipa obviamente habituada a jogos destes, sabíamos que a nossa entrada provavelmente ia ser difícil, por isso mesmo o ambiente estava bom, a casa estava boa, muita gente também no estádio e que isso ia fazer diferença. Depois, obviamente, a qualidade do adversário faz diferença. A qualidade principalmente da guarda-redes na primeira fase de construção ajuda muito em que as equipas não consigam saltar tão fortes na primeira pressão, que ela desbloqueia bem, mas acima de tudo, salvar toda a entrega das minhas jogadoras, a audácia, a coragem e o trajeto que fizemos bonito até o dia 2. Não queremos prémios de consolação, estamos aqui, somos o Porto, queremos muito ganhar este troféu, mas parabenizar o adversário que foi superior a nós.
2: Do outro lado, Ivan Batista mostrou-se visivelmente satisfeito e orgulhoso por conquistar a dobradinha ao serviço do Benfica. Destacou o trabalho, a consistência e a maturidade competitiva da sua equipa ao longo da época.
6: Sabe muita coisa, é difícil encontrar um adjetivo para classificar isso. É um sentimento, é um orgulho imenso, como já o disse anteriormente, quando vencemos o campeonato. É um orgulho imenso poder estar a carregar este emblema ao peito, termos sido dado esse privilégio no início desta época. E é um orgulho e vou-lhe chamar até uma responsabilidade muito grande estar à frente de um grupo de jogadoras como este. Um grupo de jogadoras inexcedíveis, que desde cedo perceberam que as coisas não iam ser fáceis, não há épocas fáceis. O melhor desta época ficou para o fim. E isso demonstra muita resiliência deste grupo de trabalho. Por isso é um sentimento muito grande de felicidade, mas de orgulho por poder trabalhar com elas e poder dar algumas alegrias a estes adeptos que golearam nas bancadas hoje.
2: Com este triunfo, o Benfica conquista pela terceira vez a Taça de Portugal Feminina e confirma a dobradinha na época, repetindo o feito de 2023-2024.
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0: Estamos então de regresso para esta emissão, onde, para além do Arsenal Burnley, vamos também acompanhar a convocatória da seleção brasileira. Carlo Ancelotti vai divulgar os 26 convocados. Há aqui também essa expectativa de perceber se Neymar estará presente ou não nesses 26, e a Golo FM vai acompanhar essa transmissão. Iremos também sempre estar atentos àquilo que vai acontecendo no Arsenal Burnley, onde o Arsenal está então a vencer por uma bola a zero, um jogo que pode ser muito importante naquilo que são as contas do título para a equipa do Arsenal. E portanto, ouvindo o Golo FM, dentro de poucos momentos vamos centrar as atenções nessa convocatória dos convocados do Brasil, de Carlo Ancelotti. Irá acabar por ser num outro direto, e portanto venha daí saber os 26 convocados do Brasil. Relembro que a Golo FM vai acompanhar literalmente todos os jogos do Brasil no Campeonato do Mundo. O Brasil que vai começar este campeonato do mundo diante da seleção de Marrocos às 23 horas, hora de Portugal, depois contra o Haiti à 1h30 e contra a Escócia, depois na última jornada, às 23 horas. Portanto, é para acompanhar na sua primeira rádio desporto convocatória da seleção brasileira. Arsenal Burnley, uma altura em que a partida também já arrancou, a segunda parte. O Arsenal está então a vencer por uma bola a zero, mas foi uma primeira parte onde a equipa do Arsenal acabou claramente por conseguir estar muito bem na partida. Podia até estar a vencer por mais do que um golo. Seria totalmente justo se assim, se isso tivesse acontecido. Em relação às estatísticas, temos então gols esperados 0.67 para o Arsenal, 0.15 para o Burnley, 72% de posse de bola para o Arsenal contra 28% de posse de bola para o Burnley, total de remates 9 para o Arsenal, 3 para o Burnley, remates à baliza 2 para o Arsenal, 0 para o Burnley, grandes oportunidades 1 para o Arsenal, 0 para o Burnley, e portanto a equipa dos Gunners está então em vantagem, a vencer então por uma bola a zero. E lá está, uma primeira parte onde o Arsenal esteve sem dúvida alguma muito bem na partida. Há que dizê-lo, a equipa do Arsenal muito competente, como acaba por ser natural nos Gunners, que lá está. Pode não ser uma equipa que tenha um futebol brilhante, é verdade, mas é uma equipa que percebe perfeitamente os vários momentos do jogo, sem dúvida alguma. Portanto, dentro de poucos momentos vai então começar essa emissão do Brasil, os convocados de Carlo Ancelotti, os 26 convocados. A ver, vamos. Como se Neymar Júnior é aqui a grande expectativa, se Neymar vai ou não estar no Campeonato do Mundo de 2026. Será de facto muito importante perceber nesse aspecto se irá acontecer ou não. Para já o Arsenal que está no ataque, bola para o Bukayo Saka, agora a deixar a bola mais para trás ali para Martin Odegaard. Aí está Martin Odegaard, ainda o camisola número 8, vai colocar a bola agora mais à direita. Odegaard, ainda Odegaard começar a bola ali para dar a bola ali mais ao lado direito para a zona onde aparece Declan Rice. Aí está Declan Rice, avança no terreno em pezinhos de lã, ainda Rice, mas ganha bem, ganha muito bem a defensiva do Burnley, na raça a conseguir ganhar. Um Burnley que lá está, para uma equipa que está totalmente condenada. Lá está, vai de encontro àquilo que eu disse. Acaba por existir um outro tipo de pressão, por não existir, assim é que é, essa pressão. Mas claro, está um Burnley a defender muito bem, uma equipa muito competente defensivamente, sem dúvida alguma. Portanto, está totalmente de parabéns esta equipa do Burnley por aquilo que está a fazer. E portanto, ouvinte Gol FM, vamos começar então a centrar todas as atenções nessa convocatória do Brasil, nessa emissão que a Gol FM vai então acompanhar. Relembro também, ouvinte Gol FM, que vamos estar sempre atentos àquilo que irá acontecer no Arsenal Burnley, mas venha daí então para esses 26 convocados do Brasil. Carlo Ancelotti vai então revelar esses 26 convocados e a ver vamos se Neymar estará presente. Também há aqui a expectativa se Thiago Silva vai ou não estar presente, defesa central do Futebol Clube do Porto, onde Carlo Ancelotti deixou elogios, e portanto é tudo para ver neste preciso momento, nesta transmissão da Golo FM, os 26 convocados da seleção brasileira.
1: O Brasil chegou, minha gente!

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2: Então, dentro de momentos, os convocados da seleção brasileira, não falta muito para percebermos tudo aquilo que pode acontecer. A ver, vamos se Neymar vai ou não estar presente nesse campeonato do mundo. É grande dúvida. Um Brasil que lá está. Uma seleção brasileira que para o Campeonato do Mundo vai defrontar a seleção de Marrocos, vai também defrontar a seleção do Haiti e da Escócia. Diria que lá está, um Brasil que não tendo as estrelas de outrora, continua a ter uma seleção com algum impacto, sem dúvida alguma. E a ver, vamos se Neymar pode fazer parte dessa seleção. Diria que a seleção brasileira, mesmo na fase de qualificação para o Campeonato do Mundo, teve aqui alguns altos e baixos. Acaba no 5º lugar, o que não é muito comum numa seleção como o Brasil, que fica no 5º lugar com 28 pontos, 24 golos marcados, 17 golos sofridos. Ficou atrás de seleções como a Argentina, que derreteu por completo a fase de qualificação. Sem dúvida alguma, a seleção da Argentina derreteu literalmente por completo. 31 golos marcados, 10 golos sofridos. O Equador também faz uma prestação incrível, 29 pontos, 14 marcados, apenas 5 golos sofridos. Impressionante mesmo a prestação que o Equador fez, e que também é uma seleção que vai deixar água na boca no Campeonato do Mundo. Mas em relação ao Brasil, a ver, vamos, Brasil, lá está, tem aqui bons jogadores, não há dúvidas nenhumas. Se olharmos para o último 11 do Brasil, o último amigável do Brasil, acabou por colocar Bento, Marquinhos, Léo Pereira, Casemiro, Matheus Cunha, Luiz Henrique, João Pedro, e portanto é sem dúvida alguma muito importante. Vamos regressar novamente à emissão no Brasil, para a convocatória da seleção brasileira, os 26 de Carlo Ancelotti.
3: Tô brincando, Tino, não posso falar nada. Ancelotti não deixa.
4: Vai queimar a largada, pelo amor de Deus, né, Érica?
3: Tô brincando.
4: Ah, meu coração até disparou aqui.
3: Queria, mas não tenho.
4: Valeu, gente. Então vamos baixar um pouquinho a frequência, essa frequência cardíaca, essa ansiedade, porque antes de qualquer coisa, nós gostaríamos de convidar aqui ao palco um dos responsáveis por esse encontro de hoje e também pela nossa seleção. Recebam Samir Schaud, presidente da CBF.
2: No momento em que o presidente da CBF sobe então ao palco, uma sala que está completamente cheia, obviamente que o grande momento da noite e aquilo que todos estamos à espera é realmente a convocatória de Carlo Ancelotti, mas para já vai acontecendo esta cerimónia, digamos, de abertura dos convocados da seleção brasileira, que a Gol FM está então a transmitir. 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Portanto, para além desta convocatória do Brasil, está também no nosso canal do YouTube a convocatória da seleção cabo-verdiana. Bobista acabou por revelar os convocados. Se ainda não ouviu, se ainda não viu, pode ver no nosso canal do YouTube. E amanhã temos a convocatória da seleção portuguesa, a convocatória de Roberto Martínez, que vai então revelar os 26 convocados numa convocatória que vai começar a partir das 13 horas, mas que iremos começar essa emissão a partir das 12 horas, uma hora antes. Vamos começar já a marcar presença nessa convocatória da seleção portuguesa em direto dos estúdios da Gol FM, que também vamos ter transmissão para a cidade do, do futebol. E voltando novamente a falar do, do Brasil, há aqui pontos importantes. É uma seleção do Brasil que não vence um campeonato do mundo desde 2002, na altura Luís Filipe Scolari, com uma super seleção do Brasil, com Ronaldo Fenómeno, com Rivaldo, com Ronaldinho, com Kaká, com Dida, com grandes jogadores mesmo. O Brasil depois no Mundial 2006, no Mundial seguinte, digamos que tem, que consegue juntar várias gerações, consegue juntar a geração de 2002, consegue juntar a geração de 2006, portanto, havia Ronaldo Fenómeno, não havia Rivaldo, é certo, mas havia Ronaldinho, que tinha vencido a Bola de Ouro, havia Robinho, havia Kaká, que também já estava, que acabou por ser um Kaká diferente de 2002, enquanto o Kaká de 2002 ainda estava a dar os primeiros passos, entre aspas, no futebol, o 2006 já tinha explodido por completo, tanto que no ano a seguir conseguiu ser Bola de Ouro. Havia Adriano Imperador, havia Luís Fabiano, havia Lúcio, havia Zé Roberto, havia de facto uma grande equipa com Roberto Carlos de um lado, Cafu, é certo, já nos seus últimos jogos como... Como jogador de futebol, muito nos últimos momentos, mas também acabou por ser um jogador muito importante para aquilo que foi a seleção do Brasil. É certo que esse Mundial 2006 acaba por ser considerado por muitos uma catástrofe. O Brasil é eliminado nos quartos de final pela seleção francesa, a seleção de Zinedine Zidane, que acabou por ser finalista vencida, onde acabou por perder na final contra a Itália nas grandes penalidades, Mundial esse na Alemanha. E diz que esse Mundial foi uma catástrofe por parte do Brasil, porque realmente a seleção do Brasil tinha a melhor seleção, tinha o Bola de Ouro Ronaldinho. Em 2010, Dunga. Em 2006 foi Parreira o treinador, 2002 Scolari, 2006 Parreira, 2010 Dunga, que leva o Brasil aos quartos de final e a equipa acaba por ser eliminada pela finalista vencida, a seleção, na altura, Holanda, agora Países Baixos. Diria que essa seleção do Brasil foi talvez a seleção com menos talento. Muito se fala nesta seleção do Brasil que não tem tanto talento como as outras, mas, na minha opinião, a 2010 estava muito aquém a nível de talento, sem dúvida alguma. Obviamente que tinha jogadores interessantes, tinha Maicon, lateral direito do Brasil, que tinha feito uma temporada extraordinária no Inter de Milão com José Mourinho, onde vence a Liga dos Campeões, vence o Campeonato Italiano, vence a Taça de Itália, era facilmente o melhor defesa do mundo. Tinha Lúcio, que também tinha feito uma grande temporada com José Mourinho, havia também Elano, havia Luís Fabiano, mas faltava realmente um elemento diferenciador. Ao Mundial 2014, onde regressa Scolari, Mundial esse no Brasil, onde aí, na minha opinião, o Brasil realmente tinha tudo para chegar à final. A seleção brasileira faz uma grande fase de grupos, faz também umas eliminatórias competentes, seja nos oitavos de final, seja também nos quartos de final, com algumas dificuldades, é certo, em eliminar a Colômbia. Colômbia é essa que fez um Mundial 2014 extraordinário, com James Rodríguez a ser realmente o rosto dessa competição. O Brasil chega às meias finais, mas sem Neymar, devido à lesão grave que o jogador acabou por contrair, e isso acabou também por ser muito importante, ou melhor, acabou por ser crucial para aquilo que estava programado para a seleção brasileira. Porque lá está, Neymar estava a fazer um grande campeonato do mundo, sem dúvida alguma. Neymar estava realmente a dar espetáculo e acabou então por sair lesionado de forma muito grave, e isso acabou por condicionar, sem dúvida alguma, a seleção do Brasil, que acabou então por ficar sem Neymar e perde então por 7 bolas a uma diante da seleção da Alemanha, onde isso, sem dúvida alguma, acabou por ser um elemento bastante, bastante crucial naquilo que foi o grande objetivo do Brasil em chegar a essa grande final no Maracanã, onde não conseguiu, é verdade. Depois do Mundial 2018, o Brasil, também com uma seleção muito interessante, acaba por cair perante a Bélgica. A Bélgica também faz um campeonato muito, muito, muito interessante. E depois do Mundial 2022, eu acho que acabou por ser a última grande seleção do Brasil, que consegue juntar Neymar, Vini Júnior, Richarlison em boa forma, Lucas Paquetá, conseguiu também ter ainda Marquinhos. De facto, uma seleção do Brasil muito competente, com uma grande seleção, mas que acabou por cair perante a Croácia nas grandes penalidades. E portanto, o Brasil, se formos ver aqui os últimos adversários que o Brasil cai em mundiais, Bélgica e Croácia, não menosprezando, obviamente, duas seleções muito competentes. Croácia, que foi à final no Mundial 2018, Bélgica, que conseguiu um quarto lugar também no Mundial 2018, são seleções muito competentes, muito fortes, mas que o Brasil realmente tem caído contra este tipo de seleções. E, portanto, há desconfiança, por um lado, do povo brasileiro em relação esta nova seleção. Há adeptos que querem Neymar, há outros que não querem Neymar. A verdade é que o caso de Neymar é um pouco bicudo, porque estamos a falar de um jogador que a nível, já não tem o nível competitivo de outrora, mas que tem números muito bons. Estamos a falar de um jogador, Neymar Júnior, que acabou por jogar ontem, também teve um episódio completamente surreal, que foi substituído por engano pela equipa de arbitragem, algo completamente fora do comum. Mas esta época, Neymar Júnior, no Brasileirão, 8 jogos, 4 golos, 2 assistências. Na Libertadores, aliás, na Taça Sul-Americana, 3 golos, 2 assistências. Portanto, a verdade é que o jogador tem números. Não tem feito todos os jogos pelo Santos, é um facto, mas tem números. E na minha opinião, lá está, acho que Neymar seria um elemento muito importante para o Brasil. Pela questão da liderança, pela questão também de ser um jogador que, em certos momentos, podia fazer a diferença. Não acho que vá ser o salvador, não acho que o Brasil, se vencer o campeonato do mundo, é porque Neymar está lá. Não me parece, nesta fase da carreira de Neymar, não me parece que isso possa acontecer. Mas nos 26 convocados, e para aquilo que a seleção brasileira tem apresentado por vezes está a faltar ali algum jogador que consiga algo diferente, e digo isto porque Vini Júnior não tem tido um rendimento positivo na seleção do Brasil, Rafinha não tem tido um rendimento positivo na seleção do Brasil, Rodrigo está lesionado, Estevão está lesionado, ou seja, aqui jogadores desequilibradores que não vão estar presentes no campeonato do mundo, e visto que não há Rodrigo nem Estevão, abre-se completamente, na minha opinião, a hipótese de Neymar Júnior estar então entre os convocados, entre os 26 convocados da seleção do Brasil. A ver, vamos, se realmente isso vai acontecer ou não. Vamos novamente voltar até à sede da Federação Brasileira, em Brasília, para ouvirmos mais um pouco da emissão. Não falta muito também para Carlo Ancelotti revelar os seus 26 convocados.
5: 5 principais esportes do mundo, uma oportunidade única de alavancar investimento, mais meninas praticarem, fortalecer clube, fortalecer competições e principalmente dar essa oportunidade que por muito tempo muitas não tiveram, e agora a gente tem tudo isso acontecendo ano que vem aqui no nosso Brasil. Vai ser épico.
4: Demais, valeu, obrigado, Aline. Vamos chegar aqui para conversar rapidinho com a Cris. Cris, você hoje é a responsável, né, pela organização das seleções femininas desde as categorias de base, né? Então você poderia falar assim um pouco do que a gente vai ter pela frente nesses próximos e emocionantes 12 meses na preparação da seleção feminina para a Copa do Mundo?
6: Um prazer, né? Falar sobre esse assunto aqui, lógico, também com toda a plateia envolvendo o futebol, mas esses 12 próximos meses a gente já está trabalhando muito incansavelmente, seriamente, para realmente desenvolver o melhor da Copa do Mundo aqui no Brasil. Faltam mais de 400 dias para estar acontecendo esse evento aqui. Então, a preparação já está intensa, muita observação técnica de atletas e de todas as categorias, integração entre os clubes, que eu acho que os clubes, nesse momento, são fundamentais para esse nosso processo de crescimento e de evolução. E contando todo com a torcida, porque a torcida faz toda a diferença para nós. Quando fala-se da torcida, a torcida hoje abraça muito a seleção. Haja visto nesse vídeo que foi passado, que realmente a torcida está bem engajada com a seleção feminina. Então, existe todo um processo, não só de organização fora de campo, como dentro de campo. E esse planejamento já está Já começou. Né? A CBF realmente já abraçou todo o nosso planejamento, o processo, e nós já começamos a estender isso para a Copa do Mundo. Mas, sim, realmente o nosso, esse trabalho sendo feito e sendo visto aqui dentro, nós não vamos conseguir chegar aonde nós queremos chegar. Então, um sonho e o projeto nosso, incansavelmente, de muito trabalho, é estar buscando o melhor sonho, a melhor história. Mas, mais importante, é escrever uma linda história dentro do futebol brasileiro feminino. E em busca da primeira estrela na nossa camisa. Então, deixamos aqui um recadinho para que realmente a gente vá em busca e vai trabalhar muito para isso.
4: Vamos em busca dela.
7: Ah, incrível. Arthur, e daqui a pouco, né, menos de um ano, vai ser a vez da sua convocação. O que ainda está faltando observar? E como ainda mesclar a experiência dos jogadores tão importantes com a energia das jogadoras recém-chegadas nas últimas competições?
8: Bom, boa tarde a todas, boa tarde a todos. Bastante coisa ainda, um ano é muito tempo no futebol, né, um pouco mais até do que tivemos para os Jogos Olímpicos. Desde lá, a gente vem preparando a seleção para esse momento, para a Copa do Mundo, aqui no nosso país. A gente tem um grupo que, como é normal em uma seleção, com jovens e com jogadoras experientes, essa mescla ela é importante, natural, porque numa seleção você escolhe as melhores, as que vivem os melhores momentos, e as avaliações são feitas constantemente. Então a gente tem mais esse tempo para escolher as jogadoras certas, para nos representar nesse momento tão importante para o futebol feminino. E o nosso ambiente é o melhor possível, um ambiente de muita união, de muita alegria, de muito orgulho de vestir a camisa da seleção brasileira. E também na expectativa da Copa do Mundo masculina, ao Mister, ao Rodrigo, ao presidente, toda a comissão, toda a diretoria. Desejo aí uma excelente preparação e uma excelente Copa do Mundo para nós.
4: Muito bem, é isso aí.
7: Obrigada.
4: Que eles tragam inspiração para na volta dessa Copa para vocês, né? É isso aí, gente. Muito obrigado a participação de vocês. Parabéns pelo trabalho, Aline, Cris. Grande Arthur, valeu.
7: Boa sorte
4: demais
7: já.
4: A todos para vocês. Pois é, gente, é isso aí. Olhar para o futuro, né? Saber o próximo passo. Tudo isso é muito importante, né, Erika?
7: Mas uma coisa importante é não esquecer do caminho que nos trouxe até aqui. Isso vale para tudo. Inclusive, porque eu aposto que todas, absolutamente todas as outras seleções desse planeta e arredores gostariam de ter essas 5 estrelas aí na camisa, né?
4: Não resta a menor dúvida. E para falar da missão de construir um futuro que valoriza o passado, a gente convida ao palco Gustavo Dias Henrique, vice-presidente da CBF. Por favor, Gustavo. Bem-vindo. Obrigado. Tudo bem?
7: Bem-vindo.
9: Boa noite a todos, boa tarde, boa noite. É uma honra para todos os senhores que conduzem o futebol brasileiro, os presidentes das federações, e eu quero cumprimentar na pessoa do meu querido Zé Vanildo, nosso decano, e essa renovação que a CBF passa. Nós, como o Samir disse muito bem, estamos revolucionando o futebol em um ano. Estamos enfrentando não só, como o Samir disse, o fair play financeiro, como o calendário também do futebol brasileiro. Um calendário tão criticado, um calendário tão achincalhado por todos. E nós estamos enfrentando para que a gente possa mudar o futebol brasileiro. Mas hoje, nesse dia tão especial, Tino e Érica, a gente quer fazer uma homenagem aos nossos, todos os nossos campeões do mundo. A CBF, ela pensou em novamente criar o time das lendas. E esse time das lendas, através de uma

0: conversa que nós tivemos com o presidente Infantino. Ele falou: a CBF precisa trazer os campeões do mundo de volta. A CBF precisa fazer os jovens sonhar novamente com esses campeões. E eu queria que todos os campeões do mundo ficassem de pé aqui nessa tarde.
1: Opa!
0: Todos os campeões que estão presentes.
1: Cadê os campeões do mundo?
0: Eu vi o Bebeto, Romário, Zinho.
1: Olha,
0: queria que todos ficassem de pé e aplaudissem Tafarel, Branco. Uma salva de palma e homenagem ao Romário, nosso senador Romário, ao Edilson.
2: Para que algumas lendas do Brasil a serem homenageadas, Romário, um jogador totalmente estratosférico no mundo do futebol, ele que sabe o que é ser campeão do mundo, um dos melhores da história do Brasil e também da história do futebol mundial, sem dúvida alguma.
0: Futebol. E acreditamos que a nossa seleção está muito bem entregue para um italiano com coração e alma de brasileiro. Muito obrigado.
1: Obrigado, Gustavo. Que legal, gente, que legal ver campeões do mundo, ver essas lendas do futebol reunidas aqui. Encontrei várias delas por aqui. Entrevistei essa galera todinha, né? Sou muito privilegiado.
3: Depois
1: cara.
3: Me conta umas histórias.
1: Tá ali Branco, tá ali Romário, tá ali Tafarel. Gente, pô, é bom demais a gente viver essa glória. Isso dá um suporte muito importante para quem vai carregar essa camisa. Eu sempre digo que a Copa de 94 deu muita leveza ao futebol brasileiro, porque tirou das costas aquele peso de 24 anos e o Brasil jogou com mais naturalidade. Então, mais uma vez, obrigado ao Gustavo. E falando em lendas, né, a gente está falando de lendas, a gente se despediu hoje, é uma notícia que a gente não gostaria de dar, de um grandíssimo jogador, o Giovani, o pequeno príncipe, ídolo do Vasco, símbolo do futebol, do Espírito Santo, e um craque que brilhou na seleção brasileira. Foi um grande jogador, em determinado momento era o grande meio-campista da seleção brasileira, lá nos anos 80, quando Carlos Alberto Silva era o técnico da seleção. Então, minhas condolências à família, o futebol brasileiro lamenta a perda de mais um craque, mas faz parte. Então fica aqui o nosso registro. Uma salva de palmas, por favor, para o Giovani.
4: Bom, gente, depois deste momento emocionante, Gustavo, obrigada.
1: Pode vir mais aí, vem mais, muito mais.
4: Pois é, vem aí mais um momento emocionante. Vamos ilustrar nesse telão agora a importância e a beleza quase mágica do passado na nossa seleção, com duas pedras fundamentais dessa história, que foi estrelada e que fazem uma falta danada. Então, nesse evento hoje... Vamos
1: pois é, gente, uma dessas pessoas que a Erika está se referindo é a pessoa que tem o maior número de conquistas de Copa do Mundo da história. Duas como jogador em 58 e 62, uma como técnico em 70 e a quarta em 1994 como coordenador técnico. Claro que eu estou falando do Velho Lobo, essa figura tão amada, tão idolatrada, com justiça por nós brasileiros. E a outra pedra fundamental, bom, é uma palavra de três letras que já resume. Rei, acabou. Pelé, claro.
2: E agora uma homenagem ao Rei Pelé, considerado por muitos o melhor de todos os tempos. Pelé que tem 4 mundiais, acaba por ser o jogador com mais, ex-jogador neste caso, mais mundiais. Pelé, de facto um craque estratosférico, sem dúvida alguma, a maior referência do Brasil. Ele que nasceu em 1940, faleceu em 2022, Edson Arantes do Nascimento, que nasceu em Três Corações, no estado de Minas Gerais, no Brasil, cresceu numa família humilde e começou a jogar futebol ainda muito novo, muitas vezes com bolas improvisadas. Ele que passou a maior parte da carreira no Santos, onde conquistou títulos nacionais e internacionais, curiosamente a final do Mundial de Clubes contra o Benfica, e ajudou o clube a tornar-se conhecido mundialmente. Mais tarde jogou também nos Estados Unidos, no New York

0: Cosmos, contribuindo para popularizar por completo o futebol no país. Pelé que venceu a Copa de 58 em 62 e também em 70, tem 3 mundiais, assim é que é. É o único jogador da história a vencer 3 mundiais como atleta. Era de facto um jogador com uma enorme capacidade de finalização, drible, inteligência em campo, criatividade, habilidade com ambos os pés e jogo aéreo. Pelé que também transformou o futebol num fenómeno global e tornou-se símbolo do desporto brasileiro. Foi também embaixador da paz, personalidade pública e referência cultural mundial. Ele que marcou mais de 1000 golos, contando jogos oficiais e amigáveis, e o apelido Pelé surgiu ainda na infância. Ele que foi chamado o rei do futebol.
1: Estou completamente arrepiado. Parabéns a quem editou esse vídeo, hein? Os profissionais de alto nível realmente passaram uma sensibilidade, realmente. Que é o Zagallo, né, gente? E as palavras do Pelé, que coisa linda.
2: Exatamente.
1: Coisa maravilhosa.
2: Estão presentes, né? Na nossa memória, no nosso coração.
1: E agora, vamos dar uma levantada agora?
2: Uma esparecida depois de tanta emoção.
1: Pois tá na hora de quê?
2: Bom, gente, se o amarelo da amarelinha revisita a seleção de 70, agora a gente vai fazer uma outra visita, revisitar um outro clássico. Agora, para o futebol brasileiro, em parceria com a CBF, especialmente para a Copa do Mundo de 2026, o Dilcinho, cantor Dilcinho, regravou a música do Skank, que virou um hino de várias gerações.
1: Sim.
2: Então, com vocês agora, Dilcinho cantando uma partida de futebol.
1: Boa!
0: Agora mais uma atuação no palco da sede do Brasil. Ainda não temos esse momento da convocatória, mas também não falta muito. O Arsenal continua a vencer o Burnley por uma bola a zero, ouvinte Gol FM, partida que acompanhamos então a primeira parte, neste momento minuto 78, o Arsenal 1, Burnley 0, e atenção que o Arsenal pode agora dispor também de uma grande penalidade. Parece-me realmente que vai ser assinalado e que o Arsenal pode chegar ao 2-0. Para já o árbitro não assinalou, mas não sei até que ponto é que não vai ao vídeo árbitro. Vamos, afinal não, acabou por não ir, segue jogo. Vamos também então olhar para as estatísticas dessa partida. Golos esperados 0.99 para o Arsenal, 0.21 para o Burnley. Posse de bola 66% para o Arsenal, 34% para o Burnley. Total de remates 12 para o Arsenal, 5 para o Burnley. Voltando então novamente a falar da seleção do Brasil, que lá está, traz jogos aqui um pouco complicados no Campeonato do Mundo. Diria que o primeiro jogo será muito difícil, sem dúvida alguma, contra a seleção de Marrocos. Uma seleção que venceu, e digo este venceu com rezes, porque acabou por ser atribuído meses mais tarde que Marrocos era então vencedor da CAN, porque o Senegal, nesse jogo da final, acabou por abandonar o campo devido a uma grande penalidade que acabou por ser assinalada a favor da seleção marroquina. Portanto, o Brasil joga aqui contra o campeão africano, mas, embora seja um campeão africano, não quero dizer algo duvidoso, mas um campeão africano coroado de uma forma pouco usual, ou seja, na secretaria, é uma seleção que joga muito futebol, a seleção de Marrocos. É preciso realmente ter muito cuidado. Esta seleção de Marrocos, a última derrota que teve, ouvindo Gol FM, a última derrota que Marrocos teve foi a 10 de agosto de 2025 para a Taça das Nações Africanas. Foi a última derrota que Marrocos teve de lá para cá. Vem só de vitórias consecutivas. Pelo meio tem um empate num amigável na FIFA Taça Árabe contra o Oman, empatou também contra o Mali, um amigável contra o Equador, uma bola nestes últimos amigáveis do mês de março, mas está de facto, é de facto uma super seleção. Esta seleção de Marrocos, sem dúvida alguma, uma seleção com muita qualidade, com muito talento, sem dúvida alguma. E portanto, este jogo que se vai realizar no MetLife Stadium às 23 horas, hora portuguesa, será de facto um desafio muito exigente para o Brasil. Pois parece-me que o Brasil tem aqui o jogo mais fácil do grupo, diante do Haiti, e depois acaba por ter então esse último jogo diante da Escócia, às 23 horas, hora portuguesa. Vamos voltar novamente até à sede do Brasil.
1: E
3: isso agora e dividir com a nova geração também. Então...
1: Só para quem não sabe, gente, o Dilcinho, que hoje é estouradão, famosão, mas eu conheci essa figura dentro da concentração da seleção brasileira, quando ele ainda não era um cantor famoso, mas sim, vários jogadores o conheciam, o apoiavam e adoravam a música, e o Dilcinho fazia um som que eu também pude desfrutar ali um pouquinho.
3: Verdade, verdade.
1: Aí virou esse superastro aí.
3: Amém.
1: Quer dizer, é um cara muito identificado realmente com esse nosso universo do futebol. Isso é muito legal.
3: Obrigado. Agradeço ao CBF pelo convite também. Uma honra estar aqui junto com vocês. Agora estou esperando o homem ali. Obrigado, gente.
2: Dilcinho,
1: peraí, Dilcinho, peraí, que a Erika ainda tem uma perguntinha para você.
3: Ah, desculpa, Erika.
2: Pois é, a gente sabe do seu envolvimento com o futebol, mas eu quero saber a ansiedade. Cantou e tudo mais, mas conta pra gente, você é super envolvido? Alguém te deu um spoiler, algum jogador falou o quanto está ansioso?
3: Na verdade, eu tenho alguns amigos, porque eu acho que a galera do futebol é um pouco um pagodeiro frustrado, né? Como a gente é pagodeiro, é boleiro frustrado junto. Mas acaba que tá todo mundo ansioso, né? Quem decide está ali, ó. A gente está bem de olho nele. E
1: tá
3: acho
1: ali,
3: que é um momento...
1: Ali o Mister com a pastinha dele segurando.
3: Está ali. Acho que o Brasil inteiro está esperando esse momento.
1: Sim, sim.
3: É um momento muito especial para todos nós poder viver essa Copa de 2026. Tenho certeza que vai ser muita emoção e estou confiante para o Brasil poder trazer essa para a gente. Esse Hexa tem que ser agora ou nunca, meu irmão. É agora.
1: Tá certo, então.
3: Obrigado.
1: Então a gente vai te encaminhando aqui
3: para
1: esse lado do palco. Muito obrigado, Dilcinho. Pois é, gente. Esse ano, né, Erika, a gente tem uma novidade. Eu achei muito legal essa novidade. Cada seleção vai ter... uma música, vai apresentar uma música na Copa do Mundo que vai ser executada ali nos jogos de cada seleção. Achei isso muito interessante. E nada melhor do que a gente ter uma olhada e essa apresentação, a gente conhecer a música que vai nos embalar durante a Copa do Mundo. Então vamos ver um trechinho? Vamos?
2: Vamos, um trechinho. Eu queria mesmo todo mundo cantando aqui no palco, né, Tiago?
0: Momento em que também é divulgada a música que vai acompanhar a seleção do Brasil durante o Campeonato do Mundo de 2026, com imagens de campeonatos do mundo anterior do Brasil, que é uma seleção que dispensa apresentações no que toca à história em mundiais. Estamos a falar da seleção com mais mundiais conquistados, são 5. Um Brasil que procura então esse hexa campeonato, esse hexa que é tão desejado pelos adeptos brasileiros, que lá está, será realmente muito difícil o Brasil conseguir, mas não é impossível, tudo não é impossível, obviamente que lá está, terá que tentar fazer o suficiente para conseguir lá chegar, terá também que lidar contra adversários bastante complicados, sem dúvida alguma, mas vamos ver como é que a seleção do Brasil vai também olhar para aquilo que vai acontecer na fase de grupo, para aquilo que depois vai acontecer na fase eliminar. Relembro que este campeonato do mundo será o mundial, o primeiro mundial com mais seleções e que isso também terá que pesar na forma como o Brasil vai ter que, de certa forma, gerir a sua equipa. E quem diz o Brasil, diz também outras seleções, como é óbvio, nomeadamente a seleção portuguesa, onde amanhã iremos acompanhar essa convocatória. Portanto, lá está, a expectativa dos brasileiros está muito em cima. O Brasil também vai ter dois particulares contra o Panamá no dia 31 de maio, às 22h30, e irá jogar no dia 6 de junho contra o Egito, às 21h. Portanto, será também muito importante perceber como é que esses particulares vão acabar por estar dentro do seio do Brasil. A seleção brasileira que tem então esses particulares, Panamá 22h30, Egito às 21h, são os dois jogos do Brasil antes de partir então para os Estados Unidos para esse campeonato do mundo esse, que começa no dia 11 de junho com México África do Sul, jogo às 20 horas, hora portuguesa, jogo para acompanhar na Golo FM. Vamos novamente dar um saltinho até o outro lado do Atlântico, até à sede da Federação Brasileira de Futebol em Brasília.
1: Tudo que a gente já viu, porque pela primeira vez uma Copa do Mundo vai ser realizada em 3 países. Serão 16 cidades-sedes, espalhadas por Canadá, Estados Unidos e México.
2: E esses números são grandiosos. A Copa do Mundo vai durar 39 dias. Que delícia, hein, gente? Começa em 11 de junho e só termina lá em 19 de julho. É muito futebol. Serão 104 jogos contra 64 das últimas edições da Copa.
1: 48 seleções divididas em 12 grupos. O Brasil está no grupo C, com Marrocos, Haiti e Escócia. Haverá 4 seleções estreantes nessa Copa do Mundo: Jordânia, Uzbequistão, Cabo Verde e Curaçao.
2: Até agora, 175 emissoras de TV do mundo, todos garantiram os direitos de mostrar a Copa do Mundo. Somando TV aberta, streaming e redes sociais, mais de 5 bilhões de pessoas devem ser impactadas em todo o planeta com a maior festa do futebol.
1: Olha, Érica, eu cobri 8 Copas do Mundo, né? E vi de perto o crescimento desse evento. A minha primeira Copa do Mundo foi na Itália, em 1990. Eram 24 países. Agora é exatamente o dobro. É. Acho que esse é um belo número para ilustrar como esse evento cresceu e realmente tomou conta do mundo.
2: É verdade, é uma paixão, né? É. Então vamos revisar. Serão 48 seleções, 16 cidades-sedes, e as seleções que forem para a grande final vão viajar quase 10 mil quilômetros. Mais do que nunca, o planejamento estratégico terá um papel fundamental. Então, para falar sobre isso, nós convidamos ao palco agora o coordenador executivo geral das seleções masculinas da CBF, Rodrigo Caetano, por favor.
1: E enquanto sobe aqui o Rodrigo, a gente já viu, vocês já viram que o negócio já está montado aqui, né, gente?
2: O coração está como?
1: 14 para as 6, o palco já está montado aqui para vocês, viu, Rodrigo? Para o Mister. Bem-vindo.
4: Obrigado.
1: Tudo bom?
4: Okay. Bom, primeiro, boa noite agora a todos, a todas, saudar aí todos os presentes. Opa. É, dizer que é um orgulho enorme hoje fazer parte da CBF, fazer parte desse grupo de trabalho, agradecer a todos os campeões mundiais, demais atletas aqui presentes, os vice-presidentes de os vice-presidentes da CBF, presidentes das federações, os nossos colaboradores, os jornalistas e comunicadores aqui presentes também, e principalmente todo o povo brasileiro que nos acompanha nessa missão. Como dito pelo Tini e pela Érica, realmente a gente trata como a maior Copa da história, consequentemente, talvez um dos maiores desafios. Por que que a gente trata disso também? Teremos na nossa jornada, na nossa caminhada, se Deus quiser, 8 jogos que nos levarão até a grande e tão sonhada final. Um dado importante para que todos tenham a noção da grandiosidade do evento e nos jogos da seleção brasileira, mais de 29 milhões de pessoas se inscrevendo para assistir os jogos da seleção. Nessa Copa, e pela primeira vez, algumas mudanças em relação a regulamento e questões, principalmente, na regra e também relacionada ao jogo em si, né? Teremos aí o scanner nos jogadores, as novas regras para diminuir a perda de tempo e acelerar o jogo como um todo. Teremos a tão famosa pausa de hidratação. Sensor, principalmente, o que traz de novo a tecnologia para dentro do esporte, para dentro do futebol, e a questão dos cartões que serão zerados tanto após a fase de grupos como também antes da semifinal. A estrutura preparada para a seleção brasileira, e aqui em nome do presidente Samir Chaudhry eu agradeço a todos, tá, da diretoria, não mediu esforços para realmente oferecer o que tem de melhor para a seleção brasileira. Teve um investimento muito grande para que nós pudéssemos, nós, quando eu falo, é comissão técnica, na figura do Mister Carlo Ancelotti, a escolha do centro de treinamento do Red Bull New York, Columbia Park, onde a seleção brasileira terá a honra de inaugurar esse centro de treinamento. Seremos os primeiros a iniciarem os treinamentos.

0: Nossa delegação, realmente aí estão todos os nomes, né, menos, obviamente, os 26 eleitos para nos representar dentro de campo. Teremos, então, 91 integrantes distribuídos nas mais diversas tarefas, funções e cargos, para, sem dúvida alguma, para aqueles 26 ali terem o melhor suporte, o melhor staff para desempenharem a sua função durante toda a Copa do Mundo. Nossa jornada. Bom, também em comum acordo com toda a diretoria da CBF, nós vimos como fundamental a nossa despedida num dos maiores palcos do futebol mundial, que é o Maracanã, agora no dia 31 de maio. Nossa apresentação oficial, ela vai se dar no dia 27 de maio. E o que, que nos levou até aqui? Foi realmente decisões técnicas, que eu também volto a agradecer por terem o entendimento de que a comissão técnica tinha como objetivo enfrentar diferentes escolas, diferentes seleções pelo mundo. E, por isso, a nossa caminhada foi essa aí. Jogamos contra Senegal e Tunísia, Coreia e Japão, e finalizamos, por último, contra a França e Croácia, que nos aproxima muito dos prováveis adversários na Copa do Mundo. Os nomes dos eleitos não são escolhidos de forma empírica ou por preferência. Existe um processo, existe um trabalho. E aí que são alguns dos números daquilo que em um ano, que o Mister agora comemora, o qual essa grande equipe de trabalho que nos acompanha, de profissionais altamente qualificados, desempenhou ao longo do período para que tivéssemos os nossos processos consolidados e hoje, finalizando e comunicando a todos vocês os 26 escolhidos. São números representativos que traduzem um trabalho intenso e de muita responsabilidade. E com uma preparação completa como essa, de cuidado, de ciência, e com um dos melhores técnicos do futebol mundial, é que nós vamos em busca desse Hexa, com talvez o nosso maior reforço, né, o melhor de todos os nossos jogadores, que é a nossa população, os nossos mais de 200 milhões de brasileiros, que estarão mandando vibrações, emanando pensamento positivo para todos nós que lá estaremos representando o país. Como eu disse, nossa apresentação dia 27, dia 31, o último amistoso em solo brasileiro, porque a intenção nossa é de nos despedirmos aqui no Brasil e no maior palco mundial da nossa torcida e do nosso povo. No dia 1º estaremos viajando já para os Estados Unidos, iniciaremos a nossa preparação, como eu disse, lá no Columbia Park. Faremos o último amistoso antes da estreia no dia 6 contra o Egito, em Cleveland. E depois, no dia 13, a nossa jornada contra Marrocos, em New Jersey, contra o Haiti, na Filadélfia, e depois em Miami, contra a Escócia. Teremos mais 4 etapas ali, que são os nossos outros desafios, que nos levarão, se Deus Nosso Senhor quiser e a competência fizer por merecer, a estarmos presentes aí nessa grande final, lá novamente em New Jersey, e por isso que a gente espera iniciar e terminar no mesmo local, representando a seleção brasileira na grande final, no dia 19 de julho. Bom, agora o tão esperado momento, né, de todos.
1: Alô, planeta Terra, né? Não é só Brasil.
0: Tino,
1: tá todo mundo querendo saber.
0: Todo mundo. Mas antes de passar aqui, só duas coisas que realmente não estavam no script. Uma delas é também mandar um forte abraço de solidariedade à família do Giovanni, o qual eu conheci, perfeito, que além de um grande atleta, uma grande figura humana. Por último, já falando em figura humana, dizer para quem não convive, ou que não teve a oportunidade de conviver, assim como eu, neste um ano, com o nosso técnico, Carlo Ancelotti, que além de ser essa figura reconhecida mundialmente, nós temos o privilégio de saber que ele é uma figura humana ímpar também e muito brasileiro. Eu acho que, neste um ano, ele provou para todos nós que nós hoje somos um povo privilegiado por tê-lo como nosso grande líder. E eu tenho absoluta certeza que as escolhas serão aquelas que nós julgamos, né, serem as escolhas ideais para nos representar. Tá bom?
1: Chegou a hora.
2: Acreditamos.
1: Chegou a hora. Para o Brasil e o mundo inteiro conhecer.

0: os 26 representantes do Brasil, e só o Brasil pode ser hexa. Então é o momento, né, Erika, de a gente chamar...
1: E agora sim, é o momento de conhecermos os 26 convocados do Brasil. Carlo Ancelotti vai deslocar-se agora ao palco da Federação Brasileira de Futebol e, portanto, ouvinte Gol FM, a ver vamos quais são os 26 e se Neymar estará ou não presente.
0: Obrigado. Por favor, vocês se sentem aí e satisfaçam a nossa curiosidade.
2: Chegou a nossa hora.
3: Boa tarde a todos, bem-vindo a este evento, que é um evento importante, muito importante, muita curiosidade, muita expectativa. E antes de tudo, quero agradecer a CBF, porque para a renovação do meu contrato. Agradecer ao presidente Samir, a toda a diretoria, a todos os funcionários da CBF, a minha comissão técnica para dar-me a oportunidade de seguir trabalhando aqui, nesse país, maravilhoso país, outro 4 anos. Então, muito obrigado por isto. Eu acho que... morar aqui, viver a experiência paixão do futebol brasileiro, do torcedor brasileiro, e obviamente agradecer a todos os torcedores que me receberam muito bem até o primeiro dia aqui. Agradecer a todos, porque morar aqui, viver aqui é muito, muito bonito. Foi muito difícil escolher esses 26 jogadores. Por quê? Porque a concorrência neste país é muito, muito alta. Falei na primeira coletiva de prensa que havia muita concorrência e é a verdade. Sei perfectamente que alguns jogadores que estiveram com nós neste ano não estarão contentes desta lista. Sinto muito isto. Quero agradecer a todos os que estiveram com nós neste ano, também os que não estiveram e que fizeram um trabalho fantástico, um esforço fantástico para estar nesta lista. Creemos que é uma lista que pode desenvolver um futebol de qualidade para a seleção, feito com o que sempre creemos, com um espírito coletivo extraordinário, com boa atitude, com concentração e com disciplina. É a lista perfeita? Não é a lista perfeita, estou certo disto. Però tengo que dizer que non va a ganar la Copa del Mundo o equipe perfecto. O equipe perfecto non esiste. Acho che può ganare la Copa del Mundo l'equipo più resiliente. Queremos ser l'equipo più resiliente del mondo per tentar di ganare la Copa del Mundo. Io non tengo miedo di dire che possiamo ganare la Copa del Mondo, perché so perfettamente che è una aspettativa molto alta, ma una aspettativa alta ti mette più motivazione. E la motivazione è un aspetto molto importante per preparare questa Copa del Mondo. Recibì muito conselhos. Muito. Sim. Periodistas, opinionistas, influencers, cantantes, jogadores, ex-jogadores, em todas as partes do mundo, porque iba a Europa com o avião e o piloto me dizia: quem vai convocar? Então, agradeço a todos, mas tenho sinceramente que dizer que o trabalho feito para a comissão técnica durante um ano foi um trabalho muito, muito bom. Feito com competência, primeiro, com seriedade, com profissionalidade e com paixão também. E eu acho que eu tenho todas as informações possíveis para fazer uma lista com menos erros. E não quero ser arrogante e dizer que sou a pessoa mais indicada para tomar essa decisão, mas, como disse, agradeço a todo mundo por os conselhos. Outra? Nada mais, começamos com a lista, porque... É um povo muito curioso. Goleiros.
2: Vai.
3: Passamos. Alisson, Liverpool. Ederson, Fenerbahçe. Everton, Grêmio. Defensores, Alexandro, Flamengo. Bremer, Juventus. Danilo, Flamengo. Douglas Santos, Zenit. Gabriel Magalhães, Arsenal. Ibáñez, Al-Ahly. Leo Pereira, Flamengo. Marquinhos, PSG. Wesley, Roma. Meio-campista, Bruno Guimarães, Newcastle. Casemiro, Manchester United. Danilo, Botafogo. Fabinho, Al-Ittihad. Lucas Paquetá, Flamengo. Agora vem o bonito. Atacantes. Hendrik Lyon. Gabriel Martinelli, Arsenal. Igor Thiago, Brentford. Luis Enrique, Zenit. Mateus Cunha, Manchester United. Neymar Júnior Santos.

0: Todo mundo.
1: Seguimos.
0: Não. Tem mais dois. Mais três. Não.
2: Seguimos.
1: Por
2: momento. Favor. Rafinha, Barcelona. Ryan Bournemouth. Vinicius Junior, Real Madrid. Obrigado.
3: Aê, pessoal, agora sim. Mister, muito obrigado, que o senhor tenha toda a sorte e o Brasil inteiro vai junto agora, todo mundo conhecendo cada um dos 26.
4: Boa
3: obrigado.
4: Sorte, mister.
3: Obrigado,
4: bom
3: Rodrigo.
4: Trabalho.
3: Boa sorte.
4: Bom trabalho, boa sorte. Obrigada, gente, esses são os 26 eleitos. Surpresas dentro das surpresas. Os 26 eleitos, os jogadores que carregam os sonhos de todo um país. Agora é trabalhar duro e torcer muito e que venha a sexta estrela.
3: Mas olha só, não acabou não, viu? Daqui... Da onde?
4: Isso já é uma torcida organizada para a Copa?
3: Depois da entrevista coletiva, o Mr. Ancelotti vai agora para a entrevista coletiva e depois a gente continua aqui, não é isso?
4: Tem surpresa depois, gente, no por final. Favor. Levanta e conversa, mas não vou embora que tem surpresa depois da coletiva do Mister.
3: A gente volta daqui a pouquinho então, valeu!
5: Valeu Tino, valeu Eric.
6: E aí está, Neymar Júnior está entre os convocados da seleção do Brasil, era aquilo que se perspectivava e consegue então estar presente dentro dos convocados. Neymar, algo sem dúvida alguma muito importante para grande parte do povo brasileiro. Os 26 convocados da seleção do Brasil, Neymar cabe precisamente nessa lista brasileira e, portanto, vamos olhar então para os 26 convocados do Brasil para este campeonato do mundo, campeonato no mundo de 2026, que, a ver, vamos, se a seleção brasileira vai ou não fazer aqui história com Alisson, Ederson, Everton, Danilo, Dani... perdão, não é esta a convocatória, esta sim é a convocatória do último campeonato do mundo e... agora sim, olhando então para essa convocatória do Brasil... que consegue então incutir Alisson, Everton e também o guarda-redes Ederson, portanto aqui três guarda-redes bastante competentes, sem dúvida alguma, três guarda-redes também ele bastante experientes e que podem ajudar a seleção do Brasil. Depois, Danilo, Wesley, Marquinhos, Gabriel Magalhães, Bremer, Ibanez, Léo Pereira, Alexandre, Douglas Santos, Casemiro, Fabinho, Bruno Guimarães, Danilo Santos, Lucas Paquetá, Rafinha, Neymar, Vini Júnior, Martinelli, Matheus Cunha, Luiz Henrique, Ryan, Endrick e Igor Tiago. É esta a convocatória do Brasil para o Campeonato do Mundo de 2026. Amanhã temos a convocatória de Portugal, seleção portuguesa, numa emissão que vai começar a partir das 12 horas. Muito obrigado por ter estado desse lado. O Arsenal bateu a equipa do Burnley por uma bola a zero e está cada vez mais perto da conquista do título. 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Amanhã temos encontro marcado às 12 horas para essa convocatória da seleção portuguesa para o Campeonato do Mundo. E já sabe, aqui não há grandes nem pequenos, há futebol.
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0: E agora seguimos com os craques mundiais neste produto 100% palavra.
1: Éric Cantona, também conhecido como Le Roi, ou o Rei em português, é uma figura marcante e controversa no futebol, com uma carreira que influenciou não só dentro de campo, mas também fora dele. Nascido em Marselha, França, em 1966, Cantona começou a sua carreira em clubes menores no país, mas foi no Manchester United que realmente se destacou, transformando-se num ícone da Premier League. Cantona começou a sua trajetória no futebol no Auxerre, clube pelo qual fez a sua estreia profissional em 1983. Durante os primeiros anos da sua carreira, mostrou grande talento, mas também uma personalidade forte e um temperamento imprevisível. Passou por alguns clubes franceses, como o Marselha, o Bordeaux, o Montpellier e o Nîmes, conquistando títulos nacionais, mas sempre com problemas disciplinares. A sua passagem por Marselha foi marcada pela vitória no Campeonato Francês em 1989, mas Cantona não se adaptou completamente ao clube, que culminou na sua transferência para o Nîmes, onde um incidente com um árbitro quase resultou na sua reforma precoce. Após essa fase turbulenta, decidiu buscar uma nova oportunidade em Inglaterra, onde a sua carreira descolaria de forma irreversível. A carreira de Cantona mudou drasticamente ao transferir-se para o Leeds United em 1992. Rapidamente ajudou o clube a conquistar o título da primeira divisão inglesa, mas foi depois da sua transferência para o Manchester United que se tornaria uma verdadeira lenda. Chegando a Old Trafford em novembro de 1992, Cantona teve um impacto imediato. Os Red Devils, que não conquistavam o título inglês há mais de 25 anos, venceram a Premier League na sua primeira temporada com o francês. Com o seu estilo arrojado, passos precisos e golos decisivos, ajudou a transformar o United numa potência do futebol inglês. Entre 1992 e 97, sob sua liderança, o clube conquistou 4 títulos da Premier League, além de 2 taças de Inglaterra. Cantona sempre foi conhecido tanto pelas suas habilidades com bola quanto pelo seu temperamento explosivo. O episódio mais famoso da sua carreira ocorreu em 1995, quando durante uma partida frente ao Crystal Palace deu um pontapé num adepto adversário que o insultou da bancada. Esse incidente resultou numa suspensão de 8 meses, um dos momentos mais controversos da história do futebol inglês. Apesar disso, quando retornou da suspensão, Cantona rapidamente recuperou a sua forma e liderou o Manchester United em mais uma conquista da Premier League em 1996. Esse foi um dos momentos que cimentou o seu status de rei, tanto pelo seu carisma quanto pela sua importância dentro de campo. Surpreendentemente, Cantona anunciou a sua retirada em 1997, aos 30 anos, no auge da sua carreira. Decidiu então seguir outros caminhos, incluindo uma carreira como ator e envolvimento com o cinema e arte. Fora dos campos, o francês sempre foi conhecido pela sua personalidade forte, pensamentos filosóficos e declarações marcantes que alimentaram a sua aura de enigma e fascínio. O avançado deixou um legado profundo no Manchester United e no futebol mundial. Foi nomeado em 1994 como jogador do ano para a Associação de Jogadores Profissionais Ingleses e em 2001 foi eleito jogador do século pelos adeptos do United. A sua influência no renascimento do clube e na Premier League é inegável, sendo lembrado como um dos maiores jogadores da história do futebol inglês. A carreira de Éric Cantona foi marcada tanto pelo brilhantismo dentro de campo como pela sua irreverência fora dele. Ícone do Manchester United e da Premier League, Cantona não só ajudou a transformar o clube numa potência global, como também redefiniu o papel de uma estrela do futebol, combinando talento, liderança e uma personalidade única. Mesmo após a sua retirada, continua a ser uma figura reverenciada e uma das personalidades mais influentes da história do futebol.
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0: Vamos lá olhar agora para mais um gigante adormecido aqui na primeira rádio de desporto.
1: O Notts County, fundado em 1862 em Nottingham, na Inglaterra, é amplamente reconhecido como o clube de futebol profissional mais antigo do mundo. A sua longevidade e o seu papel pioneiro fazem do Notts County uma verdadeira relíquia do desporto, com uma história cheia de curiosidades e momentos marcantes. Este clube foi uma das 12 equipas fundadoras da Football League em 1888, uma competição que ajudou a moldar o futebol inglês e internacional, e até hoje os seus adeptos orgulham-se do contributo histórico que o clube deu ao desporto. O Notts County joga no estádio Meadow Lane, localizado junto ao rio Trent, que é um dos mais antigos recintos da Inglaterra, com capacidade para cerca de 19 mil pessoas. O estádio é conhecido pela proximidade ao City Ground, casa do rival Nottingham Forest, com quem o Notts County mantém uma rivalidade amigável e peculiar. O derby de Nottingham, embora atualmente menos frequente devido às diferentes divisões em que as equipas jogam, permanece especial para os adeptos de ambas as equipas. Em várias ocasiões, os adeptos dos dois clubes têm até partilhado o mesmo estádio, fortalecendo uma relação única que raramente se vê em rivalidades locais. Uma das curiosidades mais marcantes sobre o Notts County é a sua ligação com a Juventus. Nos primórdios do clube italiano, em 1903, a equipa de Turim adotou as cores preto e branco do Notts como homenagem. Um jogador inglês que tinha um amigo no clube italiano enviou equipamentos listrados à Juventus, criando um elo que permanece até hoje. Em 2011, quando a Juve inaugurou o seu novo estádio, o Notts County foi convidado para o jogo especial contra a equipa italiana, simbolizando essa ligação histórica e rara entre clubes de países diferentes. Ao longo da sua história, o emblema experienciou altos e baixos, oscilando entre divisões e atravessando várias crises financeiras. Em 1894, o Notts County alcançou um dos seus maiores feitos ao vencer a FA Cup, derrotando o Bolton Wanderers por 4-1 e tornando-se a primeira equipa fora da primeira divisão a conquistar a famosa taça. No entanto, as décadas seguintes foram desafiantes, com o clube a descer às divisões inferiores, onde permaneceu por grande parte da sua existência. Em 2019, o Notts County enfrentou um dos momentos mais difíceis da sua história ao ser despromovido da Football League para a National League, já não profissional, o quinto escalão do futebol inglês pela primeira vez em 157 anos. No entanto, mesmo nos tempos mais sombrios, a lealdade dos seus adeptos manteve-se firme e ajudou a equipa a regressar a esse mesmo futebol profissional, ocupando atualmente um lugar na League 2, a quarta divisão do futebol inglês. Conhecidos pela sua dedicação, os adeptos do Notts County continuaram a apoiar o clube em massa, orgulhosos do seu estatuto de pioneiros do futebol e determinados em devolvê-lo às grandes conquistas. A paixão pelo Notts County transcende as suas vitórias e derrotas, com a sua base de adeptos a valorizar o peso histórico e o papel único do clube no futebol mundial. Hoje o Notts County continua a lutar para voltar ao topo, mas permanece, antes de tudo, uma verdadeira instituição do futebol.
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0: Sem dúvida que certos feitos tornaram-se lendários pela sua dramatização, como golos no último minuto que garantiram troféus e escreveram a história do futebol com tinta de ouro. É mais um grande feito histórico aqui na primeira rádio de desporto.
1: A era de Sir Alex Ferguson à frente do Manchester United entre 1986 e 2013 é ainda uma das mais icónicas da história do futebol. Em quase três décadas no comando dos Red Devils, Ferguson transformou um clube que vivia de memórias passadas numa verdadeira potência mundial, conquistando um impressionante número de títulos e consolidando a sua posição como um dos maiores treinadores de todos os tempos. Com um total de 38 troféus, incluindo 13 títulos da Premier League, duas Ligas dos Campeões e 5 Taças de Inglaterra, Ferguson moldou o Manchester United e deixou um legado incomparável. Quando o escocês chegou ao clube em novembro de 1986, o Manchester United estava longe de ser o gigante europeu que conhecemos hoje. Na altura, o clube enfrentava uma seca de títulos da Liga, que durava desde 1967, e tinha dificuldades em competir com rivais como o Liverpool, que dominava o cenário inglês. Os primeiros anos de Ferguson em Old Trafford foram difíceis e até houve especulações sobre uma possível demissão após resultados decepcionantes, porém o treinador escocês manteve a confiança da direção e a vitória na Taça da Inglaterra em 1990, após um dramático replay contra o Crystal Palace, foi o ponto de viragem que iniciou a construção de uma dinastia. Nos anos seguintes, Ferguson começou a estruturar uma equipa vencedora. Foi pioneiro na aposta em jovens talentos da academia, estratégia que ficaria conhecida pela introdução da famosa classe de 92, que incluía jogadores como David Beckham, Ryan Giggs, Paul Scholes, Gary Neville e Nicky Butt. Estes jovens formariam o núcleo de uma equipa que se tornaria dominante, combinando o seu talento com as contratações criteriosas de Eric Cantona, Roy Keane e Peter Schmeichel. O sucesso não tardou a chegar e em 1993 o United venceu a sua primeira Premier League sob o comando de Ferguson, pondo fim a um jejum de 26 anos. A década de 1990 foi marcada pelo domínio doméstico dos Red Devils, com Ferguson a guiar o clube a 6 títulos da Premier League, 4 taças de Inglaterra e em 1999 a glória europeia com a conquista da Liga dos Campeões. O ano de 99 foi particularmente especial, já que o United conseguiu o inédito treble, vencendo a Premier League, a Taça da Inglaterra e, para além do título de campeão europeu, num feito nunca antes realizado por um clube inglês. A final da Liga dos Campeões em Camp Nou contra o Bayern de Munique foi um dos momentos mais dramáticos da história do futebol. perdendo por 1-0 até aos 90 minutos, o United virou o jogo nos descontos com golos de Teddy Sheringham e Ole Gunnar Solskjaer, selando uma vitória épica por 2-1. Ferguson continuou a evoluir a equipa ao longo dos anos, mostrando uma capacidade notável para se adaptar às mudanças no futebol. No início dos anos 2000, com a saída de jogadores-chave como Beckham e a reforma de outros veteranos, Ferguson renovou a equipa com contratações que voltariam a colocar o United no topo. Nomes como Cristiano Ronaldo, Wayne Rooney e Nemanja Vidic desempenharam papéis cruciais na segunda era dourada do clube, que culminou em mais uma conquista da Liga dos Campeões em 2008, numa final histórica contra o Chelsea em Moscovo, decidida nos penaltis. O United de Ferguson estabeleceu-se como um dos clubes mais temidos da Europa, ganhando a Premier League repetidamente e acumulando troféus nacionais e internacionais. A capacidade do escocês para gerir egos, desenvolver jovens jogadores e tirar o melhor dos seus plantéis, independentemente das mudanças, fez dele uma figura única no desporto. Além disso, a sua rivalidade com treinadores como Arsène Wenger, do Arsenal, e José Mourinho, do Chelsea, adicionou ainda mais drama à Premier League. A longevidade de Ferguson no cargo foi acompanhada por um espírito competitivo inabalável e uma busca constante pela excelência. A vitória na Premier League de 2013, a última da sua carreira, foi um final adequado para uma trajetória de sucesso. Após anunciar a sua retirada no final dessa época, Ferguson deixou o United com 13 títulos da Premier League, um recorde que provavelmente permanecerá por muitos anos. A sua última época foi marcada pela liderança de Robin van Persie, cuja contratação em 2012 foi um golpe estratégico que garantiu o título com facilidade. Quando Ferguson se despediu em 2013, o futebol inglês perdeu uma das suas figuras mais icónicas e o Manchester United entrou numa nova era sem o líder que os guiara durante quase 3 décadas. O impacto de Ferguson vai muito além dos títulos, moldou a identidade do clube, desenvolveu uma cultura de vitória e foi o arquiteto de algumas das equipas mais emocionantes da história do futebol mundial. O seu legado em Old Trafford permanece intacto e o seu nome será sempre sinónimo de sucesso no Manchester United e no futebol global.
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0: E seguimos agora nesta emissão com o perfil do jogador.
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1: Victor Gyökeres, nascido a 24 de agosto de 1998 em Jönköping, Suécia, é um avançado reconhecido pela sua capacidade de finalização e mobilidade. Começou a sua carreira profissional precisamente no Jönköping Södra em 2015 e após se transferir para o Brighton em 2016 teve várias experiências de empréstimo, incluindo passagens pelo Cardiff City e pelo St. Pauli. Em 2020, Gyökeres assinou pelo Coventry City, onde se destacou pela sua capacidade de marcar golos. Na temporada de 2021-2022 foi um dos artilheiros do Championship, ajudando o Coventry a alcançar os playoffs de promoção à Premier League. A sua excelente forma continuou na temporada seguinte, solidificando a sua reputação no futebol inglês. Em agosto de 2023, Gyökeres transferiu-se para o Sporting, onde teve um impacto imediato. Na sua primeira temporada com os Leões, destacou-se pela sua contribuição ofensiva, marcando golos importantes e ajudando a equipa a competir nas principais competições nacionais e europeias. Sua capacidade de finalização e a sua presença em campo foram cruciais para as ambições do Sporting, que venceu a Liga Portuguesa e fez uma boa campanha nas competições europeias.
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0: Vamos lá olhar agora para mais um craque da Liga Portuguesa, aqui na primeira rádio desporto.
1: Givanildo Vieira de Sousa, mais conhecido como Hulk, é um dos grandes nomes do futebol brasileiro. Com uma carreira que se destaca pela sua força física, habilidade e precisão nos remates, Hulk teve passagens memoráveis por clubes como o Futebol Clube do Porto, Zenit São Petersburgo e, claro, também pela seleção brasileira. Hulk começou a sua carreira no Brasil, mas foi no futebol asiático que deu os primeiros passos em termos internacionais, quando foi contratado pelo Kawasaki Frontale do Japão. Depois de passar por empréstimos no Consadole Sapporo e no Tóquio Verde, e onde chamou a atenção pelos muitos golos marcados, Hulk começou a ganhar notoriedade e atraiu o interesse de clubes europeus. Em 2008, chegou a Portugal para representar o Futebol Clube do Porto, clube onde viveria uma das fases mais marcantes da sua carreira. Na sua primeira temporada, em 2008-2009, já mostrou o seu valor, contribuindo com 8 golos no campeonato e ajudando o Porto a conquistar o título da Primeira Liga. Rapidamente se tornou uma peça fundamental na equipa portista, destacando-se pela sua força, velocidade e capacidade de finalização. o auge da passagem de Hugo pelo Futebol Clube do Porto ocorreu na temporada de 2010-2011, quando o clube, comandado por André Vilas Boas, venceu a Liga Europa e dominou o cenário nacional, conquistando o Campeonato Português de forma invicta. Hugo foi crucial para essa campanha, terminando como o melhor marcador do campeonato com 23 golos e contribuindo também nas competições europeias. Ao todo, durante as 4 temporadas que passou no Dragão, o jogador brasileiro ajudou o clube a conquistar 4 títulos da Primeira Liga, 3 taças de Portugal, 3 supertaças Cândido de Oliveira e a já mencionada Liga Europa. O seu poderio físico transformou-o num dos jogadores mais temidos e admirados da Liga Portuguesa. A sua presença em campo era avassaladora e a sua capacidade de jogar tanto como extremo como avançado deu uma versatilidade tática ao Porto. Durante o tempo que passou em Portugal, Hugo marcou centenas de golos em competições domésticas e internacionais, consolidando-se como um dos melhores estrangeiros que já passaram pelo clube. Em 2012, após o sucesso em Portugal, o atleta foi vendido ao Zenit de São Petersburgo, da Rússia, por um valor recorde na altura. A transferência, avaliada em cerca de 60 milhões de euros, foi uma das maiores da história do futebol português. No Zenit, Hulk continuou a brilhar, ajudando a equipa russa a conquistar o campeonato da Premier League do país e diversas outras taças nacionais. No entanto, mesmo com o sucesso na Rússia, o impacto que teve no Futebol Clube do Porto será sempre lembrado como um dos pontos mais altos da sua carreira. Hulk também teve uma carreira internacional de sucesso, já que foi convocado regularmente para a seleção brasileira, tendo disputado torneios importantes como o Campeonato do Mundo de 2014, realizado no próprio país, e os Jogos Olímpicos de Londres em 2012, onde conquistou a medalha de prata. Embora tenha enfrentado algumas críticas ao longo do tempo na seleção, principalmente pelo seu estilo de jogo físico, Hulk contribuiu com momentos importantes e jogou ao lado de grandes estrelas como Neymar e Oscar. Depois de deixar o Zenit, aventurou-se no futebol chinês, defendendo o Shanghai Sipg, onde continuou a exibir a sua potência e talento, conquistando títulos nacionais. Em 2021, regressou ao Brasil para jogar pelo Atlético Mineiro, onde rapidamente se tornou uma das referências da equipa, ajudando o clube a conquistar o Brasileirão e a Copa do Brasil, somando assim mais alguns títulos para a sua já vitoriosa carreira. Em resumo, o Hulk deixou uma marca indelével no futebol mundial, especialmente em Portugal, onde se tornou um ídolo do Futebol Clube do Porto. A sua força, habilidade e capacidade de decisão transformaram-no numa das figuras mais icónicas a vestir a camisola azul e branca, sendo sempre lembrado no clube como legado do incrível Hulk.
3: Me preocupo muito chegar pela porta da frente, sair pela porta da frente, sair valorizado, sair respeitado, então isso não tem preço. Então procuro estar com a cabeça boa para jogar. Graças a Deus, quando eu cheguei, eu saí pela porta da frente. Quando eu tiro a camisa que faço a pose do Hulk, assim, a galera vai à loucura, então foi especial.
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0: Olhamos agora nesta emissão para os craques mundiais. Apesar da sua ausência no campo, o legado destes jogadores continua a inspirar novas gerações que procuram também alcançar a mesma grandeza. É para ouvir também aqui na Primeira Rádio Desporto os craques mundiais com o Hugo Taveira.
1: Ronaldo Luís Nazário de Lima, ou simplesmente Ronaldo, é amplamente considerado um dos maiores avançados da história do futebol. Nascido a 18 de setembro de 1976, no Rio de Janeiro, o brasileiro iniciou a sua carreira ainda adolescente, com apenas 16 anos no Cruzeiro. As suas exibições espetaculares no clube mineiro logo chamaram a atenção do futebol mundial e em 1994, após participar no Mundial dos Estados Unidos, embora sem atuar, foi contratado pelo PSV Eindhoven, dos Países Baixos. Lá, Ronaldo mostrou toda a sua capacidade de explosão e finalização, marcando 54 golos em 57 jogos ao longo de 2 temporadas, uma média impressionante que o transformou numa das jovens promessas mais cobiçadas do futebol europeu. O seu talento levou-o rapidamente a um dos maiores clubes do continente, o Barcelona, onde jogou durante a temporada de 1996-97. No Barça, Ronaldo elevou o seu jogo a novos patamares, marcando 47 golos em 49 partidas e ajudando o clube a vencer a Taça das Taças da UEFA e a Taça do Rei. Foi durante este período que ganhou o apelido de fenómeno, graças à sua velocidade devastadora, poder físico e capacidade para driblar com uma facilidade espantosa. Ainda com apenas 20 anos, foi eleito pela primeira vez o melhor jogador do mundo pela FIFA, título que viria a conquistar noutras 2 ocasiões. Em 1997, Ronaldo fez uma transferência recorde para o Inter de Milão, onde continuou a brilhar no início da sua carreira, ganhando a Taça UEFA em 1998. Contudo, foram também os anos em que a sua sorte começou a mudar em termos físicos. Durante o seu tempo no Inter, sofreu a primeira de várias lesões graves no joelho que o afastariam dos relvados por longos períodos. O seu regresso em 2002 foi nada menos do que milagroso. Após 2 anos de recuperação, Ronaldo voltou aos grandes palcos no Mundial de 2002, onde foi a estrela maior da seleção brasileira, conduzindo o Brasil à vitória com 8 golos, 2 dos quais na final contra a Alemanha. Esta conquista garantiu-lhe o terceiro título de melhor jogador do mundo e marcou o seu renascimento como um dos melhores jogadores da sua geração. Após o Mundial, Ronaldo transferiu-se para o Real Madrid como parte dos famosos Galácticos, onde jogou de 2002 a 2007. Durante esse período, conquistou 2 campeonatos espanhóis e manteve o seu estatuto de um dos melhores avançados do mundo, marcando 104 golos em 177 jogos. O seu estilo de jogo, marcado por uma combinação única de velocidade, técnica e poder de finalização, continuava a encantar os adeptos, apesar das lesões persistentes que o limitaram ao longo da sua carreira. Em Madrid, Ronaldo formou uma parceria letal com estrelas como Zidane, Figo e Beckham, que consolidaram ainda mais o seu legado no futebol europeu. Já na reta final da sua carreira, em 2007, voltou à Itália, desta vez para jogar no AC Milan, rival direto do Inter. Embora o seu desempenho tenha sido afetado pelas constantes lesões, ainda mostrou flashes de brilhantismo, marcando 9 golos em 20 jogos. Porém, o seu tempo no Milan também foi marcado por mais uma grave lesão no joelho, que acelerou o fim da sua trajetória na Europa. Ronaldo decidiu então regressar ao Brasil, assinando pelo Corinthians em 2009. Surpreendentemente, teve uma passagem de grande sucesso pelo clube paulista, onde ajudou o Corinthians a conquistar o Campeonato Paulista e a Copa do Brasil em 2009, numa demonstração de que, mesmo longe do seu auge físico, o seu talento era inquestionável. No entanto, após mais alguns problemas físicos, decidiu terminar a sua carreira em 2011, aos 34 anos. Ronaldo deixa um legado incontestável como um dos maiores avançados da história do futebol. Os seus números são impressionantes, já que ao longo da carreira marcou mais de 400 golos em clubes e seleções e venceu 2 bolas de ouro em 1997 e 2002. O fenómeno sempre foi lembrado e terá revolucionado a posição de avançado, combinando uma capacidade física invulgar com uma técnica requintada e um instinto goleador incomparável. Ronaldo foi também um dos grandes responsáveis por popularizar o futebol brasileiro no exterior e inspirou gerações de jogadores pelo mundo. Mesmo com as inúmeras lesões que enfrentou, a sua resiliência e capacidade de se reinventar em momentos cruciais da carreira fazem dele uma lenda viva do desporto, sendo reconhecido tanto por adeptos quanto por críticos como um dos mais completos jogadores que o futebol já viu.
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0: E agora seguimos com os gigantes adormecidos neste produto 100% palavra.
1: O Aston Villa Football Club é um dos clubes mais antigos e tradicionais da Inglaterra, com uma rica história de conquistas nacionais e internacionais. Fundado em 1874, o clube sediado em Birmingham tornou-se um dos criadores da Football League em 1888 e posteriormente da Premier League em 1992. Os Villans, como são carinhosamente chamados, sempre se destacaram no futebol inglês, especialmente no final do século XIX e início do século XX, período em que o clube conquistou a maioria dos seus títulos domésticos. No entanto, o maior destaque na história do Aston Villa vem das suas conquistas europeias, que colocaram o clube no mapa internacional. O auge dessa trajetória ocorreu na temporada de 1981-82, quando o Aston Villa conquistou a Taça dos Clubes Campeões Europeus, a atual Liga dos Campeões. Sob o comando do técnico Tony Barton, o clube surpreendeu ao derrotar o gigante alemão Bayern de Munique por 1-0 na final disputada em Roterdão, com o golo de Peter Witt. O histórico desempenho do jovem guarda-redes Nigel Spink, que entrou em campo logo no início devido a uma lesão do titular, foi crucial para a vitória histórica. Esta conquista colocou o Aston Villa no seleto grupo de clubes ingleses campeões europeus. No ano seguinte, o clube venceu ainda a Supertaça Europeia ao derrotar o Barcelona em 1983. Nessa disputa em 2 jogos, o Aston Villa perdeu a primeira partida por 1-0 em Camp Nou, mas conseguiu uma vitória por 3-0 em Villa Park, assegurando o título no agregado de 3-1. Essas conquistas marcaram o ponto mais alto da história internacional do emblema. Além dos títulos europeus, o Aston Villa tem uma longa tradição de sucesso em competições domésticas, tendo vencido a primeira divisão, agora chamada Premier League, por 7 vezes, e conquistando a FA Cup em outras 7 ocasiões, sendo a mais recente em 1957. Esses títulos fazem do Villa um dos clubes mais laureados da Inglaterra, e o Villa Park, o seu estádio desde 1897, é uma das arenas mais emblemáticas do futebol britânico. O clube passou por altos e baixos nas últimas décadas, incluindo despromoções e retornos à elite do futebol inglês, mas a história e as glórias do Aston Villa, especialmente na Europa, onde está de regresso à Liga dos Campeões, permanecem como momentos icónicos na rica trajetória do emblema.
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0: Muitas equipas entraram para a história ao vencer competições de forma invicta, desafiando todas as probabilidades e demonstrando resiliência inigualável. É mais um feito histórico para ouvir aqui na primeira Rádio Desporto, 100% palavra.
1: A equipa do Independiente entre 1971 e 1975 ficou marcada como uma das maiores da história do futebol sul-americano, com um domínio impressionante na Copa Libertadores da América. Este período glorioso é muitas vezes lembrado pela forma como o clube argentino conquistou nada menos do que 4 títulos consecutivos da Libertadores, tornando-se um símbolo do futebol argentino e continental. O sucesso começou a desenhar-se em 1971, quando o clube se reorganizou sob a liderança de Pedro Dayacha, um ex-jogador do clube que assumiu como treinador. Dayacha montou uma equipa que misturava força física e habilidade técnica, destacando-se jogadores como Miguel Ángel Santoro, um dos melhores guarda-redes da Argentina, e o talentoso avançado Ricardo Bochini, que rapidamente se tornou uma lenda do clube. Apesar de não conseguir o título em 1971, a equipa mostrou o seu potencial e iniciou a caminhada para um período de supremacia na Libertadores. Em 1972, o Independiente conquistou o seu primeiro de 4 títulos consecutivos na competição, vencendo o Universitário do Peru na final. Este foi o momento que marcou o início de uma hegemonia, com o clube a afirmar-se como uma das equipas mais temidas da América do Sul. Com a sua combinação de solidez defensiva e um ataque mortífero, o Independiente dominou a Libertadores de forma quase inquestionável. Entre 1972 e 1975, o clube venceu a competição em todas as edições, fazendo história como o primeiro clube a alcançar tal feito. As vitórias sobre o Colo-Colo em 73, São Paulo em 74 e União Espanhola em 1975 foram os pontos altos desta fase de glória. O Colo-Colo foi um adversário especialmente difícil em 1973, com a final a ser decidida num jogo de desempates em Montevideo, onde o Independiente venceu por 2-1. A final de 1974 contra o São Paulo foi mais uma vez dura, mas a equipa argentina conseguiu sagrar-se campeã após duas mãos equilibradas e outro jogo de desempate. Por fim, em 1975, o triunfo sobre a União Espanhola solidificou a reputação do clube como o rei de copas. Durante este período, o Independiente contou com jogadores de elevado calibre. Para além de Santoro e Bochini, outros nomes como Francisco Sá, um líder na defesa, e o médio Rubén Galván destacaram-se como peças fundamentais para o sucesso. A equipa era conhecida pela sua capacidade de se adaptar ao jogo, variando entre uma postura defensiva sólida e momentos de brilhantismo ofensivos, muitas vezes orquestrados pelo mago Ricardo Bochini. Este último, em particular, tornou-se sinónimo de Independiente. A sua criatividade no meio-campo e capacidade de resolver jogos com passes geniais fizeram dele um dos maiores ícones da história do futebol sul-americano, sendo também um dos principais responsáveis por criar jogadas que culminavam em golos decisivos nas várias finais da Libertadores. O Independiente de 1971 a 75 destacou-se pelo seu pragmatismo. A equipa sabia fechar-se defensivamente e controlar o ritmo dos jogos, especialmente nas competições a eliminar como a Libertadores. Sabia sofrer, mas também aproveitava ao máximo os contra-ataques, tendo em Bochini o maestro que sabia orquestrar as jogadas com inteligência e precisão. Esta abordagem permitiu ao clube ser eficaz nas finais, onde cada erro podia custar caro. A garra e a mentalidade vencedora eram características cruciais desta equipa, que enfrentava cada adversário com a certeza de que poderia vencer. O gigante argentino continua a ser uma referência no futebol mundial devido aos seus feitos de 1971 a 75, com o seu domínio na Libertadores a servir de exemplo para outras gerações. Até hoje, o clube é conhecido como o maior vencedor da Copa Libertadores, com um total de 7 títulos, 4 dos quais conquistados durante esta era dourada. O legado deixado por Bochini, Santoro e companhia perdura, com os seus feitos a serem celebrados por adeptos e historiadores do futebol. Este período consolidou o Independiente como um dos clubes mais importantes da Argentina e da América do Sul, e a sua supremacia na Libertadores é algo que dificilmente será igualado. A história desta equipa é um testemunho de como o futebol pode ser jogado com inteligência, talento e, acima de tudo, com uma mentalidade vencedora e inabalável.
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0: E está agora na hora de trazer o perfil de mais um jogador à Golo FM.
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1: Julian Brandt, nascido a 2 de maio de 1996 em Bremen, na Alemanha, é um médio ofensivo conhecido pela sua criatividade, visão de jogo e capacidade de driblar adversários. Iniciou a sua carreira no Werder Bremen, mas foi no Bayer Leverkusen que ganhou reconhecimento como um jovem talento promissor. Brandt fez a sua estreia profissional pelo Leverkusen em 2014 e rapidamente se destacou pela sua habilidade técnica e versatilidade ofensiva. A sua capacidade de criar oportunidades e marcar golos levou a uma série de boas performances que chamaram a atenção de clubes maiores. Em 2019, Brandt transferiu-se para o Borussia Dortmund, onde continuou a mostrar a sua qualidade em campo. No Dortmund, tornou-se uma peça importante na equipa, oferecendo assistências, golos e contribuindo para o ataque com a sua visão de jogo e técnica refinada. A sua capacidade de atuar tanto no centro do meio-campo como nas alas deu ao Dortmund uma flexibilidade tática adicional. Além do sucesso a nível de clubes, Brandt é também um membro regular da seleção alemã. Fez a sua estreia internacional em 2016 e tem sido convocado para competições importantes, como o Campeonato da Europa e do Mundo, trazendo a sua criatividade e dinamismo para o meio-campo da seleção. Nas últimas temporadas, manteve-se uma figura-chave na equipa do Dortmund, destacando-se pela sua habilidade de influenciar jogos e desempenhar um papel vital no esquema ofensivo da equipa. A sua contínua evolução e impacto em campo reforçam a sua reputação como uma das principais figuras da Bundesliga.
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0: E agora seguimos com os craques da Liga Portuguesa, neste produto 100% palavra.
1: Jorge Manuel Rebelo Fernandes, mais conhecido como Silas, nasceu a 1 de setembro de 1976, em Lisboa. Ao longo da sua carreira, destacou-se como jogador, construindo um percurso notável no futebol português e internacional. Silas iniciou a sua carreira nas camadas jovens do futebol Benfica, mais conhecido como Fofó, e posteriormente no Sporting Clube de Portugal, mas foi no Atlético Clube de Portugal que se estreou como sénior em 1996. Após uma breve passagem pelo clube, Silas transferiu-se para a União de Montemor e foi aí que as suas qualidades chamaram a atenção de clubes de maior renome em Portugal. A grande oportunidade de Silas surgiu quando assinou pela União de Leiria, clube onde permaneceu entre 1999 e 2003. Sob o comando de José Mourinho, o médio ofensivo destacou-se pela sua visão de jogo e capacidade técnica, ajudando o clube a obter resultados impressionantes na Primeira Liga. O sucesso no Leiria catapultou Silas para o futebol espanhol, onde assinou pelo Celta de Vigo em 2003. No entanto, apesar de ter disputado a La Liga com o clube galego, a sua passagem por Espanha não foi tão marcante quanto o esperado. Silas passou ainda pelo Wolverhampton Wanderers, em Inglaterra, na temporada de 2008-2009, onde teve a oportunidade de jogar no competitivo futebol inglês. Apesar de não ter deixado um impacto tão duradouro, a experiência em diferentes ligas ajudou-o a amadurecer como jogador e a preparar-se para os próximos desafios. Após a sua aventura internacional, Silas voltou a Portugal, desta vez para representar o Bolonenses. No emblema do Restelo, reencontrou-se com o futebol português e teve um papel importante na equipa, sendo um dos pilares do clube até ao final da sua carreira. Depois de encerrar o seu percurso como jogador, em 2016, Silas rapidamente fez a transição para o cargo de treinador. Assumiu o comando técnico da BSAD, onde começou a demonstrar o seu potencial como treinador, e o seu estilo de jogo ofensivo e a capacidade de extrair o melhor dos seus jogadores fizeram dele uma figura respeitada no futebol português. Posteriormente, assumiu o cargo de técnico do Sporting na temporada de 2019-2020, num período conturbado para o clube. Apesar das dificuldades, Silas conseguiu estabilizar a equipa e deixar a sua marca. A carreira de Silas como jogador e treinador reflete um percurso de resiliência, talento e adaptação a diferentes realidades do futebol. Tanto em Portugal como no estrangeiro, mostrou sempre a sua capacidade de ultrapassar desafios, deixando um legado no futebol português que transcende os seus anos como jogador.
0: Está na altura dos craques mundiais. Muitos destes ícones do futebol mantêm-se ligados ao desporto, seja como comentadores, treinadores ou embaixadores de clubes e marcas. Outros, inclusive, já não estão entre nós. Mas fazemos questão de os recordar aqui na Primeira Rádio Desporto.
1: Franz Beckenbauer, nascido em Munique a 11 de setembro de 1945, é uma lenda incontestável do futebol. A sua carreira, tanto a nível de clubes como internacional, fez dele um dos maiores jogadores da história. Começou a sua trajetória no Bayern de Munique, onde se destacou rapidamente pela sua elegância e habilidade. Beckenbauer fez a sua estreia na equipa principal do Bayern em 1964 e rapidamente se estabeleceu como uma figura central. Sob a sua liderança, o Bayern conquistou 3 títulos da Bundesliga em 69, 72 e 73 e 3 taças dos clubes campeões europeus em 1974, 75 e 76. A posição de líbero que Beckenbauer redefiniu permitiu-lhe não apenas atuar na defesa, mas também contribuir ofensivamente. A sua visão de jogo e a habilidade em avançar com bola mudaram a forma como a posição era jogada. Foi ainda premiado com o Ballon d'Or, ou o melhor jogador da Europa, em 1972 e 76, refletindo o seu impacto no futebol europeu. Na seleção da Alemanha Ocidental, Beckenbauer também deixou a sua marca. Foi o capitão de equipa que venceu o Campeonato do Mundo em 1974 e na final, realizada no Estádio Olímpico de Munique, a Alemanha Ocidental derrotou os Países Baixos por 2-1. O jogador alinhou com um ombro deslocado, demonstrando uma coragem e uma liderança notáveis que se tornaram lendárias. Além disso, foi fundamental na vitória no Euro de 1972, onde a Alemanha Ocidental derrotou a União Soviética na final. Após o sucesso no Bayern de Munique, Beckenbauer transferiu-se para o New York Cosmos em 1977. Lá continuou a influenciar o futebol, ajudando a promover o desporto nos Estados Unidos. Com sua presença, o Cosmos conquistou o campeonato em 1977 e 78 e a sua estadia acabou por ser crucial para popularizar o futebol no país, oferecendo uma nova visibilidade à modalidade. Após a sua aposentadoria como jogador, Beckenbauer continuou a deixar a sua marca como treinador. Em 1990, levou a seleção da Alemanha Ocidental à vitória no Campeonato do Mundo da Itália, tornando-se no único a ganhar o Mundial, tanto como jogador quanto como treinador. Sob a sua liderança, a Alemanha derrotou a Argentina por 1-0 na final, com um golo de penalti de Andreas Brehme. Beckenbauer também teve um papel significativo na administração do futebol. Em 2006, foi um dos principais organizadores do Campeonato do Mundo da Alemanha, ajudando a garantir o sucesso do torneio. A sua influência estendeu-se à administração da FIFA, onde contribuiu também para a formulação de políticas globais para o futebol. O legado de Franz Beckenbauer é marcado pela sua inovação tática, conquistas impressionantes e impacto duradouro no futebol. O Kaiser continua a ser uma referência para muitos, sendo para sempre lembrado como um dos maiores defesas e jogadores de todos os tempos.

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2: O Ajax, fundado em 1900 em Amsterdão, é um dos clubes mais vencedores e respeitados da Europa, conhecido pelo estilo ofensivo e por uma academia que revelou grandes talentos para o futebol mundial. O emblema neerlandês começou a consolidar-se na década de 1960 com o revolucionário estilo de jogo do futebol total, implementado pelo treinador Rinus Michels e protagonizado pelo lendário Johan Cruyff. Este sistema, onde todos os jogadores podiam ocupar várias posições, mudou a forma de jogar e tornou o Ajax uma referência global. Na década de 1970, o clube dominou a Europa ao vencer a Taça dos Campeões Europeus três vezes consecutivas, em 1971, 72 e 73, com Cruyff como o principal astro e Michels como o grande estratega. Este período de ouro solidificou o Ajax como um dos gigantes do futebol e a filosofia do jogo do futebol total influenciou gerações de treinadores e jogadores em todo o mundo. Além das conquistas europeias, o Ajax dominava também no cenário doméstico, colecionando títulos do campeonato neerlandês e tornando-se sinónimo de futebol-espetáculo. Após alguns anos sem grandes títulos europeus, a equipa voltou ao topo na década de 1990 com uma geração de ouro formada nas suas academias, incluindo jogadores como Edgar Davids, Clarence Seedorf, Patrick Kluivert e Marco Overmars. Com Louis van Gaal como treinador, o clube conquistou a Liga dos Campeões em 1995 ao vencer o Milan, consolidando-se novamente como uma força europeia. Este sucesso deveu-se mais uma vez ao compromisso com a formação de talentos, uma das marcas do Ajax ao longo da sua história. O início dos anos 2000 trouxe desafios financeiros ao clube, o que os obrigou a vender muitos dos seus talentos jovens para clubes maiores. Apesar das dificuldades em manter os principais jogadores, o Ajax continuou a dominar o futebol neerlandês e a formar talentos que viriam a brilhar internacionalmente. Esta política de formação rendeu frutos ao longo das décadas e é uma das principais razões pela qual o Ajax permanece competitivo no cenário europeu. Nos últimos anos, o clube voltou a ser destaque na Liga dos Campeões, em particular na temporada de 2018-2019, quando eliminou gigantes como o Real Madrid e a Juventus, chegando até às meias finais. Essa campanha memorável, com jovens talentos como Frankie de Jong e Matthijs de Ligt, reacendeu o entusiasmo em torno do clube e destacou a excelência da sua academia. Mesmo num cenário de recursos limitados em comparação aos grandes clubes europeus, o Ajax continua a ser admirado pelo seu futebol atrativo e pela aposta nos jovens, preservando a herança do futebol total, que transformou o clube numa lenda viva do futebol mundial.

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1: A Juventus de 1980 a 1986 foi uma equipa histórica que dominou tanto a nível nacional como internacional, estabelecendo-se como uma das maiores forças do futebol europeu. Sob a liderança do carismático treinador Giovanni Trapattoni, a Vecchia Signora viveu um período de ouro, combinando uma base sólida de jogadores italianos, muitos deles campeões do mundo, com contratações internacionais da classe mundial. Este esquadrão marcou uma era e é lembrado pela sua capacidade de vencer em várias frentes, estabelecendo uma identidade tática e competitiva e inigualável. Na Série A, a Juventus construiu a sua reputação com um futebol eficaz e defensivamente sólido. Entre 1980 e 1986, a equipa conquistou 4 títulos italianos, dominando o futebol do país com um plantel repleto de estrelas como Gaetano Scirea, António Cabrini, Claudio Gentile e o prolífico goleador Paolo Rossi, herói do Mundial de 1982. Estes jogadores formaram a espinha dorsal de uma seleção italiana que conquistou o Mundial nesse ano, aumentando ainda mais o prestígio da Juventus durante esse período. O estilo da equipa, com uma defesa sólida e um meio-campo trabalhador, fazia dela um adversário temível, especialmente em competições de longo prazo, como a Série A. Além do poderio defensivo, o clube contava com a criatividade de Michel Platini, talvez o jogador mais emblemático desta era. O francês chegou a Turim em 1982 e rapidamente se transformou no maestro da equipa. Platini venceu por 3 vezes consecutivas a Bola de Ouro em 83, 84 e 85, algo inédito até então, e foi o melhor marcador da Série A em 3 temporadas consecutivas. A sua visão de jogo, precisão nos passes e habilidade em bolas paradas faziam dele o cérebro da equipa, sendo essencial nas conquistas domésticas e internacionais. No cenário europeu, a Juventus também brilhou intensamente. Em 1984, a equipa de Trapattoni venceu a Taça das Taças, superando o Futebol Clube do Porto na final com uma vitória por 2-1. Esta foi uma conquista importante, pois permitiu à Juventus afirmar-se como uma equipa capaz de competir no mais alto nível internacional, algo que seria ainda mais consolidado no ano seguinte. A temporada de 1984-85 culminou na maior conquista da história da Juventus até então, a Taça dos Clubes Campeões Europeus. Após vários anos de tentativas frustradas, a Vecchia Signora finalmente ergueu o troféu mais prestigiante do futebol de clubes ao derrotar o Liverpool na final de Eisel, em Bruxelas, por 1-0. O jogo, marcado pela tragédia que resultou na morte de 39 adeptos, ficou ensombrado pelos acontecimentos fora do campo, mas em termos desportivos, Platini marcou o golo decisivo de grande penalidade, coroando a Juventus como campeã da Europa. Esta vitória foi o culminar de anos de consistência e qualidade, confirmando o estatuto da Juventus como uma das maiores equipas na década de 1980. Outro feito notável desta geração foi a conquista da Taça Intercontinental em 1985, que consagrou a Juventus como campeã mundial de clubes. Numa final disputada em Tóquio contra o Argentinos Júniors, a Juve venceu nos penaltis após um empate a 2, com Platini novamente a ser decisivo, consolidando o seu legado como um dos maiores jogadores da história do clube. No total, entre 1980 e 1986, a Juventus venceu tudo o que havia para vencer, incluindo a Série A, a Taça de Itália, a Taça das Taças, a Supertaça Europeia, a Taça dos Clubes Campeões Europeus e a Taça Intercontinental. Foi o primeiro clube europeu a conquistar os 3 principais troféus continentais, afirmando-se como uma das equipas mais completas e bem-sucedidas da história do futebol. O esquadrão imortal de 1980 a 1986 não era apenas feito de nomes lendários, mas de uma filosofia vencedora que Trapattoni implementou com maestria. Com uma combinação de defesa intransponível, meio-campo criativo e um ataque letal, a Juve definiu o que significa ser uma equipa campeã, deixando um legado que ainda ecoa no futebol mundial.
0: 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Vamos lá olhar agora para o perfil de mais um jogador aqui na Primeira Rádio Desporto.
1: Perfil do jogador. Bruno Fernandes, nascido a 8 de setembro de 1994 na Maia, é um médio ofensivo conhecido pela sua visão de jogo, capacidade de passe e precisão nos remates. Iniciou a sua carreira profissional no Boa Vista e rapidamente se destacou no futebol português. Em 2012, ainda nas camadas jovens, transferiu-se para o Novara, da Série B italiana, onde continuou a demonstrar o seu talento. A sua performance chamou a atenção de clubes maiores e em 2016, Bruno Fernandes assinou pela Udinese. No entanto, foi no Sporting, onde chegou em 2017, que se tornou uma estrela internacional. Na temporada de 2018-2019, foi o melhor marcador da Liga Portuguesa e ajudou o Sporting a conquistar a Taça de Portugal. Em janeiro de 2020,
2: 2020, Bruno Fernandes viria a transferir-se para o Manchester United, onde no clube inglês rapidamente se estabeleceu como um dos jogadores-chave, contribuindo com golos e assistências cruciais e ajudando a equipa a alcançar a final da Liga Europa em 2021. A sua capacidade de influenciar o jogo e a sua versatilidade

0: meio campo foram amplamente reconhecidas, tornando-o um dos melhores médios ofensivos da Premier League. Além do sucesso a nível de clubes, Bruno Fernandes também é uma peça fundamental na seleção portuguesa. Fez a sua estreia internacional em 2017 e tem sido uma presença constante, contribuindo para a equipa em competições importantes, incluindo o Campeonato de Europa e a Liga das Nações. Nesta altura, continua a ser um jogador influente no Manchester United e na seleção, solidificando a sua reputação como um dos melhores médios da sua geração.
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3: Agora nesta emissão seguimos com os craques da Liga Portuguesa, aqueles que mais se destacaram. O talento desses craques imortalizou-os, mas a vida pós-carreira nem sempre é fácil e alguns enfrentam também desafios em manter a mesma relevância. É para ouvirmos também aqui nestas emissões da primeira rádio de desporto esses craques que mais se destacaram na Liga Portuguesa.
0: Manuel Fernandes é uma das figuras mais icónicas do futebol português e, em particular, da história do Sporting Clube de Portugal. Nascido a 5 de junho de 1951 em Sarilhos Grandes, Manuel Fernandes começou a dar os seus primeiros passos no futebol, nas equipas de formação da sua terra natal, antes de chamar a atenção de clubes maiores pela sua habilidade técnica, garra e forte capacidade de finalização. A sua carreira profissional iniciou-se no Montijo, onde ainda muito jovem impressionou pela sua capacidade goleadora. A sua performance no clube alentejano chamou a atenção do Sporting, que o contratou em 1975, numa transferência que viria a marcar o início de uma longa e gloriosa ligação ao clube leonino. No Sporting, Manuel Fernandes tornou-se rapidamente um dos avançados mais temidos do futebol português, destacando-se pela sua eficácia no ataque e a sua liderança natural em campo. Durante as 12 temporadas em que vestiu a camisola dos Leões, Manuel Fernandes assumiu-se como uma verdadeira referência. O seu instinto goleador era notável, conseguindo atingir a incrível marca de 386 golos em 433 jogos. O seu momento mais memorável aconteceu em 1986, quando num jogo contra o Benfica marcou 4 golos na histórica vitória por 7-1, uma das maiores humilhações sofridas pelo rival lisboeta. Este feito consolidou mais ainda o seu estatuto de lenda no clube. Além das suas qualidades de finalização, Fernandes era conhecido pela sua entrega total ao jogo. Capitão durante várias temporadas, encarnava o espírito de luta e determinação que os adeptos do Sporting tanto apreciavam. Ao longo da sua carreira, venceu por 2 vezes o Campeonato Nacional, em 79-80 e 81-82, além de ter conquistado 2 taças de Portugal e uma supertaça Cândido de Oliveira. Estes títulos ajudaram a fortalecer o Sporting durante um período de forte concorrência com o Benfica e o Futebol Clube do Porto. Apesar do sucesso na formação verde e branca, Manuel Fernandes também teve passagens pela Seleção Nacional. Representou Portugal em 31 ocasiões, marcando 7 golos. No entanto, nunca teve a oportunidade de disputar grandes competições internacionais, uma vez que a Seleção Portuguesa viveu momentos de dificuldade durante grande parte da sua carreira. Mesmo assim, Manuel Fernandes era reconhecido como um dos grandes talentos do futebol nacional da sua geração. Depois de pendurar as chuteiras, manteve-se ligado ao futebol e, em especial, ao Sporting. Desempenhou várias funções no clube, incluindo a de treinador, diretor desportivo e olheiro, reforçando sempre a sua ligação emocional com os Leões. Apesar de algumas passagens por outros clubes como treinador, o seu coração sempre esteve no Sporting, onde é visto como um dos maiores ícones da história do clube. Até aos dias de hoje, Manuel Fernandes continua a ser uma figura respeitada no futebol português, com um legado inegável. A sua carreira, marcada pelo seu talento e lealdade ao Sporting, faz dele uma verdadeira lenda leonina, sendo sempre lembrado pelos adeptos como o Leão de Sarilhos, um símbolo de paixão e dedicação ao clube que representou durante grande parte da sua vida.
4: Chegar um dia ao Sporting, nem que fosse um jogo, eu ficaria feliz. Para o miúdo que queria, de Sarilhos pequeno, uma aldeia, que queria jogar, nem que fosse uma vez no Sporting, cheguei mais de 500 jogos no Sporting.
5: Com muita naturalidade, uma vez que eu fui sempre um jogador de seleção.
6: E o Sporting conseguiu, através de um brilho profissional que me orgulha bastante, dos meus colegas e da direção do clube, do posto clínico, da magnífica massa associativa que teve.
4: Fiz aquilo que mais gostava, que era jogar futebol.
7: Os meus filhos, os meus netos, os meus bisnetos vão saber que o pai, o avô, teve nesse 61 e que marcou 4 gols.
4: Não me sinto realizado, sinto mais que realizado.
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0: Seguimos agora nesta emissão com os craques mundiais.
1: Paolo Maldini, nascido a 26 de junho de 1968, é amplamente considerado um dos maiores jogadores de futebol de todos os tempos. A sua carreira foi inteiramente dedicada ao AC Milan, onde jogou durante 25 anos, tornando-se um ícone de longevidade e consistência. Filho de Cesare Maldini, uma lenda do futebol italiano, Paolo fez a sua estreia no AC Milan em 1985, com apenas 16 anos. Rapidamente se destacou pela sua maturidade e habilidade técnica, jogando inicialmente como lateral direito antes de se afirmar como lateral esquerdo, a posição pela qual ficaria famoso. Desde cedo, Maldini demonstrou uma grande capacidade defensiva, combinando velocidade, inteligência tática e uma leitura de jogo extraordinária. Durante as décadas de 1980 e 90, Maldini foi peça fundamental em algumas das equipas mais dominantes da história do futebol. Sob o comando de treinadores como Arrigo Sacchi e Fabio Capello, Maldini integrou uma defesa lendária ao lado de jogadores como Franco Baresi, Alessandro Costacurta e Mauro Tassotti. A solidez defensiva deste quarteto ajudou o Milan a conquistar inúmeros títulos, incluindo 7 da Série A e 5 Ligas dos Campeões. Entre 1988 e 1994, o Milan dominou o futebol europeu e Maldini foi um dos líderes dessa hegemonia. Na segunda metade da sua carreira, fez uma transição gradual para a posição de defesa central, onde continuou a exibir o mesmo nível de excelência. Mesmo com a idade avançada, manteve-se como uma das grandes figuras do futebol mundial, ele que já era conhecido pela sua incrível capacidade de manter a forma física, o que lhe permitiu jogar até aos 41 anos de idade. Apesar do sucesso a nível de clubes, a carreira internacional de Maldini não foi tão frutífera em termos de títulos. Representou a seleção italiana em 126 partidas, disputando 4 campeonatos do mundo e 3 campeonatos da Europa. Esteve perto de levantar troféus em várias ocasiões, destacando-se as finais perdidas no Mundial de 1994 e no Euro 2000. Mesmo sem um título internacional, Maldini foi sempre um líder exemplar na defesa da Itália, sendo o capitão durante muitos anos. Retirou-se em 2009, depois de uma carreira extraordinária, na qual somou mais de 1000 partidas como profissional, a maioria pelo Milan. A sua camisola número 3 foi retirada em sua homenagem, como reconhecimento pelo contributo incomparável ao clube. É visto como um dos jogadores mais leais da história, tendo rejeitado várias ofertas milionárias para continuar a representar os rossoneri ao longo da carreira. Maldini ficou também conhecido pelo seu comportamento ético e pela sua liderança silenciosa, sendo respeitado por colegas e adversários. Em 2018, regressou ao Milan para integrar a estrutura diretiva do clube, ajudando a orientar uma nova geração de jogadores. Com uma carreira repleta de conquistas, Paolo Maldini é sinónimo de dedicação, lealdade e excelência, com poucos jogadores a marcarem tanto a história de um único clube como ele fez no AC Milan. O seu nome será eternamente ligado ao sucesso dos rossoneri e ao legado do futebol mundial.
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3: Muitos clubes que já foram gigantes na Europa agora encontram-se longe dos holofotes, adormecidos após décadas de domínio. É para ouvir também aqui na primeira Rádio Desporto, neste produto 100% palavra, gigantes adormecidos todos os dias com o Hugo Taveira.
1: A história do Nottingham Forest é uma das mais ricas e fascinantes do futebol inglês, marcada por momentos de glória e desafios. Fundado em 1865, o Nottingham Forest Football Club é um dos clubes mais antigos do mundo. A sua origem está intimamente ligada ao crescimento do futebol organizado em Inglaterra no final do século XIX, numa época em que o desporto se tornava mais estruturado e popular. O primeiro grande momento de sucesso do Forest aconteceu em 1898, quando o clube conquistou a FA Cup ao vencer o Derby County por 3-1 na final, tornando-se um dos primeiros clubes a erguer este prestigiado troféu. No entanto, após este triunfo, a equipa passou longos períodos longe do topo do futebol inglês, alternando entre as divisões e sem conseguir afirmar-se de forma consistente na elite. O verdadeiro renascimento do clube começou na época de 1970, com a chegada de Brian Clough como treinador em 1975. Clough, uma figura carismática e controversa, conseguiu transformar o Nottingham Forest numa potência do futebol europeu. Juntamente com o seu adjunto Peter Taylor, Clough trouxe uma mentalidade vencedora e reformulou a equipa, levando o clube a uma das eras mais gloriosas da sua história. Sob o comando deste técnico, o Nottingham Forest alcançou feitos incríveis. Em 1977-78, o clube venceu a primeira divisão inglesa, a atual Premier League, pela primeira vez, um feito notável para uma equipa recém-promovida. Esse título abriu as portas para a participação na Taça dos Clubes Campeões Europeus, onde o Nottingham Forest fez história ao conquistar o troféu europeu em duas ocasiões consecutivas, em 1979 e 1980. Em 79, o Forest venceu o Malmo por 1-0 numa final realizada em Munique, com o golo de Trevor Francis, tornando-se assim campeão da Europa. No ano seguinte, o clube repetiu o feito ao derrotar o Hamburgo por 1-0 em Madrid, com o golo de John Robertson. Estas conquistas colocaram o Nottingham Forest no mapa do futebol mundial, ao tornarem-se uma das poucas equipas a conquistar o título europeu mais de uma vez. A consistência e o espírito de equipa foram as marcas desta era de sucesso, com jogadores como Peter Shilton, Viv Anderson e Martin O'Neill a desempenharem papéis fundamentais. Além dos sucessos europeus, o Forest também teve sucesso em competições internas durante esta era dourada, vencendo 4 taças da Liga Inglesa entre 1978 e 1989. Ryan Clough continuou a treinar o clube até 93, deixando um legado incomparável no futebol inglês. Sob a sua orientação, o clube passou de uma equipa modesta para uma das maiores forças do futebol europeu, sempre com um estilo de jogo ousado e competitivo. Após a saída de Clough, o clube enfrentou dificuldades para manter o mesmo nível de desempenho. Durante os anos de 1990 e 2000, o Forest sofreu várias descidas de divisão, passando longos períodos fora da Premier League. No entanto, o clube nunca perdeu a sua identidade e a sua rica história, continuando a ser um símbolo de resiliência no futebol inglês. A temporada de 2021-2022 marcou o regresso do Nottingham Forest à Premier League após 23 anos de ausência. A equipa, comandada por Steve Cooper, garantiu a promoção ao vencer o play-off do Championship, devolvendo o clube ao mais alto escalão do futebol inglês e reacendendo as esperanças dos seus adeptos para um novo capítulo de sucesso. Esse regresso simboliza o espírito de luta do emblema, que apesar das adversidades, continua a ser um dos mais respeitados e venerados no futebol mundial. Atualmente, o Nottingham Forest continua a atrair a atenção de adeptos de todo o mundo, sendo um clube cuja história inspira respeito e admiração. O seu legado europeu e a sua ligação com figuras como Brian Clough mantêm-no como um nome icónico no desporto, lembrado como um dos gigantes do futebol do século XX.
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1: A equipa do Santos entre 1960 e 1969 é amplamente considerada uma das maiores da história do futebol mundial. Durante esta década, o clube brasileiro, liderado pela lenda Pelé, conquistou títulos nacionais e internacionais, enquanto encantava adeptos com o seu futebol ofensivo e dinâmico. O Santos revolucionou a maneira como o futebol era jogado no Brasil, estabelecendo um padrão que seria lembrado por gerações. Esta equipa foi a responsável por transformar o Santos num dos clubes mais respeitados e temidos do planeta. A história de ouro do emblema paulista começou em 1960, quando o clube já contava com Pelé, um jovem prodígio que aos 17 anos havia sido campeão mundial com o Brasil no Mundial de 58. Além dele, a equipa contava com outros grandes jogadores como Coutinho, Pepe e Zito. O trio Pelé, Coutinho e Pepe formavam um dos ataques mais mortíferos da história, que aliado ao talento no meio-campo e à solidez defensiva, proporcionou ao Santos uma combinação perfeita para o domínio total no futebol. Em 1961, o Santos conquistou o Campeonato Paulista, marcando o início de uma era de supremacia no futebol brasileiro. Entre os maiores feitos desta equipa está a conquista da Taça Libertadores da América em 1962 e 63, sendo que naquela época poucos clubes sul-americanos tinham alcançado sucesso tão consistente a nível internacional. O Santos não só ganhou estas duas edições da competição mais importante da América do Sul, como também venceu a Taça Intercontinental nesses mesmos anos, ao derrotar o Benfica e o AC Milan, respectivamente. Ao bater o campeão europeu, o Santos provou ser a melhor equipa do mundo, com Pelé a brilhar em ambos os duelos. O jogo de 1962 contra o Benfica ficou marcado pela grande exibição de Pelé em Lisboa, onde o Santos venceu por 5-2 numa exibição de gala. A era dourada do emblema paulista foi também recheada de títulos domésticos. O clube conquistou o Campeonato Brasileiro, então conhecido como Taça do Brasil, por 5 vezes consecutivas entre 1961 e 65, além de somar mais 2 títulos no torneio Roberto Gomes Pedrosa, precursor do atual Campeonato Brasileiro, em 1968. O domínio santista no Brasil foi avassalador, com a equipa a ganhar praticamente todos os títulos possíveis e a criar uma aura de invencibilidade. Além dos títulos e conquistas, a equipa do Santos ficou marcada pelo seu estilo de jogo, que combinava talento individual, jogadas espetaculares e uma visão ofensiva constante. O Santos era sinónimo de espetáculo, com os seus jogadores a atraírem multidões por onde quer que passassem. Pelé, o grande maestro da equipa, combinava velocidade, técnica e um poder de finalização ímpar, e ao seu lado Coutinho e Pepe completavam um trio letal que aterrorizava as defesas adversárias. Pelé não só se tornaria o maior artilheiro da história do clube, como também o maior goleador da história do futebol, com mais de 1000 golos na carreira. A década de 60 foi um período em que o Santos transcendeu as fronteiras do Brasil. A equipa fazia excursões por todo o mundo, jogando partidas amigáveis em lugares como a Europa, a África e a Ásia. Este fenómeno internacional levou o nome do Santos e de Pelé para todos os cantos do planeta, consolidando o clube como um emblema global. Estas digressões também representavam uma fonte significativa de receitas para o clube, que aproveitava a enorme popularidade da sua equipa e do seu principal astro. Mesmo com o sucesso internacional, a equipa do Santos não perdeu o foco no cenário doméstico, continuando a dominar o futebol brasileiro. Para além dos títulos, o impacto que o Santos teve na cultura do futebol foi profundo. O clube influenciou o estilo de jogo de várias gerações, com a sua mentalidade ofensiva e habilidade técnica a tornarem-se referências para outros emblemas e seleções. No entanto, com o fim da década de 60, a equipa começou a perder algumas das suas peças-chave. Coutinho e Zito deixaram o clube e Pelé, embora ainda fosse um dos melhores jogadores do mundo, começou a entrar na fase final da sua carreira. O declínio natural da equipa foi inevitável, mas o legado que o Santos deixou durante esse período é inegável. Esta equipa revolucionou o futebol e é lembrada como uma das melhores de todos os tempos. A era de ouro do Santos, na década de 1960, permanece viva na memória dos adeptos e na história do futebol nacional. Pelé, considerado um dos maiores jogadores de todos os tempos, consolidou o seu estatuto como o rei do futebol durante esse período, enquanto o Santos se firmou como um dos maiores clubes do mundo. Este foi um dos momentos mais brilhantes da história do desporto e uma fase inesquecível para todos os adeptos do Santos e todos os apreciadores de futebol.
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0: E agora seguimos com o perfil do jogador neste produto 100% palavra.
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1: Theo Hernandez, nascido a 6 de outubro de 1997 em Marselha, França, é um lateral esquerdo conhecido pela sua velocidade, potência e habilidades ofensivas. Filho do ex-futebolista Jean-François Hernandez e irmão de Lucas Hernandez, Theo começou a sua carreira nas camadas jovens do Olympique de Marselha, mas fez a sua estreia profissional no Atlético de Madrid. A sua passagem pelo emblema espanhol foi breve, mas notável, e levou uma transferência para o Alavés em 2016, onde teve uma temporada de destaque na La Liga. O bom desempenho na equipa basca levou uma transferência para o Real Madrid em 2017 e, embora tenha tido menos tempo de jogo na equipa madrilena, contribuiu para a conquista da Liga dos Campeões e de La Liga durante o seu tempo no clube. Em 2019, Theo Hernandez transferiu-se para o AC Milan e aí o lateral-esquerdo rapidamente se afirmou como um dos melhores da sua posição na Série A, destacando-se pela sua capacidade de atacar e criar oportunidades de golo. Na temporada de 2020-2021 foi fundamental na conquista do campeonato italiano, contribuindo significativamente com assistências e golos. Theo também tem sido um membro regular da seleção francesa, onde começou a representar o país nas competições internacionais, incluindo o Campeonato da Europa e do Mundo. A sua capacidade de desempenhar um papel crucial, tanto na defesa como no ataque, consolidou-o como um dos laterais esquerdos mais promissores da sua geração. Nos últimos anos, manteve o seu alto nível de desempenho no AC Milan, solidificando a sua posição como uma peça-chave na equipa rossoneri, assim como na seleção gaulesa.
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3: Os seus prémios, troféus, são apenas uma pequena amostra do impacto que tiveram com o seu legado a ultrapassar as fronteiras do desporto. Está na altura de trazermos mais um craque da Liga Portuguesa aqui à primeira Rádio Desporto.
4: Sempre gostei de jogar a bola.
1: Eusébio da Silva Ferreira, um nome incontornável do futebol mundial, com especial destaque na Liga Portuguesa, onde passou grande parte da sua carreira. Difícil é ficar indiferente ao Pantera Negra, nascido em Lourenço Marques, atual Maputo, a capital da antiga colónia portuguesa de Moçambique. Foi muito cedo que se descobriu o talento para o futebol, que era algo intrínseco a este jovem que cresceu no bairro da Mafala, uma das zonas mais pobres da cidade e que chamou a atenção do Sporting de Lourenço Marques, equipa onde nasceu para o Desporto Rei. Com apenas 15 anos, Eusébio destacou-se na equipa principal, apontando 9 golos nos primeiros 4 jogos ao serviço do clube. Rapidamente aumentou a sua soma de forma inacreditável na época, chegando à marca de 77 golos em 42 partidas, imagine-se, que realizou no seu país natal. Também a façanha não passou despercebida aos gigantes portugueses, que imediatamente entraram em guerra para o trazer para os seus quadros. O primeiro a tentar a sorte foi mesmo o Futebol Clube do Porto, seguido de Sporting e Benfica, que, apoiados pelos apelos que recorrentemente fariam ao Estado português, lutaram até ao fim pelo avançado. Contudo, a palavra da mãe de Eusébio foi dada aos responsáveis encarnados, que tiveram inclusive de o reter no Algarve na sua chegada a Portugal, com receio que o jogador fosse aliciado pelos leões para rumar a Alvalade. Apenas quando a Federação Portuguesa de Futebol decretou que as águias teriam razão na disputa pela contratação, é que foi possível a Eusébio viajar para Lisboa, onde finalmente envergou a camisola da sua vida. O resto, como em grande parte deste conto, é história. 472 golos em 440 jogos é a marca registada do seu pontapé canhão pelo Benfica, onde foi o principal responsável pelos anos mais gloriosos da existência do clube. O seu primeiro ano traduziu-se na vitória da Taça dos Clubes Campeões Europeus, ainda sem a sua participação, porém, na época seguinte, com 29 golos apontados, Eusébio foi o diamante benfiquista na revalidação do maior título do velho continente. Em 62-63, o Pantera Negra ainda levou as águias a mais uma final, perdida para o Milan, assim como em 64-65 e 67-68, anos em que se sagrou o melhor marcador da competição, perdendo, contudo, os jogos decisivos frente ao Inter e Manchester United. Em praticamente 15 temporadas com o manto do Benfica, Eusébio venceu 11 campeonatos nacionais, aos quais juntou 5 taças de Portugal. Contribuiu de forma incomensurável para uma das maiores hegemonias da história do futebol português, tornando-se uma figura global do país numa altura em que dividia o trono mundial com Pelé. Foi o melhor marcador do campeonato por 7 ocasiões, registros que lhe permitiram, por 2 vezes, receber o prémio da Bota de Ouro, oferecido ao goleador máximo do futebol europeu. A essa distinção juntou-se a Bola de Ouro da France Football, que eternizou o nome do português como o melhor jogador do mundo em 1965. Aos 33 anos, no ano da Revolução de Abril, o ponta-de-lança decidiu abraçar uma nova aventura, rumando aos Estados Unidos da América para ser uma das estrelas do campeonato. Por aí, foi atleta dos Boston Minutemen, para além dos Las Vegas Quicksilvers e dos New Jersey Americans, emblema onde se retirou do futebol em 1978. Pelo meio, teve ainda passagens pelos canadianos dos Toronto Metros Croatia, assim como do Beira-Mar e União de Tomar, equipas portuguesas que tiveram o privilégio curto, diga-se, de receber um dos maiores nomes que já pisou os relvados nacionais. Ao serviço da seleção portuguesa, foi o melhor marcador do Mundial de Inglaterra 1966, ainda hoje a maior performance da equipa das esquinas num campeonato do mundo, com o 3º lugar. Durante muito tempo, Eusébio da Silva Ferreira foi sinónimo de futebol português, preservando a sua memória e estatuto de rei para lá da sua morte, em 2014, sentida e chorada por todo o país. Até ao final dos tempos, poucos serão o que se aproximarão da lenda do Pantera Negra, que deixou uma marca inabalável em todos aqueles que viram ou recordaram a sua história com a bola no pé.
5: Grande gol que eu marquei.
6: Em primeiro lugar, eu notava este jogo muito difícil, mas eu fazer os possíveis para fazer uma boa exibição, honrar o futebol português.
4: Sempre gostei de jogar a bola. Mas não esquecer uma coisa, é muito importante estudar e nós podemos conseguirmos sermos alguém no futebol.
7: Em todo lado onde é que eu vou, sempre muito respeito pelos adeptos do clube, mas é sempre bom marcar porque fica na história.
0: E seguimos agora nesta emissão com mais um craque mundial.
1: Javier Zanetti, conhecido como El Tractor, é uma das lendas imortais do futebol mundial, especialmente pela sua longa e brilhante carreira no Inter de Milão. Nascido em Buenos Aires, Argentina, a 10 de agosto de 1973, Zanetti começou a sua trajetória no futebol argentino jogando pelo Talleres de Remédios da Escalada e mais tarde pelo Banfield, onde chamou a atenção pela sua capacidade física e técnica, jogando tanto como lateral direito como como médio defensivo. A grande virada na sua carreira ocorreu em 1995, quando o Inter de Milão decidiu contratá-lo. Seria o início de uma ligação de quase 2 décadas entre Zanetti e o clube italiano, uma história marcada por lealdade, conquistas e uma liderança incontestável. Ao longo de 19 anos defendendo o Inter, o argentino tornou-se o jogador com mais partidas na história do clube, somando mais de 850 jogos. Um dos momentos mais marcantes da sua carreira foi a temporada de 2009-2010, em que o Inter, comandado por José Mourinho, conquistou a Liga dos Campeões pela primeira vez em 45 anos. Zanetti, capitão e líder inquestionável, foi fundamental na caminhada para a tríplice coroa, que incluiu também a Série A italiana e a Copa da Itália. A sua capacidade de jogar em várias posições e o seu profissionalismo fizeram dele um dos jogadores mais versáteis e respeitados do futebol mundial. Além dos títulos pelo Inter, Zanetti também teve uma carreira de sucesso pela seleção argentina, disputando mais de 140 jogos ao longo de 17 anos de serviço. Participou em várias edições do Campeonato do Mundo e da Copa América, embora nunca tenha conquistado um grande título internacional com a seleção. No entanto, a sua importância para o futebol argentino nunca foi questionada, sendo uma referência de longevidade e excelência. A carreira de Zanetti também foi marcada pela sua atitude fora de campo. Conhecido pela sua humildade e carisma, criou a Fundação Pupi, uma organização beneficente que ajuda crianças em situação de vulnerabilidade na Argentina. A sua dedicação a causas sociais reforçou a imagem de um jogador que, além de excelente atleta, sempre se preocupou com o bem-estar das comunidades. Quando se aposentou em 2014, aos 40 anos, Zanetti já era uma verdadeira lenda viva. O Inter de Milão decidiu retirar a camisola 4 em sua homenagem, um gesto raro no futebol que demonstra o impacto imenso que teve no clube. Após encerrar a carreira como jogador, continuou ligado ao Inter, assumindo funções diretivas na equipa. Atualmente é vice-presidente dos Nerazzurri, onde continua a contribuir para o desenvolvimento do clube. Em suma, Javier Zanetti é sinónimo de lealdade, liderança e classe, tanto dentro como fora de campo. A sua carreira é um exemplo de como o profissionalismo e a dedicação podem transformar um jogador numa lenda.
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0: Seguimos agora nesta emissão com os gigantes adormecidos.
1: O IFK Gotemburgo, fundado em 1904, é um dos clubes mais bem-sucedidos e tradicionais da Suécia. Com sede em Gotemburgo, a equipa faz parte da elite do futebol sueco e possui uma rica história de conquistas, tanto no plano doméstico como no internacional. Nos primeiros anos, o Gotemburgo rapidamente se destacou no futebol do país. Em 1908, apenas 4 anos após a sua fundação, o clube conquistou o seu primeiro título da Svenska Mästerkuppen, o título do campeonato sueco da época. Ao longo das décadas seguintes, o clube continuou a ser uma força dominante, conquistando vários títulos nacionais e consolidando-se como uma referência no futebol do país. A década de 1980 é considerada a era de ouro do IFK Gotemburgo. Durante esse período, o clube alcançou um feito que o catapultou para o cenário internacional, a conquista da Taça UEFA. Em 1982, sob o comando do treinador Sven-Göran Eriksson, o Gotemburgo surpreendeu a Europa ao vencer a competição, derrotando o poderoso Hamburgo na final com um agregado de 4-0. 5 anos depois, em 1987, o Gotemburgo voltou a brilhar na Taça UEFA, conquistando novamente o troféu. Desta vez, a equipa sueca venceu o Dundee United, da Escócia, na final, com um resultado global de 2-1. Esta dupla conquista internacional, somada ao sucesso doméstico, fez com que o clube se tornasse uma referência no futebol europeu durante a década de 1980. Além do sucesso nas competições europeias, o Gotemburgo manteve a sua hegemonia no futebol sueco ao longo dos anos. Com mais de 18 títulos da Allsvenskan, o clube é um dos maiores vencedores do campeonato do país. Entre 1990 e 1996, o Gotemburgo venceu o campeonato por 6 vezes, reforçando o seu estatuto como uma das equipas mais dominantes do futebol da Escandinávia, e durante esse período o clube também participou em várias edições da Liga dos Campeões, alcançando os quartos de final em 1995. Apesar do seu sucesso histórico, o Gotemburgo enfrentou dificuldades nas décadas seguintes, com uma crise financeira e uma queda de rendimento desportivo. Contudo, conseguiu reerguer-se e em 2007 voltou a conquistar o campeonato sueco, pondo fim a um jejum de 11 anos sem títulos. Nos últimos anos, o Gotemburgo tem lutado para retomar o seu lugar entre as melhores equipas da Suécia, mas o seu legado de conquistas e a sua tradição continuam a fazer do clube um dos maiores do futebol. O Gotemburgo é o único clube sueco a ter conquistado 2 taças UEFA, um feito que o coloca entre os grandes clubes europeus. A sua capacidade de competir de igual para igual com equipas das principais ligas europeias, especialmente durante a década de 80, faz do clube um dos nomes mais respeitados do futebol sueco e escandinavo.
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0: A invencibilidade de algumas equipas em ligas nacionais ou europeias permanece como uma marca histórica, imortalizando os seus nomes nos livros do futebol. Está na altura de mais um grande feito histórico aqui na Golo FM.
1: Entre 1965 e 1973, o Ajax de Amsterdão emergiu como uma das maiores equipas da história do futebol mundial. Sob a liderança de Rinus Michels, o clube holandês não só dominou a cena europeia, como revolucionou a forma como o desporto era jogado, introduzindo o conceito de futebol total. Esta era gloriosa culminou em 3 títulos consecutivos da Taça dos Clubes Campeões Europeus e estabeleceu uma nova forma de encarar o jogo, onde a fluidez e a troca constante de posições transformaram o Ajax numa equipa imbatível. O renascimento da equipa de Amsterdão começou em 1965, quando Michels, um ex-jogador do clube, assumiu o cargo de treinador. Na altura, o Ajax estava longe de ser uma potência europeia, que se tornaria, mas Michels, com uma abordagem inovadora e uma visão clara, começou a moldar uma equipa que viria a ser a mais temida do continente. O futebol total, defendido por Michels, consistia na ideia de que todos os jogadores em campo, independentemente da posição, tinham a capacidade de atacar e defender. Esta abordagem exigia não só um alto nível de competência técnica, mas também uma inteligência tática acima da média. Foi nesse sistema que o Ajax floresceu. O grande maestro dessa transformação foi Johan Cruyff, considerado o maior jogador da história do futebol neerlandês e um dos mais influentes de sempre. Cruyff, que começou a sua carreira no Ajax, personificava o espírito do futebol total com a sua versatilidade, inteligência e criatividade sem igual. Sob a orientação de Michels, Cruyff tornou-se o líder indiscutível de uma geração de talentos como Ruud Krol, Johan Neeskens e Piet Keizer, todos eles peças-chave da engrenagem perfeita que o Ajax se tornara. O sucesso começou a chegar no final da década de 1960. A equipa venceu vários campeonatos neerlandeses e em 1969 chegou à final da Taça dos Campeões Europeus, onde foi derrotada pelo AC Milan. Contudo, essa derrota apenas serviu para fortalecer o grupo. Nos anos seguintes, o Ajax consolidou-se como uma força dominante na Europa, conquistando 3 Taças dos Campeões consecutivas em 1971, 72 e 73, um feito que apenas um punhado de equipas conseguiria igualar. Este período marcou o auge da filosofia de Michels, que deixou a sua marca no futebol mundial. Em 1971, sob o comando do técnico, o Ajax conquistou a sua primeira Taça dos Campeões ao derrotar o Panathinaikos por 2-0 na final, realizada em Wembley. Esse título foi o prenúncio de uma era dourada e no ano seguinte, já sob o comando de Stefan Kovács, o clube manteve a sua hegemonia. A final de 72, frente ao Inter de Milão, foi um exemplo perfeito do futebol total em ação. O Ajax dominou o jogo com uma exibição de superioridade tática e técnica, vencendo por 2-0 com 2 golos de Johan Cruyff. O ano de 1972 foi particularmente especial para a equipa neerlandesa. Além do bicampeonato europeu, a equipa conquistou a tríplice coroa, vencendo também o campeonato neerlandês e a Taça dos Países Baixos. Foi nesse ano que a equipa se consolidou como a melhor do mundo, conquistando ainda o Mundial de Clubes ao derrotar o Independiente da Argentina. Em 1973, o Ajax completaria o seu tricampeonato europeu ao bater a Juventus por 1-0 na final com um golo de Johnny Rep. Esta geração não apenas venceu, mas mudou a forma como o futebol era entendido. O futebol total tornava as posições rígidas obsoletas, promovendo um jogo fluido com qualquer jogador a poder ocupar qualquer espaço em campo. Além disso, a filosofia de Michels, aprimorada por Kovács, inspiraria de gerações de treinadores e jogadores, deixando um legado que seria replicado por clubes como o Barcelona e a seleção neerlandesa na década seguinte. O impacto de Johan Cruyff como jogador e mais tarde como técnico viria a solidificar ainda mais este legado, particularmente no Barcelona, onde implementou o mesmo modelo de jogo. Embora a equipa de 1973 tenha marcado o fim desta era dourada, com a saída de Cruyff para o Barcelona e a saída de outros pilares, o impacto do Ajax de 65 a 73 continua a ser sentido no futebol moderno. Esta equipa não foi só vencedora, mas transformadora, deixando um legado imortal que transcende o tempo. O Ajax de 65 a 73 será sempre recordado como um epítome do futebol total e como uma das maiores equipas que o Desporto Rei já viu.
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2: São 11 da noite e 29 minutos.
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3: A versatilidade é uma marca dos melhores, que podem jogar em várias posições e adaptar-se a diferentes sistemas de jogo. É o perfil do jogador que destacamos agora na primeira rádio de desporto.
1: 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Sone Onghmin é um dos jogadores mais completos e versáteis da Premier League, conhecido pela sua capacidade de atuar em várias posições no ataque, embora se destaque principalmente como extremo esquerdo. Uma das características mais evidentes no seu jogo é a sua capacidade de finalizar com ambos os pés, tornando-o imprevisível para os defesas. Seja em jogadas rápidas de transição ou em ataques mais organizados, Sone demonstra uma inteligência tática notável ao ler os espaços vazios e saber exatamente quando acelerar o jogo. Taticamente, é um mestre em aproveitar as costas da defesa adversária. A sua velocidade, aliada a um excelente timing nas corridas, permite-lhe quebrar linhas defensivas e criar oportunidades de golo de forma consistente. É particularmente eficaz em sistemas de contra-ataque, onde a sua aceleração e habilidade para finalizar em situações de um contra um são mortais. Além disso, o seu entendimento com colegas de ataque torna-o uma peça vital em jogadas combinadas e trocas rápidas de posição. O sul-coreano também é altamente eficaz na pressão sem bola, algo essencial em sistemas de jogo que privilegiam a pressão alta. Son não só pressiona os defesas com intensidade, mas também tem a capacidade para se reposicionar rapidamente para bloquear linhas de passe, demonstrando um excelente sentido de jogo defensivo e compromisso com o trabalho em equipa. Este aspecto tático é frequentemente subvalorizado, mas é crucial para manter a consistência defensiva do seu conjunto. Outro ponto forte do seu jogo é a movimentação inteligente ao cortar da ala para o centro. Não fica apenas à espera de cruzamentos, mas é muito proativo ao movimentar-se para zonas mais centrais, o que lhe permite ter uma posição privilegiada para rematar de longe ou até combinar com os médios ofensivos. O seu remate de média e longa distância é outra arma letal no seu arsenal, com capacidade de golos de fora da área que muitas vezes decidem jogos. Com uma qualidade técnica refinada, velocidade e inteligência tática, Son é um jogador que pode atuar em múltiplos sistemas e é extremamente difícil de anular. A sua versatilidade, quer como criador de jogo, quer como finalizador, faz dele um dos jogadores mais decisivos e completos no futebol mundial.
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3: E seguimos agora nesta emissão com mais um craque da Liga Portuguesa.
1: Lucho González, também conhecido como El Comandante, é um dos jogadores mais icónicos da história recente do Futebol Clube do Porto. Nascido em Buenos Aires, Argentina, a 19 de janeiro de 1981, Luís Oscar González começou a sua carreira no Huracán antes de se destacar no River Plate, onde conquistou títulos e chamou a atenção do futebol europeu. A sua trajetória foi marcada por uma inteligência tática apurada, qualidade técnica e capacidade de liderança, características que o tornaram uma figura crucial nos clubes por onde passou, em especial no Futebol Clube do Porto. A sua primeira passagem pelos Dragões começou em 2005, quando foi contratado por mais de 7 milhões e meio de euros ao River Plate. Lucho chegou para um clube que um ano antes tinha conquistado a Liga dos Campeões, sob o comando de José Mourinho, e veio para dar continuidade ao sucesso portista. Logo se impôs como uma peça fundamental no meio-campo dos Dragões, destacando-se pela sua visão de jogo, capacidade de passe e presença ofensiva. Com o Adriense como treinador, Lucho fez uma temporada de estreia notável, conquistando o seu primeiro título da Primeira Liga em 2005-2006, além de levantar a Taça de Portugal. Nas quatro temporadas em que vestiu a camisola azul e branca, na sua primeira etapa no clube, Lucho foi parte de uma era de ouro do futebol português. Entre 2005 e 2009, conquistou quatro títulos da Primeira Liga, uma Taça de Portugal e três supertaças Cândido de Oliveira, cimentando o seu estatuto como um dos maiores ídolos da história recente do clube. Além disso, a sua consistência em campo e a sua habilidade para marcar golos em momentos decisivos renderam-lhe o apelido de El Comandante, uma referência à sua liderança natural dentro de campo. Nos seus melhores anos, Lucho não só contribuiu com assistências e golos, como também era uma voz de comando que uniu o balneário portista. Em 2009, após o sucesso no Futebol Clube do Porto, o argentino transferiu-se para o Olympique de Marselha por cerca de 18 milhões de euros, uma das maiores transferências do futebol francês à época. No Marselha continuou a sua senda de sucesso, conquistando a Liga em 2010 e mais dois troféus da Taça da Liga Francesa. A sua influência no meio-campo manteve-se inalterada, mas o carinho pelo Futebol Clube do Porto permaneceu, algo que ficaria evidente anos mais tarde. Em 2012, Lucho González protagonizou um regresso emocionante à cidade invicta, quando já veterano voltou para uma segunda passagem pelos Dragões. Apesar de estar numa fase mais avançada da carreira, o seu impacto na equipa foi imediato. A sua experiência e qualidade técnica mantiveram-no como uma peça fundamental para o clube e na temporada de regresso ajudou o Porto a conquistar mais um título da Primeira Liga na época 2012-2013, sob o comando de Vítor Pereira. No total, Lucho acumulou mais de 240 jogos pelo Futebol Clube do Porto, com 61 golos marcados e continua a ser lembrado como um dos médios mais talentosos e completos que passaram pelo clube. A sua capacidade de chegar à área adversária, fazer golos e distribuir o jogo com grande inteligência foi crucial para as conquistas portistas, sendo sempre visto como um líder dentro e fora de campo. Não é à toa que continua a ser venerado pelos adeptos, que reconhecem nele um dos capitães mais respeitados da história do emblema. Após sair do Futebol Clube do Porto pela segunda vez, Lucho ainda continuou a sua carreira em clubes como o Al Rayyan, no Qatar, e o Atlético Paranaense, no Brasil, onde se manteve competitivo até aos seus últimos dias como jogador. No Atlético Paranaense, conquistou a Copa Sul-Americana em 2018, acrescentando mais um título internacional ao seu vasto currículo. Encerrou a carreira em 2021, após mais de duas décadas a brilhar nos relvados, deixando uma marca profunda no futebol, especialmente no Futebol Clube do Porto. Lucho González será sempre lembrado como um dos grandes médios do futebol mundial, com destaque para o impacto duradouro que teve no Futebol Clube do Porto. A sua liderança, classe e espírito vencedor fizeram dele uma lenda do clube e uma referência no futebol português.
19: Eu ainda na minha cabeça está que sou jogador. E até falei para a minha mulher, quando acabar o contrato lá no Brasil, vou tentar falar com o presidente e dizer-lhe que jogava dois meses de graça aqui só por que voltar a pisar o Dragão. Fala dessa tão conhecida mística do Porto, é um pouco isso, é mais na garra, na luta e se disfruta mais também.
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0: Está agora na hora de trazer mais um craque mundial à Golo FM.
20: Eu creio que é um gol sonhado.
1: Diego Armando Maradona é um dos nomes que salta à vista em cada pergunta sobre os melhores jogadores de sempre. El Pibe confunde-se com a história do futebol e foi no Argentino Júnior que vestiu a sua primeira camisola, iniciando uma carreira que viria a ter contornos de um bom filme dramático. Golos e mais golos conquistaram de imediato a opinião pública argentina, que percebeu instantaneamente que ali poderia estar um diamante transgeracional. E não se enganaram. Maradona marcou uma era ao serviço do seu clube de formação, o suficiente para merecer a chegada ao Boca Juniors, o gigante de La Bombonera, onde se estreou após 116 golos em 5 épocas. O registro inigualável para um médio ofensivo teve continuidade pelos chineses, onde esteve por apenas uma temporada antes de viajar para a Europa. A primeira paragem foi em Barcelona, lugar onde se afirmou após uma campanha desastrosa da Argentina no Mundial de 82. 2 anos na Catalunha valeram-lhe o estatuto de um dos melhores jogadores do mundo, para além de 3 títulos nacionais, embora também tenha começado uma série de episódios extra-campo que deixaram uma mancha no seu percurso enquanto jogador. A dureza dos adversários por Espanha valeu-lhe várias quesílias com rivais e com a sociedade espanhola, polémicas essas que precipitaram a saída para a Itália. Em Nápoles, no sul subdesenvolvido do país, o astro argentino foi elevado ao estatuto de Deus. Historicamente incapaz de rivalizar com os gigantes do Norte, o Napoli investiu esforços para montar uma equipa competitiva, oferecendo condições para que o seu novo número 10 brilhasse como nunca. 7 temporadas foi o tempo que passou no estádio São Paulo, entretanto rebatizado com o seu nome, muito devido às conquistas de 2 campeonatos italianos, os únicos da história do clube até o ano de 2023. Para além desses feitos, Diego Maradona conduziu o Spartanopei à vitória na Taça UEFA de 89, numa altura em que tinha uma alegada relação estreita com a poderosa máfia da cidade. De resto, a vida social de El Pibe ficou conhecida pela ligação às drogas e outros delitos, com histórias intermináveis que ainda hoje são guardadas em cada canto da cidade. Foi também durante o seu tempo no Napoli que o argentino escreveu o capítulo mais bonito da sua carreira, quando em 1986, com a autoproclamada Mão de Deus, levou a sua seleção à conquista do Mundial do México. 5 golos e 5 assistências foram decisivos para o título mais desejado, que culminou com a atribuição do prémio de melhor jogador do mundo à grande estrela da Albiceleste. Diego viria a regressar à Espanha em 1992, vestindo a camisola do Sevilha, antes de voltar ao seu país natal, numa fase descendente da carreira, para se despedir ir ao serviço do Newell's Old Boys e, claro, do seu Boca Juniors. Não há futebol sem Maradona, nem Maradona sem futebol. O seu pé esquerdo abençoado tornou-se maior que a sua personalidade excêntrica, com amor e ódio a caminharem lado a lado nas opiniões espalhadas por todo o mundo. O seu estilo inconfundível influenciou fornadas inteiras de futebolistas, preservando uma verdadeira religião em volta da sua memória, ainda hoje praticada por milhões de crentes em El Diego.
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1: O FC Nürnberg, conhecido simplesmente como Nuremberg, é um dos clubes mais históricos do futebol alemão. Fundado em 1900, o clube teve um papel determinante no desenvolvimento do futebol na Alemanha, especialmente durante as primeiras décadas do século XX. O clube bávaro, sediado na cidade de Nuremberg, cedo se destacou pela sua capacidade competitiva, acumulando vários títulos e tornando-se uma referência no futebol germânico. Nos anos 1920, o Nuremberg viveu a sua primeira era de ouro. Foi durante este período que o clube se estabeleceu e à sua hegemonia no futebol alemão, conquistando 5 campeonatos nacionais em apenas uma década, em 1920, 21, 24, 25 e 27. Sob o comando do treinador e ex-jogador Einar Stuhlfoht, o Nuremberg era uma equipa temida pela sua organização e qualidade técnica. Stuhlfoht, uma lenda do clube, foi um dos guarda-redes mais icónicos da Alemanha na época e foi fundamental nas conquistas dessa década de ouro. Com 9 campeonatos alemães no total, o Nuremberg é ainda hoje o clube que mais títulos conquistou antes da criação da Bundesliga, em 1963. No entanto, o início da era profissional do futebol alemão marcou uma viragem para o clube. Embora continuasse a ser competitivo, o Nuremberg não conseguiu manter a mesma regularidade de sucessos no novo formato. Ainda assim, em 1968, o clube voltou a conquistar o campeonato alemão, a sua primeira e única vitória na Bundesliga até hoje. Essa conquista, liderada pelo treinador Max Merkel, foi vista como um renascimento do clube, mas paradoxalmente o Nuremberg acabaria por descer de divisão logo na temporada seguinte, num dos episódios mais surpreendentes da história do futebol alemão. Após esse declínio inesperado, o Nuremberg passou por décadas de altos e baixos. O clube oscilou entre a primeira e a segunda divisões do futebol germânico, nunca mais conseguindo repetir o brilho do seu passado glorioso. Embora tenha vencido a Taça da Alemanha em 2007, o clube continuou a lutar para se estabelecer de forma consistente na Bundesliga, onde os desafios financeiros e a crescente competitividade tornaram mais difícil um regresso ao topo. O Nuremberg, no entanto, continua a ser um clube estilo respeitado e com uma base de adeptos leal. A sua história rica e o seu legado no futebol alemão fazem dele um símbolo do futebol tradicional na Baviera. O estádio do clube, o Max Morlock Stadion, é um local onde as memórias de grandes conquistas e de alguns dos maiores jogadores da história do futebol alemão ainda ressoam. Jogadores como o já mencionado Heiner Stuhlfoth, além de Andreas Köpke, campeão mundial em 1990, ajudaram a cimentar a reputação do clube como um formador de grandes talentos. Apesar das últimas décadas não terem sido tão prolíficas em termos de títulos, o Nuremberg mantém o seu lugar no coração do futebol alemão. A paixão dos seus adeptos e o respeito que o clube ainda comanda no país fazem dele uma instituição do desporto. A sua rica história é uma lembrança constante de que o Nuremberg representou e pode voltar a representar no futuro à medida que o clube procura reconstruir-se e regressar aos principais palcos do futebol alemão.
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3: Grandes feitos também se destacaram em reviravoltas épicas, onde clubes e seleções reverteram desvantagens quase impossíveis para conquistar vitórias memoráveis. Está na altura de mais um grande feito histórico aqui na primeira rádio de desporto.
1: A história do Bayern de Munique entre 1972 e 1976 é marcada por um dos períodos mais gloriosos do clube bávaro, consagrando-se como uma das melhores equipas da história do futebol. Essa era foi liderada por um núcleo de jogadores excepcionais e carismáticos que não apenas dominaram a Alemanha, como também conquistaram a Europa. A base dessa equipa foi construída ao longo da década de 1960, com a chegada de jovens talentos como Franz Beckenbauer, Gerd Müller e Sepp Maier, mas o verdadeiro ponto de virada veio em 1972, quando o Bayern conquistou o primeiro título da Bundesliga na década sob o comando do treinador Udo Lattek. Essa temporada de 1971-72 é considerada um marco inicial, pois o Bayern não só conquistou o campeonato, mas o fez com um estilo avassalador, estabelecendo recordes de golos e de pontos. Gerd Müller, artilheiro implacável, marcou 40 golos numa só época, recorde que perdurou por décadas na Liga Alemã. O Bayern ainda venceria a Bundesliga outras duas vezes consecutivas, em 72-73 e 73-74, consolidando a sua hegemonia no futebol germânico. A supremacia do Bayern, no entanto, não ficou limitada à Alemanha. O grande sonho europeu começou a realizar-se em 1974, quando a equipa conquistou a sua primeira Taça dos Clubes Campeões Europeus, a atual Liga dos Campeões. Na final, enfrentaram o Atlético de Madrid e, após um empate dramático no primeiro jogo a um golo, o Bayern arrasou na repetição da partida, vencendo por 4-0, com destaque para a dupla letal de Gerd Müller e Uli Hoeneß. O título de 1974 foi apenas o início de um tricampeonato europeu consecutivo. O Bayern repetiu o feito em 1975 ao derrotar o Leeds United por 2-0 e em 1976 ao vencer o Saint-Étienne pelo mesmo placar, tornando-se apenas a terceira equipa a conquistar a Taça dos Campeões três vezes seguidas, igualando os feitos do Real Madrid e do Ajax. O Bayern de Munique dessa era era conhecido pelo seu estilo de jogo extremamente eficiente e por contar com jogadores de grande qualidade técnica e tática. O capitão Franz Beckenbauer, o Kaiser, foi líder dentro e fora de campo, desempenhando o papel de líbero com maestria, revolucionando a posição e tornando-se um dos maiores jogadores da história do futebol. Sepp Maier, por sua vez, foi um dos melhores guarda-redes da sua geração, enquanto Gerd Müller, o bombardeiro da nação, foi o grande responsável pelos golos, estabelecendo-se como um dos maiores goleadores da história do futebol. Outros nomes importantes dessa era incluem o versátil Paul Breitner e o atacante Uli Hoeneß, que também contribuíram imensamente para o sucesso do clube. A equipa dos bávaros coroou o seu domínio internacional ao conquistar a Taça Intercontinental em 1976, ao derrotar o Cruzeiro do Brasil com um resultado agregado de 2-0. Essa vitória foi fundamental para afirmar o Bayern como a melhor equipa do mundo nessa época. A formação de 1972 a 1976 entrou para a história como uma das maiores equipas de todos os tempos, não só pelo seu sucesso em campo, mas também pela maneira como revolucionou o futebol com o seu estilo moderno, técnico e coletivo. Jogadores como Beckenbauer, Bauer, Müller e Maier tornaram-se ícones do futebol mundial e o clube consolidou a sua posição entre as maiores potências do futebol europeu e global. Essa era de ouro estabeleceu as bases para o Bayern se tornar um gigante permanente do futebol europeu, reconhecido não apenas pelos títulos conquistados, mas também pelo impacto cultural e desportivo que gerou para o futuro do desporto.
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4: E acho que já estávamos a meio do campeonato, está como mortos. Mas este grupo de trabalho é um grupo com caráter. Fomos à luta, unimos-nos. E o que é certo é que nos momentos mais decisivos o Portimonense disse que sim. Então é o meu obrigado a este grupo de trabalho fantástico, a estas pessoas todas que se uniram hoje em Portimão para nos dar força. E Portimão ainda é de segunda liga.
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3: O jogador ideal sabe equilibrar disciplina e criatividade, sendo imprevisível nos momentos decisivos. É para ouvir também todos os dias, aqui na Primeira Rádio Desporto, o perfil do jogador.

0: De leitura de jogo e versatilidade, Marquinhos tem-se estabelecido como um dos melhores defesas do futebol mundial. Iniciou a sua carreira no Corinthians, onde subiu nas camadas jovens até estrear-se pela equipa principal em 2012. Rapidamente chamou a atenção de clubes europeus e ainda nesse ano transferiu-se para a Roma na Série A italiana. A sua passagem pelo futebol italiano foi curta, mas impactante, tendo apenas jogado uma época no clube romano. O seu desempenho sólido despertou o interesse de grandes clubes europeus e em 2013 foi contratado pelo PSG. No Paris Saint-Germain, Marquinhos consolidou-se como um dos pilares defensivos da equipa. Desde a sua chegada, tem sido uma figura constante no eixo da defesa parisiense, adaptando-se a diferentes sistemas táticos e jogando também como lateral direito ou médio defensivo, quando necessário. Com o PSG, conquistou múltiplos títulos da Ligue 1, taças de França e taças da Liga, além de ter desempenhado um papel crucial nas campanhas europeias do clube, incluindo a chegada à final da Liga dos Campeões em 2020. Além da sua carreira de sucesso ao nível de clubes, Marquinhos tem sido uma presença regular nas seleção brasileira desde 2013. Representou o Brasil em diversas competições internacionais, incluindo a Copa América e o Campeonato do Mundo. A sua capacidade de liderança dentro de campo valeu-lhe a braçadeira de capitão em várias ocasiões. Nos últimos anos, Marquinhos tem sido amplamente reconhecido pela sua consistência, inteligência tática e caráter, qualidades que o tornam não só num líder natural no PSG, onde passou grande parte da sua carreira, mas também uma figura fundamental na defesa da seleção brasileira.
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4: Fary Faye, conhecido simplesmente como Fary, é um dos jogadores mais icónicos que passaram pelo Boa Vista, tornando-se uma figura querida entre os adeptos do clube do Bessa. Natural do Senegal, Fary chegou a Portugal no final dos anos 90, começando a sua carreira na Académica de Coimbra e depois no Beira-Mar. No entanto, foi no Boa Vista que o avançado deixou uma marca especial, tanto pela sua garra em campo como pela longevidade no clube, onde se tornou um símbolo de dedicação e amor à camisola. O avançado ingressou no Boa Vista em 2013 e permaneceu durante várias épocas, vivendo momentos de altos e baixos que incluíram a queda do clube para divisões inferiores devido a problemas financeiros e administrativos. Em campo, o senegalês destacava-se pela sua força física, velocidade e espírito de luta, características que faziam dele um jogador incansável e uma constante ameaça para as defesas adversárias. Apesar de não ser um goleador prolífico, a sua entrega e trabalho árduo o tornaram-no numa peça fundamental na equipa, tanto nas competições nacionais como nas europeias. A relação de Fary com os adeptos boavisteiros foi um dos pontos altos da sua carreira. O avançado senegalês conquistou o respeito dos fãs, não apenas pelo seu desempenho em campo, mas também pela lealdade demonstrada ao clube, mesmo nos momentos mais difíceis. A sua ligação ao Boa Vista manteve-se sólida, mesmo nas épocas de crise, com Fary a assumir uma postura de líder e de exemplo para os colegas, sendo visto como um verdadeiro capitão dentro e fora das quatro linhas. Ao longo da sua carreira no Bessa, Fary jogou quase 200 de jogos com a camisola achatrazada, apontando 48 golos dos 163 que registrou durante o seu percurso no futebol. Mesmo após pendurar as chuteiras, a sua ligação ao Boa Vista permaneceu viva, com Fary a ser lembrado como um símbolo de resiliência e dedicação ao emblema achatrazado. A sua trajetória nos boavisteiros é uma história de superação e lealdade que reflete o espírito batalhador do clube, fazendo de Fary uma figura inesquecível na história recente do futebol português.
3: Vamos lá olhar agora para mais um craque mundial aqui na Primeira Rádio Desporto.
0: Frank Lampard, nascido a 20 de junho de 1978, é amplamente reconhecido como um dos maiores médios da história do futebol inglês e uma lenda do Chelsea. Criado numa família com forte herança futebolística, Lampard começou a sua carreira no West Ham United, o clube onde o seu pai havia jogado. Subiu às camadas principais do West Ham em 1995 e rapidamente se destacou pelas suas habilidades no meio-campo, marcando golos importantes e mostrando uma capacidade técnica notável. No entanto, foi a sua transferência para o Chelsea em 2001 que transformou a sua carreira. Lampard custou cerca de 11 milhões de libras ao clube londrino e rapidamente se tornou um pilar no meio-campo dos Blues. Durante a sua passagem pelo Chelsea, que durou até 2014, Lampard conquistou uma série impressionante de títulos, incluindo 3 Premier Leagues em 2004, 2005, 2005, 2006 e 2009, 2010, 4 FA Cups, 2 Taças da Liga e, claro, a tão sonhada Liga dos Campeões em 2012. Uma das marcas mais impressionantes de Lampard é a sua capacidade de marcar golos. Não foi apenas um jogador-chave na criação de jogadas, mas também se destacou pela sua impressionante veia goleadora. Lampard terminou a sua carreira no Chelsea como o maior goleador da história do clube, com 211 golos em 640

0: de jogos, algo notável para o médio. Conhecido pela sua precisão nos remates de longa distância, especialmente com o pé direito, tornou-se conhecido pelos seus golos em momentos cruciais, além da sua consistência nas bolas paradas. A sua temporada de 2009-2010 foi particularmente impressionante, quando o Lampard marcou 27 golos em todas as competições e ajudou o Chelsea a vencer a Premier League e a FA Cup, fazendo história com um double. A sua combinação de talento ofensivo, ética de trabalho incansável e inteligência tática fez dele um dos melhores jogadores da sua geração. Além do sucesso a nível do clube, Lampard teve uma carreira internacional notável, representando a seleção inglesa em diversas competições, incluindo 3 campeonatos do mundo e 2 campeonatos de Europa. Embora a Inglaterra não tenha alcançado o sucesso esperado durante essas competições, Lampard foi sempre um dos pilares da equipa e é amplamente respeitado pelos seus 106 jogos pela seleção. Após deixar o Chelsea em 2014, teve uma curta passagem pelo Manchester City, antes de terminar a sua carreira nos New York City da MLS, onde jogou até 2016. Após a sua retirada dos relvados, o ex-atleta rapidamente se lançou na carreira de treinador e em 2018 assumiu o comando do Derby County, onde teve uma boa temporada na segunda divisão inglesa, levando o clube à final do play-off de promoção. No ano seguinte, Lampard assumiu o cargo de treinador do Chelsea, voltando ao clube onde teve os seus maiores sucessos como jogador. Durante a sua passagem por Stamford Bridge, focou-se em dar oportunidades a jovens jogadores da academia e conseguiu uma qualificação para a Liga dos Campeões na sua primeira temporada. Contudo, foi demitido em janeiro de 2021 após uma série de maus resultados e por aí prosseguiu a sua carreira como técnico por outras paragens.
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2: Vamos lá olhar agora para mais um gigante adormecido aqui na primeira rádio de desporto.
0: O Futebol Clube des Girondins de Bordeaux, fundado em 1881, é um dos clubes mais tradicionais de França, com uma rica história que se estende por mais de um século. O Bordeaux, como é popularmente conhecido, tem uma trajetória marcada por sucessos a nível doméstico e por momentos de crise, sendo uma das equipas mais respeitadas e emblemáticas do futebol gaulês. Localizado na cidade de Bordeaux, no sudoeste de França, o clube teve a sua gênese numa sociedade desportiva que praticava diversas modalidades, mas só em 1936 o departamento de futebol foi criado oficialmente. Os primeiros anos do Bordeaux foram de construção de identidade e crescimento, mas foi após a Segunda Guerra Mundial que o clube começou a destacar-se no cenário nacional. O primeiro grande sucesso aconteceu em 1950, quando o Bordeaux conquistou o seu primeiro título da Ligue 1 sob o comando do técnico André Gérard, marcando o início da sua consolidação como uma força do futebol francês. No entanto, o clube passaria por algumas décadas de menor protagonismo até alcançar o auge entre as décadas de 1980 e 90. A era dourada do Bordeaux começou na década de 80 sob a presidência visionária de Claude B e com o treinador Aimé Jacquet no comando técnico. Durante este período, o clube formou uma das melhores equipas da sua história, com jogadores como Alain Giresse, Jean Tigana e Patrick Battiston, estrelas que marcaram o futebol francês. Entre 1984 e 1987, o Bordeaux venceu 3 títulos da Liga e consolidou-se como uma potência. A conquista da Taça de França em 1986 e 87 completou um ciclo de domínio no futebol doméstico. A nível europeu, a equipa também brilhou, atingindo as meias finais da Taça dos Clubes Campeões Europeus em 1985. Outro momento marcante na história do Bordeaux foi a revelação de Zinedine Zidane, uma das maiores figuras do futebol mundial. Zidane começou a sua carreira no clube no início dos anos 90 e rapidamente se destacou pela sua classe e visão de jogo. Ao lado de outros talentos como o Vicente Lazarazu e Christophe Dugarry, Zidane ajudou o Bordeaux a chegar à final da Taça UEFA em 1986, onde apesar de terem perdido para o Bayern de Munique, o clube consolidou a sua reputação internacional. Mais tarde, no início dos anos 2000, o Bordeaux voltou a conquistar troféus importantes. Em 2009, sob a liderança do treinador Laurent Blanc, o clube voltou ao topo ao vencer a Ligue 1 pela primeira vez em 10 anos, impulsionado pelo talento dos jogadores como Johan Gourcuff e Marouane Chamakh. Esse título foi seguido pela Taça da Liga Francesa e pela Supertaça de França, consolidando o Bordeaux como um dos principais clubes do país naquele momento. Apesar dos sucessos, o clube enfrentou crises financeiras significativas nas últimas décadas. Em 2021, o clube foi colocado em administração judicial devido a problemas financeiros graves, uma situação que culminou na sua despromoção para a 2ª Divisão Francesa em 2022. A queda foi um duro golpe para um clube com tanta história e tradição e o Bordeaux enfrentou uma luta pela sobrevivência, tanto desportivamente como financeiramente, mas tem trabalhado arduamente para reconstruir o seu prestígio e voltar à elite do futebol francês. Ao longo da sua trajetória, o Bordeaux venceu 6 títulos da Ligue 1, 4 taças de França, 3 taças da Liga Francesa e diversas supertaças do país, consolidando-se como um dos clubes mais laureados da França. Além disso, o clube tem um legado significativo na formação de talentos, tendo revelado jogadores que se tornaram referências globais, como Zidane e Lizarazu. A história do Bordeaux é marcada por altos e baixos, desde as glórias nacionais e internacionais até aos desafios financeiros e desportivos mais recentes. No entanto, a capacidade do clube de se reinventar e a paixão dos seus adeptos mantém viva a esperança de que os Girondins de Bordeaux voltarão a brilhar no topo do futebol francês.
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1: É meia-noite e um minuto.
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1: Williams Prebner, tenista Venus Williams, que regressa para a terra batida de Roland Garros, competindo em partes pelo lado da compatriota Baptiste, na dupla, garantiu a entrada direta no quadro principal graças à sua classificação combinada, não necessitando de um wildcard. A americana de 45 anos registra na primeira presença no quadro, na principal do torneio parisiense, desde o ano de 2021, ano em que fez dupla com Coco Gauff e foi eliminada na ronda inaugural. Nas suas aparições em terra batida têm sido raras nos últimos anos, sendo que na participação no Open de Madrid no mês passado foi o seu primeiro torneio nesta superfície desde a edição de 2019 do Fresh Open. A tenista veterana mostrou-se otimista, apesar de uma derrota na primeira ronda em Madrid, na frente na Quevedo. A colega de Venus, Baptiste, registra até agora uma boa temporada em terra batida, tendo chegado na terceira ronda em Roma e derrotado o número 1 mundial Sabalenka nas meias finais de Madrid. A sua forma atual, combinada com a vasta experiência de Venus, que já venceu o torneio de pares em Paris, por duas ocasiões, 1998 e 2010, com a irmã na Serena Williams, torna a dupla uma candidata séria a ter em conta neste torneio.
0: E agora seguimos com os craques mundiais neste produto 100% palavra.
2: Johan Cruyff não foi apenas um dos maiores jogadores da história do futebol, mas também uma das mentes mais revolucionárias que o desporto já conheceu. Nascido a 25 de abril de 1947, em Amsterdão, Cruyff cresceu num ambiente que respirava futebol e foi ainda muito jovem que começou a desenvolver a sua ligação ao Ajax, o clube que o viu nascer e onde deixaria uma marca inapagável. Desde cedo, o jogador revelou uma visão de jogo e uma técnica acima da média, características que o tornariam uma lenda não só nos Países Baixos, mas em todo o mundo. A ascensão de Cruyff no Ajax foi meteórica. Com apenas 17 anos, estreou-se pela equipa principal em 1964 e na década que seguiu foi o grande maestro da equipa que revolucionou o futebol europeu. Sob a liderança do visionário treinador Rinus Michels, Cruyff foi a principal peça de uma equipa que implementou o futebol total, um sistema de jogo fluido em que os jogadores trocavam de posições constantemente, confundindo os adversários. Este estilo de jogo inovador levou o Ajax ao domínio do futebol europeu nos inícios dos anos 70, com a conquista de 3 taças dos clubes campeões europeus consecutivas em 1971, 72 e 73. Durante este período, Cruyff foi reconhecido como o melhor jogador da Europa, vencendo por 3 vezes a Bola de Ouro. A sua habilidade única para ler o jogo, a sua rapidez de pensamento e a sua capacidade de executar passes milimétricos tornaram-no um jogador completo. Mas o que diferenciava verdadeiramente era a sua inteligência futebolística. Cruyff jogava com uma compreensão do jogo que poucos possuíam, o que lhe permitia antecipar movimentos e criar espaços onde parecia não haver nenhum. Não era apenas um jogador, mas um estratega dentro do campo. Em 1973, deu um dos passos mais importantes da sua carreira ao transferir-se para o Barcelona. A sua chegada ao clube catalão mudou para sempre o destino da equipa. Numa época em que o Barcelona estava longe dos seus dias de glória, Cruyff trouxe uma nova mentalidade vencedora. Em 1974, liderou o Barcelona à conquista do título de campeão espanhol, o primeiro em 14 anos, com um estilo de jogo que encantava os adeptos. A vitória por 5-0 sobre o Real Madrid no Santiago Bernabéu ficou para sempre gravada na memória dos colegas como um dos maiores feitos da história do clube. Para além do impacto desportivo, Cruyff transformou-se também num símbolo de resistência à ditadura franquista, que ainda dominava a Espanha na época, reforçando a sua ligação emocional com a Catalunha. Na seleção dos Países Baixos, Cruyff também deixou uma marca indelével e a sua participação no Mundial de 74 foi memorável, levando a equipa até à final, onde perderam para a Alemanha Ocidental. No entanto, o desempenho da seleção neerlandesa durante esse torneio, com Cruyff como principal figura, tornou-se icónico. O futebol total encantou o mundo e, apesar da derrota, os Países Baixos ficaram para a história como uma das equipas mais inovadoras de sempre. O famoso Cruyff Turn, um drible inventado por ele, tornou-se um símbolo da sua genialidade e criatividade em campo. Após deixar o Barcelona em 1978, o Cruyff passou por algumas experiências fora da Europa, jogando nos Estados Unidos, onde continuou a encantar os adeptos, desta vez na North American Soccer League. Posteriormente regressou à Europa, onde teve passagens por clubes como o Levante e o Ajax, clube que voltou a representar, ajudando a equipa a vencer mais 2 campeonatos neerlandeses, antes de terminar a carreira no Feyenoord em 1984, com a conquista de uma surpreendente dobradinha. Esta conquista foi particularmente marcante, pois mostrou que mesmo no fim da sua carreira, Cruyff ainda era capaz de fazer a diferença em campo. Após o fim da sua carreira como jogador, iniciou uma das carreiras de treinador mais influentes de sempre. de volta ao Ajax e mais tarde no Barcelona, Cruyff levou as suas ideias inovadoras para o banco, implementando um estilo de jogo ofensivo e de posse de bola que seria a base de sucesso do clube catalão nas décadas seguintes. O Dream Team de Cruyff nos Blaugrana conquistou 4 campeonatos espanhóis consecutivos e venceu a sua primeira Taça dos Clubes Campeões Europeus em 1992. Mais que isso, Cruyff plantou as sementes para o estilo de jogo que definiria o Barcelona e a seleção espanhola nos anos 2000, conhecido como Tiki-Taka. Não foi apenas um grande jogador e treinador, foi um pensador do futebol, alguém que acreditava que o jogo devia ser jogado de forma bonita, com inteligência e estilo. As suas ideias influenciaram gerações de treinadores e jogadores e o seu legado vive através de clubes como o seu Barça e o Ajax, que continuam a praticar um futebol que segue as suas filosofias. Cruyff redefiniu o futebol moderno e, mais do que isso, transformou-se numa lenda do desporto.

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1: E agora seguimos com os gigantes adormecidos neste produto 100% palavra.
2: O Celtic Football Club é um dos clubes de futebol mais importantes e tradicionais da Escócia e do mundo. Fundado em 1887, na cidade de Glasgow, o Celtic construiu uma história repleta de sucessos nacionais e internacionais, consolidando-se como um gigante do futebol europeu, especialmente nas conquistas da década de 1960. Desde a sua fundação, o Celtic destacou-se como uma força dominante no futebol escocês, conquistando o seu primeiro título da Scottish League Championship em 1893, apenas 5 anos após ser criado. O clube rapidamente se tornou um dos mais vencedores do país, ao lado do seu maior rival, o Rangers, com quem protagonizou o famoso Old Firm, um dos derbys mais históricos e intensos do futebol mundial. O maior feito internacional do Celtic ocorreu na temporada de 1966-67, quando a equipa se tornou a primeira do Reino Unido a conquistar a Taça dos Campeões Europeus, a atual Liga dos Campeões. Sob o comando do lendário treinador Jock Stein, o Celtic, apelidado de Lisbon Lions, derrotou o poderoso Inter de Milão na final realizada em Lisboa, no Estádio Nacional, com uma vitória por 2-1. Essa conquista não foi apenas memorável pelo título em si, mas também pela forma como o Celtic jogou. A equipa adotou um estilo ofensivo em contraste com o futebol defensivo da época. Jimmy Johnson e Bobby Murdoch foram dois dos grandes destaques dessa equipa e o triunfo tornou o Celtic um dos maiores clubes da Europa e um símbolo do orgulho para o futebol escocês. Na mesma temporada, o Celtic conquistou também todos os principais troféus domésticos possíveis: a Liga Escocesa, a Taça da Liga e ainda a Glasgow Cup. Após o título europeu de 1967, o Celtic continuou a ser uma força competitiva na Europa. Voltou a chegar à final da Taça dos Campeões Europeus em 1970, mas foi derrotado aí pelos neerlandeses do Feyenoord por 2-1. Além disso, nas décadas seguintes, o clube fez várias participações dignas de nota nas competições europeias, embora sem repetir o sucesso de 1967. Na década de 2000, o Celtic viveu outro momento importante ao alcançar a final da Taça UEFA, atual Liga Europa, em 2003, sob o comando de Martin O'Neill. Na final realizada em Sevilha, a equipa foi derrotada por 3-2 pelo Futebol Clube do Porto, num jogo intenso que só foi decidido no prolongamento. O Celtic, além dos seus feitos em campo, é um clube com uma rica tradição e identidade cultural. Fundado com o objetivo de ajudar a comunidade irlandesa de Glasgow, o Celtic manteve uma forte ligação com as suas raízes católicas e irlandesas, sendo uma parte integrante da comunidade local. O clube continua a ser uma potência no futebol escocês, regularmente conquistando títulos da Scottish Premiership e mantendo-se competitivo em competições europeias. O Celtic Park, o estádio da equipa, é famoso pela sua atmosfera vibrante e apaixonada. O emblema britânico também possui uma forte base de adeptos a nível global, que seguem fielmente o clube, tanto nas competições domésticas como nas europeias, celebrando o legado de conquistas e o espírito do futebol ofensivo e competitivo que sempre os caracterizaram. Em suma, o Celtic Football Club é mais do que apenas um clube de futebol. É um símbolo de orgulho para os seus adeptos e uma das instituições mais veneradas do futebol europeu. A conquista da Taça dos Campeões Europeus de 1967 permanece o ponto mais alto da sua rica história e o legado do clube continua a ser transmitido através das gerações.
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1: O futebol celebra não apenas a glória de quem venceu, mas também os percursos incríveis e inesquecíveis daqueles que desafiaram todas as lógicas e deixaram uma marca eterna. Está na altura de mais um feito histórico aqui na Golo FM.
2: A conquista do Mundial Sub-20 de 1991 pela seleção de Portugal é um dos momentos mais marcantes da história do futebol português. Este triunfo, ocorrido apenas 2 anos após a primeira vitória em 1989, solidificou o país como uma das grandes potências no futebol jovem a nível mundial. A competição foi realizada em Portugal entre os dias 14 e 30 de junho de 1991, o que aumentou ainda mais a responsabilidade e expectativa sobre a equipa portuguesa. Disputado em cidades como Lisboa, Porto e Braga, entre outras, o torneio reuniu as melhores seleções sub-20 mundiais. Portugal, já com o peso de ser o atual campeão, tinha no seu plantel jogadores talentosos que seriam determinantes para repetir o feito de 89. A campanha portuguesa no Mundial de Sub-20 começou com uma fase de grupos onde o país enfrentou equipas como a Argentina, a Coreia do Sul e a Irlanda do Norte. Portugal terminou esta fase no segundo lugar do grupo, que garantiu a passagem para a fase a eliminar. Desde logo, a solidez defensiva e a coesão do grupo de jogadores começaram a destacar-se como pilares fundamentais da equipa, que era orientada à altura por Carlos Queiroz. Nos quartos de final, Portugal enfrentou o México e conseguiu uma vitória convincente por 2-1, assegurando a passagem às semifinais. O desafio seguinte foi contra a Austrália, num jogo extremamente equilibrado e emocionante, que terminou com uma vitória de 1-0 para Portugal, graças a um golo decisivo do avançado Tony, levando assim os jovens portugueses à final do torneio. A grande final foi disputada a 30 de junho de 1991, no Estádio da Luz, em Lisboa, diante de uma enchente de adeptos que aguardavam ansiosamente por mais um título mundial. O adversário foi o Brasil, uma das potências tradicionais do futebol, o que aumentava o grau de dificuldade da partida. O jogo foi extremamente estático e disputado, terminando empatado 0-0 após o tempo regulamentar e o prolongamento. A decisão seguiu-se então para grandes penalidades, onde o guarda-redes português Sérgio Leite se destacou, defendendo dois penaltis e ajudando Portugal a vencer por 4-2. Este momento ficou marcado na memória de todos os adeptos e Portugal sagrou-se bicampeão mundial de sub-20. Este torneio destacou-se não apenas pelo título, mas também pelo surgimento dos jogadores que viriam a ter carreiras notáveis no futebol profissional. Entre os nomes mais proeminentes da equipa estavam Jorge Costa, que viria a ser uma lenda no futebol do Porto, João Pinto, que brilhou no Benfica e Sporting, e Emílio Peixe, que foi eleito o melhor jogador do torneio, recebendo a bola de ouro da competição. A vitória no Mundial de Sub-20 de 1991 consolidou a reputação de Carlos Queiroz como um dos principais responsáveis pelo desenvolvimento das camadas jovens do futebol português. Este triunfo ajudou também a criar uma base sólida de jogadores que mais tarde formariam a espinha dorsal da seleção nacional principal. Portugal, com esta vitória, tornou-se apenas o quarto país a vencer dois títulos consecutivos do Mundial de Sub-20, um título que até hoje continua a ser celebrado como um dos maiores êxitos da história do futebol português. Essa geração de ouro trouxe um novo fôlego para o futebol em Portugal e inspirou as futuras gerações, preparando o caminho para o sucesso que a seleção principal alcançaria nas décadas seguintes.
3: Através da marca de grande qualidade após um 0-0 no final dos 90 minutos e do prolongamento. Portugal é de revalidar o seu título de campeão do mundo. E está o capitão João Vieira Pinto e agora Carlos Queiroz, que também que merece empunhar este troféu.
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1: E seguimos agora nesta emissão com o perfil do jogador.
2: Perfil do jogador. Wenderson Galeno, nascido a 22 de outubro de 1997 em Barra da Corda, Brasil, é um avançado conhecido pela sua velocidade e capacidade técnica. Começou a carreira nas camadas jovens do Trindade antes de se transferir para o Grêmio Anápolis. Em 2016, chamou a atenção do Futebol Clube do Porto, que o integrou na sua equipa B. Após impressionar pela equipa secundária, Galeno teve uma breve passagem pela equipa principal dos Dragões, sendo depois emprestado ao Portimonense e ao Rio Ave, onde se destacou especialmente na temporada de 2018-2019. As suas atuações consistentes levaram o Braga a contratá-lo nesse mesmo ano e aí Galeno consolidou-se como um dos melhores extremos do campeonato português, ajudando o clube a conquistar a Taça de Portugal em 2021. Em 2022 regressou ao Futebol Clube do Porto, onde continuou a evoluir, tornando-se uma peça importante nas competições nacionais e europeias. Galeno também tem sido um elemento-chave na conquista de títulos recentes pelo clube, incluindo o Campeonato Nacional e a Taça de Portugal.
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1: Vamos lá olhar agora para mais um craque da Liga Portuguesa, aqui na Primeira Rádio Desporto.
2: Liedson da Silva Muniz, ou simplesmente Liedson, deixou uma marca indelével no futebol português e especialmente no Sporting Clube de Portugal, clube que representou durante grande parte da sua carreira europeia. Nascido a 17 de dezembro de 1977 em Cairo, no Brasil, o avançado começou tarde a sua trajetória no futebol profissional. Após passar por diversos trabalhos fora do desporto, incluindo o de empacotador, ingressou nas divisões inferiores do futebol brasileiro, onde chamou a atenção pela sua capacidade de finalização e mobilidade. A primeira grande oportunidade surgiu em 2002, quando foi contratado pelo Flamengo. No entanto, o verdadeiro salto na carreira aconteceu com a transferência para o Corinthians, onde as suas atuações despertaram o interesse do futebol europeu. Foi o Sporting Clube de Portugal que em 2003 decidiu apostar no avançado de 25 anos, que rapidamente se tornaria um ícone do clube. Na sua chegada a Portugal, Liedson enfrentava o desafio de adaptar-se a um novo futebol, com uma dinâmica distinta daquela do Brasil. No entanto, a sua adaptação foi rápida e notável. Liedson destacou-se de imediato pelo seu faro para o golo e pela agilidade, características que lhe valeram o apelido de Levezinho. A sua capacidade de movimentação inteligente no ataque, aliada a uma frieza notável nas finalizações, tornaram-no numa peça fundamental na equipa do Sporting. Entre 2013 e 2011, Lietzen jogou 313 partidas pelo Sporting, onde marcou 173 golos, sendo 125 na Primeira Liga. Esta marca coloca-o entre os maiores goleadores da história do clube e também da competição. Mais do que apenas um finalizador, Lietzen era um jogador que se destacava pela entrega em campo. A sua capacidade de pressionar os defesas adversários e de estar no lugar certo à hora certa faziam dele um avançado completo, capaz de mudar o rumo de um jogo a qualquer momento. Ao longo da sua passagem pelo Sporting, o Levezinho colecionou momentos inesquecíveis. Um dos seus maiores feitos foi o desempenho em clássicos, especialmente contra o Benfica, rival histórico dos Leões. Lietzen ganhou a reputação de carrasco dos encarnados, tendo marcado 15 golos em 22 encontros contra o Benfica, número que o eternizou na memória dos adeptos sportinguistas e gerou um misto de respeito e temor nos rivais. A sua importância para o Sporting foi evidente nos títulos conquistados durante a sua estadia. Embora a tão desejada Primeira Liga tenha escapado, Lietzen ajudou o clube a conquistar duas taças de Portugal em 2006-2007 e 2007-2008 e duas supertaças Cândido de Oliveira em 2007 e 2008 também. Além disso, foi peça-chave na caminhada do Sporting até à final da Taça UEFA de 2005, onde os Leões acabaram por ser derrotados pelo CSKA de Moscovo num jogo disputado em Alvalade. O sucesso e popularidade de Lietzen em Portugal foram de tal forma notórios que em 2009 o jogador foi naturalizado português e passou a representar a seleção nacional. Com a camisola de Portugal, disputou 15 partidas e marcou 4 golos, incluindo um importante tento contra a Dinamarca nas eliminatórias para o Mundial de 2010. Lietzen foi convocado para o torneio realizado na África do Sul, onde ajudou Portugal a atingir os oitavos de final. Apesar do seu peso histórico no Sporting, Lietzen despediu-se do clube em 2011, regressando ao Brasil para representar o Corinthians, onde ainda venceu o Campeonato Brasileiro e a Taça de Libertadores. Mesmo com o regresso à sua terra natal, o carinho e o respeito que os adeptos do Sporting lhe dedicam mantiveram-se inalterados, fazendo de Lietzen uma das figuras mais queridas do clube de Alvalade. No início de 2013, regressou a Portugal para uma breve passagem pelo Futebol Clube do Porto, surpreendendo muitos adeptos, dado o seu histórico com o rival Sporting. No entanto, a sua estadia nos Dragões foi curta e discreta, com apenas 7 jogos e um gol marcado. Mesmo sem grande protagonismo no Porto, Lietzen terminou a temporada com a conquista de um título da Primeira Liga, tendo feito inclusive a assistência para o histórico golo de Kelvin no clássico frente ao Sport Lisboa e Benfica, em que os Dragões conquistaram o Campeonato Nacional. Pouco depois, decidiu pendurar as chuteiras, encerrando uma carreira repleta de sucessos e golos memoráveis.
4: Tudo começou na minha volta para o Corinthians em 2011, né? Seleção portuguesa, que eu tive a honra, o privilégio de disputar a Copa do Mundo e ter representado essa camisa com muito orgulho, muito carinho, ter feito um gol na Copa do Mundo contra a Coreia do Norte em 2010, então marcou muito.
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1: Olhamos agora nesta emissão para os craques mundiais. Apesar da sua ausência no campo, o legado destes jogadores continua a inspirar novas gerações que procuram também alcançar a mesma grandeza. É para ouvir também aqui na Primeira Rádio Desporto os craques mundiais com o Hugo Taveira.
2: Lothar Matthaus é uma das maiores lendas do futebol mundial, conhecido pela sua versatilidade, liderança e longevidade em campo. Nascido a 21 de março de 1961 em Erlangen, na Alemanha, Matthaus teve uma carreira que atravessou mais de duas décadas, acumulando títulos tanto a nível de clubes como de seleções. Ao longo da sua carreira, destacou-se pela sua capacidade de jogar em várias posições, desde médio centro a líbero, sempre com uma entrega impressionante e uma visão de jogo apurada. Matthaus é o jogador com mais internacionalizações pela seleção alemã, com 150, e é reconhecido como um dos jogadores mais completos da sua geração. O seu percurso começou no Borussia de Mönchengladbach, onde rapidamente deu nas vistas. Após destacar-se na Bundesliga, Matthaus foi convocado para a seleção alemã, ainda jovem, integrando o plantel no Campeonato Europeu de 1980, onde a Alemanha Ocidental se sagrou campeã. No entanto, foi com a transferência para o Bayern de Munique em 1984 que Matthaus se tornou uma estrela mundial. Nos seus primeiros anos no Bayern, conquistou 3 títulos da Bundesliga, Liga, afirmando-se como um dos melhores médios do futebol europeu. O seu futebol dinâmico, capaz de atacar e defender com a mesma eficiência, e o seu poderoso remate tornaram-no uma peça essencial no meio-campo bávaro. A nível internacional, Matthaus foi protagonista em diversas competições, mas os mundiais foram o palco onde mais brilhou. Esteve presente em 5 campeonatos do mundo, um recorde para a época, e em 1986, na final contra a Argentina, Matthaus teve a tarefa ingrata de marcar Diego Maradona, um confronto icónico que ajudou a definir a rivalidade entre ambos. Embora a Alemanha Ocidental tenha perdido a final, o talento de Matthaus já era amplamente reconhecido. Em 1988, o jogador fez uma mudança para o futebol italiano, assinando pelo Inter de Milão, onde jogaria um papel fundamental. Sob o comando de Giovanni Trapattoni, Matthaus levou o Inter à conquista da Série A em 1988-89, quebrando um jejum de 9 anos. Essa equipa do Inter é lembrada como uma das mais fortes da história do clube, e Matthaus foi a principal estrela, ajudando também a conquistar a Supertaça de Itália e a Taça UEFA em 91. A sua passagem por Itália solidificou o seu estatuto de um dos melhores jogadores do mundo. Mas foi no Mundial de 1990 que Matthaus viveu o seu maior momento. Capitaneando a seleção da Alemanha Ocidental, liderou a equipa até à vitória, conquistando o troféu em Itália. Matthaus foi o grande maestro do meio-campo, com exibições de encher o olho, marcando 4 golos no torneio, incluindo um dos mais belos da sua carreira, frente à Jugoslávia. Na final, a Alemanha Ocidental derrotou a Argentina de Maradona por 1-0, ligando a derrota de 1986 e coroando Matthaus como campeão do mundo. Após este feito, foi premiado com a Bola de Ouro em 1990, consolidando o seu lugar na elite do futebol global. Matthaus regressou ao Bayern em 1992, já como uma lenda viva. Na sua segunda passagem pelo clube, continuou a brilhar e já numa fase mais tardia da carreira, foi recuado para a posição de líbero, onde demonstrou a sua inteligência tática. Nos anos seguintes, ajudou o Bayern a vencer mais 4 títulos da Bundesliga e a Taça UEFA em 1996, tendo ainda um último grande momento internacional no Euro de 1996, onde a Alemanha, já unificada, voltou a conquistar o título europeu. Embora já não fosse a figura central da equipa, o seu papel de líder foi decisivo. Aos 39 anos, Matthaus deu mais uma prova de longevidade, participando no Mundial de 1998, tornando-se o primeiro jogador a disputar 5 campeonatos do mundo. Encerrou sua carreira internacional após o Euro 2000, mantendo o recorde de mais internacionalizações pela Alemanha. Continuou a jogar pelo Bayern até esse mesmo ano, antes de se despedir definitivamente do futebol no Metro Stars dos Estados Unidos. Lothar Matthaus é um nome que ressoa na história do futebol, não apenas pelas suas conquistas, mas também pelo espírito competitivo e capacidade de se reinventar ao longo de uma carreira tão longa. Com um impressionante total de 25 títulos conquistados, é uma verdadeira lenda do desporto.
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1: A história do futebol europeu está repleta de equipas que brilharam intensamente, mas que hoje enfrentam dificuldades para recuperar a antiga glória. São os gigantes adormecidos, para ouvir aqui na primeira rádio de desporto, todos os dias também com o Hugo Taveira.
2: O Leeds United, fundado em 1919, é um dos clubes mais importantes do futebol inglês, com uma história de grandes conquistas e quedas dramáticas. O seu período áureo começou nos anos 1960 e 70, sob a liderança do treinador Don Revie, que transformou o Leeds numa das equipas mais fortes do país. Foi nessa época que o clube alcançou alguns dos seus feitos mais memoráveis. 2 títulos da primeira divisão inglesa em 68-69 e 73-74, uma FA Cup em 1972 e 2 Taças das Cidades com Feiras, uma competição precursora da atual Liga Europa, em 1968 e 1971. Conhecido pelo estilo combativo e altamente disciplinado, o Leeds de Revie tornou-se uma referência de resiliência e combatividade, marcando a história do clube e do futebol britânico. Esta era dourada foi protagonizada por jogadores emblemáticos como Billy Bremner, Norman Hunter e Jack Charlton, que não só contribuíram para os sucessos dentro de campo, mas também personificaram o espírito destemido do clube. A saída de Revie, contudo, trouxe uma fase de instabilidade e o Leeds entrou em declínio, culminando na sua despromoção para a 2ª Divisão em 1982. O clube lutou anos para se reerguer, mas só na década de 1990 voltou a emergir no topo do futebol inglês. O renascimento do Leeds veio com o treinador Howard Wilkinson, que liderou o clube ao título da 2ª Divisão em 1990, garantindo a subida à primeira. Apenas 2 épocas depois, em 1991-92, o Leeds surpreendeu ao vencer a última edição da 1ª Divisão antes da criação da Premier League. Com jogadores como Eric Cantona, Gary Speed e Gordon Strachan, o Leeds dominou a liga e conquistou o seu terceiro título inglês, trazendo nova glória aos adeptos e reforçando a imagem de uma equipa resiliente e vencedora. A mudança de milénio trouxe ao clube ambições renovadas, com investimentos em grandes nomes como Rio Ferdinand e Robbie Keane, e em 2001 o clube protagonizou uma campanha europeia inesquecível, alcançando as meias finais da Liga dos Campeões. No entanto, os gastos elevados e a gestão financeira arriscada levaram o clube a uma crise profunda. Em 2004, o Leeds acabou despromovido para o Championship, a segunda divisão, e em 2007 caiu ainda para a League One, a terceira, marcando um período de sofrimento e dificuldades para os seus adeptos. Nos anos recentes, o Leeds United reencontrou o caminho de volta à elite, conseguindo finalmente a promoção à Premier League em 2020, sob o comando do carismático treinador Marcelo Bielsa. Esta recuperação fez renascer a esperança entre os seus adeptos, apesar de uma nova despromoção ao Championship, que ainda hoje carregam com orgulho a história do clube, sonhando em reviver os tempos de glória que marcaram o Leeds United como uma força do futebol inglês.
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7: É meia-noite e 31 minutos.
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1: E seguimos agora nesta emissão com os grandes feitos históricos.
2: Não só de títulos se fazem as maiores equipas da história do futebol, porém as conquistas ajudam a eternizar os feitos de vários conjuntos que deixaram a sua marca. Olhando para um dos mais recentes dos quais, o Barcelona de Pep Guardiola estabeleceu um novo parâmetro no que a domínio diz respeito. Apoiado por uma filosofia desenhada por Johan Cruyff, o técnico espanhol colocou em prática o que de melhor aprendeu do mestre neerlandês, trucidando por completo todo e qualquer adversário que encontrou pela frente. Numa altura em que os galácticos táticos do Real Madrid ajudavam a formar uma rivalidade estratosférica, as vitórias do tiki-taka catalão são ainda mais valorizadas, especialmente tendo em conta o facto de ter conquistado, no mínimo, três competições em cada um dos quatro anos desse período de 2008 a 2012. Desde logo na sua época de estreia, Guardiola arrecadou um quarteto de títulos que assustou o mundo do futebol. Para além da Liga Espanhola e da Taça do Rei, o Barcelona sagrou-se vencedor da Liga dos Campeões. Terminando à frente de Sporting, Shakhtar Donetsk e Basileia na fase de grupos, os blaugrana foram despachando oponentes de peso no seu caminho para a final. Destacam-se as goleadas aplicadas ao Lyon por 5-2 nos oitavos da competição, a par do 4-0 sobre o Bayern nos quartos, marcando o empate com o Chelsea na eliminatória de acesso à grande decisão. Aí, a antiga regra dos golos marcados fora de casa deu a passagem para Roma, onde os culés protagonizariam um confronto de titãs com o Manchester United de Alex Ferguson e do Bola de Ouro Cristiano Ronaldo. Os Red Devils eram, inclusive, os atuais campeões europeus, mas o que se viu no relvado do Olímpico foi uma das maiores demonstrações de superioridade alguma vez registadas contra aquela equipa. De pé para pé, a bola ia deslizando no tapete verde, trocando os olhos aos ingleses que, de forma inglória, tentavam controlar um fenómeno chamado Lionel Messi. Desde cedo que a vantagem da formação espanhola se fez mostrar pelo letal Samuel Eto'o, abrindo espaço para que o astro argentino aparecesse na segunda parte a fazer aquilo que lhe valeria o primeiro prémio de melhor do mundo da sua carreira. Foi Leo quem apontou o segundo do Barcelona, que levantaria a orelhuda sem qualquer contestação. O Mundial de Clubes viria a fechar o ano de sonho do tiki-taka catalão, com um triunfo sobre os Estudiantes de La Plata após prolongamento, consagrando aquela como a melhor temporada da história do clube. Diz-se por aí que o mais difícil não será chegar ao topo, mas sim manter-se por lá. Ora, para o Barça de Guardiola, essa foi uma premissa fundamental. O bicampeonato de La Liga chegou no ano seguinte, com 99 pontos conquistados, assim como as supertaças europeia e espanhola. Dois anos envolvidos desde o início do trabalho, chegariam ainda mais troféus, mas desta vez com um gosto especial. A goleada de 5-0 ao Real Madrid gravou uma humilhação difícil de ultrapassar para os merengues, abrindo o livro para um capítulo dourado favorável aos blaugrana. Além da supertaça espanhola, nem os 40 golos de CR7 tiraram o tricampeonato espanhol ao Barcelona, ao qual se juntou mais uma Liga dos Campeões. Depois de deixar Arsenal e Shakhtar Donetsk pelo caminho, os culés tiveram uma nova chance para calcar os eternos rivais, que claramente não desperdiçaram. Vencendo o Real Madrid por 2-0 no Santiago Bernabéu, as meias-finais ficaram resolvidas com um empate a um golo em Camp Nou, que ditou um novo encontro com o Manchester United na grande final. A jogar em território inglês, no imponente estádio do Wembley, o perfume do tiki-taka fez-se sentir igualmente, com Pedro Rodrigues, Lionel Messi e David Villa a pintarem o marcador de azul-graná. O tento de honra do Wayne Rooney foi insuficiente para evitar nova derrota dos Red Devils, que se curvaram perante o domínio de um adversário inigualável. Antes da despedida, Guardiola viria a conquistar mais uma supertaça espanhola contra o Real Madrid, uma Taça do Rei, eliminando os madrilenos pelo meio, um Mundial de Clubes goleando o Santos de Neymar, para além de uma supertaça europeia, vencida sobre o Futebol Clube do Porto, no Mónaco. Juntando beleza à funcionalidade, a brilhante geração dos catalães alimentou as vitórias da Espanha no Euro 2008, Mundial 2010 e Euro 2012, ajudando a construir a história de lendas como Carles Puyol, Gerard Piqué, Xavi Hernández e André Iniesta, ao qual se juntam nomes como Sergio Busquets, Víctor Valdés, Javier Mascherano e, claro, Lionel Messi. Fábricas, Villa, Thierry Henry e Samuel Eto'o são algumas das menções honrosas que cabem na memória dessa equipa maravilha, que mostrou a todo mundo uma nova forma de olhar para o desporto rei.
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1: E está agora na hora de trazer o perfil de mais um jogador à Golo FM.
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2: Amin Harit, nascido a 18 de junho de 1997 em Pontoise, França, é um futebolista internacional marroquino que joga como médio ofensivo no Olympique de Marselha. Conhecido pela sua habilidade técnica, criatividade e capacidade de drible, Harit tem-se destacado pela sua versatilidade em campo, conseguindo atuar tanto no centro como nas alas. Harit começou a sua formação no Nantes, clube onde fez a sua estreia profissional em 2016. As suas exibições impressionaram desde cedo, o que lhe valeu uma transferência para o Schalke 04 em 2016. 17, onde rapidamente se afirmou como uma das principais figuras da equipa na Bundesliga. Durante o seu tempo na Alemanha, destacou-se pela sua capacidade de quebrar linhas defensivas e pela inteligência no último passe. Em 2021 foi emprestado ao Marselha, onde encontrou um novo impulso na sua carreira, tornando-se uma peça-chave no esquema da equipa. Internacionalmente, Harit escolheu representar Marrocos, país de origem dos seus pais, e participou em várias competições importantes, incluindo a Taça das Nações Africanas.
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1: E agora seguimos com os craques da Liga Portuguesa, neste produto 100% palavra.
2: Radamel Falcão, o avançado colombiano nascido em 1986, tornou-se uma das maiores referências ofensivas do Futebol Clube do Porto e do futebol europeu na década de 2010. Chegou ao clube português em 2009, vindo do River Plate, com o desafio de substituir Lisandro López, um avançado que tinha deixado uma marca forte no Porto. No entanto, Falcão rapidamente mostrou que estava à altura da responsabilidade, revelando uma capacidade goleadora e um instinto de finalização que o destacaram desde o início. Na sua primeira época com os Dragões, marcou 25 golos no campeonato, estabelecendo-se como uma das estrelas da equipa e conquistando o coração dos adeptos. A temporada seguinte, em 2010-2011, foi ainda mais memorável para Falcão e para o clube. Sob o comando de André Villas-Boas, o Futebol Clube do Porto alcançou uma campanha histórica, conquistando a Liga Europa, o campeonato, a Taça de Portugal e a Supertaça. Falcão foi absolutamente decisivo na campanha europeia, terminando a Liga Europa como o melhor marcador com 17 golos em 14 jogos, um recorde até hoje na competição. Na final contra o Braga, foi ele quem marcou o golo solitário que garantiu o título europeu aos Dragões, selando um dos momentos mais icónicos da sua carreira. O colombiano era conhecido pela sua presença constante na área e capacidade de decisão em jogos cruciais, sendo capaz de marcar tanto com os pés como com a cabeça, uma qualidade que o tornou um dos avançados mais temidos na Europa. Além dos golos, Falcão impressionava pela intensidade e dedicação em campo, características que fizeram dele um ídolo imediato para os adeptos portistas. A sua média de golos e a consistência nas exibições elevaram-no ao estatuto de uma das grandes figuras do clube na era moderna. No final da época de 2010-2011, depois de conquistar todos os títulos possíveis em Portugal, Falcão transferiu-se para o Atlético Madrid por uma quantia recorde para o clube espanhol na época. No entanto, o legado que deixou no Porto é inegável. Em apenas duas temporadas, o colombiano somou 72 golos em 87 jogos, um registro impressionante que o coloca entre os grandes avançados da história do clube. Ainda hoje é lembrado como um dos jogadores mais letais e talentosos que passaram pelo Futebol Clube do Porto e a sua mística como goleador permanece viva entre os adeptos. A passagem de Falcão pelos Dragões foi curta, mas profundamente marcante. A sua determinação, aliada a uma capacidade única de finalização, não só lhe renderam um lugar especial na história do clube, como também lançaram a sua carreira internacional. Em Portugal, Falcão é sinónimo de sucesso e conquista, sendo uma figura inesquecível para os portistas e para o futebol nacional.
1: Está na altura dos craques mundiais. Muitos destes ícones do futebol mantêm-se ligados ao desporto, seja como comentadores, treinadores ou embaixadores de clubes e marcas. Outros, inclusive, já não estão entre nós. Mas fazemos questão de os recordar aqui na primeira Rádio Desporto.
2: Andriy Shevchenko, ou simplesmente Sheva, é uma das maiores lendas do futebol mundial. Nascido a 29 de setembro de 1976, em Dvirkishnia, na Ucrânia, Shevchenko destacou-se desde cedo como um talento raro. Iniciou a sua carreira no Dinamo de Kiev, onde rapidamente impressionou pelo seu poderio físico, velocidade e capacidade de finalização, características que o tornariam um dos melhores avançados da sua geração. Foi sob a orientação do lendário treinador Valery Lobanovsky que Shevchenko desenvolveu a sua técnica apurada e instinto de matador. Nos anos 90, o Dinamo de Kiev era uma das principais potências do futebol da Europa de Leste e Shevchenko desempenhou um papel fundamental na equipa, ajudando-a a dominar o campeonato ucraniano e a ter presenças marcantes nas competições europeias. Na Liga dos Campeões de 1997-98, Sheva ganhou projeção internacional ao marcar um hat-trick frente ao Barcelona no Camp Nou, numa vitória por 4-0 que espantou o mundo do futebol. Esta exibição cativou os olhares dos grandes clubes europeus, mas foi o AC Milan que garantiria a sua contratação em 1999. A chegada de Shevchenko a Milão foi um dos momentos momentos mais decisivos da sua carreira. Logo na sua primeira época, o avançado ucraniano mostrou ao mundo a sua capacidade letal, tornando-se o melhor marcador da Série A, com 24 golos. Shevchenko formou uma parceria ofensiva impressionante com nomes como Rui Costa e Kaká, ajudando o AC Milan a reconquistar o estatuto de potência europeia. Com a camisola rossonera, conquistou a Liga dos Campeões em 2003, quando o Milan venceu a Juventus na final, nas grandes penalidades. Shevchenko marcou o penalti decisivo e levou o clube de volta ao topo do futebol europeu. Entre os títulos que conquistou no Milan, destacam-se ainda um Scudetto em 2004, uma Supertaça italiana e uma Supertaça europeia. No entanto, foi o seu desempenho individual que marcou uma era no futebol europeu. Em 2004, Shevchenko venceu a tão cobiçada Bola de Ouro, sendo coroado o melhor jogador da Europa, um feito que colocou definitivamente o seu nome entre os grandes do futebol. Ao longo das suas 7 temporadas nos rossoneri, Shevchenko marcou 175 golos em 322 jogos, tornando-se o segundo melhor marcador da história do clube, apenas atrás do sueco Gunnar Nordahl. Em 2006, Shevchenko trocou o Milan pelo Chelsea, numa das transferências mais caras da história do futebol à época. No entanto, a sua passagem por Londres foi marcada por lesões e dificuldades de adaptação ao estilo de jogo mais físico e intenso da Premier League, e apesar de momentos de brilho, Shevchenko nunca conseguiu replicar o sucesso que tivera em Itália e após 2 temporadas regressou ao Milan por empréstimo, mas os anos dourados já estavam para trás. Eventualmente voltou ao Dinamo de Kiev, onde jogou até ao final da sua carreira, em 2012, fechando o ciclo no clube que o viu nascer para o futebol. A nível de seleções, Shevchenko foi a grande figura da Ucrânia durante quase 2 décadas. O ponto alto da sua carreira internacional foi a qualificação da Ucrânia para o Mundial de 2006, a primeira vez que o país conseguiu tal feito desde a sua independência. Shevchenko, como capitão e líder, conduziu a equipa até aos quartos de final da competição, onde foram eliminados pela Itália. A sua contribuição para o futebol ucraniano vai muito além dos golos que marcou. Sheva continua a ser um símbolo nacional, sendo visto como um embaixador do futebol ucraniano no mundo. Após pendurar as botas, Shevchenko seguiu uma carreira como treinador, tendo assumido o comando da seleção ucraniana em 2016. Sob a sua liderança, a Ucrânia alcançou um feito notável no Euro 2020, chegando pela primeira vez aos quartos de final do torneio. Shevchenko provou que a sua visão de jogo não se limitava a ser um dos melhores avançados de sempre, mas também um estratega competente fora das quatro linhas. Com uma carreira recheada de títulos, golos e momentos históricos, Andriy Shevchenko é sem dúvida um dos jogadores mais icónicos do futebol mundial. O seu legado no AC Milan e na seleção ucraniana permanecerá por muito tempo e o seu nome estará sempre associado à excelência, classe e capacidade de superação, tanto dentro como fora dos relvados.

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1: Muitos clubes que já foram gigantes na Europa agora encontram-se longe dos holofotes, adormecidos após décadas de domínio. É para ouvir também aqui na primeira Rádio Desporto, neste produto 100% palavra, gigantes adormecidos todos os dias com o Hugo Taveira.
2: O Saint-Étienne, também conhecido como Le Vert, é uma das equipas mais lendárias do futebol francês. Fundado em 1919, o clube construiu uma história notável, especialmente nas décadas de 60 e 70, quando se tornou a principal potência do futebol em França. Com um total de 10 títulos da Ligue 1, o Saint-Étienne deteve o recorde de campeonatos durante várias décadas, uma marca que sublinha a sua importância no cenário desportivo nacional e que ainda assim foi perdida para o PSG, que agora soma 12. O caminho para a glória começou a ser traçado nos anos 50, mas foi na década de 60 que o clube realmente se afirmou como uma força dominante. Liderado por figuras icónicas como Aimé Jacquet e Robert Herbon, o Saint-Étienne conquistou 4 títulos da Ligue 1 entre 1964 e 1970, além de várias taças de França. Nos anos 70, já sob o comando de Robert Herbon, que assumiu o cargo de treinador após brilhar como jogador, o clube solidificou a sua hegemonia com mais 5 campeonatos até 1976. A época de ouro do Saint-Étienne culminou nesse mesmo ano, quando a equipa chegou à final da Taça dos Clubes Campeões Europeus. Numa campanha memorável, eliminaram equipas de grande qualidade, como o Dinamo Kiev e o PSV Eindhoven, antes de enfrentar o Bayern Munique na final disputada em Glasgow. Apesar do esforço e de uma exibição combativa, o Saint-Étienne perdeu por 1-0 com o golo de Franz Roth. As bolas que embateram nos postos durante o jogo tornaram-se lendárias, levando os adeptos a acreditar que com balizas diferentes o resultado teria sido outro. Apesar da derrota, o impacto da campanha europeia foi enorme. O Saint-Étienne tornou-se um símbolo de orgulho para o futebol francês e a equipa era idolatrada pelos seus adeptos. O Stade Geoffroy Guichard, apelidado de Le Chaudron, o Caldeirão em português, era um dos estádios mais intimidantes da Europa, onde a paixão dos adeptos criava um ambiente único. Nos anos 70, o clube contou com jogadores extraordinários como Dominique Rocheteau, Jacques Santini e Michel Platini, que mais tarde se tornaria uma das maiores figuras do futebol mundial. Platini foi o destaque do início da época de 80, altura em que o Saint-Étienne conquistou o seu 10º e último título da Ligue 1 em 1981, consolidando o seu estatuto como um dos clubes mais titulados de França. Contudo, os anos que se seguiram foram difíceis. A saída de Platini para a Juventus em 1982 marcou o fim de uma era e problemas financeiros e de gestão desportiva colocaram o clube em declínio. Durante grande parte das décadas de 90 e 2000, o Saint-Étienne lutou para se manter na Ligue 1, alternando entre a primeira e a segunda divisão. Apesar de estar longe dos tempos áureos, o Saint-Étienne continua a ter uma legião de adeptos apaixonados e uma herança que faz dele um dos clubes mais respeitados de França. Nas últimas décadas, o Saint-Étienne tem lutado para recuperar a glória do passado, alternando temporadas na Liga Francesa com períodos de dificuldades desportivas e financeiras. Entre os anos 2000 e 2020, o clube teve alguns momentos de destaque, incluindo a conquista da Taça da Liga em 2013, que foi o seu primeiro troféu importante em mais de 3 décadas. Essa vitória deu aos adeptos alguma esperança de um regresso ao topo do futebol francês. No entanto, nos anos ainda mais próximos, o clube voltou a enfrentar desafios. Em 2022, o Saint-Étienne foi relegado para a Ligue 2, a segunda divisão, após perder o play-off de despromoção contra o Auxerre. A descida foi um golpe duro para um clube com tanta história, que se viu obrigado a reestruturar-se para tentar regressar à elite do futebol francês. Apesar do momento difícil, o apoio incondicional aos adeptos e a herança histórica mantiveram viva a chama da equipa, que acabou por regressar à primeira divisão. O Saint-Étienne continua a ser um gigante adormecido no panorama do futebol francês. A sua história rica e os sucessos do passado são uma inspiração constante para os clubes e os seus adeptos, que acreditam que com uma gestão mais sólida e um plantel competitivo, o clube poderá voltar a ser uma força relevante no futebol local. O gigante verde sonha em recuperar o seu lugar entre os grandes, com os olhos postos num futuro mais brilhante.

0: Cuando va a ganar la Copa del Mundo, equipo perfecto. El equipo perfecto no existe.
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2: Entre 1975 e 1984, o Liverpool construiu uma das maiores dinastias da história do futebol, dominando não só o cenário inglês, mas também a Europa. Sob o comando de dois dos mais icónicos treinadores do futebol britânico, Bob Paisley e Joe Fagan, os Reds tornaram-se uma verdadeira máquina de vitórias, marcando uma era de hegemonia que definiu o futebol da época. Tudo começou em 1975, quando Bob Paisley assumiu o comando da equipa, sucedendo ao lendário Bill Shankly. Paisley herdou uma base sólida, mas rapidamente implementou o seu próprio estilo, focado num jogo mais equilibrado e eficiente. Sob a sua liderança, o Liverpool conquistou o campeonato inglês em 6 ocasiões, em 76, 77, 79, 80, 82 e 83, cimentando a sua posição como o clube mais dominante em Inglaterra. Mas foi na Europa que o Liverpool alcançou a verdadeira glória. Em 1977, apenas 2 anos após a chegada de Paisley, os Reds venceram a sua primeira Taça dos Clubes Campeões Europeus, derrotando do Borussia Mönchengladbach por 3-1 na final realizada em Roma. Este triunfo foi o primeiro de uma série de sucessos europeus. O Liverpool voltou a conquistar o troféu e

0: Realizada em Roma. Este triunfo foi o primeiro de uma série de sucessos europeus. O Liverpool voltou a conquistar o troféu em 1983, deixando um legado impressionante de 20 troféus em 9 anos, incluindo 3 taças dos campeões, 6 campeonatos ingleses e 3 taças da Liga. A equipa de Paisley era marcada por um equilíbrio notável entre solidez defensiva e criatividade no ataque. Jogadores como Kenny Dalglish, Graham Souness e Alan Hansen tornaram-se referências incontornáveis do futebol mundial. Dalglish, contratado ao Celtic em 1977, substituiu Kevin Keegan e rapidamente se tornou o motor ofensivo da equipa, destacando-se pela sua técnica apurada e visão de jogo. No meio-campo, Graham Souness, um jogador combativo e tecnicamente evoluído, dava equilíbrio e liderança à equipa. Na defesa, Alan Hansen e Phil Thompson formaram uma dupla praticamente impenetrável, enquanto Ray Clemens, um dos melhores guarda-redes da sua geração, protegia as redes. Com a saída de Paisley, o Liverpool passou a ser orientado por Joe Fagan, um treinador que manteve a continuidade do sucesso. Fagan herdou uma equipa ainda no auge e em 1984 escreveu uma das páginas mais gloriosas da história do clube. Nessa temporada, o Liverpool conquistou o inédito triplete, vencendo a Liga Inglesa, a Taça da Liga e a Taça dos Campeões Europeus. Este último título europeu foi especialmente dramático, com os Reds a derrotarem a Roma na final, no Estádio Olímpico, através da marcação das grandes penalidades num jogo que se tornou lendário. A imagem de Bruce Grobelaar, guarda-redes do Liverpool, a fazer caretas para desconcentrar os adversários, ficou gravada na história do futebol. Durante este período de domínio, o Liverpool não só acumulou títulos, mas também mudou a forma como o futebol era jogado. A equipa caracterizava-se por uma disciplina tática excepcional, com uma abordagem pragmática ao jogo. A solidez defensiva, aliada à capacidade de controlar a posse de bola e o dinamismo ofensivo, fazia do Liverpool uma equipa quase imbatível. O clube também se destacou por uma gestão exemplar do plantel, conseguindo substituir lendas como Kevin Keegan por jogadores do calibre de Kenny Dalglish, sem que o rendimento da equipa fosse afetado. A era dourada do Liverpool de 1975 a 1984 marcou uma época de total supremacia, tanto a nível interno como no futebol europeu. O legado desta equipa foi tal que ainda hoje é lembrada como uma das maiores da história do futebol. Além dos títulos e conquistas, o Liverpool desta era deixou um impacto profundo no desporto, mostrando como a organização, disciplina e trabalho coletivo podiam levar uma equipa ao topo do futebol mundial. Foi um período que moldou o futuro do clube e cimentou a sua posição entre os gigantes eternos do futebol europeu.
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0: Joshua Kimmich, nascido a 8 de fevereiro de 1995 em Rottweil, na Alemanha, é um médio defensivo e lateral direito amplamente reconhecido pela sua versatilidade, inteligência tática e habilidades técnicas. Iniciou a sua carreira no Stuttgart, mas foi no Leipzig que começou a chamar a atenção pelo seu desempenho consistente. Em 2015, Kimmich transferiu-se para o Bayern de Munique, onde rapidamente se estabeleceu como um dos jogadores mais importantes da equipa. Inicialmente jogando como lateral direito, o impressionou pela sua capacidade de contribuir defensivamente e ofensivamente. Com o tempo, a sua versatilidade levou-o a assumir uma posição mais central no meio-campo, onde se destacou como médio defensivo. Kimmich tem sido uma peça-chave no sucesso contínuo do Bayern de Munique e durante a sua passagem pelos bávaros ajudou a equipa a conquistar múltiplos títulos da Bundesliga, Taças da Alemanha e a Liga dos Campeões em 2020. A sua habilidade para ler o jogo, passar com precisão e controlar o ritmo do meio-campo tornaram-no indispensável para o Bayern. Além do sucesso a nível de clubes, Kimmich também é um membro importante da seleção alemã. Fez a sua estreia internacional em 2016 e tem sido um jogador regular em competições internacionais, incluindo o Campeonato da Europa e o Campeonato do Mundo. Nas últimas temporadas, continuou a ser uma das figuras centrais do Bayern de Munique e da seleção da Mannschaft, mantendo o seu status como um dos melhores médios defensivos do futebol europeu. A sua consistência e a capacidade de impactar jogos em várias fases continuam a consolidar a sua reputação como um dos jogadores mais completos da sua geração.
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1: É meia-noite e 58 minutos.
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5: Hoje é dia de ficarmos a saber quais são os 26 heróis do mar que irão defender a seleção portuguesa no Campeonato do Mundo de 2026, competição que será disputada no Canadá, nos Estados Unidos e no México, e os 104 jogos terão relato na sua primeira rádio de esporto. Voltando novamente à convocatória, a divulgação oficial da lista está marcada para as 13 horas na cidade do futebol, mas a emissão na Gol FM vai começar bem antes. A partir das 12 horas iremos centrar todas as atenções nessa convocatória de Portugal para o Mundial. Na fase de grupos desta competição, Portugal vai integrar o grupo K, onde terá pela frente as seleções da República Democrática do Congo, Uzbequistão e também a Colômbia. A estreia da Seleção Nacional está agendada para o dia 17 de junho, diante da República Democrática do Congo, e o segundo jogo será frente ao Uzbequistão, já na última partida, Portugal defronta a Colômbia. Antes do arranque do Mundial, a Seleção das Quinas ainda irá realizar dois encontros de preparação. O primeiro encontro de Portugal será frente à Seleção do Chile, no dia 6 de junho, no Estádio Nacional em Oeiras, às 18h45, e o segundo diante da Nigéria, no dia 10 de junho, em Leiria, às 20h45. Agora sim, é oficial, Neymar Júnior está de regresso à seleção canarinha. O internacional brasileiro integra a lista de convocados e vai marcar presença no Mundial 2026, numa decisão que confirma o regresso de uma das maiores figuras do futebol mundial ao palco mais importante do desporto. Da lista apresentada pelo selecionador italiano, não consta qualquer jogador a atuar no campeonato português. Os convocados vão apresentar-se no próximo dia 27 de maio, antes da viagem para os Estados Unidos, onde o Brasil vai realizar a fase final de preparação. No que toca aos convocados, como guarda redes Alisson Becker, Ederson e Everton, defesas Léo Pereira, Danilo, Douglas Santos, Bremer, Marquinhos, Gabriel Magalhães, Alexandro, Wesley, Roger, Ibanez, meio campo Fabinho, Casemiro, Danilo, Bruno Guimarães e Lucas Paquetá, e como avançados Igor Tiago, Vinícius Júnior, Ryan, Matheus Cunha, Gabriel Martinelli, Luiz Henrique, Rafinha, Endrick e Neymar. Quem também anunciou a convocatória para o Campeonato do Mundo de 2026 foi a seleção de Cabo Verde. No total são 7 os futebolistas que representam clubes portugueses e que integram os Tubarões Azuis para o Mundial 2026, num grupo que mistura experiência, juventude e jogadores já habituados ao contexto europeu. Fazem parte da lista Vozinha, Sidney Cabral, Stopira, Telmo Arcanjo, Yannick Semedo, Jovane Cabral, Dylan Livramento, reforçando a ligação forte do plantel cabo-verdiano ao futebol português. Em relação ao grupo que garantiu o apuramento histórico, registam-se algumas alterações. Entram para a convocatória o guarda-redes Carlos Santos, do San Diego, além dos regressos de Logan Costa, Jovane Cabral e Gilson Benchimol. Cabo Verde integra o grupo D, onde terá pela frente Espanha, Uruguai e Arábia Saudita, naquela que será uma estreia absolutamente histórica para o país no palco mundial. José Mourinho está muito perto de voltar ao Real Madrid num processo que já tem entendimento total entre as partes, faltando apenas a formalização do contrato. De acordo com a imprensa, existe um acordo de cavalheiros entre o treinador português e o clube merengue, com todos os pontos essenciais já definidos verbalmente. O contrato deve ser válido por 2 temporadas. A oficialização do regresso de Mourinho ao Santiago Bernabéu deve acontecer após a última jornada da Liga Espanhola, na qual o Real Madrid recebe o Atlético Bilbao este sábado pelas 20 horas. O técnico português, recorde-se, esteve em negociações para prolongar o vínculo com o Benfica, tendo inclusive recebido uma proposta de renovação por parte de Rui Costa. No entanto, o cenário da saída ganhou força nos últimos dias, especialmente depois de Mourinho ter admitido contactos entre o seu empresário, Jorge Mendes, e o presidente do Real Madrid, Florentino Pérez. No